0: platense, Chico?
1: Eu tô dando a minha opinião.
0: Quem é platense, eu acho, Chico?
1: Eu acho que o Fluminense poderia ter saído daqui, aliás,
0: tá comedido,
1: deveria
0: hein?
1: Ter saído daqui, deveria ter saído daqui classificadaço, como diz a Thalita, mas Fluminense desperdiçou essa oportunidade. Vou começar então a responder as suas perguntas. A primeira delas é essa. O Fluminense, e eu fui chato, pode botar a vinheta aí de chato, porque eu fui chato durante todo o jogo. Toda hora eu chamava o Hugo para dizer, Hugo, o jogo está confortável para o Fluminense, a circunstância é positiva, o ambiente é bom, a atmosfera é legal, jogo no Maracanã, diante da torcida, boa presença hoje do torcedor tricolor aqui no Maracanã. Então assim, está tudo a favor. Eu até agora estou sem entender a postura do time do Platense, que veio aqui para o Maracanã para tentar jogar de igual, por igual com o Fluminense. E não conseguiu, porque é um time limitado tecnicamente. É limitado, o Fluminense é melhor que o Platense. Então o Fluminense aqui hoje fez 2-0 e poderia, na minha opinião, diante do cenário, diante da atmosfera, diante do adversário, diante da diferença entre os dois times, era para ter feito um 4-0 aqui.

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0: Um abraço pra você ligado, ligado no Futebol Globo CBN. Seja muito bem-vinda, muito bem-vindo pra mais uma noite de decisão. Copa Sul-Americana, jogo de ida, quartas de final, na Bomboneira, em Buenos Aires, na Argentina.
1: Boca Juniors, São Paulo.
0: Juntos, 9 títulos de Libertadores. 6 do time argentino, 3 do Tricolor. Mais 3 taças da Copa Sul-Americana, uma do São Paulo e 2 do Boca. Boca que estava no grupo do Cruzeiro na Libertadores da América, caiu para a Copa Sul-Americana, sofreu para tirar o O'Higgins do Chile nos pênaltis, mas goleou o Recoleta do Paraguai no agregado para chegar às quartas de final. Já o São Paulo estava na Sul-Americana desde a fase de grupos, eliminou o Bolívar nas oitavas de final. Quem vencer na noite de hoje leva vantagem para a próxima terça no Morumbi. 9:30 da noite, o árbitro apita para iniciar o duelo, mas desde já você curte muita informação e opinião enquanto a bola não rola.
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0: Daqui a 23 minutinhos teremos bola rolando, 9:30 da noite, horário de Brasília. Tem Boca Juniors e São Paulo na Bomboneira. E nós já vamos girar as primeiras informações, os primeiros destaques, começando com o Tricolor.
1: São Paulo!
0: Destaque inicial do São Paulo Futebol Clube. Alô, Bruno Faria, ótima noite pra você. Tudo bem, Bruno?
3: Fala, Bitar. Excelente noite pra você e pra todo mundo que nos acompanha. O Tricolor com 3 mudanças no time titular. Pablo Maia volta ao meio de campo na área. Na parte de marcação, na ala, Iago está confirmado, jogador que fez o seu primeiro gol com a camisa do São Paulo no último fim de semana. E Jonathan Caleri, ex-jogador do Boca, considerado um dos ídolos por lá, mas não na prateleira alta. Ele está confirmado, de volta é o capitão e o centroavante tricolor.
0: Como é que está escalado o time do Dorival Júnior para daqui a pouco, Bruno?
3: Com Rafael no gol, Lucas Ramon do lado direito, Domingos Duarte, Arboleda e Sabino na zaga, Iago do lado esquerdo, meio de campo de Pablo Maia, Marcos Antônio e Luciano, no ataque Arthur e Caleri.
0: Do outro lado da história, o Boca Juniors.
1: Boca Juniors!
0: O que você traz pra gente sobre o time argentino, hein, Bruno?
3: Que tentava voltar a ser uma potência na Copa Libertadores, mas ficou pelo caminho no grupo em que ficou na terceira posição. Caiu para os playoffs e aí foi passando, avançando, incomodando. Chega às quartas de final e depois de poupar grande parte do time, no último sábado, no empate por 2-2 contra o Gimnasia Mendoza, 7 mudanças na equipe titular. Quero destacar 2 jogadores. Leandro Paredes, meio campista, esteve na última Copa do Mundo, campeão da Copa de 2022. E Miguel Merentiel, centroavante, que passou recentemente pelo Palmeiras.
0: Opinião do Futebol Globo CBN para esse duelo pesado entre Boca e São Paulo é com ele, Rafael Prates. Ótima noite para você. Tudo bem, Prates?
4: Tudo bem, Vitor. Boa noite, ouvintes do Futebol Globo CBN.
0: Ida na Bomboneira, volta no Morumbis. Tem favorito para esse confronto no geral, Prates?
4: Sim, é o São Paulo. São Paulo tem um time melhor, um elenco melhor para 2 jogos. Hoje na Bomboneira é um jogo importante para tirar os meio-campistas do Boca da partida. Deixar Paredes, Ascacíba, Belmonte, mais longe da própria área. São Paulo, se marcar bem os meias do Boca Juniors e tiver velocidade com a bola, pode jogar bem e se dar bem daqui a pouco na Bomboneira, Vitor.
0: Esse que é um dos jogos que envolvem paulistas, envolvem brasileiros na Copa Libertadores e também na Copa Sul-Americana.
1: Central da Bola.
0: Leonardo Dai, ótima noite pra você. Tudo bem, Dai?
5: Alô, Bitar. Quartas de final da Sul-Americana começaram agora há pouco em Bogotá, no estádio El Campín. Independiente Santa Fé da Colômbia e Vasco empataram em 0-0. Este confronto cruza na semifinal com o vencedor de Boca Juniors e São Paulo, que fazem o primeiro jogo das quartas de final logo mais às 9:30 em La Bombonera. Amanhã, às 19h, tem o primeiro jogo de Santos e Atlético Mineiro na Vila Belmiro. O vencedor deste confronto vai enfrentar na semifinal o vencedor do confronto entre Cienciano e Montevideo City Torque, que jogam no Peru na quinta-feira às 9:30 da noite. Os jogos de volta são nos mesmos dias e horários dos jogos dessa semana. Terça-feira que vem, 19h, Vasco e Santa Fé em São Januário, 9:30, São Paulo e Boca Juniors no Morumbis. Quarta-feira que vem, 19h, Atlético Mineiro e Santos em Belo Horizonte, e na quinta-feira que vem, às 9:30, tem Montevideo City Torque e Cienciano no Uruguai.
0: São 9:11 no horário de Brasília, 9:30 da noite, teremos o início do jogo para Boca Juniors e São Paulo. E nós vamos fazer a nossa primeira pausa aqui no nosso pré-jogo. E já voltamos com muito mais aqui no Futebol Globo CBN, para quem quer saber mais e melhor sobre futebol.

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1: Rodrigo Vittar. 9:30 da noite, teremos Boca Juniors e São Paulo pela Copa Sul-Americana, quartas de final, jogo de ida. Daqui a 13 minutinhos teremos bola rolando para esse duelo. Bruno Faria, que mais que você traz pra gente sobre o time do São Paulo, hein, Bruno?
2: Quero trazer detalhe de Jonathan Calério, centroavante que está de volta ao time titular, ele que vai para o seu jogo de número 38 na temporada, é o 31º. Você sabe que depois da vitória contra o Atlético Mineiro no último fim de semana, ele pediu a palavra no vestiário, mesmo entrando durante o jogo, foi um dos responsáveis pela vitória. É verdade que quando ele entrou ainda estava 0-0, ele participa ativamente do primeiro gol, e aí ele pede muita atenção para o jogo de daqui a pouco. Ele já defendeu as cores do Boca Juniors. Na última janela de transferências, o Boca fez uma proposta diretamente a ele, porque ele tinha vínculo até então com o São Paulo, somente até dezembro deste ano, tentando antecipar a ida dele para a Argentina. Ele que já falou que pretende encerrar a sua carreira jogando na Argentina. A tendência não é do Boca, e sim do All Boys, é o time de coração dele, um time que revelou ele para o futebol. Então Jonathan Calleri conhece o caminho da La Bombonera e pediu muita atenção, disse que a pressão vai ser muito grande e que os jogadores do São Paulo precisam estar ligados 100% para esse jogo contra o Boca, e também entende que precisa trazer um bom resultado para a próxima terça-feira, Vittar.
1: Pratis, Calleri de volta ao time titular do São Paulo, quanto que ajuda aí para essa partida a experiência, a capitania dele também, um dos jogadores mais experientes, é o capitão desse time do São Paulo, e o reencontro dele também com o Boca. Pratis.
3: Ajuda muito, para o São Paulo é ótima notícia. A gente imagina o Calleri como vai ser titular, muito mais inteiro fisicamente para jogar, senão o Dorival não o colocaria logo de cara para, entre aspas, ter de fazer uma alteração quase que forçada, né? Então, no sábado, banco contra o Atlético, ele entra bem no segundo tempo, dá uma boa resposta, entra no 0-0, participa do lance do primeiro gol, opa, o Calleri já está mais inteiro. No jogo decisivo de mata-mata do Sul-Americana contra o Boca na Bombonera, Calleri é uma grande notícia, Vittar. Jogador que entende a temperatura do jogo, jogador que conhece muito o São Paulo, jogador que sabe como vai ser importante hoje para muitas vezes reter a bola mais no campo de ataque. Não imagino o São Paulo muito encolhido, não. O São Paulo tem condição de jogar também na Bombonera. O jogo pode passar pelo Marcos Antônio, pode passar pelos alas que apoiam muito, Lucas Ramon de um lado, Iago do outro, e pelo Calleri com o Luciano também. Então o Calleri de volta para o São Paulo é uma grande notícia para o São Paulo pensar em resultado bom na Argentina hoje, confirmar a vaga semana que vem no Morumbi.
1: Do outro lado da história, Pratis, o que você viu desse Boca Juniors contra o Cruzeiro? E aí a gente traça o paralelo aí contra brasileiros, né, para ficar mais plausível até com o estilo de jogo que os brasileiros podem enfrentar nessa noite. O que você espera desse Boca Juniors e quais dificuldades eles podem trazer para o São Paulo?
3: O jogo passa muito pelos meio-campistas, né? Quando falo meio-campistas, Vittar, principalmente pelo Leandro Paredes, né? O capitão do time, um jogador que também tem muita hierarquia na América do Sul. O São Paulo tem de hoje tentar tirar o Paredes do jogo. Quando falo tirar o Paredes do jogo, Vittar, é deixá-lo longe da área. Ele é um jogador que tem um passe muito bom. Ele, o lançamento, pode encontrar um lançamento que os outros não encontram, um passe no chão que vai geralmente superar alguma marcação. Então, é um jogo que passa muito pelos meio-campistas. O Arroba Arena, numa comparação com o Cláudio Úbeda, que era o técnico anterior do Boca Juniors, valoriza muito esses meio-campistas que jogam, né? Então, Paredes inicia a jogada, às vezes é o Paredes mais à frente com as Cacibas mais atrás, passa pelo Belmonte também, pode passar pelo Velasco, que é um jogador que vem da direita para o meio para jogar, e procurando muito Merentiel e muito Blanco pelo lado esquerdo. Então, é um jogo do São Paulo tentar marcar e muito bem evitar os meio-campistas do Boca. Se deixar o Paredes inibido para jogar, o Oscar Silva inibido para jogar, o Velasco inibido para jogar, quando eu falo isso, é longe de uma zona perigosa para o São Paulo. O jogo para o São Paulo melhora bem se marcar os meio-campistas do Boca daqui a pouco.
1: São 9:20 no horário de Brasília, 9:30 da noite, teremos bola rolando para Boca Juniors e São Paulo. É o jogo de ida da Copa Sul-Americana. Aliás, estou esperando a sua participação aqui através do nosso WhatsApp, 11 99911 9981, 11 99911 9981, e também na nossa transmissão com imagens através do youtube.com/CBN. O chat está aberto para sua participação. Quanto que vai ser o jogo hoje? Boca e São Paulo lá na Bombonera. Participe conosco, a CBN está sempre ligada em você, e nós vamos para mais um intervalo e já voltamos com as escalações e muito mais para você ligado no Futebol Globo CBN. Pode ligar que aqui tem jogo.
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9: Já reparou que alguns restaurantes estão sempre lotados, mesmo sem fazer promoções? Muitas vezes o motivo não está no cardápio, está na experiência. Cada vez mais as pessoas escolhem lugares que oferecem algo além da comida. Um evento temático, música ao vivo, uma harmonização, qualquer experiência que torne aquele momento diferente. E sabe o que acontece? O cliente não só volta, como também recomenda o lugar para outras pessoas. Em um mercado cada vez mais competitivo, proporcionar uma boa experiência pode ser um diferencial tão importante quanto um bom cardápio. 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
9: Será que a comunicação da sua marca está ignorando o público que mais cresce no Brasil? Hoje, toda marca quer a atenção da geração Z, mas muitas acabam ignorando o consumidor maduro. Pessoas acima dos 50 anos movimentam mais de R$1,5 trilhão de reais por ano na economia brasileira. São consumidores ativos, conectados e com alto poder de compra. Mas quando esse público não se vê representado pelas marcas, a conexão simplesmente não acontece. Por isso, antes de definir a próxima campanha, vale uma reflexão. A sua comunicação conversa com quem realmente compra o seu produto? Quer entender melhor o comportamento do consumidor e tomar decisões de marketing mais estratégicas? 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

0: São Paulo.
1: O amado clube brasileiro, comandado pelo técnico Dorival Júnior, ele manda campo, Rafael no gol, vestindo a camisa número 23. Na lateral direita, número 19 para Lucas Ramon. Na zaga, número 22, Domingos Duarte, 5 para Arboleda e 35 para Sabino. Fechando a linha defensiva, do lado esquerdo, camisa número 12, Iago. Meio de campo, número 29 para Pablo Maia, 8 Marcos Antônio e 10 para Luciano. No ataque, 37 Arthur e número 9 para Jonathan Caleri.
0: Boca Juniors,
1: comandado pelo técnico Rodolfo Arruabarrena, ele manda a campo Álvaro Montoro no gol, vestindo a camisa número 1. Na lateral direita, número 17 para Leandro Lozano. Na zaga, 2 Lautaro de Lolo, 42 Facundo Herrera. E fechando a linha defensiva, lado esquerdo, camisa número 3 para Blanco. Meio de campo, camisa número 5, Leandro Paredes. Número 25, Santiago Ascacíbar. E número 8 para Tomás Belmonte. No ataque, número 20, Alan Velasco, número 16 Miguel Merentiel e número 19 para Leonel Flores.
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1: Todo mundo vem do Chile. O árbitro principal será Piero Maza, que tem como assistente número 1 José Retamal, assistente número 2 Miguel Rocha, e o árbitro de vídeo ficará a cargo de Fernando Ferrer. Tudo pronto, estádio Alberto José Armando La Bombonera, em Buenos Aires. Primeira partida, quartas de final, Copa Sul-Americana. O duelo entre Boca Juniors e São Paulo. São Paulo e Boca Juniors.
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0: Daqui a poucos instantes vai começar o jogo na Bomboneira para Boca Juniors e São Paulo. Vale vaga na semifinal da Copa Sul-Americana 2026. É o tricolor em campo na noite de hoje, valendo muito começar com o pé direito esse confronto. Tô de olho aqui na sua participação, você ouvinte ligado no Futebol Globo CBN, participando conosco através aqui do nosso WhatsApp 11 999 11 9981, e também através do youtube.com/CBN, a nossa transmissão com imagens. Gabriel Valenzuela dizendo que vai ser 2-2 o jogo de hoje. Hamilton Cornélio está aqui ligado conosco. Luiz Alves também ligado aqui na nossa transmissão. Gabriel Mira dizendo que vai ser 3-0 para o time do Boca na noite de hoje. Vai começar o jogo, saída do São Paulo, apita o árbitro, rola a bola. Bom jogo para você ligado no Futebol Globo CBN.
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0: Vamos juntos para os primeiros 45 minutos de Boca Juniors e São Paulo. Decisão de 180 minutos. Primeira chegada do tricolor pelo lado direito do campo. Tentativa do Calleri. Levou um tranco ali da marcação. Ficou caído no gramado. Foi ali para cima do auxiliar para entender o que tinha acontecido, mas não foi nada. Nada foi marcado, Bruno.
2: É, pelo menos foi o que disse o assistente, o número 2, o Miguel Rocha, né? Chama atenção porque foi o Facundo Herrera. Chegou com tudo, já deu aquela empurrada no Calleri. Vem o Boca!
0: Lado direito do campo, tentativa de bola esticada por ali para o Velasco. A bola fica muito mais fácil para a defesa do São Paulo. Alivia por ali agora Rafael. Estica a bola para frente, no meio do caminho aparece de Lolo. O zagueiro pelo lado direito tem entregação direta, a bola bate, volta na marcação do Pablo Maia. Vem pelo lado esquerdo do campo de defesa ali com Arboleda. Arboleda com Pablo Maia. Fez o toque bem aberto. Lado esquerdo para o Sabino. Sabinão prefere fazer o toque curto pelo corredor central do campo de defesa. De novo para Pablo Maia. Ele abre o jogo pelo lado direito para Domingos Duarte. Pisa na bola por ali o português. Primeiro minuto de jogado em La Bombonera. Segue o início de partida com Boca Juniors e São Paulo. Copa Sul-Americana. Quartas de final. O jogo de ida. Terça que vem, 9:30 da noite. Mesmo horário, mesmo dia de semana. Morumbis vai ser na casa tricolor, o duelo de volta. Lado esquerdo do campo de ataque, tentativa ali do Luciano. Bola esticada na frente, pega na marcação e volta para Ascacíbar. Ele que joga com Herrera prefere deixar a bola passar na boa por ali para o Monteiro. Sai do gol goleiro do time do Boca. Abre pelo lado direito do campo de defesa para Dilulo. Dilulo que abre o jogo mais por aquele setor ali, rente a linha de lado com Lozano. Tem interligação direta, a bola bate na marcação do São Paulo. Sabino sobe pelo alto, leva pior, melhor para o time do Boca. Tentativa do passe por dentro, fica de graça ali com o Arthur. Círculo central, domina a posse de bola para o time do São Paulo. 2 minutos desse primeiro tempo, 0 para o Boca, 0 para o time do São Paulo. Marcos Antônio vem dentro do círculo central, ele abre a bola. Lado esquerdo do campo de defesa para Sabino. Sabino volta no meio da zaga para Arboleda. Ameaça fazer o toque para o Domingos Duarte, pisa nela. Espera a aproximação do Montiel para fazer o toque com Sabino. Sabino que estica demais ali para o Iago. A bola vai muito forte pela linha de lado. Sai em arremesso lateral para o time do Boca fazer a cobrança. Futebol Globo CBN, pode ligar que aqui tem jogo.
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0: Blanco tem entregação direta para o time do Boca. Bola bem esticada pelo lado esquerdo do campo. A falta foi cometida pelo Flores. Falta do Flores em cima do Domingos Duarte. É bola para o time do São Paulo, Bruno.
2: Flores foi um dos poucos jogadores do time do Boca que entrou. Foi titular no último fim de semana. Deixou o braço esquerdo em Domingos Duarte, que fez a sua estreia em Copa Sul-Americana. Foi na partida de ida contra o Bolívar, na altitude de La Paz. Naquela ocasião, 1-1. Está começando na La Bombonera. Zero.
0: Lançamento feito, o time do São Paulo chegando, Calleri desviou, bola viva, Herrera sai na cobertura, faz o corte por ali, o zagueirão do Boca não quis arriscar, bola pela linha de lado, tem o remisso lateral para o time do São Paulo fazer a cobrança. 3 minutos e meio desse primeiro tempo, por enquanto tudo igual, o placar é de 0-0 para Boca e São Paulo. A remisso lateral que vai ser movimentado ali justamente pelo Iago pelo lado esquerdo do campo, tem entregação direta diretamente na entrada da área. Calleri fez o pivô, brigou ele contra o Paredes, ganhou, rolou Iago, em cima do Paredes ele joga, bola pela linha de lado, arremesso para o São Paulo, bem próximo ali da bandeira de escanteio, Bruno.
2: É, o São Paulo marcando a saída de bola, conseguiu o arremesso lateral, vem São Paulo.
0: São Paulo que vem lá do esquerdo do campo, Pablo Maia, brigou contra a marcação, ganhou, Arthur fez o toque de cabeça, ele preferiu voltar quase na linha central do gramado para Domingos Duarte, dele para Marcos Antônio, 4 minutos desse primeiro tempo, segue 0-0 Boca e São Paulo, tricolor que vem pelo lado esquerdo do campo, vem por ali com Iago, Iago pisa na bola, distribui com Sabino, ele volta no campo de defesa para Arboleda, Arboleda que inverte o jogo da esquerda para a direita, chega na boa por ali para Domingos Duarte, rompe a linha central do gramado, coloca a velocidade por ali agora o português, Lucas Ramon de primeira, boa bola, Arthur dominou de calcanhar, tentou a devolução, pega no Herrera, vai fora, São Paulo vai chegando de novo agora pelo lado direito, Bruno.
2: Jagger Herrera, apenas 20 anos de idade, sexto jogo dele na temporada, chegou neste ano no Boca, está tentando de alguma forma a sua vaga no time titular, lateral para o São Paulo já cobrado.
0: O cronômetro não para e a CBN marca. 5 minutos, 5 jogados desse primeiro tempo de partida em La Bombonera.
1: Boca Juniors
0: 0,
1: São Paulo
0: também 0, central da bola Leonardo Dai.
4: Há pouco a fase quartas de final da Sul-Americana começou em Bogotá, empate em 0-0, Santa Fé e Vasco, jogo no El Campín, jogo de volta terça-feira que vem em São Januário.
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0: 5 e meio desse primeiro tempo, por enquanto o placar é de 0-0 para Boca Juniors e São Paulo, tem reposição de bola ali, o time do Boca tenta ligação direta por ali agora o Monteiro, lançamento quer 0 para frente, a bola fica curta por ali, vem o Arthur, Lucas Ramon pintou o lançamento, volta no meio do caminho por ali, Herrera chega para retomar para o time do Boca, ele trabalha a posse da bola dentro da área de defesa com o Monteiro, tenta ligação direta muito esticada, foi pela linha de lado, não chegou nela o Flores, o arremesso lateral é para o São Paulo, Bruno.
2: Você sabe que o Boca Juniors mandou 18 jogos nessa casa, ou melhor, como mandante, né? Porque algumas partidas não conseguiu utilizar La Bombonera, mas registra apenas 2 derrotas em casa. São 9 vitórias e 7 empates no período. O Boca é muito forte quando joga em La Bombonera, 0-0.
0: Só 2 derrotas como mandante nessa temporada. Esse é o time do Boca Juniors, o adversário do São Paulo. Nessa noite, na próxima terça-feira também, valendo vaga na semifinal da Copa Sul-Americana. Lado esquerdo do campo de defesa, vem por ali agora o Herrera. Herrera que trabalha por dentro, jogada com Paredes. Paredes abre o jogo, lado direito do campo, vem buscar a jogada. O lateral direito, Lozano. Lozano fez o toque atrás, aí a bola volta. Mais uma vez para o goleiro Monteiro, que sai do gol e trabalha com o pé direito. Abre jogada por aquele setor direito ali com o Lozano. Lozano fez o passe por dentro, a bola volta mais uma vez para Dilolo. Zagueiro camisa número 2, fez o passe à frente, de novo com o Lozano. Lozano deixa para Paredes. Paredes vem buscar o jogo no campo de defesa. Enfiada a bola para o Herrera. Herrera esticou. Merentiel desviou de cabeça. Sabino estava ligado na cobertura, jogou curtinho ali com o Rafael. Volta para o Sabino pelo lado do esquerdo do campo de defesa, interligação direta no zagueiro do São Paulo, a bola pelo alto, passa pelo Luciano, chega no Arthur, Arthur de primeira, Luciano ajeita a bola, lado direito do gramado dele para Lucas Ramon, brigou contra a marcação, tirou o blanco, rolou por dentro, não chegou bem ali o Marcos Antônio, sobra de bola ficando com o time do São Paulo com o Iago, cruzamento na área, pega na marcação do Lozano, fica no meio do caminho, a bola vai pela linha de lado, é arremesso para o São Paulo, olha o tricolor chegando aí na bomboneira, Bruno.
2: Conseguiu escapar agora com velocidade, passes rápidos, e o Lucas Ramon, que deu assistência no último fim de semana, deu um drible da meia vaca para cima do marcador e cruzou, e aí o São Paulo não conseguiu finalizar, mas está no ataque.
0: Lado esquerdo do gramado, vem o time do São Paulo mais uma vez por ali, agora com Pablo Maia. Pablo Maia pelo lado direito do campo, chega na boa com o Domingos Duarte, ele pisa na bola, prefere voltar na linha central do gramado ali com Arboleda. 8 desse primeiro tempo, o placar é de 0-0 para Boca e São Paulo. Sabe não, enfia o lançamento, bola esticada, linha de fundo, só protegeu de Lulo antes do Iago. Tiro de meta para o time do Boca. 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
0: 8:30 desse primeiro tempo, placar de 0-0 para Boca Juniors e São Paulo. Entregação direta aí do Herrera, lançamento pelo alto. Merentiel desviou de cabeça. Arboleda volta para fazer o corte para o tricolor. Sobra de bola ficando com o time do Boca. Bola esticada lado direito. Não quis arriscar por ali. O Sabino colocou pela linha de lado. O arremesso é pro Boca, Bruno.
2: Que tá no campo de ataque, lado direito. Agora o São Paulo até tinha a possibilidade de tentar dominar a bola. O Sabino deu um bicão. Arremesso lateral pro Boca, já cobrado.
0: Já cobrado por dentro. Vem ali o Merentiel. Tentou o toque de calcanhar. A bola volta para o Arboleda. O Arboleda que sai jogando curtinho ali com o Rafael. Aos 9 minutos desse primeiro tempo, 0-0 Boca e São Paulo. Rafael faz a ligação direta, bola pelo lado direito do campo, chega no Lucas Ramon, dentro, lançamento à frente, Herrera aparece no meio do caminho, chega, retoma, vem buscar o jogo por ali, o camisa número 8, que é o Belmonte, erra o passe, Luciano tentou a ligação direta, Herrera aparece no meio do caminho e tira, sobra de bola ficando por ali com Marcos Antônio para Arthur, Arthur pelo lado direito tem o Lucas Ramon, sassaricou para cima da marcação, ganhou, esticou, buscando a linha de fundo, ficou fácil para a defesa do Boca que tirou, pediu a falta, o árbitro falou que não, Bruno.
2: Lautaro Blanco, chegou na bola, terceira temporada dele vestindo a camisa chinesa, saiu jogando, veio o Boca.
0: Vinha o Boca, porque o São Paulo retoma agora com o Luciano. Lado direito do campo, vem Lucas Ramon, dele para Arthur. Arthur domina, pisa na bola, camisa número 37 da equipe do São Paulo. Trabalha por dentro ali com Pablo Maia. Pablo Maia, pelo lado esquerdo do campo de defesa, tem o Sabino. Vamos bater a marca de 10 minutos, 10 jogados desse primeiro tempo. Placar de 0-0, Boca e São Paulo. Tricolor tenta mais uma chegada agora com o Marcos Antônio. Pisa na bola, prefere fazer o toque atrás, ele volta com a Arboleda. Lado direito do campo de defesa, temporaria Domingos Duarte. Domingos Duarte jogando por dentro ali para Marcos Antônio, tem a pressão da marcação juntinho com ele ali, o Ascacíbar fez o toque atrás, a bola fica com o Rafael que despacha para frente, tira de qualquer maneira, de Lolo, ganhando no meio do caminho para o time do Boca, vem pelo lado direito do gramado, chegando por ali, agora no Velasco, Velasco devolveu, bola esticada, antes da chegada da defesa, ele envia por ali o São Paulo, Iago chegou, tirando de qualquer maneira por ali do Belmonte, ainda assim o Belmonte ganhou o arremesso lateral, é o Boca que chega mais uma vez ali pelo lado direito do campo, fez o passe atrás, volta para de Lolo na linha central do gramado. O cronômetro não para e a CBN marca 10:50, quase 11 minutos desse primeiro tempo de partida na Bomboneira.
6: Boca Juniors
0: 0,
6: São Paulo
0: também 0, central da bola Leonardo Dai.
4: Quartas de final Sul-Americana, jogo de ida amanhã 19 horas, Santos e Atlético Mineiro na Vila Belmiro, quinta-feira 9:30, Cienciano e Montevideo City Torque no Peru.
0: Hoje com trabalhos técnicos de Renato Nardi na nossa central, mesa de som de Anderson Wendel, produção de Lari Menegatti, de março do Futebol Globo CBN para mais uma noite de decisão, noite de Copa Sul-Americana que você curte conosco aqui, o primeiro duelo entre Boca e São Paulo, terça que vem tem a volta, São Paulo que escapa pelo corredor central do gramado, vem por ali agora Marcos Antônio, pisa na bola, vai escapando o time do São Paulo, lançamento por dentro, boa bola, Luciano recebeu, batida pro gol, desviada no meio do caminho, vai fora, bola pela linha de fundo, tem escanteio tricolor aí, Bruno.
2: Em jogo estudado, a finalização ela é rara no futebol, e aí aconteceu a primeira, Luciano não incomodou o goleiro Monteiro, teve um desvio no meio do caminho, primeiro escanteio a favor do tricolor, lado esquerdo, o São Paulo marcou duas vezes de cabeça em cobranças de escanteio nesta Sul-Americana, Bitar.
0: Atenção, torcedor tricolor, 12 minutos, 12 jogados desse primeiro tempo, placar de 0-0 para Boca e São Paulo. Vem na bola por ali agora o Iago, é chance para o time do São Paulo. Lado esquerdo do campo, cruzamento na área, Arboleda desviou, bola viva, subiu para fazer a defesa do Monteiro. Essa ficou fácil para ele, Bruno.
2: Que foi lá no segundo andar depois de uma bola rebatida. E vem São Paulo.
0: É, o Monteiro saiu errado, Iago retomou. Vem tricolor, tentou esticar pelo lado direito, melhor para a defesa do Boca, que sai para fazer o corte, tira de qualquer maneira por ali o Flores, e na sequência ele sofre a falta cometida marcada para o time do Boca, em cima do Lozano, lateral direito, Rafael Prates. 13 minutos, 13 jogados desse primeiro tempo, segue 0-0, tudo igual na Bomboneira. Começa bem o São Paulo, não, Prates?
7: Começa muito bem, Vitar. São Paulo tira essa de bola do Boca Juniors, força o Boca a tentar um jogo mais direto de lançamento, a bola do Boca Juniors está batendo e voltando muito rapidamente em relação aos zagueiros do São Paulo. São Paulo melhor, São Paulo consegue ter boa saída pelo chão, e quando precisa, tem o Lucas Ramon muito aberto de um lado e o Iago muito aberto do outro lado. Então a bola vai para os laterais do São Paulo, vira e mexe em todos os ataques do São Paulo. São Paulo melhor no começo do jogo na Bomboneira.
0: São Paulo que vem de novo, Luciano deixando o Arthur lado direito, cruzamento na área, Caleri desviou de cabeça, mas chegou de Lolo junto com ele, tirando pela linha de fundo. Outro escanteio para o time do São Paulo. Ele deu tiro de meta, né, Bruno?
2: Deu um desvio no Caleri, que se antecipou. Fiquei com a sensação que o Caleri ficou com medo, porque o Di Lolo estava levantando o pé. Aí o Caleri foi que ia, mas não foi. Aí a bola resvalou no centroavante de São Paulo, saiu pela última linha, tiro de meta. São Paulo que volta lá, Bomboneira, depois de 19 anos, Rodrigo Bittar. E mais uma vez pela Copa Sul-Americana.
0: Lado direito do gramado, o time do São Paulo retomava por ali, agora com Domingos Duarte. Flores adiantou demais, Domingos Duarte dá um bicão pro alto, tira de qualquer maneira, ela sobra ali com o goleiro Monteiro, que sai do gol para ficar com ela. 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
0: Defesa sai jogando por ali, agora Domingos Duarte, ele pisa na bola, prefere voltar para o Rafael, que sai no gol, dentro da área de defesa, trabalha ali com o pé esquerdo, pinta o lançamento, bola bem esticada para o Iago, fez a cama de gato, é falta. Falta cometida em cima do lateral, Lozano, é falta marcada, Bruno.
2: Lozano que é uruguaio, chegou nesta temporada, a primeira dele com a camisa do Boca. O Lozano estava tentando cabecear, aí o Iago percebeu a aproximação, foi no corpo do jogador uruguaio, falta no meio de campo, Dorival disse que não foi, mas foi, Bittar.
0: 15 minutos desse primeiro tempo, 0 Boca, 0 São Paulo. Lado esquerdo do campo de defesa, vem por ali agora o Blanco. Blanco que deixa para Herrera. Herrera pisa na bola, espera a aproximação dos companheiros. Vai abrir o jogo ali pelo lado direito, não. Preferiu virar o jogo. Lado esquerdo do campo de defesa para Blanco. Blanco prefere fazer o toque atrás. A bola volta mais uma vez ali para Herrera. Herrera ameaça a ligação direta, não só ameaça como faz. Lançamento lado esquerdo do campo. Boa bola, bola boa. Flores chegou, linha de fundo, fez uma graça para cima da marca. Caçando o Domingos Duarte, vem cruzamento na área, subiu, Arboleda no meio do caminho e tirou. Luciano perde a posse de bola para o time do São Paulo. Flores mais uma vez lado esquerdo, Lucas Ramon chega tirando pela linha de lado, é bola para o Boca, Bruno.
2: O Flores teve a primeira dele no mano a mano, no 1 contra 1, tirou para o lado direito e cruzou, afastou o São Paulo. O Rafael ainda não trabalhou, mas o Boca volta.
0: Volta pelo lado direito do campo, a bola que chega por ali agora no Leandro Paredes. Prefere fazer o toque atrás, ele deixa para Herrera. Herrera abre o jogo pelo lado direito do campo de defesa para o zagueiro de Lolo. De Lolo volta por dentro, ali tem o Paredes. No meio dos dois zagueiros do time do Boca Juniors, campeão mundial com a seleção da Argentina em 2022. Saída de bola do time do Boca, vem pelo corredor central do campo de defesa por ali agora com o goleiro Monteiro. Monteiro ameaça a ligação direta, a bola fica curta. Mais uma vez o Monteiro recebe, retoma. Lado esquerdo do campo, tentativa ali com o Domingos Duarte, fica curto no meio do caminho, vem pelo lado direito, melhor pro São Paulo, Caleri chegou, brigou, ganhou Herrera, vem na cobertura por ali, o zagueiro do time do Boca retoma, Ascaciba, tentou a saída errada, vem Iago, cruzou na área, Luciano, defendeu Monteiro.

0: Iago pelo lado esquerdo, fez o toque na linha central, deixa para Marcos Antônio, de novo lado esquerdo do campo, Iago recebeu, tem toda a evolução, sabe não, tem interligação direta, a bola fica curta, Luciano vem no bate-rebate, Paredes, chega para fazer o corte pro time do Boca, vem pelo lado direito por ali, agora com Lozano, Lozano tem interligação direta, a bola muito esticada, pelo alto, Domingos Duarte subiu, ganhou, bola viva, tira mais uma vez a defesa do São Paulo, de novo Domingos Duarte, sobra de bola, volta para Ascaciba, Ascaciba por dentro, tem por ali agora Paredes, ele contra a marcação de dois jogadores, levou a melhor, brigou no chão e ganhou, falta em cima do Paredes, é bola pro time argentino aí, Bruno.
1: No campo de ataque, derrubaram o capitão, jogador experiente da seleção argentina, 84 jogos, 5 gols e título da Copa do Mundo de 2022, o Pablo Maia, segurou, cometeu a falta, 0 a 0.
0: 0 a 0, Rafael Prates, que chance teve o São Paulo há pouco, hein, Prates?
2: Roubando a bola do Boca, perto da área do Boca Juniors, né, Bitar? São Paulo faz um jogo muito bom até agora, o São Paulo é superior ao Boca, quando marca mais à frente, o Boca quer sair com bola pelo chão, se enrola o Boca Juniors para sair jogando, Iago cruzou bem, Luciano cabeceou para abrir o placar, Monteiro foi lá no alto, defesaça do goleiro colombiano do Boca Juniors, São Paulo até agora bem, muito bem na Bomboneira até o momento, Bitar.
0: Corredor central no gramado, vem o time do Boca para fazer a cobrança, 18 minutos e meio, quase 19 desse primeiro tempo, tá 0 a 0. Paredes chama a responsa na bola parada, vem o camisa número 5, o capitão do time do Boca, ele abre a jogada pelo lado direito para o Lozano, pediu, recebeu, encarou, vem por ali agora o Velasco, cruzamento na área, tira bem a defesa do São Paulo, sabe não, fez o corte por baixo, a bola volta para o Lozano, aliás, pro lateral, é pro Lozano, Lozano fez o toque pelo lado esquerdo do gramado, chega no Blanco, Blanco tem interligação direta, a bola invertida ali para o Velasco, ele briga contra a marcação, Iago chega bem o lateral esquerdo do São Paulo, tentou bater a bola, rebateu ali no Velasco, melhor para o time do São Paulo, Iago despacha essa bola para frente, Lozano leva melhor com relação ao Caleri, lado direito do campo de ataque, vem o time do Boca chegando por ali agora com Paredes, Paredes deixando bem aberto com Lozano, Lozano fez o toque por dentro, é o time do Boca chegando mais uma vez, a bola que sobra por ali agora pro Paredes, ele abre pelo lado esquerdo do campo de ataque, vem o time do Boca, de pé em pé Blanco, lado esquerdo do campo, à frente, passando por ali, Flores pediu, não recebeu, Blanco pintou, cruzamento na área, bola muito forte, foi pela linha de fundo, é só tiro de meta pro Boca, pro São Paulo fazer a cobrança, Bruno.
1: O Boca que não perde como mandante há 5 jogos, nesse período são 4 vitórias e um empate, a última derrota aconteceu no dia 29 de maio, por 1-0 para a Universidade Católica, ainda pela Copa Libertadores, uma das duas derrotas como mandante do Boca na temporada.
0: O cronômetro não para e a CBN marca 20 minutos, 20 jogados desse primeiro tempo de jogo na Bomboneira.
3: Boca Juniors
0: 0,
3: São Paulo
0: também 0, central da bola, Leonardo Dai.
4: Libertadores, mais cedo, o Fluminense venceu o Platense da Argentina por 2 a 0 no Maracanã, primeiro jogo das quartas de final.
0: Rodrigo Vita. Vamos juntos aqui no Futebol Globo CBN com Copa Sul-Americana, duelo pesado, tradicionalíssimo no futebol sul-americano, Boca Juniors e São Paulo, 21 minutos, por enquanto o placar é de 0 a 0, Paredes vem, inverte o jogo da esquerda para a direita, fez a bola chegar no Dilolo, Dilolo domina por ali, vem o time do Boca no campo de ataque, bola pelo lado direito do campo, fez o toque atrás, ele volta para Herrera, sai jogando com calma o Boca, Futebol Globo CBN, pode ligar que aqui tem jogo.
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0: O São Paulo tirou o Blanco, ganha pelo lado esquerdo, melhor pro Arthur, voltou na hora certa dessa vez o atacante do São Paulo, Bruno.
1: Era uma mini pressão do Boca, que perde e recupera no ataque, lá vem Boca de novo.
0: De novo pelo lado esquerdo do campo, de novo ali com Paredes, inverteu, bola pro lado direito, tentativa de longe do Velasco, desviada no meio do caminho, vai fora. Bola pela linha de fundo, escanteio pro Boca aí, Bruno.
1: Escanteio pelo lado direito, pela primeira vez, bola parada a favor do time argentino, lado direito, os zagueirões vão se aproximando, Dilolo, 1,88m, Herrera, 1,83m, vem bola alta, aérea na zaga do São Paulo.
0: Lado direito do gramado, vem o time do Boca chegando, por ali o Velasco vem fazer a cobrança, o atacante pelo lado direito, Velasco chama a responsa na bola parada, Velasco pintou o cruzamento na área, antes do Ascaciba, tira bem por ali a defesa, Arboleda tirou, voltou no Paredes, pegou de primeira, mandou pela linha de fundo, vai fora.

0: Aí é só tiro de meta pro Rafael, Bruno.
1: Mas deram liberdade para o Paredes, que tem 3 gols nessa temporada com a camisa do Boca, pegou de primeira. Ela passou perto da trave direita, o goleiro Rafael só acompanhou, tiro de meta 0-0.
0: 23:30, desse primeiro tempo, o placar é de 0-0. E nesse momento temos a pausa para hidratação dos jogadores. Mantida ainda nas Copas Libertadores e Copa Sul-Americana, o placar é de 0-0. Rafael Prates, análise desses primeiros minutos da primeira metade, ainda na primeira etapa. Segue 0-0, Boca e São Paulo. Prates.
2: Bom, os primeiros 22 minutos do São Paulo em Buenos Aires. São Paulo começou marcando a saída de bola do Boca Juniors. Dificultou muito o jogo para o time argentino. O jogo do Boca para sair com o Herrera, com o Dilolo, que são os zagueiros, com o Paredes, com o Ascaciba, não aconteceu durante pelo menos 20 minutos. São Paulo teve a melhor chance do jogo até agora, quando o Marcos Antônio desarma a saída de bola do Boca. O Iago cruza bem, o Luciano cabeceia para abrir o placar. O goleiro Monteiro vai lá em cima para fazer uma grande defesa. Os minutos aí antes da parada para hidratação, Bitar, um pouco mais do Boca, porque o Boca começou a acertar mais lançamento. Então o Paredes começou a acertar lançamento lá do meio campo, o Velasco começou a se aproximar mais da área do São Paulo, mas de maneira geral, bom jogo do São Paulo. Marcando bem a saída de bola do Boca, retomando a bola em zonas perigosas para o Boca defender, procurando muitos lados do campo. Iago apoia muito pela esquerda, Lucas Ramon apresenta-se muito para jogar pela direita também. São Paulo melhor. São Paulo até agora bem no jogo, criou uma chance clara que poderia ter aberto o placar. São Paulo dando um sinal positivo até agora do jogo na Bomboneira, Bitar.
0: Agora, Prates, vale a gente destacar também, né, que na fase anterior, quando o São Paulo pegou o Bolívar, a gente elogiou demais na pausa para hidratação. É claro que num cenário totalmente diferente, com um time que não tem tanta qualidade como o Boca e que tem altitude a seu favor, a atitude do São Paulo nos primeiros minutos de jogo, acho que a atitude pode ser elogiada mais uma vez, né, Prates?
2: E deve ser, né? O São Paulo repetiu o que fez bem contra o Atlético Mineiro no sábado pelo Brasileiro, que seria sufocar a saída de bola do adversário, né? Pressionar muito, deixar o Boca Juniors sem saída, com bola pelo chão. Boca teve de optar por um jogo muito direto, por lançamento que a bola batia e voltava de novo perto da área do Boca Juniors. Isso é mérito do São Paulo, né? O time muito coordenado para tirar a saída de bola do Boca Juniors. Fez isso bem, criou chance assim, rodou a área do Boca assim. São Paulo melhor até agora, antes da parada para hidratação na Bomboneira, Bitar.
0: Belíssima festa do torcedor do Boca nesses instantes, na metade da primeira etapa. Lembrando que semana que vem, terça-feira, 9:30 PM, horário de Brasília, teremos a torcida tricolor fazendo a festa no Morumbi. São Paulo e Boca, jogo de volta. Quem será que tem a vantagem para semana que vem? 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
0: 25 minutos desse primeiro tempo. Rafael coloca agora mais uma vez a bola em jogo. Agora sim, vamos para a segunda metade da primeira etapa. Lançamento que fica no meio do caminho. Defesa do Boca tira no bate-rebate. Sabirão colocando pela linha de lado. Tem arremesso lateral. Ele e o Velasco não se entenderam bem ou nada aconteceu ali, hein, Bruno?
1: É, na verdade o Velasco não gostou do jeito que o Sabino chegou. Mas já conversaram, tá tudo certo.
0: Paredes vem pelo corredor central, ainda no campo de defesa, atrás o time do Boca para o campo de ataque, agora com o Blanco, rompe a linha central, lançamento lado esquerdo, Flores não dominou, a bola foi pela linha de fundo, ele adiantou demais o garoto dessa vez, Bruno.
1: Este que é o quinto confronto eliminatório entre Boca e São Paulo em torneios da Comebol. Os chineses levaram a melhor em 3 deles. Por outro lado, foi eliminado no confronto mais recente, só que o mais recente foi em 2007, também sul-americana, naquela ocasião 2-1 Boca na La Bombonera, 1-0 São Paulo no Morumbis, e o gol fora de casa classificou o São Paulo para a próxima fase.
0: 26 minutos desse primeiro tempo, segue 0-0. Domingos Duarte ganha pelo alto, também com ele Lucas Ramon. Luciano erra o passe no meio do caminho, vem por ali Ascaciba, chega, retoma, dele para Paredes. Paredes abre o jogo pelo lado direito, já no campo de ataque com Lozano. Lozano pisando no campo ofensivo, fez o toque por dentro ali, agora com Paredes dentro do círculo central, entregação direta por dentro, deu certo, chegou no Belmonte, foi puxado pela marcação, é falta. Ele queria o cartão amarelo para o Marcos Antônio, o árbitro não deu, Bruno.
1: É, mas o Belmonte tinha razão, porque o Marcos Antônio só puxou, não tinha disputa de bola nem nada. O Boca já se aproximava da área do São Paulo, e só lembrando, hein, 2 jogadores estão pendurados. Se receberem amarelo, não enfrentam o Boca na próxima terça. Luciano e Caleri.
0: A dupla de ataque do time do São Paulo pendurada. 27 minutos desse primeiro tempo, 0-0 Boca e São Paulo em La Bombonera. É o time do Boca chegando na bola parada, vem o Paredes, pintou, cruzamento na área, bola muito forte, o Arboleda protegeu bem de perto, foi até o final do campo, deixou passar, é só tiro de meta, tricolor, Bruno.
1: O Arboleda que está na pré-lista do Equador para as eliminatórias, não, né, para jogos amistosos que vão acontecer no mês de outubro, no mês que vem. Agora, impressionante, hein? Tá de volta depois de um tempo, viu, Rodrigo Bittar?
4: Se ele for convocado, melhor mandar alguém do São Paulo junto para garantir que ele volta no dia certo, né?
1: É. Ele nunca voltou no dia certo, tá? Todas as vezes que ele foi convocado, ele sempre atrasou um ou dois dias.
4: Essa estatística é boa, essa eu gostei. Essa
5: não tem no scout, não.
1: Ele nunca voltou no dia certo.
5: E da última que ele não voltou mesmo, né? Só não voltou e ponto, né?
1: Só lembrando que ele já está na sua 10ª temporada pelo São Paulo, 39 jogos pela seleção equatoriana.
0: O Boca chega lá do esquerdo do campo, Flores pra cima na marcação, ele pedalou, brigou e ganhou, chegou no bico da área, tentou encarar, vai bem na disputa por ali, Lucas Ramon chega pra fazer o corte pro time do São Paulo, lado direito do gramado, Lucas Ramon tentou o lançamento à frente, fica no meio do caminho, melhor para o Boca, vem pelo lado esquerdo do campo de defesa ali com Paredes, intercação direta a Paredes, bola por baixo ali pelo corredor central do gramado, ofensivo com Belmonte, deu tapa de lado, dele pro Dilolo. De Lulo tem entregação direta na entrada da área, chega no Velasco, Velasco abre o jogo pelo lado direito no Lozano, Lozano volta na linha central, trabalha por ali o time do Boca, o cronômetro não para e a CBN marca. ...29 minutos... primeiro tempo de partida na Bombonera,
6: Boca Juniors
0: 0,
6: São Paulo
0: também 0, central da bola Leonardo Dai.
7: Relembrando os cruzamentos para a semifinal da Sul-Americana, quem passar de Boca e São Paulo pega quem passar de Santa Fé e Vasco, que hoje mais cedo empataram em 0-0 em Bogotá. Do outro lado, quem passar de Santos e Atlético Mineiro pega o vencedor de Cienciano e Montevideo City Torque.
0: Futebol 29 minutos desse, 29 e meio desse primeiro tempo, placar de 0-0 para Boca e São Paulo. Lado direito do campo de defesa, vem aí o time do São Paulo pelo lado esquerdo, chegando agora com o Luciano. Luciano que volta aí pelo lado canhoto para Iago. Iago chega ali, a bola para o Arboleda. Arboleda volta no campo de defesa, deixa a bola com Pablo Maia. Pablo Maia deixa com Domingos Duarte. Lado direito do campo de defesa, inverte o jogo, a bola chega mais uma vez ali no Arboleda. Pisa na bola, esperou a aproximação dos companheiros, ninguém chegou. Ele volta para o Rafael. Rafael faz o lançamento, a bola pelo lado direito do campo. Lucas Ramon tentou evitar a saída, não conseguiu. Bola pela linha de lado, sai em arremesso lateral. 30 minutos desse primeiro tempo, segue 0-0 Boca e São Paulo na Bombonera. Domingos Duarte leva melhor para o time do São Paulo. Tem interligação direta, lançamento ali pelo alto, tem um bicão pro alto. Vai brigar na boa por ali o Caleri, chega melhor, leva melhor por ali o Lozano. A bola vem para o time do Boca, tentativa foi bem por baixo, sabe não, levando a melhor contra o Velasco. Lançamento que vem pelo lado esquerdo do gramado agora com o Luciano. Luciano segura, prende, é o time do tricolor chegando, vai escapando por ali, agora o Iago, na linha de fundo, ganhou, cruzou na área, Caleri, perdeu! Teve a chance por ali o Caleri, na linda jogada, Luciano, Iago, o Iago cruzou na medida, no pé direito, pé bom do artilheiro tricolor, e o Caleri mandou pela linha de fundo. Que coisa, Bruno!
1: Você sabe que a jogada acontece porque o Luciano indica aonde o Iago tem que passar para receber a bola. Ele passa e dá uma bela assistência para o Caleri, que perdeu uma chance incrível. O Boca responde.
0: Responde, vem pelo lado direito do campo mais uma vez o time do Boca. Linha central do gramado aparece para Paredes, abre o jogo lado esquerdo por ali com Blanco. De Blanco para Flores, Flores volta para Blanco, quase da linha central do gramado. Pisa nela, prefere fazer o toque por dentro ali com Herrera dentro do círculo central. Herrera vem e faz a jogada curta ali pelo lado esquerdo do campo ainda com Velasco. Prefere voltar para Herrera, Herrera com de Lolo. A bola volta no campo de defesa para o time do Boca. 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
0: 32 minutos desse primeiro tempo, placar de 0 a 0 na Bomboneira. Asca Cibra, vem o time do Boca, entrada da área, rolou Velasco, lado direito, enfia o passe ali pro Lozano, no bico da área, pintou o cruzamento, subiu bem a defesa, tira Marcos Antônio, coloca pela linha de lado, tem arremesso lateral, a bola é pro Boca, Bruno.
1: 1,70m, altura do Marcos Antônio, mesmo assim saiu do chão, cabeceou e cedeu lateral, campo de ataque, Boca, lado direito, 0 a 0.
0: Já cobrado ali pelo Lozano, Lozano que joga com o Velasco, Velasco devolveu de novo, Lozano, de novo Velasco, bico da área, recebeu, encarou, prefere voltar na jogada por dentro, agora com a participação do camisa número 5, que é o Leandro Paredes, ele vem pelo lado direito do campo de defesa com o Dilolo, Dilolo para Paredes, Paredes abre, jogada pelo lado esquerdo ali com Herrera, Herrera deu tapa bem aberto buscando o Blanco, Blanco enfia o passe à frente, a bola é boa, com Flores, Flores para Blanco, Domingos Duarte no meio do caminho, chega e tira, vem Flores, lançamento por dentro, Merentiel, entrega a bola de graça para o Arboleda, que tira, mas tira errado, Paredes esticou, dentro da área, Velasco bateu em cima da defesa, bola pela linha de fundo, tem escanteio para o time do Boca aí, Bruno.
1: Velasco já tem um gol nesta Copa Sul-Americana, só lembrando que o Boca saiu da Libertadores da fase de grupos, veio para os playoffs, então somente 4 jogos ele fez um gol, tentou a finalização, desviou, escanteio Boca, lado direito, todo mundo dentro da grande área, Velasco que tentou a finalização, vem na batida do escanteio.
0: 33 minutos e meio desse primeiro tempo, placar de 0 a 0, vem Velasco na bola, pintou o cruzamento na área, bola desviada, tá viva ainda, Merentiel dominou, escapou, limpou mais um, rolou de calcanhar, linda bola, tá viva ainda na área, toque para trás, melhor pro time do São Paulo que retoma, Arthur tenta puxar da velocidade pro time do Tricolor, lado esquerdo do campo por ali com ele tem o Marcos Antônio, pisa na bola, joga de lado com o camisa número 8, vai ser obrigado a voltar, no campo de defesa a bola pelo corredor central ali com Pablo Maia, Pablo Maia que inverte o jogo pelo lado direito, chega no Domingos Duarte, Domingos Duarte por dentro, tem a participação do Luciano, ele joga de lado, na boa por ali com Pablo Maia, Pablo Maia pelo lado esquerdo do gramado, já no campo ofensivo tem o Sabinão que volta no campo de defesa, para participação ali do Arboleda, 34 minutos desse primeiro tempo, Rafael Prates segue 0 pro Boca, 0 pro time do São Paulo, o Rafael não fez nenhuma grande intervenção até aqui, o São Paulo defensivamente nesses 34 minutos bem, né, Prates?
2: Bem, Vitor, o que mudou nos últimos minutos é que o Boca Juniors teve mais a bola. O Boca jogou um pouco mais no campo de ataque, para a marcação adiantada do São Paulo já não aconteceu tanto depois da parada para hidratação. Agora, quando o São Paulo desarmou com o Sabino, pôs bola no chão, quem criou foi o São Paulo, olha o Boca aí.
0: Chegando lado esquerdo do campo, Blanco dominou a batida pro gol, passe vai fora! Passou por cima do gol do Rafael, foi pela linha de fundo. Só tiro de meta pro goleiro tricolor aí, Bruno.
1: Agora o Boca encontrou espaço na linha defensiva do São Paulo. De pé em pé, com qualidade, toque de letra e o Blanco na entrada da grande área. Encheu o pé, ela passou por cima. Passou rente ao travessão, Bitar. Melhor chance do Boca.
0: Diga aí, Prates. 35 tá 0 a 0, Prates.
2: Esse foi o lance mais perigoso do Boca Juniors no jogo, né, Bitar? Agora desarmando o São Paulo. Porque o São Paulo tem menos a bola depois do meio do primeiro tempo, né? Mas o São Paulo se falou muito bem, Bitar. Defende-se bem. Então, geralmente, quando o Boca vai arrematar, tem um pé São Paulinho no meio do caminho, algum tronco ali para desviar o chute que vai pro gol do Rafael. São Paulo agora errou uma saída de bola e proporcionou um contra-ataque, uma resposta rápida do Boca Juniors. São Paulo é melhor no primeiro tempo ainda, mas tem menos a bola agora, não marca tão à frente, sofre um pouquinho mais para defender perto da própria área.
0: Linha de três, mais uma vez aprovada, Prates.
2: Linha de três até agora bem. O São Paulo, muitas vezes, quando o Boca Juniors tem a bola, Beitar, teve mais a bola nos últimos 10 minutos, com linha de cinco, né? Lucas Ramon volta para marcar pela direita, Iago fecha para marcar pela esquerda também. São Paulo, defensivamente, até agora seguro, consistente no jogo.
0: O cronômetro não para e a CBN marca. 36 minutos, primeiro tempo de partida na Bomboneira.
6: Boca Juniors
0: 0,
6: São Paulo
0: também 0, central da bola, Leonardo Dai.
7: Começou hoje a fase principal da Liga dos Campeões da Europa. O Manchester City venceu o Porto fora de casa por 2-0. O Real Madrid venceu em casa a Inter de Milão por 2-1. O Borussia Dortmund fez 3-2 em casa no Villarreal. O Betis venceu o Lille fora de casa por 3-2. Mesmo placar da vitória do Aston Villa fora de casa sobre o Bruges. O AEK da Grécia bateu o LASK da Áustria por 1-0.
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0: Quase 37 minutos jogados desse primeiro tempo. Segue 0-0 para Boca Juniors e São Paulo. Tricolor que vem pelo corredor central do campo de defesa por ali. Agora com Arboleda, de Arboleda para Pablo Maia. Pablo Maia que volta com Arboleda. Lado direito do campo tem Domingos Duarte. Pinta a ligação direta. Bola bem esticada. Briga Caleri, ganha. Escapa a marcação. Vem o tricolor. Lado direito. Fez o cruzamento. A bola ficou curta demais. Não chegou no Marcos Antônio. Sobra de bola ali com Luciano. Luciano que ganha do Ascacibar. Deixa para Domingos Duarte. Volta no campo de defesa ali com Pablo Maia. Dele para Arboleda. Arboleda deu tapa de lado na consciência para o Domingos Duarte. O português vem. Escapa da marcação ali do Flores. Joga por dentro. É o tricolor trabalhando a posse de bola pelo corredor central do campo de defesa aos 37 desse primeiro tempo. 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
0: Sobra de bola que fica ali com Flores. Flores fez a tabela com Paredes. Recebe mais uma vez ali o Flores, ainda pelo lado esquerdo do campo de defesa. Ele volta para Paredes. Paredes domina a bola, calma. E volta pelo lado direito do campo de defesa ali para a participação do Dilolo. Dilolo que domina por ali, vai jogando por ali o zagueirão argentino. Fez a bola chegar na boa para Belmonte. Belmonte que inverte o jogo, da direita para a esquerda, deixa ali para Blanco. Blanco estica a bola à frente para o Flores. Bola muito forte. Aí ficou fácil dessa vez pro Rafael, hein, Bruno?
1: Goleiro que, o jogador do São Paulo que mais atuou nessa temporada. Chega a 44 jogos, ele que só não foi utilizado em duas partidas. As duas pela Copa Sul-Americana, a última vez foi Carlos Coronel, que esteve em campo no dia 7 de maio. Faz muito tempo de lá pra cá, só o Rafael jogou 0-0.
0: 0-0, tudo igual, 38 minutos e meio desse primeiro tempo. Na Bomboneira, 0 pro Boca, 0 pro time do São Paulo. Tricolor que leva melhor por ali, agora o Sabino. Sabino contra o Velasco. De novo os dois, hein, Bruno?
1: É, só que agora a conversa foi mais ríspida, porque o Sabino chegou no corpo, jogou o Velasco pra fora, na linha lateral. Velasco não gostou nem um pouco, foi bem em frente ao banco de reservas do Boca. Lateral para o São Paulo, Iago Cobra.
5: E o Sabinão chegou lá e falou assim: mas eu não fiz nada.
11: É,
5: eu cheguei no
11: corpanzil,
5: né?
11: É. Foi no corpanzil. Não houve falta, não.
0: Vem lançamento, o time do São Paulo chegando antes da chegada do Caleri, tira meio de Lulo. Sobra de bola ficando por ali, agora com Paredes. Paredes, lado direito do campo de defesa, na entrada da área, tem Lozano. Lozano volta com o de Lulo, despacha essa bola pro alto, sobe bem o Sabino, ganha pro time do São Paulo, deixando com o Arthur. Lado esquerdo do campo tem Marcos Antônio, e esticou na linha de fundo pro Arthur Herrera. Chegou bem ali na cobertura, só protegeu. Tiro de meta e nada mais, né, Bruno?
1: O Boca que só sofreu 2 gols em 4 partidas até aqui na Copa Sul-Americana. Se fechando, o goleiro Monteiro não trabalha, já tem um tempo, tiro de meta 0-0.
0: O cronômetro não para e a CBN marca. 40 minutos, primeiro tempo de partida na Bomboneira.
9: Boca Juniors
0: 0,
9: São Paulo
0: também 0. Central da bola, Leonardo Dai.
7: A seleção feminina sub-20 venceu o Canadá hoje por 3-0 na Polônia e garantiu classificação antecipada para as oitavas de final da Copa do Mundo. O último jogo da primeira fase vai ser no sábado contra a Inglaterra, mas o Brasil já está garantido no mata-mata.
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0: Lado direito do campo vem o time do Boca Juniors chegando, vem o cruzamento na área, pega na marcação, vai fora. Sai em arremesso lateral pro Boca, né, Bruno?
1: A disputa entre Velasco e Sabino tá mais legal do que propriamente o duelo entre São Paulo e Boca. Agora o Sabino ganhou outra, cedeu arremesso lateral, lado direito, campo de ataque. Lá vem os hermanos.
0: Lozano chegou, vem o cruzamento na área, subiu o Arboleda para fazer o corte, ele via para o time do São Paulo. 41 minutos desse segundo do primeiro tempo, placar de 0-0 por enquanto para Boca e São Paulo. Vem pelo lado direito do campo de defesa, por ali o Herrera. Herrera prefere fazer o toque atrás. Ele volta para o goleiro Monteiro. Monteiro que domina para despachar a bola para frente, tenta a ligação direta pelo lado direito do campo ali com o lateral. Lozano sobe, ganha no primeiro momento. O último toque na bola foi do Iago, ela não saiu pela linha de lado. Agora sim, sai, toca por último de novo no Iago, é a bola pro Boca, o Boca vem chegando, Bruno.
1: Vem se aproximando da grande área de São Paulo, lateral cobrado.
0: Já cobrado pro Merentiel, fez o pivô, devolveu o Lozano, lado direito do gramado, chegava por ali o jogador do Boca, bola desviada depois do toque do Belmonte, tem escanteio pro Boca, Bruno.
1: São Paulo queria falta, o Marcos Antônio dominou a bola, tava contra o campo de ataque, olhando para o seu goleiro Rafael, e aí teve um desvio. Mas eu acho que o árbitro de vídeo entrou em ação para dizer que foi só tiro de meta, viu, Bittar?
0: E com razão, né, Pratis? Tocou por último no Belmonte.
11: Último toque do Belmonte, Marcos Antônio estava caído, a bola pega no Belmonte e vai para a linha de fundo. Tiro de meta para o São Paulo. Se fosse escanteio, seria marcado de maneira errada. São Paulo tem a bola e tem tiro de meta para cobrar agora, Bittar.
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0: Primeiro tempo, segue 0 Boca, 0 para o time do São Paulo. Boca que vem pelo lado esquerdo do gramado, bola bem esticada pelo Blanco. Blanco chegando no Flores, recebeu mano a mano ele contra o Lucas Ramon. Lucas Ramon ficou caído no gramado, o árbitro mandou o jogo seguir a defesa do São Paulo, tira. Achei que a bola tinha saído pela linha de fundo, o árbitro não deu, viu, Bruno?
1: Olha, e tinha mesmo, é escanteio. Agora ele volta atrás, porque o São Paulo conseguiu sair jogando de forma irregular e deu um bico pela linha lateral. É escanteio, então Boca, lado esquerdo, Blanco vem na cobrança.
0: Se segure aí, torcedor tricolor. 43 minutos desse primeiro tempo, o placar é de 0-0 para Boca e São Paulo. Vem o Blanco, cruzamento na área, sobe no meio do caminho, tira o Caleri, sobra de bola ficando por ali, vem chute de longe do Merentiel, bola por cima do gol, era o Flores que chegava ali na jogada, mandou por cima do gol, mandou longe, é só tiro de meta tricolor, Bruno.
1: Para o goleiro Rafael, São Paulo que tem um retrospecto favorável contra rivais argentinos em torneios da Comebol. Nos últimos 9 jogos, conquistou 7 vitórias, mas perdeu 2 vezes, 0-0.
0: 43 minutos e meio são os instantes finais desse primeiro tempo, 0 Boca, 0 time do São Paulo. São Paulo não chega com perigo há bastante tempo, hein, Rafael Pratis?
11: Não chega. São Paulo, daquele começo de marcar mais à frente, roubar a bola do Boca em zonas mais perigosas, esse São Paulo não teve mais depois do meio do primeiro tempo, Bittar. Agora é bom pontuar. O Júnior também não chega. Boca chegou uma vez quando o São Paulo errou uma saída de bola, errou um passe e criou uma chance para o Boca. Fora isso, Boca tem a bola, mas muito intermediário. Não é o perigo ao gol do Rafael, não.
0: Ascacíbar ganha ali pro time do Boca, bola antes da saída pela linha de lado, veio Flores, bico da área, ganhou, fez a jogada para cima da marcação ali do Pablo Maia, vem o Luciano também na cobertura, levou pra linha de fundo, Flores tentou a jogada individual, leva a pior, queria a falta, mas foi só tiro de meta, Bruno.
1: Foi só tiro de meta para o São Paulo, mas que não consegue sair do seu campo de defesa. Flores, mais uma vez, tentou pelo lado esquerdo, saiu com bola e tudo. Tiro de meta, 0-0.
0: 0-0, por enquanto tá tudo igual. 44 minutos e meio. Primeiro tempo de partida na Bomboneira. 0 para o Boca, 0 para o time do São Paulo. Tem muito jogo ainda pela frente. Terça que vem tem mais. Morumbi será o palco do jogo para o duelo entre São Paulo e Boca Juniors, valendo vaga na semifinal. Quem passar pega ou Santa Fé ou Vasco da Gama. E sabe, não escorregou, perdeu. É o time do Boca chegando a bola pelo lado direito. Tentou o cruzamento, Merentiel na área. A bola fica fácil ali pro Rafael. Quase que o Boca teve uma grande chance, hein, Bruno?
1: É, mas é o Boca tentando nesta reta final de primeiro tempo. Agora o Sabinão tentou dar uma ajuda, rapaz, e escorregou o Merentiel, que ainda não conseguiu finalizar com força, com jeito. Saiu, entrou, tentou o cruzamento e a bola ficou fácil para o goleiro Rafael. Mais 3 minutos de acréscimo para terminar o primeiro tempo, por enquanto 0-0.
0: Ô Pratis, tem um cracaço ouvindo a gente, Pratis.
11: Quem é?
0: Osvaldo Reis, o Pequitito, tá ligado conosco.
11: Vai que eu tô te vendo, Pequitito.
1: Gigante.
0: Grande, Pequitito, tá ligado na nossa transmissão, a CBN. Tá ligado em você.
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0: Lado direito do campo de defesa, o time do Boca Júnior sai jogando por ali agora com Dilulo. Dilulo que inverte o lance, a bola bem aberta pelo lado esquerdo, chega no Flores. Dominou, cruzou na área, chance é boa, subiu, Rafael. Tirou, choque feio, choque forte entre eles, parece que tá tudo bem ali com o Rafael, Bruno.
1: É, mas você sabe que foi ali na dividida da pequena área, já saindo pra grande área, Merentiel e Rafael. Tá valendo tudo. O cruzamento veio da esquerda. O Rafael chega inteiro na bola. Ele soca ela para fora da grande área, mas tem um choque com o Merentiel. Os dois estão caídos, reta final de primeiro tempo.
5: Choque é forte, hein, Pratis?
11: É sim, né? E aí, assim, não é um choque cabeça com cabeça, né? Mas o Rafael sai, obviamente, com o braço esticado, com os punhos cerrados, dá um soco na bola e atinge ali a nuca do Merentiel. O Merentiel também vem no embalo e atinge, me parece, ali quase que o quadril do Rafael, né? Então, assim, o Rafael dá um soco na bola, mas tem um choque forte entre o Merentiel, atacante do Boca Juniors, e o Rafael, goleiro do São Paulo. Os dois no chão, jogo parado na Bomboneira agora.
5: Vamos bater a marca de 47 minutos, 47 desse primeiro tempo, 0-0. Por enquanto, tá tudo igual, vai ficando tudo para semana que vem no Morumbi. Lembrando que empate leva decisão para os pênaltis. E como eu destaquei há pouco, né, quem passar pega ou Vasco da Gama ou equipe do Santa Fé, que hoje mais cedo ficaram no 0-0. Fica tudo para São Januário na semana que vem. Aliás, aproveitando para passar a nossa agenda de amanhã, né? Aqui no Futebol Globo CBN, 19h, estarei lá no Nubank Park para transmitir o duelo entre Palmeiras e LDU, ao lado do Gabriel Dodziak, ao lado também do Bruno Faria, de Leonardo Dai. A Lani Menegatti vai acompanhar o jogo do Santos. Santos e Atlético Mineiro em paralelo aí com esse duelo do Palmeiras pela Libertadores da América. Tem o Peixe pela Copa Sul-Americana e logo depois os Carolices assumem o comando aqui 21h30. Estudiantes e Corinthians, ao lado do Rafael Prates, do Guilherme Pradella, do Leonardo Dai. É a quarta-feira de decisão aqui no Futebol Globo CBN. Pinta ligação direta do Rafael, a bola bate e rebate com a defesa do Boca. Sobra de bola ficando por ali com o Velasco. Ele inverte o jogo pelo lado esquerdo do campo de defesa. Deixa na boa por ali, agora por Herrera. Herrera que volta dentro da área de defesa por ali com o Monteiro. Monteiro tenta o lançamento, bola esticada pelo alto. Sobe bem por ali, Domingos Duarte. Chega e tira, só que ela foi passando por todo mundo. Não pelo Paredes, que
1: mais
5: volta
1: um
5: no campo de defesa. Vamos até 49, é isso, Bruno?
1: É isso, depois da queda do goleiro Rafael, o árbitro Piero Maza, chileno, achou melhor anotar mais um.
5: Já temos 48 e 40, então são os últimos instantes desse primeiro tempo na Bomboneira. Por enquanto, sem gols, o placar de 0-0 para Boca e São Paulo. Tricolor que se protege porque vem o time do Boca, talvez para a última estocada nessa primeira etapa. Lançamento feito pelo Lozano, bola muito esticada, ela vai saindo pela linha de lado, rente a linha de fundo. O arremesso lateral é para o time do São Paulo. O Boca aproveita para subir a marcação ali, Bruno.
1: E tudo que o São Paulo quer é que acabe o primeiro tempo, Bittar.
5: E é isso que acontece no momento em que o árbitro apita pela última vez no primeiro tempo. Final da primeira etapa na Bomboneira.
13: Boca Juniors
5: 0.
13: São Paulo
5: também 0. 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

0: Terminou o primeiro tempo na Bombonera. 0 para o Boca, 0 para o time do São Paulo. Rafael Prates, sua manchete da primeira etapa, Prates.
1: São Paulo começou melhor que terminou. Mesmo assim, foi melhor que o Boca Juniors no primeiro tempo, Bitar.
0: Daqui a um minuto, vem aí Central da Bola com Leonardo Dai aqui no Futebol Globo CBN. Para quem quer saber mais e melhor sobre futebol.
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0: 10 horas e 22 minutos no horário de Brasília, intervalo de jogo em La Bombonera, por enquanto 0 para o Boca Juniors, 0 para o São Paulo, primeiro jogo, quartas de final da Sul-Americana, já já o segundo tempo, dentro de uma semana, terça-feira que vem às 9:30, o Morumbis vai pulsar para o jogo de volta entre São Paulo e Boca Juniors. Rafael Prates acompanha o jogo, por enquanto sem gols em La Bombonera. Prates, muitas vezes, e na Sul-Americana isso acaba acontecendo mais, né, porque reúne em tese times menos fortes, a gente tem grandes confrontos pelo nome dos times que na prática acabam não sendo tão bons assim. Hoje, esse primeiro tempo, por enquanto, está honrando aí o peso de um Boca Juniors e São Paulo, Prates?
1: Mais pelo São Paulo. São Paulo jogou um bom primeiro tempo na Bombonera. Quero destacar o começo do jogo do São Paulo. Começo de marcar a saída de bola do Boca Juniors. Como o São Paulo fez bem contra o Atlético no sábado pelo Brasileiro. E tirou a saída de bola do Galo no final de semana, quando jogou em casa. São Paulo não teve essa história de ficar muito recuado, intimidado, jogando mais atrás, não. Saiu para jogar mais à frente mesmo. Para fazer o Boca ter dificuldade para sair jogando, e fez isso bem. Criou uma chance muito boa, melhor do primeiro tempo foi do São Paulo. Marcos Antônio desarmou uma saída de bola do Boca Juniors, o Iago cruzou bem, o Luciano de cabeça entrou na pequena área, da dentro da pequena área, cabeceou, até a bola veio um pouquinho alta para ele, desvia bem, e o goleiro colombiano Monteiro faz uma grande defesa. Ele estava ali o primeiro gol do São Paulo, o gol que abriria o placar no jogo. Depois da parada para hidratação, Dai, depois de 20 minutos muito bons do São Paulo, o jogo mudou, porque o São Paulo mudou a maneira de marcar, começou a marcar mais do meio para trás, não do meio para frente. Mas o Boca, mesmo assim com a bola, teve dificuldade para criar chances claras. São Paulo defendeu-se bem, São Paulo está muito atento ao jogo, São Paulo está muito assim coordenado para qual o jogador que tem que sair na marcação, qual o jogador que tem que acompanhar o adversário. O Boca, que teve uma chance que nem foi tão perigosa assim, foi no erro do São Paulo. São Paulo vai ser jogando, erra um passe, aí o Blanco, lateral esquerdo do Boca, invade a área, do bico da área, bate pro gol, sobre a meta do Rafael. Fora isso, São Paulo ainda teve outra chance no primeiro tempo. Sabino desarma no campo de defesa, vem Marcos Antônio, Iago, que fez um bom primeiro tempo pela esquerda, ele cruza para trás, a galera de primeira chuta mal, sem direção, e bate para fora. São Paulo foi bem no jogo, Dai. Gostei do São Paulo para começar marcando mais à frente. Gostei do São Paulo quando o São Paulo trocou passes pelo centro do campo, no meio da marcação do Boca, a bola passou pelo Marcos Antônio, o Arthur sai muito da direita para o meio para jogar, o Luciano vem muito próximo do Caleri para ficar perto da área do Boca Juniors também. De maneira geral, o São Paulo melhor que o Boca, defendendo-se bem e com a bola com mais qualidade para distribuir, para encontrar passe. São Paulo foi melhor no primeiro tempo, o Boca pouco incomodou, pouco ameaçou o gol do Rafael na primeira etapa em Buenos Aires.
0: Tinha soltado o microfone.
1: Não, São Paulo está encaixadinho. São Paulo está encaixado. A marcação do São Paulo.
0: Desencaixou o microfone.
1: Está encaixadíssima. A marcação do São Paulo está encaixada assim, ó. Cada um vai em um. Vai você, vou eu, vai o outro. Todo mundo encaixadinho lá, Dai.
0: Está melhor que eu com o microfone.
1: Não, você está esperto aí.
0: Mas agora já encaixou de volta.
1: É danado.
0: Agora, Prates, o que a gente viu no primeiro tempo do jogo em La Bombonera muda de alguma forma a projeção que a gente fazia sobre o confronto no que diz respeito às qualidades do Boca Juniors? Em outras palavras, São Paulo pode chegar lá no vestiário agora e conversar que o bicho não é tão feio assim e mudar alguma coisa no jeito de jogar?
1: Eu nunca achei o bicho tão feio assim, Dai. O Boca é uma equipe que tem limitações, tem bons meio-campistas principalmente, Paredes sobretudo, um jogador que encontrou um lançamento ou outro, mas também não fez assim um grande primeiro tempo. Mas é um jogo que o São Paulo tem todas as condições de pensar não apenas em ganhar, como repetir esse nível que teve pelo menos até o meio do primeiro tempo, né? De marcar mais à frente, de não ter nenhum tipo de timidez para jogar com a bola. São Paulo fez isso bem na primeira etapa, pode fazer isso também no segundo tempo, Dai, porque as chances do primeiro tempo foram do São Paulo. Luciano de cabeça mais perigoso, o Caleri depois de primeira pegou mal, mas teve liberdade para bater quase da marca do pênalti para fora, né, em relação ao gol do Monteiro. Boca Juniors com a bola pouco fez, e quando foi desarmado perto da área, se complicou para tentar responder, para tentar defender. O bicho não é tão feio quanto parece, acho que nunca foi o bicho tão feio assim, e que tire, obviamente, o peso do que é o Boca Juniors, que significa o Boca no continente em relação a títulos, a tradição, mas de bola hoje, São Paulo tem bola para repetir um segundo tempo bom como foi o primeiro, tentar o gol e quem sabe ganhar na Argentina para levar vantagem boa semana que vem para o Morumbis. Dai.
0: 10:26, por enquanto 0 para o Boca Juniors, 0 para o São Paulo, intervalo, voltamos em 5 minutos. 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
6: Será que a comunicação da sua marca está ignorando o público que mais cresce no Brasil? Hoje, toda marca quer a atenção da geração Z, mas muitas acabam ignorando o consumidor maduro. Pessoas acima dos 50 anos movimentam mais de R$1,5 trilhão de reais por ano na economia brasileira. São consumidores ativos, conectados e com alto poder de compra. Mas quando esse público não se vê representado pelas marcas, a conexão simplesmente não acontece. Por isso, antes de definir a próxima campanha, vale uma reflexão. A sua comunicação conversa com quem realmente compra o seu produto? Quer entender melhor o comportamento do consumidor e tomar decisões de marketing mais estratégicas? Acesse negóciossc.com.br.
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6: Já reparou que alguns restaurantes estão sempre lotados, mesmo sem fazer promoções? Muitas vezes o motivo não está no cardápio, está na experiência. Cada vez mais as pessoas escolhem lugares que oferecem algo além da comida. Um evento temático, música ao vivo, uma harmonização, qualquer experiência que torne aquele momento diferente. E sabe o que acontece? O cliente não só volta, como também recomenda o lugar para outras pessoas. Em um mercado cada vez mais competitivo, proporcionar uma boa experiência pode ser um diferencial tão importante quanto um bom cardápio. Quer descobrir tendências do seu segmento para atrair mais clientes? Acesse negóciossc.com.br.
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13: De São Paulo e Boca Juniors neste jogo de hoje em La Bombonera.
14: Ponto sim, Dai. O São Paulo tem à disposição o goleiro Coronel, o zagueiro Tolói, o atacante Ferreirinha e André Silva, o lateral Wendel, o atacante Vitor Sá, o meio-campista Newton Júnior, o atacante da base pelo lado TT, o centroavante Gustavo Santana, o meio-campista Diordney, assim como Cauli e também Danielzinho. Já o Boca Juniors, de Leandro Brey, Vigal, Carlos Palacios, Ángel Romero, aquele mesmo, ex-Corinthians, William Alarcón, Kevin Zenon, Sebastian Villa, Domenech, Gorosito, Pellegrino, Ener Valencia, ex-jogador do Internacional, e Matias Satas.
13: Tem três jogadores bem conhecidos nesse banco aí do Boca Juniors, Prates. Um é o Romero, o outro é o Valencia, o outro é o Sebastian Villa, que tem muito tempo aí de Boca Juniors. Por que não são titulares? Tem potencial para mudar o jogo de alguma forma? E aí?
15: O Vigia um pouquinho mais contra o Recoleta na fase anterior, né? Ele foi importante quando o Boca tinha um atleta a mais para virar o jogo no segundo tempo do primeiro jogo das oitavas de final contra o Recoleta. É um jogador que tem limitações, mas é um jogador que oferece assim, velocidade, tem algum tipo de perigo para levar para o adversário quando tiver alguma bola perto da própria área também. Tecnicamente, Zenon e Sebastian Vigia do banco do Boca Juniors. Daí os outros jogadores, acho que para alterar muito o rumo do confronto, pelo que nós vimos no primeiro tempo, não tem esse peso todo para a segunda etapa. Dai.
13: Por enquanto 10h34. Por enquanto 10h34, não é? Por enquanto 10h34. Daqui um minuto vai ser 10h35. Mas por enquanto 0x0 para Boca Juniors e São Paulo. Primeiro jogo das quartas de final da Sul-Americana. O Boca Juniors já voltando para o segundo tempo. São Paulo ainda não. Sabinão na zaga, Rafael Prates, bem?
15: Bem, os três zagueiros bem. Domingos Duarte e Sabino, como saíram um pouco mais a caça para marcarem pelos lados do campo. Domingos Duarte ganhou muita bola, geralmente no Flores. Era Domingos Duarte barra Lucas Ramon para desarmar o Flores ou o Blanco, que são os jogadores pelo lado esquerdo do Boca Juniors. E desarmaram muito. Domingos Duarte bem, Sabino muito bem. Muito firme para desarmar, muito firme para ganhar dividida, ligado no jogo. Bem o Sabino, bem o Domingos Duarte no primeiro tempo no São Paulo, Dai.
13: E o Iago?
15: Iago também. Gostei, é um jogador que está se apresentando muito para jogar e me surpreende até agora no São Paulo, Dai. Porque cá entre nós, eu esperava pouquíssimo do Iago. O que eu vi no Bahia não me agradou, o que eu vi no Inter também vi pouca coisa assim para chamar muito a atenção. O Iago do São Paulo é um Iago assim, que está além de estar desinibido para jogar, está com personalidade para jogar, para marcar, para oferecer opção para atacar pelo lado esquerdo. O Iago também foi um destaque do São Paulo, um dos destaques do São Paulo no primeiro tempo.
13: Bruno Faria, o Calleri pode jogar 90 minutos ou em algum momento ele vai ter que descansar um pouquinho?
14: Pode jogar, mas o Calleri é aquele típico jogador que chega ao 100%, então ele vai disputar todas as bolas, não tira o pé, mas está pendurado, ele e Luciano. Se um deles ou os dois receberem amarelo, não jogam a partida da volta.
13: Foram mal em algum dos lances ali que o São Paulo chegou e acabou não fazendo gol, Luciano e o Calleri, Prates? Algum gol perdido assim? Ou não, tudo
15: o Luciano, o cruzamento do Iago é muito bom, foi a chance mais clara do primeiro tempo, a bola tá um pouquinho alta, ele cabeceia bem. E o Monteiro vai muito rápido, a bola vai quase assim em cima do goleiro colombiano do Boca, mas ele vai bem porque ele é rápido para responder a cabeçada do Luciano, né? O Calleri bateu mal. O Calleri finalizou mal, o lance com o Iago pela esquerda também, a bola veio limpa para ele, ele finalizou mal, quase assim meio de canela, de tornozelo. Perdeu uma chance boa para o São Paulo no primeiro tempo também, Leonardo Dai.
13: 16 minutos de intervalo no momento em que Dorival Júnior cumprimenta o Paredes ali, que ajudou a derrubar o Dorival naquele 4-1 lá da Argentina em cima do Brasil.
14: No Monumental de Núñez.
13: Vem aí o segundo tempo, vem aí Rodrigo Vitar, vem aí Boca Júnior 0-0 para a equipe do São Paulo.
16: Rodrigo Vitar.
17: Vamos juntos para mais 45 minutos na Bombonera. Por enquanto, 0-0 Boca Juniors e São Paulo. Vamos para mais 45 minutos, porque o árbitro apita, a bola rola. Bom segundo tempo para você.
18: Boca Juniors, São Paulo.
19: Futebol, vamos ver.
17: time do São Paulo nessa segunda etapa, atacando para o lado esquerdo do seu rádio, vestido tudo de branco, time do Boca tudo de azul, atacando para o lado direito nessa segunda etapa. Equipes voltando com alguma mudança ou sem mudanças, Bruno?
14: Sem mudanças para a etapa final, Bitar.
17: Mesmos times que começaram a partida de Boca Juniors e São Paulo. Por enquanto vai ficando tudo para semana que vem no Morumbi. O placar é de 0-0. Intercação direto, o time do São Paulo chega pelo lado esquerdo do campo. Vem o Iago. Iago esticando por ali agora para Luciano. Bola muito forte, vem na cobertura de Lulo. Prefere fazer o toque atrás. Aí o Monteiro despacha essa bola para frente. Pelo alto briga Sabino. Leva melhor Arthur. Tentou escapar da marcação. Não conseguiu. Aí vem o Blanco. Tira, só que tira errado. Sobra de bola ficando com o time do São Paulo ali com o Lucas Ramon. Protegeu ela. Foi pela linha de lado, é só arremesso lateral para o tricolor fazer a cobrança no primeiro minutinho desse segundo tempo. Segue 0-0 na Bomboneira para Boca Juniors e São Paulo. Tem arremesso lateral a ser cobrado pelo time do tricolor. Vem bola esticada para frente pelo lado direito. Chegou na linha de fundo. Arthur deu uma bomba para o meio da área. Sai do gol para fazer a defesa. Monteiro. Ficou fácil para ele, Bruno.
14: Porque o Arthur estava cercado na ponta direita. Ele levantou e deu aquele balão para a grande área. Mesmo que o Caleri quisesse, não conseguiria disputar com o Monteiro. Ficou com ela, sai jogando 0-0. Começo de segundo tempo. Terça-feira que vem tem mais, hein, Bitar?
17: 9:30 da noite no Morumbis, que certamente estará lotado. Uma grande presença de público do torcedor tricolor. São Paulo que tem clássico no fim de semana no Bank Park contra o time do Palmeiras. E depois, na terça-feira da semana que vem, a Ciruelo contra o Boca Juniors, valendo vaga na semifinal da Copa Sul-Americana. Boca que vem, a bola esticada para frente. Sabino chega na hora certa e tira, manda pela linha de lado. Tem arremesso lateral, vem Boca aí, Bruno.
14: Marcos Antônio tentou tirar a bola, desviou e cedeu o lateral. Lateral quase no meio de campo, já cobrado. Vem Boca.
17: Vem Boca pelo lado esquerdo do gramado, por ali o Paredes. Paredes deu tapa bem aberto com o Blanco. Blanco estica, bola pra frente, chega no Flores. Flores escapa da marcação, limpa o primeiro, passa pelo segundo. Já olhou pra área, Velasco pintou o cruzamento. Iago tirou, sobrou. Flores limpou, voltou pra entrada da área. Velasco de letra pra ninguém. Melhor pro time do São Paulo, que escapa agora na velocidade. Marcos Antônio errou, passa no meio do caminho, tira a defesa. Luciano de primeira ganhou, soltou e Iago, lado esquerdo do gramado, o time do tricolor chegando, bola esticada em cima da marcação do Dilulo. Foi pela linha de lado, tem arremesso lateral aí pro São Paulo, Bruno.
14: Se safou o São Paulo há pouco porque o Velasco quis dar um toque de efeito para procurar algum jogador na entrada da grande área, não tinha ninguém. Aí o São Paulo puxou contra-ataque, tem lateral, lado esquerdo, Iago vem na cobrança.
17: Iago vem na cobrança para o time do São Paulo. Temos 3 minutos, 3 jogadas desse segundo tempo. O placar é de 0-0 por enquanto. Bola que vem pelo lado esquerdo do campo, chega por ali do Iago. Iago limpa na linha central do gramado, deixa por ali agora com Sabino. Sabino que volta para a área de defesa ali com Rafael. Rafael vem pelo lado direito do campo de defesa com Domingos Duarte. Pinta lançamento para frente, Caleri brigando contra a marcação, fez o pivô. Jogo para trás, Arthur recebeu. Na linha central do gramado tem o Lucas Ramon. Lucas Ramon preferiu ameaçar o passe à frente, ameaçou do lado e voltou no campo de defesa ali para Domingos Duarte. 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
17: 4 minutos desse segundo tempo, segue 0 Boca, 0 time do São Paulo. Lado direito do campo de defesa, o time do São Paulo sai jogando curtinho por ali agora com o Pablo Maia. Pablo Maia para Marcos Antônio. Marcos Antônio volta pelo corredor central do campo de defesa ali com Arboleda. Arboleda com Pablo Maia, não quis ter problemas, pintou a ligação direta, mandou para frente, só que o Boca retoma. A bola chega lado esquerdo, Velasco dominou, invadiu a área, pintou o cruzamento em cima do Domingos Duarte. Bola pela linha de fundo, escanteio. E vem chance na bola parada aí pro time do Boca, Bruno.
14: Pelo lado esquerdo, primeiro escanteio desse segundo tempo, Velasco, ele que aparece praticamente em todas. Tentou o cruzamento para levantar o torcedor na arquibancada e cobrar o escanteio. Blanco vem aí.
17: Blanco vem lado esquerdo do campo, vem chance na bola parada pro time do Boca. Blanco pintou o cruzamento na área, o desvio de cabeça pela linha de fundo do Dilolo. Só tiro de meta ali pro Rafael, Bruno.
14: Tem 2 gols na temporada, 1,88m, se antecipou na primeira trave. O Herrera também estava por ali, mas ele chegou e cabeceou à frente dos defensores do São Paulo. Passou por cima do travessão, assustou o goleiro Rafael. Tiro de meta, 0-0 para Boca e São Paulo.
17: Por enquanto, tudo igual, 0 para o time do Boca, 0 também para o São Paulo. Vai ficando tudo para semana que vem, no estádio do Morumbi, a decisão para capital paulista na próxima semana. Tentativa do time do São Paulo, acabou escorregando por ali, agora o Iago, a bola foi pela linha de lado, tem arremesso lateral para o Boca fazer a cobrança, lado direito do campo de defesa, vem ali o arremesso já cobrado pelo Lozano. Lozano fez o toque para trás, sabe, não chegou e tomou, o São Paulo retoma, vem ali com o Luciano, Luciano volta na linha central do gramado dele para Sabino, Sabino que pelo corredor central encontra por ali agora Domingos Duarte. O cronômetro não para e a CBN marca 6 jogados, 6 minutos, segundo tempo de partida, na Bomboneira.
12: Boca Juniors
17: 0,
12: São Paulo
17: também 0, central da bola, Leonardo Dai.
13: Mais cedo na Colômbia, Independiente Santa Fé e Vasco abriram a fase quartas de final da Sul-Americana com um empate em 0-0.
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17: Vem o time do São Paulo chegando lá do esquerdo do campo, tentativa do Marcos Antônio, tira bem a defesa do time do Boca, sobra ficando por dentro, linda jogada do Paredes, quarta luz por dentro, Ascacima, abre o jogo pelo lado esquerdo, chega por ali agora no Velasco, Velasco esticou, bola cruzada na área, o domínio para fazer agora, Merentiel!

0: Aos 6 minutos jogados do segundo tempo, bola pelo lado esquerdo, lindo cruzamento do Blanco, pro Merentiel, finalizou a primeira, o Rafael de rosto acabou salvando o São Paulo, só que a bola se ofereceu para ele, na segunda não tinha o que fazer, Merentiel, placar aberto na Bomboneira, e o Boca sai na frente, a CBN abaixo confirma para você,
1: Boca
0: Juniors. O Merentiel, 0 para o Tricolor. O detalhe do gol é seu, Bruno Faria.
2: Jogada toda construída em velocidade pelo lado esquerdo, mas quando vem o cruzamento, o Arboleda deixa o Merentiel dominar dentro da grande área. Aí dá espaço, o Rafael sai abafando e a bola acerta o rosto do goleiro Rafael. Ele ajeitou para o Merentiel porque ficou na frente do centroavante, que teve o trabalho apenas de estufar a rede. Abre o placar na La Bombonera. Primeiro gol do jogo, o 11º de Merentiel na temporada, o 3º na Sul-Americana, 1-0 Boca.
0: 1-0 para o time do Boca, que vem de novo bola pelo corredor central, Arboleda chega para fazer o corte pelo alto, Caleri brigou, ganhou, por dentro tem ali a jogada com o Luciano, tentou escapar da marcação, perde a posse de bola, melhor para o Boca, que toma falta. Falta em cima do Leandro Paredes, é bola para o Boca. Diga, Bruno.
2: Pela primeira vez nesta Copa Sul-Americana, o São Paulo está em desvantagem no placar. O Tricolor passou praticamente a mesma quantidade de minutos, empatando e vencendo. Nunca saiu atrás do placar nesta edição de Sul-Americana. Tá agora, 1-0 Boca.
0: Rafael Prates, 1 para o Boca, 0 para o São Paulo. Logo no começo do segundo tempo, São Paulo tomou um gol em Prates, 1-0 Merentiel.
3: Itália, aquele São Paulo que jogou bem no primeiro tempo não voltou assim para o segundo tempo, não. Boca voltou melhor, Boca está desarmando o São Paulo mais perto da área do São Paulo, começou a ganhar mais espaço intermediário para jogar e o gol sai pelo lado esquerdo, né? Troca de posição de Flores e Blanco. Blanco cruza muito bem e para mim é um cochilo do Arboleda. O Arboleda não vê o Merentiel antecipando, lá bestia Merentiel, chuta na primeira, o Rafael defende. O Rafael está no chão, o Arboleda também está caído, o Merentiel sem trabalho, coloca para dentro do gol. Boca voltou melhor, voltou desarmando mais rapidamente, jogando muito pelos lados do campo, e o São Paulo não respondeu bem a essa pressão inicial do Boca. Boca Juniors 1-0, tem muito jogo, o São Paulo pode voltar a ter o nível que teve no primeiro tempo, coisa que não apareceu no segundo ainda.
4: Lá quem, Prats?
3: La bestia. É la podo de Merentiel.
4: Tá bom.
0: Quase 10 minutos desse segundo tempo, o placar é de 1 para o Boca, 0 para o time do São Paulo. Lado esquerdo do campo de defesa, vem por ali o time do Boca, sai jogando com a participação do zagueiro, que é o Herrera. Herrera prefere fazer o toque bem aberto, a bola volta para Herrera. Herrera pelo lado esquerdo do campo, pisa na bola, acalma a jogada, distribui de novo com Blanco. Blanco pelo lado esquerdo, aí chega bem a defesa. Arthur manda pela linha de lado, tem arremesso lateral. 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
0: Vem ali o Domingos Duarte, fez o corte na defesa do São Paulo, vem o toque de cabeça do Oscar Cibra, ele manda a bola pela linha de lado, sai em arremesso lateral. Prates, temos 11 minutos desse segundo tempo, 1-0 para o time do Boca. O São Paulo não está fazendo nesse segundo tempo o que fez no primeiro, hein, Prates?
3: São Paulo não marca bem como marcou no primeiro tempo, Boca Juniors está conseguindo ter rapidez para levar a bola do meio para o lado do campo, principalmente, Bitar. E aí o São Paulo está muito lento, aquele São Paulo ligado no primeiro tempo, bem posicionado, no segundo tempo já não apareceu tanto assim. O jogo ficou melhor para o Boca Juniors, né? A bola começou a passar mais no pé do Oscar Silva, principalmente, mais no pé dos dois jogadores para o lado esquerdo, o Blanco, que é o lateral que apoia muito, o Flores também, que é o atacante por ali. E o São Paulo está mais lento para se posicionar e mais lento para responder. O São Paulo no primeiro tempo não é o mesmo do segundo, tanto é que já tomou um gol, o Boca é melhor no jogo agora.

0: gente.
1: Mas tá mandando a transmissão do Lucas Ramon. Vem, bate, quero ver. Esse Lucas Ramon é danadinho. Daqui é, o do campo nem tanto, né, Vitar?
2: Vamos com calma,
1: vamos pedir devagar, vamos seguir.
2: Vamos lá.
3: 12 e meio, desse segundo tempo, placar é de 1-0 pro time do Boca. Arremesso lateral já cobrado, Boca vem na entrada da área, chegou ali o Merentiel, ficou caindo no gramado, o árbitro mandou o jogo seguir. São Paulo tira de qualquer maneira, a bola fica lá na frente para o Boca, saindo jogando de novo com o Herrera pelo lado esquerdo do campo de defesa. O cronômetro não para e a CBN marca 12:50, segundo tempo de partida, Bomboneira.
4: Boca Juniors.
3: Merentiel marcou no começo do segundo tempo, 1 para o Boca.
4: São Paulo.
3: 0 para o São Paulo. Central da bola, Leonardo Dai.
5: É que eu perdi até o prumo agora depois dessa última. Vamos lá, Libertadores, o Fluminense venceu hoje o Platense por 2-0 no Maracanã, primeiro jogo das quartas de final. 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
3: 13 minutos, 13 jogados desse segundo tempo, segue 1-0 Boca, que vem de novo, lançamento do Velasco, Merentiel dominou, Velasco escapou, lançou pro Oscar Simar, sai do gol, Rafael para fazer a defesa, teve que sair rápido o goleiro tricolor, Bruno.
6: Porque o Oscar Simar já estava dentro da grande área e chegaria na bola, e não tinha mais nenhum marcador do São Paulo por ali, corajoso Rafael, 1-0 Boca.
3: 1-0 pro time do Boca, só que agora é vez do São Paulo, vem pelo lado direito do campo, Caleri, ficou caído no gramado, queria falta, o árbitro manda o jogo seguir, apenas a posse da bola para o time do Boca. 14 minutos desse segundo tempo, 1 para o Boca, 0 para o São Paulo. Boca que vem pelo corredor central, aí acalma o jogo já o Paredes, ele controla o ritmo do jogo, é um ótimo jogador, o camisa número 5 do Boca. Lado direito do gramado, chega no Dilulo, Dilulo pisa na bola, prefere inverter o lance, deixa para Herrera, Herrera pelo lado esquerdo do campo de defesa, não tem pressa. 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
3: Aqui vem de novo pelo lado direito do gramado, tenta o lançamento por dentro, volta bem o Caleri, chega, toma um tranco ali por trás, ficou reclamando de falta no Paredes, o árbitro manda o jogo seguir. São Paulo que vem pelo corredor central, mais uma vez a bola chega ali no Pablo Maia, Pablo Maia domina, distribui de lado dele para Marcos Antônio, Marcos Antônio vem pelo lado direito do campo, rende a linha de lado, tem o Cascamon para ser na marcação, Blanco chegou na disputa, levou a melhor e falou algumas para ele, pro Lucas Ramon, hein, Bruno?
6: Ah, mas o Lucas Ramon há pouco tava. Bate! Quer? Bate! Agora bateu, cobrou o lateral. 1-0, Boca!
2: Ele insistiu, hein, Pratis?
1: Olha, acho que é bom evitar o nosso repórter. Pelo menos no lance com o Lucas Ramon, vamos pra próxima aí, Vitar.
3: Obrigado, Prats. Marcos Antônio, o time do São Paulo chegando pelo corredor central. Círculo central, ele abre a bola pelo lado esquerdo do campo, deixa para Sabino. Sabino na frente. Tentativa do Iago, passe meio esquisito do Iago. Ainda assim, a bola chegou no Pablo Maia. De Pablo Maia para Marcos Antônio, o time do São Paulo chegando pelo corredor central. Abre o jogo pelo lado esquerdo, de novo com o Luciano. Luciano por dentro, tem Pablo Maia. Bate bem de longa distância o Pablo Maia. Ele abre a jogada pelo lado direito, chega no Domingos Duarte. E esticou para a linha de fundo. Fez o break, volta a jogada mais uma vez ali o Domingos Duarte, por dentro tem o Marcos Antônio, de primeira com o Arthur, foi puxado, falta nele, é falta marcada, vem tricolor aí, Bruno.
6: É, até fiquei na dúvida, porque o Arthur deixou a jogada, mas o árbitro parou na sequência, o São Paulo vai mudar, hein? Vem aí Gustavo Santana, que foi inscrito nesta fase da Copa Sul-Americana, camisa número 43, vai entrar em campo daqui a pouco no tricolor.
3: Gustavo Santana, hein, Prates, é pro lugar do Caleri?
1: É, aí pode pesar talvez uma condição física do Caleri para não estar inteiro pro tempo todo, né, Vitar? Se ele não estiver inteiro pro tempo todo, é Gustavo Santana no Caleri. Não vejo uma outra possibilidade de uma mudança do Dorival assim tão radical com o centroavante que vai entrar daqui a pouco.
3: 16 e meio, vem Arthur, pintou o cruzamento na área, subiu Sabino, sobrou Domingos Duarte, bateu! Defendeu! Monteiro! Grande defesa no goleiro do Boca. Domingos Duarte estava lá na área. Bateu por baixo. E o goleirão Monteiro pegou, Bruno.
6: É, tinham dois jogadores pelo menos na frente do goleiro. Mesmo assim, ele se jogou no canto esquerdo em dois tempos. Ficou com a bola. Melhor chance do São Paulo até aqui no segundo tempo.
3: Faltava criar, né, Prates?
1: Faltava sim. Foi uma bola pelo alto, né, com os zagueiros do São Paulo na área do Boca Juniors. Domingos Duarte bateu.

0: No chão, falou muito bem o Bruno. Muita gente em frente, né? Na frente do Monteiro. Ó, difícil pro Monteiro defender. E foi bem de novo o colombiano, goleiro do Boca, né? Bola no chão, rasteira forte. Domingos Duarte quase empatou o jogo pro São Paulo. Monteiro teve reflexo, agilidade rápidas para evitar o gol de empate do São Paulo.
1: Mudou.
2: Diga.
1: 43, Gustavo Santana em campo no lugar do Luciano.
2: Luciano, que como o Bruno havia destacado, né, para dizer, era uma das preocupações por conta de estar pendurado, né? Ele e o Caleri estão pendurados aí para essa partida, então agora, a não ser que o Luciano consiga o feito de tomar um cartão no banco de reservas, ele vai para a próxima partida, né, Prat?
0: Vai sim, a gente vai observar o Gustavo Santana, que inicialmente, né, Bitar, me parece que é um centroavante, tem muita mobilidade, né, do que a gente viu no profissional do São Paulo, mesmo com poucos jogos que ele disputou. Então, o Gustavo Santana pode ser, em algum momento, um jogador atrás do Caleri, um meia, um camisa 10, mesmo com o Caleri mais adiantado, e em outros momentos, uma dupla de ataque mesmo. Caleri e Gustavo Santana mais próximos, e o Arthur segue mais pelo lado direito do ataque do São Paulo também.
1: Bitar.
2: Diga, Bruno.
1: Até sobre isso que o Rafael Prats está falando, Gustavo Santana sempre foi meia, meia atacante. Jogou assim na base e assim subiu para o profissional. Só que no profissional, na ausência do Caleri, ganhou sequência e já fez gol.
2: Gustavo Santana, a primeira dele no jogo, saiu a tabela, Caleri devolveu, o passe ficou curto demais, a defesa do Boca tira, sobra de bola, fica no pelo lado esquerdo do campo de defesa, trabalha por ali, vem buscar o jogo Velasco, ele inverte o jogo da esquerda para a direita, na boa, chega por ali para fazer o domínio, foi bem o Lozano, Lozano que escapa com o time do Boca por dentro, Flores recebe, lado direito do gramado, vem ali o cruzamento na área, antes do Merentiel, chegou o Domingos Duarte, e o Rafael pelo alto fez a defesa, fez a ponte ali, Bruno.
1: É, eu fiquei com a sensação que o Domingos Duarte cabeceou contra, ela entraria, seria um gol contra sim do português, mas aí o Rafael foi lá, ficou com ela e já saiu jogando. Vem São Paulo 1-0 Boca.
2: 19 minutos desse segundo tempo, segue 1 pro Boca, 0 pro time do São Paulo. São Paulo vai precisar de uma vitória na semana que vem para ficar vivo no confronto. Por um gol de diferença, leva a disputa para os pênaltis. Por dois ou mais, aí sim, fica com a classificação, pelo menos com esse cenário de agora. Lado esquerdo do campo de defesa, vem por ali o Blanco. Blanco que devolve a bola para a participação do Herrera. Herrera dentro da área de defesa, tem o Monteiro. Interligação direta, Arboleda sobe de peito no meio do caminho, deixa a bola para Marcos Antônio, dele para Sabino, interligação direta, bola pelo lado direito do campo pro Caleri, bola esticada, teve toque de cabeça ali do Herrera, e na boa o Monteiro saiu do gol para ficar com ela, Bruno.
1: É, e aí o Caleri não acreditou na jogada, ele foi na disputa do corpo com o Herrera, ganhou e a bola passou, ficou fácil para o goleiro Monteiro, 1-0 Boca.
2: O cronômetro não para e a CBN marca 20 minutos, 20 cravados desse segundo tempo de partida na Bomboneira.
3: Boca Juniors.
2: Merentiel marcou 1 pro Boca.
3: São Paulo.
2: 0 pro Tricolor. Central da bola, Leonardo Dai.
4: Jogos de volta das quartas de final da Sul-Americana. Terça-feira que vem, 19 horas, Vasco e Santa Fé. Terça-feira que vem, 9:30, São Paulo e Boca Juniors. Quarta-feira que vem, 19 horas, Atlético Mineiro e Santos. Quinta-feira que vem, às 9:30, Montevideo, City, Torque e Cienciano.
2: Vamos juntos aqui no Futebol Globo CBN, lembrando que amanhã teremos mais transmissão, mais decisão, 19h teremos o duelo entre Palmeiras e LDU, Nubank Parque é o palco do jogo, eu narro esse jogo aqui na CBN, e logo depois tem Oscar Ulisses com o duelo entre Estudiantes e Corinthians, 9:30 bola rola, você não perde nada aqui no Futebol Globo CBN. Lado esquerdo do campo de defesa, vem por ali o Rafael, Rafael que fez a jogada curta ali com Sabino, Sabino por dentro tem Pablo Maia, Pablo Maia para Arthur, Arthur vem buscar o jogo, camisa 37 do time do São Paulo, põe o passe pelo lado direito, tentativa de ligação direta agora do Domingos Duarte, ficou caindo no gramado o Arthur, o árbitro mandou o jogo seguir, diga
0: para
2: Tiz.
0: Para pontuar só uma situação que o Boca Juniors teve uma inversão dos pontas, né? O Velasco da esquerda está jogando melhor do que no primeiro tempo pela direita, mesma coisa do Flores pelo outro lado. Flores, que era o ponto esquerdo no primeiro tempo e foi no começo do segundo tempo, pela direita, está conseguindo driblar alguns marcadores do São Paulo. Na instância, eles vão jogar de efeito, driblou o Marcos Antônio, driblou o Iago. Então, os pontas do Boca, em lados invertidos em relação ao primeiro tempo, melhoraram também o time do meio para frente, principalmente.
2: Lado esquerdo do campo é o time do São Paulo que está chegando com Gustavo Santana, recebeu o bico da área, lado esquerdo, prefere fazer o jogada por dentro agora com Marcos Antônio, cruzou na área, Caleri desvia de cabeça nas mãos do goleiro Monteiro, Essa ficou fácil para ele, Bruno.
1: Porque foi no meio do gol. Aí o Monteiro ficou fácil com a bola, sai jogando rapidamente. O Boca quer surpreender.
2: Quer surpreender, ele vem pelo lado esquerdo do campo agora com Velasco. Velasco que deixa para Paredes. Paredes sai jogando mais uma vez ele com Velasco. Pisa na bola, espera a aproximação dos companheiros, joga atrás. Aí na boa, sai curtinho por ali agora com o Herrera. Já passamos dos 22 dessa segunda etapa. Provavelmente na próxima pausa aí teremos a pausa para a hidratação dos jogadores. Lado esquerdo do campo é Boca que chega. Ascacíbar jogou curtinho. Velasco, lado esquerdo, inverteu para a ponta direita do gramado, chegando no Lozano. Vem ali o cruzamento na área, subiu. Sabino chega para fazer o corte. Sobra de bola mais uma vez ali com o tricolor. Tentativa do Caleri, jogou em cima da marcação. A bola foi pela linha de fundo. Só tiro de meta, né, Bruno?
1: É, o Caleri dividiu no meio do campo, tentava acionar o Arthur na ponta direita. E aí a bola sai pela linha de fundo do São Paulo. Caleri levou a pior, tá caído no gramado o atacante São Paulino, Bitar.
2: Passamos da metade desse segundo tempo, chegamos a 23 minutos. O placar é de 1 pro Boca, 0 pro time do São Paulo. Ih, rapaz, preocupa ali tornozelo esquerdo do Caleri, Bruno.
1: É, e ele já teve problema no tornozelo, né? Ficou um tempo afastado, fora dos gramados. Aí o árbitro falou, quer atendimento médico? Se quiser, um minuto fora. Ele se levantou. E agora pausa de reidratação.
2: O milagre aconteceu, né, Prates?
0: É, recuperou rápido. O Caleri foi uma dividida, assim, ele no chão, né, com o Paredes. Ele faz o movimento para chutar, né? Não sei se o pé dele ficou preso, o tornozelo foi atingido. Ali o Paredes saiu andando normalmente. O Caleri ficou no chão, se contorcendo em dores. Levantou-se e vai ouvir agora o que vai falar o técnico Dorival Júnior.
2: Belmonte e Caleri ficaram rosto a rosto ali. E o Caleri deu uma cabeçada ainda aqui. Não muito forte, nem nada assim, mas...
0: discretamente, né, Bitar?
2: É, só que com o VAR nada fica muito discreto, né, Prats?
0: Correu muito risco o Caleri, né? Não, não é o caso pra mim de expulsão, mas esse movimento que ele fez assim na cabeça, fazendo uma força além do que deveria em relação ao Belmonte, o Boca certamente vai pressionar pra pedir uma revisão no vídeo do árbitro de campo. Eu não acho que é lance pra expulsão, mas o Caleri correu muito risco. Se enfrentar um VAR intervencionista aí que queira participar, ouvir uma agressão, pode complicar a vida do Caleri.
2: Pronto. Aí o Caleri, ele que não podia tomar cartão amarelo para não ficar fora do jogo de volta. Adivinha o que aconteceu, Bruno?
1: Recebeu o cartão amarelo. Agora eu queria discordar do Rafael Prates. Para mim, isso é agressão. Ele dá uma cabeçada. Para mim, ele deveria receber cartão vermelho. Mas recebeu amarelo. Mesmo assim, não joga terça-feira que vem.
0: Ô Bitar, bom a gente pontuar o amarelo que o Caleri recebe. O jogo tá parado. É parada para hidratação, jogador experiente, vivido como o Caleri, um líder do time, vai ali bater boca com o Belmonte, né? E aí é provocado, ele provoca também, e ele faz esse movimento assim de dar uma cabeçada, de colocar a cabeça no rosto do Belmonte e toma um cartão amarelo. Um jogador pendurado fazer isso, mas é importante para o São Paulo, é importante para o jogo de hoje, seria importante para o jogo da volta. São Paulo perde o Caleri por um lance que o Caleri tinha total condição de evitar. Evitável, foi muito mal o atacante do São Paulo agora.
5: É, mas o Belmonte anda irritando a turma do São Paulo faz tempo, né, Bitão?
2: Acho que não chega a ser esse, né?
1: Essa foi boa.
5: É. Só não tá com muita paciência com o Belmonte.
2: Essa família
5: faz um
2: aí,
5: tempo,
2: né? Que coisa, hein? 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
2: 25 minutos do segundo tempo, segue 1-0 pro Boca. Prates, o tempo tá passando, São Paulo não consegue chegar com tanto perigo. Nada de dar tanto trabalho ali agora pro Monteiro. Tem jogo ainda pela frente, mas o São Paulo precisa mudar alguma coisa para ter uma história diferente, né, Prates?
0: E as paradas pro São Paulo foi boa notícia, né, Bitar? O segundo tempo muito do Boca, né? Esse primeiro tempo foi mais do São Paulo, a gente comentava aqui. O segundo tempo é muito mais do Boca Juniors. O Boca tá desarmando quando o São Paulo vai tentar sair jogando. O jogo da intermediária do Boca já funciona mais. A bola passa mais pelo Paredes, mais pelo Ascacíbar, mais pelo Belmonte. E os pontas do Boca entraram muito mais no jogo, né? Aquele São Paulo muito encaixado, muito organizado para defender, já não é tão assim no segundo tempo. Flores começou a individualizar algumas jogadas e ganhou lances individuais. Mesma coisa do Velasco pelo outro lado. São Paulo está sem muita saída do campo de defesa e pressionado pelo Boca agora.
2: Boca vem, lado direito do campo, bola esticada, Arboleda sai na cobertura, tira a bola, acaba escapando pela linha de lado, não saiu, foi bem o Arboleda, para evitar a saída, ele que deixa na boa por dentro agora com Sabino, bobeou e perdeu, Merentiel esticou, Sabinão, aliás, Arboleda chega por ali para fazer o corte, lado esquerdo do campo vem o Blanco, Blanco com Paredes, pisa, calma o jogo, faz o rodopio ali, inverte, boa bola da esquerda para a direita, chega na boa por ali para o Dilolo, Dilolo bem aberto, tem a participação do Lozano, o Lozano prefere voltar pelo lado direito do campo de defesa, mais uma vez ali agora com o Dilolo, Dilolo que inverte, pelo lado esquerdo tem o Herrera, Herrera prefere voltar a jogada, mais uma vez fez a tabela com o Blanco, recebe Herrera, Herrera pelo lado esquerdo do gramado, a bola fica curta demais, o São Paulo retoma, Domingos Duarte, o passe não saiu legal por dentro, melhor para o time do Boca, tabela que vem agora com Merentiel, Merentiel, boa bola, Velasco, bola boa, esticou o lado direito, saiu a tabela, devolução, Velasco atira pro gol, passe, vai pela linha de fundo, mas essa bola passou triscando a trave direita do Rafael, chute muito, mas muito perto do Velasco. Por muito pouco essa não entra, Bruno.
1: Passou tirando tinta da trave direita. O Rafael pulou, mas se ela vai no gol, o Rafael dificilmente chegaria. Impressionante como essa bola não entrou. Foi direto pela linha de fundo, tiro de meta 1-0, Boca.
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2: Lado direito do gramado, vem por ali o time do Boca, sai jogando curtinho. Pelo setor direito ali, o Paredes, Paredes que inverte o jogo com Belmonte, Belmonte volta na quarta zaga com a participação do zagueiro que é o Herrera. Herrera fez a tabela com Blanco, Blanco recebe de novo Herrera. Herrera tenta a ligação direta, bola muito forte, vai pela linha de lado, sai em arremesso lateral. São Paulo, acho que vai colocando, vai pensando em mudar alguém ali, o Dorival, hein, o Bruno?
1: É, o Dorival já chama o pessoal ali no banco de reservas, pessoal que aquece do lado de fora, me parece o Danielzinho, tá? Camisa número 94. É, o Dorival tá irritadíssimo e deve ter recebido cartão amarelo do lado de fora. Eu já te confirmo quem vai entrar, mas repito, me parece o Danielzinho.
2: Daqui a pouco mudança no time do São Paulo. Diga,
8: para a impressão que o Dorival se queixou desse cartão amarelo que ele recebeu, porque o árbitro encarou como se o Dorival estivesse reclamando da arbitragem. Tava falando que estava conversando com o jogador do time dele. Fiquei com essa impressão, né? E nessa de que não reclamei, falei com o jogador do meu time, o árbitro achou que reclamou, amarelo para o técnico do São Paulo.
2: Tá amarelado, portanto, o Dorival Júnior.
8: Tira o óculos assim, fica vermelho para falar, é que você está bem furioso. Você está full pistola.
2: É, o Prates, você usa óculos, né, Prates?
8: Eu, quando fico vermelho e tiro óculos, fico nervoso.
2: Ih, rapaz, vem ali o time do São Paulo chegando. Ih, rapaz, está expulso! Domingos Duarte na disputa, ficou na reclamação, está expulso ali o zagueiro do São Paulo. O prejuízo é imenso para o tricolor, expulso Domingos Duarte, ele fica ali sentindo o tornozelo direito. A torcida do Boca Juniors nesse momento comemorando bastante, muita reclamação no banco do São Paulo, mas Domingos Duarte deu uma entrada mais forte, está expulso Bruno Faria.
1: E o Domingos está caído na jogada, no gramado, foi uma dividida entre ele e o Paredes. Olha, para mim não foi para vermelho não, viu?
2: O Prates, e aí Prates?
8: Ah, eu acho que esse vermelho não vai acontecer não. Domingos Duarte dá um carrinho, o Paredes vem para chutar a bola, o Paredes até chuta a bola e depois chuta o pé do Domingos Duarte. Vai pro vídeo, o árbitro vai mudar a cor do cartão do jogador de São Paulo.
2: Já foi pro monitor, né, Bruno?
1: Foi sim, ele vai dar uma olhada mais uma vez, mas olha, o vermelho foi direto, tava na frente o árbitro.
2: É, e digo mais, tá? No fim das contas foi o Paredes que acabou chutando o tornozelo do Domingos Duarte. Não que fosse talvez para marcar a falta para outro lado, mas o árbitro deu uma viajada enorme, né? Sem para
8: tá. Vai tirar esse cartão vermelho. Vai voltar o árbitro agora, Bitar.
2: Tá voltando ali para o gramado. Vamos ver qual decisão que ele vai tomar. Ele tira o cartão ali para o Domingos Duarte. E vamos ver o que é. ele vai decidir depois, ele marca a falta para o São Paulo. Aparentemente ele deu falta pro São Paulo. E o banco de reservas do São Paulo segue reclamando ali, Bruno.
1: Porque os jogadores querem cartão para o Paredes. Querem cartão para o camisa número 5. O árbitro não aplicou.
2: Era para tudo isso, Pratis?
8: Não, é assim, porque para descrever o lance, né, Bitar? É uma bola que está dividida entre Paredes e Domingos Duarte. Domingos Duarte dá um carrinho e toca a bola. Paredes vem para chutar a bola. E vem com toda a força para chutar a bola e chuta o pé do Domingos Duarte. E aí, no lance, o árbitro, de maneira exagerada e equivocada, daria um cartão vermelho para o Domingos Duarte e tirou esse cartão. Ninguém tem de tomar cartão. O Paredes foi chutar a bola, chutou o pé do Domingos Duarte. O Domingos Duarte deu um carrinho que tocou a bola antes de ser atingido pelo Paredes. Não vejo um lance para cartão para nenhum dos dois, não. São Paulo está reclamando aí que o Paredes foi chutar a bola, chutou o pé do Domingos Duarte. Criou talvez uma expulsão do Paredes. Também seria exagerado.
2: E no fim das contas, ele saiu de cartão vermelho para nenhum cartão, né? O Domingos Duarte, o árbitro nesse momento pedindo ali a bola do jogo, porque ela deu uma sumida. Mas agora sim vai retomar aí o início da partida. O árbitro da partida, o Piero Maza, Futebol Globo CBN. 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
2: Time do Boca muda, Bruno.
1: Pela primeira vez na partida, camisa número 22, Sebastian Vidia. Ele entra no lugar do autor do gol. Merentiel vai embora.
2: São jogadores de características diferentes, hein, Pratis?
8: Bem diferentes. Agora, o Sebastian Vidia, até pelo tempo de carreira, o tempo que ele já jogou, deixou o Boca Juniors, foi pro Independiente Rivadavia e voltou pro Boca. Ele, em alguns momentos, Bitar, ele é o camisa 9. Ele é um ponta de origem, jogador de velocidade. Não é tão diário quanto é o Merentiel, por exemplo, mas pode ser um camisa 9 para a reta final do jogo. Como o Boca é melhor que o São Paulo, um atacante descansado no lugar de outro que fez o gol do Boca, para o Boca tentar uma vantagem melhor no jogo da volta do Morumbi semana que vem.
2: E depois de toda aquela confusão, temos 33 minutos e meio. 33 e meio do segundo tempo, o placar é de 1 a 0 para o time do Boca. Boca que vem pelo lado esquerdo do campo de defesa, saída de bola curtinha por ali, agora com Paredes. Paredes prefere fazer o toque atrás, vem ali agora com Herrera. Herrera pelo lado esquerdo do campo, prefere voltar dentro da área de defesa para o Monteiro. O cronômetro não para, a gente gira para você, tem que placar de jogo. 34 minutos, segundo tempo de partida, Bombonera.
3: Boca Juniors.
2: Boca Juniors, um gol do Merentiel.
3: São Paulo.
2: 0 para o São Paulo, central da bola, Leonardo Dai.
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2: Vamos bater a marca de 35, quase 35 minutos jogados desse segundo tempo. Segue 1 a 0 para o time do Boca. São Paulo que vem pelo corredor central, ainda no campo de defesa, tem Marcos Antônio. Abre o jogo, a bola pelo lado esquerdo do campo, depois da linha central do gramado tem o Iago. Iago prefere pisar, deixa a bola no campo de defesa, na boa por ali tem Marcos Antônio. Marcos Antônio com Pablo Maia. Inverte o jogo da esquerda para a direita, chega no Domingos Duarte. Domingos Duarte vai avançando aos poucos ali, o zagueiro português do time do São Paulo. Marcos Antônio, lado direito do gramado por ali tem o Arthur, pediu, recebeu, ele fez a inversão do lance, da direita para a esquerda, da defesa, do ataque para a defesa. Aí o Arboleda vem, a bola pelo lado esquerdo do gramado, na marca de 35 desse segundo tempo, vem de novo São Paulo chegando por ali agora com Marcos Antônio. Marcos Antônio poderia ter aberto a jogada pelo lado direito, foi o que fez ali para Domingos Duarte. Bola esticada, Lucas Ramon tentou, toque por dentro, a bola fica curta demais, o Paredes tirou, só que saiu errado. O São Paulo vem de novo, Arthur recebeu no bico da área, ele deixa por ali agora para Marcos Antônio. Gustavo Santana recebeu, encarou, lado esquerdo do campo vem o time do São Paulo, cruzamento na área, Santana desceu de cabeça, a bola não saiu ainda, agora sim saiu pela linha de fundo, longe do gol, é só tiro de meta, Bruno.
1: E agora o São Paulo vai mudar, vem aí 94, Danielzinho, meio campista, número 94, Danielzinho. Vem também o camisa número 11, Ferreirinha. 11, Ferreirinha. O primeiro a deixar o gramado é o camisa 8, Marcos Antônio. Já foi embora. A ver quem vai sair para a entrada do Ferreirinha. Jonathan Calleri, hein? Não joga a próxima partida. O capitão vai embora. Suspenso pelo terceiro cartão amarelo. Ferreirinha em campo.
2: E aquela história, né, Prates? O prejuízo muito grande, porque o Calleri poderia ter sido substituído há um tempo, né? Quando o Luciano saiu para a entrada do Gustavo Santana, ele ficou no gramado, tomou o cartão amarelo, tá fora da semana que vem.
0: Bom, a gente sempre pontuar e lembrar, né, Bitar? Para quem tá ligando, por exemplo, o rádio agora para ouvir nossa transmissão, o Calleri tomou o cartão absolutamente desnecessário. O erro apenas dele. Foi provocado, provocou também. Aí fez um gesto de quase dar uma cabeçada no jogador do Belmonte, meia do Boca Juniors. Então, assim, um cartão absolutamente evitável do Calleri, que traz um prejuízo para o São Paulo também no jogo da volta. Agora com o Ferreirinha em campo, mais pela esquerda, Arthur pela direita, o Gustavo Santana vai virar centroavante. Marcos Antônio não foi bem no jogo hoje. Danielzinho no meio campo do São Paulo também.
2: Time do Boca que chega, a bola pelo lado direito do gramado, chega no mano a mano pra cima da marcação, fez o break, prefiro voltar por ali agora o Lozano na linha central do gramado, tem o de Lulo. 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
2: De fundo, só tiro de meta e nada mais, Bruno.
1: O retrospecto recente do Boca é muito positivo. Nos últimos 10 jogos são 4 vitórias e 6 empates. Tá vencendo mais uma, tá 1-0 Boca contra o São Paulo, abrindo vantagem nas quartas de final da Copa Sul-Americana.
2: E o Calleri levou uma provocada aí do torcedor do Boca na saída do gramado, certo, Bruno?
1: Certo. E os torcedores diziam: aqui é Boca. E jogou por lá, né?
2: Jogou uma temporada no time do Boca Juniors, mas ídolo mesmo é no time do São Paulo. Diga, Bruno.
1: Sabe que ele fez um dos gols mais bonitos da carreira jogando pelo Boca na La Bombonera. Em um dos camarotes, Maradona acompanhava fora da grande área. Ele dá um toque de letra, encobre o goleiro, faz um golaço e a Bombonera vem abaixo com aquele gol dele.
2: 38 minutos e meio desse segundo tempo de partida. Segue 1-0 para o Boca. Resultado que leva o time argentino para o Morumbi na próxima terça-feira. Com a vantagem no empate, São Paulo vai precisar da vitória a qualquer custo para seguir vivo. Ferreirinha vem pelo lado esquerdo do campo. Gustavo Santana de primeira. Dele para Danielzinho. Lado esquerdo do gramado tem o Iago. Iago para o Ferreirinha. Deu certo. Escapou da marcação. Tira bem a defesa. Vem por ali agora Arthur. Arthur ajeitou. Pablo Maia escapou. Por dentro tinha ali o Arthur. A bola sobra mais uma vez com o Domingos Duarte. Domingos Duarte que volta na linha central. Tem o Sabino. Sabino escapa da marcação no primeiro limpo. Segundo. Esticou lado esquerdo. Bola muito forte. Só protege por ali agora o lateral direito, Lozano. Bola vai pela linha de lado. Sai em arremesso lateral, Bruno.
1: E agora o Boca mexe. Vem aí Ener Valencia. Camisa número 30, Ener Valencia. Ele entra no lugar do camisa número 20, Velasco. Valencia, aquele que jogou no Internacional.
2: O time estava sem centroavante depois da saída do Merentiel. Agora ele tira um ponta e põe um centroavante para ti.
0: É, inicialmente é o Vigia pela esquerda agora. O Flores segue na direita e o Valencia como centroavante, né? Então o trio de ataque do Boca Juniors agora tem Flores, Ener Valencia e Sebastião Vigia. Para o Boca não deixar a peteca cair. O Boca é melhor no segundo tempo, mas está apenas 1-0 o Boca Juniors. A vantagem é curta para o jogo da volta, Bitar.
2: 40 minutos, 40 jogados desse segundo tempo. Segue 1-0 para o Boca. Time do São Paulo que vem pelo corredor central. A bola passa ali pelos pés de Domingos Duarte. Já olha para frente, ameaça, ligação direta. Vem o lançamento, a bola pelo lado esquerdo do campo. Iago desviou de cabeça. Ferreirinha, antes dele tirar bem a defesa, aparece por ali a defesa do Boca. Evita a chegada do time do São Paulo que vem de novo. Danielzinho tentou a bola esticada. Tira bem, alivia mais uma vez a defesa do Boca. Tira de qualquer maneira por ali o de Lolo. Ainda assim a sobra de bola fica com o time do São Paulo. Lado direito do campo de defesa, fez o passe à frente, a bola que chega mais uma vez ali, o time do São Paulo perde com o Arthur. Vem lançamento para frente, Arboleda tava na cobertura, chegou tirando na moral, saiu bonito ali o Arboleda, Bruno.
1: Com toque de calcanhar, esperou a aproximação de um companheiro e saiu jogando. Tá 1-0 Boca, reta final de jogo na Argentina.
2: 1-0 para o time do Boca, quase 41 minutos do segundo tempo. São Paulo que vem pelo corredor central do gramado, a bola passa ali pelos pés de Pablo Maia. Pablo Maia que vem pelo lado esquerdo com Sabino. Sabino estica o jogo com Iago. Iago por dentro tem a participação ali do Danielzinho. Danielzinho no ciclo central deixa para Pablo Maia. Pablo Maia pelo lado direito do gramado, tem por ali agora o Domingos Duarte. Domingos Duarte aí, fez o passe à frente. Gustavo Santana perde a posse de bola melhor para o time do Boca. Vem pelo lado esquerdo do campo de defesa ali com Vija. Vija volta pelo lado esquerdo ainda no campo de defesa com Herrera. Herrera pisa nela, espera a aproximação do Paredes. Paredes que vem pelo lado direito do campo com Dilulo. 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
2: Quase 42 minutos do segundo tempo, vai dando Boca por enquanto, tem a vantagem aí para a semana que vem. São Paulo que chega, lado esquerdo do gramado, vem ali agora com Figueirinha, mano a mano contra a defesa. Figueirinha recebeu, driblou, trouxe por dentro, volta mais uma vez a jogada por ali, Pablo Maia, dele para Arthur. Arthur esticou no bico da área, é o time do São Paulo chegando, trocando passes ali de pé em pé. 42 minutos desse segundo tempo, segue 1-0 para o Boca. São Paulo quem sabe encontrando empate nesses minutos finais para levar um ótimo resultado para a bagagem para terça que vem precisar de um placar mínimo. Gustavo Santana preferiu fazer o passe atrás, ele volta a jogada por ali agora justamente com Danielzinho. Danielzinho esticou, perdeu, contra-ataque da equipe do Boca, esticada lado direito, tira bem a defesa, tira a defesa do São Paulo, mandando pela linha de lado. Danielzinho, é só arremesso lateral, Bruno.
1: É isso, é só arremesso lateral para o Boca, que não tem pressa, cobra o lateral, 1-0, está vencendo na Argentina.
2: 42 minutos e meio, são os instantes finais de jogo, placar de 1-0 para o time do Boca. Lado esquerdo do gramado, vem por ali agora o Vija. Vija pelo lado direito, fez a jogada com Belmonte. Belmonte pelo lado direito do campo, fez o toque, recebe de volta mais uma vez ali agora com Belmonte. Belmonte estica o jogo, lado direito do gramado, é o Boca chegando mais uma vez ali agora justamente com Lozano. Lozano pisa na bola, distribui ali para o Belmonte na linha central do gramado. Pro Boca tá bom esse 1-0 aí, Prates?
8: É uma vantagem que você não pode descartar em hipótese alguma, Vitor. Agora, pelo segundo tempo fraco do São Paulo, caiu demais produção, o Boca tem uma condição de tentar um segundo gol. Seria para o São Paulo terrível para o jogo da volta e para o Boca uma vantagem muito boa para definir a vaga semana que vem no Morumbis.
2: Renner Valência para o Vija, pintou o cruzamento na área, Arboleda sobe no meio do caminho e tira. Danielzinho fez o toque ali para o Santana, a defesa do Boca tirou, rapaz, Santana foi puxado, o árbitro falou que não. O Boca chega, lado direito do campo, vem por ali para cima da marcação, Flores segurou, prendeu, passou por ele por ali, Lozano pediu, mas não recebeu, sobra de bola, fica ali com Paredes. Paredes quase se complica, mas consegue fazer o toque ali pelo lado direito, sai com Flores. Flores que volta para Paredes. Paredes por dentro tem como solução a jogada ali com o Dilolo. Dilolo dentro do círculo central, pisa na bola, espera a aproximação dos companheiros, vai ser obrigado a jogar pelo lado esquerdo ali agora com Herrera. Amanhã 7 da noite, começando a nossa transmissão às 6h30, estaremos lá juntos no Nubank Park, a casa do Palmeiras, para o duelo entre Palmeiras e LDU. E logo depois, às 9h30 da noite, vem os Carolices aqui no Futebol Globo CBN, com o duelo entre Estudiantes e Corinthians, os dois jogos pela Libertadores da América. O Santos joga amanhã também, hein? 7 da noite, horário de Brasília, contra o Atlético Mineiro pela Copa Sul-Americana. A Lari Menegatti, junto conosco aqui na nossa transmissão, vai acompanhar, nós iremos juntos acompanhando esse jogo, no mesmo horário de Palmeiras e LDU. Time do São Paulo que sai jogando pelo círculo central, quase 45 minutos desse segundo tempo, bola aberta, lado esquerdo do campo, vem Figueirinha, mano a mano contra a marcação, distribuiu por dentro, fez a jogada com Danielzinho. Danielzinho que abre com o Arthur, deu certo, dominou, escapou, Vija! Chega bem ali na cobertura fazendo o corte.
1: Mais 5.
2: Vamos até 50 minutos desse segundo tempo. Tem jogo ainda pela frente. Diga aí, Bruno.
1: Só trazendo o detalhe que se o São Paulo não conseguir balançar as redes do Boca, será a 9ª partida na temporada que o São Paulo não consegue furar o bloqueio adversário, a 3ª nessa Copa Sul-Americana. Daqui a pouco o tricolor vai mexer as duas últimas. André Silva, camisa número 17. Vem aí, André Silva, 17 e 28 para Newton. 28, Newton.
2: São duas mudanças que podem fazer o São Paulo ganhar a questão da bola aérea. Diga aí, Bruno.
1: Arthur é o primeiro a deixar o gramado, vem aí 17, André Silva no lugar do Arthur, e vem aí também camisa número 28, Newton Júnior, ele vai entrar no lugar do Pablo Maia.
2: Newton no Pablo Maia, aí é volante por volante, sai o Arthur, entra André Silva, Prates.
8: Olha, até pela altura e pelo momento das alterações, Vitar, claro que você pode pensar numa estatura, jogadores mais altos que entraram, para te falar que o Dorival está fazendo alteração para gastar tempo mesmo. O time se posicionar um pouquinho, o tempo passar, para o prejuízo não aumentar também na Bomboneira. O tempo do São Paulo não foi nada bom, André Silva mais à frente, Newton no meio campo do São Paulo agora para terminar o jogo.
13: É aquela história, né, Prats? A derrota em nenhum momento, em nenhum cenário vai ser positiva, mas 1-0 também não estraga o plano para a semana que vem, né?
8: É porque não fica aquela história de um prejuízo assim muito grande, né, Bitar? Vantagem do Boca tem de ser respeitada, tem de ser considerada, o Boca começa classificado semana que vem, mas o Morumbi certamente outro cenário para o São Paulo jogar, espera o São Paulo mais do primeiro tempo do segundo, semana que vem em casa.
13: Danielzinho tem interligação direta, chega no Figueirinha, Figueirinha contra a marcação, vai bem a defesa, chega para fazer o corte, equipe do Boca, falta está marcada em cima do Lozano, é bola pro Boca, Bruno!
1: E aí o Iago, depois que o árbitro marcou a falta, ele puxou descaradamente o jogador do Boca que queria sair jogando, falta na intermediária, o Boca está vencendo a primeira, 1-0 pro time argentino, terça-feira que vem, estádio do Morumbis, 9:30 da noite, Bitar.
13: Decisão que o São Paulo vai precisar vencer se quiser seguir vivo na Copa Sul-Americana. Uma vitória por um gol de diferença leva a disputa para os pênaltis, seguindo esse placar de 1-0. Uma vitória por dois ou mais deixa o São Paulo classificado. Só que um empate, uma derrota, eliminam o time do São Paulo. Lado esquerdo do campo de defesa, vem para ali. Agora a Ener Valência acabou perdendo. André Silva ganhou da marcação. Blanco! Põe pela linha de lado, sai em arremesso lateral. Vamos bater 48 minutos desse segundo tempo. Segue 1-0 pro Boca. Vem ali o Lucas Ramon e deixa para André Silva. André Silva por dentro tem o Danielzinho. Danielzinho fez o toque para trás, deu certo. André Silva dominou, escapou. Passe curto demais, tira bem a defesa. Sobra de bola pelo alto. Por ali o Domingos Duarte colocando pela linha de lado. Tem arremesso lateral para a equipe do Boca Juniors fazer a cobrança. Boca não tem a menor pressa, né, Bruno?
1: Nenhuma. Aliás, o São Paulo volta a campo o próximo sábado. Clássico contra o Palmeiras no Nubank Park às 18h30 da noite.
13: Time do São Paulo que vem pelo corredor central, sabe, não levou transapé, falta cometida pelo Ener Valência. É bola parada, vem mais São Paulo aí, Bruno.
1: Ener Valência matou o contra-ataque quando Sabino tentava puxar para o sistema ofensivo. Falta um pouquinho para frente do círculo central, pode ser uma das últimas chances do tricolor na partida. Repito, se não balançar as redes, 9 partidas... em 46 jogos na temporada, sem conseguir balançar as redes.
13: Quem sabe agora no último lance do jogo, o torcedor tricolor, Danielzinho tá na bola, cruzamento na área, baixo na primeira trave, dica para fazer o corte, o time do Boca, entregação direta, bola muito forte, vai pela linha de lado, tem arremesso lateral, são os instantes finais de jogo na Bomboneira, 1 pro Boca, 0 pro time do São Paulo, Boca que se protege porque vem o tricolor, lado esquerdo do campo vem o Marcos Antônio, por dentro recebeu agora o Iago, Iago inverteu da esquerda para a direita, boa a bola, chegando por ali agora na linha de fundo, Lucas Ramon voltou por dentro, antes da chegada do Lucas Ramon, a defesa do Boca acabou tirando. São os segundos finais, restando 20 segundos para terminar o jogo, quem sabe o São Paulo tem um respiro ainda no duelo de hoje, lado esquerdo do gramado é o time do São Paulo chegando com Danielzinho com o Iago, lado canhoto, cruzamento na área, tentativa ali do Gustavo Henrique, do Gustavo Santana, aliás, Gustavo Santana, a bola foi pela linha de fundo, sai em tiro de meta para o time do Boca fazer a cobrança, vai terminar o jogo na Bomboneira. No momento em que o árbitro apita pela última vez, terminou
3: Boca Juniors,
13: um gol marcado pelo Merentiel,
3: São Paulo
13: 0 para o tricolor. 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

0: Terminou o jogo em Buenos Aires. 1 pro Boca, 0 pro time do São Paulo. Rafael Prates, a sua manchete do jogo, Prates.
1: São Paulo foi dominado no segundo tempo, mas tem placar reversível para o jogo da volta na semana que vem. Rodrigo Bittar.
0: Perfeito, Rafael Prates. Gostei, Prates.
1: Obrigado, Rodrigo Bittar. A recíproca é verdadeira.
0: Essa chance de reverter o resultado da semana que vem, quantos por cento, Prates, mais ou menos?
1: 0 a 100?
0: 0 a 100.
1: Deixar cinquentinha, né? Cinquentinha.
0: Até porque, para você, antes do confronto, o São Paulo era favorito.
1: É favorito.
0: Então agora é como se tivesse...
1: Se tivesse equilibrado mais, o empate do Boca Juniors tem que ser respeitado, empate no jogo decisivo, né? Isso você não pode descartar em hipótese alguma, mas o São Paulo, para mim, é mais time. É um time que tem jogadores melhores que os jogadores que tem o Boca Juniors. O segundo tempo do São Paulo foi nada bom, Bittar. O primeiro tempo foi bom. Começo muito bom, o São Paulo foi melhor no primeiro tempo, segundo tempo não. São Paulo já não marcou mais à frente, já foi mais dominado, ficou mais encurralado. São Paulo, segundo tempo, por Morumbis, esqueça. Do primeiro tempo, aquele interessa para pensar em retomar ou chegar à semifinal da semana que vem.
0: São Paulo perdeu 1 pro Boca, 0 pro São Paulo. Terça que vem, 9:30 da noite, jogo no Morumbis. E para você que está ligado com a gente, nós vamos fazer o seguinte. Vamos para uma pausa de um minutinho. Para quem ficar no radinho, voltando, teremos Voz do Brasil. E daqui a um minuto, nas nossas plataformas digitais, tem o nosso pós-jogo com o comando de Leonardo Dai no Central da Bola. 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
3: Está no ar a Voz do Brasil. As notícias do governo federal que movimentaram o país no dia de hoje.
4: Olá, boa noite.
5: Boa noite para você que nos acompanha em todo o país.
4: Terça-feira, 8 de setembro de 2026.
5: Vamos aos destaques do dia.
4: Proteção da biodiversidade.
5: Novas unidades de conservação ambiental são criadas no Amazonas e no Piauí.
4: Decretos também formalizam concessões para manejo florestal sustentável.
5: Doenças raras. 65 em cada 100 mil brasileiros convivem com alguma condição de saúde incomum.
4: O Sistema Único de Saúde acolhe pacientes, realiza o diagnóstico e realiza acompanhamento multidisciplinar.
5: Quem fala sobre o assunto é Natan Monsores, coordenador de doenças raras do Ministério da Saúde.
6: Em sua maioria, essas doenças são doenças de origem genética que afetam predominantemente crianças, mas também podem acontecer em adultos, em pessoas idosas.
4: Semana da Pátria.
5: Brasil celebra os 204 anos da independência.
4: E você vai conhecer alguns dos heróis que ajudaram a construir a nação brasileira em reportagem especial de Luana Karen.
7: A praça que abriga os três poderes da República em Brasília também guarda a memória daqueles que se dedicaram a um ideal de nação. O livro de aço reúne os nomes dos heróis brasileiros oficialmente reconhecidos.
5: Hoje, na apresentação da Voz do Brasil, eu, Mariana Jungmann e Luciano Seixas.
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5: Novas unidades de conservação ambiental foram criadas a partir de decretos assinados hoje.
4: As medidas também criam e ampliam reservas de desenvolvimento sustentável e parques nacionais.
5: As ações marcaram as celebrações pelo Dia da Amazônia, comemorado no último dia 5.
7: Em comemoração ao Dia da Amazônia, celebrado em 5 de setembro, foram criadas 4 reservas de desenvolvimento sustentável no Amazonas. As unidades ficam na região de influência da BR-319, no sul do estado, e somam cerca de 669 mil hectares. O ministro do Meio Ambiente e Mudança do Clima, João Paulo Capobianco, disse que é preciso agir de forma preventiva diante das mudanças provocadas pela pavimentação de rodovias.
8: A presença do Estado precisa se antecipar às pressões decorrentes da ampliação do acesso, pois os anúncios de abertura ou de asfaltamento estimulam a ocupação desenfreada, a grilagem de terra e a invasão, impactando negativamente de forma irreversível populações e o meio ambiente.
7: Foi anunciada também a ampliação em mais de 7 mil hectares do Parque Nacional de Sete Cidades, no Piauí. A medida tem o potencial de proteger espécies ameaçadas e de favorecer o turismo no parque. Em outra ação, o Banco Nacional de Desenvolvimento Econômico e Social, BNDES, destinou recursos para restauração ecológica de mais de 10 mil hectares na área de proteção ambiental do Xingu, no Pará. Também foram destinados recursos do Fundo Amazônia ao projeto Naturezas Quilombolas, para apoio à gestão territorial de comunidades quilombolas na Amazônia Legal. O BNDES ainda divulgou o resultado do edital para projetos de restauração e fortalecimento da Bacia do Xingu, em Mato Grosso. A diretora socioambiental do BNDES, Tereza Campelo, destacou a importância da recuperação da floresta.
9: A restauração da floresta é absolutamente fundamental, não só para proteger esse território, para garantir emprego e renda, para garantir que a Amazônia não chegue naquele ponto de não retorno.
7: Também em comemoração ao Dia da Amazônia, o Serviço Florestal Brasileiro assinou contratos de concessão das unidades de manejo florestal 2 e 3 da Floresta Nacional de Humaitá, no Amazonas. Os contratos terão duração de 40 anos e abrangem 162 mil hectares. Reportagem Luana Karen.
10: Mais de 1000 acidentes de trânsito foram registrados nas rodovias federais durante o feriadão da Independência, com 66 mortes.
11: Os números foram divulgados pela Polícia Rodoviária Federal.
10: O foco da fiscalização este ano foi o uso de álcool pelos motoristas. Mais de 900 pessoas foram autuadas por embriaguez ao volante.
12: De olho nos motoristas que insistem em beber e dirigir, a Polícia Rodoviária Federal encerrou mais uma operação de fiscalização entre a sexta-feira, dia 4, e a segunda-feira, 7 de setembro. A Operação Independência foi a primeira ocorrida depois que o CONTRAN, Conselho Nacional de Trânsito, definiu novas regras na fiscalização de alcoolemia. Agora, a lei seca passa a prever um pré-teste ou teste passivo. Somente se for detectado algum indício de embriaguez neste teste inicial, é que o condutor será encaminhado ao uso do bafômetro. A prática já é adotada pelos agentes da Polícia Rodoviária Federal, como destaca o coordenador-geral de comunicação institucional da PRF, Matheus de Paula.
13: O foco deste ano foi a questão da mistura álcool e direção. Na verdade, essa já é uma fiscalização que a PRF faz constantemente. Nesse feriado, foram cerca de 54 mil testes de alcoolemia realizados em todo o Brasil, onde nós autuamos 993 motoristas por embriaguez ao volante.
12: Ao todo, os agentes registraram 1.031 sinistros de trânsito, com 66 mortos e 1.074 feridos. Mais de 24 mil veículos foram flagrados com a velocidade acima do permitido, 5.404 motoristas foram autuados por ultrapassagens irregulares, 2.610 por não utilizarem o cinto de segurança e 461 por transportarem crianças fora das cadeirinhas. Reportagem Graziele Bezerra.
11: Pessoas que vivem com doenças raras são acolhidas no Sistema Único de Saúde por um protocolo que já existe há mais de 10 anos.
10: É a Política Nacional de Atenção Integral às Pessoas com Doenças Raras. Ela estabelece procedimentos para diagnósticos, tratamentos e melhoria da qualidade de vida dos pacientes.
11: Nós conversamos com o coordenador de doenças raras do Ministério da Saúde, Natan Monsores, sobre a política e a assistência prestada pelo SUS para quem vive com condições incomuns e de difícil identificação. Acompanhe. Olá, doutor Natan Monsores, um prazer ter o senhor com a gente aqui na Voz do Brasil para a gente falar sobre doenças raras, né? Eu queria que o senhor começasse, então, dizendo aí para o nosso ouvinte, o nosso espectador, o que define uma doença como rara e se há alguma estimativa de quantas pessoas existem hoje no Brasil com esse tipo de doença.
6: Doença rara para o Ministério da Saúde é um tema de bastante relevância. Primeiro aqui, né, agradecer pelo convite e desejar aí para todos os ouvintes também um excelente dia. Mas vamos lá, para o Ministério da Saúde, doença rara é aquela que acomete, né, 65 pessoas a cada 100 mil brasileiros. Em sua maioria, essas doenças são doenças de origem genética que afetam predominantemente crianças, mas também podem acontecer, né, em adultos, em pessoas idosas, de acordo com a natureza da própria doença. As estimativas globais que a gente tem para esse grupo de condições é de que entre 2,5%, 3% a 6% de toda a população do planeta seja afetada em algum momento por alguma dessas doenças raras. Então, essa estimativa ela acaba se replicando aqui no Brasil também, tá? Então, é essa faixa. São muitos milhões de brasileiros. Precisar o número é sempre muito difícil, tá? Porque cada doença traz a sua contribuição numérica para o escopo brasileiro. E as doenças que acontecem aqui no Brasil não necessariamente replicam o que acontece em outros lugares do mundo. Mas nesse momento a gente tem trabalhado bastante em melhorar essas estatísticas.
10: Existe hoje uma política nacional de atenção integral às pessoas com doenças raras, né? Como é que essa política estabelece o acolhimento, o encaminhamento para pessoas com doenças raras no SUS, coordenador? Existe alguma diferença em relação ao acompanhamento de uma doença comum?
6: Existem algumas diferenças importantes, sim. Então, um percentual das crianças, né, identificadas com doenças raras vem de uma ação que existe há quase 20 anos aqui no Ministério da Saúde, na verdade há mais de 20 anos aqui, que é o Programa Nacional de Triagem Neonatal. É o famoso teste do pezinho, né, do qual é coletada, né, algumas gotinhas de sangue, né, do pé do bebê para fazer uma série de exames e depois, né, essas crianças serão acolhidas pelo sistema de saúde. Então, por exemplo, essa é uma grande porta de entrada que a gente tem. As outras portas de entrada são os serviços de referência em doenças raras. Hoje são mais de 50 serviços no Brasil. Boa parte deles está associada a hospitais universitários. E esses serviços, eles recebem a chancela, a orientação da rede de atenção à saúde do Estado para que os casos, né, suspeitos de doenças raras sejam encaminhados para lá. Esses serviços hoje, eles contam com um exame genômico, por exemplo, que é o sequenciamento de epigoma, que ajuda a diagnosticar essas crianças, essas pessoas, né, para que elas consigam alcançar o diagnóstico necessário.
11: Então, eu suponho que quando o médico, ali nos primeiros momentos, né, de acompanhamento do bebê, identifica que ele tem alguma condição e outras doenças mais comuns são descartadas, ele encaminha, então, a família para procurar esse serviço de referência, que o senhor disse que geralmente está nos hospitais universitários, né?
6: Isso. O fluxo estabelecido pelos estados geralmente é o seguinte, né? A atenção primária, os postos de saúde, as unidades básicas de saúde, as emergências, né? Algumas dessas crianças e adultos acabam, né, sendo identificados, né, em situações de alguma gravidade já. Essas pessoas são encaminhadas, né, pela regulação, que é uma área, né, da Secretaria de Saúde que estabelece filas, vagas, processos de atendimento. A regulação encaminha esses pacientes para esses serviços ultra especializados e lá nesse serviço o paciente vai ter contato com geneticista, com nutricionista, com uma equipe multiprofissional que vai tentar acolher as suas necessidades. Então, o fluxo de modo geral é esse. Mas para algumas doenças, não necessariamente o lugar de atendimento é um serviço de referência em doença rara. Então, muitos pediatras, muitos neurologistas, muitos endocrinologistas também, né, conseguem conduzir o manejo, né, o atendimento dessas doenças.
10: Coordenador, nós temos aqui uma pergunta do Marco Aurélio Cardoso. Ele é presidente de uma associação de familiares e pessoas com síndrome de Prader-Willi, uma doença rara que, entre outras coisas, causa hiperfagia, ou seja, fome acima do normal e, consequentemente, obesidade. Ele menciona outro sintoma da doença e faz uma pergunta. Vamos ouvir.
14: A hipotonia neonatal é o principal sinal de alerta da síndrome de Prader-Willi, logo ao nascimento. Sabendo disso, a SPDAB Brasil uniu mais de 10 associações de síndromes raras que compartilham esse mesmo sintoma. Como o Ministério da Saúde pode colaborar conosco para divulgar uma diretriz ou fluxo de orientação para os profissionais da rede pública de saúde, ajudando a encurtar a jornada dessas famílias em busca de um diagnóstico precoce?
6: Vou responder aqui a essa pergunta maravilhosa e dar uma oportunidade da gente entender como é que a rede funciona. A Prader-Willi, né, um quadro sindrômico, é muito caracterizado por essa questão da hipotonia e da dificuldade, por exemplo, do bebê em fazer a sucção, né, do peito da mãe, né, o aleitamento materno, ele fica prejudicado. E logo do início, essa criança tem dificuldades com ganho de peso. Então, olha como é que é importante a gente ter um instrumento da atenção primária, né, para poder acompanhar isso. Hoje o Brasil disponibiliza para as famílias a caderneta da criança, que é um instrumento, né, usado pela equipe de saúde da atenção primária, né, do postinho, da unidade básica de saúde, para poder acompanhar o desenvolvimento dessa criança. Então, se o profissional da atenção primária ele consegue, né, preencher adequadamente essa caderneta da criança, boa parte desse processo de suspeita, né, de que alguma doença rara, né, esteja ocorrendo naquela situação, ela começa a ser levantada. Para além disso, né, se essa oportunidade de identificar a doença, né, no início da sua apresentação aconteça, tem outros marcos de crescimento, outros marcos de desenvolvimento que a gente pode utilizar como rede de saúde. Né? A baixa estatura, por exemplo, né, essas crianças costumam ter, né, algum grau de deficiência de hormônio do crescimento, costumam ter algumas alterações no desenvolvimento motor, algum grau de deficiência cognitiva também, né, instalada, além da compulsividade alimentar, né, que foi falada aí. Hoje, dentro do Sistema Único de Saúde, como é que funcionaria esse processo para melhorar o acolhimento? Né? É o desenvolvimento do que a gente chama de linha de cuidado. O Ministério da Saúde, nos últimos meses, tem elaborado algumas linhas de cuidado e tem disponibilizado isso para a população, né, para os profissionais de saúde também, no sentido de dar as orientações adequadas. Nesse momento, a gente está desenvolvendo uma de doenças neuromusculares, né, que não é bem o quadro aí de Prader-Willi, mas esse desenvolvimento está permitindo a gente, né, criar marcos também para outras condições que vão ter, né, situações semelhantes, que vão precisar, né, de manejo endocrinológico, de suporte nutricional, de orientação psicológica e comportamental, de apoio educacional. Então, a linha de cuidado é o melhor instrumento que a gente tem na ausência, por exemplo, de medicamentos específicos. No caso de Prader-Willi, né, há uma deficiência de hormônio de crescimento que costuma ser debatida também entre profissionais para ajudar a conduzir, a manejar a situação. Mas, né, na ausência de um protocolo, ou na ausência de uma orientação específica de cuidado, a recomendação do Ministério da Saúde é procurar, né, que esse pai, que essa mãe, que essa família procure um serviço de referência em doenças raras.
15: Para a gente concluir, então, doutor Natan, quando o senhor mencionou aí, às vezes, a ausência de uma medicação específica para tratar aquela doença, né, que possa servir de cura ou mesmo de tratamento, mas as pessoas encontram outros tratamentos para os sintomas e também tratamento psicossocial pelo próprio SUS, né, inclusive para as famílias.
6: Isso. Recentemente, o Ministério da Saúde anunciou uma iniciativa muito bacana para as mães cuidadoras de apoio psicológico, né? Então, no sentido de acolher essas mães, porque, né, o dia a dia, né, do cuidado, ele é uma sobrecarga, né, importante para a saúde mental dessas mães.
10: Muito bem, nós conversamos com o Natan Monsores, coordenador de doenças raras do Ministério da Saúde. Muito obrigado por sua entrevista aqui à Voz do Brasil.
6: Agradeço pela oportunidade e o Ministério da Saúde fica à disposição de vocês e dos ouvintes é para diálogo e esclarecimento.
11: Hoje, 8 de setembro, é celebrado o Dia Mundial da Alfabetização.
10: A data criada pela Organização das Nações Unidas marca a importância desta etapa no desenvolvimento da cidadania de crianças, jovens, adultos e idosos.
11: E o Ministério da Educação ressalta o compromisso com o processo de alfabetização em todas as idades.
16: A alfabetização é um direito fundamental em todas as idades. E para comemorar o dia em que ela é celebrada no mundo todo, o Ministério da Educação ressalta a importância dessa etapa. A qualquer tempo, jovens, adultos e idosos podem retomar os estudos e aprender habilidades que permitem compreender, produzir e utilizar conhecimentos em diferentes situações da vida social. O processo de alfabetização começa quando já se tem as habilidades de ler e de compreender textos curtos, de localizar informações e de escrever palavras. Como explica a secretária de Educação Básica do MEC, Kátia Schweikart, ele segue por toda a vida escolar do estudante, principalmente da criança.
17: A alfabetização começa lá atrás e que ela já pode ser trabalhada por meio das linguagens, por meio do contato com os livros, nos seus processos de aprendizagem. Os efeitos disso vão aparecer e certamente essa criança conseguirá se desenvolver.
16: O Dia Mundial da Alfabetização lembra a responsabilidade de professores, gestores

0: interpretação textual e vice-versa. Então, é importante que você tenha um conhecimento básico sobre todas as disciplinas. Tem pessoas que conseguem estudar 30 minutos no dia e conseguem se sair bem na prova, mas tem pessoas que precisam de mais tempo, uma, duas, três horas. A minha dica é que você respeite a sua disponibilidade. É importante que você se organize para estudar com mais antecedência possível. Revisar, responder questões, conversar com a sua rede de apoio e descansar.
1: É isso aí. As provas vão ser realizadas nos dias 8 e 15 de novembro. Se prepare e acompanhe as nossas dicas toda terça-feira aqui na Voz do Brasil e também na radiogov.ebc.com.br.
2: Personagens que marcaram a luta por um Brasil independente.
3: Na Semana da Pátria, vamos conhecer algumas figuras históricas.
2: Seus nomes estão marcados no Livro de Aço, que registra na memória nacional a trajetória dos chamados heróis da pátria.
4: A praça que abriga os três poderes da República em Brasília também guarda a memória daqueles que se dedicaram a um ideal de nação. No Panteão da Pátria, o Livro de Aço reúne os nomes de 49 dos 87 heróis brasileiros oficialmente reconhecidos. Quatro deles estão ligados à independência do Brasil. Joaquim José da Silva Xavier, o Tiradentes, inaugura o Livro de Aço. O historiador Rafael Leporassi explica por que Tiradentes se tornou um herói da pátria, mesmo tendo morrido 30 anos antes da independência do Brasil.
5: Ele fez parte de um movimento que visava a separação de Minas Gerais do Império Português. Para muitos historiadores, é um dos primeiros movimentos a trazer um ideal de fim do pacto colonial.
4: Tiradentes virou símbolo da Inconfidência Mineira. Quando a trama foi descoberta, acabou condenado à morte. Mas a Inconfidência deixou uma ideia que atravessaria décadas. Anos depois, esse projeto ganhou um articulador, o professor José Bonifácio de Andrada e Silva. Quando Portugal exigia que Dom Pedro retornasse, Bonifácio trabalhou para convencê-lo a permanecer no Brasil. O jornalista e escritor Laurentino Gomes detalha o projeto de Bonifácio.
6: Ele percebe que a única solução para a elite brasileira preservar os seus privilégios era manter o herdeiro da coroa de Portugal no trono e ir por uma via monárquica e não republicana.
4: A independência não foi fruto apenas do dia 7 de setembro. Depois que Dom Pedro decidiu ficar no Brasil, foram meses até o processo ser concretizado. Em 7 de setembro de 1822, durante uma viagem, recebeu cartas de sua esposa, Maria Leopoldina, e de José Bonifácio, que relatavam novas exigências de Lisboa. Do lugar onde estava, às margens do rio Ipiranga, Dom Pedro I decidiu proclamar a independência do Brasil. O historiador Rafael Leporassi destaca que também foi pessoalmente interessante para Dom Pedro I romper com Portugal.
5: Ele voltando para Portugal seria um príncipe. No Brasil ele seria alçado à condição de rei ou até de imperador, que foi o que aconteceu.
4: Após o grito do Ipiranga, houve resistência portuguesa e conflitos em diferentes regiões do país. E nesse cenário, na Bahia, surge mais uma personagem da história da independência, Maria Quitéria. Em 1822, ela fugiu de casa, se disfarçou de homem e entrou para o batalhão de voluntários do príncipe. Quando sua identidade foi descoberta, Maria Quitéria não foi expulsa. Depois da vitória, foi condecorada pelo próprio Dom Pedro I. Mas a heroína acabou esquecida pela sociedade. O jornalista Laurentino Gomes explica que a independência envolveu muitos brasileiros e brasileiras.
6: Na Bahia, no Piauí, no Ceará, nas regiões mais distantes, o Brasil inteiro se envolveu no processo de independência e sem essa luta, o Brasil hoje não existiria.
4: O Livro de Aço nasceu em 1989, com a inscrição de Tiradentes. Dom Pedro I entrou no livro 10 anos depois, em 1999. José Bonifácio foi inscrito em 2005 e Maria Quitéria em 2018. Tiradentes morreu antes da independência. José Bonifácio ajudou a construí-la politicamente. Dom Pedro proclamou a ruptura e Maria

Quitéria pegou em armas para defendê-la. Quatro personagens, quatro histórias e quatro maneiras diferentes de olhar para o nascimento do Brasil independente. Já,

0: Reportagem Luana Caro.
1: E essas foram as notícias do governo federal.
2: Uma realização da Secretaria de Comunicação Social da Presidência da República.
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2: Fique agora com as notícias do Poder Judiciário e do Congresso Nacional. Boa noite.
1: Boa noite, até amanhã.
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4: Você vai ouvir agora notícias do Poder Judiciário.
5: Ministro Edson Fachin encerra o Encontro Nacional de Corregedores na sede do CNJ em Brasília.
6: STJ entende que Defensoria Pública habilitada durante prazo recursal tem direito à contagem em dobro desde a intimação.
5: Presidentes do TSE e da Câmara dos Deputados reforçam confiança na Justiça Eleitoral.
6: Boa noite, eu sou Leandro Bezerra.
5: E eu sou Walter Lima.
6: O presidente do Supremo Tribunal Federal e do Conselho Nacional de Justiça, ministro Edson Fachin, participou hoje do Encontro Nacional Integração de Boas Práticas, diálogos entre o CNJ e o Colégio de Corregedores e Corregedoras da Justiça do Brasil, na sede do CNJ em Brasília.
5: As corregedorias são responsáveis por orientar e fiscalizar o funcionamento dos tribunais e dos cartórios.
6: O evento promoveu a cooperação entre as instituições e o compartilhamento de experiências para melhorar os serviços prestados pelo Poder Judiciário.
5: Durante o encontro, o ministro Edson Fachin destacou a importância do diálogo e da atuação da justiça brasileira diante dos desafios atuais.
7: Os dias de hoje reclamam esse diálogo permanente, reclamam que tenhamos uma resposta à altura dos desafios. E eu estou plenamente convencido de que o Poder Judiciário brasileiro está à altura dos desafios que se lhes apresentam no momento contemporâneo. E a justiça brasileira não faltará à legalidade constitucional, por certo, por seus deveres que decorrem da própria Constituição.
6: Você ganhou uma ação na Justiça do Trabalho e, mesmo assim, não recebeu o seu dinheiro?
5: Para resolver esse tipo de situação e garantir que as decisões judiciais sejam cumpridas, a 16ª Semana Nacional da Execução Trabalhista entrará em ação entre 14 e 18 de setembro em todo o país. Larissa Batista.
8: Com o slogan Seu Direito por Inteiro, a iniciativa é um esforço concentrado para localizar bens de devedores, incentivar acordos e dar mais celeridade ao pagamento dos créditos trabalhistas. Para se ter uma ideia, no ano passado, a campanha movimentou mais de 8 bilhões de reais em 5 dias de evento e promoveu mais de 94 mil audiências e cerca de 24 mil acordos entre trabalhadores e empresas. Quem quiser incluir um processo nesse mutirão pode pedir a inscrição na Vara do Trabalho, nos TRTs ou nos Centros de Conciliação da Justiça do Trabalho, onde o processo tramita. Para mais informações, acesse csjt.jus.br.
6: Presidentes do Tribunal Superior Eleitoral e da Câmara dos Deputados reforçam confiança na Justiça Eleitoral.
5: Pronunciamentos aconteceram na abertura da exposição O Caminho do Voto. Na Câmara. Fábio Ruas.
9: O presidente do TSE, ministro Cássio Nunes Marques, disse que a exposição mostra que o caminho do voto vai muito além da cabine de votação. A Justiça Eleitoral percorre uma longa jornada de preparação, fiscalização e auditorias para garantir a segurança do processo eleitoral. Já o presidente da Câmara lembrou que o voto é o resultado de um processo amplo e aperfeiçoado ao longo do tempo. A mostra vai ficar disponível ao público até o próximo dia 21 de setembro.
6: Defensoria Pública habilitada durante o prazo para recurso tem direito à contagem em dobro, completo desde a intimação da sentença.
5: Essa conclusão é do Superior Tribunal de Justiça, o STJ. Fátima Uchoa.
10: Uma mulher foi condenada a pagar pensão alimentícia e procurou a Defensoria Pública do Paraná quando faltavam 2 dias úteis para o fim do prazo simples de 15 dias. O Tribunal Estadual não conheceu da apelação por considerá-la fora do prazo. Já a terceira turma do STJ a reconheceu como tempestiva, ou seja, dentro do prazo legal. Segundo a ministra relatora Nancy Andrighi, a aplicação do prazo em dobro não altera o dia inicial da contagem do prazo recursal, que permanece o mesmo, mas o que ocorre é apenas a ampliação do termo final e, no caso de apelação, dobra-se o prazo de 15 dias úteis. Assim, o Tribunal do Paraná deverá continuar com o julgamento.
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6: A você uma boa noite.
2: E até amanhã.
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11: Está no ar o Jornal do Senado.
12: Eu sou Paula Groba.
13: E eu sou Humberto Pinheiro.
12: E estes são os destaques de hoje do Jornal do Senado, que começa agora.
13: Avançam novas regras para proteger investidor de criptomoeda.
12: Senado aumenta a proteção para crianças vítimas de violência no exterior.
13: Reajustes da conta de luz podem ser limitados pela inflação.
12: Boa noite.
13: Boa noite.
12: Quem investe em criptomoedas e outros ativos virtuais poderá ter mais proteção contra o risco de perder dinheiro caso a empresa que administra os recursos tenha problemas financeiros.
13: A Comissão de Ciência e Tecnologia aprovou novas regras para separar o dinheiro dos clientes do patrimônio das empresas. Os detalhes com a repórter Patrícia Oliveira.
14: Se uma corretora tiver problemas financeiros, o dinheiro investido pelos clientes em ativos virtuais, como as criptomoedas, não deve ser usado para cobrir dívidas ou prejuízos da própria empresa. É o que estabelece um projeto aprovado na Comissão de Ciência e Tecnologia. O texto também prevê que essas plataformas tenham um capital mínimo para atuar no mercado, para reduzir o risco de quebrar dessas empresas e de perdas para os investidores, como explicou o relator da proposta, senador Carlos Portinho, do PL do Rio de Janeiro.
15: O Banco Central deverá estabelecer requisitos prudenciais mínimos de capital para funcionamento das corretoras e plataformas de investimento em ativos digitais.
14: O projeto também estabelece medidas para prevenir fraudes, lavagem de dinheiro e o uso de ativos virtuais para financiar organizações criminosas. A proposta segue para a análise da Comissão de Assuntos Econômicos.
12: E empresas podem receber incentivos para contratar mulheres com câncer de mama.
13: Projeto com esse objetivo seguiu para análise do plenário do Senado. Repórter Márcio Maturana.
16: O projeto cria o programa Empresa Rosa e o selo Rosa para a inclusão e reinserção no mercado de trabalho de mulheres diagnosticadas em tratamento ou em remissão de câncer de mama. O programa prevê ações de contratação com igualdade de oportunidades, condições adequadas, flexibilização para o trabalho remoto, jornada reduzida e estabilidade no emprego, tudo sem redução da remuneração. As empresas participantes com mais de 10 empregados vão ganhar o selo rosa, válido por 2 anos e renovável pelo mesmo período, que poderá ser usado em publicidades. O texto foi aprovado na Comissão de Assuntos Sociais com parecer lido por Flávio Arns, do PSB do Paraná.
17: A criação de um regime positivo de inserção e manutenção profissional das mulheres em tratamento ou remissão do câncer de mama possui valor social evidente. Além disso, é comprovado que se manter ocupado e produtivo representa um grande apoio psíquico aos pacientes de câncer ao obstar ou ao menos dificultar o advento de depressão que muitas vezes os acomete.
16: A certificação vai ser feita por uma comissão composta de representantes do governo, do setor privado e da sociedade civil.
12: O Senado aprovou uma proposta que aumenta a proteção para crianças vítimas de violência no exterior.
13: Se houver indícios de violência ou de outro crime, as autoridades brasileiras poderão deixar de determinar o retorno da criança ao país onde morava com o pai. Repórter Pedro Pincer.
18: A proposta permite às autoridades brasileiras deixar de determinar o retorno de crianças e adolescentes ao país onde moravam com o pai quando houver indícios de que eles ou a mãe brasileira foram vítimas de violência doméstica. A Convenção sobre os Aspectos Civis do Sequestro Internacional de Crianças determina, em regra, o retorno da criança ou do adolescente. A relatora, senadora Mara Gabrilli, do PSD de São Paulo, fez ajustes para dar mais clareza e segurança jurídica ao texto. Para ela, a principal inovação da proposta é reconhecer que a violência doméstica pode constituir risco suficiente para autorizar a autoridade brasileira a ignorar a regra de retorno da criança ou do adolescente ao país estrangeiro.
19: E a proposição, ela contribui para que a exceção de grave risco deixe de ser interpretada de modo restritivo, permitindo que situações de violência, ainda que contra a genitora, sejam juridicamente consideradas como fatores de risco à criança.
18: Como sofreu mudanças, o texto retorna à Câmara dos Deputados.
12: Migrantes, refugiados e pessoas sem nacionalidade reconhecida por nenhum país que chegarem ao Brasil poderão ter acesso a serviços de acolhimento do Sistema Único de Assistência Social.
13: É o que prevê um projeto que começa a ser analisado pelo Senado. A proposta busca garantir dignidade à pessoa que, muitas vezes, são obrigadas a deixar seus países por causa de guerras, fome ou perseguição. Repórter Alexandre Campos.
20: Pelo texto, o direito aos serviços de acolhimento será exercido sem a necessidade de apresentação de documento não exigido em lei, a inscrição no CPF e comprovantes de residência e de regularidade migratória. Autor do projeto, o senador Paulo Paim, do PT do Rio Grande do Sul, lembrou que muitos desses migrantes fogem de guerras, da fome ou de perseguição e, quando chegam ao Brasil, precisam de um acolhimento digno e continuado.
21: Mais do que atender situações emergenciais, queremos transformar o acolhimento em uma política permanente do Estado brasileiro. O projeto também ajuda a fortalecer a estrutura dos municípios, reduz a dependência de recursos internacionais e melhora as condições de atendimento. Isto é, política humanitária.
20: A proposta vai além ao garantir a unidade familiar para evitar que, a depender do encaminhamento dado no atendimento, pais e filhos acabem ficando separados. A comunicação entre os profissionais de assistência social e os migrantes deve contar com tradução e mediação intercultural, e os documentos de viagem e de identificação não poderão ser retidos.
12: Avançou no Senado o projeto que autoriza o porte de armas de fogo para membros da Defensoria Pública da União, dos Estados e do Distrito Federal.
13: Uma emenda estendeu o benefício a integrantes da Advocacia Geral da União e procuradores estaduais e distritais. Repórter Bruno Lourenço.
22: O projeto altera o Estatuto do Desarmamento para permitir que defensores públicos da União e dos Estados, além de membros da Advocacia Geral da União e procuradores dos Estados e do Distrito Federal, tenham direito ao porte de arma de fogo. O relator, senador Flávio Bolsonaro, do PL do Rio de Janeiro, ressaltou que esses profissionais lidam rotineiramente com situações perigosas.
23: Há, portanto, na atuação do defensor público, riscos de ameaças reais, violência física, retaliações de facções criminosas e de partes envolvidas em processos judiciais. Além da necessidade de visitas constantes a presídios, há disputas sensíveis de guardas de filhos ou posses de terra que tenham gerado hostilidade extrema das partes contrárias.
22: A proposta seguiu para a Comissão de Constituição e Justiça.
12: Diminuir as filas do INSS é o objetivo da lei promulgada pelo Congresso Nacional nesta terça-feira. A norma reduz de 45 para 30 dias o prazo para um processo ser incluído no programa de gerenciamento de benefícios que abrange monitoramento especial e força-tarefa dos servidores. A nova legislação amplia ainda a finalidade do programa, que passa a incluir a análise de reconhecimento inicial de direitos, reavaliação e revisão de benefícios previdenciários e assistenciais.
13: No Congresso Nacional, o texto foi analisado por meio de medida provisória e recebeu aprovação dos senadores no início do mês. A relatora da proposta, senadora Zenaide Maia, do PSD do Rio Grande do Norte, destacou a necessidade de dar mais agilidade à análise dos processos. De acordo com ela, a demora em obter uma resposta do INSS afeta especialmente pessoas que dependem de auxílios da Previdência para despesas básicas.
0: O principal beneficiário dessa medida é o cidadão que depende do INSS para o reconhecimento de direitos de natureza alimentar, aposentadorias, benefícios por incapacidades e benefícios assistenciais.
12: E a inflação pode ser o limite para reajustes da conta de luz, é o que diz um projeto aprovado na Comissão de Infraestrutura.
13: O texto ainda cria um regime especial para frear aumentos na região norte e determina que a Agência Nacional de Energia Elétrica adote índice ou metodologia para os reajustes anuais das tarifas de energia elétrica. Agora, o projeto será analisado pela Comissão de Assuntos Econômicos. Com edição de Paulo Agroba e trabalhos técnicos de Eliseu Caires, o Jornal do Senado fica por aqui. Acompanhe agora as notícias da Câmara dos Deputados. Boa noite.
12: Boa noite e até amanhã.
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3: Câmara diminui restrições legais para benefícios concedidos a data centers.
7: Avança projeto de lei que aumenta a punição para crimes contra os idosos.
3: Deputados alteram programa de gratificações para reduzir as filas do INSS.
7: Boa noite. A Câmara aprovou medida provisória que muda o programa de gratificações destinado a reduzir as filas do INSS. O repórter Marcelo Larcher explica as mudanças.
24: O plenário da Câmara aprovou medida provisória que altera o programa criado no ano passado para permitir gratificações como maneira de reduzir as filas de perícia e análise de benefícios do INSS. O texto amplia o alcance do programa que, quando foi criado, priorizava a revisão de benefícios já concedidos. Agora, esses processos terão a mesma prioridade dos pedidos novos. Além disso, reduz de 45 para 30 dias o prazo de espera para que um processo entre no programa. O Programa de Gerenciamento de Benefícios foi criado por uma medida provisória em 2025. Ele permite pagamentos extraordinários para servidores que trabalham com a revisão de benefícios e na análise do pagamento do Benefício de Prestação Continuada, ou BPC. Esse pagamento extra é de R$ 68,00 por processo concluído para servidores do INSS e de R$ 75,00 por perícia ou análise de documento para os médicos da Perícia Médica Federal. O programa está previsto para acabar no fim do ano. De acordo com o INSS, as medidas deram resultado. Entre janeiro e junho deste ano, o número de processos pendentes de análise ou de perícia médica inicial caiu de 2 milhões e 700 mil para 1 milhão e 700 mil. Já os processos com tempo de espera superior a 45 dias passaram de 1 milhão e 700 mil para apenas 557 mil. O deputado Reginaldo Lopes, do PT de Minas Gerais, disse que a medida é importante para a população mais carente, que depende de benefícios previdenciários.
25: Já conseguimos diminuir a fila em 76% até o mês de agosto. E agora, no mês de setembro, nós vamos zerar a fila do INSS.
24: A medida provisória que altera o programa criado no ano passado para permitir gratificações como maneira de reduzir as filas de perícias e análises dos benefícios do INSS foi aprovada também pelo Senado e já pode virar lei. Da Rádio Câmara de Brasília, com informações de Antônio Vital, Marcelo Larcher.
1: Justiça.
3: Tião Medeiros, do PP, defende a suspensão do reconhecimento dos estudos de demarcação da terra indígena Tecorrá Guavirá, no oeste do Paraná. Relator da matéria na Comissão de Agricultura, ele afirma que o procedimento da FUNAI desrespeitou o marco temporal adotado pelo Congresso para as demarcações.
7: Tião Medeiros também cita decisões da Justiça que interromperam o processo por falhas nos estudos de identificação da área. De acordo com o parlamentar, a medida fortalece a segurança jurídica e reduz os conflitos na região.
1: Segurança Pública.
3: Uma comissão da Câmara aprovou o aumento de penas para crimes contra idosos. A repórter Paula Bittar acompanhou a votação.
26: A Comissão de Constituição e Justiça da Câmara aprovou um projeto que altera o Código Penal para aumentar as penas para os crimes de lesão corporal, abandono, constrangimento ilegal e estelionato praticados contra pessoas idosas. Pelo texto, em casos de lesão corporal, a pena será de 1 a 3 anos de reclusão, podendo ser aumentada em 1/3 se for qualificada. A pena atual para lesão corporal simples é de 3 meses a 1 ano de detenção. Para o estelionato, o projeto prevê aumento de pena de 1 a 2/3. A pena poderá ser aplicada em dobro se a vítima tiver 80 anos ou mais. Nos crimes de abandono de incapaz ou constrangimento ilegal, as penas poderão ser aumentadas, respectivamente, pela metade e em 1/3. O constrangimento ilegal ocorre quando alguém, por violência ou grave ameaça, força outra pessoa a fazer o que a lei proíbe ou a deixar de fazer o que a lei permite. Também ocorre quando o autor reduz a capacidade de resistência da vítima. A relatora na comissão, deputada Renilce Nicodemos, do MDB do Pará, disse que a proposta está de acordo com os preceitos constitucionais.
2: Proteger quem construiu a história do nosso país é também defender a dignidade e o respeito que toda pessoa merece. É uma medida importante para combater a violência e os crimes contra essa parcela da população e garantir uma resposta mais firme de quem comete esse tipo de violência. Estamos trabalhando para garantir que nossos idosos tenham seus direitos respeitados e possam viver com mais segurança, dignidade e proteção.
26: O projeto, que aumenta penas para os crimes de lesão corporal, abandono, constrangimento ilegal e estelionato praticados contra pessoas idosas, ainda depende de aprovação pelo plenário da Câmara antes de seguir ao Senado. Da Rádio Câmara, de Brasília, Paula Bittar.
7: Jefferson Campos, do PL de São Paulo, defende proposta que reduz a idade mínima de imputabilidade penal no Brasil. O texto estabelece que jovens entre 12 e 16 anos respondam penalmente por crimes contra a vida, hediondos ou cometidos com violência e grave ameaça.
4: Jefferson Campos entende que a medida busca combater a impunidade e conter o recrutamento de adolescentes por organizações criminosas. Na visão dele, a medida é fundamental para garantir a punição proporcional de crimes graves.
7: Júnior Lourenço, do MDB do Maranhão, quer capacitar profissionais de beleza e estética para identificar sinais de violência contra a mulher. De acordo com o deputado, a ideia é ampliar a rede de apoio e facilitar o acesso das vítimas aos serviços de proteção.
4: Júnior Lourenço explica que o projeto inclui cabeleireiros, manicures, pedicures, depiladores, maquiadores e esteticistas. Eles devem orientar as mulheres sobre canais de denúncia e serviços públicos, além de, com a autorização da vítima, acionar os órgãos competentes.
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1: Ciência e tecnologia.
7: A Câmara aprovou o projeto que diminui restrições legais para benefícios concedidos a data centers, resseguradoras e pequenos municípios. O repórter Marcelo Lascher explica as exceções.
24: A Câmara dos Deputados aprovou o projeto que permite que benefícios tributários concedidos a empresas de data centers, resseguradoras e as instituições beneficiadas por Programa Federal de Financiamento de Ações de Combate ao Câncer fiquem fora de restrições impostas pela Lei de Responsabilidade Fiscal em 2026. O projeto permite ainda que municípios de até 65 mil habitantes não precisem comprovar que arrecadam todos os impostos de sua competência para poder receber repasses federais ou estaduais. Essa exigência também é prevista na Lei de Responsabilidade Fiscal. O projeto foi apresentado pelo deputado licenciado José Guimarães, hoje ministro das Relações Institucionais da Presidência da República. A proposta original beneficiava empresas localizadas em áreas de livre comércio e o setor de bens de capital. Mas o texto foi alterado pelo relator, deputado Isnaldo Bulhões Júnior, do MDB de Alagoas. O texto final permite que benefícios fiscais concedidos a empresas de data centers, resseguradoras e instituições beneficiadas por Programa Federal de Financiamento de Ações de Combate ao Câncer não precisem ser acompanhados de estimativa de impacto financeiro e orçamentário para entrar em vigor. O projeto também dispensa a obrigação de demonstrar que a renúncia de receita não afetará as metas fiscais ou que será compensado pelo aumento de receita. O relator da proposta, Isnaldo Bulhões Júnior, diz que a medida é especialmente importante para atrair investimentos para o setor de data centers, beneficiado no início do ano pela criação do Regime Especial de Tributação para Serviços de Data Center, o REDATA. Entre outras medidas, o programa suspende a cobrança de tributos federais para a compra de máquinas e equipamentos destinados a centros de processamento de dados. Para Isnaldo Bulhões, o Brasil é um dos países mais procurados por empresas para instalação de centros de processamento de dados.
6: Trata-se de um setor intensivo em investimentos e marcado por elevada competição internacional na escolha da localização de novos empreendimentos em todo o mundo, circunstância que recomenda a existência de um ambiente tributário capaz a favorecer a atração e a realização destes investimentos no Brasil.
24: Mas a exceção das regras da Lei de Responsabilidade Fiscal para municípios com menos de 65 mil habitantes foi criticada pelo deputado Gilson Marques, do Novo de Santa Catarina.
8: Aqui existe uma regra que lá atrás, não estou dizendo que é sensacional e perfeita, mas é a Lei de Responsabilidade Fiscal. Agora, o que esse texto faz? Dizer que não é bem assim, que pode ter uma exceção, que pode ser diferente, que esse ano não precisa ser assim. É inacreditável, eu não sei porque se aprova uma regra e depois diz que essa regra não precisa mais ser respeitada.
24: O projeto que cria exceções na Lei de Responsabilidade Fiscal para municípios com menos de 65 mil habitantes, empresas de data centers, resseguradoras e instituições beneficiadas por Programa Federal de Financiamento de Ações de Combate ao Câncer foi aprovado também pelo Senado e já pode virar lei. Da Rádio Câmara de Brasília, com informações de Antônio Vital, Marcelo Larcher.
9: Saúde.
3: Arthur Oliveira Maia, do União da Bahia, solicita a realização de uma sessão solene em homenagem à pesquisadora Tatiana Lobo Coelho Sampaio, da Universidade Federal do Rio de Janeiro. Ela lidera pesquisas com a polilaminina, uma proteína que pode contribuir para a recuperação de lesões na medula espinhal.
7: Arthur Oliveira Maia destaca que estudos com animais e testes experimentais iniciais em humanos apresentaram resultados promissores na recuperação de movimentos. Segundo o deputado, a pesquisa pode representar um avanço no tratamento de casos graves de paralisia.
9: Consumidor.
3: João Maia, do PP do Rio Grande do Norte, é favorável ao projeto que amplia a proteção de passageiros obrigados a despachar a bagagem de mão durante viagens de avião. De acordo com a matéria, a companhia deverá informar o motivo da exigência sem cobrar valor adicional pelo despacho.
7: A proposta apoiada por João Maia também obriga as empresas aéreas a oferecer canais gratuitos para reclamações sobre o despacho compulsório. O passageiro deverá receber orientações sobre seus direitos em casos de extravio, avaria ou violação da bagagem.
9: Cultura.
3: Projeto reconhece a Irmandade da Boa Morte de Cachoeira no Recôncavo Baiano e sua festa como manifestações da cultura nacional. Alice Portugal, do PCdoB, destaca que a confraria, formada por mulheres negras e descendentes de pessoas escravizadas, é uma das mais antigas tradições religiosas do Brasil.
7: Alice Portugal explica que o grupo surgiu como forma de resistência diante da opressão, garantindo sustento coletivo e apoio a mulheres negras após a escravidão. A deputada afirma que o reconhecimento nacional pode ampliar o acesso da manifestação a políticas públicas de preservação cultural.
10: A renda delas foi responsável por compra de alforrias, acolhimento de mulheres negras marginalizadas, consolidando-se como importante símbolo, não é, de luta luta pela liberdade, por dignidade dessas populações escravizadas. Então, esse grupo, que data aproximadamente de 1810, a partir de escravas vindas da África, se consolidou como uma manifestação cultural e todos os anos acontece a festa. Então, nós estamos reconhecendo a Irmandade e a festa como manifestações culturais nacionais.
9: Trabalho.
11: Os deputados aprovaram projetos que aumentam estrutura e reajustam valores de custas da Justiça do Trabalho. A repórter Cibele Comanetti tem outras informações.
14: A Câmara dos Deputados aprovou 3 projetos que trazem mudanças para a Justiça do Trabalho. 2 deles modificam a estrutura, com a criação de novas varas no Rio de Janeiro e de cargos de desembargador em Goiás. E um reajusta os valores das custas da justiça trabalhista que estavam defasados há mais de 20 anos. Esse projeto foi apresentado pelo Tribunal Superior do Trabalho em 2022, com a justificativa de que o último reajuste aconteceu em 2002. O texto aprovado, apresentado pela relatora deputada Soraya Santos, do PL do Rio de Janeiro, estabelece que o menor valor será de R$ 12,02, o maior de R$ 2.163,00 e que as custas judiciais terão reajuste automático anual. A proposta também cria um fundo que receberá o valor das custas e de outras receitas, como o pagamento de inscrições em concursos públicos. O propósito é financiar a modernização tecnológica da Justiça do Trabalho. Outro projeto aprovado transforma 7 cargos vagos de juiz do trabalho substituto em 4 cargos de desembargador, 5 cargos em comissão e 3 funções comissionadas no Tribunal Regional do Trabalho da 18ª Região, em Goiás. Segundo o Tribunal Superior do Trabalho, a mudança não representa custos extras. A proposta foi criticada pela deputada Adriana Ventura, do Novo de São Paulo.
15: Este projeto que faz amplia permanentemente a estrutura do segundo grau de justiça do trabalho. Fala que os cargos estão vagos e a gente pensa que está redistribuindo e está transformando, mas na verdade hoje esse dinheiro não sai da caixinha. Outra coisa importante, além dos novos desembargadores, nós temos 8 novos cargos sendo criadas, inclusive funções comissionadas.
14: O terceiro projeto aprovado, em análise há mais de 10 anos, cria 12 varas do trabalho, além dos cargos de juiz, juiz substituto, analistas e cargos de comissão necessários para o funcionamento delas, no Tribunal Regional do Trabalho da Primeira Região, no Rio de Janeiro. Segundo o relator, deputado Marcelo Crivella, do Republicanos do Rio de Janeiro, as novas varas vão ampliar a capacidade de atendimento à população em 9 municípios do Rio. O projeto foi criticado por deputados do Novo e do Missão, com o argumento de que cria novas despesas. Parlamentares da bancada do governo, como a deputada Jandira Fegali, do PCdoB do Rio de Janeiro, defenderam a proposta.
16: A Justiça do Trabalho é uma trincheira de defesa das mulheres e homens que produzem nesse país. Então o TST é importante e essa inovação, como chamaram aqui, a Justiça Eleitoral também não tem nos Estados Unidos, ela é fundamental para nós aqui. Então a gente não pode ter parâmetros de modelos dos outros, nós temos que entender o papel da Justiça do Trabalho no Brasil.
14: Os 3 projetos que aumentam a estrutura e o valor das custas da Justiça do Trabalho seguiram para análise do Senado. Da Rádio Câmara de Brasília, com informações de Antônio Vital, Cibele Comanetti.
7: Eli Borges, do Republicanos do Tocantins, relatou o projeto que amplia de 60 para 120 dias o período de contratação de trabalhadores safristas. Segundo o deputado, a proposta busca reduzir a burocracia e garantir mais segurança, tanto para empregados quanto para empregadores do campo.
17: Então, nós ampliamos de 60 para 120 dias, melhoramos a questão da segurança do trabalhador no aspecto dos direitos que ele tem, direitos para garantir que ele faça um trabalho e não tenha seus problemas em algum acidente, etc., mas também dando para quem emprega mais facilidade, mais segurança e menos burocracia para ele contratar as pessoas em um período que foi ampliado com esta proposta.
11: Eli Borges destaca ainda que o período trabalhado ficará devidamente registrado, o que permite sua contabilização para os direitos do trabalhador. Se aprovado pelas comissões temáticas, o projeto seguirá para análise no Senado.
7: Silvia Cristina, do PP de Rondônia, se manifesta a favor da proposta que prevê a transposição de ex-servidores dos antigos territórios de Rondônia, Roraima e Amapá para os quadros federais. A deputada acredita que a medida faz justiça a quem ajudou a construir esses estados.
0: Essa é uma pauta muito sensível, até porque quem realmente construiu o estado de Rondônia, Roraima e Amapá foram os ex-territorianos, pessoas que chegaram lá quando nada ainda tinha acontecido nesses estados. E hoje é questão de justiça que eles sejam transpostos aos quadros federais. Uma luta, infelizmente, que já acontece há muitos anos, sem dar a devida atenção para que se faça justiça com esses ex-territorianos.
11: Silvia Cristina critica o que chamou de demora na tramitação da proposta e lembra que muitos ex-territorianos morreram sem ter o direito reconhecido. A parlamentar defende que a matéria avance rapidamente até a votação em plenário para garantir dignidade aos servidores.
7: E Andra Moura, do União de Sergipe, propõe criar um piso salarial nacional de R$ 3.400 para conselheiros tutelares, com reajuste anual pelo INPC. O projeto fixa a remuneração mínima em todo o país e garante a inclusão da categoria no PASEP.
11: Na visão de Andra Moura, a medida, além de corrigir as diferenças salariais entre municípios, valoriza o trabalho de proteção a crianças e adolescentes. A deputada entende que garantir condições dignas de remuneração melhora a qualidade dos serviços prestados à população.
7: Termina agora o Jornal Câmara dos Deputados, produzido pela Rádio Câmara, com trabalhos técnicos de Everson Urani e apresentação de Val Monteiro e Luciana Vieira. Uma boa noite para você.
11: A Voz do Brasil volta amanhã. Boa noite.
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0: quarta-feira, 9 de setembro de 2026. O ministro André Mendonça, do STF, determinou a soltura do ex-procurador-geral do INSS, Virgílio Antônio Ribeiro de Oliveira Filho, um dos indiciados pela Polícia Federal pelo esquema de desvios em aposentadorias. Mendonça determinou o uso de tornozeleira eletrônica e outras restrições impostas pela Justiça. As investigações apontam que o ex-procurador recebeu cerca de 12 milhões de reais de empresas ligadas às associações investigadas por descontos irregulares em aposentadorias. Na decisão, o ministro afirmou que a prisão não se justifica mais neste momento da investigação. A nova pesquisa Quest divulgou o cenário de disputa no primeiro turno para o governo do Distrito Federal. O levantamento mostra a candidata Celina Leão, do PP, com 35% das intenções de voto. Em seguida, Arruda, do PSD, recebeu 18%. A pesquisa ouviu mais de 1.100 pessoas de 16 anos ou mais entre os dias 4 e 7 de setembro. A margem de erro é de 3 pontos percentuais para mais ou para menos e o nível de confiança é de 95%. A pesquisa foi encomendada pela Globo e está sob o registro BR-04442-2026 e DF-01987-2026. O secretário de Estado dos Estados Unidos, Marco Rubio, prometeu reconstruir a relação da Casa Branca com a Colômbia e afirmou que os dois países se afastaram durante o governo do ex-presidente de esquerda, Gustavo Petro. Rubio desembarcou em Barranquilla nesta terça-feira e iniciou uma viagem pela América Latina, que também inclui Peru e Equador. Os três países são governados atualmente por líderes alinhados ao presidente americano Donald Trump. No horário de Brasília, 00:33.
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3: 34 minutos agora desta quarta-feira. Mais uma vez, muito bom dia. Obrigado a você que nos faz companhia aqui no CBN Madrugada, produção do Matheus de Souza, trabalhos técnicos conosco aqui com Ricardo Garcia. E nós vamos juntos, hein? Até às 5 horas da manhã, com muita informação, muita prestação de serviço. E agora aquele bom dia especial, né, Ricardo Garcia? Um bom dia especial para o pessoal de São Paulo. Está chegando agora, estava acompanhando a Voz do Brasil. Estávamos esperando você para os principais destaques do dia. A crise no Supremo respinga na Polícia Federal e envolve a AGU. Isa Stassiarini.
4: A Advocacia-Geral da União apresentou recurso ao STF para reverter o afastamento do diretor-geral da Polícia Federal e do diretor de inteligência, Leandro Almada, determinado pelo ministro André Mendonça. O órgão alegou que a decisão violou uma prerrogativa do presidente da República. Antes de entrar com a ação, o advogado-geral da União e o ministro da Justiça tiveram reuniões com o presidente Lula e com o ministro Edson Fachin. O presidente do STF cogita assumir a relatoria do caso Master e do INSS para estancar a crise. Em evento público, Fachin falou que o judiciário está à altura dos desafios que enfrenta.
3: dizem os juristas sobre esse imbróglio, Samantha Klein?
5: Diante da decisão de afastamento cautelar do diretor-geral da Polícia Federal, juristas estão comparando a conduta de André Mendonça com atos controversos de Alexandre de Moraes. Assim como ocorreu no inquérito das fake news, relatado por Moraes no caso Master, relatado por André Mendonça, os papéis de relator e vítima estão se misturando. Em manifestação nesta terça-feira, o ministro Gilmar Mendes ainda defendeu que a análise da decisão contra Andrei Rodrigues seja feita em plenário do Supremo.
3: Ainda sobre a crise no Supremo, Rani Veloso.
6: A crise no Supremo Tribunal Federal ganhou um novo contorno com o aumento da pressão de ex-ministros da corte, juristas e do setor empresarial. Um grupo de 13 ex-magistrados enviou uma carta ao presidente do STF, Edson Fachin, cobrando a convocação urgente de uma sessão pública para apurar os episódios recentes envolvendo os ministros André Mendonça e Alexandre de Moraes. A tensão institucional se agravou nesta terça após Mendonça determinar o afastamento do diretor-geral da Polícia Federal, Andrei Rodrigues. Nesta quarta, executivos vão elaborar um manifesto pelo aperfeiçoamento do judiciário.
3: Diretores da PF reagem à ingerência na corporação, destaca Igor Cardim.
7: 11 diretores da Polícia Federal colocaram os cargos à disposição após o afastamento de Andrei Rodrigues e do diretor Leandro Almada, por decisão do ministro André Mendonça. A Associação dos Delegados classificou o momento como uma crise institucional e questionou a decisão monocrática. A Associação dos Peritos também defendeu que o caso seja analisado pelo plenário do STF.
3: E os candidatos à presidência, como reagiram? Pedro Pupulin.
8: Com exceção de Lula, os candidatos à presidência se pronunciaram sobre a decisão de André Mendonça, que afastou Andrei Rodrigues do comando da Polícia Federal. Flávio Bolsonaro chamou o diretor-geral de pau-mandado do petista e criticou Alexandre de Moraes. Ronaldo Caiado exaltou a decisão e destacou prejuízos à credibilidade da PF. Romeu Zema celebrou o afastamento. Renan Santos também comemorou, mas cutucou lulistas e bolsonaristas por suposta seletividade. Augusto Cury lamentou o ocorrido e apresentou propostas para amenizar influência política na corporação.
3: Eleições no Rio de Janeiro, 12:39, Pedro Bonenberger.
9: Douglas Ruas, candidato ao governo do Rio pelo PL, foi sabatinado por jornalistas da CBN e dos jornais O Globo, Extra e Valor Econômico nessa terça-feira. Na entrevista, ele buscou se afastar do ex-governador Cláudio Castro, fez críticas à segurança pública e prometeu avançar nos estudos para ampliação do metrô. O candidato também fez ataques diretos ao principal adversário, o ex-prefeito Eduardo Paes.
3: Eleições em São Paulo com Pedro Pupulin.
8: A nova pesquisa Quest traz o governador e candidato ao governo de São Paulo, Tarcísio de Freitas, liderando com 42% das intenções de voto. Fernando Haddad, do PT, aparece na sequência, com 27%. O levantamento também aponta embate triplo na corrida ao Senado e empate técnico no cenário presidencial entre Lula, do PT, e Flávio Bolsonaro, do PL.
3: Ainda a corrida ao Palácio dos Bandeirantes com Bruna Barbosa.
10: Tarcísio de Freitas cobrou do Senado uma atuação diante da crise de credibilidade do Supremo e defendeu que as instituições cumpram suas funções. O governador também respaldou a decisão de André Mendonça de afastar o diretor-geral da Polícia Federal, Andrei Rodrigues, e disse ver no ministro uma esperança. Já Fernando Haddad atacou Flávio Bolsonaro ao tratar do Banco Master e afirmou que se o senador chegar à presidência, Daniel Vorcaro não continuaria preso. O petista também saiu em defesa da relação de Lula com o Supremo e negou que haja proteção a autoridades.
3: Destaque policial chega de São Paulo aqui no CBN Madrugada com Lucas Taveira.
11: A trajetória da bala, incompatível com a hipótese de suicídio, embasou o pedido de prisão do policial militar suspeito de matar a esposa na Grande São Paulo. O laudo também indica que o disparo não foi feito a queima-roupa e que a vítima estaria de costas para o atirador. Familiares da vítima disseram que o soldado Vinícius Costa Silva tinha ciúmes excessivos e proibia que eles fossem visitá-la.
3: Assassinato bárbaro e covarde de ciclista no Rio de Janeiro é assunto para Ana Luísa Barreto.
12: A Polícia Civil concluiu inquérito sobre a morte do ciclista Cláudio Rafael Landeiro em Copacabana e indiciou 13 pessoas por participação no caso. Entre os investigados estão seguranças clandestinos, entregadores e comerciantes da região. A polícia agora tenta esclarecer como funcionava o esquema de segurança irregular que teria contribuído para o crime.
3: 42 minutos agora desta quarta-feira, destaque do Rock in Rio chega com Gabriel Freitas.
13: Entre grandes shows, novidades na estrutura e uma cidade do rock lotada, a primeira semana do Rock in Rio também deixou reclamações entre o público. Filas nos banheiros, efeitos da chuva e relatos de furtos dividiram espaço com elogios ao novo palco mundo e ao sinal de internet. Agora o festival faz uma pausa e se prepara para a reta final, que começa na próxima sexta.
3: Destaque de esporte aqui no CBN Madrugada com Leonardo Dai.
14: O Fluminense venceu o Platense da Argentina por 2-0 no primeiro jogo das quartas de final da Libertadores no Maracanã. E agora poderá perder por até um gol de diferença no jogo de volta, terça-feira que vem, às 19 horas, na Argentina, que ainda assim vai à semifinal da Libertadores. O Platense deverá vencer por 2 gols para forçar uma disputa por pênaltis ou por 3 gols para se classificar no tempo normal. Nesta quarta-feira, mais 2 brasileiros entram em campo na Libertadores. Às 19 horas, o Palmeiras recebe a LDU no Nubank Park, em São Paulo. E às 9:30, o Corinthians joga na Argentina contra o Estudiantes, em ambos os casos pela rodada de ida das quartas de final. Também jogo de ida, na quinta-feira, às 9:30, o Flamengo joga no Equador contra o Independiente Del Valle. Na Sul-Americana, 2 brasileiros fizeram nesta terça-feira o primeiro jogo das quartas de final. O Vasco foi até a Colômbia e ficou no empate em 0-0 com o Independiente Santa Fé. Tudo igual para o jogo de volta, terça-feira que vem, às 19 horas em São Januário. Já o São Paulo foi até a Argentina e perdeu em La Bombonera por 1-0 para o Boca Juniors, também primeiro jogo das quartas de final. O jogo de volta será terça-feira que vem, às 9:30, no Morumbis. E o São Paulo deverá vencer por 1 gol para forçar uma disputa por pênaltis ou por 2 gols para se classificar no tempo normal. Nesta quarta-feira, tem duelo brasileiro nas quartas de final da Sul-Americana. Santos e Atlético Mineiro fazem o primeiro jogo na Vila Belmiro. A rodada de ida termina quinta-feira, às 9:30 da noite, com o jogo entre o Cienciano do Peru e o Montevideo City Torque do Uruguai, em Cusco, no Peru.
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3: Aos 45 minutos desta quarta-feira, com Josélia Pegorim.
15: Nesta quarta-feira, uma frente fria vai se afastando aos poucos do litoral sul da Bahia. Mas essa frente fria ainda vai provocar chuva nesta região baiana. Na maioria das áreas do Nordeste, também no norte do Brasil e no estado de Mato Grosso, Goiás e no Distrito Federal, o sol vai aparecer forte nesta quarta-feira. O calor aumenta e aí temos pancadas de chuva que podem acontecer em todas as áreas da região norte do Brasil. Essas pancadas de chuva podem ser moderadas a fortes em Roraima, no Amazonas e também no Pará. Já na região nordeste do Brasil, ainda tem alguma chuva de moderada intensidade na faixa litorânea entre Natal e a região de Maceió. É no centro-sul do Brasil que as condições para a chuva começam a aumentar novamente. Especial atenção nós teremos nos próximos dias para o estado do Paraná. É a região onde mais deve chover no Brasil nesses próximos dias. E já nesta quarta-feira, todo o estado do Paraná entra numa situação de alerta para chuvas de forte intensidade. A quinta e a sexta-feira serão dias ainda muito mais instáveis no estado do Paraná, com grandes volumes de chuva. O estado de Santa Catarina também tem risco de temporais nesta quarta-feira. No norte e nordeste do Rio Grande do Sul, algumas pancadas de chuva de moderada para forte intensidade. Outra situação de atenção também será para o sul de Mato Grosso do Sul e no estado de São Paulo. São duas áreas onde também poderemos ter chuvas de moderada para forte intensidade nesta quarta-feira e principalmente a partir de quinta-feira. Para esta quarta-feira também dá condições para pancadas de chuva em todo o estado do Rio de Janeiro, no Espírito Santo, em Belo Horizonte, em todo o centro-sul e oeste de Minas Gerais. Josélia Pegorim, da Clima Tempo para a CBN.
3: Muito bem, 47 minutos desta quarta-feira. Mais uma vez, muito bom dia e muitíssimo obrigado a você que nos acompanha aqui no CBN Madrugada. Pessoal participando aqui, viu? Ricardo Garcia comigo aqui na mesa de som, no YouTube. Muita gente trocando ideias no nosso chat democrático. Cassandra, direto de Goiânia. Tadeu, da Ilha do Governador. Francisca Pereira. Cal Xavier. Manda também o seu bom dia, Hélio Francisco, direto de Fortaleza, o Silvio de Juiz de Fora, Bartolomeu Batista, Edson Albuquerque, muito obrigado, hein? Isabel Araújo. Isabel está perguntando onde estávamos, viu, Ricardo Garcia? A gente lembra sempre que quando temos futebol, normalmente é na quarta, né? Hoje aconteceu na terça-feira, de terça para quarta, normalmente é de quarta para quinta. A gente tem a transmissão do futebol, aí a Voz do Brasil entra às 11h30 da noite, né? E a gente acaba fazendo o que a gente chama de plano B, né? Abrimos à meia-noite para o YouTube, para aplicativo, Globoplay, mas no dial mesmo a gente entra em São Paulo somente à meia-noite e meia. Por isso a gente faz aquela abertura com a participação dos repórteres somente à meia-noite e meia e não à meia-noite. Alguns ouvintes, alguns ainda não estão acostumados com esta rotina, então de vez em quando a gente explica, né, Ricardo Garcia? Obrigado a você que nos acompanha também pelo WhatsApp 11 999 11 9981. Carlos Muniz de Camaragibe, Pernambuco. Por aqui o Geraldo Leal de Itaim Paulista, em São Paulo. A Luísa da Saúde em São Paulo também desejando uma ótima semana para todo mundo. O Valdinei de Senador Canedo, lá da Suíça, olha só, hein? Sandra Bartá e o Abílio Neto estão dirigindo para o trabalho e, claro, com a CBN no carro. Olha só que legal. Obrigado, Sandra, Abílio, bom trabalho para vocês aí

0: via Instagram, aqui no arroba PHC Galvão. Muitíssimo obrigado. Faltam 10 minutos agora para a 1 da madrugada. Nós vamos a Brasília com a Isa Stacciarini. Tem informações aí sobre esta situação indesejável que a gente acompanha no Supremo Tribunal Federal, agora envolvendo a Polícia Federal, também a Advocacia Geral da União. Quem traz para a gente os detalhes é a Isa Stacciarini.
1: A Advocacia Geral da União entrou com recurso contra a decisão do ministro do Supremo Tribunal Federal, André Mendonça, que afastou o diretor-geral da Polícia Federal, Andrei Rodrigues, e o diretor de inteligência, Leandro Almada. No pedido de suspensão de liminar, em caráter de urgência, a AGU alega que a decisão é uma grave lesão à ordem pública e administrativa, porque viola a prerrogativa privativa do presidente da República para a escolha, nomeação e exoneração do chefe da Polícia Federal e pede que o presidente do Supremo, Edson Fachin, suspenda o afastamento. A AGU afirma ainda que a produção e a divulgação de relatórios de inteligência citados como justificativa para afastar Andrei Almada já estavam sob responsabilidade do STF e que Fachin tinha dado 5 dias para manifestação das partes. Antes da apresentação do recurso, o advogado-geral da União, Jorge Messias, e o ministro da Justiça, Wellington Lima e Silva, se reuniram com o presidente Lula no Palácio da Alvorada. Eles também foram ao STF para uma reunião de 30 minutos com Fachin. Ao deixar o Supremo, Messias disse que sempre tem uma conversa institucional e republicana com ministros do STF. Pressionado diante da escalada da crise, Fachin passou a cogitar a possibilidade de assumir a relatoria dos casos da fraude no Banco Master e dos descontos ilegais do INSS, que hoje estão com Mendonça. A avaliação interna é que Fachin preza pela institucionalidade, que essa medida poderia aumentar a atenção, mas que, se for a única alternativa, ela pode ser adotada. Em um evento no CNJ, Fachin disse que a justiça vai cumprir os deveres constitucionais e que o judiciário é maior do que os desafios.
2: Os dias de hoje reclamam esse diálogo permanente, reclamam que tenhamos uma resposta à altura dos desafios. E eu estou plenamente convencido de que o Poder Judiciário brasileiro está à altura dos desafios que se lhes apresentam no momento contemporâneo. E a justiça brasileira não faltará à legalidade constitucional, por certo, por seus deveres que decorrem da própria Constituição.
1: Já o presidente Lula tem sido orientado a convocar o Conselho da República, que é um órgão de consulta e aconselhamento. Ele também tem sido aconselhado a conversar com o presidente do STF para buscar uma solução pacificadora entre todos os poderes da República. De Brasília, Isa Stacciarini.
0: Bom, nós vamos acompanhar, é claro, muito de perto o desenrolar de todas estas questões. O ministro Edson Fachin tem dito e repetiu nesta terça-feira, a gente ouviu aí, né, que dará uma resposta à altura dos desafios, que não faltará a legalidade constitucional. Obviamente, isso é chover no molhado. O que a gente espera é que, além da legalidade constitucional, haja justiça. Justiça. Porque o que a gente tem ouvido nos últimos dias é a possibilidade, obviamente que a gente não pode afirmar que é isso que vai acontecer, e eu espero que não aconteça, mas a possibilidade de termos aí a suspensão de todos os atos do ministro André Mendonça, porque ele teria ultrapassado os limites da sua atribuição. Mais ou menos como aconteceu lá atrás, a gente falou aqui na Lava Jato, né, com o então juiz Sérgio Moro, com o procurador Deltan Dallagnol, que colecionaram irregularidades durante as investigações. Porém, tudo isso não afasta e não apaga os fatos. E a gente repete isso nesta situação agora. O que a gente espera é que a investigação seja feita, independentemente de terem ocorrido equívocos neste, até agora, neste momento. Ah, o ministro André Mendonça usurpou poderes ou ultrapassou

0: os limites, então que voltemos então à estaca zero e busquemos fazer as coisas da forma como devem ser feitas na justiça brasileira. É só isso que a cidadã e o cidadão brasileiro espera. A gente espera, repito aqui, que não se repita o que já aconteceu no passado recente neste país, quando erros processuais tomados ou adotados voluntariamente ou não, por questões políticas ou não, isso não interessa neste momento. O que interessa é que os fatos sejam investigados. Há indícios fortíssimos de cometimento de crimes por parte de ministros do Supremo Tribunal Federal. Isso tem que ser investigado. Não há dúvida nenhuma. É o que a brasileira e o brasileiro espera. E aqui a gente encaminha diretamente ao ministro Edson Fachin este apelo, que todas as investigações sejam realizadas. Repito aqui, houve erros intencionais ou não do ministro André Mendonça, atuação política, isso também tem que ser investigado. Agora, que a gente não faça desta situação o mesmo que aconteceu na Lava Jato, porque a população brasileira exige uma resposta desta situação que a gente está acompanhando. Não dá para isso ser varrido para debaixo do tapete, como quer, por exemplo, o Procurador-Geral da República, Paulo Gonet, que também tem que ser investigado. Também tem que ser investigado. Para a gente saber exatamente quais são as ligações dele, ou quais foram as ligações dele com o Daniel Vorkaro, que estava lá abraçado com um advogado, fazendo vídeo, estou com saudades, é viagem para a Inglaterra, é o uísque que eu gosto, meu filho pode ir também. Quer dizer, são relações promíscuas de autoridades com ninguém menos que o responsável por um dos maiores, talvez o maior escândalo financeiro da história desse país. A gente continua em Brasília agora com a Samantha Klein, que traz mais informações sobre todo esse imbróglio e o que dizem os juristas sobre essa situação.
1: Ao determinar o afastamento do chefe da Polícia Federal, o ministro do Supremo Tribunal Federal, André Mendonça, usou precedentes de Alexandre de Moraes, que são alvos constantes de críticas. No despacho, Mendonça disse que foi alvo de pelo menos 6 relatórios de inteligência produzidos pela PF, de forma sigilosa entre 3 e 31 de agosto deste ano. A produção desses documentos apócrifos é o principal argumento de Mendonça para afastar Andrei e Leandro Almada, número 2 da PF. Com isso, a vítima de monitoramento e o relator do caso estão se confundindo. Disso vinha sendo acusado Moraes em relação ao inquérito das fake news, que investiga ataques a instituições e autoridades, sendo ele o principal alvo. Para a professora da Faculdade de Direito da PUC São Paulo, Marina Faraco, existem pelo menos 2 conflitos na decisão de Mendonça. Um deles é a confusão entre a figura do investigado e do investigador. Outro é a possível violação do princípio da separação dos poderes.
2: Essa é a primeira vez que a gente tem efetivamente o afastamento cautelar, né, determinado pelo Supremo do diretor da Polícia Federal. Nós nunca tivemos antes uma decisão nesse sentido. O que houve lá atrás foi em relação a Alexandre Ramage, né, houve uma decisão do Supremo Tribunal Federal na época, relatada pelo ministro Alexandre de Moraes, que na verdade proibiu a posse. Então essa talvez seja a principal problemática, né, de uma possível violação às competências do presidente da República.
1: Já a advogada constitucionalista Vera Chemin reconhece que Mendonça está usando precedentes já utilizados por Moraes, mas afirma que Mendonça tem prerrogativa para o afastamento de Andrei Rodrigues, já que ele teria sido citado na investigação do Master.
3: Porque como é que você vai conduzir uma investigação com um homem que está lá conduzindo a investigação e que foi citado? Não pode. Lá na PGR, caberia ao conselho superior do Ministério Público decretar também o afastamento cautelar de Paulo Golia e colocar outro procurador no lugar dele. É necessário saliar as instituições para que se possa fazer uma investigação técnica e imparcial.
1: Já o ministro Gilmar Mendes defendeu que a análise do afastamento cautelar do chefe da Polícia Federal deve sair da segunda turma para ser feita no plenário da corte. A manifestação do decano é uma justificativa ao pedido de vista para análise da decisão monocrática. Mendes também citou que o impacto da ordem de Mendonça pode causar desequilíbrio na disputa político-eleitoral. De Brasília, Samantha Klein.
0: Bom, as acusações são gravíssimas que pesam sobre o Andrei Rodrigues, diretor da Polícia Federal afastado. Agora, uma das grandes reclamações que a gente escuta e das análises de juristas em relação ao Supremo Tribunal Federal é justamente o excesso de medidas que são adotadas por apenas um ministro, né? Apenas um ministro decide simplesmente afastar o diretor-geral da Polícia Federal. Essas decisões chamadas de monocráticas, no ano passado, por exemplo, no ano retrasado, 2024, foram 80% das decisões que foram adotadas no Supremo monocráticas, 80%. Então, você perde algo que é fundamental dentro de uma Suprema Corte, que é a ideia de que as decisões devam ser colegiadas, votadas pelos 11 ministros. Aliás, é por isso que são 11 ministros e não 10, e não 12, né? Porque a ideia é que tenha um número ímpar para que decisões sejam tomadas e que não haja empate, por exemplo. Então, esse é um dos grandes problemas. O fato de o ministro Mendonça simplesmente ter lá na canetada, como muitos outros vêm fazendo também, Dias Toffoli, Alexandre Moraes, uma decisão como essa de afastar um diretor da Polícia Federal, né? Eu não sou jurista, mas acredito, né, que deveria ter sido tomada pelo pleno, pelo plenário, pelo colegiado, com votação entre os ministros. Principalmente, a gente tem destacado muito aqui, não é, Ricardo Garcia? Historicamente, no passado recente, a Polícia Federal tem agido de forma estritamente republicana. Estritamente republicana. Polícia Federal é um órgão de Estado, não pode nunca ser um órgão de governo, é um órgão de Estado. Não tem que estar a serviço de nenhum governo, a serviço de nenhum espectro ideológico. E o que a gente tem acompanhado nos últimos anos é uma atuação que não se afasta disso, né? Prendeu Luiz Inácio Lula da Silva, prendeu Jair Bolsonaro. As investigações têm sido feitas independentemente da coloração partidária daquele que está sendo investigado. É só olhar o passado recente dos escândalos que ninguém sai livre, né, Ricardo Garcia? A esquerda, o centro, a direita, a maioria dos partidos também normalmente envolvidos em problemas quando há questões políticas. Então não tem o que falar, né, até ontem, em relação à atuação da Polícia Federal. Agora, se o ministro Mendonça identificou uma ação política do Andrei, repito aqui, imagino que essa decisão gravosa como essa, de afastar o diretor da Polícia Federal, tivesse que passar pelo colegiado. Tanto que daqui a pouco a gente vai destacar vários diretores da Polícia Federal se colocaram ao lado do Andrei e colocaram seus cargos à disposição. 11 diretores da Polícia Federal. Então, cria-se uma... Cria-se não, né? A crise vai crescendo e atingindo outras instâncias. Isso é extremamente grave. Vem aí o Matheus de Souza.
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0: quarta-feira, 9 de setembro de 2026. Peritos criminais da Polícia Federal defendem que o caso do afastamento do diretor-geral Andrei Rodrigues seja levado com urgência à análise do plenário do STF. Em nota divulgada pela Associação da Categoria, os peritos classificam a suspensão do chefe da PF como uma medida de excepcional gravidade. A entidade defendeu que o caso seja retirado de instâncias restritas e seja levado aos 11 ministros da corte. A segunda turma do Supremo formou maioria para manter o afastamento de Rodrigues e do diretor de inteligência, Leandro Almada. A nova pesquisa Quest divulgou o cenário de disputa no primeiro turno para o governo de Pernambuco. O levantamento mostra a candidata Raquel Lira, do PSD, com 43% das intenções de voto. Em seguida, João Campos, do PSB, aparece com 37%. A pesquisa ouviu mais de 1.300 pessoas de 16 anos ou mais entre os dias 4 e 7 de setembro. A margem de erro é de 3 pontos percentuais, para mais ou para menos, e o nível de confiança é de 95%. A pesquisa foi encomendada pela Globo e está sob o registro PE00285/2026. O presidente dos Estados Unidos, Donald Trump, comemorou a vitória do partido Alternativa para a Alemanha nas eleições locais de um estado do leste do país europeu. A legenda recebeu cerca de 44% dos votos e conquistou a primeira vitória de um partido de extrema-direita em uma eleição estadual alemã desde o fim da Segunda Guerra Mundial. Trump atribuiu o resultado às regras de imigração do país. A vitória não garante à AfD o comando do governo estadual, que ainda depende da composição do parlamento para formar maioria. O horário de Brasília, 1h07.
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3: 1h08.
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0: Muito bem, aqui no CBN Madrugada, espaço para aquele nosso papo semanal com o professor e economista Gilberto Braga, CBN, valorizando o seu bolso. Gilberto, muito bom dia, tudo bem por aí?
1: Bom dia, tudo em paz, Paulo Henrique Galvão, e contigo, meu amigo?
0: Bom, comigo está tudo bem, mas é claro que há uma preocupação enorme, né? Acho que todas as brasileiras e brasileiros hoje estão preocupados com a questão institucional, todo esse problema que envolve o Supremo Tribunal Federal. Nesta terça-feira tivemos aí fatos importantíssimos, né? Um pedido, né, de um ministro do Supremo Tribunal Federal para o afastamento do diretor-geral da Polícia Federal, acusado aí de monitoramento ilegal, não só dele, né, do ministro Mendonça, mas também do advogado-geral da União, Jorge Messias. E aí depois a AGU, né, pedindo a suspensão desse afastamento, e agora o ministro Fachin, que é o presidente do Supremo, deu agora 72 horas para que o André Mendonça se manifeste em relação a essa questão, né? Então é uma crise que parece que se agrava a cada dia. E apesar de tudo isso, meu caro Gilberto Braga, a Bolsa de Valores de São Paulo, a B3, o Ibovespa, vai somando altas atrás de altas, né? Está quase chegando novamente aí aos 200 mil pontos. Nesta terça-feira teve alta de 1,2, fechou com 187 mil, dólar em queda, né? Caiu 0,77%, fechado a R$ 5,08. O que que explica essa situação, hein, Gilberto?
1: Olha, o meu caríssimo amigo Paulo Henrique Galvão, que sexta-feira, já soube, vai estar novamente na Bienal autografando o livro, é isso?
0: Exatamente, sexta-feira estarei lá novamente, Gilberto.
1: Tá certo. Bom, olha, eu diria para você, como dizia meu falecido avô, isso aí é explicar leite derramado, né? Ou, por outro lado, né, porque é aquela coisa de que não tem lógica. O que tem a ver uma coisa com a outra? Bom, leite derramado porque é igual comentarista de futebol que fica justificando o resultado, né? Então, o time que está 0-0, diz que o jogo está parelho. Quando o time A faz gol, diz, mas o time A já dava sinais de uma postura melhor em campo, etc. Você explicar por que que a Bolsa subiu depois de um dia tão catastrófico na política, contraria todos os resultados. Então, ou você dá a explicação básica, ou você diz que, olha, não tem lógica. Na verdade, não é bem assim. O que a gente pode dizer é que a política, ela é extremamente preocupante, talvez seja a mais grave crise dos anos recentes da República Brasileira na sua redemocratização, pegando um dos poderes chaves. E o que eu acho que é interessante e dá um certo sinal de maturidade da economia brasileira é de que, de fato, como nós falamos na semana passada, nós estamos um pouco descolados, embora atentos a todo esse imbróglio que envolve os poderes. É uma crise institucional muito séria, como você falou, mas tem uma repercussão muito mais relevante no comportamento dos agentes econômicos, a economia global. Então, nós tivemos aí um novo recrudescimento na questão do Oriente Médio, com o petróleo subindo a cotação do barril do tipo Brent, muito próximo dos 100 dólares, né? Então, em poucos dias, nós saltamos de 80 e poucos para 90 e poucos e agora nos aproximamos de 100 dólares. Então, é um aumento aí em menos de duas semanas de 20% no preço do barril. Isso, de alguma forma, muda esse quadro de forças no comércio internacional. Pesquisas eleitorais nos Estados Unidos demonstrando uma grande dificuldade do presidente Donald Trump em fazer com que as eleições proporcionais que renovam parte do Congresso americano sejam vencidas pelos republicanos. Então, as pesquisas dão uma certa vantagem hoje muito maior para o partido de oposição, para o Partido Democrata. Inflação nos Estados Unidos alta, necessidade de manutenção de juros elevados para financiar a dívida pública americana. Quando você coloca isso tudo no saco, sai uma pesquisa, na verdade, um relatório do Bank of America, que se contrapõe àquele do Goldman Sachs, que nós mencionamos aqui alguns dias atrás. Esse banco, Bank of America, ou BOVA, como o pessoal gosta de chamar, ele fez uma recomendação de que as ações brasileiras estão muito baratas e que as últimas pesquisas eleitorais brasileiras mostram um empate técnico entre a Luiz Inácio Lula da Silva e Flávio Bolsonaro, com a possibilidade de crescimento de Augusto Cury. Esse é um quadro que projeta uma perda de vitalidade na candidatura à reeleição do presidente Luiz Inácio Lula da Silva e uma chance real nesse momento de vitória da oposição, pelo menos no segundo turno. Então, isso faz com que uma perspectiva do ponto de vista de uma política econômica mais comprometida com o fortalecimento de uma âncora fiscal, de uma responsabilidade fiscal e de uma agenda econômica mais liberal e menos gastadora e comprometida com medidas populares, anima os investidores, sobretudo investidor estrangeiro. Então, a Bolsa está subindo e o dólar está caindo, mesmo diante de uma crise política muito séria, diante desse quadro todo, Galvão.
0: E é interessante sempre a gente destacar, né, Gilberto, como há um movimento quase natural, né? Sempre que a Bolsa de Valores sobe, o dólar acaba caindo, né? E os dados estão mostrando realmente que os investidores estrangeiros estão voltando com força, né? E não foi nesta terça-feira, né? Nos últimos dias, a B3 tem registrado várias altas consecutivas, depois de várias quedas, né? Se a gente voltar duas semanas atrás, teve mais de 10 quedas consecutivas e agora praticamente o mesmo resultado com o sinal invertido. E aí aquela constatação, né, Gilberto, que o investidor estrangeiro voltando à Bolsa, colocando dólares aqui no Brasil, né, com mais moeda americana aqui no Brasil, o preço da moeda americana, ele cai, né? Eu, de vez em quando, eu brinco aqui, né, falo que o dólar é que nem laranja, né? Quando tem muita laranja, a gente vai na feira lá, o preço está lá embaixo. Agora, se quebra a safra, só tem uma barraca lá vendendo laranja, aí o preço vai lá para cima, né, Gilberto?
1: É por aí, né? Na verdade, o aumento de dólar na Bolsa faz com que o estoque, as reservas aumentem, né? E aí o câmbio fica enfraquecido, né? Ou seja, o real se valoriza, o dólar se desvaloriza. Agora, eu, na semana passada, fui convidado para fazer uma palestra para um determinado grupo empresarial, que há um ano atrás já tinha me chamado, e esse ano, né, me chamou de novo, né? Eu sempre lembro de um dos meus grandes gurus, que foi presidente do Banco Central, foi meu professor, o Carlos Geraldo Langoni. Ele contava uma história que é muito curiosa, né? Porque na crise de 2008 nós fomos juntos fazer uma palestra também, e ele dizia que errou tudo, né? E aí depois, em 2009, chamaram ele de novo para explicar por que ele errou, né? Então ele dizia que é muito interessante essa atividade de economista, porque há um ano atrás, nessa empresa que eu fui fazer palestra mais recentemente, na época, você falou do Ibovespa, né? O Ibovespa fechou nessa terça-feira aí no nível recorde, quase 188 mil pontos, né? 187,363. Há um ano atrás eu fui fazer a palestra, o Ibovespa quase 135 mil. E eu perguntei assim: olha, existe aqui uma expectativa de que a gente, em 2026, esse ano que nós estamos, isso falando em 2025, chegue a 150 mil pontos. Aí teve lá uma das pessoas assim: então, professor, é uma boa comprar bolsa, né? Aí, parece, né? Os especialistas estão esperando, né, uma subida e etc. Aí fizemos ali uma análise de conjuntura. E aí a Bolsa, esse ano, já bateu perto de 190, quase bateu 200 mil pontos, como você falou. Ela, em abril, março e abril, subiu bastante, caiu e agora está recuperando, já chegando perto dos 188 mil, muito perto de 190 mil pontos. Então, tem esse efeito, né? A entrada do investidor estrangeiro tentando se proteger, mas também porque o ambiente lá fora está ruim, né? Então, a gente precisa lembrar que se achava que o conflito no Oriente Médio, pela pujança da força militar americana, seria uma intervenção pontual com uma solução muito rápida. Se dizia, né, os mais pessimistas, que duraria 6 meses, os mais otimistas, dizendo que seria uma coisa quase que de poucos dias, não chegaria a 1 mês. Então, nós já estamos há mais de 6 meses e a solução, aparentemente, cada dia, do ponto de vista bélico, mais longe, sendo necessária aí toda uma costura diplomática, acordos, ou então, digamos assim, o aumento desse poder destrutivo da guerra que ninguém quer, né? Então, isso tudo para a economia faz com que os agentes econômicos procurem um continente distante, que é o continente sul-americano, uma economia aqui que seja mais forte, a mais desenvolvida, que é a brasileira, e que mesmo diante de toda essa crise que nós estamos vivendo politicamente, nós não temos nenhum aspecto que chama a atenção das republiquetas aqui do Cone Sul de ameaça de golpe militar, de intervenção de militar, de alguma força oculta que venha dar um golpe ou fazer algo para garantir uma certa moralidade, como já aconteceu no passado. Então, apesar dos pesares, a economia brasileira e a sociedade brasileira dá um certo sinal de amadurecimento em meio a uma crise que é uma crise grave e que precisa de apuração, de transparência e de que se seja dada uma resposta rápida à sociedade brasileira, Galvão.
0: Não há dúvida nenhuma. Meu caro professor Gilberto Braga, a gente tem mais um minutinho aqui, só para não dizerem que não falamos da Selic, né? Teremos reunião no Banco Central semana que vem, Comitê de Política Monetária do Banco Central, Selic em 14% ao ano. Na semana passada a gente falou sobre esse aspecto, você destacava aí a expectativa de queda de 0,25 ponto percentual. Está mantida essa expectativa?
1: Está mantida, eu acho que todos os indicadores até agora não falseiam essa perspectiva, né? O própria recomendação do Bank of America é no sentido de que isso deve ser uma... a decisão do Copom, e Deus queira que de alguma forma isso de fato aconteça para a felicidade das 80% das famílias brasileiras que estão endividadas, né?
0: É verdade. Professor e economista Gilberto Braga, sempre aqui no CBN Madrugada, valorizando o seu bolso. Gilberto, obrigado mais uma vez. Parabéns para o seu Flamengo, que ultrapassou o Palmeiras. Não se sabe até quando, mas de novo, né? O Flamengo ali comendo pelas beiradas, né?
1: Olha, os flamenguistas agradecem, né? Eu acho que não tem nada decidido, tem muito campeonato pela frente, mas vai ser animado, né?
0: É isso aí, um grande abraço.
1: Um abraço a todos.
0: 1:22, a gente vai continuar falando sobre a crise no Supremo e suas repercussões. Rani Veloso tem mais detalhes.
2: A pressão de vários grupos da sociedade civil aumenta a tensão no auge da crise do STF. Empresários de peso, executivos do mercado financeiro e juristas preparam um manifesto sobre os fatos mais recentes envolvendo os ministros André Mendonça e Alexandre de Moraes. O grupo marcou uma reunião virtual para esta quarta com o objetivo de discutir a urgência do fortalecimento das instituições brasileiras e o aperfeiçoamento do judiciário. Vão participar os juristas Miguel Reale Júnior e José Eduardo Cardoso, entre outros. Do lado empresarial, nomes como Pedro Passos, da Natura, e Josué Gomes, da Coteminas. Executivos da Faria Lima demonstram preocupação sobre um clima de insegurança institucional e evitam declarações públicas por medo de retaliações. Em outra frente, 13 ex-ministros do Supremo Tribunal Federal enviaram uma carta ao presidente da Corte, Edson Fachin, cobrando convocação urgente em sessão pública no plenário para apurar com rigor os gravíssimos fatos que atingem o STF. O texto classifica o momento como a crise mais aguda da história decisória do Supremo. Assinam o documento os ministros aposentados Celso de Mello, Nelson Jobim, Ellen Grace, César Peluso, Aires Brito, Joaquim Barbosa, Rosa Weber, entre outros. O ex-ministro Celso de Mello afirmou que o documento reflete a perda de confiança da sociedade e o desgaste do tribunal. Ele defendeu que a publicidade das decisões protege em uma democracia que nenhum poder é absoluto. O ex-presidente Luiz Roberto Barroso não assinou a carta. Em manifestação à qual a CBN teve acesso, Barroso lembrou que deixou a corte há poucos meses e tem relações de amizade com todos os ministros, com quem esteve em contato nas últimas semanas sobre as soluções possíveis. O presidente nacional da OAB, Beto Simonetti, também defendeu respostas rápidas e claras do Supremo para preservar a confiança pública e a estabilidade democrática. O advogado especialista em direito público e eleitoral, Jonatas Moretti, afirmou ser necessário o desinfetante da transparência para evitar a instrumentalização política das investigações.
3: No levantamento do sigilo dos demais inquéritos, no encerramento do inquérito da fake news, na investigação quanto à conduta inicialmente apontada pela Polícia Federal do ministro Alexandre de Moraes e do ministro André Mendonça, e medidas saneadoras e preventivas para evitar a instrumentalização política dos inquéritos.
2: Nesta terça, Mendonça decidiu afastar o diretor-geral da Polícia Federal, Andrei Rodrigues, pela produção de relatórios de inteligência frutos de monitoramento a ele e o advogado-geral da União, considerado ilegal. De Brasília, Rani Veloso.
0: 1:25, o Antônio Oliveira, de Cascavel, nos manda uma mensagem aqui. Eu tenho que fazer uma correção, viu, Ricardo Garcia, ouvindo isso aqui do CBN Madrugada. Eu disse que a decisão do ministro Mendonça tinha sido monocrática. Na verdade, foi uma decisão que foi tomada pela turma, né? Eu defendi aqui que a decisão tivesse que ser tomada, adotada pelo colegiado, né? Portanto, as duas turmas, mas falei aqui que a decisão tinha sido monocrática e realmente não foi. Partiu dele, mas foi votada na segunda turma que é integrada não só pelo ministro Mendonça, mas também por Gilmar Mendes, Cássio Nunes Marques e o ministro Luiz Fux e também o Dias Toffoli, né? Portanto, esses ministros que integram a segunda turma. A votação foi em julgamento virtual e obteve, então, maioria entre estes ministros da segunda turma para o afastamento do diretor-geral da Polícia Federal. Agradeço aqui o nosso ouvinte, o Antônio Oliveira de Cascavel, que nos permite esta correção. 1:26. A gente vai então abrir espaço agora para o Igor Cardim, que tem a repercussão desse caso dentro da Polícia Federal, né? 11 diretores da PF se colocaram ao lado do Andrei Rodrigues e, portanto, deixaram seus cargos à disposição. O Igor Cardim tem os detalhes.
4: Os diretores da Polícia Federal colocaram os cargos à disposição do diretor-geral substituto William Murad após o afastamento cautelar de Andrei Rodrigues da direção-geral e do diretor de inteligência Leandro Almada, determinado pelo ministro do Supremo Tribunal Federal, André Mendonça. Em nota, 11 diretores manifestaram total apoio a Rodrigues e repudiaram qualquer tentativa de atribuir ao diretor-geral ou à PF uma atuação não republicana. No comunicado, os diretores afirmam que o momento é de crise institucional grave e defendem serenidade, respeito aos ritos processuais e confiança nas vias constitucionais. A Associação Nacional dos Delegados de Polícia Federal também questionou a decisão monocrática de Mendonça. Em nota, defendeu que o afastamento do diretor-geral deveria ser analisado pelo plenário do STF e não determinado de maneira monocrática. A entidade afirma ainda que os procedimentos citados na decisão não estavam formalmente instaurados quando a medida foi determinada. A associação defendeu que a PF tem autonomia administrativa, financeira e funcional, além de mandato fixo para o diretor-geral. Nesta terça, durante a abertura do novo curso de formação de agentes da Polícia Federal, William Murad, que substituiu Andrei no evento, defendeu a atuação técnica e imparcial da corporação e afirmou que os ataques à instituição não têm repercussão interna nem apoio da sociedade. Ele também reafirmou a confiança na direção-geral da PF.
5: Hoje, temos uma Polícia Federal que atua com autonomia, guiada pela Constituição Federal e pelas leis, pela responsabilidade institucional e pelo compromisso com a justiça e com a sociedade brasileira. É atuação técnica, imparcial e livre de qualquer viés político que nos permite defender nossa instituição de qualquer ataque. Não importa de onde venha, não nos deixaremos abalar por ataques. Venham de onde vier. E aqui reafirmamos e reafirmo a nossa total confiança na direção-geral, no diretor-geral da Polícia Federal, Andrei Rodrigues.
4: Em nota, a Associação Nacional dos Peritos Criminais Federais defendeu que a decisão de Mendonça seja submetida à apreciação do Plenário do Supremo com a mesma urgência com que foi tomada. Com colaboração de Felipe Igreja, de Brasília, Igor Cardim.
0: 1h29, agradecer a participação das ouvintes, dos ouvintes CBN, Agnaldo Pontes, Josney, obrigado também a Elias Duarte, pessoal participando via YouTube, acompanhando as imagens, Vladimir Orzato, também obrigado pela mensagem que chega do Daniel José dos Santos. Muito obrigado pelas mensagens também via WhatsApp, pelo 11 999 11 9981. Obrigado ao Zé Gustavo de São Bernardo do Campo, Zé Carlos Fascina de Limeira, o bom dia que chega também do Roberto Fragoso da Vila Mariana em São Paulo, Estevão Zizi também sempre por aqui em Vitória no Espírito Santo, Tino Casadei, também participando aqui com a gente. Obrigado a você que participa pelo e-mail, é só entrar no site cbn.com.br, clique lá no Fale com Âncora, como faz de Fortaleza o nosso ouvinte Júnior. E também via Instagram, pode interagir conosco também aqui na rede social, no Instagram, você nos encontra como @phcgalvão. Repetindo, @phcgalvão. Quem está chegando por aqui é a Janete Bandeira Maial. Muito obrigado pela mensagem, pelo contato. Também o Didi, direto de Uberaba, Minas Gerais. E também obrigado ao Marco Antônio da Rocha, Paulo Ricardo, Gentil Ribeiro, pessoal que interage via Instagram no @phcgalvão. Muito obrigado. Vem aí Matheus de Souza.
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0: quarta-feira, 9 de setembro de 2026. O ministro do Supremo Tribunal Federal, André Mendonça, afirmou ter sido alvo de um monitoramento ilegal da inteligência da Polícia Federal por mais de um mês. Segundo ele, 6 relatórios produzidos em agosto e divulgados por Alexandre de Moraes chegaram a recomendar monitoramento e coleta dirigida. Os documentos analisaram a atuação dele e a relação com o advogado-geral da União, Jorge Messias. Mendonça ainda afirma que Moraes já sabia da existência dos relatórios antes do envio formal feito por Andrei Rodrigues em 1º de setembro. O ministro associou o episódio à própria inclusão no inquérito das fake news. A crise levou Mendonça a afastar Andrei Rodrigues do comando da Polícia Federal. A Polícia Civil concluiu um inquérito sobre a morte do ciclista espancado em Copacabana depois de ser acusado injustamente de furtar uma bicicleta. 13 pessoas foram indiciadas, 5 delas por homicídio triplamente qualificado. 4 suspeitos estão presos e 1º continua foragido. Segundo a investigação, Cláudio Rafael Landeiro Moreira foi agredido por quase 10 minutos, com socos, chutes e golpes com pedaços de madeira. A bicicleta era da irmã dele. O caso agora será encaminhado ao Ministério Público, que vai decidir se apresenta denúncia à Justiça. Os Estados Unidos afundaram mais uma embarcação equatoriana no Pacífico que, segundo autoridades americanas, era usada pelo grupo criminoso Los Pioneros para o tráfico de drogas. Os ocupantes foram retirados do barco e serão entregues às autoridades do Equador. Esta é a 5ª embarcação alvo das forças americanas em menos de 2 semanas. No horário de Brasília, 1h33.
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3: Uma hora e 35 minutos, meu caro Ricardo Garcia, o que temos todos os dias nesse horário?
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0: O Guilherme pergunta o que são ações defensivas e se a aplicação pode render mais do que o Ibovespa. Guilherme, ações defensivas são papéis de emissão de companhias que atuam em setores já consolidados da economia. Por exemplo, considere uma empresa de energia elétrica. Para atuar nesse setor, a empresa tem que fazer investimentos iniciais muito altos. Precisa construir a planta para a geração de energia, investir nas linhas de transmissão e na rede para levar a eletricidade até os consumidores. Mas depois que os investimentos foram feitos, os custos e as receitas são aproximadamente constantes. Portanto, o lucro da companhia depende da eficiência operacional. Fatores externos que podem afetar a economia e as demais empresas tendem a ter impacto reduzido no resultado financeiro. Portanto, as ações defensivas são uma boa alternativa para os investidores que buscam uma aplicação com resultados mais previsíveis. O investimento pode render mais ou menos do que o Ibovespa, dependendo do momento do mercado. As ações defensivas tendem a cair menos quando o Ibovespa se desvaloriza, mas sobem menos quando o Ibovespa tem uma alta acentuada. Por isso é que são chamadas de defensivas, porque protegem o investidor em momentos de queda do índice. Até a próxima e continue mandando as suas perguntas para cbndinheiro@cbn.com.br.
1: 1:37, agora ao vivo a voz. A Vera Magalhães e convidados que a gente sempre representa um trecho aqui no CBN Madrugada neste horário.
2: Hoje quem está comigo aqui no estúdio é o Pedro Doria, nosso colunista, também é fundador do MEI, colunista do Globo. Tudo bom, Pedro? Boa noite.
3: Tudo bem, Vera. Prazer estar aqui. Tão ilustres companhias hoje, eu não vou revelar quem está aqui.
2: Não vai revelar, então deixa que eu revelo. Está aqui com a gente também no estúdio da CBN o Renato Meirelles, ele que é fundador, diretor do Instituto Locomotiva. Boa noite, Renato.
4: Que prazer estar aqui com você, Vera, que prazer, Pedro.
2: Também colunista do Globo, como nós dois. E o nosso quarto elemento, hoje temos quatro janelinhas nesse Viva Voz, para quem nos acompanha pelas plataformas de imagem, eu venho convidando ele a semana, finalmente consegui, num dia bem tranquilo, tá com a gente o Sérgio Fausto, diretor-geral da Fundação do Instituto FHC. Boa noite, Sérgio.
5: Boa noite, Vera. Grande gosto estar aqui com você, com o Pedro e com o Renato. Fiquei um pouco temeroso porque você me apresentou como o quarto elemento nos dias que correm. Isso já me faz temer algum tipo de indiciamento.
2: Meu caro, você é um que não corre esse risco, eu tenho certeza absoluta. Com um timaço desse, o dia caprichou na pauta. A gente já logo de manhã teve a notícia de que o ministro André Mendonça ordenou o afastamento do diretor-geral da Polícia Federal, Andrei Rodrigues, também do diretor de inteligência da PF, Leandro Almada. Isso acontece num dia em que foram divulgados pelo menos dois manifestos de entidades, de pessoas aí preocupadas com a escalada da crise no Supremo. Um dele assinado por ex-ministros da corte e outro assinado por empresários, encabeçado pela Fiesp aqui de São Paulo. Então, uma crise que vai ganhando múltiplas facetas, com consequências eleitorais e com pressões internas e externas. Para analisar tudo isso, conto com esse time aqui. A gente vai fazer hoje dois blocos dedicados a essa crise, em que vamos introduzindo os assuntos. Vocês podem perguntar uns aos outros, conversar. Queria começar ouvindo você, Sérgio, que está aí. Vamos fazer as honras para quem não está aqui conosco no estúdio. Você acompanhando de fora, a partir de um think tank, como é a Fundação FHC. Essa é uma crise sem precedentes que a gente vê na Suprema Corte?
5: Acho que não há a menor dúvida de que é uma crise sem precedente. Eu não preciso retroagir ao período anterior, a 1946, mas se nos ativermos aos períodos democráticos no Brasil, período 46-64, em que a corte tinha bastante, não tinha o protagonismo que tem hoje, né, a partir da Constituição de 88. Mas já tinha um papel central, julgou casos muito importantes, julgou inclusive casos criminais envolvendo políticos, questões de repercussão econômica muito grande. Jamais houve o que assistimos hoje. O fato é que a corte foi, ao longo dos anos, arrastada para o centro da arena política e, por dificuldade de autocontenção da instituição e de alguns dos seus membros, a corte acabou ou se politizando ou sendo percebida também como política. E agora as vísceras da corte estão postas a olho nu num conflito entre dois juízes como jamais se viu na história da República.
2: E aí o Renato, assim que ele chegou aqui na CBN, ele falou, e a Vera vai me perguntar como que o eleitor percebe toda essa confusão, e era óbvio que eu ia te perguntar como o eleitor percebe tudo isso, Renato.
4: Vera, ouvintes da CBN, olha, o eleitor está começando a perceber o que aconteceu, ainda é muito cedo, aconteceu hoje. Mas, para ficar claro, o que ele vai enxergar é um ringue no meio do Supremo Tribunal Federal. Isso é inédito. Nós já tivemos divergências entre juízes, já tivemos falas acoloradas de um juiz contra o outro, mas usar a caneta contra um colega é algo que eu, pelo menos, não lembro de ter assistido nos últimos tempos. E isso traz que tipo de impacto no eleitor? A ideia de que está tudo igual. A ideia que é tudo farinha do mesmo saco. E esse universo de que é tudo farinha do mesmo saco, que revela o enfraquecimento nas instituições, dá corda para aquele discurso de eu só vou cumprir decisão judicial que eu acredito. Esse discurso só cola em algumas candidaturas exatamente porque existe uma fraqueza real nas instituições.
2: E que foi defendido pelo Jair Bolsonaro quando ele era presidente da República, o descumprimento de algumas decisões judiciais que ele considerava ilegais, e isso ainda está meio aí posto na ordem do dia. Pedro, a gente sabe que amanhã tem pesquisa Meio Ideia e não vou te pedir spoiler, mas vocês vão investigar pela primeira vez o impacto direto da crise do Supremo junto ao eleitor, né?
3: A gente fez uma série de perguntas a respeito disso. Vera, eu daria spoiler com o maior prazer. O TSE não deixa.
2: A gente aqui cumpre decisão judicial. A gente aqui cumpre decisão judicial. Não vamos começar nós descumprindo.
3: Isso. A gente tem essa regra maluca aqui no Brasil, que é uma das particularidades do Brasil, que a justiça decide que você tem que fazer o registro perante a justiça da pesquisa, se ela for divulgada. E tem um prazo no qual a pesquisa tem que ser feita e divulgada. Então, portanto, infelizmente, eu não posso trazer spoiler. Mas sim, a gente investiga isso. Independentemente disso, eu acho que tem... É engraçado, a gente passou os 4 anos entre 2019 e 2022 citando como as democracias morrem, né? Do Steven Levitsky e do Daniel Zimblatt. E tem um aspecto do livro que todo mundo esquece o tempo todo, que é o seguinte: o processo começa quando quem tem poder deixa de se autoconter no exercício do poder. O que é autocontenção? Que eu acho que é uma das marcas fundamentais da democracia. Você tem poder, você pode muito, você é presidente da República, você é presidente do Senado, você é presidente da Câmara dos Deputados, você é ministro da Suprema Corte de um determinado país. Você tem uma quantidade abissal de poder. Você não usa no limite. Por quê? Porque você usa esse tipo de poder no limite em condições absolutamente excepcionais. E o que a gente viu nos últimos dias é dois ministros usando o seu poder no limite numa quantidade de vezes atordoante. Foi, primeiro, o André Mendonça tornando público, veja, dentro da legalidade, tornando pública uma investigação envolvendo outro ministro da corte, que obviamente tinha uma relação nem um pouco republicana com o banqueiro que é responsável pelo principal escândalo financeiro da história da nossa república. Aí, na sequência, o ministro Alexandre de Moraes botando um ministro da corte naquele inquérito maluco que já devia ter acabado, o inquérito do fim do mundo. Agora temos o André Mendonça trucando com tirar do cargo o diretor-geral da Polícia Federal. Veja, esses são todos poderes legais.
2: Sim.
3: Até o inquérito do fim do mundo, legal é, a partir do momento que o Supremo decide que ele é constitucional, constitucional é. Agora, isso leva exatamente ao ponto que o Renato estava falando, que é o eleitor vai começando a perceber esse como um jogo de alto contato, de alta agressividade, e que é essencialmente pessoal, né?
2: E a gente ainda tem notícia, porque a Isa Stacianini está direto de Brasília com uma novidade nesse assunto. Isa, boa noite para você.
6: Vera, muito boa noite a você. A Advocacia Geral da União acaba de entrar com recurso contra a decisão do ministro do Supremo Tribunal Federal, André Mendonça, que afastou o diretor-geral da Polícia Federal, André Rodrigues, e também o diretor de inteligência, Leandro Almada. A suspensão de liminar, que é considerada uma medida excepcionalíssima, cita a existência de grave lesão à ordem pública e administrativa, porque viola frontalmente a prerrogativa privativa, que é do presidente da República, para escolha, nomeação e exoneração do chefe da Polícia Federal. Na ação, a AGU pede que o presidente do Supremo Tribunal Federal, ministro Edson Fachin, dê uma liminar para suspender o afastamento.
2: Obrigada. Obrigada, Isa. Agora, Sérgio, é competência exclusiva do presidente da República a nomeação do diretor-geral da Polícia Federal, mas existe um precedente que, ironicamente, foi ditado pelo próprio ministro Alexandre de Moraes, que agora está do outro lado nessa contenda, quando ele achou por bem impedir a nomeação do Alexandre Ramagem para a diretoria-geral da mesma PF por achar que havia um desvio de finalidade na sua escolha, porque ele era muito próximo da família Bolsonaro. E ali, realmente, a gente tinha visto o próprio Bolsonaro falar numa reunião que ele queria, sim, intervir na Polícia Federal. Mas é essa coisa do que o Pedro disse, de você usar o seu poder no limite, testando até o alargamento desses limites. De que maneira esses precedentes agora criam uma espécie, eu chamei de doutrina Moraes no Globo, mas uma jurisprudência?
5: Vera, olha, não há dúvida que é prerrogativa do Executivo nomear e exonerar o diretor-geral da Polícia Federal. Mas não há nada de anômalo em um juiz da Suprema Corte afastar o diretor da Polícia Federal, ou um senador, ou um presidente da Câmara, como já ocorreu no passado, quando ele avalia que esta pessoa constitui um obstáculo para o transcurso normal de processos de investigação. Então, não me parece que, neste caso, tenha havido abuso de poder do ministro André Mendonça. Me permite também uma pequena divergência em relação ao Dória. E não houve também um abuso de poder quando o ministro Mendonça pede à Polícia Federal para que seja identificado o destinatário das mensagens do Vorcaro. Aquilo não caracteriza exatamente o início de um processo de investigação. Há um muito bom artigo hoje, publicado, creio que no site da Folha, por advogados, um deles, o advogado criminalista, o Toron, que diz que é uma espécie de zona cinzenta onde cabe a discricionariedade do juiz para fazer o que fez o Mendonça. O que ele fez, que é, a meu juízo, ilegal, porque contraria uma determinação da lei orgânica da magistratura, é dar publicidade as informações que ele recebeu da Polícia
2: Antes
5: Federal.
2: Antes do Fachin se manifestar, né?
5: Sim, aí ele abriu a caixa de Pandora, porque não é possível esquecer que, neste momento, nós vivemos no auge do processo eleitoral, né? Entrando a famosa frase do ex-governador Hélio Garcia de que as eleições começam depois do 7 de setembro. Pois cá estamos, né? Então, por isto que esta questão acaba por se politizar inevitavelmente.
2: Diga.
3: Sérgio, deixa eu só então, para a gente.
2: Podem entrar.
3: Perdão. Pois é. Sérgio, só.

0: ponto que eu estou fazendo aqui é o seguinte: é claro que é legal. Eu não tô de forma alguma questionando a legalidade disso. O ponto é, o Mendonça sabia o que ele estava fazendo. Ele sabia que ele ia encontrar o Alexandre ali. E quando ele faz aquele encaminhamento esperto, como você estava sugerindo, agora eu vou encaminhar para a Procuradoria-Geral da República, de forma pública, né? Sabendo que toda a imprensa saberia e que todo mundo que está acompanhando saberia o negócio todo. E veja, tem um problema na conduta do ministro Alexandre. É evidente que tem um problema na conduta do ministro Alexandre. Agora, alguém aqui é ingênuo que algo assim acontecendo há 3 semanas e meia da eleição não vai ter impacto na eleição? É óbvio que vai ter impacto na eleição.
1: Claro que vai. Mas pega um eleitor que já estava ali bastante desalentado com a situação econômica dele, achando isso que você falou, que é todo mundo igual, todo mundo farinha do mesmo saco, e preocupado com o bolso dele, né, Renato? É uma pororoca, um vórtice ali muito complicado, né?
2: Dá para analisar essa crise de várias vertentes, né? A vertente jurídica, a vertente do impacto no jogo político, e o Pedro acabou de falar, ninguém é ingênuo lá, ninguém chega, ao Supremo Tribunal sendo ingênuo. Então todo mundo sabe exatamente o que estava fazendo. Aí chega aquele eleitor um pouco mais informado. Esse eleitor um pouco mais informado pergunta: mas não é esse ministro, esse tal de André Mendonça, que estava defendendo o tal do Messias lá no Senado para ser aprovado, e agora o Messias vai lá propor uma ação contra o cara?
1: Não, e Messias que é citado na própria decisão dele como tendo sido monitorado ilegalmente pela Polícia Federal. Então tá, realmente tá difícil de acompanhar essa novela.
0: E foi, né?
1: Não, monitorado.
0: Monitorado.
2: E olha, sim, do ponto de vista do eleitor. Aí esse cara pensa o seguinte: ok, quem vai resolver o problema do meu supermercado? Não tem. Então, quando ele começa, no final, todo mundo é farinha do mesmo saco. No Supremo, teve aquelas fotos do pessoal rindo. Entre os políticos, né? Que um defende mais, outro defende menos o governo. Isso fica muito claro. Qual é o impacto objetivo no eleitorado do bolsonarismo? Ele acordou. Ele era um eleitor que estava baqueado, que nas últimas semanas uma série de notícias ruins para o PT estava reanimando, mas ele ainda estava baqueado. E o André Mendonça tem um potencial de fazer com que o eleitor evangélico volte para a campanha. O eleitor que se afastou da campanha por conta da Michelle Bolsonaro, todos sabem a ligação que o André Mendonça tem com a Michelle Bolsonaro. Se ele virar vítima, e ele já fez pronunciamentos nesse sentido, o que mostra também o caráter mais político e que ninguém...
1: Messiânico
2: até. É messiânico. Aliás, lembra muito alguns discursos do Delanhol lá atrás na Lava Jato. Uma coisa mais, estou cumprindo uma missão, obrigado, rezem por mim. Ele está chamando o eleitor evangélico para uma campanha que era um eleitor que já estava meio que... Que ele tinha perdido, que o Flávio tinha perdido. É o eleitor que não estava engajado na campanha.
1: Não estava muito engajado, embora votasse nele. Agora, Sérgio, esse é um caldo de cultura para lá de perigoso, né? Quando você mistura messianismo religioso, essa polarização que não é de hoje, um certo revanchismo, porque o ministro que agora está na Berlinda é justamente aquele a quem se atribui a condenação e prisão do Jair Bolsonaro, vai se criando um quadro que, a depender do resultado da eleição, a gente pode ter um esfacelamento institucional muito sério, né?
3: Não tenha dúvida. E Pedro, no final, te ouvindo, eu vejo que não há divergência entre o que você disse e o que eu disse. O que chama atenção na conduta do ministro Mendonça é por que tornar público e por que tornar agora público? E por que depois fazer declarações públicas com um apelo, digamos, de proteção religiosa, explorando essa conexão? No caso dele, é genuína, ele de fato é um pastor evangélico, enfim, pelo menos nas horas vagas ele é um pastor evangélico.
0: Presbiteriano,
3: mas isso tem obviamente um efeito político muito óbvio, e o Renato apontou qual é: ele desperta a base bolsonarista.

0: E oferece à base bolsonarista uma espécie de luta do bem contra o mal, né? Então, o Alexandre encarna o mal, o Alexandre é percebido como uma pessoa ligada a este governo, né? E há elementos para fazer esse tipo de raciocínio em combate com um juiz probo, que é evangélico. Próximo à ex-primeira-dama do
1: Que é um
0: Brasil.
1: de nós, com todas as
2: É,
1: aspas
2: porque
1: nesse.
2: eles realmente se
0: Então,
2: veem
0: é
2: assim.
0: inevitável é inevitável que isto tenha uma conotação política imediata. E isto é muito grave, porque são figuras que têm poder institucional e que deveriam ter a consciência de que o seu papel é conter esses conflitos dentro das instituições para que o eleitor possa ter condições de fazer uma escolha a mais bem informada possível, e não uma escolha feita sob a emoção de uma espécie de telequete, dentro do Supremo Tribunal Federal, com conexões com a Polícia Federal. Eu não quero me estender aqui, mas acho que é um problema institucional para o qual a gente deve chamar atenção o fato de que no Brasil, e não é de hoje, na etapa preliminar de do pré-indiciamento, os vazamentos vão ocorrendo de maneira absolutamente desbragada. E elas surgem de quem tem informação. E quem tem informação é a PF. Então, portanto, aqui nós temos um problema dentro do Supremo Tribunal Federal e nós temos também um problema dentro da Polícia Federal. Não é pouco para o país digerir.
1: Muito bem, aí o Viva Voz, a Vera Magalhães, convidados, debatendo, repercutindo o principal assunto do dia. E a gente vai continuar, nesse assunto aqui no CBN Madrugada, chamando o Pedro Upolin. Tem aí a repercussão entre os candidatos à presidência.
3: A decisão do ministro do Supremo Tribunal Federal, André Mendonça, que afastou do cargo nesta terça-feira o diretor-geral da Polícia Federal, Andrei Rodrigues, repercutiu entre candidatos à presidência da República, que se manifestaram ao longo do dia. No documento, Mendonça apontou que ele próprio vinha sendo alvo de monitoramento ilegal há cerca de 30 dias pela PF. O candidato do PL, Flávio Bolsonaro, criticou a atuação de Rodrigues no comando da PF, classificando o diretor-geral como o pau-mandado do presidente Lula, do PT. Ele também voltou suas críticas a Alexandre de Moraes, ministro do STF, que recentemente pediu investigações contra Mendonça com base em um relatório da PF.
4: Todo mundo indignado com o que está acontecendo com o Supremo e entendendo que o Alexandre de Moraes não tem mais nenhuma condição de ser ministro do Supremo. Né? Se ainda havia alguma justificativa para algumas pessoas estarem segurando na mão dele e dando suporte para ele fazer o que ele fazia, hoje todo mundo já entendeu que ele não tem nenhuma condição moral de fazer mais isso. E eu tenho certeza que não tem mais ambiente para ele dentro do Supremo, não tem mais ambiente para ele na sociedade. Ele tem que pagar pelo que ele está fazendo.
3: Ronaldo Caiado, do PSD, classificou a decisão de Mendonça como acertada e destacou que ela é reflexo da firmeza das instituições. Ele também criticou o suposto monitoramento ilegal do ministro, dizendo que o ato afeta a credibilidade da PF.
5: É inadmissível que um membro do Supremo seja ali rastreado com a operação da Polícia Federal, o que mostra que as instituições estão firmes e que conseguiu superar mais esse golpe, porque sem dúvida alguma é um grande crime que se pratica contra um membro do Supremo Tribunal Federal.
3: Romeu Zema, do Novo, exaltou a decisão do ministro e criticou o diretor-geral da PF por estar supostamente liderando uma investigação sobre fatos nos quais ele próprio estaria envolvido.
6: Ótima notícia para a gente começar a semana depois de um 7 de setembro na segunda-feira. Não tem notícia melhor para o Brasil. Vamos em frente. Sou muito confiante que esse país vai ser o país dos brasileiros.
3: O candidato do Missão, Renan Santos, celebrou o afastamento de Andrei Rodrigues, mas cutucou lulistas e bolsonaristas por suposta seletividade em relação às investigações que apontam a ligação entre políticos dos dois campos e Daniel Vorcaro, dono do Banco Master.
2: Eu estou vendo agora bolsonaristas comemorando, mas o que vocês estão comemorando? Vocês estão comemorando que caiu o Andrei Rodrigues porque ele tinha ligações com o Daniel Vorcaro? Então tinha que cair o candidato de vocês também, né? E lulistas estão preocupados, mas estão preocupados também com a relação do próprio Lula com isso? Ou não estão preocupados por conta das indústrias da impunidade que toca o Brasil? Um tema que deveria ser objetivo, ele é tratado de maneira subjetiva por os lados da política brasileira, simplesmente porque eles não têm vontade concreta em melhorar o Brasil, eles só querem defender seu ladrão de estimação.
3: Já o candidato do Avante, Augusto Cury, lamentou os acontecimentos recentes envolvendo ministros da corte, disse que a Polícia Federal é uma instituição honrada e apresentou uma proposta para mitigar influências políticas sobre o trabalho da PF.
7: É uma pena que está ocorrendo isso, realmente. O Brasil precisa ser passado a limpo, porque a Polícia Federal tem que ser uma polícia de Estado, não é polícia de um partido ou de um nome ou de uma sigla.
3: O presidente Lula, do PT, até o momento, não se pronunciou. De São Paulo, Pedro Pupulim.
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0: Quarta-feira, 9 de setembro de 2026. O Banco Central informou que ainda existem nas instituições financeiras 5 bilhões e 600 milhões de reais em recursos esquecidos pelos clientes. Em março, segundo o Banco Central, havia mais de 10 bilhões e meio de reais em valores esquecidos. Parte do dinheiro foi transferida para um fundo público para viabilizar o Desenrola 2.0. O relatório apontou que bombas de fragmentação mataram ou feriram mais de 1.000 pessoas no ano passado. Os dados mostram que os civis representaram 87% das vítimas. De acordo com o documento elaborado pela Coalizão contra Munições de Fragmentação, a Ucrânia registrou o maior número de mortos e feridos pelo quarto ano seguido desde a invasão russa em fevereiro de 2022. Uma arma de fragmentação é um container repleto de pequenas bombas explosivas e pode ser um projétil, um foguete ou um míssil. Esse tipo de armamento é proibido em mais de 100 países que assinaram um tratado internacional na Convenção de Oslo em 2008. No entanto, potências como Rússia, Ucrânia e Estados Unidos não fazem parte do acordo. No horário de Brasília, 2:04.
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0: 2:05, muito bom dia com Ricardo Garcia aqui na mesa de som. Vamos juntos até às 5 da manhã na sua companhia. Agora, Josélia Pegorim traz para a gente a previsão do tempo para todo o Brasil.
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3: Nesta quarta-feira, uma frente fria vai se afastando aos poucos do litoral sul da Bahia. Mas essa frente fria ainda vai provocar chuva nesta região baiana. Na maioria das áreas do Nordeste, também no Norte do Brasil e no estado de Mato Grosso, Goiás e no Distrito Federal, o sol vai aparecer forte nesta quarta-feira. O calor aumenta e aí temos pancadas de chuva que podem acontecer em todas as áreas da região Norte do Brasil. Essas pancadas de chuva podem ser moderadas a fortes em Roraima, no Amazonas e também no Pará. Já na região nordeste do Brasil, ainda tem alguma chuva de moderada intensidade na faixa litorânea entre Natal e a região de Maceió. É no centro-sul do Brasil que as condições para a chuva começam a aumentar novamente. Especial atenção nós teremos nos próximos dias para o estado do Paraná. É a região onde mais deve chover no Brasil nesses próximos dias. E já nesta quarta-feira, todo o estado do Paraná entra numa situação de alerta para chuvas de forte intensidade. A quinta e a sexta-feira serão dias ainda muito mais instáveis no estado do Paraná, com grandes volumes de chuva. O estado de Santa Catarina também tem risco de temporais nesta quarta-feira. No norte e nordeste do Rio Grande do Sul, algumas pancadas de chuva de moderada para forte intensidade. Outra situação de atenção também será para o sul de Mato Grosso do Sul e no estado de São Paulo. São duas áreas onde também poderemos ter chuvas de moderada para forte intensidade nesta quarta-feira e principalmente a partir de quinta-feira. Para esta quarta-feira, também dá condições para pancadas de chuva em todo o estado do Rio de Janeiro, no Espírito Santo, em Belo Horizonte, em todo o centro-sul e oeste de Minas Gerais. Josélia Pegorim, da Clima Tempo para a CBN.
0: Duas horas e 8 minutos, o destaque do esporte aqui no CBN Madrugada com Leonardo Dai.
4: O Fluminense venceu o Platense da Argentina por 2-0 no primeiro jogo das quartas de final da Libertadores no Maracanã. E agora poderá perder por até um gol de diferença no jogo de volta, terça-feira que vem, às 19 horas, na Argentina, que ainda assim vai à semifinal da Libertadores. O Platense deverá vencer por 2 gols para forçar uma disputa por pênaltis ou por 3 gols para se classificar no tempo normal. Nesta quarta-feira, mais 2 brasileiros entram em campo na Libertadores. Às 19 horas, o Palmeiras recebe a LDU no Nubank Park, em São Paulo. E às 9:30, o Corinthians joga na Argentina contra o Estudiantes, em ambos os casos pela rodada de ida das quartas de final. Também jogo de ida, na quinta-feira, às 9:30, o Flamengo joga no Equador contra o Independiente Del Valle. Na Sul-Americana, 2 brasileiros fizeram nesta terça-feira o primeiro jogo das quartas de final. O Vasco foi até a Colômbia e ficou no empate em 0-0 com o Independiente Santa Fé. Tudo igual para o jogo de volta, terça-feira que vem, às 19 horas em São Januário. Já o São Paulo foi até a Argentina e perdeu em La Bombonera por 1-0 para o Boca Juniors, também primeiro jogo das quartas de final. O jogo de volta será terça-feira que vem, às 9:30, no Morumbis. E o São Paulo deverá vencer por 1 gol para forçar uma disputa por pênaltis ou por 2 gols para se classificar no tempo normal. Nesta quarta-feira, tem duelo brasileiro nas quartas de final da Sul-Americana. Santos e Atlético Mineiro fazem o primeiro jogo na Vila Belmiro. A rodada de ida termina quinta-feira, às 9:30 da noite, com o jogo entre o Cienciano do Peru e o Montevideo City Torque do Uruguai, em Cusco, no Peru.
0: Duas horas e 10 minutos, agora Maria Cristina Fernandes conversando com Fernando Andrade e Tatiana Vasconcelos.
5: Bom, a semana acabou e recomeçou com um novo capítulo da crise no Supremo Tribunal Federal, com a determinação do ministro André Mendonça para os afastamentos preventivos de Andrei Rodrigues, do cargo de diretor-geral da Polícia Federal, e de Leandro Almada, da Diretoria de Inteligência do órgão, uma decisão baseada em pelo menos 3 pontos que a nossa reportagem já explanou aqui para o nosso ouvinte, questionando a qualidade e a legalidade daqueles relatórios de inteligência produzidos pela PF, alega um monitoramento no mês de agosto, responsabilizando, acho que a gente pode dizer assim, o chefe da Advocacia-Geral da União e a própria Polícia Federal, e ainda pedindo procedimentos penal e administrativo para investigar a confecção desses relatórios de inteligência. A gente já vê reações, delegados da Polícia Federal saindo em apoio ao diretor-geral e no próprio cenário político, figuras da oposição apoiando a decisão de André Mendonça de pedir o afastamento do diretor da PF e figuras que apoiam o governo criticando essa decisão, Maria Cristina.
6: Pois é, Tati, é uma crise que por si só já seria gravíssima, acontecendo no meio de uma eleição presidencial, no meio das eleições gerais do país, a gravidade se torna exponencial, porque o que está dado nesta decisão do ministro André Mendonça, que foi tomada numa conjuntura em que a opinião pública se mostra mais favorável a si mesmo do que ao ministro Alexandre de Moraes, nesse duelo que os dois têm travado há meses, o que esta decisão gerou foi uma arapuca para o presidente da República, candidato à reeleição, Luiz Inácio Lula da Silva. Por quê? Bem, a Advocacia-Geral da União, que constitucionalmente é o braço da presidência, no embate jurídico já avisou que vai recorrer. A gente ainda não sabe o teor deste recurso. O ministro da AGU, Jorge Messias, ele teve o apoio do Lula para não ceder à pressão do próprio ex-DG, diretor-geral da Polícia Federal, Andrei Rodrigues, quando ele, Andrei, pediu formalmente a contestação daquela decisão da André Mendonça, requerendo pleno acesso aos dados obtidos pela PF em relatorias que estão, em investigações que estão sob a relatoria do André Mendonça, Master e INSS. Então, ele teve o apoio do Lula e não recorreu, contra essa decisão da Polícia Federal. Não recorreu contra a Polícia Federal. Não saiu em defesa da Polícia Federal contra o ministro André Mendonça. Então, enfrentou muitos desgastes internos junto a alas do governo, que vê interesse eleitoral na atuação do Mendonça, em benefício da candidatura Flávio Bolsonaro, e então o Messias não poderia deixar de recorrer agora dessa decisão para mostrar que não está aí também ao lado do ministro André Mendonça. Agora, nunca esteve em questão o não cumprimento da decisão, né? A PF, aliás, já tem, como vocês resumiram há pouco, já tem um novo diretor interino, que é o número 2, William Murad. Esse afastamento é preventivo por 20 dias, por 90 dias, mas é improvável que ele volte ao cargo. Então, a pergunta que se faz, o Lula vai se restringir a esse recurso da AGU? Ou vai se manifestar no debate público e eleitoral em defesa de Andrei, que é um colaborador de longa data? Andrei chefiou a equipe da Polícia Federal durante a sua campanha de 2022, é um homem da integral confiança do presidente. Aí, o risco que está embutido aí, qual é? O do Lula ser identificado como partidário de Moraes.
5: Sim. Como o Flávio está tentando Mendonça fazer, né?
6: Exatamente. É esta arapuca, Tati,
5: uhum,
6: e Fernando. É esta arapuca em que a decisão colocou o Lula. O Palácio do Planalto tem a informação de que o dito relatório de inteligência da Polícia Federal, que é o eixo da decisão do Mendonça, foi produzido a pedido do Alexandre de Moraes, do ministro Alexandre de Moraes, enviado pela chefia de gabinete do Mendonça ao ministro Alexandre de Moraes. No entorno do presidente, no Supremo, ninguém tem dúvida de que o verdadeiro alvo do Mendonça não é o Andrei, mas o Moraes. Né? O Andrei e o Moraes se aproximaram na avaliação que se faz internamente hoje do governo mais do que deveriam. Né? Agora, esta decisão... E aí, como é que o presidente vai sair desta arapuca? Bem... Um caminho é via Edson Fachin, presidente do Supremo, que agora está... ele vinha dando sinais de que sancionaria Alexandre de Moraes. E agora está sendo pressionado a estender a reprimenda a ambos. Agora, acontece que o ministro Gilmar Mendes, que é integrante da mesma turma do André Mendonça, a turma já tinha maioria para referendar a decisão do Mendonça. Gilmar Mendes foi lá e pediu vista,
5: uhum,
6: para evitar que esta maioria, que foi formada muito rapidamente, ela se consolidasse como decisão de um colegiado. Então... O Fachin, por outro lado, ele já tem um procedimento que ele abriu para poder deliberar sobre essa querela dos dois ministros, pedindo informações sobre, seja sobre esse relatório da inteligência da Polícia Federal, seja sobre a abertura do sigilo das conversas do Moraes com o Vorcaro. Ele fez pedido de informações ao Moraes, ao Mendonça, ao Procurador-Geral da República, Paulo Gonet, e ao próprio Andrei. Então, se ao fim da vista do Gilmar Mendes ele pedir que este afastamento do Andrei seja levado ao plenário, é uma decisão que pode vir a se confrontar com a decisão do próprio Fachin sobre os dois ministros, porque havia aí o entendimento que o Fachin poderia decidir isso sem levar ao plenário, onde o plenário está dividido sobre o tema. Tem um voto aí, Minerva, que é o da ministra Carmen Lúcia. Agora, lendo a decisão, Tati, assim como vocês, eu também me dediquei a esta leitura atenta. A percepção que a gente tem, essa decisão do Andrei, a percepção que a gente tem é que, do André Mendonça, é que ele criou ali um inquérito das fake news para chamar de seu, né?
5: Quer dizer, porque... vários erros para se fazer um acerto, né? Parece, de novo.
6: Pois é, porque ele se diz alvo de um monitoramento sistemático por parte da inteligência da Polícia Federal.
5: Uhum.
6: Agora, aquele lá, o inquérito das fake news original, também foi aberto de ofício. Quer dizer, este, ele alega que não foi aberto de ofício porque há uma provocação do Partido Novo, inicialmente. O das fake news foi aberto em 2019, originalmente para investigar a quebra de sigilo fiscal das mulheres dos ministros que advogam, que esses dados começaram a circular, começaram a circular. Agora, este monitoramento sistemático ao qual o Mendonça faz referência, ele não é uma investigação policial clássica. É uma análise das decisões que o Mendonça tomou. Por exemplo, o cotejamento de dados do tempo que ele leva para deliberar sobre políticos de diversas denominações. E com isso, levanta ali a hipótese que ele possa estar favorecendo A em detrimento de B. É um documento apócrifo, não tem validade probatória. Alguns juristas avaliam que teve ali uma forçação de barra, que isso tenha sido um monitoramento sistemático. Bem, o Mendonça busca se escudar nessa decisão. Ele se escuda, inclusive, em decisões anteriores do Supremo. Ele cita expressamente essa DPF 722, que eu fui atrás de ver o que trata. É uma DPF lá de... uma ação de preceito, de descumprimento de preceito fundamental, né? Isso é a sigla, que foi ajuizada lá em 2020 pelo Rede Sustentabilidade contra uma investigação do Ministério da Justiça, ainda do ex-ministro Sérgio Moro, sobre um grupo de servidores e professores universitários que integrariam um movimento antifascista durante o governo Bolsonaro. E aí ele cita o voto da ministra Carmen Lúcia, o voto do Alexandre de Moraes e o voto do próprio Fachin, todos contrários à produção de relatórios de inteligência sobre quaisquer cidadãos por motivação política.
5: Veja você.
6: E eu ainda acrescentaria uma decisão, assim, no que é que o Leandro Almada entra nessa história. Bem, ele é o diretor de inteligência da Polícia Federal, responsável pela produção desse relatório. Mas tem uma consequência correlata aí, que é o seguinte: ele estava responsável pelas investigações relativas à DPF, outra ação de descumprimento de preceito fundamental, das favelas. Foi no âmbito desta DPF, cujas investigações são conduzidas pelo Almada, que todo o grupo do senador Flávio Bolsonaro caiu no Rio de Janeiro. Do governador Cláudio Castro,
5: sim,
6: ao presidente da Alerj, Rodrigo Bacelar, que está,
5: sim,
6: preso.
5: Sim.
6: E também foi graças às investigações iniciadas com essa DPF que o desembargador Ricardo Couto assumiu o governo do Rio, tem ganho apoio da população, saneado o Estado, enfrentado a corrupção. E ele se mantém no cargo por um pedido de vista do ministro Flávio Dino. E hoje ele é cotado para a vaga do Luiz Roberto Barroso no Supremo. Então, concluindo, porque já vamos aí avançando, o Lula está sendo aconselhado a não se precipitar em suas manifestações, né? Sob pena de ser identificado como defensor de Moraes e, com isso, ter suas chances em outubro realmente reduzidas. Agora, por outro lado, há esta percepção dominante no seu entorno de que Mendonça está agindo para provocar esta derrota.
5: Sim.
6: E em quaisquer desses cenários, Tati e Fernando, o que a gente pode concluir é que Lula se manteve no poder lá desde a eleição até a trama golpista graças à intervenção do Supremo. Agora ele pode vir a perder esse poder pela extrapolação de prerrogativas deste mesmo tribunal.
5: Sim. Maria Cristina, eu me lembro lá atrás, em 2018, quando a extrema-direita começou, mas deu mais as caras da ascensão que ela estava promovendo pelo mundo, uma série de estudiosos, de teóricos, começaram a publicar suas teorias, seus estudos a respeito da derrocada da democracia. E aí é impossível não lembrar de Como as Democracias Morrem, de Steven Levitsky e Daniel Ziblatt, estudiosos da Universidade de Harvard, sobre como líderes eleitos podem, aos poucos, subverter o processo democrático, carcomendo por dentro as instituições para aumentar o seu poder. A gente discutiu muito, muito, muito isso aqui desde o começo do Estúdio CBN há 9 anos. Olhando para o timing político dessa crise, você acha que a gente pode estar diante de mais um episódio desse?
6: Bem, Tati, o que temos aí é a corrosão de um poder fundamental na sustentação do Estado de Direito, que é o Supremo Tribunal Federal, a última instância do Poder Judiciário no país. Então, sim, tem a corrosão, tem absoluta instabilidade hoje vigente. Alô?
5: Oi,
6: vocês me ouvem?
5: Sim, perfeitamente.
6: Oi, não. Então, de fato uma corrosão que não é pelas armas, pela corrosão do desenho institucional. Sim. Eu acho que se configura assim um exemplo de como morrem aí as democracias. Agora, é bem verdade que esta reação que... há vários indícios que esteja, de fato, sendo desmedida do ministro André Mendonça, ela também se dá em função de abusos cometidos no processo que enfrentou a trama golpista.
5: Uhum.
6: A gente deve se perguntar se essa reação desmedida teria acontecido se... O inquérito das fake news não tivesse se prolongado até agora e se as práticas adotadas, as práticas de exceção adotadas pelo Supremo por ocasião do enfrentamento, do golpismo, se elas não tivessem se prorrogado. Né? Então, nem tanto ao mar, nem tanto à terra. É uma corrosão que, para enfrentar o golpismo, ela acabou alimentando um outro.
5: Perfeitamente.
0: Maria Cristina Fernandes conversando com o Fernando Andrade, com a Tatiana Vasconcelos. A gente continua no tema. A Bruna Barbosa traz mais informações.
7: O governador de São Paulo, Tarcísio de Freitas, do Republicanos, cobrou nesta terça-feira uma ação do Senado diante da crise do Supremo Tribunal Federal. A declaração ocorre um dia após o ato de 7 de setembro na Avenida Paulista, que reuniu apoiadores de Flávio Bolsonaro, do PL, e teve cobranças explícitas de líderes da direita pelo impeachment do ministro Alexandre de Moraes. Novamente, sem citar o pedido de afastamento do ministro, Tarcísio afirmou que a casa tem o dever de agir e fiscalizar para garantir o funcionamento do sistema.
8: Outro órgão que precisa dar resposta é o Senado. O Senado tem o dever de agir, tem o dever de fiscalizar, né? Então ele está sendo chamado também a responsabilidade, porque se o Senado não atua, o sistema de freios e contrapesos ruim e vai ruir da pior forma, a pior ruína, que é a ruína da omissão. Então a gente tem que cobrar também que o Senado exerça o seu papel.
7: O governador também comentou a decisão da segunda turma do STF, que formou maioria para afastar Andrei Rodrigues militares do comando da Polícia Federal. Tarcísio afirmou que a decisão do ministro André Mendonça, que determinou o afastamento, foi uma resposta e que esse é o caminho que tem que ser seguido. Tarcísio de Freitas também elogiou Mendonça e afirmou que o magistrado representa uma esperança. As declarações de Tarcísio foram feitas após visita à sede do Smart Sampa, programa de monitoramento por câmeras da Prefeitura de São Paulo. Já o candidato do PT ao governo paulista, Fernando Haddad, voltou a associar o escândalo do Banco Master ao governo do ex-presidente Jair Bolsonaro. Em entrevista à Rádio Nova Brasil, Haddad afirmou que o banco não teria sido liquidado caso Bolsonaro tivesse sido reeleito. O ex-ministro da Fazenda também citou Daniel Vorcaro, que está preso preventivamente, e afirmou que caso Flávio Bolsonaro seja eleito presidente, o ex-banqueiro não permaneceria na prisão.
9: Na hipótese do Flávio Bolsonaro ser eleito, o Vorcaro não fica na cadeia. Você pode anotar o que eu estou falando. O Banco Master não seria liquidado se o Bolsonaro pai tivesse sido reeleito. Não seria liquidado. Ia continuar roubando como roubou durante o governo dele inteiro, sem ninguém fazer nada. E se ele, o Flávio Bolsonaro for eleito, o Vorcaro não fica na cadeia. Eles vão combinar o que fazer com os 40 bilhões que estão fora do Brasil em nome de fundos que são geridos pelos laranjas do Vorcaro.
7: Na sabatina, Haddad também defendeu o presidente Lula das críticas feitas por Flávio Bolsonaro durante o ato de 7 de setembro. O candidato afirmou que Lula mantém uma relação institucional com os ministros do Supremo e que isso não significa proteção a ninguém. De São Paulo, Bruna Barbosa.
0: 12h29, dá tempo aqui de registrar mais algumas participações. Obrigado pelas mensagens que chegam, participação via YouTube. Estou trocando ideias no chat, Josney, também Carlos Eduardo Sobreira, o nosso ouvinte também via WhatsApp. Muita gente trocando mensagens aqui no 11 999 11 9981. Neri, de Belo Horizonte, obrigado ao Ayrton Dias. Ele e a Sueli estão em Campinas tomando chá de camomila com torta de frango, viu, Ricardo Garcia? Muito obrigado também ao professor Jorge Coutinho, do bairro Madre de Deus, em São Luís do Maranhão. 27 graus agora lá em São Luís. Que coisa, hein? 27 graus na madrugada. E em São Paulo, muito frio, né? Se bem que bem menos do que nos últimos dias, mas ainda a temperatura bem mais baixa. Obrigado ao nosso ouvinte, o Frank. Manda para cá também a sua mensagem. Também via o WhatsApp, a mensagem do nosso ouvinte Benedito, de Biritiba, Mirim. E o Robson. Robson está em Jaboatão dos Guararapes, Pernambuco. Também muito obrigado a você que interage via Instagram. Estamos aqui na rede social, no Instagram, no @phcgalvão. Repetindo, @phcgalvão. Você pode interagir por aqui, como faz o José Gustavo Barbosa. Também chegando por aqui, Rodrigo Aline. Muito obrigado pela conexão via Instagram, no @phcgalvão.
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Quarta-feira, 9 de setembro de 2026. O presidente Lula realizou reunião de emergência no Palácio da Alvorada com o ministro da Justiça, Wellington César Lima, e o advogado-geral da União, Jorge Messias. O encontro aconteceu horas depois de o ministro André Mendonça, do STF, determinar o afastamento de Andrei Rodrigues do comando da Polícia Federal. Segundo fontes do governo, a AGU vai recorrer da decisão de Mendonça, argumentando que a medida invade uma competência exclusiva do presidente da República. A medida do ministro também mandou à Corregedoria abrir investigações sobre 6 relatórios de inteligência produzidos em agosto e divulgados por Alexandre Moraes. Mendonça afirma que os documentos revelam monitoramento ilegal contra ele e o advogado-geral da União.

0: Vale destacar que a Advocacia Geral da União já pediu nesta terça-feira ao presidente do Supremo, ministro Fachin, para contestar essa decisão do ministro André Mendonça, que determinou o afastamento preventivo do diretor-geral da PF, o Andrei Rodrigues. O ex-presidente dos Estados Unidos, Joe Biden, afirmou que o câncer de próstata diagnosticado no ano passado está controlado. Em maio de 2025, apenas 4 meses após deixar a presidência, ele revelou que os médicos identificaram um câncer agressivo que já havia se espalhado para os ossos. Meses depois, Biden iniciou a radioterapia. Nas redes sociais, o democrata afirmou que o tratamento funcionou como esperado e também incentivou homens a realizarem exames de prevenção. No horário de Brasília, 2:34.
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0: Duas horas e 34, destacando aqui, viu, Ricardo Garcia, ouvintes do CBN Madrugada. Há pouco a gente falou da conexão com o nosso ouvinte Rodrigo Aline. Ele mandou mensagem aqui, está nos acompanhando direto da Irlanda, no condado de Tipperary, cidade de Rosscrea. Portanto, audiência internacional aqui, o Rodrigo, muito obrigado pela mensagem. Quem nos acompanha agora é Leandro Gouveia.
2: Em destaque no panorama CBN, André Mendonça diz ter sido monitorado ilegalmente e manda afastar Andrei Rodrigues da direção da Polícia Federal. Segunda turma do Supremo forma maioria para confirmar decisão e Gilmar Mendes defende que caso vá a plenário. Diretores da PF manifestam total apoio a Andrei e colocam cargos à disposição. França, Reino Unido e mais 10 países aplicam sanções contra Israel por assentamentos na Cisjordânia. 3 brasileiros e Flamengo são indicados ao Bola de Ouro 2026 no futebol masculino. Lorena é indicada no feminino. Olá para você que está aqui comigo, eu sou Leandro Gouveia e essa é a segunda edição do podcast Panorama CBN de terça-feira, 8 de setembro de 2026. Em menos de meia hora eu te conto as principais notícias do dia. Ministro André Mendonça, do Supremo Tribunal Federal, determinou na manhã dessa terça-feira o afastamento preventivo do diretor-geral da Polícia Federal, Andrei Rodrigues, e do diretor de inteligência da PF, Leandro Almada. O ministro atendeu a um pedido do Partido Novo por causa da revelação de 6 relatórios de inteligência produzidos pela PF no mês de agosto. A decisão do ministro aponta que a PF produziu esses documentos entre os dias 3 e 31 de agosto com monitoramento ilegal contra ele próprio e contra o advogado-geral da União, Jorge Messias. Mendonça destacou no texto que os documentos não tinham timbre nem assinatura e contavam com um nível de confiança classificado como baixo pela própria Polícia Federal, mas mesmo assim recomendavam monitoramento e coleta dirigida de dados. O ministro classificou o caso como uma arapongagem institucional e comparou a situação ao cenário da distopia do livro 1984, de George Orwell. Essa decisão tem tudo a ver com a crise que você vem acompanhando desde a semana passada aqui no Panorama. No dia 2 de setembro, quarta-feira da semana passada, o Partido Novo acionou o Supremo contra Andrei Rodrigues por causa daquelas mensagens do ex-banqueiro Daniel Vorcaro que citavam o nome do delegado. No dia seguinte, o Novo pediu até a prisão e também o afastamento do chefe da PF. Depois, o ministro Alexandre de Moraes, que teve as mensagens reveladas por André Mendonça, retirou o sigilo de relatórios do inquérito das fake news e acionou o presidente do Supremo, Edson Fachin, para investigar o colega André Mendonça. Ainda na semana passada, eu te contei que Moraes usou um desses relatórios da Polícia Federal, que era considerado frágil, então, pela própria corporação. Na decisão dessa terça-feira, André Mendonça argumentou que a permanência dos 2 delegados nos cargos trazia risco de interferência e destruição de provas. Para fundamentar o afastamento, ele citou decisões anteriores do próprio Supremo, como a suspensão de Eduardo Cunha da presidência da Câmara em 2016 e a saída temporária do governador do Distrito Federal, Ibaneis Rocha, depois dos atos de 8 de janeiro de 2023. Mendonça cita até um voto de Alexandre de Moraes, numa ação em que o STF julgou inconstitucional a produção de dossiês pelo Ministério da Justiça contra servidores públicos e professores críticos ao governo. Na ocasião, Moraes disse que não é permitido a nenhum órgão bisbilhotar, fichar ou estabelecer classificação de qualquer cidadão e enviá-los para outros órgãos. Além do afastamento dos delegados, o ministro André Mendonça determinou a abertura imediata de investigações na Corregedoria da PF para apurar a produção desses relatórios de inteligência e a suspensão de qualquer produção ou compartilhamento de relatórios de inteligência voltados a analisar a atuação funcional de ministros, da advocacia pública ou da atividade de polícia judiciária. Aí logo em seguida, o afastamento foi levado para julgamento numa sessão extraordinária no plenário virtual da segunda turma do STF. E aí a decisão de André Mendonça manteve a maioria com os votos dos ministros Cássio Nunes Marques e Luiz Fux. O julgamento foi suspenso por um pedido de vista do ministro Gilmar Mendes. E aí eu abro um parênteses. O colunista Lauro Jardim, do Globo e da CBN, revelou que Gilmar Mendes está na Itália para o casamento da filha do empresário Marcos Molina, controlador da gigante de carnes Marfrig BRF. E aí, depois de pedir vista no plenário virtual, ele foi flagrado ao telefone lá na cerimônia, afastado dos demais convidados, possivelmente tentando administrar essa crise à distância. Fecha parênteses. Mais tarde, ao justificar o pedido de vista, Gilmar Mendes defendeu que o caso seja julgado pelo plenário e não pela turma. Um dos argumentos é que Mendonça indica que o relatório foi produzido a pedido de Alexandre de Moraes e que atos atribuídos a integrantes do Supremo devem ser analisados pelo plenário. Ele também indicou a possibilidade de interferência nas eleições. Com a saída temporária da cúpula, o diretor executivo da corporação, William Marcel Murad, assumiu o comando interino da Polícia Federal. Depois da decisão de Mendonça, o presidente do STF, Edson Fachin, se reuniu com o ministro da Justiça e com o advogado-geral da União, Jorge Messias. O presidente Lula também recebeu auxiliares para uma reunião de emergência no Palácio da Alvorada. E a decisão do ministro André Mendonça provocou reações imediatas dentro do governo federal e também na cúpula da Polícia Federal. O ministro da Secretaria de Relações Institucionais, José Guimarães, classificou o afastamento de Andrei Rodrigues como descabida e uma intromissão. Guimarães afirmou que apurar eventuais indícios de delitos está correto, mas declarou que a decisão parece ter conotação eleitoral e que o Supremo precisa tomar providências. O número 2 da corporação, agora diretor-geral interino, William Marcel Murad, fez uma defesa pública de Andrei Rodrigues durante um evento oficial e declarou que a instituição não vai se abalar por ataques e reafirmou total confiança no diretor-geral afastado. Ele defendeu ainda que a atuação dos investigadores é técnica, imparcial e livre de viés político. 11 dos 15 diretores da Polícia Federal também divulgaram uma nota pública de apoio a Andrei Rodrigues e Leandro Almada. No texto, os delegados colocaram seus cargos à disposição do novo diretor-geral substituto. Eles dizem que repudiam toda e qualquer tentativa de imputar a eles ou à PF uma atuação não republicana, e que tais acusações, desprovidas de fundamento, afrontam a história, a credibilidade e o compromisso institucional que sempre pautaram suas condutas. Só não assinam esse documento o próprio Andrei, o Leandro Almada, que também foi afastado, a corregedora-geral, Aletheia Cundi, e o diretor executivo, que assumiu o cargo de forma interina. A Associação Nacional dos Peritos Criminais Federais declarou que o afastamento do comando máximo de uma instituição de Estado é uma medida de excepcional gravidade e defendeu que a decisão seja submetida com urgência ao plenário físico do Supremo Tribunal Federal para garantir o devido processo legal e a estabilidade da segurança pública. A decisão também provocou repercussão entre os candidatos à presidência. Pelas redes sociais, o senador Flávio Bolsonaro, do PL, afirmou que o grupo especial do presidente Lula na Polícia Federal foi desmascarado. O parlamentar criticou o chefe da PF, chamando o delegado de preposto e aliado de Lula, e disse esperar que a Polícia Federal volte a ter autonomia para perseguir criminosos e não adversários políticos. Augusto Cury, do Avante, elogiou o entendimento de Mendonça e disse que a Polícia Federal virou um instrumento político dentro do governo. Cury argumentou que relatórios de inteligência sobre juízes e advogados públicos configuram aparelhamento e defendeu mandato fixo para o diretor-geral da corporação, com escolha por lista tríplice. O candidato Renan Santos, do partido Missão, comemorou o afastamento, mas criticou as reações de eleitores bolsonaristas e lulistas. Renan declarou que os dois lados tratam o tema de forma subjetiva para defender políticos de estimação, em vez de buscarem o avanço do país. Ronaldo Caiado, do PSD, definiu a medida de Mendonça como firme e corajosa. Ele defendeu a necessidade de lei e ordem sem politização e disse que as instituições precisam atuar com total imparcialidade e respeito à Constituição. Romeu Zema, do Novo, destacou que a ordem judicial atendeu a um pedido feito pelo próprio partido. Zema declarou que a sigla vai continuar agindo contra o que chamou de pessoas intocáveis, como ele tem chamado os ministros do Supremo. Na segunda-feira à noite, antes, portanto, dessa última decisão de Mendonça, um grupo de 13 ex-ministros do Supremo enviou uma carta ao presidente do STF, Edson Fachin, cobrando a convocação urgente de uma sessão pública no plenário para apurar com rigor os fatos recentes envolvendo os ministros André Mendonça e Alexandre de Moraes. O documento classifica o momento atual como uma crise mais aguda da história do tribunal. Assinam essa carta ministros aposentados, como Celso de Mello, Nelson Jobim, Ellen Grace, César Peluso, Aires Brito, Joaquim Barbosa e Rosa Weber. O ex-presidente Luiz Roberto Barroso decidiu não assinar o texto. Ele considera que tem relações de amizade com todos os ministros, com quem conversou nas últimas semanas sobre soluções possíveis. Ricardo Lewandowski não foi convidado. Ele disse ao jornalista Otávio Guedes, da Globo News, que imagina que não foi localizado, porque viajou para uma área sem sinal de celular no feriado, mas que, mesmo procurado, não assinaria por ter sido colega de bancada de quase todos os atuais ministros e conversa bem, tanto com Moraes quanto com Mendonça. No caso Dark Horse, a defesa do delator Antônio Carlos Freixo Júnior, operador do mercado financeiro conhecido como Mineiro, se reuniu nessa terça por cerca de 20 minutos com um juiz auxiliar do ministro André Mendonça, para tratar da delação premiada sobre a produção do filme. O encontro serviu para confirmar que ele quer delatar por iniciativa própria, além da legalidade da negociação. É uma etapa que antecede a homologação do acordo pelo ministro. A jornalista Malu Gaspar, do Globo e da CBN, teve acesso a esse acordo. Mineiro confirmou à Procuradoria-Geral da República ter realizado, ao longo do ano passado, 7 pagamentos ao fundo Harvingate, que totalizam 12,3 milhões de dólares, cerca de 69 milhões de reais, na época, a pedido do banqueiro Daniel Vorcaro. O fundo fica nos Estados Unidos e é administrado por Paulo Calisto, advogado de imigração do ex-deputado Eduardo Bolsonaro. A Polícia Federal e a Procuradoria-Geral da República investigam se os repasses serviram para financiar a vida dele no Texas desde fevereiro do ano passado, justamente quando os pagamentos começaram. Na CBN, a jornalista Malu Gaspar explicou os desdobramentos desse depoimento.
3: Qual é a importância dessa informação? Ela não só vai dar para a Procuradoria-Geral da República o caminho exato do dinheiro, como ela confirma que houve também um repasse feito além do que o senador Flávio Bolsonaro já tinha confirmado ali para maio. Houve um repasse também em setembro, que foi o sétimo pagamento de 1 milhão e 600 mil dólares. Ele era justamente essa pessoa que fazia os pagamentos. E além de ter entregue as informações sobre o Dark Horse, ele explicou como ele fazia entregas de dinheiro vivo em malas, em sacolas e os endereços onde ele mandava o dinheiro, algo como 1 bilhão de dólares ele confessou ter movimentado. Para a Procuradoria-Geral da República, é a chance de localizar bens que o Daniel Vorcaro ainda não confessou, não entregou, e descobrir, quem sabe, novos destinatários de propina, de dinheiro desviado, porque, segundo o Mineiro disse nos depoimentos, que a gente apurou em relação a isso, é que ele disse ter entregue o dinheiro, detalhou remessas, contou como obtinha, né, dinheiro vivo, mas disse que não sabia quem eram os destinatários. No próprio caso do Dark Horse, ele disse que enviou o dinheiro para as contas determinadas, mas não sabe dizer para quem era esse dinheiro. Mas o fato é que com os endereços, os nomes das contas, os mecanismos todos de entrega, as datas, a Procuradoria-Geral da República e os investigadores vão poder cruzar e descobrir, quem sabe, até novos destinatários de propina. Essa é a maior relevância desse acordo até agora.
2: O financiamento do filme Dark Horse abriu uma crise na campanha de Flávio Bolsonaro depois que o site Intercept Brasil revelou mensagens do senador cobrando dinheiro do banqueiro Daniel Vorcaro. E depois que o episódio afetou o desempenho dele nas pesquisas eleitorais, Flávio tinha prometido apresentar em detalhes as contas do filme, mas depois mudou o discurso, tentando se desvencilhar do caso e vem alegando que o assunto é página virada. E começou a série de sabatinas da CBN com os jornais O Globo, Extra e Valor Econômico, com os candidatos ao governo do Rio de Janeiro. O primeiro entrevistado, Douglas Ruas, do PL, tentou se distanciar do ex-governador Cláudio Castro, do mesmo partido. Mesmo depois de ter comandado a Secretaria das Cidades, Ruas afirmou que era apenas um funcionário de Castro e que o adversário, Eduardo Paes, do PSD, aparece em um vídeo cantando e sambando com o ex-governador. Douglas Ruas também comentou as denúncias sobre o Rio Previdência, o Fundo de Previdência dos Servidores do Estado, que fez aplicações bilionárias em investimentos ligados ao Banco Master. O candidato afirmou que a responsabilidade final pelos aportes foi de Cláudio Castro.
4: Quem manda no governo é o governador. Nada acontece no Estado se não for por decisão do governador. Então, todos aqueles que estavam envolvidos lá, o presidente do Rio Previdência, secretário que estiver acima dele, o governador, tem que todo mundo pagar pelo ato que cometeu.
2: A sabatina está disponível no site, no YouTube da CBN, para você aí do Rio de Janeiro ouvir também as propostas do candidato. Nos próximos dias participam William Siri, do PSOL, Antônio Garotinho, do Republicanos, e Eduardo Paes, do PSD. Informações da guerra. Navios petroleiros do Irã ligados à Guarda Revolucionária foram atacados pelos Estados Unidos nesta terça-feira. Foi uma resposta a uma tentativa iraniana de atingir um navio da Marinha Americana. O governo dos Estados Unidos não deu detalhes sobre quantas embarcações foram atingidas nem sobre o local exato da operação até o fechamento dessa edição do Panorama. Ao mesmo tempo, a mídia estatal do Irã reportou explosões na ilha de Karg, que é um ponto estratégico para a economia e para o setor de petróleo do país. Ainda nessa terça, a Marinha da Guarda Revolucionária do Irã afirmou que capturou um drone submarino dos Estados Unidos no Estreito de Hormuz. Segundo a agência de notícias Reuters, uma fonte do governo americano confirmou que o equipamento teve problemas técnicos enquanto monitorava a região. A autoridade disse que o modelo era antigo e não tinha equipamentos secretos de radar ou sonar. Mas a imprensa iraniana chamou o drone de submarino inteligente e disse que o veículo tem a tecnologia mais avançada do mundo. No fim de semana, os Estados Unidos já tinham atacado 3 petroleiros ligados ao Irã depois do lançamento de mísseis balísticos contra 2 de seus navios de guerra e o Irã prometeu revidar. Esse aumento da tensão fez o petróleo subir de valor já na segunda-feira. Nessa terça, ele continuou em alta. No momento em que eu gravo, o barril do tipo Brent sobe 2%, negociado a $99, maior valor em 3 meses. O principal índice da Bolsa de Valores de São Paulo subiu 1,2% aos 187.366 pontos. O dólar comercial

limpeza étnica na região. As sanções atingem a compra de insumos agrícolas produzidos nos cerca de 150 conjuntos residenciais israelenses na Cisjordânia, como azeite, vinho e tâmaras. A lista de países alinhados à medida inclui Canadá, Espanha, Portugal e Noruega. Em retaliação, o governo israelense anunciou o fechamento do consulado do Reino Unido em Jerusalém Oriental. A decisão atende a um pedido do ministro da Segurança Nacional de Israel, Itamar Ben-Gvir, principal defensor dos assentamentos no governo do primeiro-ministro Benjamin Netanyahu. O presidente de Israel, Isaac Herzog, classificou a decisão internacional como um erro grave e um bloqueio ao diálogo. E a tradicional revista France Football divulgou os 30 indicados à Bola de Ouro 2026. No masculino, três brasileiros disputam o prêmio de melhor jogador do mundo: o zagueiro Gabriel Magalhães, do Arsenal, o zagueiro Marquinhos, do PSG, e o atacante Vini Júnior, do Real Madrid. A lista avalia o desempenho dos atletas entre 1º de agosto do ano passado e 31 de julho desse ano, período que inclui a Liga dos Campeões e a Copa do Mundo. A Espanha lidera as indicações por países com 6 jogadores. Entre os clubes, o destaque é o PSG, que tem 10 atletas na disputa, depois de vencer a última Liga dos Campeões. Entre os nomes de peso também estão o argentino Lionel Messi, do Inter Miami, e os franceses Mbappé e Dembélé, do PSG, vencedor da edição do ano passado. Na categoria de melhor clube masculino, o Flamengo é o único representante fora da Europa na lista de 5 indicados. Sob o comando de Felipe Luiz, o time carioca concorre depois de vencer a Libertadores, o Brasileirão e o Carioca em 2025. O rubro-negro disputa o prêmio com Arsenal, Bayern de Munique, Paris Saint-Germain e a surpresa norueguesa Bodø Glimt. No futebol feminino, a goleira da seleção brasileira, Lorena, está entre as indicadas na categoria de melhor jogadora e também de melhor goleira. A votação é feita por jornalistas dos 100 países mais bem colocados no ranking da FIFA. A cerimônia de entrega vai acontecer no dia 26 de outubro em Londres, na Inglaterra. E antes da última notícia, eu convido você a mandar mensagem para o Panorama. Meu e-mail é leandro.gouveia@cbn.com.br. No Instagram é só procurar por Lê Reis Gouveia. Não esquece de escrever seu nome e de onde você está ouvindo. O pessoal enlouqueceu com a Rádio Sucupira da última sexta-feira, que eu disse que era edição de colecionador. No meu Instagram, o João Paulo Santana disse: é muito louco como a Rádio Sucupira tem tantos diálogos que se encaixam tão bem com a política atual. Fico boquiaberto e até suspeito se, na real, vocês não têm uma equipe de radionovela aí dentro da CBN gravando semanalmente. Fica aqui a minha teoria da conspiração, da risada, o João Paulo Santana. Tem mais: eu amo a Rádio Sucupira, ela é tão atemporal e iconic, disse o Jordi Navarrete, que não diz de onde ouve, assim como o João Paulo. E a Júlia Pina também deixou seu comentário no Spotify: Rádio Sucupira sendo o espetáculo da República. É a vida imitando a arte, infelizmente. Mostrando que a nossa República está realmente beirando ao ridículo. É cômico, mas infelizmente é muito trágico. Obrigado, Juliana. E tem também aqui uma ouvinte que não se identifica, mas aparece como Majbra no Spotify. Ela diz que é amazonense e escuta o Panorama de Porto Alegre há cerca de um ano e meio. Ouvia no ônibus da escola para o estágio e hoje em dia ela escuta enquanto se arruma para a universidade. Muito legal saber que o Panorama acompanha você nas diferentes fases da vida. E você já indicou o Panorama para alguém hoje? Manda o link pelo WhatsApp para quem você sabe que gosta de ficar bem informado e bem informada.

0: Você já identificou o Sir Elton John, porque um vídeo publicado nas redes sociais do cantor Gilberto Gil mostrou o reencontro dele com o britânico nos bastidores do Rock in Rio, na noite de segunda-feira. Os dois já tinham se encontrado em outra ocasião, só que há 35 anos, em um show beneficente que aconteceu na cidade de Nova York. E agora, nesse vídeo, Elton John aparece elogiando Gil antes de subir ao palco como a atração principal da noite. Dá uma ouvida.
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1: Eles aparecem se abraçando. Aí o Elton fala que o Gil é uma lenda, um homem brilhante. Diz ainda, me sinto ainda melhor por conhecê-lo. Seja abençoado por toda a sua música maravilhosa. E na legenda do vídeo, que foi publicado pela equipe do Gil, ele agradeceu pelo carinho e respondeu que espera cruzar de novo com o Elton John em breve. Gilberto Gil se apresentou horas antes no festival e depois foi assistir o Elton John lá no meio do público, ao lado da esposa Flora Gil. Tem uma curiosidade sobre essa música aí que a gente está ouvindo, Skyline Pigeon. Dá uma ouvida. Curiosidade é que ela só fez sucesso no Brasil. E o Elton John até citou quando foi tocar ela. Foi graças a uma novela, Carinhoso, que foi exibida pela TV Globo em 1972. Ela era o tema do casal Cecília, interpretada por Regina Duarte, e Eduardo, vivido por Marcos Paulo. A música nunca fez parte do setlist do Elton John, mas ele sempre canta quando vem ao Brasil, justamente por esse sucesso inusitado. Essa gravação que a gente está ouvindo aí não é do Rock in Rio, não. É de um show do Elton John em São Paulo, em 2017. E com o Skyline Pigeon, a gente vai encerrando esta edição do Panorama. A produção e o roteiro foram feitos por mim, Leandro Gouveia, e a edição e a sonorização por Anderson Wendel, o Tico. A próxima edição do Panorama chega às plataformas por volta das 7 da manhã, com Bianca Santos, e eu volto na sequência. Até lá!

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0: quarta-feira, 9 de setembro de 2026. O técnico Carlo Ancelotti anuncia hoje a primeira convocação da seleção brasileira após a Copa do Mundo. Às 15h, na sede da CBF, no Rio de Janeiro, o treinador divulgará os jogadores que vão defender o Brasil nos amistosos contra a Austrália e Índia na data FIFA, que acontece entre o fim de setembro e o início de outubro. O candidato do PL ao governo do Rio de Janeiro, Douglas Ruas, tentou associar Eduardo Paes a políticos envolvidos com o crime organizado durante sabatina da CBN, O Globo e Valor Econômico nesta terça-feira. Ruas citou nomes de integrantes ou aliados de partidos que apoiam Paes e também buscou se afastar de antigos aliados como Cláudio Castro e Rodrigo Bacelar. O candidato diz ser representante de uma nova geração política e negou irregularidades na Secretaria Estadual de Cidades, pasta que comandou durante o governo Castro. A série de sabatinas continua hoje com William Siri, do PSOL. Os brasileiros Gabriel Magalhães, do Arsenal, Marquinhos, do PSG, e Vini Júnior, do Real Madrid, estão entre os indicados à Bola de Ouro 2026 na categoria de melhor jogador do mundo. No futebol feminino, a goleira da seleção brasileira, Lorena, está entre as indicadas à Bola de Ouro nas categorias de melhor jogadora do mundo e da posição. Os vencedores serão conhecidos no dia 26 de outubro, em cerimônia realizada em Londres. A edição deste ano celebra os 70 anos da premiação criada pela revista France Football.
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2: Bem-estar e movimento no ar hoje para falar sobre alimentação. Um assunto que faz parte da vida de todo mundo e justamente por isso devia ser algo mais pacificado, naqueles princípios básicos. Mas não é o que se observa atualmente e por isso hoje nós reunimos dois especialistas para tratar desse tema e tratar também da relação da comida com outros pilares da saúde, como exercício e sono. Estão conosco hoje a Cal Saad, que é preparadora física e especialista em nutrição esportiva, nossa colunista aqui na CBN. Cal Saad, seja bem-vinda, muito obrigada por estar aqui com a gente hoje.
3: Obrigada a você, Cássia, já sou muito fã do seu trabalho, de tudo que você propõe. Então, Cássia me chamou, eu estou às ordens, à disposição.
2: Ainda vou chamar muitas outras vezes. Estamos recebendo também o Dr. Guilherme Domingues, que é médico nutrólogo da Beneficência Portuguesa de São Paulo. Dr. Guilherme, muito obrigada por ter vindo conversar conosco hoje aqui no Bem-Estar e Movimento.
4: Bom dia, Cássia. Bom dia, Cal. É um prazer estar aqui.
3: Bom dia.
2: Bom, queria começar com uma pergunta bem básica, doutor Guilherme. Do ponto de vista médico, o que é comer bem, o que é ter uma alimentação saudável?
4: Veja, essa é uma questão bastante relevante e é um tema que está se perdendo um pouco pela demanda que se tem por suplementos. A gente está falando menos de dieta e mais de suplementos alimentares. Mas uma dieta saudável, ela segue alguns princípios de variedade, diversidade e de a gente atingir uma meta diária de micronutrientes específicos. Então, se a gente fica um dia ou dois dias sem comer um cítrico, a gente não vai bater a nossa meta diária de vitamina C. Se a gente come aquele café da manhã típico do brasileiro, do pão francês, com café com leite, essa é uma refeição que a gente está consumindo pouquíssima proteína. E aí a gente não está batendo, vai ser mais difícil bater a nossa meta diária de proteína. E assim por diante, isso em termos de fibras, isso em termos de cálcio. a gente está perdendo essa variedade da dieta e, com isso, gerando disfunções específicas.
2: Esse princípio da variedade, né, Cal, que é super importante, parece que está ficando um pouco para trás, às vezes em nome de falta de tempo, de praticidade. Tem muita gente que acha normal, entre aspas, comer sempre a mesma coisa. E às vezes é aquela coisa que não varia nada, que supostamente faz bem para a saúde, mas deixa para trás uma série de grupos alimentares. E quando a gente fala de comida, a gente não está falando de uma coisa isolada, porque a forma como a gente se alimenta, eu imagino que você tenha muita experiência e conhecimento sobre isso, nos ajuda também com as outras questões ligadas à saúde. Por exemplo, prática de exercício, né?
3: Com certeza, Cássia. O doutor Guilherme falou super bem sobre os micronutrientes que nós vamos deixando para trás. E se a gente parar para reparar quanto as pessoas estão desanimadas, elas não têm ânimo para poder praticar, elas estão desorganizadas, porque uma pessoa organizada, ela sabe o que ela precisa comer em cada refeição e vai deixando cada vez de lado, não procura um profissional que vai orientar, mas fica horas no celular, de vez de ficar, sabe, procurando o que realmente vai agregar à vida dela. E a variedade, gente, é que nem a variedade dos exercícios. A variação, ela é muito importante para o nosso corpo como um todo. Então, a falta dela causa uma deficiência. E depois, cabe os doutores precisar ficar indo atrás, investigando por que será que está acontecendo isso. E é apenas a falta de ingestão de um ou outro alimento tão fácil para colocar no seu prato e a gente está deixando para trás, perdendo para nós mesmos.
2: É verdade.
3: Eu gosto de falar uma coisa, doutor e Cássia, que a gente se alimentar é tão importante que é uma das coisas que a gente vai fazer até o último dia da nossa vida. Então, como é importante aprender desde sempre para você se prevenir de ter qualquer problema de saúde que venha por falta de alimentação ou por outras causas, porque uma das coisas que a gente vai fazer até o último dia de nossa vida é se alimentar.
2: Super importante. E tem uma coisa, quando a gente fala de alimentação hoje em dia, que é uma das primeiras que surgem em qualquer conversa, que é a tal da necessidade de bater a meta de proteína. As pessoas estão obcecadas com isso, a indústria está obcecada com isso, porque vende, e vende bem, eles não são bobos. Doutor, fala pra gente, quanto se precisa de proteína e onde a gente vai encontrar essa proteína?
4: Essa não é uma resposta tão fácil, né? Vai depender muito das condições clínicas do paciente. Mas, em termos de uma pessoa saudável, de meia-idade, almejar ali 1,5 gramas de proteína por quilo de peso é um bom alvo, né? E tão importante quanto atingir essa meta proteica é consumir proteína em quase todas as refeições para você gerar o anabolismo secundário a esse consumo dessa proteína. Então, esse café da manhã do pão com café é muito ruim e o jantar do chá com bolacha também. Nossa. Então, eu não posso comer um peito de frango enorme no almoço e nas minhas outras duas refeições eu não consumir. Então, a gente olha para essa quantidade, a gente olha para a distribuição. E aí a gente olha para a qualidade dessa proteína. E aí, para não ficar muito específico, mas a gente tem proteínas que vão ser mais bem absorvidas e gerar crescimento muscular ou preservação muscular e proteínas que vão ser menos bem absorvidas e vão gerar menos crescimento muscular. Uma proteína que fica muito em alta e gera bastante crescimento muscular é a proteína do soro do leite. Ou o whey protein. Então, o whey protein, para quem está em casa ouvindo a programação entender, quando a gente pega o leite e quer produzir queijo, a gente, o sobrenadante, aquele soro que fica por cima quando você está produzindo queijo, é dali que sai a proteína do soro do leite ou o whey protein. Embaixo vai ter o queijo, né? E antigamente a gente jogava fora essa preciosidade que é a proteína do soro do leite. Mas a indústria conseguiu concentrar ou isolar o whey protein, e aí a gente tem o whey protein concentrado ou isolado, ou hidrolisado, relativamente quebrado, para servir como suplemento para a gente atingir essas metas proteicas. Então, esse é um tema super interessante. E como a quantidade de whey está relacionada com a quantidade de queijo que se é vendido, e houve uma demanda no mercado gigantesca para enriquecer bebida láctea, até água, diversas coisas com proteína, porque hoje tudo tem que ter proteína, o whey protein subiu muito de preço. Então, quem está precisando, quem comprou whey protein recentemente sabe do que eu estou falando, subiu 200% o preço, e a indústria procura outras fontes de proteína. E estão caminhando muito para o colágeno hidrolisado, vindo de origem bovina, por exemplo. E aí a gente tem um problema que essa fonte proteica é mais palatável e dá para colocar em diversas fontes, mas ela não tem a mesma qualidade que a proteína do soro do leite. E aí a gente tem um problema.
2: Isso é importante falar, porque recentemente, uma experiência pessoal, fui comprar whey e o rapaz que estava me vendendo lá na lojinha falou: esse daqui de colágeno é mais gostoso, como você disse, mais palatável. Eu levei, não achei tanta diferença assim no gosto, para falar a verdade, também prometi outras coisas, sabe? Quando imitam outro produto, tá cheio de coisa na indústria assim, né? Então é o whey que imita o doce de leite da moda, que imita o chocolate da moda, que ele imitava um chocolate de uma marca famosa. Não achei que tinha o gosto do chocolate, mas ok, também não era ruim. Mas em termos de qualidade, é pior que o original.
4: Sim, veja, não existe whey vegano, nem whey de colágeno. O whey, por definição, é a proteína do soro do leite, do sobrenadante. Por questão de a população já conhece mais essa terminologia, eles acabam colocando essa terminologia. Verdade. Mas a gente tem que tomar cuidado e olhar para a qualidade dessa proteína. Então, o whey é uma proteína de alta qualidade, mas o colágeno acaba não acompanhando. Ele não gera o mesmo grau de preservação da musculatura, ele não tem a mesma distribuição dos aminoácidos, que são aqueles pedacinhos que formam a proteína, e ele não vai ter os mesmos resultados. Então, muita atenção, vamos ler rótulo. É obrigatório que os ingredientes sejam colocados por proporção de distribuição. Então, se a proteína mais frequente do que você está consumindo está escrito lá colágeno hidrolisado, isso não seria tão adequado quanto uma proteína do soro do leite.
2: Interessante isso que você falou também sobre a proteína vegana, né? Que eu vejo também muito, aí tem de ervilha, tem de outros vegetais. Também na comparação com o whey original, tem alguma perda ali?
4: Ervilha ainda se salva, sabe? Existe uma tabela que mostra a qualidade daquela proteína, e das fontes vegetais, ervilha e soja ainda tá ok. Eu recomendo. Quando a gente vai para algumas outras fontes, como, por exemplo, o arroz, aí já cai muito. A gente teria que consumir 3 vezes mais para parear com a quantidade de whey protein. Então, todas as proteínas de origem animal têm uma disponibilidade muito boa. As de origem vegetal, no geral, caem um pouquinho, mas algumas ainda se salvam. Então, tá tudo bem o seu concentrado proteico de ervilha.
2: Tá certo. E Cal, qual que é a importância da gente pensar na proteína quando a gente quer ter uma rotina como a sua e também das pessoas que você atende, que são pessoas que se exercitam muito, que treinam bastante? Por exemplo, vou lá escolher o whey. Tem um monte de tipo. O que eu tenho que ficar de olho?
3: Em primeiro lugar, na veracidade da marca. Porque, como o doutor falou, hoje em dia a diversidade é muito grande e você compra whey desde, eu vou colocar números fictícios, de R$100 a R$20. Por que que é de R$20 a R$20? E muita gente vai lá, nossa, essa daqui é super barata e ó, tá escrito whey protein. Só que, gente, ali tá misturado um monte de coisa. Ele não é de verdade, ele não é puro. Então, em primeiro lugar, sobre a sua pergunta, a gente precisa fazer distribuição nas refeições do quanto que essa pessoa precisa ingerir, e aí vai por peso. E depois, as refeições, eu sempre procuro pedir para o máximo que o aluno conseguir fazer vindo da natureza, é o que eu gosto. O que ele não consegue, claro, no dia corrido, nas viagens, em competição. Não tem, às vezes, como. Então, a gente vai para a suplementação. Tá aí o nome, suplementar. Eu faço suplementação com a minha vida corrida, com as minhas viagens. Então, não tem, não é um bicho de sete cabeças, mas a gente precisa estar colocando para dentro da gente o que realmente vai nos nutrir. E não apenas o nome comparar. Ah, é tudo, colocar tudo na mesma prateleira, embora estejam na mesma prateleira.
5: É importante prestar atenção nisso, né? Porque às vezes a gente esquece que a gente tem oferta de proteína na alimentação natural. Então, mais cedo, o doutor Guilherme estava falando aqui, ah, aquele café da manhã muito típico dos brasileiros, o pãozinho ali com manteiga na chapa, leite com café, é pobre em proteína. Colocar um ovinho mexido ali no meio já melhora muito. Pronto. A situação, né?
4: Ganho 8 gramas aí de proteína, em média.
5: Olha aí.
4: Um queijo branco. É... E aí, realmente, não não tá afim do queijo nem do... Frango é difícil a pessoa comer no café da manhã.
5: De manhã, né?
4: Mas aí, se não consegue adquirir uma fonte natural, aí eu iria para um suplemento alimentar, né? Para chegar nesse objetivo.
5: Tá. Então, eu comecei a prestar atenção nisso, tô olhando quanto eu tô comendo de proteína. De repente, não tô conseguindo alcançar. Busco ali uma orientação profissional, que é sempre importante também. Vou passar a usar o whey protein. Chego lá para comprar, tenho isolado, tenho concentrado. Quais são as diferenças e quem precisa do quê?
4: No geral, a maior parte das pessoas vai bem com o concentrado. O problema é que, do ponto de vista regulatório, a gente pode ter quantidades de whey protein muito diferentes sobre essa nomenclatura de concentrado. Então, é o que a Cal falou, talvez procurar uma marca mais consolidada para pegar um bom produto. Se você tem intolerância à lactose, você não vai se dar bem com o concentrado. Aí você vai precisar de um isolado. Se você tem condições clínicas específicas, como diabetes mellitus, está com a glicemia bem descontrolada, talvez é mais interessante um isolado, um atleta de alta performance. Agora, raríssimas pessoas vão precisar do hidrolisado, né? Que aí já seria um outro tipo específico de whey protein. Aí seriam pacientes com problemas desabsortivos específicos, Então, no geral, se você é saudável, você vai bem com o concentrado mesmo.
5: Uhum, que é o mais barato, inclusive.
4: Isso.
5: Né? Se a gente comparar esses três, sim, é o mais acessível. A gente falou muito sobre proteína, que é atualmente uma obsessão de muita gente. E está chamando atenção para algumas pessoas, de fato, com a razão pela qual a gente não consome mais tanta proteína quanto antigamente. Ou consome menos do que precisa. E aí tem algumas situações específicas que a gente vai entrar ainda mais para frente. Mas eu queria trazer aqui um outro componente na nossa alimentação que nem sempre é tão lembrado ou tão valorizado quanto a proteína, que são as fibras alimentares. Também são super importantes, estão ligadas ao bom funcionamento intestinal. Nos últimos anos a gente tem falado muito da saúde do intestino como algo super importante. Parece que era um órgão antes um pouco menosprezado, né, doutor Guilherme? O que a gente sabe hoje sobre o consumo de fibras e a importância desse consumo?
4: Perfeito, muito bem colocado. O intestino, ele era meio esquecido, né? Só que com a ascensão de distúrbios gastrointestinais, os distúrbios funcionais do intestino, síndrome do intestino irritável e outras condições, geraram um campo novo de pesquisa da gastroenterologia. E o papel da microbiota nisso tudo está sendo muito investigado. Então, a microbiota, ela precisa de alimentos e nutrientes para se desenvolver. E esses são os tais dos prebióticos, né? Que vão servir de comidinha para as bactérias boas que a gente tem dentro do intestino. E as fibras, sendo elas solúveis, principalmente, ou insolúveis, elas vão funcionar como essa comidinha de bactéria. E elas têm sido relativamente menosprezadas, porque na cultura popular, talvez, algumas conceitos errados se cristalizaram. Você não vai bater sua meta de fibras diária comendo alface. Então, alface só tem água, né? Diversos vegetais. Então, a gente tem que trazer grupos alimentares específicos para conseguir alcançar um consumo de 25, 30 gramas de proteína por dia. Então,
5: de
4: aveia...
5: fibra?
4: De fibra, perdão. Uhum. De fibra. Então, a aveia, o psyllium, o psyllium, chia, etc. Isso tem que estar na nossa rotina. Uhum. Senão, a gente não vai conseguir alcançar esse consumo mínimo de fibras que vai tanto servir de comidinha para as bactérias do intestino, quanto vai regular o nosso hábito intestinal e vai permitir que a gente vá ao banheiro todos os dias.
5: Uhum. E é engraçado isso, né? Porque o senhor falou, por exemplo, da alface, né? As pessoas falam, então come mais alface e na realidade nem é uma fonte grande de fibras. Importante trazer esse tipo de informação também. E você falou que essas fibras, elas fazem parte dos pré-bióticos, né? Que alimentam as bactérias boas do nosso intestino. E os probióticos, o que são?
4: Então, essa nomenclatura é toda meio chatinha, mas tem um jeito simples que eu geralmente falo para os alunos, né? Pró é o bichinho, é a bactéria, né? Pré é a comidinha do bichinho, né? E o simbiótico são os dois juntos. Então, a gente tem as três formulações disponíveis para comprar e a gente talvez não precise também de comprá-los, né? A gente precisa só de uma alimentação, que é aquilo que a gente falou no início do programa. Uma alimentação variada é o que vai estimular uma microbiota intestinal variada. E isso está associado à saúde.
3: Uhum. Cássia, você me permite fazer uma pergunta para o doutor? Depois que eu comecei a estudar intestino, eu aprendi que o intestino é o segundo cérebro do corpo da gente. E eu fiquei fascinada por tudo aquilo que eu estudei. E eu uso probiótico, já quero ver se eu vou tomar uma bronca ou não. E eu uso probiótico porque, às vezes... Enfim, a última vez, eu peguei uma infecção e tive que tomar antibiótico. E eu sei que desregula toda a flora intestinal. Então, nesse caso, é indicado eu usar o probiótico?
4: Nesse caso, sim. Então, os antibióticos são uma terapia... não guiada, né? Vai matar tanto as bactérias ruins quanto as boas. Mas para uma pessoa que tem uma alimentação saudável e variada, que eu tenho certeza que você tem, apesar de toda a correria do dia a dia, a gente não precisa suplementar esses probióticos. A gente precisa só manter a diversidade de nutrientes para dar uma diversidade de comidinha, para ter uma diversidade de espécies no nosso intestino.
5: E, Cal, essa história do intestino, assim, para quem faz exercício, é de suma importância. Por quê? Se seu intestino não está funcionando bem, você não tem disposição para treinar direito. E, por outro lado, quem tem uma rotina de treinos, e, claro, com isso acaba tendo hábitos melhores, certamente tem uma rotina melhor com o próprio intestino também, né?
3: Com certeza. Principalmente porque a gente está ali ativando a circulação, a gente está ali fazendo movimentos... Está dando vida para cada órgão, mexendo em todas as células, na musculatura, demanda de sangue, oxigênio, nutrientes. Então, a gente, com certeza, vai ao banheiro muito mais do que as pessoas que são sedentárias.
5: Uhum.
3: E eu vou te contar uma coisa que também a gente... Não foi para estudo científico isso, mas foi para uma roda de debate. Cachorros que ficam em casa... As fezes são mais ressecadas e cachorros que os donos levam para passear, as fezes, ao saírem, são mais pastosas, que é o jeito correto das fezes saírem da gente. Não pode nos machucar, se tá nos machucando, tem algum problema. Então, até isso eu fui estudar, Cássia, olha eu, que eu fui a fundo.
5: Não,
3: em
5: e tá
3: tudo.
5: Certa.
3: Então, gente, se até o jeito que você tá fazendo o seu número 2. Preste atenção, procure o seu médico, porque tem que ser de uma maneira pastosa, né, doutor? Para não machucar.
4: É isso aí. A medicina, ela tem escala para tudo, né? Uhum. Então, existe uma escala do tipo correto do nosso número 2. Então, nem muito em bolinhas, que é aquele ressecado, isso não é adequado, isso está na nossa escala. E nem muito pastoso também, não é o hábito intestinal correto. É mais ou menos um meio termo ali entre os dois.
5: E tem uma coisa importante quando a gente fala de intestino, de fibra, que é o consumo de água também. Porque aí não adianta, né, doutor? Você falou do psyllium, aí a pessoa começa a comer psyllium, começa a colocar ali aveia na comida, farelo de aveia, super bom. E aí, de repente, não melhora e às vezes até piora. O segredo disso pode estar na água?
4: Perfeito.
5: Ou na falta de...
4: É, se eu tô dando um monte de fibra solúvel para o meu paciente e ele não tá batendo uma quantidade mínima de água durante o dia, ele vai ter um bolo fecal ressecado e ele não vai colher os benefícios dessa dieta saudável. Então, principalmente quando o clima esquenta, a gente tem uma necessidade hídrica maior, e quando o clima esfria, aí as nossas perdas são bem menores, né?
5: Vocês esperam ter sede para beber água? Como que é para você, Cal?
3: Eu não espero, tanto é que minha água já está quase acabando. E eu também ensino que quando você vai tomar água, quando você está com sede, você já está desidratado. Então, não espere ficar desidratado. Vai bebendo água. Eu gosto de sugerir 150 ml de água a cada uma hora, desde a hora que você acordou. Muita gente já vira 500 ml de água quando acorda e depois esquece durante o dia de tomar. Então, eu gosto de sugerir 150 ml desde a hora que acorda até mais ou menos umas 18 horas, para também ter um sono melhor e não ficar indo ao banheiro toda hora.
5: E você, doutor Guilherme, tem essa disciplina hídrica também?
4: Sim, no geral, o que os estudos falam para a gente é que a gente precisa em torno de 30 a 35 mililitros de água por quilo de peso. Então, uma pessoa que pesa 40 quilos ou uma pessoa que pesa 100 quilos, a gente teria essa variação. E aí já talvez contando um pouco da água de alimentos que a gente consome. Mas é preciso essa disciplina mesmo, porque a gente tem que ter um consumo frequente e nem sempre a nossa rotina permite, né? Então tem que estar sempre com uma canequinha, uma garrafinha de água do lado.
5: Já que a gente está falando de hidratação, vamos partir para um outro tópico que a gente até estava conversando aqui fora do ar e a Cal estava me explicando, que nós temos, para aquelas pessoas que treinam muito, que têm assim, uma rotina mais intensa de atividade física, corredores de distâncias um pouco maiores, os eletrólitos. Como que eles funcionam, Cal? E quem precisa e quem não precisa?
3: É difícil a gente falar quem não precisa. Já com base que a população não faz a hidratação correta. Então, as pessoas, elas são ressecadas, elas não vão ao banheiro da forma que precisa. E se a gente for chamar e fizer um estudo geral da nação, a gente vai entender que muita gente precisa. Mas eu vou direto ao assunto, para que existem esses suplementos? Se você tem muita perda de água, se você não ingere muita água e tem muita dor de cabeça, às vezes é desidratação, então ele facilita, ele é um facilitador para você em muitas horas. Se você faz alguns esportes, como eu treino os meninos de automobilismo, dentro do carro é super quente, então eu preciso estar dando o suporte necessário, o suporte hídrico necessário para ele não desidratar. Então, pessoas até que bebem álcool, acordam com a boca super seca, ele também é bom para isso. Então, de maneira geral, ele veio para suplementar, para apoiar, para ser um facilitador para as pessoas que não bebem água o suficiente. E eu indico, porque água é vida, gente.
5: É verdade, a gente tem que prestar mais atenção nisso, né, doutor? Não só essa suplementação quando necessária com os eletrólitos, mas um consumo mesmo de água. Mas em relação aos eletrólitos, como que eles atuam?
4: A gente, quando faz um exercício físico mais vigoroso e por tempo mais prolongado, e às vezes exposto ao calor, ao sol, a gente vai ter uma depleção ali de sódio, de potássio, de magnésio, e é nesse momento que entram os eletrólitos. Eu acho que se a gente tem uma rotina sedentária e não está num clima quente, eles não seriam necessários. Mas se você está se exercitando por períodos mais prolongados e embaixo do sol, existem algumas continhas de reposição eletrolítica para fazer, para manter a performance do atleta ou do amador ali, para repor tanto o sódio, quanto o potássio, quanto o magnésio também.
3: Doutor, eu também gosto de lembrar, eu estava no Ushuaia, que nem a gente estava conversando fora do ar, e a gente passava horas na montanha. E também, ali não tem a hidratação suficiente. Então, a gente sempre terminava Eram 6 horas na primeira hora de antes do almoço, já 6 horas assim, direto. Então a gente perdia também. Então, além do sol, frio e esporte, também a gente tem que ficar atento com a reposição dos nossos isotônicos e dos eletrólitos.
5: Uhum. E bacana você ter falado isso, porque são coisas diferentes. Para quem está ouvindo a gente, não pensar que os eletrólitos são como aqueles isotônicos que a gente conhece, que há muito tempo já são comercializados, né?
3: Exatamente. E o mais natural que nós temos é a água de coco.
5: Isso.
3: Que eu gosto muito também de pessoas que estão correndo no parque, na praça. Não deixe de tomar, que é o mais natural que nós temos.
5: Muito bem. Gente, eu poderia ficar horas aqui conversando com vocês, ainda teria muito mais assunto. Infelizmente, o nosso tempo está esgotado, mas isso também é uma boa notícia, porque significa que a gente pode voltar a se reunir para tratar dos outros temas que ficaram pendentes numa próxima oportunidade. Mas por hoje, eu quero agradecer muito a Calça AD, preparadora física, especialista em nutrição esportiva, nossa colunista aqui na CBN. Cal, muito obrigada por ter vindo conversar aqui com a gente.
3: Obrigada a você, Cássia. Muito obrigada, doutor, por todos os ensinamentos. Conte comigo.
5: E muito obrigada também ao doutor Guilherme Domingues, que é médico nutrólogo da Beneficência Portuguesa de São Paulo. Doutor, obrigada por ter vindo compartilhar aqui o seu conhecimento com a gente hoje.
4: É um prazer estar aqui, Cássia, e agradeço esse convite honroso e já fico disponível para os próximos.
5: Muito obrigada. Bem-Estar em Movimento de hoje vai ficando por aqui. A gente contou com a produção da Ana Luísa Bessa, também da Karina Almeida, os trabalhos técnicos em áudio e vídeo da Débora Gonçalves e a edição do Rafael Furugem. Eu volto na semana que vem e espero por você.
6: Cássia Godoy conosco aqui no CBN Madrugada. Vem aí o Matheus de Souza.
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0: quarta-feira, 9 de setembro de 2026. O ministro Gilmar Mendes, do STF, defendeu que a competência para analisar o afastamento do diretor da Polícia Federal deve ser do plenário da corte. O magistrado também afirmou que a ordem do ministro André Mendonça pode causar desequilíbrio na disputa político-eleitoral. As declarações foram feitas para justificar o pedido de vista, ou seja, mais tempo para analisar a decisão que afastou Andrei Rodrigues da chefia da PF. O julgamento está suspenso, mas o afastamento continua em vigor. O candidato do PL ao governo do Rio, Douglas Ruas, tentou associar Eduardo Paes a políticos envolvidos com o crime organizado durante sabatina da CBN, O Globo e Valor Econômico nesta terça-feira. Ruas citou nomes de integrantes ou aliados de partidos que apoiam Paes e também buscou se afastar de antigos aliados como Cláudio Castro e Rodrigo Bacelar. O candidato diz ser representante de uma nova geração política e negou irregularidades na Secretaria Estadual de Cidades, pasta que comandou no governo Castro. A série de sabatinas continua hoje com William Siri do PSOL. O secretário de Estado dos Estados Unidos, Marco Rubio, prometeu reconstruir a relação da Casa Branca com a Colômbia e afirmou que os dois países se afastaram durante o governo do ex-presidente de esquerda, Gustavo Petro. Rubio desembarcou em Barranquilla nesta terça-feira e iniciou uma viagem pela América Latina, que também inclui Peru e Equador. Os três países são governados atualmente por líderes alinhados ao presidente americano, Donald Trump. No horário de Brasília, 13h34.
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0: 3:36, mais uma vez bom dia, obrigado a você que nos acompanha aqui no CBN Madrugada, Ricardo Garcia comigo aqui na mesa de som e vamos juntos até as 5, hein? E agora o Dr. Luiz Fernando Correia conversando com Milton Jung e com a Cássia Godoy.
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2: Doutor Luiz Fernando, o que, que o senhor nos traz de informação sobre o rim de porco?
3: Pois é, Milton, vamos contar uma história, né, que traz alívio para um, trouxe alívio para um paciente e traz esperança para muitos, né? É, saiu essa semana na revista The Lancet uma descrição, um relato de caso feito até por um médico brasileiro que está à frente da equipe, doutor Leonardo Riella, da Harvard Medical School, e ele conta a história de um paciente americano de 66 anos que vivia, dependia de diálise por insuficiência renal e que viveu durante um ano, praticamente um ano e meio, com um rim de porco. E em janeiro de 2025, ele recebeu num programa experimental autorizado pelo FDA um rim de porco geneticamente modificado. A gente já tinha contado essa história, uma história parecida, em 2024, quando a primeira vez que isso foi tentado. E o paciente ficou vivo por 52 dias sem precisar de diálise. Nesse caso, esse rim funcionou por 271 dias sem que o paciente precisasse voltar a usar diálise, servindo como ponte para a espera de um transplante, que é a solução para esses pacientes, né? Então, nesse período, o próprio paciente relatou que recuperou uma vida que ele não imaginava ter. Ele voltou a acampar, ele carregava peso, ele comia sem as restrições da doença renal, mas ainda teve um tropeço, Milton. Depois de praticamente 9 meses de utilização, ele teve uma infecção bacteriana por outra causa, não tinha nada a ver com o transplante especificamente, mas aí para tratar ele precisou tirar os medicamentos que diminuem a imunidade, que é que é comum de quem recebe um transplante. E aí, com essa defesa baixa, o corpo rejeitou o órgão, ele precisou então retirar esse órgão transplantado, voltou à diálise por 80 dias, até que recebeu em janeiro agora de 2026 um rim de doador humano falecido, que funcionou imediatamente, enfim. Então é a documentação da primeira experiência onde realmente um rim de porco geneticamente modificado para não ser rejeitado pelo organismo humano funcionou como ponte para um paciente que fica aguardando um transplante renal para se ver livre da diálise, né? A gente sabe que a escassez de órgãos é a maior crise na medicina de transplante, tanto nos Estados Unidos quanto no Brasil. Nos Estados Unidos, a espera média para um rim é de cerca de 7 anos, ou seja, mais tempo que a sobrevida média de quem está em diálise, que é em torno de 5. E no Brasil, cerca de 45 mil pessoas aguardam um transplante renal, segundo o Ministério da Saúde. A ideia não é substituir o transplante humano, Milton, mas, como eu falei, utilizar esse transplante como uma ponte, tirando esse paciente da diálise, ele volta a ter uma vida normal e aí aguarda a possibilidade de receber um rim humano, né, de um transplante ou de um paciente falecido ou de um parente próximo, se for o caso, né? É um paciente, vamos lembrar bem, é o relato de um caso. Isso não é nada, não permite uma conclusão estatística, mas mostra que o procedimento é seguro, é viável e não tem ainda aprovação regulatória nem nos Estados Unidos, mas exatamente é assim que a ciência anda, né? Vamos de pequenos passos construindo evidências.
0: Dr. Luiz Fernando Correia conversando com Milton Jung, com a Cássia Godoy. A gente vai falar de eleições em São Paulo. Pedro Pupulin tem as informações.
4: O governador Tarcísio de Freitas, do Republicanos, lidera a disputa pelo governo de São Paulo com 42% das intenções de voto na nova pesquisa Quest, divulgada nesta terça-feira. O candidato do PT para o governo paulista, Fernando Haddad, aparece logo atrás com 27%. No levantamento anterior, divulgado em 25 de agosto, Tarcísio somava 40% das intenções de voto, enquanto Haddad registrava 27%. Já em um cenário de segundo turno, Tarcísio aparece com 48%, um ponto percentual a mais do que na pesquisa anterior, e Fernando Haddad com 31%, também um ponto a mais em relação ao levantamento de agosto. Para 69% dos eleitores ouvidos no levantamento, a escolha do candidato é definitiva. Outros 31% dizem que ainda podem mudar o voto até as eleições, em 4 de outubro. Segundo Luiz Bueno, professor de filosofia da Fundação Armando Álvares Penteado, há um fator que poderá definir a disputa já no primeiro turno.
5: É claro que a força de quem está, do incumbente, quem está ocupando a posição no governo é muito favorável, porque você tem toda a máquina, tem a comunicação, tem as obras e tudo. Então isso é uma coisa que fala muito favoravelmente a Tarcísio de Freitas em relação à Haddad. Mas tem outro aspecto também que, independentemente de seja estimulado ou não, é a rejeição. A rejeição a Fernando Haddad é muito maior do que a do governador atual.
4: Pelo levantamento, 37% dos eleitores rejeitam o voto em Tarcísio, enquanto para Haddad o índice marca 57%. A Quest também apontou novo empate triplo na corrida ao Senado por São Paulo. Guilherme Derriti, do PP, tem 14% das intenções de voto junto a Marina Silva, da Rede. Simone Tebet, do PSB, tem 12% das intenções de voto. Na sequência, aparece André do Prado, do PL, presidente da Assembleia Legislativa do Estado, com 7%. Ele e Derriti representam a chapa do governador Tarcísio e do senador Flávio Bolsonaro, candidato do PL à presidência, enquanto Marina e Simone estão na chapa de Haddad. Ricardo Salles, do Novo, que concorre de modo independente no campo da direita, marcou 3% neste levantamento. No cenário presidencial, Flávio Bolsonaro aparece com 31% das intenções de voto no estado, enquanto Lula, candidato do PT à reeleição, tem 30%, um empate técnico. Augusto Cury, do Avante, registrou 8%. Ronaldo Caiado, do PSD, tem 4%. Renan Santos, do Missão, 2%. E Romeu Zema, do Novo, tem 1%. A Quest ouviu 1.800 pessoas de 16 anos ou mais entre os dias 4 e 7 de setembro. A margem de erro é de 2 pontos percentuais, para mais ou para menos, e o nível de confiança é de 95%. O número de registro no Tribunal Superior Eleitoral é SP-00959/2026. Com colaboração de Karen Lemos, de São Paulo, Pedro Pupulim.
0: Destaque sobre as eleições no Rio de Janeiro chega com Pedro Bonenberger.
6: Candidato ao governo do Rio de Janeiro pelo PL, Douglas Ruas buscou se distanciar de Cláudio Castro, do mesmo partido, e fez ataques diretos a Eduardo Paes, do PSD, principal adversário na corrida eleitoral. As declarações foram dadas na série de sabatinas promovida pela Rádio CBN e pelos jornais O Globo, Extra e Valor Econômico. Douglas Ruas disse que não tem contato com Cláudio Castro desde que ele renunciou ao mandato em março. Apesar de ter sido secretário das cidades na gestão do ex-governador, Ruas negou qualquer proximidade com Castro, dizendo que era apenas um funcionário dele. Por outro lado, Ruas afirmou que Eduardo Paes seria um parceiro de copo do ex-mandatário.
7: O ex-governador não é candidato. Eu não sou responsável pelos atos dele. Eu sou responsável pelos meus. E tudo que eu fiz na Secretaria de Estado das Cidades, eu respondo com muita tranquilidade. Eduardo Paes e Cláudio Castro cantam junto. A primeira coisa que aparece é um vídeo publicado pelo jornal O Globo, que eles estão sambando, cantando um samba junto no palco. É um parceiro de copo dele, inclusive.
6: Ruas também repercutiu as denúncias envolvendo o Rio Previdência, que fez aportes bilionários em investimentos ligados ao Banco Master. O candidato chegou a dizer que a decisão passou pelo ex-governador.
7: Decisão de governo, não existe outra coisa. Quem manda no governo é o governador. Nada acontece no estado se não for por decisão do governador. Então, todos aqueles que estavam envolvidos lá, o presidente do Rio Previdência, secretário que estiver acima dele, o governador, tem que todo mundo pagar pelo ato que cometeu.
6: Douglas Ruas prometeu buscar investimentos para fazer a expansão do metrô do Rio. Ele também prometeu criar uma campanha com benefícios fiscais para aquisição de motos por trabalhadores do Rio e propor uma lei para indexar o crescimento dos gastos do governo ao crescimento da receita. Sobre segurança pública, ele prometeu criar criar um indicador de retomada de territórios dominados pelo crime.
7: Eu vou criar um outro indicador que é o da retomada de território. E esse sim será o principal na avaliação de desempenho dos nossos policiais. O delegado e o comandante do batalhão da área, eles vão receber a missão. Eles vão ter que provar ao ISP que aquelas comunidades foram restabelecidas o direito de ir e vir e a liberdade econômica para que aquelas pessoas possam escolher, por exemplo, o seu fornecedor do sinal de internet.
6: Douglas Ruas também minimizou a perda de apoio da Federação PP União Brasil, que culminou na desistência de Rogério Lisboa, escolhido primeiramente como vice na chapa. Ruas disse que foi chamado para concorrer ao governo por Flávio Bolsonaro e que a candidatura nunca dependeu de alianças políticas. Do Rio de Janeiro, Pedro Borenberger.
0: E o tema continua sendo eleições. Vamos abrir espaço para o Milton Jung, Cássia Godoy e convidados.
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0: crime organizado atravessa fronteiras estaduais, movimenta dinheiro em diferentes regiões e desafia polícias que ainda trabalham com sistemas, estruturas e estratégias pouco integrados. Hoje, na série 50 Debates para o Brasil, nós vamos discutir a federalização da segurança pública. Será que o Brasil precisa de um comando nacional para enfrentar o crime organizado? Ou de uma integração maior entre as forças, sem retirar dos estados o controle sobre suas polícias? Para esse debate, nós convidamos Alberto Kopczyk, diretor do Instituto Cidade Segura e autor do Manual de Segurança Pública Baseado em Evidências, e Guaraci Mingardi, analista criminal, pesquisador em segurança pública, que já foi diretor do Ministério da Justiça. Alberto Kopczyk, muito obrigado pela sua gentileza ter aceitado nosso convite. Bom dia.
1: Bom dia, Milton. Bom dia, Cássia. É um prazer falar com vocês. Bom dia, Guaraci.
0: Guaraci Mingardi, muito obrigado também, Guaraci Mingardi, pela oportunidade que nos dá aí, trazendo seus argumentos também para este debate. Um bom dia.
2: Bom dia, eu agradeço o convite, vamos ver se adianta.
0: Bom, e aí, conforme a gente havia combinado, são duas perguntas para cada um de vocês. Cássia Godoy e eu fazemos as perguntas e vocês têm cerca de 2 minutos para cada uma das respostas. Eu começo com você, Alberto Kopczyk. O senhor, por exemplo, defende uma atuação mais centralizada da União. Na prática, quais poderes e responsabilidades deveriam sair dos estados e passar para o governo federal?
1: Olha, Milton, eu acho que não há muita dúvida de que a União tem que ter um papel mais forte, né, no tema da segurança pública. Hoje a gente convive com facções nacionais, grandes organizações que estão aí em mais de 15, 20 estados do país, são os maiores distribuidores de drogas do mundo. Então não há dúvida que a União tem que ter um papel mais forte. Eu não diria que exatamente é federalização, né? Eu acho que não se trata de tirar poder das polícias estaduais, nós temos é que fortalecer as polícias estaduais, modernizar elas, mas a União tem que ter mais capacidade de induzir as políticas no país. Vou dar 2 exemplos muito simples, né? Guardas municipais, que hoje já são a segunda maior força do Brasil, que não tem nem seu papel muito bem definido. A União deveria ter, no mínimo, uma escola nacional para formar essas lideranças, esses líderes de guardas municipais, senão o que a gente vê sempre é oficiais das polícias militares vão para as guardas, né, que são instituições completamente diferentes. Por que que a União não tem um papel realmente forte de uma doutrina para as guardas? E vou dar um outro exemplo, é o problema dos fuzis no Rio de Janeiro, agora é algo bem grave. Né? É uma responsabilidade da União cortar o tráfico internacional e nacional de fuzis. Não precisa, talvez, nenhuma lei nova, Milton. O que a gente precisa é aumentar a capacidade da União. Eu acho, por exemplo, felizmente nós temos a Polícia Federal, mas eu acho o tamanho dela pequeno. Né? As polícias em outros países, polícias federais com essas atribuições todas que a Polícia Federal tem, são muito maiores. Então, hoje, a Polícia Federal não tem capacidade de responder a essa demanda na velocidade que é necessário para realmente enfrentar essas facções.
0: Aí me permita, então, ouvir agora a Guaraci Mingardi a propósito desse mesmo assunto, até pegando esse gancho que o Kopczyk nos traz, quer dizer, falando ali de facções criminosas, atuam em vários estados, até fora do país, enquanto as polícias permanecem subordinadas aos governos estaduais. Guaraci Mingardi, como enfrentar essas organizações nacionais sem esse comando nacional?
2: Não dá. Porque vamos pensar em alguns casos mais comuns, o PCC, o Comando Vermelho, eles são nacionalizados até certo ponto, né? Não são exatamente uma estrutura formal, o Comando Vermelho menos ainda, o PCC é um pouco mais centralizado. Mas você precisa ter uma capacidade de atuar nacionalmente contra eles. Então, o principal papel da União que você tem que aumentar, aliás, são dois. O primeiro é a investigação. A investigação sobre isso tem que ficar, pelo menos, com a participação da Polícia Federal. Não adianta as polícias estaduais investigarem um pouquinho aqui, outra investiga um pouquinho ali. Você tem que fazer com que exista maior participação da federal nisso aí, certo? Da Polícia Federal, ou das polícias federais, que no caso a Polícia Rodoviária Federal também. E pensa, se você não for, se você

0: definir responsabilidade, medir desempenho de cada esfera do governo, essa seria uma das dificuldades de ter um modelo descentralizado? Começando pelo Alberto, por favor.
1: Olha, vamos pegar um exemplo que a gente conhece bem no Brasil de sucesso, né, apesar dos seus problemas, que é o SUS. Então, o SUS hoje, por exemplo, ele é municipalizado, né, toda a atenção primária. E, por outro lado, a União tem um papel muito forte no SUS, né? Todo medicamento, todo tratamento, a União passa pela União, né? A União tem grande capacidade de indução, tem centenas de servidores trabalhando no DataSUS, trabalhando nas fundações, né? Na segurança, nós não temos praticamente servidor público. Nós temos uma Secretaria Nacional que não tem 10 servidores públicos permanentes lá. Eu sei que é inacreditável, né? Talvez os ouvintes não acreditem nisso. E olha, já passou vários governos, né? Não é de A ou de B, né? As Forças Armadas têm 4 ministérios, os das 3 forças e mais o da defesa. A segurança tem algumas salas espalhadas lá no ministério, não tem estrutura institucional. Então, realmente é criar um ministério, mas não só isso, é criar estrutura, um Instituto Nacional de Segurança, né, para a gente, por exemplo, nessa sua pergunta, poder fazer uma reunião todos os meses com todos os estados para fazer análise de indicadores, para ver os problemas, para fazer articulação. Agora, felizmente, né, o governo criou 2 escritórios antifacção nesse Plano Nacional contra o Crime Organizado, que vai na direção certa. Então, criou os primeiros 2 escritórios, um no Rio e um em São Paulo, descentralizando o COAF. Só que agora nós precisamos fazer isso em 27 estados, né, ter grandes centrais integradas de inteligência financeira. A gente precisa que a União, por exemplo, possa pegar o Fundo Nacional e esse tema que o Guaraci falou da investigação, né? Passar recursos, por exemplo, vamos investir nas polícias civis do Brasil, que muitas vezes são esquecidas, né? Porque é muito mais fácil, né? Estamos no momento eleitoral, todo mundo, claro, bota policiais militares, que são fundamentais, tem muito mais visibilidade política e esquece a polícia civil. Só que para combater crime organizado é investigação. Então, a União tem que realmente fazer uma força-tarefa, ampliar o sistema penitenciário federal. Acho que isso também é um assunto fundamental para lidar com esse tipo de organização e ter muito mais capacidade institucional. Por que não dobrar o tamanho da Polícia Federal? Né? Uma polícia de excelência, a despeito de qualquer questão política, de 12 mil policiais. A União não pode botar mais 10, 12 mil policiais?
0: Alberto, talvez vou pedir para você concluir bastante, o seu pensamento. Obrigado.
1: Claro, mas é isso. Então, realmente aumentar a capacidade institucional da União, acho que é a chave.
0: Guaraci, a sua avaliação. Dá para definir responsabilidade, medir desempenho no modelo descentralizado?
2: Dá. É uma coisa que tem que ser construída, não dá, não vai acontecer de hoje para amanhã. Você tem que ir construindo aos poucos, e mexendo aqui, mexendo ali, para poder saber o que cada um está fazendo. Vou dar um exemplo de como não funciona, certo? Quando eu passei no Ministério, bastante tempo atrás, o Alberto também estava lá, fizemos reuniões com o pessoal dos DENARCs, Departamento de Narcóticos de alguns estados. Eles nem sabiam quem era quem, eles não se conheciam, nunca tinham trocado uma palavra. Então, se você deixar só para os estados fazer essa interligação, não dá. A União tem que fazer, e a União vai ter que medir o resultado. Vai poder ter que poder dar pitaco, poder falar o que aconteceu em cima dos números, certo? E dar a resposta que dá a cada um dos estados. Porque vamos pensar o seguinte: boa parte do dinheiro que vai para os estados, que é aplicado nas polícias em geral, vem da União. Alguns estados precisam mais, outros menos, mas todos ficam com dinheiro que vem da União para fazer alguma coisa. Então, já que vem o dinheiro, vamos trabalhar junto, pelo menos, né? Isso que o Roberto falou é óbvio também, eu acredito, assim como ele, nós já discutimos coisas assim, que é a Polícia Civil está cada vez mais espremida, está cada vez menor. Os governos não se interessam por Polícia Civil porque não aparece tanto. Então, em época da eleição, né, como ele falou, vamos colocar dinheiro só na Polícia Militar, porque o cidadão percebe mais. Então, uma das coisas que tem que fazer

0: fazer, a União tem que forçar, levar mais dinheiro para os policiais civis, forçar os estados a despenderem mais com isso e trocar informações na área de investigação e de inteligência. Tem que fazer as pessoas trabalharem juntos nisso. O policiamento do cotidiano fica por responsabilidade dos estados, tudo bem, é isso que tem que acontecer. Agora, a parte que envolve organizações que atuam em vários locais, tem que ter um pouco mais de centralização do conhecimento, do controle, tá? Eu não acredito, Roberto, que dá para você fazer uma reunião com as 27 unidades da União. Eu acredito mais que dá para você fazer assim por região, pelo menos para começar, certo? Por região, aqui no Sudeste, por exemplo. Eu, São Paulo, Minas, você faz reuniões ali, e Espírito Santo, né? Você faz reuniões ali, faz uma reunião no Sul, outra. E depois vai ampliando isso. É assim que a gente tem que fazer, na minha opinião.
1: Guaraci Mingardi e Alberto Koptic, muito obrigado pela participação de vocês aqui nessa discussão, trazendo seus argumentos para que as pessoas também possam desenvolver o seu próprio pensamento crítico em relação a esse tema da segurança pública que toca tanto a nós.
2: Milton Jung e a Cássia Godoy, levando a você, ouvinte aqui do CBN Madrugada, informações para que você tenha melhores condições de escolher seus candidatos na próxima eleição. A gente vai continuar falando de segurança pública, mais um caso de feminicídio envolvendo policial militar. Lucas Taveira tem as informações.
3: A investigação sobre a morte da técnica em radiologia Larissa Cruz Morata, de 29 anos, mudou de rumo depois que a perícia apontou a trajetória da bala que matou a vítima. A informação embasou o pedido de prisão temporária do policial militar Vinícius Costa Silva, de 26 anos, marido de Larissa. A técnica em radiologia foi encontrada com um tiro na cabeça dentro do banheiro da casa onde morava, com a arma do marido, em Embu das Artes, na Grande São Paulo. O laudo aponta que o tiro foi dado da esquerda para a direita. O documento diz que, como era destra, Larissa não poderia ter feito disparo com esse tipo de arma sem ser com a mão dominante. Os peritos também apontaram que não havia marcas de um disparo a queima-roupa. Segundo a Secretaria da Segurança Pública, a investigação encontrou inconsistências na versão de suicídio apresentada pelo PM e pela irmã dele, que também estava na casa do casal no momento do disparo na manhã de domingo. No depoimento, o PM disse que, horas antes da morte, tinha conversado com Larissa e pedido a separação. O soldado disse que foi dormir após a conversa e acordou com o som do disparo. A família de Larissa contesta essa versão. A avó, Maria Aparecida, e o pai, Edson Morada, disseram à TV Globo que o marido tinha ciúme excessivo.
4: Ele era possessivo, ele fez ela sair do serviço, ela é formada, radiologia, trabalhava, ele fez ela sair do serviço. Ele levava a irmã dele para ficar com ela, para ninguém ir lá, ele levava a irmã dele para ficar com ela. A gente não podia ir lá, não.
5: Eu sempre vi hematomas nela, tanto eu quanto as primas dela. Sempre vi uma mancha roxa aqui, outra mancha roxa aqui. O que que foi isso, Larissa? Ah, bati na cama.
3: Os investigadores também apuram indícios de que Vinícius apagou mensagens recentes do celular. Ele não forneceu a senha do aparelho, que foi apreendido. Larissa deixou um filho de 2 anos. A defesa do PM nega as acusações e afirma que ela tirou a própria vida diante de uma eventual ruptura do relacionamento. O soldado da PM foi preso nesta segunda-feira durante o velório de Larissa. Ele passou por audiência de custódia e teve a prisão temporária mantida. O policial continua preso no presídio militar Romão Gomes, na zona norte da capital. De São Paulo, Lucas Taveira.
2: 4h02, vem aí Matheus de Souza.
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0: quinta-feira, 9 de setembro de 2026. O presidente do Supremo Tribunal Federal, Edson Fachin, se manifestou em meio à crise institucional que envolve ministros da corte e investigações relacionadas ao caso Master. Durante um evento do Conselho Nacional de Justiça, também presidido por Fachin, o magistrado afirmou que o judiciário brasileiro não vai se afastar dos deveres previstos na Constituição. Sem mencionar diretamente a disputa entre os ministros Alexandre de Moraes e André Mendonça, Fachin disse estar convencido de que a justiça brasileira está preparada para enfrentar os desafios atuais. A nova pesquisa Quest mostra o candidato à reeleição em São Paulo, o governador Tarcísio de Freitas, do Republicanos, com 42% das intenções de voto. Já Fernando Haddad, do PT, aparece com 27%. O levantamento ouviu 1.800 pessoas de 16 anos ou mais entre os dias 4 e 7 de setembro. Para a maioria dos eleitores entrevistados, a escolha do candidato é definitiva, ou seja, eles não devem mudar o voto até as eleições em outubro. A margem de erro é de 2 pontos percentuais para mais ou para menos, e o nível de confiança é de 95%. A pesquisa foi encomendada pela TV Globo e está sob o registro SP00959/2026. A Itália rejeitou o pedido do Brasil para que o italiano Leonardo Badalamenti cumprisse no país europeu uma pena imposta pela justiça brasileira. Filho de um líder da Cosa Nostra, máfia siciliana, Badalamenti foi condenado em São Paulo a 5 anos e 10 meses de prisão em regime fechado por tráfico de drogas. Atualmente, ele está solto e vive em Palermo. A corte italiana citou a falta de um acordo internacional que permita o cumprimento na Itália de uma pena determinada no Brasil. O horário de Brasília, 4:04.
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3: 4:06. Bom dia, você que nos faz companhia aqui no CBN Madrugada com Ricardo Garcia. Vamos juntos até às 5, hein? Daqui a pouquinho os principais destaques do dia. Agora a Josélia Pegorim traz pra gente a previsão do tempo para esta quarta-feira em todo o Brasil.
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4: Nesta quarta-feira, uma frente fria vai se afastando aos poucos do litoral sul da Bahia. Mas essa frente fria ainda vai provocar chuva nesta região baiana. Na maioria das áreas do Nordeste, também no Norte do Brasil e no estado de Mato Grosso, Goiás e no Distrito Federal, o sol vai aparecer forte nesta quarta-feira. O calor aumenta e aí temos pancadas de chuva que podem acontecer em todas as áreas da região Norte do Brasil. Essas pancadas de chuva podem ser moderadas a fortes em Roraima, no Amazonas e também no Pará. Já na região nordeste do Brasil, ainda tem alguma chuva de moderada intensidade na faixa litorânea entre Natal e a região de Maceió. É no centro-sul do Brasil que as condições para a chuva começam a aumentar novamente. Especial atenção nós teremos nos próximos dias para o estado do Paraná. É a região onde mais deve chover no Brasil nesses próximos dias. E já nesta quarta-feira, todo o estado do Paraná entra numa situação de alerta para chuvas de forte intensidade. A quinta e a sexta-feira serão dias ainda muito mais instáveis no estado do Paraná, com grandes volumes de chuva. O estado de Santa Catarina também tem risco de temporais nesta quarta-feira. No norte e nordeste do Rio Grande do Sul, algumas pancadas de chuva de moderada para forte intensidade. Outra situação de atenção também será para o sul de Mato Grosso do Sul e no estado de São Paulo. São duas áreas onde também poderemos ter chuvas de moderada para forte intensidade nesta quarta-feira e principalmente a partir de quinta-feira. Para esta quarta-feira também ainda há condições para pancadas de chuva em todo o estado do Rio de Janeiro, no Espírito Santo, em Belo Horizonte, em todo o centro-sul e oeste de Minas Gerais. Josélia Pegorim, da Clima Tempo para a CBN.
3: Quatro horas e oito minutos. Presidente do STF, Edson Fachin, deu prazo até sexta-feira para que o ministro André Mendonça se manifeste sobre o recurso da Advocacia-Geral da União contra o afastamento do diretor-geral da Polícia Federal. O governo tenta derrubar a decisão liminar que afastou cautelarmente Andrei Rodrigues, figura próxima do presidente Lula, e o diretor de inteligência da PF, Leandro Almada. 11 diretores da corporação colocaram os cargos à disposição em solidariedade ao diretor-geral. A decisão foi elogiada por candidatos da oposição e criticada por aliados de Lula, que veem uma interferência no processo eleitoral às vésperas do pleito. O presidente do STF fez uma reunião com auxiliares para tratar da escalada da crise. Para conter a crise sem precedentes, o ministro está sendo aconselhado a tirar das mãos de Mendonça e assumir a relatoria dos casos Master e INSS. Durante evento no Conselho Nacional de Justiça, Fachin afirmou que o judiciário está preparado para enfrentar desafios e agir dentro da Constituição.
5: Os dias de hoje reclamam esse diálogo permanente, reclamam que tenhamos uma resposta à altura dos desafios. E eu estou plenamente convencido de que o Poder Judiciário brasileiro está à altura dos desafios que se lhes apresentam no momento contemporâneo. E a justiça brasileira não faltará à legalidade constitucional, por certo, por seus deveres que decorrem da própria Constituição.
3: Ao pedir a revogação da liminar que afastou o diretor-geral da Polícia Federal, a AGU apontou contradição processual do ministro André Mendonça. Jorge Messias lembrou que o próprio magistrado havia defendido antes o envio do tema ao plenário, mas submeteu o afastamento à segunda turma. A União argumentou ainda que a decisão de Mendonça violou a prerrogativa constitucional privativa do presidente da República de nomear e exonerar o comando da Polícia Federal. Para justificar os afastamentos preventivos da cúpula da PF, André Mendonça afirmou ter sido alvo de um monitoramento sistemático e ilegal conduzido pela inteligência da Polícia Federal durante todo o mês de agosto. O magistrado classificou os relatórios como apócrifos, sem valor probatório e sem timbres oficiais. Mendonça acusou a cúpula da Polícia Federal de usar a estrutura estatal para alimentar acusações do ministro Alexandre Moraes no inquérito das fake news. O relator do caso Master sustentou que a permanência dos diretores nos cargos trazia risco iminente de acesso antecipado a diligências e vazamento de investigações em curso. A decisão individual de André Mendonça foi referendada na segunda turma pelos ministros Cássio Nunes e Luiz Fux, formando maioria favorável aos afastamentos. O julgamento acabou suspenso após pedido de vista do ministro Gilmar Mendes, que defendeu a remessa do processo para a deliberação do plenário físico diante dos reflexos no calendário eleitoral. Para a professora de Direito Marina Faraco, há conflitos na decisão inédita do ministro André Mendonça.
6: Essa é a primeira vez que a gente tem efetivamente o afastamento cautelar, né, determinado pelo Supremo do diretor da Polícia Federal. Nós nunca tivemos antes uma decisão nesse sentido. O que houve lá atrás foi em relação a Alexandre Ramagem, né, houve uma decisão do Supremo Tribunal Federal na época, relatada pelo ministro Alexandre de Moraes, que na verdade proibiu a posse. Então essa talvez seja a principal problemática, né, de uma possível violação às competências do presidente da República.
3: A advogada constitucionalista Vera Chemin avaliou que o ministro André Mendonça adotou precedentes utilizados no STF e tem prerrogativa para afastar o diretor da Polícia Federal.
7: Conduzir uma investigação com um nome que está lá conduzindo a investigação e que foi citado. Não pode. Lá na PGR, caberia ao Conselho Superior do Ministério Público decretar também o afastamento cautelar de Paulo Golê e colocar outro procurador no lugar dele. É necessário salinhar as instituições para que se possa fazer uma investigação técnica e imparcial.
3: Logo após a decisão do ministro André Mendonça, 11 diretores da Polícia Federal divulgaram nota pública de desagravo em defesa de Andrei Rodrigues e Leandro Almada e colocaram os próprios cargos à disposição. A Associação Nacional dos Delegados de Polícia Federal afirmou que o afastamento só poderia ser validado pelo plenário do Supremo. A entidade destacou que a apreciação pelo colegiado é essencial para resguardar o devido processo legal, garantir a estabilidade da Polícia Federal e prevenir eventuais nulidades em apurações em andamento. O novo diretor-geral interino da Polícia Federal, William Murad, saiu em defesa de Andrei Rodrigues.
8: Hoje, temos uma Polícia Federal que atua com autonomia, guiada pela Constituição Federal e pelas leis, pela responsabilidade institucional e pelo compromisso com a justiça e com a sociedade brasileira. É atuação técnica, imparcial e livre de qualquer viés político que nos permite defender nossa instituição de qualquer ataque. Não importa de onde venha, não nos deixaremos abalar por ataques. Venham de onde vier. E aqui reafirmamos e reafirmo a nossa total confiança na direção-geral, no diretor-geral da Polícia Federal, Andrei Rodrigues.
3: Empresários, executivos do mercado financeiro e juristas farão hoje uma reunião virtual emergencial para redigir um manifesto em defesa das instituições e do aperfeiçoamento do judiciário. O encontro reúne juristas Miguel Reale Júnior e José Eduardo Cardoso, além de lideranças empresariais como Pedro Passos, da Natura, e Josué Gomes, da Coteminas. Outro manifesto, assinado por 157 empresários, executivos, economistas, cientistas e personalidades, defende o afastamento de suspeitos, rapidez no esclarecimento dos fatos e adoção de código de conduta no STF. A lista inclui nomes como Armínio Fraga, Helena Landau, Gustavo Franco, Maílson da Nóbrega, Luciano Huck e Maiana Zatz. O manifesto liderado pela Fiesp e assinado por mais de 2.600 entidades também cobra do plenário do STF o exame dos fatos que detonaram a crise no Supremo. Como informamos ontem aqui, 13 ministros aposentados do STF enviaram carta ao presidente da Corte, Edson Fachin, cobrando uma sessão plenária pública e urgente para investigar a crise, classificada por eles como a mais aguda da história. Na TV Globo, o ministro aposentado Carlos Veloso disse que tem convicção de que Fachin vai levar o caso para o plenário da Corte.
9: Determine o quê? Uma investigação e que essa investigação seja rigorosa, mas com observância do devido processo legal. O devido processo legal compreende, sobretudo, o direito de defesa e que, realmente, os fatos que têm sido divulgados são gravíssimos.
3: O presidente Lula não comentou publicamente o afastamento do delegado-geral da Polícia Federal. Após a decisão do ministro André Mendonça, o candidato à reeleição se reuniu com o ministro da Justiça, Wellington César Lima, e com o advogado-geral da União, Jorge Messias, para discutir a reação do governo. O candidato do PL, Flávio Bolsonaro, elogiou a decisão de André Mendonça e atacou Andrei Rodrigues e Alexandre de Moraes.
10: Todo mundo indignado com o que está acontecendo com o Supremo e entendendo que o Alexandre de Moraes não tem mais nenhuma condição de ser ministro do Supremo. Né? Se ainda havia alguma justificativa para algumas pessoas estarem segurando na mão dele e dando suporte para ele fazer o que ele fazia, hoje todo mundo já entendeu que ele não tem nenhuma condição moral de fazer mais isso, e eu tenho certeza que não tem mais ambiente para ele dentro do Supremo, não tem mais ambiente para ele na sociedade, ele tem que pagar pelo que ele está fazendo.
3: Ronaldo Caiado, do PSD, classificou a decisão de André Mendonça como acertada diante do suposto monitoramento ilegal da Polícia Federal.
11: É inadmissível que um membro do Supremo seja ali rastreado com a operação da Polícia Federal, o que mostra que as instituições estão firmes e que conseguiu superar mais esse golpe, porque sem dúvida alguma é um grande crime que se pratica contra um membro do Supremo Tribunal Federal.

0: Romeu Zema, do Novo, comemorou o afastamento do diretor-geral da Polícia Federal.
1: Ótima notícia para a gente começar a semana depois de um 7 de setembro na segunda-feira. Não tem notícia melhor para o Brasil. Vamos em frente. Sou muito confiante que esse país vai ser o país dos brasileiros.
0: O candidato do Missão, Renan Santos, também celebrou o afastamento de Andrei Rodrigues, mas cutucou bolsonaristas e lulistas.
2: Eu estou vendo agora bolsonaristas comemorando, mas o que vocês estão comemorando? Vocês estão comemorando que caiu o Andrei Rodrigues porque ele tinha ligações com o Daniel Vorkado? Então tinha que cair o candidato de vocês também, né? E lulistas estão preocupados, mas tinham que estar preocupados também com relação ao próprio Lula com isso. Ou não estão preocupados por conta das indústrias da impunidade que toca o Brasil. Um tema que deveria ser objetivo, ele é tratado de maneira subjetiva por os lados da política brasileira, simplesmente porque eles não têm vontade concreta em melhorar o Brasil. Eles só querem defender seu ladrão de estimação.
0: O candidato do Avante, Augusto Cury, lamentou os acontecimentos recentes envolvendo ministros do STF e apresentou uma proposta para mitigar influências políticas sobre o trabalho da Polícia Federal.
3: É uma pena que está ocorrendo isso. Realmente, o Brasil precisa ser passado a limpo, porque a Polícia Federal tem que ser uma polícia de Estado, não é polícia de um partido ou de um nome ou de uma sigla.
0: 4 horas e 21 minutos. Dois times brasileiros disputam hoje os jogos de ida das quartas de final da Libertadores. Às 7 da noite, Palmeiras recebe a LDU do Equador no Nubank Park. Às 9:30, o Corinthians encara o Estudiantes da Argentina fora de casa. Ontem, o Fluminense venceu o argentino Platense por 2-0 no Maracanã. Pela Copa Sul-Americana, o Vasco empatou em 0-0 com o Santa Fé na Colômbia. O São Paulo perdeu por 1-0 para o Boca Juniors em Buenos Aires. Hoje tem Santos e Atlético Mineiro às 7 da noite na Vila Belmiro.
4: Brasil!
0: O técnico Carlo Ancelotti anuncia hoje a primeira convocação da seleção brasileira após a Copa do Mundo, hein? Às 15h, na sede da CBF, no Rio de Janeiro, o treinador vai divulgar a lista dos jogadores que defenderão o Brasil nos amistosos contra Austrália e Índia entre o fim de setembro e o início de outubro. 4 horas e 22 minutos, espaço aberto agora aqui no CBN Madrugada para o Merval Pereira conversando com Cássia Godoy.
5: Merval, na manhã de hoje, todo mundo pego de surpresa com a determinação do ministro André Mendonça do Supremo de afastar da função diretor-geral da Polícia Federal, Andrei Rodrigues. Aí ele pediu que a decisão fosse avaliada pela segunda turma do Supremo. Um dos ministros, Gilmar Mendes, pediu vista, mas mesmo assim os outros anteciparam o voto e já há votos suficientes, Merval, para manter essa determinação de André Mendonça. Mais um item para promover a escalada dessa crise, Merval?
6: É, claro, mais um item. Isso não vai ficar por isso mesmo, né? Vai haver uma reação do outro lado. E é impressionante que o Mendonça tenha conseguido a maioria da segunda turma, né? Porque aí reforça mais ainda a figura dele dentro do Supremo. E isso vai ter grande repercussão. É uma situação muito complicada do governo, porque o governo está intimamente ligado ao Supremo e ao Alexandre de Moraes, né? E cada vez que há uma derrota do grupo do Alexandre de Moraes, é uma derrota do governo Lula também. O Lula para poder governar, porque tinha minoria no Congresso, ele se entregou ao Supremo como sendo o apoio dele, né? E agora esse apoio tá se virando contra ele. Eu acho que a situação está ficando cada vez mais complicada.
5: Erval, passando para o assunto da nova Quest que a gente ouviu há pouco, para além desse grande dado, né, que é o fato de Lula e Flávio Bolsonaro empatarem em 41% no eventual segundo turno, você chama atenção na sua coluna no Globo, Merval, para o desenho que as últimas três rodadas formam, né? Essa boca do jacaré em favor da oposição. O que isso significa?
6: Na estatística você tem essa figura da boca do jacaré. Quando a distância entre os candidatos está aumentando muito, é a boca do jacaré abrindo, né? E isso indica a vitória de quem está na frente, né? E ao contrário, quando quem está na frente está caindo e o segundo colocado está subindo, que é a tendência das últimas pesquisas, o Lula caindo e o Flávio subindo, mesmo que seja dentro da margem de erro, de ponto em ponto, essa diferença ficou justa, né? 41% para cada um. Então, a boca do jacaré fechando é sempre ruim para... É bom para a oposição, é bom para o candidato que está enfrentando o incumbente, né? E a tendência que as pesquisas mostram é exatamente essa, a boca do jacaré fechando e a tendência se mantida é o Flávio sair no próximo das pesquisas à frente do Lula, mesmo que seja por um ponto, dois pontos, tal. É o que indicam também os técnicos dos partidos.
5: E lembrando que nós estamos a menos de um mês do primeiro turno das eleições.

0: 4 horas e 26 minutos. A gente acompanhou aí o Merval conversando com a Cássia Godoy. Agora a Bela Megali com a Carol Moran e Débora Freitas.
1: O Bela, Andrei Rodrigues já foi comunicado, né, do afastamento preventivo que foi determinado por André Mendonça. Já esvaziou as gavetas?
2: Não esvaziou as gavetas, não limpou as gavetas e trabalha para retornar ao posto o mais rápido possível, Débora. O chefe da Polícia Federal, o Andrei Rodrigues, ele deixou a sala dele no início da tarde dessa terça-feira, ali na sede da corporação, que fica em Brasília, após a determinação de afastamento do cargo pelo ministro André Mendonça ter sido confirmada ali, né, já pela maioria da segunda turma. O Gilmar Mendes pediu vista, mas já tem maioria para que a decisão dele prevaleça ao menos na segunda turma. E aí, quem ficou no posto como o atual chefe da PF é o número 2 da corporação, o William Murad, que inclusive é uma pessoa muito próxima do Andrei, né? E é um nome até defendido por ele para seguir no comando da Polícia Federal, caso ele não consiga retornar à cúpula, ao comando da PF, Débora. Agora, o integrante do órgão acredita que a chance é grande do Andrei conseguir recuperar a cadeira. Eles esperam que a decisão do Mendonça de afastá-lo seja revertida num curto prazo, num prazo de 1 a 2 dias. O próprio Andrei tem a mesma expectativa e a esperança está depositada numa ação que vai ser apresentada pela Advocacia Geral da União, pedindo que seja derrubado o afastamento imposto ao chefe da Polícia Federal. O advogado-geral da União, Jorge Messias, inclusive está sendo muito criticado ali pela cúpula da PF por demorar a protocolar essa demanda. Eles afirmam que isso já devia estar pronto. O Messias tem dito que vai apresentar isso até amanhã, mas tem um senso de muita urgência ali na cúpula da PF. Cada minuto que passa é visto como momentos que enfraquecem o Andrei. Então, querem uma reação muito rápida. Então tem esse desejo de que o Messias apresente o quanto antes esse pedido, né, que é tudo que indica que vai ser um pedido ali direcionado diretamente ao ministro Edson Fachin, e eu falei com ministros que avaliam que tem sim espaço para reverter isso, porque ao determinar o afastamento do Andrei Rodrigues enquanto o Fachin pedia explicações tanto para o chefe da Polícia Federal quanto para outros ministros, o Mendonça fez uma espécie ali de atropelo dos ritos, não esperou o presidente do Supremo Tribunal Federal, que está tentando colocar a bola no chão em meio à maior crise institucional que a corte vive. Então, os ministros avaliam que, diante desse atropelo, pode ser que sim, o Fachin atenda a essa demanda, e outros ministros, caso o caso seja levado à apreciação do plenário, pela maneira assodada e atropelando o presidente da corte, que a decisão de André Mendonça sobre o afastamento de André Rodrigues foi tomada, Débora e Carol.
1: Bela, obrigada, viu? Esse assunto vai render ainda nos próximos dias, talvez a gente até te chame para uma participação especial. Beijo, até.
2: Beijo, tô a postos e até.
0: 4 horas e 30 minutos. Obrigado a você que nos acompanha aqui no CBN Madrugada. Muitas mensagens chegando aqui. Rose Canato, obrigado, Rose, pela mensagem. Itaici, em Indaiatuba, ali próximo de Campinas. Muitíssimo obrigado pela mensagem, pela companhia. Márcio Alexandre, de Caratinga, Minas Gerais, também manda o seu bom dia. Manuel Ramos, Maceió, Alagoas, também muito obrigado ao nosso ouvinte aqui, o Gilmar Alves, de Campos, em Juazeiro, na Bahia. Cecel Peixoto, sabe onde está o Cecel, Ricardo Garcia? Cecel está no Uzbequistão. Aqui 10:30 da manhã, ele mandou às 2:30 da madrugada, então agora já é 12:30 lá no Uzbequistão. Cecel já deve estar almoçando, né? E o que será que Cecel almoça no Uzbequistão, Ricardo Garcia? Se ele estiver nos ouvindo ainda, ele vai mandar aqui qual que é o menu deste almoço de quarta-feira no Uzbequistão. Obrigado pela companhia. Via YouTube também, Muita gente trocando ideias aqui no nosso chat. Obrigado ao Nivaldo Paisani, de Taquaritinga. Davi Guerreiro chegando aqui. Também ouvinte Arthur. Obrigado a você que interage também pelo e-mail. Entra lá no site cbn.com.br e clica no Fale com Âncora. E muita gente interagindo também. Muito obrigado pela companhia aqui nas redes sociais no arroba PHC Galvão. Repetindo, arroba PHC Galvão. Agradeço demais a companhia. O Nagel Noronha está por aqui. Marco Antônio Herrera. Ah, o Marco Antônio Herrera mandou mensagem aqui, viu, Ricardo Garcia? Esteve comigo lá no domingo na Bienal do Livro. Agradeço demais a presença do Marco Antônio, que é professor da rede pública em São Paulo e nos deu a honra da sua presença no domingo lá na Bienal do Livro. E eu aproveito aqui, né, Ricardo Garcia, para lembrar que estarei de novo lá na Bienal do Livro nesta sexta-feira, a partir das 16h, das 16h às 17h, nesta sexta-feira, lá na Bienal do Livro, no estande da Livraria Drummond. E vale lembrar os nossos ouvintes que é importante adquirir o ingresso com antecipação. Eu fiquei muito feliz, viu, Ricardo Garcia, pelo que eu vi no domingo lá na Bienal do Livro. Uma coisa simplesmente impressionante. Aquele distrito Anhembi estava simplesmente abarrotado de gente. Impressionante. E uma garotada, jovens por todos os lados, ali transitando, muitos ali sentados no chão, lendo, um astral maravilhoso na Bienal do Livro nesse último fim de semana. E eu fiquei sabendo, não sabia disso, os ingressos do último fim de semana, praticamente um mês antes da Bienal, já estavam esgotados. Então, a gente percebe aí como há uma busca enorme, uma demanda enorme por literatura e literatura impressa, né? Porque, com certeza, você, Ricardo Garcia, ouvinte CBN, o ouvinte, já devem ter escutado aquela ideia, mas o papel, né? O pessoal agora é tudo no digital, é no celular, e não tem nada disso, né? Porque o que a gente viu lá foi uma garotada, jovens, adultos, idosos, mas muitos jovens, aproveitando os estandes com muita novidade, muitas atrações também na Bienal. Então, confesso que fiquei muito emocionado com o que eu vi domingo lá na Bienal. Lembrando que ainda há ingressos para hoje, que é quarta-feira, quinta, sexta-feira, sábado, no final de semana é bom o ouvinte já dar uma checada aí, porque não há certeza se há ingressos ainda. Eu olhei há um tempo atrás aqui, mas daqui a pouco a gente vai dar a informação correta, porque é muito importante comprar os ingressos com antecedência, porque o evento é um sucesso estrondoso. Então, você ouvinte CBN, aqui do CBN Madrugada, ficaria muito contente se puder encontrá-lo lá na próxima sexta-feira. Então, a partir das 16h, estarei lá das 16h às 17h no estande da Livraria Drummond para autografar o meu mais recente livro, Quem Você Ajudou Hoje. 4h34, vem aí Matheus de Souza.
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0: quarta-feira, 9 de setembro de 2026. O presidente do Supremo Tribunal Federal, Edson Fachin, está sendo aconselhado a assumir a relatoria do inquérito das fake news e também dos casos relacionados ao INSS e ao Banco Master. Os processos estão sob responsabilidade dos ministros André Mendonça e Alexandre de Moraes, que estão em conflito público desde a semana passada. A retirada dos dois das relatorias é vista como uma medida extrema, mas também como uma possível resposta concreta à crise na corte. A nova pesquisa Quest divulgou o cenário da disputa do primeiro turno para o governo de Minas Gerais. O levantamento mostra o candidato Cleitinho Azevedo, do Republicanos, com 32% das intenções de voto. Em seguida, Patros Ananias, do PT, e Alexandre Calil, do PDT, aparecem empatados com 11%. A pesquisa ouviu mais de 1.500 pessoas de 16 anos ou mais entre os dias 4 e 7 de setembro. A margem de erro é de 3 pontos percentuais, para mais ou para menos, e o nível de confiança de 95%. A pesquisa foi encomendada pela TV Globo e está sob o registro MG 047-16/2026. O governo do presidente Donald Trump vai proibir, a partir de 29 de setembro, a importação de uma nova lista de produtos do Canadá, incluindo laticínios, bebidas alcoólicas e motocicletas. A medida anunciada no site da Casa Branca é um novo capítulo da disputa comercial entre os dois países. Em julho, Washington impôs tarifas de 50% sob a alegação de que o Canadá discrimina produtos americanos. Em resposta, o governo canadense anunciou taxas de até 50% sobre produtos dos Estados Unidos. No horário de Brasília, 4h37.
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2: Quatro horas e 38 minutos.
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0: Muito bem, aqui no CBN Madrugada, espaço para aquele nosso papo semanal com o professor e economista Gilberto Braga, CBN, valorizando o seu bolso. Gilberto, muito bom dia, tudo bem por aí?
1: Bom dia, tudo em paz, Paulo Henrique Galvão, e contigo, meu amigo?
0: Bom, comigo está tudo bem, mas é claro que há uma preocupação enorme, né? Acho que todas as brasileiras e brasileiros hoje estão preocupados com a questão institucional, todo esse problema que envolve o Supremo Tribunal Federal. Nesta terça-feira tivemos aí fatos importantíssimos, né? Um pedido, né, de um ministro do Supremo Tribunal Federal para o afastamento do diretor geral da Polícia Federal, acusado aí de monitoramento ilegal, não só dele, né, do ministro Mendonça, mas também do advogado-geral da União, Jorge Messias. E aí depois a AGU, né, pedindo a suspensão desse afastamento, e agora o ministro Fachin, que é o presidente do Supremo, deu agora 72 horas para que o André Mendonça se manifeste em relação a essa questão, né? Então é uma crise que parece que se agrava a cada dia. E apesar de tudo isso, meu caro Gilberto Braga, a Bolsa de Valores de São Paulo, a B3, o Ibovespa, vai somando altas atrás de altas, né? Está quase chegando novamente aí aos 200 mil pontos. Nesta terça-feira teve alta de 1,2, fechou com 187 mil, dólar em queda, né? Caiu 0,77%, fechado a R$ 5,08. O que que explica essa situação, hein, Gilberto?
1: Olha, o meu caríssimo amigo Paulo Henrique Galvão, que sexta-feira, já soube, vai estar novamente na Bienal autografando o livro, é isso?
0: Exatamente, sexta-feira estarei lá novamente, Gilberto.
1: Tá certo. Bom, olha, eu diria para você, como dizia meu falecido avô, isso aí é explicar leite derramado, né? Ou, por outro lado, né, porque é aquela coisa de que não tem lógica. Você vai entender o que tem a ver uma coisa com a outra. Bom, leite derramado porque é igual comentarista de futebol que fica justificando o resultado, né? Então, o time que está 0-0 diz que o jogo está parelho. Quando o time A faz gol, diz, mas o time A já dava sinais de uma postura melhor em campo, etc. Você explicar por que que a Bolsa subiu depois de um dia tão catastrófico na política, contraria todos os resultados. Então, ou você dá a explicação básica, ou você diz que, olha, não tem lógica. Na verdade, não é bem assim. O que a gente pode dizer é que a política, ela é extremamente preocupante, talvez seja a mais grave crise dos anos recentes da República Brasileira na sua redemocratização, pegando um dos poderes chaves. E o que eu acho que é interessante e dá um certo sinal de maturidade da economia brasileira é de que, de fato, como nós falamos na semana passada, nós estamos um pouco descolados, embora atentos a todo esse imbróglio que envolve os poderes. É uma crise institucional muito séria, como você falou, mas tem uma repercussão muito mais relevante no comportamento dos agentes econômicos, a economia global. Então, nós tivemos aí um novo recrudescimento na questão do Oriente Médio, com o petróleo subindo a cotação do barril do tipo Brent muito próximo dos $100, né? Então, em poucos dias, nós saltamos de 80 e poucos para 90 e poucos, e agora nos aproximamos de $100. Então, é um aumento aí em menos de 2 semanas de 20% no preço do barril. Isso, de alguma forma, muda esse quadro de forças no comércio internacional. Pesquisas eleitorais nos Estados Unidos demonstrando uma grande dificuldade do presidente Donald Trump em fazer com que as eleições proporcionais que renovam parte do Congresso americano sejam vencidas pelos republicanos. Então, as pesquisas dão uma certa vantagem hoje muito maior para o partido de oposição, para o Partido Democrata. Inflação nos Estados Unidos alta, necessidade de manutenção de juros elevados para financiar a dívida pública americana. Quando você coloca isso tudo no saco, sai uma pesquisa, na verdade um relatório do Bank of America, que se contrapõe àquele do Goldman Sachs, que nós mencionamos aqui alguns dias atrás. Esse banco, Bank of America, ou BOVA, como o pessoal gosta de chamar, ele fez uma recomendação de que as ações brasileiras estão muito baratas e que as últimas pesquisas eleitorais brasileiras mostram um empate técnico entre a Luiz Inácio Lula da Silva e Flávio Bolsonaro, com a possibilidade de crescimento de Augusto Cury. Esse é um quadro que projeta uma perda de vitalidade na candidatura à reeleição do presidente Luiz Inácio Lula da Silva e uma chance real nesse momento de vitória da oposição, pelo menos no segundo turno. Então isso faz com que uma perspectiva do ponto de vista de uma política econômica mais comprometida com o fortalecimento de uma âncora fiscal, de uma responsabilidade fiscal e de uma agenda econômica mais liberal e menos gastadora e comprometida com medidas populares, anima os investidores, sobretudo investidor estrangeiro. Então a bolsa está subindo e o dólar está caindo, mesmo diante de uma crise política muito séria, diante desse quadro todo, Galvão.
0: E é interessante sempre a gente destacar, né, Gilberto, como há um movimento quase natural, né? Sempre que a Bolsa de Valores sobe, o dólar acaba caindo, né? E os dados estão mostrando realmente que os investidores estrangeiros estão voltando com força, né? E não foi nesta terça-feira, né? Nos últimos dias, a B3 tem registrado várias altas consecutivas, depois de várias quedas, né? Se a gente voltar duas semanas atrás, teve mais de 10 quedas consecutivas e agora praticamente o mesmo resultado com o sinal invertido. E aí aquela constatação, né, Gilberto, que o investidor estrangeiro voltando à Bolsa, colocando dólares aqui no Brasil, né, com mais moeda americana aqui no Brasil, o preço da moeda americana, ele cai, né? Eu de vez em quando eu brinco aqui, né, falo que o dólar é que nem laranja, né? Quando tem muita laranja, a gente vai na feira lá, o preço está lá embaixo. Agora, se quebra a safra, só tem uma barraca lá vendendo laranja, aí o preço vai lá para cima, né, Gilberto?
1: É por aí, né? Na verdade, o aumento de dólar na bolsa faz com que o estoque, as reservas aumentem, né? E aí o câmbio fica enfraquecido, né? Ou seja, o real se valoriza, o dólar se desvaloriza. Agora, na semana passada, eu fui convidado para fazer uma palestra para um determinado grupo empresarial, que há um ano atrás já tinha me chamado, e esse ano, né, me chamou de novo, né? Eu sempre lembro de um dos meus grandes gurus, que foi presidente do Banco Central, foi meu professor, o Carlos Geraldo Langoni. Ele contava uma história que é muito curiosa, né? Porque na crise de 2008 nós fomos juntos fazer uma palestra também, e ele dizia que errou tudo, né? E aí depois em 2009 chamaram ele de novo para explicar por que ele errou, né? Então ele dizia que é muito interessante essa atividade de economista, porque há um ano atrás, nessa empresa que eu fui fazer palestra mais recentemente, na época você falou do Ibovespa, né? O Ibovespa fechou nessa terça-feira aí no nível recorde, quase 188 mil pontos, né? 187,363. Há um ano atrás eu fui fazer a palestra do Ibovespa, quase 135 mil. E eu perguntei assim, olha, existe aqui uma expectativa de que a gente em 2026, esse ano que nós estamos, isso falando em 2025, chegue a 150 mil pontos. Aí teve lá uma das pessoas assim, então professor, é uma boa comprar bolsa, né? Aí parece, né? Os especialistas estão esperando uma subida e etc. Aí fizemos ali uma análise de conjuntura. E aí a bolsa esse ano já bateu perto de 190, quase bateu 200 mil pontos, como você falou. Ela em abril, março e abril subiu bastante, caiu e agora está recuperando, já chegando perto dos 188 mil, muito perto de 190 mil pontos. Então tem esse efeito, né? A entrada do investidor estrangeiro tentando se proteger, mas também porque o ambiente lá fora está ruim, né? Então, a gente precisa lembrar que se achava que o conflito no Oriente Médio, pela pujança da força militar americana, seria uma intervenção pontual com uma solução muito rápida. Se dizia, né, os mais pessimistas, que duraria 6 meses, os mais otimistas, dizendo que seria uma coisa quase que de poucos dias, não chegaria a 1 mês. Então, nós já estamos há mais de 6 meses e a solução, aparentemente, cada dia, do ponto de vista bélico, mais longe, sendo necessária aí toda uma costura diplomática, acordos, ou então, digamos assim, o aumento desse poder destrutivo da guerra que ninguém quer, né? Então, isso tudo para a economia faz com que os agentes econômicos procurem um continente distante, que é o continente sul-americano, uma economia aqui que seja mais forte, a mais desenvolvida, que é a brasileira, e que mesmo diante de toda essa crise que nós estamos vivendo politicamente, nós não temos nenhum aspecto que chama a atenção das republiquetas aqui do Cone Sul de ameaça de golpe militar, de intervenção de militar, de alguma força oculta que venha dar um golpe ou fazer algo para garantir uma certa moralidade, como já aconteceu no passado. Então, apesar dos pesares, a economia brasileira e a sociedade brasileira dá um certo sinal de amadurecimento em meio a uma crise que é uma crise grave e que precisa de apuração, de transparência e de que se seja dada uma resposta rápida à sociedade brasileira, Galvão.
0: Não há dúvida nenhuma. Meu caro professor Gilberto Braga, a gente tem mais 1 minutinho aqui, só para não dizerem que não falamos da Selic, né? Teremos reunião no Banco Central semana que vem, Comitê de Política Monetária do Banco Central, Selic em 14% ao ano. Na semana passada a gente falou sobre esse aspecto, você destacava aí a expectativa de queda de 0,25 ponto percentual. Está mantida essa expectativa?
1: Está mantida, eu acho que todos os indicadores até agora não falseiam essa perspectiva, né? A própria recomendação do Bank of America é no sentido de que deve ser a decisão do Copom, e Deus queira que de alguma forma isso de fato aconteça para a felicidade dos 80% das famílias brasileiras que estão endividadas, né?
0: É verdade. Professor e economista Gilberto Braga, sempre aqui no CBN Madrugada, valorizando o seu bolso. Gilberto, obrigado mais uma vez. Parabéns para o seu Flamengo, que ultrapassou o Palmeiras, não se sabe até quando, mas de novo, né? O Flamengo ali comendo pelas beiradas, né?
1: Olha, os flamenguistas agradecem, né? Eu acho que não tem nada decidido, tem muito campeonato pela frente, mas vai ser animado, né?
0: É isso aí, um grande abraço.
1: Um abraço a todos.
0: Quatro horas e 52 minutos. Agradecer aqui a participação dos ouvintes, Júnior Chagas, também nosso ouvinte Amorim, Fabiano, do Recreio dos Bandeirantes, é o Rogério Gomes de Oliveira, pessoal que está no YouTube, pelo WhatsApp 11 999 11 999.

0: Não Escreve, Kelso Anjos, Hugo Borges também está por aqui de Itaguaí. Muito obrigado pela mensagem aqui via Instagram no arroba PHC Galvão. 4h53, para a gente fechar o programa desta quarta-feira, vamos ao Rio de Janeiro. Gabriel Freitas tem informações aí sobre a primeira semana do Rock in Rio.
1: A primeira semana do Rock in Rio terminou com um balanço de contrastes na cidade do rock. De um lado, grandes shows e novidades na estrutura. Do outro, problemas que acabaram pesando na experiência de parte do público, como filas, problemas decorrentes da chuva e furtos de celulares. A programação teve nomes de peso, como Foo Fighters, Black Eyed Peas e Gilberto Gil. O quarto dia se encerrou com o show histórico do cantor britânico Elton John. Uma das principais mudanças positivas foi o Palco Mundo, que ganhou um novo telão de LED de 2.400 metros quadrados e melhorias no sistema de som. O público também acompanhou atrações como a nova apresentação de drones. Outro ponto bastante elogiado nas redes sociais foi a melhora do sinal de internet móvel 5G dentro da cidade do rock, uma reclamação frequente em edições anteriores. Mas houve queixas principalmente por causa das grandes filas nos banheiros femininos. A estudante Juliana Guaíba também reclamou dos efeitos da chuva, mas elogiou as novidades do Palco Mundo.
2: Os dois maiores perrengues foram um banheiro muito cheio, muito desorganizado, o feminino, né? As filas desorganizadas, todos muito cheios. E esse ano, além disso, ainda teve a questão da chuva, né? Que tinha poços enormes, dificultou muito o deslocamento, até porque estava cheio, então isso foi complicado. Se não fosse a chuva, teria sido muito melhor, com certeza, mas foram showzaços todos. Palco Mundo foi coisa linda, os shows lindos, os visuais, tudo muito bonito.
1: O engenheiro Anthony Pereira também fez uma avaliação positiva das novidades e da infraestrutura do evento.
3: Gostei da quantidade de fotógrafos, achei que tem mais também esse ano. Gostei muito da organização em relação à chegada e à saída do evento. Não peguei nenhuma fila gigantesca para entrar e nem para sair. Foi tudo bem organizado nesse sentido. E olha que eu já fui 3 dias pro evento. Cara, o telão do palco principal tá absurdo, tá muito legal. Eu assisti shows de Calvin Harris, como do Elton John também, do Gilberto Gil. Então achei que eles aproveitaram muito bem o telão.
1: Um dos aspectos negativos foi o furto de celulares. Na noite de segunda-feira, um colombiano foi preso em São Paulo com 6 aparelhos furtados nos primeiros dias do Rock in Rio. Além dele, 2 mexicanos foram presos no centro do Rio com outros 6 celulares levados durante o festival. O Rock in Rio agora faz uma pausa antes da reta final, que começa na sexta-feira, dia 11, no Palco Mundo. Os destaques desse dia serão o DJ brasileiro Alok e 3 nomes do K-pop, a cantora Huasa e as boy bands NEXT Z e Stray Kids. Com a colaboração de Matheus Lins, do Rio de Janeiro, Gabriel Freitas.
0: Muito bem, 4h57, não nos resta tempo para mais nada, a não ser agradecer a sua companhia aqui no CBN Madrugada, a produção do Luiz Fernando Figliage, trabalhos técnicos comigo aqui, Ricardo Garcia.
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0: Vem aí o Matheus de Souza com o repórter CBN e, na sequência, o Frederico Goulart comanda CBN Primeiras Notícias. Mais uma vez, muito obrigado pela sua companhia. Desejo uma excelente quarta-feira. 12h estaremos de volta com mais uma edição. Até lá.
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quarta-feira, 9 de setembro de 2026. O ministro André Mendonça, do STF, determinou a soltura do ex-procurador-geral do INSS,

0: Virgílio Antônio Ribeiro de Oliveira Filho, um dos indiciados pela Polícia Federal pelo esquema de desvios em aposentadorias. Mendonça determinou o uso de tornozeleira eletrônica e outras restrições impostas pela Justiça. As investigações apontam que o ex-procurador recebeu cerca de 12 milhões de reais de empresas ligadas às associações investigadas por descontos irregulares em aposentadorias. Na decisão, o ministro afirmou que a prisão não se justifica mais neste momento da investigação. A nova pesquisa Quest divulgou o cenário da disputa no primeiro turno para o governo do Distrito Federal. O levantamento mostra a candidata Celina Leão, do PP, com 35% das intenções de voto. Em seguida, a Arruda, do PSD, recebeu 18%. A pesquisa ouviu mais de 1.100 pessoas de 16 anos ou mais entre os dias 4 e 7 de setembro. A margem de erro é de 3 pontos percentuais para mais ou para menos e o nível de confiança é de 95%. A pesquisa foi encomendada pela TV Globo e está sob o registro BR-04442-2026 e DF-01987-2026. O secretário de Estado dos Estados Unidos, Marco Rubio, prometeu reconstruir a relação da Casa Branca com a Colômbia e afirmou que os dois países se afastaram durante o governo do ex-presidente Gustavo Petro. Rubio desembarcou em Barranquilla nesta terça-feira e iniciou uma viagem pela América Latina, que também inclui Peru e Equador. Os três países são governados atualmente por líderes alinhados ao presidente americano Donald Trump. No horário de Brasília, 5 horas.
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1: Olá, tudo bem? Bom dia. 5 horas. Está na hora de começar o CBN Primeiras Notícias. Estamos aqui prontos para mais uma edição. Hoje é quarta-feira, dia 9 de setembro. 9 do 9. É o despertador da CBN que está tocando. Você está aqui no lugar certo para se informar sobre os principais temas desse dia que começa. Passear a partir de agora até às 6 horas da manhã, aqui no seu radinho. Pelas principais notícias, notícias da política, da economia, noticiário internacional, tudo que você precisa saber para começar esse dia bem informado. Você fica ligado no Primeiras Notícias a partir de agora, não apenas no radinho. Lembrando sempre, transmissão com imagens e o chat aberto lá no YouTube, no canal da CBN. Participa, interage, dá o seu bom dia, conta de onde você está nos ouvindo e deixa o seu like também, aquele pedido humilde de todos os dias. Deixa o seu joinha lá na nossa transmissão. Dá para conversar comigo também, com a nossa equipe, pelo WhatsApp. 21 é o DDD, 997642381, 997642381. É isso, até às 6 da manhã, os destaques dessa quarta-feira, as capas dos jornais, informações da previsão do tempo, nosso giro com as afiliadas da CBN em todo o país, e a Ana Paula Jalme mais uma vez aqui comigo. Tudo bem, Ana Paula? Bom dia para você.
2: Bom dia, Fred. Bom dia também pro nosso ouvinte. 9 do 9, né? Hoje é aquele dia do desconto, né? Daquelas lojas online aí, o pessoal aproveita, né? Fica ali
1: tá
2: esperando.
1: Rolando isso, né?
2: Aí tem 10 do 10, 11 do 11.
1: É verdade. Boa dica.
2: Cada um tem a sua data, né? Tem as datas na política.
1: Tá querendo algum desconto, então...
2: Meu carrinho tá cheio, esse que é o perigo.
1: É?
2: É.
1: O carrinho ficar cheio é até normal.
2: O negócio é comprar, a conta, né? Ficar vazia, né?
1: Olhar o carrinho, colocar no corrinho, né? No carrinho, sonhar não custa nada, né? Depois é que tem que pagar.
2: Finalizar a compra, que é outra história, né?
1: E lidar com o boleto que chega depois. Hoje já é quarta-feira, né, Ana Paula?
2: Quarta-feira.
1: Teve feriado aí na segunda-feira.
2: Semana
1: já tá na metade.
2: Pois é.
1: Passando rápido. E, mais uma vez, estamos chamando a atenção aí pra campanha eleitoral. Tá faltando muito pouco para a eleição e a gente sempre faz aquela observação. Já escolheu o seu candidato, né? Não deixa para última hora, não deixa para fila, não, né? Vai atrás dos nomes aí que você tá interessado em votar. Tem tanto voto, deputado estadual,
2: tem que anotar,
1: federal,
2: né? Fazer uma
1: dois
2: bolinha.
1: Senadores. Vai pesquisando, tem um monte de plataforma aí importante para você entender, né? O histórico dos candidatos.
2: Sim.
1: E a disputa presidencial cada vez mais animada, né? A gente está trazendo aqui todos os dias informações com a nossa equipe lá em Brasília, a reportagem da CBN, especialmente uma disputa que está sendo pautada por essa crise no Supremo Tribunal Federal, fogo cruzado entre os ministros Alexandre de Moraes e André Mendonça e o presidente do STF tentando remediar tudo, né? Apagar esse incêndio. A novidade, um dos assuntos que abrem aqui o Primeiras Notícias de hoje, foi o prazo dado de 72 horas pelo presidente do Supremo, Edson Fachin, para que André Mendonça se manifeste a respeito daquele recurso da AGU. O governo federal ontem impetrou um recurso contra a decisão de Mendonça de afastar o diretor da PF, Andrei Rodrigues. Foi a notícia mais importante dessa terça-feira. Hoje, certamente, teremos novidades de desdobramentos e também vamos saber se Edson Fachin vai assumir para si, vai tomar para si a relatoria do caso Master. Essa está sendo uma orientação, um conselho que está sendo dado a ele diante dessa crise, dessa escalada de crise nas últimas semanas. Essa decisão de ontem, né, de André Mendonça de afastar o diretor da Polícia Federal, foi o tema central para todos os candidatos à presidência da República. O assunto repercutiu e a gente traz também informações sobre isso. A campanha segue em andamento, campanha presidencial, e nos estados também. Teve uma nova rodada de pesquisas do Instituto Quest mostrando como está a disputa em estados importantes: Rio, São Paulo, Minas, Brasília. Vamos trazer esses dados atualizados para você. Esses três assuntos abrem o Primeiras Notícias de hoje, mas até às 6 tem muito mais. Então acorda aí com a gente, são 5 horas e 5 minutos, 5 e 5 do dia 9 do 9.
2: Pois é.
1: Isso importante. Quer dizer alguma coisa?
2: Nada, não quer dizer nada.
1: Né? Então vamos começar. CBN Primeiras Notícias está no ar.
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1: O presidente do STF, ministro Edson Fachin, deu 72 horas para que o ministro André Mendonça se manifeste sobre o recurso da Advocacia Geral da União contra o afastamento do diretor-geral da Polícia Federal. O governo tenta derrubar a decisão liminar que afastou cautelarmente Andrei Rodrigues e o diretor de inteligência da PF, Leandro Almada. André Mendonça afirmou ter sido alvo de um monitoramento sistemático e ilegal conduzido pela inteligência da PF durante todo o mês de agosto. O magistrado também classificou os relatórios como apócrifos, sem valor probatório e sem timbres oficiais. André Mendonça acusou a cúpula da Polícia Federal de usar a estrutura estatal para alimentar acusações do ministro Alexandre de Moraes no inquérito das fake news. De Brasília, a repórter Isa Stassarini traz agora informações atualizadas.
3: Oi, Fred. A Advocacia Geral da União entrou com recurso contra a decisão do ministro do Supremo Tribunal Federal, André Mendonça, que afastou o diretor-geral da Polícia Federal, Andrei Rodrigues, e o diretor de inteligência, Leandro Almada. No pedido de suspensão de liminar, em caráter de urgência, a AGU alega que a decisão é uma grave lesão à ordem pública e administrativa, porque viola a prerrogativa privativa do presidente da República para a escolha, nomeação e exoneração do chefe da Polícia Federal e pede que o presidente do Supremo, Edson Fachin, suspenda o afastamento. A AGU afirma ainda que a produção e a divulgação de relatórios de inteligência citados como justificativa para afastar Andrei Almada já estavam sob responsabilidade do STF e que Fachin tinha dado 5 dias para a manifestação das partes. Antes da apresentação do recurso, o advogado-geral da União, Jorge Messias, e o ministro da Justiça, Wellington Lima e Silva, se reuniram com o presidente Lula no Palácio da Alvorada. Eles também foram ao STF para uma reunião de meia hora com Fachin. Ao deixar o Supremo, Messias disse que sempre tem uma conversa institucional e republicana com ministros do STF. Pressionado diante da escalada da crise, Fachin passou a cogitar a possibilidade de assumir a relatoria dos casos da fraude no Banco Master e dos descontos ilegais do INSS, que hoje estão com Mendonça. A avaliação interna é que Fachin preza pela institucionalidade, que essa medida poderia aumentar a atenção, mas que se for a única alternativa, ela pode ser adotada. Em um evento no CNJ, Fachin disse que a justiça vai cumprir os deveres constitucionais e que o judiciário é maior do que os desafios.
4: Os dias de hoje reclamam esse diálogo permanente, reclamam que tenhamos uma resposta à altura dos desafios. E eu estou plenamente convencido de que o Poder Judiciário brasileiro está à altura dos desafios que se lhes apresentam no momento contemporâneo. E a justiça brasileira não faltará à legalidade constitucional, por certo, por seus deveres que decorrem da própria Constituição.
3: Já o presidente Lula tem sido orientado a convocar o Conselho da República, que é um órgão de consulta e aconselhamento. Ele também tem sido aconselhado a conversar com o presidente do STF para buscar uma solução pacificadora entre todos os poderes da República.
1: Logo após a decisão do ministro André Mendonça, 11 diretores da Polícia Federal divulgaram uma nota pública de desagravo em defesa de Andrei Rodrigues e Leandro Almada e colocaram os próprios cargos à disposição. A Associação Nacional dos Delegados de Polícia Federal afirmou que o afastamento só poderia ser validado pelo Plenário do Supremo. O novo diretor-geral interino da Polícia Federal, William Murad, saiu em defesa de Andrei Rodrigues.
5: Hoje, temos uma Polícia Federal que atua com autonomia, guiada pela Constituição Federal e pelas leis, pela responsabilidade institucional e pelo compromisso com a justiça e com a sociedade brasileira. E aqui, reafirmamos e reafirmo a nossa total confiança na direção-geral, no diretor-geral da Polícia Federal, Andrei Rodrigues.
1: Os candidatos ao Palácio do Planalto reagiram ontem à decisão do ministro André Mendonça, que determinou o afastamento do diretor-geral da PF. Quem nos conta os detalhes é o repórter Pedro Pupulin.
6: O candidato do PL, Flávio Bolsonaro, criticou a atuação de Rodrigues no comando da PF, classificando o diretor-geral como o pau-mandado do presidente Lula, do PT. Ele também voltou suas críticas a Alexandre de Moraes, ministro do STF, que recentemente pediu investigações contra Mendonça com base em um relatório da PF.
7: Todo mundo indignado com o que está acontecendo com o Supremo e entendendo que o Alexandre de Moraes não tem mais nenhuma condição de ser ministro do Supremo. Né? Se ainda havia alguma justificativa para algumas pessoas estarem segurando na mão dele e dando suporte para ele fazer o que ele fazia, hoje todo mundo já entendeu que ele não tem nenhuma condição moral de fazer mais isso e eu tenho certeza que não tem mais ambiente para ele dentro do Supremo.
6: Ronaldo Caiado, do PSD, classificou a decisão de Mendonça como acertada e destacou que ela é reflexo da firmeza das instituições.
8: É inadmissível que um membro do Supremo seja ali rastreado com a operação da Polícia Federal.
6: Romeu Zema, do Novo, exaltou a decisão do ministro e criticou o diretor-geral da PF por estar supostamente liderando uma investigação sobre fatos nos quais ele próprio estaria envolvido. O candidato do Missão, Renan Santos, celebrou o afastamento de Andrei Rodrigues, mas cutucou lulistas e bolsonaristas por suposta seletividade em relação às investigações que apontam a ligação entre políticos dos dois campos e Daniel Vorcaro, dono do Banco Master.
9: Eu tô vendo agora bolsonaristas comemorando, mas o que vocês estão comemorando? Vocês estão comemorando que caiu o Andrei Rodrigues porque ele tinha ligações com o Daniel Vorcaro? Então tinha que cair o candidato de vocês também, né? E lulistas estão preocupados, mas tinham que estar preocupados também com relação ao papo Lula com isso.
6: Já o candidato do Avante, Augusto Cury, lamentou os acontecimentos recentes envolvendo ministros da corte e apresentou uma proposta para mitigar influências políticas sobre o trabalho da PF.
10: A Polícia Federal tem que ser uma polícia de Estado, não é polícia de um partido ou de um nome ou de uma sigla.
1: O presidente Lula não comentou publicamente o afastamento do delegado-geral da Polícia Federal após a decisão do ministro Mendonça. O candidato à reeleição se reuniu com o ministro da Justiça, Wellington César Lima, e com o advogado-geral da União, Jorge Messias, para discutir exatamente a reação do governo. Mas, internamente, auxiliares atribuem a queda do diretor da Polícia Federal à motivação eleitoral. O Instituto Quest divulgou ontem uma nova rodada de pesquisas sobre a disputa para governador em vários estados brasileiros. Em São Paulo, o atual governador Tarcísio de Freitas, do Republicanos, tem 42% das intenções de voto contra 27% de Fernando Haddad, do PT. No Rio, o ex-prefeito Eduardo Paes, do PSD, lidera com 39%, 21 pontos à frente do segundo colocado Douglas Ruas, do PL. Antônio Garotinho, do Republicanos, tem 8%. Em Minas Gerais, Cleitinho Azevedo, do Republicanos, é o líder, com 32% dos votos. Patrus Ananias, do PT, tem 11% e está empatado com Alexandre Calil, do PDT, que também soma 11% das intenções de voto. Em Pernambuco, a Quest apontou um empate técnico no primeiro turno entre a governadora Raquel Lira, do PSD, que tem 43% das intenções, contra 37% do ex-prefeito do Recife, João Campos, do PSB. No Distrito Federal, a governadora Celina Leão aparece à frente com 35% das intenções de voto. José Roberto Arruda, do PSD, tem 18% e está tecnicamente empatado com Leandro Grass, do PT, que aparece com 17%. Agora, pelo horário de Brasília, são 5 horas 14 minutos.
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11: Bom dia a você, ouvinte da Rádio CBN aqui em São Paulo. Agora são 5h14. Quem fala com você é o Matheus de Souza nesta manhã de quarta-feira. Começando o dia já com chuva em algumas regiões da cidade, incluindo aqui no Butantã, onde fica a redação da Rádio CBN. E hoje, dia bastante chuvoso pela frente. A temperatura máxima é de 21, a mínima é de 14, segundo o Climatempo. Tem chuva durante todo o dia, com pequenos períodos de sol durante a manhã. E nesses pequenos períodos de sol, segundo a Climatempo, pelo menos tem alta probabilidade de arco-íris aí para estar embelezando o dia do ouvinte da Rádio CBN. A chuva que cai agora cai com raios, um inclusive clareou a nossa redação agora há pouquinho, 31 registrados nessa madrugada. Segundo o Centro de Gerenciamento da Prefeitura, o sistema na forma de chuva fraca com pontos isolados e de chuva moderada também tem rápido deslocamento sobre a região metropolitana de São Paulo e diminui o potencial para a formação de áreas de alagamentos intransitáveis. A Defesa Civil Municipal mantém estado de alerta para baixas temperaturas desde as 8 da manhã do último domingo. Já a Defesa Civil Estadual alerta para a previsão de chuva entre hoje e amanhã, com possibilidade de pancadas moderadas a fortes em várias regiões do território paulista. As instabilidades podem vir acompanhadas de raios, rajadas de vento e probabilidade de granizo isolado, com maior abrangência na faixa leste do estado. A região metropolitana de São Paulo, Baixada Santista, Litoral Norte, Campinas e outras áreas do estado de São Paulo estão sob alerta para acumulados de até 70 milímetros e rajadas de vento de aproximadamente 40 a 65 quilômetros por hora. Já a Defesa Civil Nacional tem um alerta de chuvas fortes entre a zona sul da cidade de São Paulo e a região do Grajaú e a Praia Grande, já na Baixada Santista. Agora, quando o paulista escuta no comecinho da manhã fala sobre chuva, fala sobre qualquer tipo de precipitação, ele já se preocupa com a situação dos trilhos, com o metrô que ele vai pegar para ir para o trabalho. E, no momento, a boa notícia que eu tenho para vocês é que, pelo menos por enquanto, nada deu errado. Pelo menos por enquanto, o paulista vai até o seu destino na chuva com operação normal sobre os trilhos. Claro que a CBN continua acompanhando e se você perceber alguma coisa, nosso número é 119-9911-9981. São 5h17.

0: 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Vamos abrir a agenda do dia. Tá na hora de contar aqui para você, ouvinte do PN, o que vai acontecer hoje, quais são os assuntos importantes que a gente vai monitorar, os temas que estão na pauta da reportagem da CBN e que terão desdobramentos nas próximas horas, com repercussão aqui na programação, nos programas da CBN. Hoje, por exemplo, está agendada uma reunião entre empresários, executivos do mercado financeiro e juristas, uma reunião virtual emergencial, para tratar exatamente da crise institucional brasileira no Supremo. Eles vão redigir, inclusive, um manifesto em defesa das instituições e do aperfeiçoamento do judiciário. O encontro reúne juristas importantes como Miguel Reale Júnior, José Eduardo Cardoso, além de lideranças empresariais como Pedro Passos, da Natura, e Josué Gomes, da Conteminas. É uma reação de vários setores da sociedade. Tem os empresários, juristas, um outro manifesto também assinado por 157 empresários, executivos, economistas, cientistas e personalidades, publicado nos jornais de hoje, defende o afastamento de suspeitos, rapidez no esclarecimento dos fatos, a adoção num código de conduta no Supremo. A lista desse manifesto inclui nomes como Armínio Fraga, Helena Landau, Gustavo Franco, Maílson da Nóbrega, Luciano Huck. Um manifesto liderado pela Fiesp e assinado por mais de 2.600 entidades, também cobra do plenário do Supremo o exame dos fatos que detonaram essa crise recente no Supremo Tribunal Federal. Daqui a pouquinho a gente vai trazer as capas dos jornais, as manchetes do dia, mas folheando aí as principais publicações brasileiras de hoje, também já vimos que os principais jornais trazem uma outra manifestação importante chamada Manifesto à Nação Brasileira, desses empresários ligados à Fiesp, assinado por mais de 2.600 entidades, cobrando aí solução a respeito dessa crise no Supremo Tribunal Federal. No calendário eleitoral, começa hoje o prazo oficial para que partidos, coligações e candidatos apresentem à Justiça Eleitoral prestação de contas parcial da campanha. O envio obrigatório reúne todas as movimentações financeiras registradas desde o início oficial da disputa, lá no dia 16 de agosto, quando começou a campanha eleitoral. Mesmo antes do encerramento dessa data limite, os principais concorrentes ao Palácio do Planalto já declararam até o momento um total de R$74 milhões em despesas com publicidade, estratégia digital, voos, advogados, gastos, né, de uma campanha eleitoral. O senador Flávio Bolsonaro, candidato à presidência da República, lidera os valores informados até o momento à Justiça Eleitoral, somando mais de R$49 milhões. Entre os candidatos à presidência, né? Por enquanto, o presidente Lula, candidato à reeleição, registrou lá nessa plataforma apenas R$100 mil. 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A entrevista é com William Siri, do PSOL. A conversa vai ser realizada no estúdio da redação do jornal O Globo, a partir de 10h30 da manhã. A duração prevista é de 1h30, com transmissão da CBN para os ouvintes do Rio de Janeiro, do jornal O Globo, do Valor Econômico, nas plataformas digitais de cada um desses veículos. Também na agenda do dia, para você que é fã de tecnologia, a Apple deve lançar hoje o primeiro iPhone dobrável. É um modelo que deve ter o tamanho de um passaporte e vai custar ali aproximadamente $2.000. Está marcado para as 14h hoje no horário de Brasília, aquele momento em que os fãs, né, do iPhone se reúnem para acompanhar as novidades tecnológicas e entrar nas filas para as vendas desse item. Agora são 5h21.
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0: Quer saber como é que fica o tempo hoje em todo o Brasil? Tá na hora de chamar a Josélia Pegorim com a previsão para essa quarta-feira.
2: Nesta quarta-feira, uma frente fria vai se afastando aos poucos do litoral sul da Bahia. Mas essa frente fria ainda vai provocar chuva nesta região baiana. Na maioria das áreas do Nordeste, também no Norte do Brasil e no estado de Mato Grosso, Goiás e no Distrito Federal, o sol vai aparecer forte nesta quarta-feira. O calor aumenta e aí temos pancadas de chuva que podem acontecer em todas as áreas da região norte do Brasil. Essas pancadas de chuva podem ser moderadas a fortes em Roraima, no Amazonas e também no Pará. Já na região nordeste do Brasil, ainda tem alguma chuva de moderada intensidade na faixa litorânea entre Natal e a região de Maceió. É no centro-sul do Brasil que as condições para chuva começam a aumentar novamente. Especial atenção nós teremos nos próximos dias para o estado do Paraná. É a região onde mais deve chover no Brasil nesses próximos dias. E já nesta quarta-feira, todo o estado do Paraná entra numa situação de alerta para chuvas de forte intensidade. A quinta e a sexta-feira serão dias ainda muito mais instáveis no estado do Paraná, com grandes volumes de chuva. O estado de Santa Catarina também tem risco de temporais nesta quarta-feira. No norte e nordeste do Rio Grande do Sul, algumas pancadas de chuva de moderada para forte intensidade. Outra situação de atenção também será para o sul de Mato Grosso do Sul e no estado de São Paulo. São duas áreas onde também poderemos ter chuvas de moderada para forte intensidade nesta quarta-feira e principalmente a partir de quinta-feira. Para esta quarta-feira também dá condições para pancadas de chuva em todo o estado do Rio de Janeiro, no Espírito Santo, em Belo Horizonte, em todo o centro-sul e oeste de Minas Gerais. Josélia Pegorim, da Clima Tempo para a CBN.
0: No futebol, dois times brasileiros vão disputar hoje os jogos de ida das quartas de final da Libertadores. 19h, o Palmeiras recebe a LDU do Equador no Nubank Park. E às 21h30, o Corinthians vai encarar o Estudiantes da Argentina fora de casa. Ontem teve Fluminense em campo, o Fluminense venceu o argentino Platense por 2-0 no Maracanã no jogo de ida, levando aí a vantagem para a volta. E na Sul-Americana, o Vasco da Gama empatou em 0-0 com o Santa Fé na Colômbia. O São Paulo perdeu por 1-0 para o Boca em Buenos Aires, em La Bombonera. Hoje tem Santos e Atlético Mineiro às 19h na Vila Belmiro pela Sul-Americana. E atenção que hoje tem convocação da seleção brasileira, né? A gente ainda na ressaca da Copa do Mundo. Técnico Carlo Ancelotti vai anunciar a primeira convocação depois do Mundial, 15h. Ele vai divulgar a lista dos jogadores que vão defender o Brasil nos amistosos contra a Austrália e Índia, que estão marcados para o final do mês, agora de setembro, início de outubro. Outro destaque também no futebol, 4 jogadores da seleção foram indicados ao prêmio Bola de Ouro de Melhor do Mundo, organizado pela France Football. O atacante Vinícius Júnior do Real Madrid, o zagueiro Marquinhos do PSG e o Gabriel Magalhães do Arsenal foram indicados na lista masculina. E a goleira Lorena do Kansas City foi indicada ao prêmio de melhor jogadora, melhor goleira também na lista entre as mulheres. O Flamengo, time de futebol, Flamengo, time masculino, concorre como melhor time na categoria masculina. A revista vai anunciar os vencedores no dia 26 de outubro em Londres, na Inglaterra. Agora 5h25. É hora de saber as manchetes do dia. As capas dos jornais de hoje. Você vai conferir nas bancas de todo o país nessa quarta-feira, 9 de setembro de 2026. Tudo pronto por aí, Ana Paula Jaume?
3: Vamos às capas. Tudo pronto, Fred. Vamos lá.
0: Começando pelo jornal O Globo. Olha aí, manchete do jornal O Globo. André Mendonça afastando o diretor da Polícia Federal e o governo recorrendo via AGU, Advocacia Geral da União. Foto principal, ainda as repercussões do Rock in Rio, né? O telão monumental que roubou a cena no palco mundo. Todo mundo ficou impressionado. E o destaque que você separou aqui pra gente, o jornal O Globo traz uma matéria que mostra que a Comissão de Valores Mobiliários, a CVM, condenou o ex-banqueiro Daniel Vorcaro. É isso, Ana Paula? Conta aí pra gente.
3: É, Fred, o Vorcaro, pai dele e o primo dele, eles vão ter que pagar uma multa por prática de operação fraudulenta usando um fundo imobiliário. Eles são acusados de fraudar uma emissão de cotas desse fundo. No total, a comissão aplicou mais de 200 milhões de reais em multas. A CVM também condenou outros 4 envolvidos a pagar 120 mil reais em multas. A autarquia absolveu 5 executivos e empresas dessa imputação de operação fraudulenta. Esse grupo teria incorporado ao fundo ativos imobiliários com valores bem altos aí artificialmente, com base em laudos de avaliação inconsistentes. Essas cotas teriam sido negociadas entre os envolvidos, empresas e pessoas que conheciam o negócio para criar liquidez, transformando o patrimônio inflado em dinheiro e assim permitir a distribuição a investidores externos. Na terceira e na última etapa, as cotas chegaram a investidores que não tinham relação com o grupo, transferindo ali para eles a perda da diferença entre o valor atribuído aos ativos e o valor real, Fred.
0: destaque da capa do Jornal Globo que você está vendo aí na tela da nossa transmissão. Vamos pular do Jornal Globo para o Estado de São Paulo, para o Estadão, Ana Paula. A manchete também, a decisão do André Mendonça de afastar o chefe da Polícia Federal. E a foto principal aí do Estadão nessa quarta-feira envolve o secretário de Estado americano Marco Rubio e o novo presidente da Colômbia, um encontro que aconteceu ontem. A reportagem trata exatamente da diplomacia americana reforçando a influência na América Latina, não é isso?
3: É, o Marco Rubio começando uma viagem pela América Latina, né, incluindo Equador e Peru, dois aliados do Trump. Ele inicia essa passagem pela Colômbia, como você falou, a ideia é tentar reforçar a cooperação na luta conjunta contra o narcoterrorismo e aprofundar as relações comerciais com esses três parceiros. Lembrando que o Washington ganhou um novo aliado na região, agora com a posse recente do presidente colombiano, Abelardo de la Espriella, que venceu as eleições de junho. Ele é admirador de Trump, aí declarado, né, com discurso de linha dura no combate ao crime, recebe o Rubio numa instalação militar em Barranquilla. No primeiro mês de mandato, o presidente colombiano lançou um plano para usar bombardeios para enfraquecer os cartéis de cocaína, encerrou as negociações de paz impulsionadas por Petro lá atrás. O governo colombiano também autorizou operações militares com Washington e em agosto recebeu o chefe aí do Comando Sul dos Estados Unidos para discutir uma estratégia de combate ao tráfico de drogas. Rubio também discute aí esforços de reconstrução depois daquele terremoto de agosto que matou mais de 330 pessoas na Colômbia. Na época, Espriella pediu assistência, ajuda aos Estados Unidos e também a suspensão das tarifas para poder facilitar as obras de reconstrução. Essa viagem do Rubio à América Latina acontece, sempre bom lembrar, né, depois da captura em janeiro do ditador da Venezuela, Nicolás Maduro, numa operação militar dos Estados Unidos lá em Caracas. Fred.
0: Destaque da capa do jornal Estado de São Paulo, você também vê aí na nossa tela. E ali no cantinho, né, na capa de hoje do Estadão, tem um registro do encontro de Elton John e Gilberto Gil, os bastidores lá do Rock in Rio. Os dois foram atrações na última segunda-feira, né? E tem até um vídeo desse encontro.
3: Tem.
0: Que foi publicado nas redes sociais, no perfil dos dois. Muito bonito a deferência, né? De Elton John e Gilberto Gil, chamando Gilberto Gil de lenda da música. Foi bonito
3: que
0: mesmo,
3: honra.
0: Foi emocionante. Tá aí na capa do jornal Estado de São Paulo. E vamos para fechar o nosso giro, vamos para a Folha de São Paulo agora. Também a Folha de São Paulo, exemplo do Jornal Globo do Estadão, manchetando, né, a decisão do André Mendonça de afastar o diretor-geral da Polícia Federal. E entre os assuntos principais aí na primeira página que você está vendo, ontem, logo cedo aqui no Primeiras Notícias, a gente chegou a trazer alguns dados iniciais do relatório do PISA, né, o exame, avaliação da educação em vários países do mundo. O Jornal Folha de São Paulo traz outros dados relacionados a isso, né, Ana Paula?
3: Pois é, Fred, dados aí da Organização, né, para a Cooperação e Desenvolvimento Econômico, com foco agora no uso da inteligência artificial. Um estudo mostra que 48% dos estudantes brasileiros usam a inteligência artificial para fazer trabalhos da escola. Foram registradas quedas acentuadas em quase todos os países nas taxas de acerto em tarefas que envolvem habilidades do atual mundo da IA, né, avaliar informações, refletir criticamente, capacidade que exigem uma leitura cuidadosa, uma atenção maior. Além disso, o levantamento trouxe o menor número da história nas três áreas do conhecimento, avaliadas aí pelo PISA 2025. Estudo comparativo internacional é feito, lembrando, a cada 3 anos, para avaliar o desempenho de alunos de 15 anos nas ciências, na leitura e também na matemática. Analisando os últimos 20 anos, o PISA destaca que o Brasil conseguiu diminuir a distância das nações mais ricas, aí, mesmo tendo incluindo mais crianças na escola. Matemática ainda é o maior desafio, 72% dos estudantes brasileiros não chegaram ao nível básico, leitura 51% está abaixo do esperado e quase 44% ficou abaixo também nessas três áreas, Fred.
0: É o uso da inteligência artificial no ambiente escolar, como lidar com isso, como os professores têm que lidar com isso, é um dos grandes desafios aí da educação no momento. E essa pesquisa traz dados também sobre isso. Obrigado, Ana Paula Jalme. Esse é o giro com as capas de hoje, as manchetes do dia. Aqui no CBN Primeiras Notícias, são 5 horas e 32 minutos já. Está na hora do repórter CBN. A gente volta já já. Não sai daí.
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0: Quarta-feira, 9 de setembro de 2026. Peritos criminais da Polícia Federal defendem que o caso do afastamento do diretor-geral Andrei Rodrigues seja levado com urgência à análise do plenário do STF. Em nota divulgada pela Associação dos Peritos Criminais Federais, a categoria classificou a suspensão do chefe da PF como uma medida de excepcional gravidade. A entidade defendeu que o caso seja retirado de instâncias restritas e seja levado aos 11 ministros da corte. A segunda turma do Supremo formou maioria para manter o afastamento de Rodrigues e do diretor de inteligência, Leandro Almada. O presidente dos Estados Unidos, Donald Trump, comemorou a vitória do Partido Alternativa para a Alemanha nas eleições locais de um estado no leste do país europeu. A legenda recebeu cerca de 44% dos votos e conquistou a primeira vitória de um partido de extrema-direita em uma eleição estadual alemã desde o fim da Segunda Guerra Mundial. Trump atribuiu o resultado às regras de imigração do país. A vitória não garante à AfD o comando do governo estadual, que ainda depende da composição do parlamento para formar maioria. O Fluminense venceu o argentino Platense por 2-0 no Maracanã, em partida válida pelas quartas de final da Copa Libertadores nesta terça-feira. Pela Copa Sul-Americana, o Vasco empatou em 0-0 com o Santa Fé na Colômbia. Já o São Paulo perdeu por 1-0 para o Boca Juniors na Bombonera. Dois times brasileiros jogam hoje pela Libertadores. Às 7 da noite, o Palmeiras recebe a LDU do Equador em São Paulo. Às 9:30, o Corinthians encara o Estudiantes da Argentina fora de casa. Pela Sul-Americana, tem Santos e Atlético Mineiro às 7 da noite na Vila Belmiro. O horário de Brasília, 5:35.
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2: E agora na volta do repórter CBN. Repórter CBN que você conferiu aí na voz do Matheus de Souza, retornando, né, no noticiário do repórter CBN, vamos chamar o Fernando Andrade. Está na hora do Mundo em 3 minutos. É o nosso espaço aqui para o noticiário internacional. Você vai conferir a guerra comercial e política entre Estados Unidos e Canadá, novos capítulos, e também Reino Unido, França e Canadá aumentando a pressão sobre Israel. Conta pra gente, Fernando Andrade.
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3: Olá, seja bem-vindo a mais uma edição do Mundo em 3 Minutos. Hoje começamos com a guerra tarifária entre Estados Unidos e Canadá. O Canadá começou a tarifar uma série de produtos importados dos Estados Unidos, que vão de mercadorias como aço, alumínio, laticínios. Essas tarifas variam de 15% a 50% e atingem cerca de 20 bilhões de dólares em mercadorias. A medida é uma retaliação às barreiras comerciais impostas pelo governo de Donald Trump após um total fracasso das negociações entre os dois países. Na última edição do Mundo em Meia Hora, eu conversei sobre esse assunto com Priscila Canepparo, doutora em Direito Internacional e professora da Universidade Federal do Paraná.
4: Eu acho que esse momento é um dos momentos mais críticos em relação à política tarifária do Trump e uma resposta. É uma resposta extremamente agressiva do Canadá. O governo do Carney, ele considera que algumas das exigências dos Estados Unidos, elas ultrapassam questões comerciais e basicamente atingem política interna, da autonomia regulatória e comercial. Então, esse momento, a gente observa que, para além das perspectivas dos Estados Unidos em relação à questão da prejudicialidade no comércio, a gente também observa uma pressão dos Estados Unidos para fazer com que a política do Canadá se curva aos interesses do Donald Trump. Então, a gente vê uma guerra muito mais política do que efetivamente comercial nesse momento.
3: E os Estados Unidos, logo na sequência, anunciaram a proibição a partir de 29 de setembro da importação de uma ampla variedade de bebidas alcoólicas, também motocicletas e produtos lácteos canadenses. Donald Trump também ameaçou impedir a fabricante canadense de aviões Bombardier de vender jatos nos Estados Unidos. Falamos agora sobre a iniciativa de Reino Unido, França e Canadá de bloquear todas as importações de produtos vindos de assentamentos israelenses na Cisjordânia. Houve uma declaração conjunta do primeiro-ministro britânico Andy Burnham, do presidente francês Emmanuel Macron, junto com o primeiro-ministro canadense Mark Carney. Disseram o seguinte, que nesta terça-feira marca mais um ponto de virada em nossa abordagem para proteger a solução de dois estados. E aí teve a reação imediata de Israel, que disse que vai fechar o consulado britânico em Jerusalém Oriental. O Reino Unido também deixará de participar de uma missão que é coordenada pelos Estados Unidos, liderada pelos Estados Unidos em Gaza. Alguns cidadãos britânicos, incluindo o ex-líder do Partido Trabalhista, Jeremy Corbyn, e outras nacionalidades, estarão agora proibidos de entrar em Israel. Essa é uma medida mais simbólica. Os produtos dos assentamentos na Cisjordânia são poucos e são basicamente agrícolas. A gente está falando de tâmaras, de frutas cítricas, de ervas, também vinho. Mas isso faz parte de um esforço para reforçar o apoio à solução de dois estados. Isso aconteceu no mesmo dia que Israel anunciou planos para construir mais de 1.000 novas casas na Cisjordânia. Mundo em 3 minutos. Até a próxima edição.
2: Até a próxima edição. Fernando Andrade sempre com a gente, depois do Repórter CBN, resumindo o noticiário internacional. Agora são 5 horas e 39 minutos. Você que chegou agora aqui no Primeiras Notícias, seja bem-vindo, seja bem-vinda. 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E gostamos muito aí da colaboração de todos os nossos ouvintes, né, Ana Paula Jaume? Vamos nessa, começar o nosso giro
5: pelo
2: Brasil?
5: Vamos lá, vamos viajar.
2: Vamos viajar com o nosso destaque inicial lá em Maringá, no Pará. No Paraná. A capital paranaense está amanhecendo com frio, 14 graus, 22. É a temperatura máxima do dia, tem previsão de chuva, tempestade hoje lá em Curitiba. Você está vendo imagens de Curitiba na tela. Em Maringá, no interior do estado do Paraná, a temperatura mais ou menos parecida ali, girando em torno dos 15, 16 graus. A gente vai até Maringá chamar o Eduardo Domingos, nosso repórter da CBN Maringá, que vai trazer detalhes de um episódio de feminicídio com grande repercussão que a gente está acompanhando nesses últimos dias. Marido suspeito de assassinar a mulher, uma médica. Ele, inclusive, teve a prisão em flagrante convertida em preventiva. Eduardo, conta aí pra gente. Bom dia.
6: Oi, Fred, como vai? João Vitor Domingues Romeiro, de 25 anos, é acusado de matar a médica Gaci Paola de Souza Mazia, de 37 anos, no apartamento onde ela morava na Zona 2 de Maringá, no interior do Paraná. A justiça converteu a prisão em flagrante em preventiva. O suspeito continua internado no Hospital Universitário de Maringá, sob escolta policial, e deve ser levado ao sistema prisional assim que receber alta. Gaci foi morta a facadas no último sábado. O filho do casal, um bebê de 8 meses, estava no apartamento e foi encontrado sem ferimentos próximo ao corpo da mãe. O caso chegou ao conhecimento da polícia depois que João Vitor deixou Maringá e foi até a casa de uma familiar em Mandaguari. Segundo essa familiar, que terá a identidade preservada, o homem confessou ter matado Gaci. Foi a partir daí que a polícia foi acionada. A origem dos ferimentos no suspeito ainda é investigada. O delegado afirmou que existe a possibilidade de que as lesões tenham sido provocadas pelo próprio homem, mas essa hipótese ainda precisa ser confirmada pela perícia. O caso é tratado como feminicídio. Volto com você, Fred.
2: Agora são 5 horas e 42 minutos. Esse é o destaque do Eduardo Domingos, nosso repórter lá no Paraná. Vamos seguir o nosso giro para Belo Horizonte agora. Vamos para a região sudeste, do sul para o sudeste. Em Belo Horizonte, 17 graus é a temperatura de momento. A máxima hoje vai a 27. Temos imagens aí, já está clareando, começando a aparecer o sol, mas ainda bem nublado na capital mineira. E a Lila Vatti Oliveira vai contar aqui para a gente sobre a disputa eleitoral. Ontem saíram os números da pesquisa Quest, atualizando o cenário da disputa pelo governo do estado em Minas. Cenário ainda bem nebuloso, né? Ainda bem disputada a corrida, principalmente por uma vaga no segundo turno. A liderança é do senador Cleitinho, do Republicanos. Lila Vatti, conta aí pra gente. Bom dia.
5: Olá, Fred. Muito bom dia para você e também para o ouvinte que nos acompanha. A nova pesquisa Quest para as intenções de voto para o governo de Minas mostra um cenário de estabilidade. O levantamento divulgado nesta terça-feira aponta o candidato Cleitinho Azevedo, do Republicanos, na liderança com 32%. Ele subiu 3 pontos na comparação com o levantamento divulgado no fim de agosto, ou seja, dentro da margem de erro. Na sequência, Fred, os candidatos Alexandre Calil, do PDT, e Patrus Ananias, do PT, seguem empatados em segundo lugar, com 11% cada. Na comparação com agosto, Calil cresceu 1 ponto e Patrus manteve o mesmo índice. Na terceira colocação está o governador Matheus Simões, do PSD, com 8%. Ele também cresceu 1 ponto e está empatado na margem de erro com Patrus e Calil. Ainda conforme a Quest, os candidatos Flávio Roscoe, do PL, e Gabriel Azevedo, do MDB, aparecem empatados com 3%, enquanto Bem Mendes, do Missão, marcou 2%. Todos eles também oscilaram dentro da margem de erro ou mantiveram os mesmos índices da última pesquisa. Ainda, a candidata Indira Xavier, da UP, marcou 1%. Os demais candidatos ao governo de Minas não pontuaram. Neste cenário, os indecisos somam 19%, enquanto brancos e nulos somam 12%. Para 59% dos eleitores, Fred, a escolha do candidato é definitiva. Outros 41% dizem que ainda podem mudar o voto até o dia da eleição, em 4 de outubro. Para a disputa à presidência, a Quest traz pela primeira vez Flávio Bolsonaro do PL à frente do presidente Lula do PT nas intenções de voto no segundo turno. Segundo a pesquisa, o bolsonarista tem 40% contra 37% do petista, que seguem empatados na margem de erro. Ainda 15% vão anular e 8% não sabem. A pesquisa Quest foi encomendada pela TV Globo e realizada entre os dias 4 e 7 de setembro. Foram ouvidos 1.506 eleitores e o nível de confiança de 95%. A margem de erro é de 3 pontos para mais ou para menos. O levantamento ganhou o registro GMG 04716/2026 no Tribunal Superior Eleitoral. Uma ótima quarta a todos, Fred.
2: Ótima quarta, Lila Vatti Oliveira, de Belo Horizonte, destaque do dia na política em Minas Gerais, 5 horas e 45 minutos agora. Vamos para o Rio de Janeiro. Rio de Janeiro amanhecendo com os termômetros marcando 18 graus. Hoje, mais uma vez, previsão de chuva, a temperatura não sobe muito. Na política também teve pesquisa ontem, né? Já comentamos aqui os números da disputa eleitoral no Rio de Janeiro. Instituto Quest mostrando o ex-prefeito Eduardo Paes, do PSD, liderando com 39% das intenções de voto, 21 pontos à frente do segundo colocado Douglas Ruas, do PL, e o garotinho do Republicanos com 8%. Esses números, claro, hoje mais um dia de campanha eleitoral, vamos acompanhar as repercussões, né, nas campanhas. E o Diogo Bugalho está aqui com a gente com outros destaques dessa quarta-feira no Rio. Tudo bem com você, Diogo? Bom dia.
7: Tudo bem, Fred. Bom dia para você. Bom dia também para você que nos ouve. Lembrando que hoje a gente também tem aqui na CBN sabatina com o candidato do PSOL, William Siri, vai ser o segundo entrevistado no CBN Rio, também com participação de jornalistas do Jornal Globo, Valor e Extra.
2: 10h30 da manhã, né?
7: Exatamente. Fred tem que trazer também aqui o destaque do noticiário policial. Polícia Civil pediu à Justiça a conversão das prisões temporárias... Das prisões temporárias em prisões preventivas dos 5 investigados pela morte do ciclista Cláudio Rafael Landeiro, espancado em 12 de agosto em Copacabana. 4 desses suspeitos estão presos. São 2 seguranças clandestinos e 2 entregadores que espancaram Cláudio após acharem que ele estava com uma bicicleta roubada. O 5º homem, Wellington Luiz Santos de Souza, que aparece nas imagens dando um chute em Cláudio, segue foragido. Esses 5 homens foram indiciados por homicídio qualificado. Ontem, a polícia também indiciou outras 8 pessoas que tiveram participação indireta na morte. Entre elas, um homem que viu tudo e não prestou socorro, uma funcionária de bar que deu um cacetete a um dos agressores e os contratantes desses serviços de segurança clandestinos. Todos esses 8 vão responder em liberdade. E Fred, mudando de assunto novamente, agora falando da seara ambiental, manchas de óleo apareceram aqui na Enseada de Botafogo, um dos pontos mais turísticos do Rio, aquele trecho ali da Baía de Guanabara, em frente ao Pão de Açúcar. O Instituto Estadual do Ambiente e a Marinha foram até o local verificar. O órgão ambiental disse que as manchas se dissiparam por causa da condição climática, região que é muito bonita, mas sofre bastante com a poluição também, Fred.
2: E a imagem é impressionante, né? Daquela faixa de mancha de óleo na frente do Pão de Açúcar. Vamos seguir acompanhando esse caso. Obrigado, Diogo. Os destaques da quarta-feira no Rio de Janeiro. Agora são 5 horas e 47 minutinhos. Pegar a ponte aérea. São Paulo, 16 graus aproximadamente a temperatura. Hoje é mais um dia de frio em São Paulo. E o Matheus de Souza está de volta aqui com a gente, monitorando o noticiário de São Paulo. Imagens ao vivo aí da região da Paulista. Céu bem carregado, bem nublado agora. E o que, que você nos conta, Matheus? Bom dia.
8: Bom dia, Fred. Bom dia também a você, ouvinte do CBN Primeiras Notícias. Aqui em São Paulo, continuamos destacando o frio nessa reta final de inverno. Ontem a cidade teve um clima mais quentinho quando comparado com o domingo, que quebrou um recorde de 4 anos de menor temperatura mínima, com 10 graus, e outro de 26 anos de menor máxima para setembro, com apenas 13 graus. A previsão do tempo para hoje é de mínima de 14, máxima de 21 graus. Ainda faz frio, mas o clima já fica mais agradável para o paladar paulista e também tem previsão de chuva para todas as partes do dia. A nossa reportagem, agora numa nota mais séria, também continua acompanhando a investigação sobre a morte de uma técnica de radiologia na Grande São Paulo. O policial militar Vinícius Costa Silva, de 26 anos, foi preso por suspeita de matar a esposa, Larissa Cruz Morata, de 29 anos, na cidade de Embu das Artes. O PM disse que ela cometeu suicídio usando uma arma de fogo, mas a perícia apontou que o tiro foi dado da esquerda para a direita. O documento argumenta que, como Larissa era destra, não poderia ter feito disparo com esse tipo de arma sem usar a mão dominante. Os peritos também apontaram que não havia marcas de um disparo a queima-roupa. Em depoimento, o soldado da PM disse que horas antes da morte tinha conversado com Larissa e pedido a separação. Os investigadores também apuram indícios de que Vinícius apagou mensagens recentes do celular. Ele não forneceu a senha do aparelho que foi apreendido. Larissa deixou um filho de 2 anos. O caso não é investigado nem como suicídio, nem como feminicídio, mas como morte suspeita. Esses são os destaques desta quarta-feira, Fred. Um bom dia para você e um bom dia para o ouvinte do CBN Primeiras Notícias.
2: Ok, obrigado, Matheus. Infelizmente, em mais um episódio de violência em destaque no noticiário nessa quarta-feira em São Paulo. Matheus de Souza, lembrando que em São Paulo também teve pesquisa ontem da Quest, mostrando a disputa pelo governo do estado. Disputa que está sendo liderada pelo governador Tarcísio, que tenta reeleição, Tarcísio de Freitas do Republicanos. 42% das intenções de voto na pesquisa divulgada ontem, mais recente, e o Fernando Haddad, do PT, ex-ministro da Fazenda, ex-prefeito de São Paulo, aparece em segundo com 27%. Daqui a pouco, no Jornal da CBN, a gente vai trazer outros números, outros detalhes desse levantamento em São Paulo, Rio, Pernambuco, Brasília, Minas Gerais. 5 horas e 50 minutos agora.
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0: O nosso giro vai terminar com as informações do campo. Você, ouvinte que está acordando agora para ir para a lida, vai saber do Cassiano Ribeiro como é que está a questão da carne brasileira e a China pesando contra a carne brasileira. As exportações estão caindo por conta disso. Vamos saber os detalhes com Cassiano Ribeiro. Bom dia, Cassiano.
1: Oi, Fred, bom dia, ouvinte. As exportações brasileiras de carne bovina sentiram forte os impactos do esgotamento da cota estabelecida pela China para as compras do produto. Em agosto, o Brasil embarcou 233 mil toneladas de carne bovina, uma queda de mais de 22% em relação ao mesmo mês do ano passado e o menor volume mensal de 2026. A receita também recuou, mas em menor proporção, 15% para pouco mais de US$1,3 bilhão. Só os embarques para o mercado chinês despencaram 88% em agosto para apenas pouco mais de 18 mil toneladas, quase 19 mil. A ABEC, Associação Brasileira da Indústria Exportadora, afirma que a cota chinesa já foi integralmente atingida no início de julho, considerando inclusive as cargas que ainda estavam em trânsito. Isso explica um movimento importante. O Brasil antecipou vendas para a China no primeiro semestre e, depois que a cota foi preenchida, o fluxo praticamente travou. Como a viagem até o mercado chinês pode levar mais de 40 dias, existe ainda uma diferença entre o que o Brasil registra como exportado e o que aparece nas estatísticas chinesas. A boa notícia é que outros mercados estão absorvendo parte desse espaço. Em agosto, as vendas para os Estados Unidos cresceram 276%, por exemplo, e os embarques para a Rússia e Chile também avançaram. Mesmo assim, fica aí um alerta para esse setor, já que a China ainda responde por mais de 40% de toda a carne bovina brasileira exportada no ano. Ou seja, a diversificação de mercados deixou de ser apenas uma estratégia de crescimento e passou a ser uma necessidade para reduzir a dependência do principal comprador brasileiro. No acumulado até agosto, o Brasil ainda registra um crescimento de mais

na região do Butantã, onde fica a nossa redação. Segundo o Centro de Gerenciamento de Emergências da Prefeitura, o CGE, imagens recentes de radar e satélite registram áreas de instabilidades vindas do interior do estado, deslocando-se sobre a capital paulista. O sistema vem na forma de chuva de fraca a moderada e deve se deslocar rapidamente por São Paulo. A Defesa Civil mantém o estado de alerta dos últimos dias para baixas temperaturas desde as 8 horas da manhã de domingo. A Defesa Civil do estado, por outro lado, alerta para previsão de chuva entre hoje e amanhã, com possibilidade de pancadas moderadas a fortes em diferentes regiões do território paulista. As instabilidades podem vir acompanhadas de raios, rajadas de vento e possibilidade de granizo isolado, com maior abrangência na faixa leste do estado. Isso inclui a região metropolitana de São Paulo, a Baixada Santista, o Litoral Norte, Campinas, São José dos Campos e outras áreas do interior que estão sob alerta para acumulados de até 70 milímetros e rajadas de vento de aproximadamente 40 a 65 km por hora. Segundo a Climatempo, a temperatura mínima para hoje é de 14 graus e a máxima é de 21. E alta probabilidade de arco-íris só durante a manhã, porque é o único momento desse dia em que o paulistano deve ver um pouquinho de sol. A Defesa Civil Nacional alerta para chuva forte entre Itapecerica da Serra, aqui na Grande São Paulo, pegando um pedacinho da Zona Sul ali, o bairro do Grajaú, e indo até lá embaixo, na Praia Grande. No momento, segundo as concessionárias, para você ouvinte preocupado com a situação dos trilhos em dia de chuva, operação normal em todo o sistema metroferroviário de São Paulo, mas tem pessoas reclamando nas redes sociais que a linha 8 tem mais de 10 minutos de espera na plataforma, na Barra Funda, dizendo aqui, o ouvinte na rede social, que isso é uma verdadeira tiração com o povo. Agora são 5h56, nós vamos destacando aqui também o Corpo de Bombeiros, dizendo que não tem nenhuma ocorrência relacionada à chuva até o momento, e deixando registrado que o número da CBN para você é 119-9911-9981. São 5h56.

0: 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Bom, daqui a pouquinho o Jornal da CBN entra no ar com Milton Jung e Cássia Godoy. Milton, tá por aí? Bom dia.
1: Bom dia pra você, Fred. Bom dia, ouvintes.
0: Coisa linda aquele vídeo que foi postado ontem, Milton mostrando o encontro de Elton John e Gilberto Gil ali nos bastidores do Rock in Rio. Elton John chamando Gilberto Gil de lenda, né? Um gesto de deferência, de respeito de um ícone com outro ícone da música, né? Foi emocionante ver esse vídeo. A gente tem um trechinho aí, vamos colocar no ar. E você é uma lenda, você é um homem maravilhoso, é tão bom conhecê-lo, disse lá o Elton John pro Gilberto Gil, todo emocionado ali. Olha aí, vamos ver.
2: Oh my God, it's so lovely to meet you. Oh, I'm all the better for meeting you. You are such a legend and a brilliant man. Bless you for all the wonderful music.
0: Obrigado pela sua música maravilhosa, você é um homem brilhante. Que bonito, hein, Milton?
1: Ah, evidentemente, né, que isso acabou viralizando milhões de views em torno dessa imagem, que é realmente uma imagem icônica. Eu até diria para você que nessa onda de trend dos 80, muito melhor é essa trend dos octogenários se encontrando dessa maneira e se reverenciando um ao outro, né? Mostrando o respeito que tem um pelo outro, pelo que deixam, pelo que nos trazem de talento. Um talento que esteve no Rock in Rio. Feliz o Rock in Rio que reuniu estes dois numa mesma noite. Aliás, hoje tem uma crônica do Léo Aversa no Jornal Globo que é bem interessante, em que ele escreve para a família Medina dizendo assim que precisamos de um Rock in Rio para os grisalhos. Além de levar essas grandes lendas para o palco, ele diz assim: precisamos terminar esses shows às

0: 9 da noite. Nós não aguentamos mais passar a noite inteira acordado, voltando de madrugada. E também, por favor, façam um combinado e não deixem chover, porque nós não temos idade para pegar tanta chuva assim durante a noite e poder ver todos esses shows. Bom, fica aí o convite para as pessoas que não viram essa imagem icônica, o encontro dos dois grandes talentos, como também para você que puder, leia a crônica do Léo Aversa, vale sempre a pena. Um abraço.
1: Quem trabalha no outro dia, cedinho de manhã como a gente, endossa e agradece.
2: Valeu, tchau, Milton.
1: Tchau. Bom, fiquem com o Milton e com a Cássia agora na sequência, o Jornal da CBN. Começando, Primeiras Notícias, está de volta amanhã em 5. Ana Paula Jalmi, bom dia para você. Até mais.
3: Bom dia, Fred. Até amanhã.
1: Renato Silva, Ricardo Garcia aqui na nossa mesa de som. Boa quarta-feira. Tchau.
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0: quarta-feira, 9 de setembro de 2026. A Itália rejeitou o pedido do Brasil para que o italiano Leonardo Badalamenti cumprisse no país europeu uma pena imposta pela justiça brasileira. Filho de um líder da Cosa Nostra, a máfia siciliana, Badalamenti foi condenado em São Paulo a 5 anos e 10 meses de prisão em regime fechado por tráfico de drogas. Atualmente, ele está solto e vive em Palermo. A corte italiana citou a falta de um acordo internacional que permita o cumprimento na Itália de uma pena determinada no Brasil. O governo do presidente Donald Trump vai proibir, a partir de 29 de setembro, a importação de uma nova lista de produtos do Canadá, incluindo laticínios, bebidas alcoólicas e motocicletas. A medida, anunciada no site da Casa Branca, é um novo capítulo da disputa comercial entre os dois países. Em julho, Washington impôs tarifas de 50% sob a alegação de que o Canadá discrimina produtos americanos. Em resposta, o governo canadense anunciou taxas de até 50% sobre produtos dos Estados Unidos. O Brasil retomou no início do mês as negociações com a Casa Branca. Nas conversas, o governo brasileiro é pessimista quanto ao fim definitivo das tarifas e busca a redução das taxas de até 37,5% ou a ampliação da lista de produtos isentos. No foco estão itens como etanol, açúcar e fertilizantes. No horário de Brasília, 6:02.
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3: Seis e três.
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4: Olá, muito bom dia a você. Este é o Jornal da CBN. Eu sou Milton Jung e ao nosso lado está Cássia Godoy. Bom dia, Cássia.
5: Bom dia, Milton. Bom dia aos ouvintes do Jornal da CBN.
4: Fique agora mais bem informado com os destaques desta quarta-feira, 9 de setembro de 2026.
5: O ministro André Mendonça tem até sexta-feira para se manifestar sobre o recurso da Advocacia-Geral da União contra o afastamento do diretor-geral da Polícia Federal.
4: O prazo de 72 horas foi determinado pelo presidente do Supremo Tribunal Federal, Edson Fachin.
5: O governo tenta derrubar a decisão liminar que afastou cautelarmente Andrei Rodrigues, figura próxima do presidente Lula, e o diretor de inteligência da PF, Leandro Almada.
4: 11 diretores da corporação colocaram os cargos à disposição em solidariedade ao diretor-geral.
5: A decisão foi elogiada por candidatos da oposição e criticada por aliados de Lula, que veem uma interferência no processo eleitoral às vésperas da eleição.
4: O presidente do STF fez uma reunião com auxiliares para tratar da escalada da crise e está sendo aconselhado a assumir a relatoria dos casos Master e INSS.
5: Durante um evento no Conselho Nacional de Justiça, Edson Fachin afirmou que o judiciário está preparado para enfrentar desafios e agir dentro da Constituição.
6: Os dias de hoje reclamam esse diálogo permanente, reclamam que tenhamos uma resposta à altura dos desafios. E eu estou plenamente convencido de que o Poder Judiciário brasileiro está à altura dos desafios que se lhes apresentam no momento contemporâneo. E a justiça brasileira não faltará à legalidade constitucional, por certo, por seus deveres que decorrem da própria Constituição.
4: Ao pedir a revogação da liminar que afastou o diretor-geral da Polícia Federal, a AGU, apontou contradição processual do ministro André Mendonça.
5: A União argumentou ainda que a decisão de Mendonça violou a prerrogativa constitucional privativa do presidente da República de nomear e exonerar o comando da Polícia Federal.
4: Para justificar os afastamentos preventivos da cúpula da Polícia Federal, André Mendonça afirmou ter sido alvo de um monitoramento sistemático e ilegal conduzido pela inteligência da Polícia Federal durante todo o mês de agosto.
5: O magistrado classificou os relatórios como apócrifos, sem valor probatório e sem timbres oficiais. Mendonça acusou a cúpula da Polícia Federal de usar a estrutura estatal para alimentar as acusações do ministro Alexandre de Moraes no inquérito das fake news.
4: A decisão individual de André Mendonça foi referendada na segunda turma pelos ministros Cássio Nunes Marques e Luiz Fux, formando maioria favorável aos afastamentos.
5: O julgamento acabou suspenso após pedido de vista do ministro Gilmar Mendes, que defendeu a remessa do processo para a deliberação do plenário físico diante dos reflexos no calendário eleitoral.
4: Para a professora de Direito, Marina Faraco, há conflitos na decisão inédita do ministro André Mendonça.
3: Essa é a primeira vez que a gente tem efetivamente um afastamento cautelar, né, determinado pelo Supremo do diretor da Polícia Federal. Nós nunca tivemos antes uma decisão nesse sentido. O que houve lá atrás foi em relação a Alexandre Ramagem, né, houve uma decisão do Supremo Tribunal Federal na época relatada pelo ministro Alexandre de Moraes que na verdade proibiu a posse. Então essa talvez seja a principal problemática, né, de uma possível violação às competências do presidente da República.
5: A advogada constitucionalista Vera Chemin avaliou que o ministro André Mendonça adotou precedentes utilizados no STF e tem prerrogativa para afastar o diretor da Polícia Federal.
7: Porque como é que você vai conduzir uma investigação com um homem que está lá conduzindo a investigação e que foi citado? Não pode. Lá na PGR, caberia ao Conselho Superior do Ministério Público decretar também o afastamento cautelar de Paulo Gonet e colocar outro procurador no lugar dele. É necessário salinhar as instituições para que se possa fazer uma investigação técnica e imparcial.
4: Logo após a decisão do ministro André Mendonça, 11 diretores da Polícia Federal divulgaram nota pública de desagravo em defesa de André Rodrigues e Leandro Almada e colocaram os próprios cargos à disposição.
5: A Associação Nacional dos Delegados de Polícia Federal afirmou que o afastamento só poderia ser validado pelo plenário do Supremo.
4: O novo diretor-geral interino da Polícia Federal, William Murad, saiu em defesa de André Rodrigues.
8: Hoje, temos uma Polícia Federal que atua com autonomia, guiada pela Constituição Federal e pelas leis, pela responsabilidade institucional e pelo compromisso com a justiça e com a sociedade brasileira. É atuação técnica, imparcial e livre de qualquer viés político que nos permite defender nossa instituição de qualquer ataque. Não importa de onde venha, não nos deixaremos abalar por ataques. Venham de onde vier. E aqui reafirmamos e reafirmo a nossa total confiança na direção-geral, no diretor-geral da Polícia Federal, André Rodrigues.
5: Os principais jornais do país, como o Globo, Estado de São Paulo e Folha de São Paulo, publicam hoje um manifesto à nação brasileira de associações empresariais lideradas pela Fiesp.
4: Assinado por mais de 2.600 entidades, o documento exige que o plenário do STF examine em sessão pública os fatos, decida com absoluta urgência, sem subterfúgio e sem corporativismo.
5: No texto, o empresariado diz que a resposta que a nação aguarda não admite prazo.
4: O jornal Estado de São Paulo também publica um outro manifesto intitulado Pela Lei e pelo Brasil, assinado por 157 empresários, executivos, economistas, cientistas e personalidades.
5: O texto defende o afastamento de suspeitos, rapidez no esclarecimento dos fatos e adoção de código de conduta no STF.
4: A lista inclui nomes como Armínio Fraga, Helena Landau, Gustavo Franco, Maílson da Nóbrega, Luciano Huck, Luísa Trajano e Maiana Zades.
5: Para hoje está prevista uma reunião virtual de empresários, executivos do mercado financeiro e juristas para redigir um outro manifesto em defesa das instituições e do aperfeiçoamento do judiciário.
4: A pressão também vem de ex-ministros do STF, como Carlos Veloso, que defendeu na TV Globo o julgamento do caso no plenário da corte.
9: Determine o quê? Uma investigação e que essa investigação seja rigorosa, mas com observância do devido processo legal. O devido processo legal compreende, sobretudo, o direito de defesa e que, realmente, os fatos que têm sido divulgados são gravíssimos.
4: 6:10 agora.
5: O ministro André Mendonça, do Supremo Tribunal Federal, revogou as prisões preventivas do ex-procurador-geral do INSS, Virgílio Antônio Ribeiro de Oliveira Filho, e da mulher dele, Thaisa Hoffmann Jonasso.
4: Os dois foram alvos da Operação Sem Desconto, que apura fraudes bilionárias em aposentadorias.
5: Ao abrandar as medidas cautelares, o relator argumentou que a fase atual das investigações não exige a restrição total da liberdade, impondo monitoramento por tornozeleira eletrônica e proibição de deixar o país.
4: Mendonça também autorizou a retirada de tornozeleiras eletrônicas de outros alvos, incluindo o ex-ministro do Trabalho e Previdência do governo Bolsonaro, José Carlos Oliveira.
5: Agora são 6:11.
4: Começa hoje o prazo oficial para que partidos, coligações e candidatos apresentem à Justiça Eleitoral a prestação de contas parcial da campanha.
5: Mesmo antes do encerramento da data limite, os principais concorrentes ao Palácio do Planalto já declararam R$74 milhões em despesas com publicidade, estratégia digital, voos e advogados.
4: O senador Flávio Bolsonaro lidera com folga os valores informados à Justiça Eleitoral, somando 49,5 milhões de reais declarados.
5: Na segunda posição aparece o ex-governador Ronaldo Caiado, com 20,9 milhões de reais, sendo 20 milhões destinados a uma única agência de propaganda de rádio e TV.
4: Ele é seguido por Romeu Zema, que declarou 2,6 milhões em gastos de campanha.
5: O candidato Renan Santos declarou R$ 644 mil. Lula registrou R$ 100 mil e Augusto Cury, R$ 55 mil.
4: Dois times brasileiros disputam hoje os jogos de ida das quartas de final da Libertadores.
5: Às 7:00, o Palmeiras recebe a LDU do Equador no Nubank Park. Às 9:30, o Corinthians encara o Estudiantes da Argentina fora de casa.
4: Ontem, o Fluminense venceu o argentino Platense por 2-0 no Maracanã.
5: Pela Copa Sul-Americana, o Vasco empatou em 0-0 com Santa Fé na Colômbia. O São Paulo perdeu por 1-0 para o Boca Juniors em Buenos Aires.
4: Hoje tem Santos e Atlético Mineiro, às 7:00 na Vila Belmiro.
5: E o técnico Carlo Ancelotti anuncia hoje a primeira convocação da seleção brasileira após a Copa do Mundo.
4: Às 15:00, na sede da CBF, no Rio de Janeiro, o treinador vai divulgar a lista dos jogadores que defenderão o Brasil nos amistosos contra a Austrália e a Índia, entre o fim de setembro e o início de outubro.
5: A seleção brasileira venceu o Canadá por 3-0 e se classificou de forma antecipada para as oitavas de final da Copa do Mundo Feminina Sub-20.
4: Na sexta-feira, o Brasil enfrenta a Inglaterra pela terceira rodada. As oitavas de final começam no dia 16. Estes são alguns dos destaques de hoje do Jornal da CBN. Você é nosso convidado. Participe e mande sua mensagem pelo WhatsApp 99911-9981, 99911-9981. Use o DDD 11. 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
5: 6:14.
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2: 6:15.
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0: Na CBN, agora são 6 horas e 23 minutos, 6 e 23 na manhã desta quarta-feira, hoje que é dia 9 de setembro de 2026. Seja muito bem-vindo e seja muito bem-vinda à programação do nosso Jornal da CBN. Eu sou Israel Antunes e a partir de agora tem as primeiras informações do dia aqui em Joinville, na região norte, e também o que é destaque em Santa Catarina. E a partir de agora também você manda a sua mensagem no nosso WhatsApp, que é o 99972-3493. Manda a sua mensagem, manda o seu recado bem junto na programação do nosso Jornal da CBN. A temperatura aqui em Joinville nesse momento, 16 graus. A máxima para hoje aqui em Joinville é 19 graus, com mínima na casa dos 13. Então é uma variação entre 13 e 19 graus. E para hoje, portanto, nós temos aí nenhuma possibilidade de chuva aqui em Joinville. Um dia que será predominantemente nublado aqui em Joinville. Amanhã, quinta-feira, a temperatura ela tem uma variação entre 18 e 19 graus, com possibilidade de chuva aqui para Joinville. Então teremos aí uma quinta-feira de instabilidade aqui na nossa cidade. Bom, agora são 6 horas e 25 minutos, já inicia a programação do nosso Jornal da CBN com as últimas informações do trânsito para você que está saindo de casa, para você que está nos acompanhando. Vamos lá, nós tivemos nessa noite nenhuma ocorrência de acidente de trânsito em Joinville, nenhuma ocorrência, então começamos a quarta-feira sem ocorrências de acidente de trânsito. E nessa madrugada também, sem ocorrência, então uma noite e madrugada, por enquanto, sem qualquer tipo de situação de acidente de trânsito aqui em Joinville. Bom, já no perímetro urbano da cidade, estou observando por aqui, nós não temos nenhum tipo de registro de filas nesse momento. Nas rodovias da região também, então iniciamos aí uma quarta-feira relativamente tranquila no trânsito. Como eu falei há pouco, você participa no 99972-3493. Esse é o nosso WhatsApp, manda o seu recado. Vamos juntos ao longo da programação do nosso Jornal da CBN.
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0: Muito bom dia para você, Eduardo Hauen.
1: Bom dia, Milton. Bom dia, Cássio. Bom dia a todos os ouvintes.
2: Bom dia, Eduardo.
0: O José Carlos, nosso ouvinte, tem 67 anos, tem uma doença renal crônica, está em acompanhamento médico e a função dos rins permanece estável. Ele consome cerca de 1 grama de proteína por quilo ao dia e pratica musculação, pilates e caminhadas. A dúvida dele: como equilibrar a ingestão de proteína para preservar a massa muscular, especialmente nessa idade, sem sobrecarregar aos rins?
1: Bom dia, José Carlos. Milton e Cássia, muita gente pensa que quem tem doença renal crônica precisa cortar aí drasticamente a proteína, ficando aí abaixo de 0,8 gramas por quilo. O José Carlos está comendo em torno de 1 grama por quilo. De forma geral, a regra está certa. Olha, tem que comer até 0,8 gramas por quilo quem tem uma doença renal crônica moderada. Mas sempre a gente tem que colocar na balança, tem duas coisas. Um é o risco de sobrecarregar o rim, né, ou com excesso de proteína. Então, não passar aí de 1 grama por quilo que ele está usando. Só que a gente tem que avaliar no outro risco, na outra ponta, é o risco de perder massa muscular e força, que também é perigoso para a terceira idade. Então, o caso do José Carlos, ele encaixa exatamente nesse cenário. Ele tem 67 anos, tem 3 anos de doença renal crônica acompanhada com nefro e nutricionista e regular, ou seja, não está piorando. Treina musculação 3 vezes por semana. E quem treina musculação precisa um pouco mais de proteína para conseguir construir músculo. Então, nesse contexto, a quantidade de proteína que ele está fazendo, que ele está ingerindo em torno de 1 grama por quilo, está adequada, principalmente nesse cenário de acompanhamento, sem evolução da perda da função renal e treino de musculação na terceira idade. O que a gente tem que ter cuidado? Primeiro, é avaliar sempre essa função renal. Então, ele está acompanhando com o nefrologista, vê a taxa de filtração glomerular, ele vê se está tendo aumento ou não na urina de proteína, perdendo proteína na urina. Isso, ou seja, está fazendo acompanhamento próximo com o profissional, que é o nefrologista. Segundo, tem que avaliar a qualidade também da proteína. Então, distribuir essa proteína ao longo do dia. E colocar, Milton, é muito importante também que a proteína vegetal, ela tem uma importância, ela é muito importante porque ela ajuda aí na preservação da função renal, ou seja, ela é melhor para a função do rim. Então, distribuir tanto animal e vegetal. E que é muito importante é acompanhar a quantidade de sal e fósforo para quem tem insuficiência renal. Então, para todo mundo, de forma geral, né, a gente tem que controlar aí sódio, mas quem tem alteração da função renal, controlar aí o fósforo, que é muito comum nesses alimentos ultraprocessados. Então, a gente tem que ficar muito esperto, refrigerante, esses alimentos processados e refrigerante tem muito fósforo. Então, a gente tem que monitorar essa quantidade desses produtos industrializados. Então, Milton e Cássia, de forma geral, o José Carlos está adequado, está colocando 1 grama por quilo, está fazendo um treino de musculação, pilates, caminhada e o principal, ele está próximo aí do profissional que é o nefrologista e um nutricionista que acompanha ele com a quantidade adequada de proteína no caso dele.
0: Muito obrigado, Eduardo Hauen. Um bom dia para você.
1: Um bom dia a todos.
2: Bom dia. 6:30.
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0: quarta-feira, 9 de setembro de 2026. O ministro André Mendonça tem até sexta-feira para se manifestar sobre o recurso da Advocacia-Geral da União contra o afastamento do diretor-geral da Polícia Federal. O prazo foi determinado pelo presidente do Supremo Tribunal Federal, Edson Fachin. O magistrado fez uma reunião com auxiliares para tratar da escalada da crise. Fachin está sendo aconselhado a tirar das mãos de Mendonça e assumir a relatoria dos casos Master e INSS. O candidato do PL, Flávio Bolsonaro, aparece pela primeira vez numericamente à frente de Lula em Minas Gerais, considerado estado-chave na eleição. Numa simulação de segundo turno, o senador aparece com 40% das intenções de voto contra 37% do atual presidente. Segundo a Quest, Lula viu desaparecer a vantagem confortável de 9 pontos que mantinha sobre Flávio em agosto do ano passado. O Fluminense venceu o argentino Platense por 2 a 0 no Maracanã em partida válida pelas quartas de final da Copa Libertadores nesta terça-feira. Dois times brasileiros jogam hoje pelas quartas de final da Copa Libertadores. Às 19h, o Palmeiras recebe a LDU do Equador em São Paulo. Às 21h30, o Corinthians encara o Estudiantes da Argentina fora de casa. Pela Copa Sul-Americana, o Vasco empatou em 0x0 com o Santa Fé na Colômbia. Já o São Paulo perdeu por 1x0 para o Boca Juniors, na Bombonera. Hoje jogam Santos e Atlético Mineiro, às 19h, na Vila Belmiro. No horário de Brasília, 6h32.
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0: Você desabafaria com alguém que concorda com tudo que você diz? Pois milhões de pessoas estão fazendo exatamente isso, todo dia, com uma máquina. A Associação Americana de Psicologia acaba de publicar um levantamento com mais de 1.200 psicólogos e os números impressionam. 77% relatam que os pacientes estão levando a IA para dentro da terapia. Quase 4 em cada 10 usaram chatbot para se autodiagnosticar. 1 em cada 10 desenvolveu vínculo íntimo de tipo amoroso com a máquina. E tem o dado mais impactante. Psicólogos relatando pacientes com dependência do robô e até crenças delirantes alimentadas pela conversa com a tela. A Associação Americana de Psicologia deu nome ao mecanismo central desse problema, a armadilha da bajulação. O chatbot é programado para concordar. Ele espelha sua perspectiva em vez de desafiá-la. Você chega com um pensamento distorcido. Ele valida. Depois fala de uma mágoa, apenas com sua versão. Ele assina embaixo da sua versão. E sai dali a sensação boa de ter sido compreendido, quando o que houve foi só um espelho bem treinado. Numa terapia de verdade, o terapeuta te escuta, sim, mas também te contraria. Aponta a contradição entre o que você diz e o que você faz. Ele também sustenta o silêncio que incomoda muito e devolve a pergunta que você passou anos evitando. É no atrito que a pessoa cresce. Qualquer conversa sem alteridade não é encontro. Está mais com um monólogo com eco. O ouvinte que nunca cansa, cobra, discorda e mostra outras perspectivas, atende a uma fome real de ser escutado. Isso é humano e merece respeito. Mas alívio imediato e transformação íntima e profunda são coisas bem diferentes. Quem só te agrada te mantém exatamente onde você está. E tem muita dor que mora justamente aí, no lugar de onde ninguém nunca te desafiou a sair.
1: Esse é o Rossandro Klinger, todos os dias conosco aqui no Jornal da CBN. 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
2: Nós estamos agora às 6:36. O Itaú Unibanco foi escolhido como a empresa de valor de 2026. O reconhecimento faz parte do prêmio Valor Mil, promovido pelo jornal Valor Econômico. A cerimônia reuniu na noite de ontem, em São Paulo, as 28 empresas vencedoras da 26ª edição da premiação. O Itaú fechou 2025 com um crescimento de 13% no lucro. No segundo trimestre deste ano, o avanço foi de 8%. A carteira de crédito aumentou quase 10% em 12 meses. Segundo os dados da premiação, o banco conseguiu manter a inadimplência sob controle, apesar do elevado endividamento das famílias brasileiras. Ao receber o troféu, o presidente do Itaú, Milton Maluhy Filho, afirmou que o banco multiplicou por 30 a velocidade de lançamento de produtos. Segundo ele, a instituição também deixou de atuar apenas nas transações financeiras para oferecer um atendimento mais consultivo, com o uso de inteligência artificial. Entre as demais premiadas estão Ambev, Sabesp, Embraer, RD Saúde, Votorantim, Renner, WEG, Gerdau, Suzano, Shell e Smartfit. O levantamento Valor Mil usa uma metodologia desenvolvida em parceria com o Centro de Estudos em Finanças da Fundação Getúlio Vargas em São Paulo e com a Serasa Experian. A análise também considera critérios ambientais, sociais e de governança. E nos bastidores, Cássia Godoy,
1: diga,
2: muita gente perguntando: cadê a Cássia?
1: Ah.
2: Porque você sabe que existe aquele fenômeno na nossa vida, né?
1: Uh-huh.
2: Pessoas acham que a gente anda junto a vida inteira, né?
1: Verdade. Também me perguntam muito de você.
2: Mas cadê, como se o outro não tivesse? Tá faltando alguém ali.
1: Exato.
2: Mas é bom, porque as pessoas estão aí nos acompanhando e a gente fica feliz que as pessoas estejam nos acompanhando na audiência, assim como você está fazendo agora. 6:38.
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1: 6h39.
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4: 6h45.
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5: Hoje, na série 50 Debates para o Brasil, nós vamos discutir o ensino religioso nas escolas públicas. Nosso debate convidou Adesir Poser, coordenador-geral do Fórum Nacional Permanente do Ensino Religioso, e Cláudia Costin, especialista em políticas públicas e educação, que trarão aqui os seus argumentos para que você possa formar o seu pensamento em torno desse assunto. Você participa também, claro, mandando mensagens aqui para o nosso WhatsApp. Mas pode participar também, esse é um convite para que você faça isso logo, porque está terminando o prazo para você enviar a sua pergunta para a sabatina do ouvinte. Como é que funciona? Você pergunta, você grava um áudio pelo WhatsApp de 30 segundos, mais ou menos, de seu nome, de onde você fala e para qual candidato você quer fazer a pergunta. As perguntas são em 4 áreas: educação, saúde, mobilidade ou ordem pública. E o WhatsApp é específico para a sabatina do ouvinte. Número 989-242444. 989-242444 com o DDD11 na frente. Essas perguntas serão selecionadas e encaminhadas aos candidatos mais bem colocados nas pesquisas eleitorais.
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4: 6h48.
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0: bom dia, professor Mário Sérgio Cortella.
1: Bom dia, Milton. Bom dia, Carlos.
2: Bom dia, professor.
0: Da ontem, aqui no Jornal da CBN, trouxemos os dados do relatório do PISA, que foi divulgado e mostrou, entre outros pontos, até porque foi essa a primeira vez que se olhou a aprendizagem no mundo digital, e mostrou que 48% dos alunos brasileiros já usam inteligência artificial para estudar, enquanto 81% frequentam escolas que restringem o uso de celular, chamando a atenção para essa relação com a tecnologia na sala de aula. No mesmo momento, professor Mário,

0: a cidade de Nova York vão trazendo restrições de maneira que a gente não produza algo, e eu sempre insisto nesse ponto, que é a desidratação da nossa capacidade de reflexão, de raciocínio, de pensamento próprio, de iniciativa. Uma das coisas mais perigosas quando se deixa de ter uma tecnologia como apoio e se passa a tê-la como substitutiva da nossa autonomia, da nossa capacidade, é exatamente esse impacto na área de educação que o PISA trouxe agora de modo evidente, que é uma redução de qualidade no mundo todo e no Brasil também.
1: É verdade. A gente já percebe, por exemplo, professor, o quanto isso aumenta aquele fenômeno da bolha. No sentido, por exemplo, de a gente observar muitos textos extremamente parecidos. Um jeito de escrever que perde, claro, completamente o caráter autoral, né?
0: Essa homogeneidade, essa homogeneização, ela acaba trazendo a monotonia. É claro que quando eu sou um professor, como sou, e peço para os alunos fazerem, digamos, uma redação, uma dissertação, né, sobre aí, o impacto da tecnologia no mundo de hoje, muitas coisas saem assemelhadas, mas o caminho que cada um, cada uma faz quando escreve tem que ser próprio. Eu terei, sim, olhando todos os resultados, né, das dissertações, das provas, das redações, uma similitude, mas eu não posso ter algo que é absolutamente idêntico. E essa monotonia trazida, essa redução da criatividade, essa forma de esvaziamento daquilo que é próprio de cada pessoa, é um sinal de alerta agora no nosso horizonte. Por isso, como Milton disse, a gente já falou disso várias vezes, e teremos de continuar falando, e como eu digo com frequência, não até que as pessoas se cansem, mas primeiro, até que se aprenda a lidar, e segundo, que se convençam.
2: Muito obrigado, professor Mário Sérgio Cortella. Bom dia.
0: Abraços.
1: Abraços.
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0: quarta-feira, 9 de setembro de 2026. Os candidatos à presidência começam a apresentar hoje a prestação de contas parcial da campanha. Principais nomes da disputa já declararam 74 milhões de reais em gastos de campanha à Justiça Eleitoral. Flávio Bolsonaro, do PL, concentra o maior valor, com 49 milhões e meio. Ele é seguido por Ronaldo Caiado, do PSD, com quase 21 milhões, e o Romeu Zema, do Novo, com 2 milhões e 600 mil. Presidente Lula, do PT, declarou 100 mil reais e Augusto Cury, do Avante, 55 mil. Entre as principais despesas, aparecem marketing digital, produção de conteúdo, serviços jurídicos e fretamento de aeronaves. No horário de Brasília, 6h59.
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32: 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Onde milhares de pessoas foram às ruas pelo Brasil em protesto e pelo impeachment do ministro Alexandre de Moraes. Sou solidário, apoiador e simpatizante desse movimento. 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

0: quarta-feira, 9 de setembro de 2026. O ministro do Supremo Tribunal Federal, André Mendonça, determinou a soltura do ex-procurador-geral do INSS, Virgílio Antônio Ribeiro de Oliveira Filho. Ele é um dos indiciados pela Polícia Federal pelo esquema de desvios em aposentadorias. Mendonça determinou o uso de tornozeleira eletrônica e outras restrições impostas pela Justiça. As investigações apontam que o ex-procurador recebeu cerca de 12 milhões de reais de empresas ligadas às associações investigadas por descontos irregulares em benefícios. A Agência Nacional de Aviação Civil autorizou o aeroporto de Congonhas, em São Paulo, a operar depois das 11 da noite em situações excepcionais. A medida vale somente para voos já programados que sofreram atrasos por problemas técnicos, meteorológicos ou na malha aérea. O horário regular continua das 6 da manhã às 11 da noite. As companhias não poderão agendar novos voos para depois do limite. Em 2025, houve 5 extensões do horário. Neste ano, até agora, foram 2. O presidente dos Estados Unidos, Donald Trump, comemorou a vitória do partido Alternativa para a Alemanha nas eleições locais de um estado do leste do país. A legenda recebeu cerca de 44% dos votos e conquistou a primeira vitória de um partido de extrema-direita em uma eleição estadual alemã desde o fim da Segunda Guerra Mundial. Trump atribuiu o resultado às regras de imigração do país. A vitória, no entanto, não garante a Alternativa para a Alemanha um comando do governo estadual, que ainda depende da composição do parlamento, para aí sim formar maioria. No horário de Brasília, 7h32.
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1: Nós vamos até Brasília mais uma vez. O Felipe Igreja está de volta com informações sobre a crise no STF e a reação do governo para levar de volta Andrei Rodrigues para a cadeira de diretor-geral da Polícia Federal. Felipe Igreja, sua informação.
2: Olha, Milton, a Advocacia-Geral da União entrou com um recurso contra a decisão do ministro do STF, André Mendonça, que afastou o diretor-geral da PF, André Rodrigues, e o diretor de inteligência da corporação, Leandro Almada. No pedido de suspensão de liminar, em caráter de urgência, a AGU alega que a decisão é uma grave lesão à ordem pública e à administrativa, porque viola a prerrogativa privativa do presidente da República para escolha, nomeação e exoneração do chefe da Polícia Federal. O pedido também solicita que o presidente do STF, Edson Fachin, suspenda esse afastamento. Após receber o recurso, Fachin deu prazo de 72 horas para que o ministro André Mendonça se manifeste sobre o caso. Antes da apresentação do recurso, o advogado-geral da União, Jorge Messias, e o ministro da Justiça, Wellington Lima e Silva, se reuniram com o presidente Lula no Palácio da Alvorada. Eles também foram ao Supremo para uma reunião de meia hora com Fachin. Ao deixar o Supremo, Messias disse que sempre tem uma conversa institucional e republicana com os ministros da corte. Pressionado diante da escalada da crise, Fachin passou a cogitar a possibilidade de assumir a relatoria dos casos da fraude no Banco Master e dos descontos ilegais do INSS, que hoje estão com Mendonça. A avaliação interna é que Fachin preza pela institucionalidade e que essa medida poderia aumentar a tensão, mas que se for a única alternativa, ela pode ser adotada. Em um evento no CNJ, Fachin disse que a justiça vai cumprir os deveres constitucionais e que o judiciário é maior do que os desafios.
3: Os dias de hoje reclamam esse diálogo permanente, reclamam que tenhamos uma resposta à altura dos desafios. E eu estou plenamente convencido de que o Poder Judiciário brasileiro está à altura dos desafios que se lhes apresentam no momento contemporâneo. E a justiça brasileira não faltará à legalidade constitucional, por certo, por seus deveres que decorrem da própria Constituição.
2: Já o presidente Lula foi orientado a convocar o Conselho da República, que é um órgão de consulta e aconselhamento. Ele também tem sido aconselhado a conversar com o presidente do STF para buscar uma solução pacificadora entre todos os poderes da República. Milton.
1: Esse foi o Felipe Igreja 737.
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0: Muito bom dia para você, Miriam Leitão.
1: Bom dia, Milton. Bom dia, Cássia. Bom dia, ouvintes.
2: Bom dia, Miriam.
0: Miriam, quero ouvir sua análise sobre essa crise no STF.
1: Olha, essa crise ontem teve um desdobramento muito pesado, que foi o afastamento do diretor-geral da Polícia Federal, né? Uma coisa que eu tenho a dizer sobre isso é que o argumento usado pelo ministro André Mendonça, de que ele foi monitorado, ele não é sustentado no texto do Alexandre de Moraes. Só para o nosso ouvinte não se perder, quer dizer, Alexandre de Moraes fez uma acusação ao André, de ele estar direcionando politicamente, investigando diretamente, fazendo papel de investigador, baseado em relatórios de inteligência que não podem ser usados da maneira como Alexandre de Moraes usou. Ainda mais tentando incluir André Mendonça no inquérito das fake news, o que foi proibido pelo ministro Edson Fachin. Mas esses relatórios, e isso no qual Alexandre se baseou, mostra que o ministro está sendo criticado por esses supostos desvios políticos. Mas em nenhum momento dá indícios de que ele estava sendo monitorado no sentido que a gente imagina que é seguir, tentar fazer a escuta telefônica. Ele não foi monitorado dessa forma, não há nenhuma indicação disso, mas ele usa isso como argumento. Esse argumento para afastar o Andrei é um argumento frágil, porque ele não sustenta isso na sua peça.
2: E Miriam, nós estamos numa situação como essa crise deflagrada há poucos dias, menos de 30, do primeiro turno das eleições, o que é muito grave também quando a gente pensa na morosidade que tem se apresentado até aqui em relação a decisões que possam levar a algum tipo de resolução dessa crise toda.
1: Cássia, você tocou no ponto central. Esse é o mês dos meses, setembro, porque ele é o mês que antecede a eleição no primeiro turno. E isso, toda essa briga, envolve uma disputa política que o STF não deveria estar fazendo. Mas as decisões, ouvir as duas partes, né? Moraes atacando Mendonça, Mendonça atacando Moraes, está tendo com prazo muito dilatado. Principalmente as decisões do ministro Luiz Edson Fachin estão muito lentas. Dar 72 horas para André Mendonça se pronunciar sobre o pedido de suspensão da sua decisão de afastar o Andrei, ele fez um afastamento indevido do diretor-geral da Polícia Federal. Ele fez uma interferência indevida em prerrogativa direta do presidente da República. Você pode até me perguntar, mas não foi feita a mesma coisa, Alexandre de Moraes não fez a mesma coisa com Ramagem? O contexto era totalmente diferente, porque naquele contexto tinha uma reunião em que o presidente da República, Jair Bolsonaro, tinha dito claramente que ele queria interferir na Polícia Federal, que ele ia tirar o ministro da Justiça. O ministro da Justiça, Sérgio Moro, na época, disse que estava tentando intervir na Polícia Federal. E por isso ele saía. E ele, logo depois, nomeou um amigo. Nesse momento, o Alexandre de Moraes falou, não pode. Porque aí desvio de finalidade da Polícia Federal. O que nós temos hoje? Andrei Rodrigues. O André Mendonça disse que ele é muito ligado ao presidente da República. Só que a Polícia Federal, que ele dirige, pediu 3 inquéritos contra o filho do presidente. E foi ele que pediu busca e apreensão no senador Jax Wagner, que é líder do governo no Senado. Então, as ações do Andrei não confirmam a tese de que ele está fazendo um trabalho politicamente direcionado. Já os tempos e os prazos do ministro André Mendonça colocam essa dúvida. Será que ele não está agindo politicamente?
0: Bom, vários pontos ainda em abertos que a gente segue acompanhando no noticiário com todos os desdobramentos que nós temos, esses prazos que estão sendo dados e as respostas que ocorreram com a reação que teve por parte do governo também na tentativa de fazer com que André Rodrigues retorne para o comando da Polícia Federal. A ver quais são os próximos passos. Muito obrigado, Miriam, bom dia e até logo mais ao meio-dia no CBN Brasil.
1: Até mais tarde, Cássia. Até amanhã, Milton, ouvintes, até mais tarde.
2: Até mais.
0: 7h42 agora.
2: Nós temos as mais diversas frentes mobilizadas em relação à situação no STF, inclusive associações empresariais. Lucas Taveira está aqui conosco e tem mais informações. Diga, Lucas.
3: Isso mesmo, Cássia. São cerca de 3 mil entidades empresariais que publicaram um manifesto pedindo que o Supremo Tribunal Federal examine os fatos da crise em sessão pública. O documento já está nos principais jornais do país, como o Globo, Estado de São Paulo e Folha de São Paulo. É o chamado Manifesto à Nação Brasileira. Entre as entidades que já assinaram estão a Confederação Nacional do Comércio, Confederação Nacional da Indústria e a Federação das Indústrias do Estado de São Paulo, a Fiesp. O texto exige que o plenário do STF decida com absoluta urgência, sem subterfúgio e sem corporativismo. O empresariado diz que a resposta que a nação aguarda não admite prazo. Já o jornal O Estado de São Paulo também publicou um outro manifesto intitulado Pela Lei e pelo Brasil, assinado por 157 empresários, executivos, economistas, cientistas e personalidades. A lista inclui nomes como Armínio Fraga, Helena Landau, Gustavo Franco, Maílson da Nóbrega, Luciano Huck e Luísa Trajano. O texto defende o afastamento de suspeitos, rapidez no esclarecimento dos fatos e adoção de código de conduta no STF, mas não cita nomes de ministros ou investigados. Para hoje está prevista uma reunião virtual de empresários, executivos do mercado financeiro e juristas para redigir um outro manifesto em defesa das instituições e também do aperfeiçoamento do judiciário. Cássia.
2: Muito obrigada. Esse foi o Lucas Taveira, às 7h44.
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2: 7h45.
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Na CBN Joinville, agora são 7 horas e 53 minutos, 7 e 53 da manhã desta quarta-feira, de tempo nublado aqui em Joinville, muitas nuvens carregadas e há previsão de instabilidade para o longo do dia aqui na nossa cidade. Bom, seguimos por aqui com duas informações do trânsito. Tem duas ocorrências em atendimento nesta manhã aqui em Joinville. A primeira delas, um acidente entre carro e bicicleta, que foi registrado no bairro Boa Vista, na rua São Borja, na região leste de Joinville. Esse acidente aconteceu agora há pouco. O Corpo de Bombeiros foi acionado para atender essa ocorrência às 7h39 da manhã, na rua São Borja, próximo ao número 735, lá no bairro Boa Vista. O outro acidente aconteceu na rua Anêmonas, no bairro Fátima, um acidente entre moto e bicicleta, agora às 7h50 da manhã. Há poucos minutos, o Corpo de Bombeiros foi acionado para atender essa ocorrência também na zona sul de Joinville. No perímetro urbano, portanto, são essas duas ocorrências. Temos também alguns detalhes das rodovias da região, a gente está observando por aqui. Rodovia BR-280 com trânsito lento, BR-101 também. Não tem informações de ocorrências nas rodovias da região e no perímetro urbano da nossa cidade. Nós temos diversos pontos com lentidão também aqui em Joinville. Tem esses pontos que eu citei há pouco.

0: Brasília em dois pontos, para quem está entrando na Rua Tupi e também para quem está acessando a Rua Ijuí. E só para fechar por aqui, ó, SC-108, a Rodovia do Arroz, tem dois pontos com lentidão no cruzamento com a 15 de novembro, ali na região do bairro Vila Nova, e também um trecho para quem está indo em direção a Guaramirim, também está em meia pista, um trecho ali para uma requalificação no asfalto, próximo ali à Estrada Dedo Grosso, na região da Rodovia do Arroz. Então segue o alerta aí para os motoristas que estão circulando na rodovia S68, a Rodovia do Arroz. Agora são 7 horas e 56 minutos.
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0: 7h56.
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3: Muito bom dia, Marcelo D'Agosto.
4: Bom dia, Milton. Bom dia, Cássia. Bom dia, ouvintes.
0: Bom dia, Marcelo.
3: Marcelo, o Arthur, nosso ouvinte, escreveu para cá. Diz que investe em fundos imobiliários de papel e a rentabilidade não está tão positiva nesse ano. Mas a preocupação dele é com essa onda de inadimplência das empresas que poderia prejudicar ainda mais os ganhos dos fundos. O que você acha dessa possibilidade? Pergunta o Arthur.
4: Olha, Arthur, os fundos imobiliários de papel investem principalmente em CRIs, que é a sigla para Certificado de Recebíveis Imobiliários. Apesar desses títulos terem um lastro em operações do mercado imobiliário, eles estão sujeitos ao risco de crédito do emissor. Então, se a empresa que emitiu o CRI tiver problemas e tiver que renegociar a dívida, o fundo imobiliário vai ser afetado. Além disso, os CRIs estão sujeitos à marcação a mercado como os títulos do Tesouro. Uma boa parte da explicação para o desempenho não tão positivo dos fundos imobiliários de papel nesse ano tem a ver com essa marcação a mercado, mais do que a inadimplência. Como as taxas de juros subiram, houve uma desvalorização desses títulos que afetou o rendimento das cotas. Mas agora os juros voltaram a cair e, portanto, a rentabilidade dos fundos deve aumentar. Parece contraditório, né? Mas quando os juros caem, o ganho dos fundos imobiliários de papel aumenta. Isso porque os papéis da carteira se valorizam. E depois, os grandes fundos imobiliários têm uma carteira diversificada e um problema específico com uma companhia que emitiu um CRI pode ser compensado com o ganho dos demais ativos. Então, em resumo, não dá para generalizar e dizer que a inadimplência de algumas empresas vai afetar os fundos imobiliários de papel de uma forma geral, né? Uma sugestão é acompanhar o ganho dos fundos que você investe a partir de agora, quando os juros parecem que vão cair, para ver se eles têm uma recuperação. E ficar de olho, então, numa carteira também diversificada.
3: Perfeito. E muito obrigado ao Arthur, que mandou a mensagem para cbndinheiro@cbn.com.br. Você manda a sua dúvida, o Marcelo D'Agosto faz como fez agora, deixa tudo claro para você. Obrigado e até mais.
4: Até mais, um abraço.
0: Até amanhã. 8h.
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0: Quarta-feira, 9 de setembro de 2026. Cerca de 3 mil entidades empresariais publicaram um manifesto cobrando resposta do Supremo à crise na corte. Os grupos representam juntos cerca de 90% do PIB brasileiro. O documento pede ao plenário que a análise dos fatos em sessão pública deve ser realizada e afirma que a resposta não admite prazo. Um segundo manifesto, assinado por 157 empresários, economistas,

0: economistas e personalidades, defende o afastamento de suspeitos e a criação de um código de conduta no STF. Entre os signatários estão Armínio Fraga, Luísa Trajano e Luciano Huck. 13 ministros aposentados do Supremo já haviam enviado uma carta à corte com cobrança semelhante. O presidente do Supremo Tribunal Federal, Edson Fachin, deu 72 horas para André Mendonça se manifestar sobre o pedido da Advocacia-Geral da União para suspender o afastamento do diretor-geral da Polícia Federal, Andrei Rodrigues. A AGU argumenta que a decisão de Mendonça cabe exclusivamente ao presidente da República e pode causar grave desorganização na Polícia Federal. A segunda turma do Supremo já alcançou maioria de 3 votos pela manutenção da medida. Com a saída de Andrei, William Murad assumiu interinamente o comando da Polícia Federal. O Irã afirma ter atacado 8 petroleiros e 2 navios militares americanos perto do Estreito de Hormuz. Segundo o Teherã, a ofensiva é uma retaliação aos Estados Unidos, que naufragaram 10 petroleiros iranianos na última semana. Essa é a maior onda de ataques contra embarcações dos dois lados desde o início da guerra há 6 meses. O Comando Central Americano nega que os navios da Marinha tenham sido atingidos e afirma que todas as tentativas iranianas fracassaram. A escalada fez o petróleo disparar. O barril do tipo Brent superou os $100 pela primeira vez desde julho. Do horário de Brasília, 8:02.
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0: 8 e 4.
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3: Muito bom dia a você que escolheu ficar mais bem informado ouvindo o Jornal da CBN na manhã desta quarta-feira, 9 de setembro de 2026. Nos acompanha para saber que Daniel Vorcaro foi condenado pela Comissão de Valores Mobiliário. E o Diogo Bugalho está de volta atualizando essa informação para nós.
4: Milton, a autarquia condenou por unanimidade o Banco Master, o empresário Daniel Vorcaro e a VIC Participações por operação fraudulenta no mercado de capitais. O colegiado da CVM acompanhou integralmente o voto do relator, o diretor João Ascioli. A sessão aconteceu na sede da CVM aqui no centro do Rio de Janeiro. As multas aplicadas são de 20 milhões de reais para Daniel Vorcaro e 12 milhões e meio de reais para o Banco Master. O pai e os primos do empresário também foram condenados pela autarquia. No total, são 16 condenados e as multas somadas chegam a 201 milhões de reais. O processo, que corria desde 2020, apurou irregularidades na emissão e distribuição de cotas do Fundo Brasil Real. Segundo a acusação, o esquema teria usado laudos falsos para inflar o valor de imóveis em uma operação que teria causado prejuízo a investidores. Durante o julgamento, o relator afirmou haver elementos suficientes para sustentar a acusação e apontar a obtenção de vantagem indevida com esse esquema de distribuição das cotas. As defesas de Vorcaro e de outros acusados pediram o adiamento do julgamento, mas esse pedido não foi acolhido pelo relator, que disse haver elementos suficientes para prosseguir com a sessão. Os acusados também tentaram apresentar uma proposta de acordo para encerrar o processo, mas a CVM também rejeitou essa tentativa. No processo, a defesa dos acusados negou irregularidades e afirmou que todas as operações seguiram as regras do mercado. Daniel Vorcaro, Henrique Vorcaro e Felipe Vorcaro estão todos presos preventivamente. Milton.
3: Muito obrigado, Diogo Bugalho.
0: 8 e 6.
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0: Lauro Jardim deixou gravado o comentário dele hoje e fala sobre como o governo está agindo internamente diante desta crise no STF.
1: Bom dia, Milton. Bom dia, Cássia. Bom dia, ouvintes. Essa crise no Supremo teve ontem um capítulo muito impactante, o mais impactante dentre todos, mas não foi o primeiro e nem o segundo capítulo da crise. Foi mais um de muitos. E foi também o segundo com alto poder corrosivo em menos de uma semana, uma vez que foi na quinta passada que foram reveladas aquelas mensagens chocantes do celular do banqueiro Daniel Vorcaro para o ministro Alexandre de Moraes. E até agora o PT e o Lula, em plena campanha de reeleição, faltando 25 dias para o dia da eleição, não definiram como deve ser a reação a um tema que todos ali admitem impacta negativamente a popularidade do Lula. As pesquisas têm mostrado que o mau humor dos brasileiros em relação ao governo, mais especificamente em relação à economia, somado ao tema da corrupção, são os maiores fatores de desgaste do presidente. Quando isso se soma a essa crise no Supremo, uma crise sem precedentes, que também cai no colo do Lula, tem-se aí uma arma de forte teor contra ele, contra a reeleição dele. Porque na própria avaliação da campanha do Lula, Milton e Cássia, o envolvimento do Alexandre de Moraes com o Master está caindo na conta do presidente. Bom, apesar de todo esse diagnóstico meio óbvio, até agora não se tem ainda uma estratégia montada para a reação. Não se tem claro como Lula deve se portar. Há uma certa paralisia e muita indefinição entre os petistas. Alguns auxiliares diretos do Lula pregam que ele deveria, por exemplo, soltar a mão do ministro Alexandre de Moraes. E essa foi a expressão usada por um desses auxiliares numa conversa comigo ontem. Soltar a mão do Moraes. Soltar a mão nesse caso, Milton e Cássia, seria, por exemplo, pedir publicamente ao ministro que ele peça licença do Supremo para se defender das suspeitas que recaem sobre ele em relação à proximidade com o Vorcaro. Outro auxiliar do Lula com quem eu conversei me disse o seguinte: até por uma questão de sobrevivência, o Lula precisa se posicionar. Faz sentido, mas o fato é que o Lula ainda não se definiu, ainda não se decidiu. A decisão que existe é somente a decisão de governo. E essa decisão pode ser traduzida no recurso que ontem a AGU entrou no Supremo para tentar devolver ao Andrei Rodrigues o cargo de diretor-geral da Polícia Federal. Mas decisão relacionada à campanha, essa ainda está pendente. Por enquanto, estão esperando para ver como as coisas ficam. E o tempo vai passando. É isso aí, Milton, Cássia e ouvintes. Na sexta-feira, eu volto ao vivo para conversar com vocês e com os ouvintes. Tchau.
0: Esse foi o Lauro Jardim, agora que são 8h10.
2: Vamos à capital federal. Temos informação chegando com João Rosa a respeito de uma decisão do TSE relacionada à campanha de Flávio Bolsonaro. Bom dia para você, João.
3: Bom dia, Cássia. Bom dia, Milton. Bom dia a todos os nossos ouvintes. O Tribunal Superior Eleitoral decidiu aceitar uma ação apresentada pela coligação do presidente Lula contra o também candidato à presidência Flávio Bolsonaro, do PL, e o vice da chapa Alfredo Gaspar, também do PL. A ação pede a investigação de um suposto abuso de poder econômico durante a participação de Flávio no Festival de Barretos em São Paulo. Segundo a coligação, entre os dias 20 e 30 de agosto, Flávio teria usado o palco principal da Festa do Peão de Boiadeiro de Barretos para fazer campanha à presidência. O palco dos shows era custeado por empresas privadas e, de acordo com a ação, o evento reuniu uma plateia estimada de 60 mil pessoas. para o Corregedor-Geral da Justiça Eleitoral, ministro Antônio Carlos Ferreira. A ação apresenta fatos determinados com indicação do período e do local dos acontecimentos, além de registros em vídeo. Por isso, o ministro considerou, em uma primeira análise, que a ação reúne os requisitos para ser aceita pela Justiça Eleitoral. A coligação de Lula pede que os atos sejam reconhecidos como abuso de poder econômico e também solicita a cassação do registro de candidatura de Flávio. O TSE deu um prazo de 5 dias para que tanto Flávio quanto Alfredo Gaspar apresentem as suas defesas. Do outro lado, Cássia, a campanha de Flávio Bolsonaro também apresentou uma ação contra a chapa de Lula e do Geraldo Alckmin, vice na chapa do... na chapa de candidatura do Lula. O pedido acusa o presidente de abuso de poder político e econômico e de uso indevido dos meios de comunicação social durante o desfile da escola de samba Acadêmicos de Niterói, que homenageou Lula no carnaval deste ano. A campanha de Flávio também pede a cassação do registro da chapa e a declaração de inelegibilidade de Lula. Cássia.
2: Muito obrigada. Esse foi o João Rosa, às 8 horas e 13 minutos.
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0: 8h14.
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20: Na CBN Joinville, agora são 8 horas e 20 minutos, 8 e 20, hora de falar de esporte por aqui na programação da CBN, no Atualidade Esportiva.
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20: Hora de falar por aqui de Jack Futsal, que entra em quadra hoje pela Taça Brasil de Clubes. Segundo jogo do Jack na competição, a Taça Brasil de Clubes, que teve início na segunda-feira, o Jack entrou em quadra, venceu o Atlético Piauiense pelo placar de 4-0, garantiu o resultado da primeira rodada e agora volta à quadra hoje para enfrentar a equipe do SMAC do Pará. Então, oportunidade para o Joinville encaminhar a classificação à próxima fase. Então, o resultado foi importante para o Joinville lá na abertura da Taça Brasil, então tem hoje a possibilidade de pegar um time que não é forte, não é um time tradicional da modalidade, é um clube que mescla atletas que são de competições amadoras, né? Então vai ter a oportunidade de conseguir uma classificação. O SMAC, por exemplo, ontem esteve em quadra contra o Atlético Piauiense e perdeu pelo placar de 5-0. A equipe da CBF também esteve em quadra ontem, venceu o IAP pelo placar de 11-0. O time da casa, lá no dia 7, o São João do Jaguaribe, perdeu para o Traipu pelo placar de 2-1. O Minas, na abertura da competição, venceu o SMAC pelo placar de 4-0, ou seja, o SMAC jogou duas partidas e perdeu as duas partidas, não fez nenhum gol. 4-0 para o Minas e 5-0 para o Atlético Piauiense. Na segunda-feira ainda tivemos um empate entre Pato e a CBF, placar de 2-2. Então, hoje nós temos, portanto, né, o jogo entre Minas e Russas Futsal. Também temos São João do Jaguaribe e Pato Futsal, IAP e Traipu, São João do Jaguaribe e a CBF, Russas Futsal e Atlético Piauiense. Aliás, Russas Futsal e Atlético Piauiense, Joinville e ESMAC entram em quadra às 9 da noite. E na quinta-feira, Joinville entra em quadra contra a equipe do Russas Futsal e encerra a participação na primeira fase contra a equipe do Minas na sexta-feira. Taça Brasil de Clubes, que está acontecendo lá em São João do Jaguaribe, no interior do estado do Ceará. Agora são 8 horas e 23 minutos. Para você que está nos acompanhando no Jornal da CBN dentro do Atualidade Esportiva, a gente muda de assunto para falar de Copa Libertadores e também Copa Sul-Americana. Tivemos ontem, terça-feira, o início da fase quartas de final das competições organizadas pela Conmebol. Na Copa Sul-Americana, dois times em campo. O Vasco, fora de casa, empatou com o Independiente Santa Fé em 0-0. E o São Paulo, na Bamboneira, perdeu para o Boca Juniors pelo placar de 1-0. Já na Copa Libertadores, tivemos o jogo entre Fluminense e Platense. O Flu bateu o time argentino pelo placar de 2-0 e encaminhou a classificação à próxima fase. Nonato e Hulk foram jogadores que anotaram os gols da equipe do Fluminense contra o Platense. O jogo da volta é na próxima semana. Nessa quarta-feira, nós temos a sequência das duas competições. Na Copa Sul-Americana, duelo brasileiro, tem Santos e Atlético Mineiro às 7 da noite na Vila Belmiro. E na Copa Libertadores, às 7 da noite, Palmeiras joga contra a LDU de Quito. E às 9:30 da noite na Argentina, tem Estudiantes e Corinthians. Amanhã, quinta-feira, temos outro time brasileiro na Copa Libertadores, que é o Flamengo contra o Independiente Del Valle. Na Copa Sul-Americana, nós não temos mais times brasileiros, além de Santos e Atlético Mineiro, que entram em campo hoje. Ontem, pelo Campeonato Brasileiro da Série B, a segunda divisão, o Criciúma, em casa, perdeu para o Juventude pelo placar de 2-0, resultado que deixa o Criciúma com 47 pontos na segunda posição, podendo perder a vice-liderança na sequência do brasileiro. O Juventude disparou na liderança com 50 pontos. Hoje, quarta-feira, pela Série B do Campeonato Brasileiro, nós temos jogos também. E tem um jogo envolvendo o clube catarinense, que é o Avaí, às 7:30 da noite, joga contra o Fortaleza, lá em Fortaleza. Agora são 8 horas e 25 minutos.

0: tudo bem? A nossa pergunta de hoje é: por que ninguém repara em mim no presencial? A resposta? A culpa pode ser sua. Certa vez, Jeffrey Pfeffer, autor e professor da Universidade de Stanford, me disse que a questão não é quanto tempo a pessoa passa no escritório, mas o quanto a sua passagem foi memorável. Ele se refere à impressão que o profissional pode causar aí em um curto período. Isso parece injusto porque você trabalha 20 horas e não consegue levantar da cadeira porque tem muita coisa para fazer? Bom, já dizia o Lou Reed, a vida é boa, mas não é exatamente justa. Vale você tirar um momento e se esforçar para conversar com algumas pessoas estratégicas da sua organização. Não precisa ser perda de tempo ou bajulação. Certamente existe algo relacionado ao seu trabalho que vale comentar. Lembre-se de que o trabalho presencial existe essencialmente para que as pessoas possam se ver, se relacionar, trocar ideias e para que questões mais simples sejam resolvidas numa conversa. Não se esconda na sua mesa atrás de uma pilha de tarefas. E se você tem alguma pergunta ou sugestão, manda aqui para a gente no e-mail trabalhosa@cbn.com.br. Até a próxima.
1: Agora 8 horas e 27 minutos, daqui a pouquinho o repórter CBN também, logo depois do repórter CBN, mais um episódio da série 50 Debates para o Brasil e nós vamos discutir o ensino religioso em sala de aula. Agora você fica com É da Sua Conta, do PicPay com Renata Flores.
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0: quarta-feira, 9 de setembro de 2026. A Comissão de Valores Mobiliários condenou por unanimidade o banqueiro Daniel Vorcaro, o Banco Master e as empresas do grupo por operação fraudulenta no mercado de capitais. O colegiado concluiu que o fundo imobiliário foi estruturado com base em ativos superavaliados por meio de laudos falsificados. Em um dos casos, um imóvel de 7 milhões de reais foi inserido na carteira com valor inflado de 70 milhões. Foram condenadas 7 pessoas físicas e 9 empresas ligadas à família Vorcaro. O técnico da seleção brasileira, Carlo Ancelotti, anuncia nesta quarta-feira, às 15h, a primeira convocação depois da Copa do Mundo. A expectativa é de uma lista com jogadores jovens e nomes com pouca ou nenhuma experiência pela equipe principal. O Brasil fará 2 amistosos contra a Austrália nos dias 25 e 29 de setembro e depois enfrenta a Índia em 3 de outubro. Será o primeiro confronto da história entre as seleções principais de Brasil e Índia. Entre os nomes que apareceram na pré-lista estão André e Breno Bidon, do Corinthians, Pedro e Samuel Lino, do Flamengo, Caio Jorge e Matheus Pereira, do Cruzeiro e Gabriel Bontempo, do Santos. Mais de 1.400 pessoas morreram e quase 5.900 continuam desaparecidas no Nepal e na China depois das enchentes e deslizamentos registrados na fronteira entre os dois países. No Nepal, são pelo menos 1.357 mortes e mais de 5.300 desaparecidos. No Tibete, as autoridades chinesas confirmam 43 mortes e 519 desaparecidos. As operações de resgate entraram no 15º dia e concentram esforços em túneis hidrelétricas que foram soterrados pela lama e também pelos escombros. Cerca de 900 trabalhadores dessas usinas hidrelétricas continuam desaparecidos. Até agora, 4 pessoas foram resgatadas com vida nestas áreas. O horário de Brasília, 8h31.
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1: 8h33.
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2: Hoje na série 50 debates para o Brasil, nós discutiremos o ensino religioso nas escolas públicas. A Constituição determina que a disciplina seja oferecida no ensino fundamental e deixa a matrícula a critério das famílias. O ensino religioso deve se tornar obrigatório para contribuir com a formação ética e cultural dos estudantes? Ou a escola pública deve tratar as religiões apenas pelos aspectos históricos e culturais, sem ensinar princípios de uma fé? Para discutir o tema, nós convidamos a Decir Poser, coordenador-geral do Fórum Nacional Permanente do Ensino Religioso, e Cláudio Acostin, especialista em políticas públicas e educação. A Decir Poser, muito obrigado pela sua gentileza de estar conosco aqui no Jornal da CBN e ter aceitado o nosso convite. Bom dia.
3: Bom dia Milton, bom dia Cássia, Cláudia. É um prazer muito grande estar aí, todos os radio-ouvintes também da CBN.
2: Cláudio Acostin, muito obrigado pela sua gentileza de ter aceitado participar desse debate. Bom dia.
4: Bom dia, Milton, bom dia, Cássia, bom dia, Decir. Um prazer falar com vocês.
2: E para lembrar todos aqui, os nossos ouvintes também, conforme combinamos previamente, serão feitas duas perguntas a cada um de vocês, pela Cássia, por mim. E vocês têm mais ou menos cerca de dois minutos para as respostas. E começo com você, Decir. Decir, o que o ensino religioso oferece ao estudante que não poderia ser trabalhado por disciplinas como história, filosofia e educação para a cidadania?
3: Muito bem, Milton. Obrigado pela pergunta. É interessante destacar, né, primeiramente, que do ponto de vista antropológico, né, todas as culturas e povos, né, produziram, né, conhecimentos a partir de experiências relacionadas a essa dimensão que transcende a materialidade, né? Que é a transcendência, enfim, né, a questão de Deus, das divindades nas diferentes culturas. Ou seja, nós temos um leque de conhecimentos, né? E esses conhecimentos influenciam na formação das subjetividades das pessoas, bem como na organização das sociedades, né? E a religião tem, nesse ponto, uma contribuição, né? Portanto, é um conhecimento que precisa estar disponível na escola também para um conhecimento como produção da humanidade. A questão justamente enquanto escola pública, né, precisamos trabalhar a diversidade cultural, religiosa, para que o estudante compreenda esse universo complexo, né, de culturas, de conhecimentos, de saberes, experiências, porque isso implica na convivência, né, na vida cidadã, portanto, no respeito à diversidade de crenças e assim por diante. E, portanto, não podemos educar para a segregação, né, do ponto de vista da religião, mas para a integração, para a convivialidade. Então, a escola precisa se preocupar nesse entendimento, né, de formar cidadãos capacitados para fazer a leitura de mundo e agirem, né, eticamente, obviamente, respeitando essa pluralidade, essa diversidade. Então, passa muito pela educação, de fato, para além da confessionalidade. Por isso hoje, né, o FONAPER, né, trabalha nessa perspectiva há mais de 30 anos de se preocupar com as redes públicas, de oferecer esse componente, como está previsto na Constituição, mas, é claro, respeitando a matrícula facultativa, mas numa perspectiva de estudo das religiões, sob o ponto de vista das ciências da religião, então, para que, de fato, se respeite a laicidade, né, do Estado, mas se contribua também com a formação integral do sujeito.
2: Aí me permite, então, ouvir agora a Cláudia Acostin a propósito desse tema, e eu pergunto a você, Cláudia Acostin, se retirar o ensino religioso da formação escolar não reduziria essa oportunidade dos alunos conhecerem diferentes crenças e aprenderem também a conviver com essa diversidade?
4: Bom, Milton, em primeiro lugar, eu acho que a base nacional comum curricular, que é o nosso, digamos assim, pré-currículo nacional, de onde advém os currículos estaduais, municipais e escolares, ela estabeleceu, a meu ver, de maneira correta, que o ensino religioso deve ser facultativo e não confessional, como o Adesir até apontou, não confessional. O não confessional quer dizer não há que se ensinar catolicismo, umbanda, protestantismo ou evangélico, como se chama mais recentemente, religiões evangélicas, doutrinando para essa visão religiosa, e sim ter uma visão mais cultural, mais e não negando a ciência da religião. Então, fica proibido fazer proselitismo religioso nas escolas públicas. Naturalmente, uma escola particular que os pais escolheram aquela escola é uma questão diferente, mas nas escolas públicas não pode haver proselitismo de nenhuma religião ou crença, e numa abordagem de entender o eu, o outro, o nós, entender as múltiplas comunidades que se organizam a partir de visões culturais e religiosas. Eu acho isso positivo. O que me preocupa, e eu vou ser muito franca, o Brasil tem uma jabuticaba, só 4 horas de aula no ensino fundamental. Nenhum país com bom sistema tem menos de 7. E nós vamos colocando uma série de disciplinas. Edgar Morin já falava do excesso de fragmentação dos saberes. Esse ensino poderia estar em outras disciplinas, em história, em sociologia, em outras visões, mas optou-se por ter uma disciplina de ensino religioso. No momento que se optou, enfrentamos um problema, que poderia ser um problema, que seria uma visão mais doutrinária. Acho que chegamos num ponto positivo. Não deve ser obrigatória e não deve ser confessional. Devemos caminhar mais rápido para tempo integral, para não ter tantas disciplinas exprimidas num tempo tão curto.
1: Quero ouvir de vocês dois o seguinte: como fazer, na prática, com que esse conhecimento sobre as religiões seja promovido sem determinadas crenças serem privilegiadas e outras crenças que são minorizadas na nossa sociedade serem escamoteadas? Começando por você, Ademir. O Adesir, perdão.
3: Então, acho que a Cláudia já sinalizou também, né, esse aspecto que a BNCC sinaliza e traz, né, como uma diretriz curricular. Então, nós temos, e eu tenho minha formação em ciência da religião, tenho trabalhado como professor de educação básica e formação de professores também nesta área, e basicamente, se nós olharmos, né, as habilidades previstas no currículo, nós vamos identificar inúmeros conhecimentos específicos que justamente trazem essa abordagem mais universal, né, da dimensão da espiritualidade humana, né, que envolve desde a questão da diversidade de práticas, de ritos e mitos, né, como isso impacta, né, no dia a dia, né, na formação da consciência dos sujeitos, das crianças, né, e estudantes, para que de fato eles reconheçam, porque a religião ela acaba sendo, por vezes, uma bandeira que se usa muito do ponto de vista emotivo e não racional, e isso facilmente pode impactar em atitudes de discriminação, de preconceito. Portanto, o ensino religioso, ele precisa, né, na escola pública, trazer essa diversidade religiosa, como apontei primeiro, que traz justamente as religiões minoritárias quanto aquelas majoritárias. Portanto, por isso que o Estado precisa garantir, através da laicidade, né, que todos, de fato, os que optam, né, ter o componente, né, a disciplina, terem uma visão geral de todas as matrizes culturais, as indígenas, afro-brasileiras, asiáticas, as semitas, enfim, né? Então, esta visão mais ampla, e aí implica, claro, por ser um componente, ele tem um objeto, tem objetivos, né? Tem uma didática, enfim, assim como os demais componentes, né, que precisam ter esse tratamento e esses pressupostos, né, pedagógicos.
1: Cláudia Coxim, com a atual estrutura que nós temos e inclusive com o número de horas-aula que você mencionou, é possível fazer isso, trazer essa diversidade do conhecimento sobre as religiões sem privilegiar grupos específicos?
4: Olha, o processo de ensino-aprendizagem, Cássia, é um processo humano. Quer dizer, se eu não formar bem um professor para uma abordagem como a Desir descreveu, nós corremos um risco, sim, de preconceitos, vieses que o ser humano traz consigo, de preconceito contra essa religião ou aquela religião, preconceitos étnico-raciais que também se manifestam nesse processo, aparecerem com força. Então, como em qualquer outra disciplina, mas talvez até mais nessa, nós temos que formar o professor para uma visão de enxergar o outro com respeito, de entender que não são só os meus símbolos, os meus mitos, os meus dogmas que são importantes, eu como portador ou portadora de uma religião, mas o do outro também deve ser respeitado. E é assim que o aluno aprende a fugir dessa horrorosa polarização que nós estamos vivendo em todos os campos de saber e atuação humana. Quer dizer, aprender a viver juntos, né, que está inclusive na Agenda 2030 da Unesco, a ideia de eu aprender a respeitar o meu colega e até admirar aquilo que não é o meu. É muito rico. Então, eu repito, se nós tivéssemos uma carga horária mais importante para um processo de ensino, aprendizagem que ensine a pensar e a desenvolver atitudes e valores nas pessoas, a gente ganharia muito com esses conteúdos sendo ensinados por professores formados para essa prática, e não só para o ensino da sua religião específica.
2: Cláudia Costin, Adesir Poser, muito obrigado pela gentileza de vocês trazerem alguns dos argumentos sobre este tema do ensino religioso na sala de aula, para que as pessoas possam, a partir desse conhecimento de vocês, também desenvolver o seu pensamento crítico sobre este tema que nós escolhemos botar aqui nesta série de 50 temas para o Brasil. Muito obrigado pela participação de vocês e muito obrigado a você que está conosco aqui, lembrando sempre que esse debate em seguida fica à sua disposição lá no canal da CBN, no YouTube, para que você possa compartilhar, conversar sobre esse assunto e pesquisar também sobre este tema para ampliar ainda mais o conhecimento. 8h46.

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3: 8h49. 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
1: Inteligência policial, contrariando aí, portanto, a decisão do ministro André Mendonça de ontem pelo afastamento dos dois delegados. Flávio Dino, no entanto, considera que existem problemas processuais graves na decisão do colega de ontem. O ministro argumenta que o Partido Novo não teria legitimidade para pedir o afastamento cautelar dos delegados em uma investigação criminal. Segundo o ministro Flávio Dino, o Código de Processo Penal prevê que medidas cautelares sejam solicitadas pelas partes, pela autoridade policial ou pelo Ministério Público, e não inclui partidos políticos entre as partes legitimadas para solicitar essas medidas cautelares. Dino também afirma que a questão deveria ser analisada pelo plenário do Supremo Tribunal Federal e não por decisão monocrática, porque o presidente da corte, Edson Fachin, já havia instaurado um procedimento para que o plenário examinasse relatórios de inteligência da Polícia Federal relacionados a esse caso. Dino também destaca que André Mendonça estaria envolvido diretamente nessa controvérsia e não poderia, portanto, atuar como parte e juiz da própria questão. O ministro também afirma que a decisão de André Mendonça ao suspender as atividades de inteligência da PF prejudicaria investigações em andamento. Segundo Dino, a inteligência policial é essencial para diversas apurações e sua paralisação poderia afetar os trabalhos conduzidos por outros ministros e órgãos judiciais. Dino, portanto, determina a reintegração imediata de André Rodrigues como diretor-geral da Polícia Federal e também de Leandro Almada como diretor de inteligência policial e a retomada do trabalho da diretoria de inteligência policial. Essa decisão também é liminar e segura.

0: segundo Dino, ficará submetida à autoridade do plenário do Supremo Tribunal Federal. Ele pediu, encaminhou o caso para análise da Procuradoria-Geral da República, para manifestação da PGR, e depois diz que será submetido ao plenário. E escreve ainda aqui no trecho final do seu despacho, ministro, que qualquer resistência ao cumprimento da ordem poderá caracterizar, conforme o caso, ilícito, sujeito às consequências previstas no ordenamento jurídico. Milton.
1: Muito obrigado, esse foi Felipe Igreja, seguiremos falando sobre esse assunto na sequência aqui no Jornal da CBN.
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4: Trouxe pro pé esquerdo, lançamento é pro Hulk na grande área, posição legal, pé esquerdo, chutou e placou! Gol! Do Fluminense, Hulk! Fluminense.
1: Bom dia pra você, Paulo Vinícius Coelho.
5: Bom dia pra você, Milton Jung. Bom dia, Cássia Godoy, tudo bem?
6: Tudo jóia, PVC, bom dia.
1: Comecemos pelo Fluminense.
5: O Fluminense foi muito bem, ontem o primeiro tempo decidiu o jogo, fez 2-0, acho que encaminha a classificação, porque o Platense de um ano para cá só ganhou uma vez por 2 gols de diferença, só ganhou do Corinthians em Itaquera. O Corinthians já estava classificado na fase de grupos e foi o único jogo que ganhou de 2-0. 2-0, o Fluminense deve ter tudo para se classificar na semana que vem jogando em Buenos Aires. Pela Copa Sul-Americana, o Vasco empatou contra o Santa Fé 0-0, chutou a gol mais vezes do que o Santa Fé, mesmo cenário do São Paulo, que perdeu num vacilo da marcação do lado direito da defesa, Lucas Ramon. Arboleda chegou atrasado, Merentiel finalizou 3 vezes para fazer 1-0 pro Boca Juniors. Resultado que o São Paulo tenta reverter na semana que vem, tenta fazer 1-0 para levar para os pênaltis, 2-0 para se classificar no único confronto de Sul-Americano em 2007 entre os dois clubes, São Paulo e Boca. O São Paulo eliminou o Boca.
6: E o que teremos hoje, PVC?
5: Hoje tem Santos e Atlético, Vila Belmiro. Santos contratou Everton Cebolinha, ontem o 20ª contratação do Santos em um ano, desde que o Alexandre Matos chegou. Santos e Atlético às 19 horas, quartas de final da Copa Sul-Americana, e depois, no mesmo horário, Palmeiras e LDU no Nubank Parque, chuvoso, tá chovendo muito em São Paulo, e às 21h30, Estudiantes e Corinthians. Uma vez os dois se enfrentaram em mata-mata em 2023 na Copa Sul-Americana, o Corinthians eliminou Estudiantes nos pênaltis, mas perdeu em La Plata, volta aonde jogou em 2023.
1: Muito obrigado e até mais.
5: Até amanhã, Milton. Até amanhã,
6: Tássio. Até amanhã, PVC.
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6: Quarta-feira, 9 de setembro de 2026. A OAB do Distrito Federal abriu um procedimento disciplinar contra a mulher, os filhos e a cunhada do ministro do Supremo, Alexandre de Moraes. As punições podem incluir multa, censura e até exclusão da inscrição dos advogados. A família é sócia do escritório Barsi e Barsi, que teria firmado um contrato de R$131 milhões com o Banco Master. O escritório afirma que as questões já foram arquivadas pela PGR e critica o uso do caso em um contexto eleitoral. A OAB também abriu procedimento contra o advogado Ciro Soares, que intermediou uma reunião entre Daniel Vorcaro e André Mendonça. O governo do presidente Donald Trump vai proibir, a partir de 29 de setembro, a importação de uma nova lista de produtos do Canadá, incluindo laticínios, bebidas alcoólicas e motocicletas. Em julho, Washington havia imposto tarifas de 50% sob a alegação de que o Canadá discrimina produtos americanos. Em resposta, o governo canadense anunciou taxas de até 50% sobre produtos dos Estados Unidos. O Brasil retomou no início do mês as negociações com a Casa Branca. O governo brasileiro é pessimista quanto ao fim definitivo das tarifas e busca a redução das taxas de até 37,5% ou a ampliação da lista de produtos isentos. No horário de Brasília, 9:06.
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7: Muito bom dia, 9:07, com tempo instável, temperatura de 18 graus. Tá no ar o Notícia na Manhã desta quarta-feira, 9 de setembro, é dia de promoções. 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Vamos aos destaques do programa, que tem a produção da Giovana Franco e a... e o comando técnico do Israel Antunes. Primeiro destaque vem com o João Gabriel.
8: Defesa Civil de Joinville alerta para risco de temporais na cidade. Pico de maré pode chegar a 2 metros nesta quarta-feira. Os detalhes a gente traz daqui a pouco no Notícia na Manhã.
7: Tá aí o alerta da Defesa Civil na largada do programa. Giovana Franco e o seu destaque.
9: Câmara de Joinville aprova projeto que responsabiliza tutores por cães soltos nas ruas. Os detalhes a gente traz logo mais aqui no Notícia na Manhã.
7: Tem também o destaque da Poliana Rodrigues.
10: Homem é intimado pela polícia depois de dar bebida alcoólica para um bode. Esse caso aconteceu em uma festa na Zona Sul de Joinville. Daqui a pouco eu trago todos os detalhes.
7: Tem também o destaque da Lisandra Oliveira.
11: DENIT alerta para operações de pare e siga na BR-280 em Araquari a partir de hoje.
7: Raulino Dalcin.
12: Projeto aprovado em comissão da Câmara dos Deputados pode ampliar porte de armas para 9 categorias.
7: No NSC Total você confere afastamento de Andrei Rodrigues, entenda quem pode derrubar a decisão de Mendonça e o que acontece agora na Polícia Federal. Na pesquisa da Quest, Flávio supera Lula pela primeira vez em intenções de voto em estado termômetro das eleições presidenciais. Tem também como destaque previsão do tempo em Santa Catarina. Dia começa com sol, mas chuva chega ainda nesta quarta-feira. São destaques que você confere no NSC Total. Agora os destaques do esporte chegando com o J.D. Champs.
13: E a gente destaca mais uma rodada da Taça Brasil de Futsal, lá em São João do Jaguaribe, no Ceará. Depois da folga de ontem, o Jack Futsal volta à quadra hoje, 9 da noite, com transmissão da CBN. O segundo compromisso do Tricolor, dessa vez contra o SMAC do Pará. Já já a gente traz os detalhes.
7: Tem também o destaque do André Pereira.
14: Cheia dos rios deixa 64 pessoas em abrigos em Três Barras, enquanto Rio Negro baixa em Mafra.
7: E a gente fecha o destaque de abertura com o trânsito. Israel Antunes, como é que se comporta o trânsito em Joinville nesta quarta-feira? Bom dia.
15: Bom dia para você, Kleber. Bom dia para todo mundo que está nos acompanhando no nosso Notícia na Manhã. Eu vou até compartilhar com você, Kleber, e também com quem está nos acompanhando em live, a imagem primeiro aqui da câmera do Mirante em Joinville. Muitas nuvens carregadas, né? Nós temos aí uma instabilidade prevista para as próximas horas. Daqui a pouquinho a gente vai trazer mais detalhes sobre isso. Coloco na tela também a câmera que nós temos acesso do Mirante de Joinville. Do Mirante, aliás, do Pórtico, que fica ali na região do bairro Vila Nova, bem na Expoville. E a gente consegue visualizar a pista molhada. Então, há uma instabilidade presente aqui em Joinville. E a gente consegue visualizar também a rodovia BR-101. E no fluxo, para quem está indo em direção ao Paraná, está tranquilo. E para quem está indo em direção a Florianópolis, da mesma forma, o fluxo de veículos está normalizado na rodovia BR-101. Diferente, por exemplo, da BR-280 ali em Araquari, que tem um trânsito lento, e assim continua desde cedo. e no perímetro urbano de Joinville, alguns pontos de filas ainda. Por exemplo, Rua São Paulo, Rua Guanabara, tem lentidão também na Rua Florianópolis. Na zona norte de Joinville, o que chama a atenção por aqui é um trecho da Rua Dona Francisca. Também tem um outro trecho por aqui da Rua... Deixa eu aproximar para identificar aqui, ó. É Rua Benjamin Constante. Então, são alguns pontos que ainda tem lentidão. Rua Blumenau, Rua Copacabana. Então, Joinville ainda tem alguns pontos com lentidão em relação às ocorrências. Trazer um histórico nosso aqui, ó, desde o início do dia. Há pouco eu estava atualizando na última entrada ao vivo, Kleber, das ocorrências de acidente de trânsito aqui em Joinville. E hoje pela manhã nós tivemos uma, duas, três ocorrências de acidente de trânsito. Aliás, duas ocorrências de acidente de trânsito envolvendo bicicletas. A primeira delas na Rua São Borja, no bairro Boa Vista. Um acidente entre carro e bicicleta por volta das 7h30 da manhã. E às 7h50 da manhã, um acidente entre moto e bicicleta na Rua Anêmonas, que fica lá no bairro Fátima. Então, hoje nós tivemos duas ocorrências envolvendo ciclistas aqui em Joinville. E eu lembro que ontem, quando nós estávamos tratando de assuntos relacionados ao trânsito em Joinville, também citamos alguns acidentes envolvendo ciclistas, né? Ontem tivemos várias ocorrências. Então, querendo ou não, é uma semana que inicia aqui em Joinville, essa normalidade, né, de terça, quarta-feira, de muitos acidentes envolvendo ciclistas aqui em Joinville. É apenas uma observação por aqui para a gente ficar em alerta. O pessoal pode participar, Kleber, pelo WhatsApp 99972-3493, ou pode participar também lá no YouTube da CBN Joinville. Estamos ao vivo na programação lá no nosso YouTube, Kleber.
7: Esse aspecto que o Israel está destacando, não é a primeira vez durante a semana, acidentes com bicicletas. Né? Ciclistas estão se envolvendo aí na maior parte dos acidentes. Ainda bem que não é nada grave, né? A gente não tem nenhum atendimento assim de grande urgência, né? De grande gravidade, mas chama a atenção o número que é frequente nas manhãs aqui em Joinville.
15: Ontem pela manhã, por exemplo, até fui buscar o histórico por aqui, nós tivemos uma, duas, três ocorrências no intervalo de 40 minutos envolvendo ciclistas, né? Carro e bicicleta, bicicleta e carro e bicicleta e carro, né? Em várias regiões da cidade. Então, só para ilustrar que no intervalo desta manhã, né? Igualzinho ontem.
7: E quase sempre no início da manhã, né?
15: No início da manhã. Então, é o pessoal que utiliza, né, a bicicleta para fazer o deslocamento, muitas vezes, né, para ir ao trabalho. E o pessoal que está de carro e de moto acaba não respeitando muito quem está de bicicleta. Então, a gente faz um alerta aqui. A gente sabe que o trânsito aqui em Joinville não tem ciclovias, ciclofaixas em todas as regiões da cidade. E o pessoal que está de bicicleta precisa fazer o deslocamento para ir ao trabalho, para ir para a escola. E o pessoal que está de carro, está de moto, está de caminhão, tem que ter um pouquinho mais de atenção, Kleber.
7: Muito bem. E atenção também para quem vai sair da cidade e vai pegar o caminho de Araquari. Por lá tem Pare e Siga. Quem traz os detalhes é você, Elisandra Oliveira. Bom dia.
11: Bom dia, pessoal. O DENIT alerta aos motoristas que trafegam pela BR-280 no trecho de Araquari para intervenções que podem provocar operações de Pare e Siga em diferentes pontos da rodovia a partir de hoje. Entre hoje e sexta-feira, a partir do meio-dia, será realizada mais uma etapa do transporte e lançamento de 12 vigas da ponte sobre o rio Piraí. As estruturas serão levadas do canteiro no quilômetro 50 até o local da obra, no quilômetro 38.8, com acompanhamento de veículo batedor. Durante a operação, o trânsito poderá ser interrompido temporariamente, principalmente na entrada e na chegada dos caminhões ao trecho. Também começam hoje e seguem até o dia 18 os serviços de pavimentação asfáltica no viaduto da Dibrape, no quilômetro 46,5. Nesse ponto, também podem ocorrer breves operações de pare e siga nos dois sentidos da rodovia, conforme o andamento dos trabalhos. O DENIT orienta os motoristas a redobrarem a atenção nos trechos em obras, respeitarem a sinalização e, claro, seguirem as orientações dos controladores de tráfego. Lisandro Oliveira, para o Notícia na Manhã.
7: Muito obrigado, Lisandro Oliveira. João Gabriel.
15: Antes do João Gabriel, Kleber, só para completar por aqui, porque é um alerta importante, até o nosso colega Roberto Casagrande lembrou por aqui. E há pouco eu estava falando na janela de informações do trânsito, que a rodovia do Arroz está num sistema hoje também de lentidão devido a uma obra de recapeamento. Então, até atualizando o mapa por aqui, ó, tem lentidão na rodovia SC-108, que é a rodovia do Arroz, tanto para quem está indo em direção a Guaramirim ou para quem está vindo em direção a Joinville. É só um complemento das informações do trânsito. Então, você que precisa acessar agora a SC-108, precisa ir em direção a Guaramirim ou está vindo para Joinville, está tudo parado, está tudo travado, porque tem uma obra de recapeamento do asfalto, então tem muita lentidão. Fica o alerta aí para o motorista também, Kleber.
7: Muito bem, então temos aí o pare-siga por causa da obra na ponte e também na rodovia do Arroz.
15: Isso, né? SC-108, que é um trecho, né, bastante importante para quem faz a ligação do Joinville a Guaramirim, a Jaraguá do Sul.
7: Muito bem. Vamos agora com o João Gabriel para falar também do movimento nas ruas aqui de Joinville, João Gabriel. Mas também começamos com o alerta da Defesa Civil. Bom dia.
16: É isso, Kleber. O alerta que passa a valer a partir dessa quarta-feira, né? Bom dia a você e a todos que nos acompanham aqui no Notícia na Manhã. Falando antes do trânsito por aqui, na Avenida Doutor Albano Schulz, bem no centro da cidade. O trânsito um pouco mais intenso na manhã desta quarta-feira, agora 9h17, muito por conta do sinaleiro que tem aqui, né, bem em frente à Ponte Azul. Então, volta e meia, quando o sinal fecha, o trânsito dá uma intensificada, mas é um trânsito que a gente acompanha diariamente, né, por aqui, durante, ao longo da avenida. E isso, um trânsito mais intenso no sentido centro-sul da cidade, tá? Quem vai em direção realmente à zona sul de Joinville. No lado oposto, quem faz o sentido indo em direção à Zona Norte, não temos nenhum ponto de lentidão na Avenida Doutor Albano Schulz. A gente consegue ter acesso também do ponto de onde estamos falando, Kleber, a Hermann Augusto Lepper, trânsito também fluindo normalmente, né? Quem vai em direção ao Mirante de Joinville, ao arquivo, à Câmara de Vereadores e também ao arquivo histórico da cidade, trânsito fluindo normalmente também nessa avenida sentido norte aqui de Joinville. Sensação térmica e temperatura na casa dos 17 graus, momento que dá uma pequena garoa, tá? Na manhã de hoje aqui em Joinville, chove uma chuva fraca, mas que pode se intensificar a partir dessa quarta-feira aqui na cidade, que, como a gente destacou, temos alertas da Defesa Civil válidos a partir desta quarta-feira, a partir de 9 de setembro aqui em Joinville. O motivo é a formação de uma área de baixa pressão no interior do continente. Então, para hoje, os riscos são os de temporais com raios, rajadas de vento, queda de granizo e chuva pontualmente intensa e por curtos períodos de tempo, já valendo para as primeiras horas da manhã desta quarta-feira. O alerta começa hoje, mas segue até sexta, tá bom? Então, até 11 de setembro, vamos ter esse alerta, um monitoramento maior sendo realizado pela Defesa Civil aqui de Joinville. Para hoje, já destaquei os principais riscos. Para amanhã, as instabilidades elas devem ganhar ainda mais força. Então, além de novos temporais, aumentam as condições para vendaval e também queda de granizo. Na sexta-feira, como eu destaquei, momento em que o alerta deve se intensificar ainda mais, a formação de um ciclone extratropical próximo à costa do Rio Grande do Sul contribui para novos temporais aqui na cidade de Joinville. O acumulado de chuva previsto para o período é de 70 a 100 milímetros aqui na cidade. Além dessa chuva volumosa que é aguardada aqui em Joinville, a elevação da maré em alguns momentos também contribui para a ocorrência de alagamentos. O risco é considerado baixo a moderado para ocorrências relacionadas a danos na rede elétrica, destelhamentos, quedas de galho e árvores, assim como alagamentos aqui no município. Trazer também recomendações da Defesa Civil da cidade por aqui. Caso ocorra chuva forte, a orientação é se manter abrigado em local seguro. Se houver alagamentos, evitar deslocamento desnecessário, não transitar em áreas alagadas e nem atravessar pontes ou pontilhões submersos. Em caso de vento forte, manter-se, né, abrigado em local seguro e longe de árvores, placas, postes e outros objetos que possam ser arremessados com a força das rajadas de vento. Caso haja queda de fiação elétrica na rua, a orientação também da Defesa Civil é que não toque nesses fios que ficam sobre as rodovias. Para receber os alertas da Defesa Civil de curto prazo, né, enviados pela Defesa Civil Estadual e se manter informado, basta enviar o CEP da residência para o número 40.199 por SMS, né, mensagem de texto, repetir o número aqui, 40.199, e em caso de emergência, também é possível acionar os bombeiros voluntários pelo número 193. Como eu destaquei na manchete do Notícia na Manhã de hoje, Kleber, temos pico de maré previsto ainda para esta quarta-feira. Esse pico deve acontecer por volta das 14h30, chegando a 2 metros. Para amanhã, dia 10 de setembro, dois picos previstos às 14h15, 1,8 metro, e às 15h30, chegando também aos 2 metros. E na sexta-feira, que a chuva deve se intensificar por aqui por conta dessa passagem do ciclone extratropical que está ganhando força no Rio Grande do Sul, pico de maré para as 15h10, um pico de 1,8 metros, e 16h, um pico de 2 metros, segue o alerta, né? E todas as recomendações feitas pela Defesa Civil aqui de Joinville, Kleber.
7: Bem, muito obrigado, João Gabriel. Fico alerta aí de hoje até sexta-feira, então, a possibilidade de temporais. E para hoje também, João Gabriel já está destacando aí o pico de maré. Daqui a pouquinho o João Gabriel volta com a gente fica de olho também na condição do tempo. Aqui no Morro do Mirante, a gente tem aquela garoa fina, né, que vai molhando a calçada e vai espantando, né, os atletas que sobem o Morro do Mirante. Equipes da Artéria e Litoral Sul foram acionadas hoje para atendimento de um tombamento no quilômetro 668 da BR-376 no Paraná, sentido sul, em Guaratuba. O acidente não deixou vítimas. Para atendimento da ocorrência, foi necessária interdição total da pista no sentido sul, com bloqueio de segurança no posto da Polícia Rodoviária Federal, no quilômetro 662. No momento, há registro de 5 quilômetros de congestionamento. Recado da equipe da Artéries Litoral Sul. André Pereira está com a gente. Depois de Mafra, agora é Três Barras que enfrenta problemas por causa de inundações e alagamentos. André, bom dia.
17: A situação dos rios no Planalto Norte de Santa Catarina exige atenção, principalmente na cidade de Três Barras. 64 pessoas já foram levadas para abrigos públicos após a elevação dos rios Canoinhas e Negro. Segundo a Defesa Civil, 60 pessoas de 12 famílias estão acolhidas no abrigo do bairro São Cristóvão e outras 4 de uma família estão em um espaço no bairro Vila Nova, lá em Três Barras. Pelo menos 8 famílias precisaram deixar suas casas no distrito de São Cristóvão entre a tarde de segunda e a manhã de ontem. A Defesa Civil também monitora os rios São João e Negro, que já deixaram seus leitos em alguns pontos. Preocupação é com a previsão de 72 milímetros de chuva entre hoje e sexta-feira, o que pode agravar a situação. O município avalia abrir um abrigo específico para pessoas com deficiência e outras que necessitem de atendimento diferenciado. Também está sendo estruturado um espaço provisório para receber animais das famílias afetadas. Em Mafra, o cenário é diferente. O nível do Rio Negro chegou a 4 metros e 64 centímetros na medição das 10 horas de ontem, mantendo uma tendência de queda e ficando abaixo da cota de alerta, que é de 6 metros. Com a redução da água, 16 pessoas de 5 famílias que estavam acolhidas conseguiram retornar para suas casas. Outras 12 pessoas de 5 famílias indígenas permanecem acolhidas em uma escola e continuam recebendo assistência. A gente segue acompanhando a situação preocupante lá no Planalto Norte.
7: Muito obrigado, André Pereira, e a gente vai ficar de alerta. A gente está tentando contato também com a Defesa Civil para saber qual é a situação de desabrigados e qual é a dimensão, né, que esse alagamento, essas inundações estão tomando lá na cidade. Agora, Fernanda Silva, direto da redação, vai contar para a gente tudo o que aconteceu ontem. Ontem, no finalzinho do programa e dentro do CBN Joga nas 11, a gente trouxe a informação de que havia ameaça de bomba numa agência bancária aqui em Joinville. Dá o desfecho, conta para nós em detalhes tudo o que aconteceu ontem, Fernanda. Bom dia.
18: Bom dia. Então, Kleber, a gente recebeu as primeiras informações ali pelas 11 da manhã de que havia a suspeita de uma bomba dentro de uma mala em uma agência do Bradesco que fica ali na 15 de novembro. Inclusive, um trecho da via chegou a ser isolado na frente do terminal central ali da cidade. Conforme a Polícia Militar, naquele momento, ali por volta das 11 horas, No dia anterior, um homem teria entrado na agência por volta das 16h, deixado a mala e saído sem utilizar nenhum serviço do banco. Então, a partir daí, começou essa suspeita de que poderia haver uma bomba dentro dessa mala. Inclusive, o BOPE foi chamado de Florianópolis e veio para Joinville de helicóptero para conseguir fazer toda a investigação ali, porque é o batalhão responsável por confirmar ou descartar a suspeita. E eles chegaram aqui em Joinville por volta das 16h, retiraram a mala de dentro da agência bancária do Bradesco e a partir disso, começaram a examinar ali a mala. Depois disso, eles descobriram, então, que haviam roupas dentro dessa mala, mas que um exame mais aprofundado ia fazer toda a varredura ali dos itens que tinham ali dentro, mas a princípio, então, não foi confirmado que havia explosivos dentro da bagagem, mas outros itens, como as roupas, mas claro que isso ainda iria passar por um exame mais detalhado ali do BOPE, mas a princípio, então, realmente não só roupas dentro dessa mala, mas mobilizou aí toda uma operação, inclusive do BOPE de Florianópolis vindo para Joinville para descartar ou confirmar essa ocorrência, que a gente ficou também mobilizado praticamente o dia todo também em cima desse caso, né, Kleber? Porque se realmente houvesse uma bomba, seria algo muito expressivo aqui na cidade, Kleber.
7: Muito bem, tá aí a Fernanda fazendo o resgate do que aconteceu ontem, né? Só me chamou a atenção, Fernanda, a demora para o BOPE desembarcar aqui em Joinville, né? A gente tinha essa informação por volta das 11 da manhã e o BOPE foi chegar por volta das 3 da tarde, isso que veio de helicóptero, né?
18: Isso mesmo, Kleber. Justamente essa vinda de helicóptero foi uma opção por conta das estradas serem mais lentas, né? A viagem pelo céu é mais rápida, mas mesmo assim eles chegaram por volta das 3 horas. Muitas pessoas também levantaram a questão do isolamento ter sido feito apenas na frente da agência, né, já que tinha suspeita de um material explosivo, mas acabaram então que o BOPE chegou ali por volta das 3 horas, como tu comentou, e as equipes da Polícia Militar concluíram os trabalhos por volta das 4 da tarde, quando encontraram as roupas dentro da mala, Kleber.
7: Muito obrigado. Fernanda Silva com os destaques do AN. Daqui a pouquinho a gente dá uma passada lá no, na página do AN para saber o que é destaque, né, nesta quarta-feira em Joinville e região. Deixa eu chamar a Giovana Franco de novo, porque dupla foi condenada por invadir casa e manter família amarrada durante assalto. Conta pra gente, Giovana.
19: Dois homens foram condenados pela justiça após participarem de um... Dois homens foram condenados pela justiça após participarem de um assalto violento contra uma família no bairro Saguaçu, em Joinville. Segundo o processo, os moradores foram rendidos dentro de casa, amarrados e ameaçados com facas e armas de fogo durante cerca de 45 minutos. Os criminosos arrombaram a porta da residência e reviraram os cômodos em busca de objetos de valor. Foram roubados joias, relógios, dinheiro e até um fuzil que pertencia a um dos moradores. Os assaltantes também tentaram fazer transferências bancárias por Pix. A situação foi interrompida com a chegada da Polícia Militar. Ao perceber a aproximação dos policiais, um dos moradores chegou a se jogar da sacada para pedir ajuda. Os criminosos fugiram em um carro com as placas adulteradas com fita adesiva preta. Durante o processo, provas como um laudo de DNA, depoimentos das vítimas e mensagens trocadas por aplicativo ajudaram a comprovar a participação dos acusados. O juiz também considerou que o veículo foi utilizado com placas modificadas justamente para dificultar a identificação dos envolvidos. Um dos réus foi condenado a 14 anos, 10 meses e 3 dias de prisão em regime fechado pelos crimes de roubo com 4 causas de aumento e adulteração de sinal identificador de veículo. O segundo recebeu 3 anos de prisão em regime aberto pela adulteração do veículo. A participação de outros dois suspeitos ainda é analisada em uma ação judicial separada. O processo tramita em segredo de justiça. Giovana Franco para a CBN Joinville.
7: Obrigado, Giovana. A gente vai para o intervalo e volta já já. Em nome de DVA BYD, o futuro já chegou. 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
2: Quarta-feira, 9 de setembro de 2026. Cerca de 3 mil entidades empresariais publicaram um manifesto cobrando resposta do Supremo à crise na corte. Os grupos representam juntos cerca de 90% do PIB brasileiro. O documento pede ao plenário que analise os fatos em sessão pública e afirma que a resposta não admite prazo. Um segundo manifesto, assinado por 157 empresários, economistas e personalidades, defende o afastamento de suspeitos e a criação de um código de conduta no STF. Entre os signatários estão Armínio Fraga, Luísa Trajano e Luciano Huck. 13 ministros aposentados do Supremo já haviam enviado uma carta à corte com cobrança semelhante. O secretário de Estado dos Estados Unidos, Marco Rubio, prometeu reconstruir a relação da Casa Branca com a Colômbia e afirmou que os dois países se afastaram durante o governo do ex-presidente de esquerda, Gustavo Petro. Rubio desembarcou em Barranquilla nesta terça e iniciou uma viagem pela América Latina, que também inclui Peru e Equador. Os três países são governados atualmente por líderes alinhados ao presidente americano Donald Trump. A seleção brasileira feminina de vôlei estreou com vitória por 3 sets a 0 sobre a Venezuela no Campeonato Sul-Americano no Maracanãzinho. A competição vale vaga nos Jogos Olímpicos de Los Angeles em 2028. O time comandado pelo técnico José Roberto Guimarães volta à quadra hoje às 8 horas da noite contra o Peru em jogo válido pela segunda rodada do torneio. No horário de Brasília, 9h33.
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0: Estamos de volta, são 9 horas e 36 minutos, bastidores eleitorais quentes aqui em Joinville, informações trazidas pelo Israel Antunes, né, que a gente fica comentando aqui. 9h36, vamos com a sequência do programa para a questão do Santinho, natureza, experiências e memórias para sempre, DVA, BYD, o futuro já chegou, né, continua garoando, chuva miudinha, né, nessa quarta-feira de cara feia, né, a temperatura aqui em Joinville está nesse momento em 18 graus, a máxima de hoje deve atingir 23, 16 a 23 e a instabilidade vai se mantendo aí nos próximos dias. João Gabriel está de volta com a gente para falar sobre um evento que a Secretaria de Cultura e Turismo realiza para promover o turismo receptivo. Conta para a gente, João.
1: É isso, Kleber, auditório aqui do Sebrae lotado, né, para o lançamento desse programa de incentivo ao turismo receptivo para fortalecer a oferta turística e ampliar as oportunidades para o setor. O programa, conforme a Prefeitura de Joinville, ele busca, né, ampliar a integração da cadeia turística, qualificar e também fortalecer a oferta de produtos e experiências, além de criar novas oportunidades de desenvolvimento e comercialização do turismo aqui no município. Esse lançamento está sendo realizado aqui no Sebrae, o evento que começou por volta das 9h10 da manhã, momento em que a chuva se intensifica bastante, tá, Kleber? Aqui no centro de Joinville, só abrindo esse parênteses para a gente continuar trazendo detalhes do clima por aqui, o evento que deve seguir, né, como eu falei, então, até umas 10h15 da manhã, contando com a presença da Secult, a Secretaria de Cultura e Turismo aqui de Joinville, secretário Guilherme Gazinferti também presentes e algumas outras autoridades como vereadores aqui da cidade. Antes do evento começar, eu conversei então com a diretora de turismo da Secult, a Jamile Duá, que trouxe mais detalhes de como vai funcionar esse novo programa e o que ele busca fortalecer e incentivar aqui no turismo de Joinville, explicando também formas de inscrições que estarão abertas a partir das 11 horas da manhã desta quarta-feira. Vamos escutar aqui no Notícia na Manhã. Diretora de Turismo, Jamile Duá, conversando aqui com a gente. Jamile, primeiramente, bom dia, muito obrigado por nos receber. A cidade lançando hoje o programa de incentivo ao turismo receptivo de Joinville. Explica pra gente, na prática, como é que esse novo programa busca incentivar ainda mais o turismo, a criação do turismo aqui na cidade. Bom dia, muito obrigado por nos atender.
2: Bom dia, obrigada a vocês pela oportunidade. Esse programa de incentivo ao turismo receptivo de Joinville, ele vem com o objetivo de ampliar e qualificar, né, a nossa oferta de produtos e serviços turísticos, e ele vai atuar, né, em dois eixos. O eixo de agências de viagens, para trabalhar a questão do receptivo, né, do atendimento, a recepção aos turistas, a realização de passeios, o transporte, o trabalho com experiências e também o eixo de turismo rural, que é uma grande potencialidade aí de Joinville, que a gente pretende ampliar a qualidade e a oferta, né, das propriedades que já trabalham com o turismo rural.
1: Jamile, quais são os principais atrativos que Joinville busca destacar também com esse programa?
2: Além, né, do turismo rural, que trabalha a questão dos atrativos naturais e que hoje já desenvolve trabalho aí com o lado pedagógico, mas a gente sempre pode otimizar ainda a visitação, né, das pessoas que vêm a Joinville por outros motivos. Nós temos todos os outros atrativos. A nossa grande força, né, está na questão cultural, então o receptivo ele pode ampliar aí essas opções, né, no sentido de ofertar para o nosso visitante a visita a um museu, a viver uma experiência de curtir o musicarium, de visitar a escola do Bolshoi, de conhecer os nossos cafés, de ir para a Babitonga, de fazer um passeio de barco, enfim, né, de trazer essas várias outras potencialidades que estão presentes no destino.
1: Nós tivemos recentemente aqui na cidade acontecendo o Interplast, um evento grande de plástico que sobrecarregou, digamos assim, a rede hoteleira da cidade. Vai muito de encontro com esse primeiro eixo do programa que você destacou agora?
2: Com certeza, né? Joinville é uma cidade que está consolidada para o turismo de negócios e eventos. A Interplast é um exemplo, né, do quanto as feiras impulsionam a economia, com os meios de hospedagens aí lotados e expandindo até para as cidades da região, mas também todo o efeito multiplicador, né, dos bares, dos restaurantes movimentados, dos serviços de transportes, e a ideia é ampliar exatamente, né, o tempo de permanência desse turista que vem a Joinville para fazer negócios e eventos, que ele possa também ficar pelo menos mais um dia para conhecer, né, os nossos atrativos ligados ao lazer, a nossa cultura, a nossa natureza e aproveitar toda essa oferta tão diversificada e qualificada de Joinville.
1: É uma parceria da prefeitura com o Sebrae aqui da cidade, né? A gente está nesse momento no evento de lançamento aqui no Sebrae, fica no centro de Joinville. O Sebrae vai ser responsável pela realização desses cursos de capacitação?
2: Exatamente, né? É uma parceria da Secult junto com o Convention Bureau também, que a gente já vem fazendo um trabalho de promoção turística da cidade, e agora a gente precisa que a iniciativa privada faça a comercialização, né? Porque vender é o papel do privado, e o Sebrae, que já é um grande parceiro institucional e também tem toda a expertise na execução desse tipo de ação, de qualificação, de mercado, vem aí para consolidar, né, o êxito dessa parceria, dessa ação de incentivo ao turismo receptivo.
1: Jamile, para a gente finalizar, quem está nos acompanhando trabalha com o turismo aqui em Joinville. Onde fazer essa inscrição, caso ficou interessado? Tudo disponível no site da Prefeitura de Joinville?
2: Exatamente. As inscrições estão abertas a partir de hoje, dia 9, no site da Prefeitura de Joinville. As inscrições, as vagas são limitadas, nós temos somente 20 vagas para o eixo de agências e mais 20 vagas para o eixo rural. Então, você que trabalha no mercado de agências e quer ampliar a atuação para o receptivo, ou você que já atua em propriedades rurais e também quer aproveitar essa oportunidade, né, corra aí para não perder essa baita oportunidade que está sendo oferecida.
1: Legal demais, Jamile. Muito obrigado por nos receber e uma ótima semana.
2: Muito obrigada a todos que nos ouviram e uma excelente semana a todos.
1: Tá então, Kleber, nossa conversa com a Jamile Duá, diretora de turismo da Secretaria de Cultura e Turismo aqui de Joinville, trazendo mais detalhes sobre esse programa, falando um pouco das inscrições também. Vou reforçar aqui, aproveitando para a gente finalizar o evento que ainda acontece aqui no Sebrae. As inscrições, como a Jamile destacou, elas abrem hoje, mas a partir das 11 horas da manhã, tá bom? Tudo realizado através do site da Prefeitura de Joinville. Além das inscrições, o regulamento também estará disponível nessa mesma página. São 40 vagas disponíveis por meio de convênio, 20 delas destinadas para agências, guias e outros empreendimentos turísticos, e as outras 20 vagas para empreendimentos rurais. Inscrições, reforçando, abertas a partir das 11 horas da manhã no site da Prefeitura de Joinville. Kleber.
0: É interessante esse movimento, esse fortalecimento do turismo, né, aqui em Joinville, em várias frentes, né, no ecológico, no empresarial, e Joinville está cada vez mais se transformando, né, nessa questão, no excelente trabalho do secretário. Muito obrigado, João Gabriel. Daqui a pouquinho ele volta com mais informações aqui no Notícia na Manhã. 9 horas 44 minutos na edição de ontem do AN, do NSC Total, nós destacamos, né, a tradicional empresa de Joinville nomeia primeira mulher para a diretoria executiva após mais de 80 décadas de história. Fundada em 1943, a Busch Leper nomeou pela primeira vez uma mulher para a diretora executiva. E a gente vai conversar agora com essa mulher que está na linha conosco para falar sobre essa nomeação, o que que representa, né, assumir um cargo na diretoria de uma das mais tradicionais empresas de Joinville. Natália Ferrari Tino, bom dia. Como é que você encara esse desafio e essa nomeação?
3: Bom dia, tudo bem? Primeiro, obrigada pelo convite, é um prazer estar conversando com vocês. Então, para mim, é um marco super importante, né? Porque, principalmente porque eu sei que o que me trouxe até aqui não foi somente a questão do gênero em si, mas sim as minhas competências, as entregas dentro da empresa. Eu sempre tive muita clareza, né, de onde eu gostaria de estar enquanto profissional, qual era o meu objetivo, e a minha carreira foi construída tijolinho por tijolinho, né? Eu vim de uma família simples, comecei como estagiária, sempre trabalhei para pagar minha faculdade e tive os estudos como prioridade número um. Esse foi o meu principal ensinamento, né, dentro de casa. Então, eu estudei muito, fiz MBA, mestrado, nada veio fácil, foi tudo bastante suado, mas construído de forma intencional. Então, chegar nessa posição é uma satisfação enorme e motivo de muito orgulho, né, de tudo que eu construí até aqui.
0: Ô, Natália, no anúncio, né, onde apareceu a sua nomeação, um momento que representa não apenas uma conquista individual, mas também novos caminhos que estamos construindo juntos. Você pode se transformar numa inspiração para as demais colegas?
3: Sim, eu acredito que sim. Hoje nós temos como presidente do conselho da Busch Leper uma mulher, né, que é a Cristalla Buschli. Então, ver ela no conselho sempre me inspirou muito, mas eu acredito que agora, né, a nossa diretoria é composta por 6 homens, e agora eu, que sou a primeira mulher, quebra paradigmas, né, e mostra para todas as outras mulheres da empresa que nós temos espaço nesse lugar também. Inclusive, na Buschli, né, nós temos 4 compromissos públicos de ESG, e um deles é aumentar a quantidade de mulheres em posição de liderança. Esse compromisso foi estabelecido no ano de 2024, e uma das nossas metas era ter 20% das mulheres em posição de liderança até 2027. Essa era a nossa meta. E felizmente, em 2025, a gente alcançou 22%. Então a gente conseguiu bater essa meta, né, muito mais rápido que o esperado, e a gente vai construir nesse caminho, continuar construindo esse caminho de oportunidade para as mulheres dentro da empresa.
0: E é importante também que essa iniciativa tenha partido de uma das indústrias, né, ou empresas mais tradicionais de Joinville, né? Essa
3: sim.
0: esse start tenha acontecido. Como é que é? Você estava falando, né? Você foi estagiária, né? Veio de outra empresa. Há quanto tempo? Como é que é a tua trajetória dentro da empresa?
3: Então, a minha vida profissional, né, começou em 2012, começou na Nidec, depois eu migrei para o Boticário. Eu estou na Buschli desde o ano de 2023. Eu comecei aqui como head de RH, né, e eu vim com o objetivo de ajudar a empresa no crescimento, né? A gente tem uma estratégia de crescimento de dobrar de tamanho até 2030, então eu vim com esse objetivo de ajudar a empresa. Inicialmente eu era responsável somente pela área de RH, e aí aos poucos fui assumindo novas áreas, assumi a área jurídica da empresa, a área de ESG, né? Assumi também a posição de PMO dos projetos estratégicos da empresa. E recentemente eu recebi o desafio de cuidar e estruturar a área de inovação da Buschli, olhando para automatização de processos, implantação de inteligência artificial e ajudar a empresa dentro das suas unidades de negócio a crescer, né? E aí, no mês de julho deste ano, eu tive a grata surpresa de receber o convite para ser diretora estatutária com o escopo de pessoas, governança e inovação, né? Então eu estou bem feliz com o que a gente está construindo, principalmente porque essa posição foi criada, ela não existia. Então é uma forma de externalizar também o momento que a empresa está vivendo de transformação e o quanto o cuidado com as pessoas é essencial para o negócio, né? Porque a partir do momento que a gente transforma essa posição numa diretoria, a gente dá peso para esse tema e a gente mostra que, de fato, pessoas é a nossa prioridade.
0: Pois é, né? Talvez tratar da pessoa seja a questão mais complicada, né? Da questão de gestão, né? E como é que você vê esses três pilares aí da sua função, né? Diretora de pessoas, de governança e de inovação, né? Uma coisa está relacionada com a outra e as três formam uma base, né? Não só para sustentação, mas para crescimento da empresa também, né?
3: Sim, exatamente. Eu nunca vi no mercado essas três funções dentro de uma mesma cadeira, mas a gente construiu isso de forma bem consciente, racional, né? E nós entendemos que tudo é feito por meio das pessoas, que a inovação também passa pelas pessoas e passa por um processo de cultura da empresa, porque tudo é feito por meio disso. E que a governança é essencial, né? Ela é a base para que a gente consiga crescer. Então, tem uma relação educação, super legal. Eu acho que esse modelo de cadeira que nós criamos aqui vai nos ajudar e vai ser essencial para o crescimento da empresa.
0: O maior desafio que você encara nesse momento?
3: Olha, os desafios são muitos, né? Mas o meu maior desafio hoje é viabilizar o crescimento da empresa por meio das pessoas. Então, ter as pessoas certas nas posições certas, ter um time bem preparado para os desafios que nós temos pela frente, né? Tudo isso passa por treinamento, por desenvolvimento, ter uma cultura de alta performance bem estruturada. Eu acho que isso é um pouco do que a gente precisa focar, né? E é o meu desafio. Porque o crescimento passa pelas pessoas. Então, esse é o meu maior desafio hoje na Bushely.
0: A empresa tem quantos colaboradores?
3: 550 aproximadamente.
0: Todos aqui em Joinville?
3: Não, nós temos unidades nos três estados, né? A gente tem filial no Rio Grande do Sul, no Paraná e em Santa Catarina. São 12 filiais.
0: Certo, então. Natália, muito obrigado, parabéns, né? E disponha da gente aqui na CBN.
3: Muito obrigada. Valeu.
0: Valeu. Natália Ferraritino, diretora de Pessoas, Governança e Inovação da Bushley Leper, conversando conosco a respeito, né, dessa missão que recebe a primeira mulher a fazer parte da diretoria executiva da empresa. São 9 horas e 51 minutos, intervalo. Esqueci do intervalo, Israel, perdão. Vamos para o intervalo, já já a gente volta.
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0: Muito bem, são 9 horas mais 53 minutos. A gente está de volta com Notícia na manhã. E à medida que a chuva aperta, que a chuva aumenta, o risco de acidentes é maior. E já temos dois nessa manhã, Israel.
13: Temos mais dois registros, ô Kleber, e dois bem recentes, inclusive na mesma rua, a Rua Dona Francisca. O primeiro deles que foi registrado, Kleber, foi agora há pouco, 9h43 da manhã, em que o Corpo de Bombeiros foi acionado para atender uma queda de um motociclista na Rua Dona Francisca, no bairro Saguaçu, próximo ao número 1659. Não tem exatamente a localização dessa ocorrência, mas é aqui na região do bairro Saguaçu, aqui inclusive, né, eu cito porque nós estamos na Pastor Guilherme Hall, na subida do Mirante, então é no bairro Saguaçu, então a queda de um motociclista, então a gente pode tratar de um assunto aí de um motociclista que caiu, né, por conta dessa instabilidade de pista escorregadia. Um outro acidente, Kleber, também é na Rua Dona Francisca, mas aconteceu lá na região do bairro Santo Antônio, próximo ao número 4.944, que é carro e pedestre. Então, o Corpo de Bombeiros foi acionado agora às 9h50 da manhã. Ou seja, são duas ocorrências de acidentes de trânsito nesses últimos minutos aqui em Joinville. Kleber?
0: Questão de 10 minutos aí.
13: Exatamente.
0: Duas incidências e a gente vai continuar monitorando o que acontece. Raulino Dalcin está com a gente. 9 profissões poderão receber autorização para porte de arma. Quais são essas profissões, Raulino?
12: Um projeto aprovado pela Comissão de Segurança Pública da Câmara dos Deputados pode ampliar o porte de armas de fogo para 9 categorias de servidores. A proposta altera o Estatuto do Desarmamento e estabelece novas regras para o porte funcional e para a autorização de armas particulares. Entre os profissionais que poderão ser incluídos estão agentes fiscais e auditores fiscais, com poder de polícia administrativa, peritos oficiais criminais, agentes socioeducativos, agentes de trânsito, oficiais de justiça, agentes de fiscalização ambiental, integrantes da Defensoria Pública, membros da Advocacia Pública e procuradorias dos estados e do Distrito Federal, além de agentes de proteção da infância e da juventude. O porte, porém, não será automático nem irrestrito. Em algumas atividades, ele ficará condicionado às funções desempenhadas

0: os dois, o número do dia com o número do mês iguais, várias empresas do comércio eletrônico realizam promoções, mas tem uma, né? E não é no comércio online, não. É aqui mesmo. Para quem está precisando de geladeira, se liga no que a Lisandra Oliveira vai trazer.
1: A Whirlpool, dona das marcas Brastemp e Consul, ampliou o programa de logística Reversa Troque Certa, que oferece desconto para consumidores que substituírem eletrodomésticos usados por novos. Agora, freezers também fazem parte da lista dos equipamentos elegíveis ao programa. Dependendo do produto escolhido, o desconto pode chegar a 10%, além da coleta gratuita do aparelho antigo. O benefício já era oferecido para refrigeradores e máquinas de lavar. Segundo a empresa, coleta gratuita de eletrodomésticos de grande porte pode ser solicitada independentemente da marca e do aparelho, e mesmo sem a compra de um novo produto. Já o desconto é aplicado nas compras de produtos participantes nas lojas online da Brastemp e da Consul. De acordo com a Whirlpool, o programa recebeu mais de 20 mil pedidos de coleta somente neste ano. Desde 2023, a empresa afirma ter destinado corretamente mais de 111 mil toneladas de resíduos, volume equivalente, segundo a companhia, a cerca de 2 milhões e meio de produtos. A coleta pode ser agendada gratuitamente em qualquer município do país. Para equipamentos com mais de 30 quilos, é necessário preencher um formulário online e aguardar o contato para agendamento. Já aparelhos menores podem ser levados a um dos mais de 17 mil pontos de coleta credenciados. E a novidade tem relação direta com Joinville. É na cidade que fica a maior fábrica de refrigeradores da Whirlpool. A unidade instalada no Distrito Industrial tem atualmente mais de 6 mil funcionários e produz refrigeradores, freezers, frigobares e cervejeiras. Segundo a empresa, cerca de 90% das peças utilizadas nos produtos da Whirlpool são fabricadas internamente. Lisandro Oliveira, para o Notícia na Manhã.
0: E você pode conferir também mais detalhes no AN, né? Dona da Brastemp e da Consul anuncia 10% de desconto na troca de geladeira ou freezer velho por novo. Como nos filmes, DNA coletado em vestígio, deixado na cena do crime, denuncia dupla por roubo em casa de Joinville. Esse é outro destaque do AN, que também confere. Ciclone extratropical pode trazer temporais, vendaval e granizo para Joinville nos próximos dias. A respeito disso, a chuva deu uma intensificada. A gente estava olhando ali pela câmera lá do pórtico, né? A chuva mais grossa, até na frente da câmera, os pingos mais grossos e a pista, né, molhada. E no Morro do Mirante, né, a gente tem a nebulosidade tomando conta. Não é aquela completa, né? E isso aí é Jaraguá do Sul, também com muita nebulosidade, o clima começa a ficar de fato, né, pronto para chuva. Tomara que a tempestade não seja muito forte. Em dois dias de mobilização, equipes das áreas de vigilância da Secretaria de Saúde de Joinville percorreram ruas da localidade do Jativoca, no bairro Nova Brasília, para levar informação e saúde à população. O projeto visita áreas delimitadas com maior probabilidade de alagamentos em Joinville, levando orientações de prevenção e serviço como vacinação de pessoas e animais. Joinville vai aí fazendo um trabalho de prevenção muito grande em relação aos efeitos do El Niño, que promete ser praticamente permanente nesse inverno que está se indo e também na primavera. São 10 horas, 1 minuto, a gente vai para o repórter CBN e já volta.
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0: quarta-feira, 9 de setembro de 2026. O ministro do Supremo Tribunal Federal, Flávio Dino, determinou a reintegração imediata de Andrei Rodrigues ao comando da Polícia Federal e de Leandro Almada à Diretoria de Inteligência. A decisão suspende os efeitos da medida de André Mendonça, que também havia paralisado a elaboração de relatórios de inteligência. Dino afirmou que Mendonça não poderia decidir sozinho sobre o tema e, por isso, o caso deve ser analisado pelo plenário do STF. Segundo o ministro, a decisão poderia prejudicar centenas de investigações da Polícia Federal. A Itália rejeitou o pedido do Brasil para que o italiano Leonardo Badalamenti cumprisse no país europeu uma pena imposta pela justiça brasileira. Filho de um líder da Cosa Nostra, a máfia siciliana, Badalamenti foi condenado em São Paulo a 5 anos e 10 meses de prisão, em regime fechado, por tráfico de drogas. Atualmente, ele está solto e vive em Palermo. A corte italiana citou a falta de um acordo internacional que permita o cumprimento na Itália de uma pena determinada no Brasil. No horário de Brasília, 10:04.
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0: 10 horas, 6 minutos, chove em Joinville, a temperatura neste momento chega aos 18 graus, 19 graus nesse momento, e a gente tem previsão de chuva para os próximos dias, pelo menos até sexta tem alerta de temporais, e o JD Champs está falando em temporal, trazendo aqui uma inundação de informações.
1: Que momento, hein?
0: Ô, Jota, tudo bem?
1: Tudo bom, Kleber Grabowska?
0: Ontem teve alguém que ficou com saudades de JD Champs
1: no
0: Joga nas 11.
1: Quem?
0: Israel Antunes.
1: Ah, é? É. Sentiu saudade.
0: Fez reclamação pública.
1: Aí sim, ó.
0: E eu tive que...
1: Está certo ele?
0: E eu tive que dizer que...
1: O pessoal que faz a escala fica maluco.
0: Temos compromissos todos os dias e que o Jota estaria escalado em todos os dias
1: mas
0: da semana.
1: Mas cuidaram bem do CBN Joga nas 11, né? Não escolhambaram. Né?
0: Não,
1: virou bagunça.
0: Teve até a entrada do jornalismo ontem com o assalto, com a ameaça de bomba no
1: Você
0: no
1: já
0: banco.
1: Esqueceu sua mala em algum lugar, ô Kleber Grabowska?
0: Não.
1: Não, né?
0: Não.
1: Ainda mais dentro de um banco.
0: Né? Não é um bom lugar para esquecer. O máximo que eu esqueci foi o cartão.
1: Aliás, mandaram o vídeo da agência bancária, né? O cidadão só entrou, deixou a mala lá e no fim não tinha nada, né? Era só roupas e saiu. É, e o vídeo mostra lá, o cara me mandou um vídeo e falou, é o André Pereira. E de fato é a cara do André Pereira. Você parou pra ver, não? Depois eu vou trazer no Joga nas 11 o vídeo e vou botar no ar.
0: Denúncia.
1: Oi, será Jota, que foi o André Pereira?
0: Jota,
1: perdeu o rumo de pelota.
0: Hoje é a segunda rodada, aliás, terceira rodada, né?
1: Terceira rodada.
0: Da Brasil. Ontem teve a CBF tocando 11-0, né? A Carlos Barbosa tocando 11-0. Será que é por aí o jogo de hoje do Joinville também?
1: É por aí. Agora o Jack vem com essa motivação de assumir o posto aí da maior goleada, né? Da Taça Brasil. Por enquanto é o time do Carlos Barbosa que fica com esse posto aí depois desse 11, sonoro 11-0. O Jack vai pegar hoje o Smack lá do Pará, né? O Smack do Pará que ontem perdeu pro Atlético do Piauí por 5-0. O Jack meteu 4 no Atlético do Piauí. Se o Jack meteu 4 no Atlético do Piauí, que por sua vez meteu 5 no Smack, isso quer dizer que hoje menos de 9 não dá nem para comemorar.
0: É, fazendo aí uma conta de uma regra de 3.
1: A regra de 3 inversa. É, o Smack que é um time semi-amador lá do Pará. Então assim, os caras têm outras profissões... E aí se juntam lá uma, duas vezes por semana para bater uma bola. Então, assim, é o extra-oficial, como classificou o nosso colega Rodrigo Capita. E aí tu vê que é outra rotação, né? É outra parada, é um ritmo diferente. Os caras têm talento, os caras têm técnica, só que a aplicação, a dinâmica do jogo é muito diferente, né? O futsal praticado por eles ali é muito escorado na habilidade dos caras, no diferencial dos caras, no um contra um e tal, que de fato tem qualidade, mas é um time de boleiro, né? Então, tu pega um time profissional, o Israel classificou bem, e nenhum dos gols que o Smack tomou ontem, o goleiro tava no gol. Então, assim, por aí tu tira já, como diria o poeta. Então, assim, tem qualidade técnica, mas para jogar na várzea, para jogar numa quadra menor, é o mesmo jogo, mas é uma dinâmica completamente diferente. Então o Jack tem hoje essa parada aí diante da equipe do Smack, lá do Pará, que tem outras atividades além do futsal, é semi-profissional, portanto. Então a tendência é uma sonora goleada. Quem sabe os caras já estão com essa goleada do Carlos Barbosa aí no vestiário para, ó, essa aqui vai ser a nossa meta. Obviamente com todo o respeito, tentando, né, fazer o melhor, mas... Nada mais justo para você respeitar o adversário, que é o quê? Fazendo o seu melhor. Então, esperamos que o Jack hoje aplique o seu melhor. E se o Jack jogar o que sabe jogar, vai patrolar hoje sem dó. E aí, claro, né, entra aquela questão de dar uma segurada. O Jack folgou ontem. Tem a questão de fazer o controle de cartões, controle de carga. Talvez botar no circuito aí a galera que não jogou no primeiro jogo. O caso do Lucas e do Brian, para ganhar minutagem, para mostrar para o Davi também, ó, tô aqui, quero jogar. Então, curioso para ver aí qual vai ser o Jack que vai entrar em quadra hoje. CBN transmite, né? Estaremos juntos, 8h30 da noite, transmissão aberta. Às 21 horas a bola rola, novelinha das 9, é o Jack lá em São João.
0: São João que perdeu ontem por 2-0. Tá fazendo direitinho.
1: É, né? Com não... apoio da torcida, foi legal a presença do público lá. Tá vendo
0: e
1: os
0: não
1: vídeos,
0: tá... Né? Não tá vencendo, né? Mas pegou dois adversários difíceis e derrota
1: aceitável
0: dentro do normal.
1: Não,
0: né?
1: Foi o saco de pancadas.
0: É, não fez feio, não. Hoje, Joinville fez um jogo treino ontem contra o Manchester, né? Usou o time em reserva, mas do departamento médico vem duas notícias interessantes. O Bessa tá liberado E o Kennedy, que foi sacado do time em cima da hora no último sábado, teve apenas uma contratura, não é lesão muscular. E esses dois devem estar liberados. Kennedy ou Cássio, né? Pelo que a gente viu até agora nessas duas rodadas, quem é que está na frente na disputa pela posição?
1: Cara, acho que o Kennedy segue na frente ainda, tanto que seria titular. É, só que o Cássio agora botou essa pulguinha atrás da orelha do Diego Souza aí, né? Se o Kennedy está voltando de lesão, ao natural seria dar uma segurada, né? Começa com ele no banco. Só que o Jack perdeu o Pedro Arthur, né? Na outra ponta. Então, não me surpreenderia, por exemplo, se ele entrasse com os dois, tanto com o Kennedy quanto com o Cássio. É, não sei se ele vai fazer isso justamente por conta da condição do Kennedy, né? Então, de talvez já entrar com o Cássio para utilizar o Kennedy numa minutagem final do jogo, que aí você pega já a defesa cansada, o jogo talvez já resolvido. Então, para o Kennedy não ter tanto desgaste assim, ou vice-versa, né? Começa com ele zerado nos titulares e deixa ele em poucos minutos em campo e saca ali no intervalo, saca antes, enfim, e lança o Cássio. Mas, de qualquer forma, é bom que o Diego Souza encontrou essa solução, né? Então, o Jack não está desamparado aí. Ou ele pode ir com o Kennedy e o Cássio de titulares, na ausência do Pedro Arthur. Ou também, numa dessa, pode deixar Kennedy no banco, começar com o Cássio de um lado, meter um Júlio César do outro e um Jupi titular ainda. Ou ele pode sacar o Jupi e meter o Júlio César lá e meter... Quem? Peças tem.
0: Eu tava pensando na formação do primeiro jogo. Se o Bessa voltar, né, ele fecha meio campo e o Rolinho vai pra esquerda.
1: É isso. Resolveu.
0: Pode ser.
1: Aí fica o Rolinho lá na ponta esquerda e já resolve.
0: Onde rendeu melhor do que no meio.
1: Só que aí também tu dá um peso pro meio campo grande, né? Com Bessa, com Nuno e com o Rony.
0: Rony.
1: Será? Contra o Ercílio Luz? Precisa disso tudo?
0: Acho que precisa. É? Eu tô fazendo uma conta aqui, Jota. Ah. Olha só. Metropolitano, Nação e Blumenau, uhum, são três adversários que o Joinville tem que fazer 100% de aproveitamento. E o que, que vai determinar? E eu acho que isso é obrigação de todo mundo que quer chegar no quadrangular e lutar por vaga na Série D. E o que, que vai determinar a classificação é o desempenho desses cinco times: Figueirense, Barra, Marcílio e o Ercílio.
1: E o Ercílio.
0: Né? Contra o Marcílio, o Joinville perdeu. Contra o Ercílio, não pode. Né? Tem que vencer para recuperar isso e aí se firmar no G4.
1: Né? E como mandante, né, precisa fazer valer a força, por mais que não esteja em casa, fazer valer a força aí como mandante. Para isso também conta com o apoio da torcida, né? 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E ó, pô, se o tempo colaborar, ô Kleber Grabowska, a vitória chama, né? Você bem... brilhantemente, impressionante como o senhor é iluminado no uso das palavras, tanto que é o comentarista da palavra inteligente. Brilhantemente falou, ó, a vitória chama público, né? Então, tomara que o nosso São Pedro lá dê uma colaborada também, dê uma firmada no tempo. O time ganhou com essa promoção, mais um tempo bom, dá pra passar e pelo menos romper essa barreira dos 1000 aí, já que tivemos 725 torcedores apenas na estreia.
0: Ô Jota, ontem a...
1: Na estreia comandante, né?
0: A gente recebeu a confirmação da Copa Joinville. O Joinville Vôlei continua, né, na sua tradição de fazer esse torneio de 23 a 27 de setembro aqui no ginásio da Univille. Fluminense, Jaraguá, Joinville, Blumenau e UPCN, campeão argentino, são os convidados. E o Rodrigo Triques falando da dificuldade de fechar esse torneio, porque times de São Paulo e de Minas Gerais que disputam liga, que seriam times mais pesados, o calendário está obrigando eles a desistirem do convite. Para terminar, Vasco empatou, São Paulo perdeu na Sul-Americana e na Libertadores o Fluminense fez a lição de casa, 2-0 no Platense, segue invicto com o Marcão de técnico e hoje tem Corinthians e Palmeiras, o Corinthians na Argentina e o Palmeiras, não sei se em crise, né? Será que o Abel Ferreira consegue dar uma sacudida?
1: Ele sempre consegue, né? Esse cara é inacreditável. Tomara que piore, né? Esse clima aí, porque em novembro ali a situação pode cair no nosso colo, né? No colo do Vasco, aliás, diga-se de passagem. É, mas O Abel é um cara, talvez, acho que já há algum tempo tenha batido no teto do Palmeiras e Palmeiras não... É, ou tu reformula o elenco, ou tu agradece os serviços prestados e um abraço, né? E o Palmeiras não insistiu em nenhum e nem outro. Nem reformular o elenco e nem também em agradecer o Abel. Então, mas acho que já deu a cota já dele também, né? Por mais que a gente fale em continuidade e tal.
0: Eu acho que a classificação na Libertadores vai ser determinante para isso e também para a sequência do time nessa briga com o Flamengo pelo título. Hã? Santos e Galo também.
1: Santos e Galo.
0: E isso é Copa Sul-Americana. Será que o Neymar joga? Neymar e seus amigos. Muito bem, isso a gente volta a tratar daqui a pouquinho no CBN, joga nas
1: 11 da manhã, hoje comigo, hein?
0: Com a volta de Jota de Champs.
1: Espalha pra geral.
0: Pra alegria interna e externa.
1: Para, cara.
0: 10h17, a gente vai pro intervalo e já volta.
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1: Estamos de volta, são 10 horas mais 19 minutos, aqui é a CBN com notícia na manhã. Raulino Dalcin traz pra gente uma fiscalização, olha só, em táxi, em Uber, em aplicativos, propaganda eleitoral no Uber, pode? Não pode não. Raulino Dalcin explica por quê.
2: Kleber, com a proximidade das eleições de 2026, a Justiça Eleitoral reforçou as regras para propaganda política em veículos de transporte de passageiros. Carros que trabalham por aplicativos como Uber e 99 não podem circular com adesivos, impressos ou qualquer tipo de estamparia eleitoral. A restrição considera esses veículos como bens de uso comum, já que, apesar de serem particulares, têm acesso franqueado ao público. Por isso, as mesmas regras aplicadas a táxis também valem para carros de aplicativo. A proibição não se limita à propaganda no veículo. Durante a corrida, o motorista também não pode fazer campanha, distribuir santinhos ou pedir votos aos passageiros. Quem identificar uma possível irregularidade pode registrar uma foto da propaganda e guardar um print da corrida com os dados da placa. A denúncia pode ser encaminhada pelo aplicativo Pardal da Justiça Eleitoral. Se for notificado pela fiscalização, o responsável do veículo terá 48 horas para retirar o material. Caso a irregularidade continue depois desse prazo, poderá ser aplicada a multa conforme a legislação eleitoral. Kleber.
1: Obrigado, Raulino Dalcin. A gente vai conversar agora com a Silvana Ravache, que é gerente de ensino fundamental da Secretaria de Educação de Joinville, a respeito do processo de rematrícula de alunos para 2027, que foi aberto ontem, terça-feira, e segue nos próximos dias. Silvana, muito obrigado por nos atender. Como é que vai funcionar e essa rematrícula é destinada a qual faixa de estudantes da rede municipal?
3: Bom dia, eu que agradeço a oportunidade de participar aqui. A rematrícula iniciou realmente ontem, ela está destinada desde a educação infantil até o nono ano, todas as unidades, todas as etapas de ensino.
1: Certo.
3: E vai funcionar, e o funcionamento, né, os pais, os responsáveis devem entrar no site da prefeitura, lá eles vão encontrar, né, o ícone da educação, a rematrícula, e basta entrar e atualizar os dados. A atualização dos dados já é a confirmação da rematrícula. Os pais que tiverem alguma dificuldade em acessar o site podem procurar diretamente a unidade de ensino também. Tanto o CEIS quanto as unidades escolares, elas podem receber os pais e auxiliar nesse processo. E a atualização, ela já garante a rematrícula. E mesmo que algum pai também tenha alguma dificuldade, enfim, e não consiga se dirigir à unidade, a rematrícula é um processo automático já na rede. Então, todos os alunos que já estão na nossa rede, eles já continuam conosco, eles já estão, na verdade, rematriculados. O processo da rematrícula, ela é importantíssima porque ela é uma atualização de dados desses responsáveis. Então, por isso, a gente incentiva muito que todas as famílias e todos os responsáveis façam esse processo de atualização. E procurando a unidade ou diretamente no site da prefeitura.
1: Dá para dizer que é ao mesmo tempo, né? É uma matrícula e um recadastramento.
3: Isso. A matrícula para novos alunos, ou vamos dizer assim, o aluno que ele está hoje no quinto ano, numa escola nossa que só vai até o quinto ano, e para o sexto ano ele vai ter que se matricular numa outra unidade. Este processo ainda não está agora acontecendo, esse processo vai ser anunciado nos próximos dias quando que vai iniciar. Então, a rematrícula, ela é para o aluno que está na unidade e vai permanecer naquela unidade. Ele vai de uma turma para outra na mesma unidade onde ele está. Matrículas novas ou mudança de unidade deve ser num outro momento.
1: Tá, e isso é a partir da quinta série, né?
3: Isso, a partir. A rematrícula é para todos, e essa mudança de escola, ela é normalmente a partir do quinto ano, ou então a pré-escola, né? Os alunos vão para o primeiro ano também. Então, ele sai do CI e vai para a escola no primeiro ano. Aí também ele vai ter esse momento ainda que vai ser anunciado, quando que vai acontecer esse processo que a gente chama daí de matrícula.
1: Certo.
3: Que aí é uma nova matrícula.
1: E Silvana, existe também a possibilidade de a família mudou de bairro, de nesse momento fazer solicitação de troca de escola, por questão de acesso?
3: Uhum. A qualquer momento do ano, os pais podem solicitar a transferência. E a transferência é condicionada à existência de vaga na outra unidade. Mas para o processo de rematrícula, também a transferência ainda vai ser anunciada mais à frente também, aí nos meses de setembro a gente ainda vai anunciar. Então, nesse momento, a transferência na rematrícula ainda não é possível solicitar e fazer. Embora os pais possam, a qualquer tempo, fazer a transferência agora, até o final do ano, eles ainda podem pedir transferência este ano. Mas para o ano que vem, 2027, aí é um outro processo que ainda vai ser anunciado a partir de setembro.
1: Pois é, então a gente tem aí a rematrícula, depois tem a transferência e mais adiante ainda tem a matrícula de alunos novos?
3: Isso mesmo. O início, a matrícula para uma próxima etapa. A preferência inicial é para o aluno que já é da rede, desde alunos novos de fora da rede, vai ter também datas específicas para esse movimento.
1: Certo. E essa rematrícula que começou agora não tem prazo para encerramento, né?
3: Não tem prazo para encerramento.
1: Tá certo.
3: Não tem prazo.
1: Silvana,
3: mas eu reforço a importância dos pais é fazer essa atualização de dados, porque é importante para nós.
1: Certo. Então, no link joinville.sc.gov.br/rematrículas2027, ou então na secretaria da própria unidade, pessoalmente,
3: pode
1: fazer essa confirmação. Silvana, muito obrigado.
3: Isso. Ok. Obrigada também.
1: A gente agradece. Silvana Ravache, gerente de ensino fundamental da Secretaria de Educação. São 10 horas mais 26 minutos. A gente já falou de propaganda eleitoral. Daqui a pouquinho tem o João Gabriel trazendo mais destaques das ruas de Joinville. E a gente vai seguir com a nossa reportagem aqui. Deixa eu chamar o Raulino Alcim de novo, né? Para contar essa história curiosa, né? Um homem em Itapema chamou a polícia por causa de uma pichação no muro da sua residência. Raulino.
2: Um homem acionou a polícia militar depois de ter o muro da casa onde mora, no bairro Leopoldo Zarlim, em Itapema, pichado com xingamentos. Segundo o relato feito à polícia, a ex-mulher dele seria responsável pela pichação. O homem contou que o relacionamento terminou há cerca de 3 meses e que desde então estaria sendo perseguido pela ex-companheira. Ele não procurou a mulher nem tentou resolver a situação por conta própria. Pediu uma viatura, registrou um boletim de ocorrência e recebeu orientação dos policiais. A pichação é crime previsto na Lei de Crimes Ambientais, com pena de 3 meses a 1 ano de detenção e multa. Já a perseguição, conhecida como stalking, é crime desde 2021 e pode resultar em pena de 6 meses a 2 anos de reclusão, além de multa. A identidade da mulher, apontada como autora, não foi divulgada. Até o momento, não há informações sobre novos desdobramentos do caso. Kleber, eu volto contigo no estúdio.
1: Muito obrigado, Raulino Dalcin, com essa situação inusitada aí. João Gabriel, nas ruas da cidade, trazendo mais destaques pra gente aqui. 10, falando em ruas da cidade, né, João? 10 vão trocar, vão deixar de ser ruas de paralelepípedos para ser rua de asfalto. Já tem essa relação?
4: É isso, Kleber. É exatamente isso que você trouxe. 10 ruas, né, da cidade aqui que são de paralelepípedos vão passar por essas obras, digamos assim, e vão receber o asfalto aqui em Joinville. Já trago a relação dessas ruas por aqui também. Inclusive, falamos em uma delas, né, aqui no bairro Anita Garibaldi, essa rua que vai passar por essas obras e receber, então, o asfalto. A licitação para a contratação dessas obras com o novo revestimento foi homologada pela prefeitura e agora será necessário a liberação da ordem de serviço, né, para o início dessas obras. A partir dessa autorização, o trabalho terá 8 meses para ser concluído. Parte das vias escolhidas fica nos acessos ao Hospital São José, a maternidade da Sir Vargas, bem próximo de onde a gente fala ao vivo nesse momento, e também ao Hospital de Olhos Sadala Amin Ganem, né? Uma dessas ruas também que vai receber esse novo asfalto aqui em Joinville. O custo das obras será de 4,5 milhões de reais e a maior extensão a receber as obras é da rua Desembargador Nelson Nunes Guimarães, uma extensão de aproximadamente 720 metros entre as ruas Visconde de Tuné e a Eusébio de Queiroz, no bairro América. No conjunto de ruas, os trabalhos serão realizados em 3,4 quilômetros de extensão. A camada de asfalto será aplicada sobre o paralelepípedo após reperfilagem. O trabalho é semelhante ao que foi realizado pela Prefeitura no entorno do Hospital Infantil aqui de Joinville. Trazendo algumas dessas ruas que vão passar por essas obras, Kleber, temos a Desembargador Nelson Nunes Guimarães, como eu destaquei, extensão de 720 metros, Doutor Plácido Gomes, no trecho entre a rua General Sampaio e a Avenida Getúlio Vargas, também no bairro Anitta Garibaldi, uma extensão de 460 metros, Eugênio Moreira, no trecho entre a rua Doutor Plácido Gomes e a rua Bahia, também aqui no bairro Anitta Garibaldi, uma extensão de 410 metros. No bairro América temos a rua Padre Anchieta, no trecho entre a rua Max Colim e a rua 15 de Novembro, no bairro América, uma extensão de 307 metros. E a lista com essas 10 ruas, Kleber, está disponível, ela é completa no site do NSC Total, coluna de Jefferson Saavedra.
1: Ô João, tem prazo para iniciar esse asfaltamento aí?
4: A gente tem que aguardar, né? Foi homologado então a contratação desse novo revestimento e a partir de que for autorizado pela prefeitura, o prazo de duração é de 8 meses que o serviço seja completo, né, Kleber? Então a gente ainda não tem um prazo estimulado de quando esses serviços vão começar, mas assim que eles iniciem aqui na cidade, 8 meses é a duração para que ele possa ser entregue completo nessas 10 ruas aqui em Joinville.
1: Tá certo, então. João Gabriel com a gente, falando sobre asfaltamento de ruas aqui em Joinville. 10h31, intervalo, a gente já volta com mais informações no Notícia na Manhã.
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1: De volta com notícia na manhã aqui na CBN Joinville nesta quarta-feira de chuva. No NSC Total você confere. Flávio Dino determina que Andrei Rodrigues volte para a Diretoria-Geral da Polícia Federal. Estátua de 8 mil quilos da Avan vai cortar a Amazônia e navegar sobre rios em percurso de 4 mil quilômetros. Luciano Huck, Amoedo, dona da Magazine Luiza e ex-ministro assinam manifesto a favor de investigação do caso Master. São destaques do NSC Total nesta quarta-feira. Bom, vamos abrir esse bloco com o comentário da Estela Benetti. A Estela que ontem esteve aqui em Joinville prestigiando, né, o evento dos 70 anos da DOCOL. E a Estela fala hoje sobre uma pesquisa na educação. O Brasil foi mal de novo, mas Santa Catarina está melhorando nessa pesquisa divulgada ontem direto de Pisa. Estela, bom dia.
2: Bom dia, Kleber. Bom dia, ouvintes da CBN Joinville. Santa Catarina alcançou o terceiro lugar entre os estados brasileiros com melhor desempenho no Programa Internacional de Avaliação de Estudantes, o PISA, de 2025, conforme divulgação realizada nesta terça-feira pela Organização para a Cooperação e Desenvolvimento Econômico, a OCDE. Os estudantes de Santa Catarina obtiveram notas acima da média brasileira nas três áreas do PISA: ciências, matemática e leitura. Com isso, o estado ficou atrás apenas do Paraná, que alcançou o primeiro lugar, e São Paulo, o segundo lugar. Esse exame, que visa medir o conhecimento de estudantes com 15 anos de idade, é realizado a cada 3 anos e em 2025 foi realizado por 91 países. Pela primeira vez, a OCDE está fazendo agora uma divulgação mais ampla dos resultados por estados brasileiros. O melhor resultado de Santa Catarina foi em leitura, com 431,7 pontos, que foi o terceiro melhor resultado entre os estados brasileiros e 23,7 pontos acima da média do Brasil. Em ciências, Santa Catarina alcançou 430,6 pontos, ficando também no terceiro lugar nacional e 22 pontos acima da média brasileira. No caso da matemática, os alunos catarinenses alcançaram 395,6 pontos e ficaram na quarta posição nacional, quase 19 pontos acima da média do país. Os estudantes brasileiros, no geral, alcançaram 2 pontos a menos em leitura e 2 pontos a menos em matemática e 6 pontos a mais em ciências nesse ranking. Assim, no ranking mundial, o Brasil ficou em 71º lugar em matemática, em 67º lugar em ciências e 52º em leitura. O exame foi feito no Brasil por 30.140 estudantes de 1.053 escolas, a maioria públicas. O exame PISA é estratégico porque mede o quanto jovens de 15 anos aprenderam no ensino fundamental. Isso porque o conhecimento é importante para o desenvolvimento pessoal e também para o desenvolvimento econômico das nações. Quanto mais preparados os jovens, mais inovadoras eles serão no seu trabalho e mais inovadoras serão essas economias que poderão gerar mais riquezas. É isso, Kleber. Uma boa quarta-feira a todos.
1: Obrigado, muito obrigado, Stella Benetti. Bom, crianças que furtaram um carro de R$ 159 mil em Florianópolis aprenderam a dirigir jogando videogame. É um fato que chama a atenção. As crianças de 10 e 11 anos e o adolescente de 12 que furtaram um carro avaliado em R$ 159 mil em Florianópolis no domingo teriam aprendido a dirigir jogando videogame. A informação é da delegacia especializada no atendimento ao adolescente em conflito com a lei. Os envolvidos dirigiam em alta velocidade pela região continental de Floripa e chegaram a bater em uma moto. O delegado Vitor Dutra Harger, titular da delegacia, afirmou que os envolvidos aprenderam sobre o controle de veículos, especialmente quanto à seleção do câmbio automático. O carro em questão era um Omoda 5 automático e híbrido. O veículo estava sem placas para ser entregue a uma concessionária na terça-feira. O adolescente de 12 anos teria sido quem dirigiu o carro após o furto. Depois que o grupo com as crianças e o jovem foi encontrado, eles foram encaminhados para a central de plantão policial, juntamente com o veículo recuperado, onde foram adotados os procedimentos cabíveis. Velozes e Furiosos versão Kids, né? Lá em Florianópolis, ainda bem que a situação não causou um problema maior. Lógico que quem teve a moto atingida deve estar indignado, né? Mas uma irresponsabilidade dessas, né, poderia ter causado um dano maior. Vamos girar a reportagem da CBN. Tem intervalo ainda, Israel? Tem o João Gabriel. Bom, João Gabriel, vamos fechar sua participação nesta quarta-feira de chuva. Você falou há pouco, né, que a chuva deu uma intensificada, não sei se, qual é a situação de momento, mas tem uma boa notícia no Panágua em relação à unidade básica de saúde, né?
3: É isso, Kleber. Começando pela chuva, agora a região do bairro Anita Garibaldi por aqui, mais próximo da região central de Joinville, deu uma parada, tá? Ela está nesses certos intervalos, ela para um pouco, depois se intensifica um pouco. No momento não chove aqui nas ruas de Joinville, mas como eu destaquei no primeiro bloco do programa de hoje, segue o alerta nesse monitoramento da Defesa Civil por conta de fortes chuvas registradas até a sexta-feira aqui na cidade. Pico de maré de hoje, às 14h, esse pico podendo chegar aos 2 metros, a gente segue no alerta e segue monitorando por aqui também. Lá na região do bairro Paranaguamirim, como você destacou, as obras da nova construção da unidade básica estão avançando. Foi um pedido feito pela comunidade, uma fiscalização da Comissão de Urbanismo da Câmara de Vereadores, que fiscalizasse, né, a construção da unidade básica de família Jardim Edilene, que fica ali no bairro Paranaguamirim, zona sul da cidade. Essa fiscalização realizada no final da semana passada. Com isso, a Câmara de Vereadores chegou à conclusão que as obras estão em 48% do andamento, né? 48% das obras estão concluídas. Essa que será a futura maior vila de saúde do estado de Santa Catarina. A previsão de entrega é para março de 2028, um custo de cerca de R$11 milhões. A obra, que foi iniciada em março do ano passado, está andando conforme o prazo agendado, conforme o esperado, e não enfrentou contratempos, conforme essa fiscalização vista e analisada pela Câmara de Vereadores aqui de Joinville. A edificação está totalmente erguida, conforme foi visto pelos vereadores da cidade. Os operários trabalham nas instalações elétricas e também no acabamento do local. A princípio, serão 8 equipes de médicos, enfermeiros e dentistas que virão até a unidade Jardim Edilene e Estevão de Matos, mas a estrutura comporta até 12 equipes. Uma pista de caminhada também está sendo realizada, de mais ou menos 300 metros, um parque infantil e uma horta comunitária estão no projeto também da Vila de Saúde, que está num terreno de 7,6 mil metros quadrados lá na zona sul da cidade. Essa nova estrutura, segundo informações da Prefeitura de Joinville, vai beneficiar diretamente 25 mil usuários e prevê 24 consultórios médicos e de enfermagem para até 12 equipes de saúde da família, 5 consultórios odontológicos, ampla recepção, farmácia, sala de vacinas, sala de acolhimento e triagem, sala de procedimentos, sala de curativos, sala de coleta, multiuso e sala também para agentes comunitários de saúde, reforçando o A obra iniciada em março do ano passado está dentro do prazo esperado e seguindo, né, com prazo de conclusão para março de 2028 aqui na cidade de Joinville.
1: Muito obrigado, João Gabriel, com a sua última participação aqui no Notícia na Manhã. A gente vai fazer um intervalo e depois a gente vai contar o que avançou no episódio do bode embebedado e também do cão que foi atacado por um homem em confusão no Parque Guarani. Depois a gente vai trazer a situação, a atualização desses dois episódios aqui no Notícia na Manhã. A gente já volta.
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1: Dez horas e 46 minutos. Joinville viveu nos últimos dias, né, nesse final de semana, aí dois episódios envolvendo animais. Um com um bode e outro com um cachorro, né? Vamos começar com o episódio do bode. O bode embebedado vira caso de polícia e a Poliana Rodrigues conta pra gente. Bom dia, Poliana.
2: Olá, bom dia para você e a todos os ouvintes da Rádio CBN. Olha, essa denúncia à Polícia Civil foi feita depois que a FRADA, Frente de Ação pelos Direitos Animais, recebeu o vídeo. As imagens mostram um homem dando o que parece ser cerveja a um bode. O animal estava amarrado e foi obrigado a tomar a bebida em um copo plástico. Na sequência, as imagens mostram uma mulher colocando um cigarro na boca do animal. Segundo o boletim de ocorrência, esse caso aconteceu no domingo, no bairro Ademar Garcia, na zona sul de Joinville. Assim que soube da situação, a entidade registrou um boletim de ocorrência e acionou a Delegacia de Proteção Animal. A entidade divulgou uma nota repudiando o caso e exigindo a identificação e a responsabilização dos envolvidos. O rapaz que fornece cerveja ao animal já foi identificado e foi intimado para comparecer à delegacia. Ele responderá por maus tratos aos animais, sem o acréscimo da lei sanção. Desse modo, responderá a um termo circunstanciado em razão da pena imposta. Vale reforçar que maus tratos aos animais é considerado um crime ambiental. A legislação proíbe abuso, maus tratos, ferir ou mutilar qualquer animal silvestre, doméstico, domesticado, nativo ou exótico. A pena de detenção pode variar de 3 meses a 1 ano, além de multa. A gente, claro, vai seguir acompanhando as novidades desse caso. É com você aí no estúdio.
1: Muito bem. Do bode pro cachorro, né? Morreu o cão que foi atacado por um homem na confusão no final de semana lá no Parque Guarani. Uma tremenda confusão. Lisandro Oliveira. Não? Bom, daqui a pouco então a gente chama a Lisandro Oliveira. Enquanto isso... Raulino Dalcin, investigação aponta que indústria de ovos pode ter triturado pintinhos vivos.
3: Uma investigação da organização Mercy for Animals documentou a trituração de pintinhos machos recém-nascidos em um grande incubatório da indústria de ovos na região sul do Brasil. Segundo a organização, cerca de 35 mil animais foram mortos em apenas um dia na unidade, que não teve o nome divulgado. De acordo com a investigação, os animais tinham menos de 24 horas de vida e eram colocados em máquinas com lâminas rotativas. Os machos são separados das fêmeas porque não produzem ovos e, segundo a organização, não têm características consideradas adequadas para a produção da carne. A investigação afirma ainda que os equipamentos nem sempre provocam a morte imediatamente. Uma das alternativas apontadas é a sexagem em ovo, tecnologia que identifica o sexo do embrião durante a incubação e permite retirar os ovos com embriões machos antes do nascimento. O método já é usado em outros países e chegou ao Brasil em 2025, mas ainda tem adoção limitada, principalmente pelo custo. Uma pesquisa citada na reportagem mostra que 73% dos consumidores brasileiros se sentem desconfortáveis com o abate de pintinhos machos, e 79% demonstram interesse em comprar ovos produzidos com a tecnologia. No Brasil, o tema já chegou ao Congresso por meio de projetos que discutem a prática. Kleber, eu volto contigo no estúdio.
1: É meio nebulosa essa situação aí que o Raulino contou pra gente. Agora sim, Lisandro Oliveira, conta pra gente, né, da morte do cão que foi atacado por homem na confusão lá no Parque Guarani.
4: Uma ocorrência marcada por violência, ameaças, incêndio e maus tratos contra um animal terminou com a morte de um cachorro no bairro Parque Guarani, em Joinville. O caso aconteceu no último sábado e o animal morreu no domingo, depois de sofrer um ferimento no pescoço. A provável causa da morte foi um choque hemorrágico provocado por perfuração. A polícia militar foi acionada durante a tarde de sábado. Quando eles chegaram ao endereço, o corpo de bombeiros já havia controlado o incêndio que atingiu o interior da casa. Segundo relatos recebidos pela PM, o fogo teria sido provocado pelo homem envolvido na ocorrência. Dentro da casa, os policiais encontraram um homem em estado de grande alteração. Ainda conforme a PM, ele não obedeceu às ordens da guarnição e avançou contra os policiais. Foi necessário usar força para contê-lo e algemá-lo. Depois de ser imobilizado, ele foi encaminhado para atendimento médico. Além do ferimento no cachorro e também o incêndio, a polícia recebeu relatos de ameaças contra familiares, danos a um veículo e ameaça com uma faca contra uma vizinha. Durante a ocorrência, um familiar também ficou ferido e precisou ser levado para atendimento médico. A Polícia Militar registrou um boletim de ocorrência e adotou as medidas cabíveis. Lisandra Oliveira, para o Notícia na Manhã.
1: Obrigado, Lisandra. 10 horas e 51 minutos. Giovana Franco trouxe como destaque na sua manchete, né? Câmara de Vereadores de Joinville aprova projeto que responsabiliza tutores por cães soltos na rua. É a lei da saidinha, Giovana.
0: A Câmara de Vereadores de Joinville aprovou nesta terça-feira o projeto de lei complementar conhecido como Lei da Saidinha, que estabelece regras mais rígidas para tutores que deixam cães circularem sozinhos em ruas e espaços públicos. A proposta considera maus-tratos permitir que cães tenham livre acesso às vias públicas sem acompanhamento ou contenção adequada como coleira e guia. O objetivo é evitar que os animais fiquem expostos a atropelamentos, brigas, ataques e outros riscos. O projeto também prevê que os responsáveis por maus-tratos arquem com as despesas necessárias para o tratamento e a recuperação dos animais, incluindo custos com transporte, hospedagem, alimentação e atendimento veterinário. A proposta é de autoria da vereadora Liliane da Frada, do Podemos, e altera a legislação municipal sobre a proteção animal. Giovana Franco para a CBN Joinville.
1: Daqui a pouquinho tem mais Giovana Franco para contar do episódio lá em Jaraguá. Mas antes disso, deixa eu avisar que tá rolando, né? Feirão de oportunidade, feirão de emprego para quem quiser trabalhar na Deler. Está acontecendo desde as 9 da manhã na Igreja Batista do Vila Nova, na rua Dálcio Bortolucci, 265. São 100 vagas para auxiliar de produção. E o feirão vai até as 2 da tarde. As contratações serão imediatas e abrangem os 3 turnos de trabalho, manhã, tarde e noite. Interessados devem comparecer ao local portando documentos com foto. Haverá uma equipe de recrutamento e seleção para fazer as entrevistas e análises iniciais. Feirão de emprego, então, até as 2 horas da tarde, nesta quarta-feira, na Igreja Batista do Vila Nova. São 10 horas e 53 minutos. Giovana, tá de volta, porque a gente tem mais um episódio envolvendo animais. Em Jaraguá, o homem teve dedos amputados após ataque de cachorro.
0: Um homem de 57 anos ficou gravemente ferido após ser atacado por um cachorro em Jaraguá do Sul. A ocorrência foi registrada por volta das 13h35 da última segunda-feira, na rua Ildo Formigari, no bairro Chernievkis. Uma equipe do Corpo de Bombeiros foi acionada e encontrou a vítima com amputação dos dedos da mão esquerda, além de ferimentos na perna e no braço esquerdos e nos 2 punhos. O homem também apresentava sangramento e lesões nos nervos da mão esquerda. Os bombeiros realizaram atendimento no local e encaminharam a vítima, que estava em estado estável, no Hospital São José. Até o momento, não foram divulgadas informações sobre as circunstâncias do ataque, nem sobre o que teria provocado essa reação desse animal. Giovana Franco para a CBN Joinville.
1: Muito obrigado, Giovana Franco. São 10 horas mais 54 minutos. A gente está encerrando aqui o Notícia na Manhã desta quarta-feira chuvosa.
5: E Kleber?
1: Diga isso.
5: Só para passar 2 alertas aqui em relação ao trânsito, né? Desde cedo a gente vem apontando aqui, Kleber, alguns pontos de lentidão nas rodovias. E fazer um complemento aqui, porque eu estou observando o mapa em tempo real aqui e eu consigo já identificar também uma lentidão lá na SC-418, que é o trecho da Serra Dona Francisca. Então, para você que vai em direção ao Planalto Norte, agora utilizando a Serra Dona Francisca, tem que ir com paciência, porque o trânsito está um pouquinho mais lento. Lentidão também que tem na 280. O que melhorou, Kleber, foi um trecho ali da SC-108, a Rodovia do Arroz, que hoje, um pouco mais cedo, nós estávamos tratando de uma obra de recapeamento ali na SC-108, a Rodovia do Arroz, e o fluxo de veículos já está um pouco melhor para o motorista que está circulando na região. Fica esses alertas aí para os ouvintes da CBN.
1: E aí, lembrando que na região de Araquari, né, tem o pare e siga durante o dia de hoje para colocação, né, das vigas de reestruturação da ponte do Piraí, né? São 10 horas e 55 minutos, a gente fica por aqui, vem a ICBN Joga nas 11 com o comando do Jota de Champos para falar do futsal. Tem rodada hoje, afinal de contas, 8h30, CBN entra em quadra para contar a segunda participação do Joinville na Taça Brasil, jogando contra o SMAC do Pará. O Joinville pode ir encaminhando aí uma classificação antecipada, se vencer hoje, vencer também na quinta-feira. E na programação da CBN, tem o CBN joga nas 11, depois toda a programação da tarde com o melhor do jornalismo da nossa cidade. Fique ligado, a gente volta amanhã, sempre em nome de Costão do Santinho, Natureza, Experiências e Memórias para Sempre e DVA BYD, o futuro já chegou.
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Quarta-feira, 9 de setembro de 2026. O ministro do Supremo Tribunal Federal, Flávio Dino, justificou a reintegração de Andrei Rodrigues à direção da Polícia Federal a uma violação do processo legal. Segundo o ministro, André Mendonça não tinha legitimidade para decidir o afastamento e também não deveria ter decidido sozinho sobre relatórios, uma vez que mencionam o próprio ministro. Dino ainda ressaltou que a exoneração de um diretor-geral da PF é atribuição do presidente da República. A decisão também reintegra Leandro Almada.

0: Diretoria de Inteligência, e restabelece as atividades de inteligência da Polícia Federal. O técnico da seleção brasileira, Carlo Ancelotti, anuncia às 15h a primeira convocação depois da Copa do Mundo. O Brasil fará dois amistosos contra a Austrália nos dias 25 e 29 de setembro e depois enfrenta a Índia em 3 de outubro. Entre os nomes que apareceram na pré-lista estão André e Breno Bidon, do Corinthians, Pedro e Samuel Lino, do Flamengo, Caio Jorge e Matheus Pereira, do Cruzeiro, e Gabriel Bontempo, do Santos. O Irã anunciou ataques contra uma base militar americana na Jordânia e contra quase 20 navios no Golfo Pérsico e no Estreito de Hormuz. A Guarda Revolucionária iraniana afirma ter disparado contra duas embarcações americanas, 8 petroleiros e outros 10 navios. O Comando Central americano afirma que todas as tentativas fracassaram. Já a Jordânia informou que interceptou 18 dos 20 mísseis e que os outros dois caíram em áreas desabitadas. A nova escalada ocorre um dia depois dos Estados Unidos naufragarem 10 petroleiros iranianos. A tensão levou o barril do petróleo a superar os $100 pela primeira vez desde julho. No horário de Brasília, 11 horas e 4 minutos.
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0: Cá estamos! E aí, tudo certo? Tudo lindo? Bom dia para você que está com a gente na CBN Joinville. A partir de agora, estamos chegando com o nosso CBN Joga nas 11 desta quarta-feira, 9 do 9, hein? Aquele dia para você aproveitar aquele cuponzaço de desconto no seu aplicativo de compras. 9 do 9. Estamos no ar com o CBN Joga nas 11. Não é, cara? Tô errado, Luiz Antunes? Hoje é 9 do 9, pô. Quem quiser, né? Garantir.
1: É.
0: Hoje é o dia.
1: Já comprou alguma coisa?
0: Não. Não estou em condições de. Tamo no ar a partir de agora com o CBN Joga nas 11. Eu sou o JD Champs. Estou por aqui com Israel Antunes. Tudo certo, seu Israel?
1: Bom dia pro senhor. Bom dia para você, Jota. Bom dia para todo mundo que está nos acompanhando nesse início de quarta-feira. Uma quarta-feira boleira aqui na CBN Joinville, porque tem Jack Futsal em quadra hoje. Jogo válido aí pela terceira rodada da primeira fase da Taça Brasil de Clubes. O Jack que venceu na estreia e caso consiga a vitória hoje, muito possivelmente deve vencer a partida logo mais, encaminha a classificação aí para a segunda fase, o JD Champs.
0: É isso, né? O Tricolor aí nessa caminhada rumo ao pentacampeonato da Taça Brasil de Futsal e tem esse compromisso hoje diante da equipe do SMAC, mais um dia de transmissão ao vivaço para você aqui na CBN Joinville, tá bom? Até o meio-dia, estamos no ar por aqui, você pode e deve participar com a gente, o WhatsApp está liberado, é o 479-9972-3493, fique à vontade, 479-9972-3493, png.jrb.jpeg, ou então no nosso chat do YouTube da CBN Joinville, tá bom? Participe conosco, vai ter enquete lá, Luiz Antunes?
1: Pensando numa enquete aqui.
0: Ah, tá, não tá
1: ainda. Ainda não tem.
0: Entendi.
1: Tu tem alguma sugestão?
0: Dá o controle pra nós ali.
1: Tu tem alguma sugestão, não?
0: Sugestão de enquete?
1: É.
0: Qual é a boa pra hoje?
1: A gente pode ou falar de futsal ou de campo.
0: É, seleção, hoje tem seleção brasileira.
1: Ah, boa.
0: Hoje tem convocação.
1: É.
0: O Carleto já prometeu que vai convocar a galera que ele não conhece.
1: Mas como assim, cara?
0: É, ele fica meio ruim, né? Ele quer conhecer um povo todo aí.
1: Ah, caramba.
0: Se o Carleto quisesse te conhecer melhor, Luiz Antunes... É, você iria?
1: Para a seleção brasileira eu iria, cara.
0: É, né? Se ele quiser assim, Israel Antunes.
1: Eu jogaria, cara, eu acho que atualmente assim, eu acho que na de centroavante, cara. Não voltaria para marcar, é isso mesmo. Que posição tu jogaria? Zagueiro?
0: Ah, zagueirão, né?
1: Zagueiro.
0: Aqui é quarto zagueiro, zagueiro.
1: É.
0: Entendeu? Saída de bola inexistente.
1: Sim.
0: Mas é cada enxadado uma minhoca.
1: Certo.
0: 3 jogos, 4 expulsões. Então é nesse aí pique. Até porque eu não consigo correr, né?
1: Pra eu correr, correr da... é só um detalhe no futebol. Não,
0: quem corre é a bola, amigão.
1: Quem corre é a bola.
0: Já ensinou o velho poeta.
1: Um velho poeta. Eu vou pensar aqui nessa enquete aqui, ó. O Chico Neto tem uma boa sugestão. Você acha que o Cássio merece ser convocado para a seleção brasileira?
0: Será?
1: Ele tá falando do Cássio, atacante, né, do Jack.
0: Cássio!
1: Que marcou o gol do Joinville contra o time do Blumenau no final de semana.
0: Mereces uma vaga?
1: É, se não ele, o Gledson, né, o goleiro do Blumenau.
0: Ah, e sim.
1: Esse merece.
0: Aliás, a gente estava falando, inclusive, fica a dica aí para você participar com a gente, comentar aí. Quem joga, né? No sábado, diante da equipe do Ercílio Luz, o Jack não tem o Pedro Arthur, tem o Kennedy voltando, pode estar à disposição do técnico Diego Souza. Como é que monta esse comando de ataque da equipe tricolor? Pode participar com a gente, tá bom? Até o meio-dia. Essa é a pergunta. 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Hoje, 15h, tá? Vai ter convocação da Seleção Brasileira. A gente vai acompanhar aqui ao longo da programação do Futebol Globo, CBN. E logo depois, no fim do dia, na atualidade esportiva e também na nossa transmissão do futsal. A gente faz um balanção aí de quais os nomes, né, convocados pelo Carlo Ancelotti para os primeiros amistosos da seleção brasileira aí, ainda nesse começando, né, esse ciclo agora, visando a próxima Copa do Mundo. Então, 2030 já começou. Essa que é a grande da verdade.
1: Informação. Bom dia, galera da CBN. Ontem eu conheci rapidamente o JD Champs.
0: Opa!
1: Fora da narração, em televisão.
0: Medo
1: fazendo
0: do que vem
1: o papel de super pai, atencioso com sua filha.
0: Aí, ó.
1: Grande abraço a você, Jota, e que sua pequena esteja bem. Que Deus abençoe sua carreira e sua família.
0: Amém.
1: Leandro, da Unimed.
0: Um abraço pro Leandro, cara. Realmente, né? O Leandro tava lá ontem. Um beijo pra você, pra todo o timaço da Unimed, nos atendeu prontamente lá. É sensacional o cuidado lá do Leandro. Fazer raio-x da barriga da minha filha, cara. Então, um beijo pra toda a equipe aí, tá aí. Obrigado pelo carinho e pela atenção, tá bom?
1: Um abraço pra todo o timaço da Unimed.
0: É isso. E a Marianinha já tá zero bala também. O Diego mandou aqui no YouTube, ó. Daqui a pouquinho vocês vão pedir o Neymar. Calma aí, o cara que pede o Neymar não veio hoje. Tá por aí. Jack Campo, meus amigos, que fez um amistoso, um jogo treino, né? Nessa semana aí, ontem, contra o Manchester, com a garotada, agora tá não, né? A galera lá que não tá jogando, não tá tendo muitos minutos, pessoal do elenco de baixo, dos reservas e tudo mais. Atividade importante aí pro técnico Diego Souza observar, né? E ver quem dá pra contar, quem que não dá pra contar, aquela parada toda. 1-1 com o Manchester, do time alternativo do Jack. Duas notícias aí, né? A primeira é que o Jack segue marcando, que é muito importante, mas também segue tomando lá atrás. Entendeu? Então, se a gente for pegar toda a era Diego Souza, marcou gols em todos os jogos.
1: É.
0: Contando já o jogo treino lá contra o Atlético Paranaense e esse 1-1 agora contra o Manchester Catarinense.
1: Não, mas não levou gol do Blumenau.
0: Não, fez gols, anotou gols em todos os jogos e foi vazado aí, só não foi vazado nesse jogo contra o Blumenau. Então, um ataque positivo, tá? Pra pegar no copo meio cheio.
1: Tá, mas aí a gente tem que pensar qual que é o melhor ataque agora pro próximo jogo.
0: Pois é.
1: Porque o Joinville tem um desfoque importante de um cara que foi muito elogiado na partida contra o Blumenau, que foi foi expulso, Pedro Arthur.
0: Nosso PA.
1: Pô, mas também, Pedro Arthur é um nome, né? o Pedro Arthur.
0: Pedrinho.
1: Ele foi expulso e tu leu a súmula aqui na segunda-feira, que ele trocou socos ali, né, com um jogador da equipe do Blumenau.
0: Não pode agora também, né?
1: Não pode mais essa violência.
0: E
1: aí, não tá no jogo.
0: Tá fora.
1: E a tendência é que o Kennedy esteja à disposição, porque foi apenas um desconforto.
0: Uma contratura
1: muscular. Isso, eu acho que ao longo da semana, com o trabalho da fisioterapia, deve ficar recuperado, né? E deve ir pro gramado trabalhar.
0: Aí é que tá. Vale a pena tu forçar o Kennedy de novo?
1: Não, é que assim, se ele tem condições de atuar uma boa parte do jogo, eu tenho que iniciar a partida. Aí eu não sei quem é, qual dos dois atua melhor pelo lado esquerdo. Se é o Kennedy ou o Cássio. Porque pela partida que o Cássio fez contra o Blumenau, ele tem que permanecer no time titular. O Cássio
0: no
1: fez
0: lado
1: uma
0: direito.
1: Lado direito. Mas o Cássio fez uma grande partida? Depois do gol, sim.
0: Você achou, né?
1: Eu acho que sim. Acho que ele ganhou confiança e conseguiu participar mais do jogo. Então, acho que ele tem que participar dessa partida. Acho que ele tem que iniciar a partida, o Cássio. Né? Pra também tu não vai colocar o cara no banco, né, depois de ter feito o gol, né, que deu a vitória para a equipe. Acho que o treinador não deve fazer isso nesse momento. Tu tira um cara que está confiante, um cara que está vivendo um bom momento. Eu jogaria com os dois. Caso não tenha essa possibilidade, por um risco de lesão do Kennedy, foi o que tu trouxe agora, ô Jota, talvez dá para adiantar novamente o Ian Rolim para essa última faixa do campo, jogar mais perto do gol.
0: Sim.
1: E aí você preenche mais o meio-campo com outras opções.
0: Que foi a informação que o Kleber trouxe, agora há pouco, por aqui no Notícia da Manhã. Além do Kennedy, o Jack deve ter à disposição também o Bessa, também liberado. Então o Bessa voltando, tu consegue povoar o meio-campo, com o meio-campo de Bessa, Nuno e Roney. Aí tu libera o Ian Rolim para jogar
1: na frente de
0: na
1: novo.
0: Frente. Então aí tu resolveria, por exemplo, a ala esquerda, a ponta esquerda aí. Com mete o Ian na esquerda, o Cássio na direita E aí o centroavante tem que ser o Júlio César. Ó, Diego Souza, faça o seu trabalho.
1: É, então. Tem
0: precisa
1: que
0: ser o Diego Souza.
1: É, mas não me parece que vai ser, cara.
0: Né?
1: É, pela entrevista do Diego Souza, ainda parece que ele vai dar mais um voto de confiança pro Jupi.
0: Pois é.
1: Porque elogiou a entrega do Jupi nos treinamentos e principalmente nos jogos, que ele não tá jogando na posição dele. E eu tava pensando sobre isso ontem, ô Jota, e o Diego Souza passou por essa situação na carreira dele algumas vezes, porque o Diego Souza, até chegar ao final da carreira e atuar como centroavante, ele sempre foi aquele cara que jogava ali como segundo atacante e foi evoluindo, né? Foi subindo na carreira até chegar nesse último terço do campo. É, eu acho que o Diego Souza já deve ter, e ouviu durante a carreira dele muitas vezes, orientações dos treinadores de como atuar sendo um falso 9 ou sendo um cara jogando, atuando fora da posição.
0: Talvez então, isso explique a insistência dele.
1: É, né? Então assim, ó, ele tá muito possivelmente durante os treinamentos orientando o Jupi, ó. Eu acho que a tua movimentação tem que ser assim, tem que ser assado para tentar de alguma forma ajudar o atleta a ter essa adaptação um pouco mais rápido. Mas a gente tá falando do Diego Souza como um jogador, não um Jupi, né? Então assim, eu acho que vai levar um tempo. E uma das opções é o Júlio César, que também não é um centroavante, né? Então, mas ele entrou bem, né?
0: Entrou bem. É, resolveu, acho que melhor do que o Jupi. O Felipe pergunta por aqui, eu confesso que eu não tenho informação do Filipinho. Se ainda não está disponível, eu acredito que não, viu, Felipe? Perguntou lá no nosso YouTube. Um abraço para você, obrigado pela sua participação. O Jack segue trabalhando, segue treinando. Nessa semana tem janela de imprensa amanhã, para conversar aí com o simpático Diego Souza e também dois atletas. Amanhã, 14h30, portanto, a gente vai ter essa janela de imprensa aí para conversar, né, com o comandante tricolor e também com mais atletas do Joinville para tentar entender quais os planos para esse duelo contra a equipe do Ercílio Luz. A gente tem que fazer um rápido intervalo por aqui. Na sequência, vamos seguir falando de Jack, vamos seguir falando dessa preparação tricolor aí para o duelo de sábado, 13h, tá? Sabadão, 13h, transmissão aberta aqui na CBN Joinville. Às 3, a bola rola para Jack e Ercílio Luz, já com ingressos à venda daqui a pouquinho. A gente fala sobre isso aqui no Joga nas 11. Aguenta aí, intervalo rápido, calma, respira, vai dar certo. A gente volta já.
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0: 11:20 de volta por aqui com o CBN Joga nas 11. Estamos falando sobre esse Jack que joga no sábado lá em Jaraguá do Sul, no estádio João Marcato, em Blumenau. Em Blumenau. Que isso, cara?
1: Cara, agora tu misturou tudo, né?
0: Estádio João Marcato em Jaraguá do Sul, contra a equipe do Ercílio Luz, lá do sul do estado. Mais um duelo importante pela Copa Santa Catarina. Os ingressos estão à venda, tá? O Jack continua fazendo valores aí promocionais. Na primeira partida em casa, como mandante, lá em Jaraguá do Sul, a promoção era com a camisa do Jack, agora é uma promoção do alimento não perecível, a doação aí do alimento, uma promoção social do Jack. 1 quilo de alimento não perecível, mais 20 pila, você acessa a arquibancada descoberta. É a meia entrada solidária para você, 20 pila, mais 1 quilo de alimento não perecível. Já na coberta, para você que não quer correr o risco de ficar na chuva, tá custando aí na meia entrada solidária 30 pila, mais 1 quilo de alimento não perecível, tá bom? Então 20 pila com 1 quilo de alimento vai na descoberta, 30 pila mais 1 quilo de alimento vai para a arquibancada coberta. O visitante também tem a promoção aí, 40 pila a entrada inteira para o visitante, o pessoal lá que vem do sul para acompanhar o Ercílio, mas também pagando R$20 mais 1 quilo de alimento também consegue aí acessar com o valor promocional. O sócio do Jack pode continuar levando um acompanhante, só que o acompanhante tem que levar 1 quilo de alimento, tá? O sócio que está em dia não precisa do quilo de alimento, mas vai levar o acompanhante sim, esse precisa levar 1 quilo de alimento lá para o estádio João Marcato, portanto, no sábado contra a equipe do Ercílio Luz. As vendas já estão à disposição aí pelo site futebolcard.com.
1: Futebol. Mas como é para arrecadar alimentos, né? O sócio leva também, né?
0: Leva também, pô.
1: Leva também.
0: Não, passa lá, pega 2 quilos de arroz lá e...
1: Já era. No sábado, Jota, a previsão do tempo lá para Jaraguá do Sul, temperatura varia entre 14 e 23 graus e tempo nublado.
0: Aí, ó.
1: Ali pro... não tem previsão de chuva para o horário do jogo. Então, a temperatura vai estar agradável, vai estar na faixa dos 21 graus. E aí, não vai chover. Tem 20% de chance de chuva, mas a gente derruba esse aqui para zero. Não vai chover, tá, gente?
0: Dito isso, corta para chuva às 3 da tarde.
1: Aí chega 3 da tarde, vai chover lá, beleza. Não, mas gente, vamos lá, vamos acompanhar esse jogo aí, porque na partida, né, de estreia em casa, teve um pouco mais de 700 torcedores, né? Então, a expectativa aí é ter mais, né, cara? Mais de 1.000.
0: Porra, a gente tá falando aqui do alimento, o Cris Cubas comentou no YouTube.
1: Lá vai.
0: Legal para ajudar na alimentação dos atletas. Para, cara.
1: Que isso, cara.
0: Vocês não valem nada, vocês. Wagner, um jogo desses no Olímpico ou no Ernestão teria mais público? Certamente, né? Certamente. Tem galera que não pega estrada aí de jeito nenhum. Inclusive, falamos sobre isso, né, com o Carlos Crispim, diretor de competições da Federação Catarinense, no nosso pré-jogo do sábado lá em Jaraguá. Ele destacou aí, né, todas as limitações que os estádios aqui em Joinville têm para poder abrigar esses jogos aí da Copa Santa Catarina. O Crispim destacou, por exemplo, que o América, o Estádio Olímpico, pode receber somente jogos da terceira divisão, por conta do gramado, por conta de outras estruturas, mas especialmente do gramado também. Então, por isso que o campo do América aí já
1: inclusive,
0: é descartado de largada.
1: Exato, inclusive, né, o Manchester vai estrear dia 20, né, contra isso. O Inter de Lages. E ele falou que teve uma reunião recente no América, né, com pessoal da prefeitura.
0: Com todos os clubes e a prefeitura.
1: E a prefeitura, para tentar viabilizar de alguma forma investimentos e algo assim, pensando futuramente. Porque ano que vem, muito possivelmente, nós vamos ter uma demanda muito maior, né? por conta dos jogos, né, da segunda divisão do Campeonato Estadual. Então, quem sabe ano que vem algumas tratativas possam acontecer para viabilizar de alguma forma a utilização do Estádio Olímpico, né, para quem sabe, né, ser utilizado pelo Jack, inclusive.
0: Pelo Jack, pelo outros clubes aí, podemos ter porque dois, três, quatro times aí. Né?
1: Porque também tem uma questão de estrutura para a imprensa.
0: São vários tópicos ali, né?
1: E a imprensa, o trabalho da imprensa também.
0: Da mesma forma, o estádio do Ernestão também tem várias questões de estrutura ali também que precisariam ser refeitas, por isso que nenhuma das duas praças esportivas aí aqui de Joinville tem condições de receber os jogos aí da, da Copa Santa Catarina. Essa entrevista do Crispim está lá à disposição para você no nosso canal do YouTube, tá? Só buscar lá o nosso Enquanto a Bola Não Rola do último sábado.
1: Seria muito bacana, né?
0: E, pô, seria... facilitaria demais, né, a vida. 11h25, o Stanislau comentou aqui, ó, o campo do Juventus está ótimo, teve duas partidas e ficou bom. Outra entrevista que foi muito especial também no nosso pré-jogo do sábado foi com o nosso simpático homem da grama lá, o...
1: Eu não lembro o primeiro nome dele, mas é o rapaz do gramado.
0: O especialista na grama lá, que destacou também. Pô, o gramado é bom, um gramado diferente aqui da Arena Joinville, tem a base ali diferente principalmente. Teve que fazer uns enxertos principalmente nas duas pequenas áreas, mas de modo geral tá bom. Assim, ele falou que o ideal seria ter um tempo maior, né, de tempo seco, tempo firme, para o gramado recuperar bem. Não foi possível, né, temporada de chuvas aqui na região, mas de todo modo... causou de fato uma boa impressão, né, esse gramado do estádio Marcato. Eu esperava que tivesse bem mais feio do que estava.
1: É aí que tá. No domingo, quem acompanhou o jogo do Nação, que também foi no João Marcato, falou que o gramado já estava bem mais prejudicado.
0: Era de se imaginar também.
1: Imagina dois jogos, né, com um gramado pesado. O Casagrande perguntou pro responsável do gramado lá no João Marcato qual era o investimento que eles tinham em relação ao cuidado do gramado mensalmente. Ele falou em torno de 4, 5 mil reais. Questão de adubo, questão de manutenção, enfim, né? Mas é algo que chama a atenção, né? Não é um custo tão elevado pensando, né, em relação ao futebol.
0: Sim.
1: E o Juventus, de alguma forma, consegue ter uma manutenção boa do gramado. Tu ficou surpreso com a estrutura como um todo lá?
0: Fiquei, cara. Principalmente em relação ao gramado. Acho que o gramado eu já fui com uma expectativa muito mais baixa, assim. Pô, vai ser um pasto, vai estar... Tá... E não, tava bem cuidadinho, assim. Não tava aquele tapetinho, evidentemente, mas estava em boas condições para uma Copa Santa Catarina. Tá mais que bom. O Paulo traz um ponto importante aqui no YouTube, tá? Uma cidade do tamanho de Joinville não ter uma segunda opção de estádio é uma vergonha. Isso deveria ser um dos pontos na SAF, disponibilizar uma segunda opção pro Jack jogar em Joinville. Bom ponto, né? Para botar na esteira da negociação aí, ó. Além do investimento aqui, ó, tem que disponibilizar um certo recurso aí para em algum momento conseguir viabilizar uma segunda praça, um plano B. Para, pô, ter algum problema aí, o Jack poder jogar, não precisar sair da cidade, né? Agora, de fato, inaugurando o tapetinho da arena aí, o gramado sintético, isso deve diminuir, né? Deve diminuir a ocorrência desses problemas aí. O sintético, ele tem a facilidade, né, da manutenção e tal, um pouco mais acessível. Mas mesmo assim é um tópico sempre muito complicado.
1: Vai abrir uma possibilidade também em relação à Arena Joinville depois que tiver a troca do gramado efetivada, o JD Champs, para receber mais eventos também.
0: Isso.
1: Que não sejam esportivos. O que acontece, por exemplo, com a... Claro, é um estádio coberto, né, mas a Arena... do Atlético Paranaense, recebe diversos eventos lá, porque o gramado é sintético, então tu pode botar a estrutura de palco, tudo mais lá, que de alguma forma...
0: Aqui tem sempre um negócio que joga contra, que é o tal do clima, né? Porque pra tu se arriscar a fazer um evento a céu aberto em Joinville, tu tem que ter muita... Tem que ter ligação direta com o São Pedro lá, porque do nada tá o solzão, mas bate meia horinha, bate um vento, vem a chuva e caixão.
1: Já era.
0: O James mandou aqui, Jota, falando de gramado, o Jack tem ou vai ter um campo com a mesma grama sintética da arena? Pergunto para depois isso não ser muleta para resultados ruins. Ô James, eu imagino que tendo a Arena Joinville à disposição, o Jack também pode passar a treinar mais vezes lá também, né? Então não necessariamente você precisa ter um campo sintético lá, o ideal seria de fato ter um sintético no CT, mas imagino que vá... utilizar bastante, até mais, numa média maior do que utiliza hoje a Arena Joinville para se preparar para os jogos, até para justamente estar muito bem ambientado a esse tipo de gramado, né? Então, acho que como não tem o desgaste é menor do que uma grama natural, então imagino que o Jack vá se utilizar disso aí, desse expediente, para treinar mais vezes ao longo da semana dentro da Arena Joinville, depois que tiver o gramado sintético. 11h30 da manhã. Repórter CBN chegando, fazer um rápido intervalo por aqui com a força da Cressol. 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Em intervalo, a gente já volta. Aguenta aí.
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0: principais despesas aparecem marketing digital, produção de conteúdo, serviços jurídicos e fretamento de aeronaves. A OpenAI afirma que um sistema de inteligência artificial solucionou um problema matemático em aberto há cerca de 90 anos. A questão envolve as equações de Navier-Stokes, usadas para descrever o movimento de líquidos e gases. A solução pode ser aplicada na aviação e em previsões do tempo. Segundo a empresa, cerca de 10 mil agentes de IA trabalharam simultaneamente e chegaram ao resultado em 88 horas. No horário de Brasília, 11 horas e 32 minutos.
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0: São 11 horas e 34 minutos, estamos de volta, 11h34 aqui no CBN Joga nas 11, muito obrigado pelo carinho da sua audiência e da sua companhia. 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
1: Tá falando de KTO, eu preciso lembrar aqui a nossa audiência que nós temos nesse meio de semana, está acontecendo desde ontem, né?
0: Tá.
1: O início das quartas de final da Copa Sul-Americana
0: Sul-Miranda.
1: E também da Copa Libertadores.
0: Aí, ó.
1: Ontem nós tivemos dois jogos, né? O Vasco empatou com o Santa Fé fora de casa, 0-0.
0: Partidaça do Léo Garden.
1: Bom resultado?
0: Ah, na atual circunstância, o Vasco, qualquer jogo que o Vasco não tomar gol, é excelente resultado.
1: E o outro jogo...
0: Todas as competições.
1: O outro jogo não foi tão bom assim pro time brasileiro, né? O São Paulo perdeu pro Boca. Placar de 1-0 lá na Bamboneira, o jogo da volta semana que vem.
0: São Paulo caiu pro Boca, né?
1: E na Libertadores, nós tivemos o Fluminense vencendo o Platense, placar 2-0 no Maracanã. Hoje, na Copa Sul-Americana, 7 da noite, Neymar e os amigos contra o Galo.
0: Neymar e os amigos.
1: 7 da noite? Sim. Quer dar um palpite pra esse jogo aí, não?
0: Neymar e...
1: KTO tem uma boa, né?
0: Santos e Galo?
1: Gol do Neymar.
0: Não.
1: Será que ele vai pro jogo?
0: Não.
1: Ou ele tá machucado?
0: Ah, nunca se sabe, né?
1: Eu não sei.
0: Hoje é Galo 3-0, fora
1: a gente vai buscar ali se o Neymar vai jogar ou não. Daqui a pouquinho alguém fala no chat. O pessoal que gosta do Neymar. Neymar contra o Galo hoje.
0: Será que tem?
1: Acho que não tem Neymar. Acho que o Neymar tá machucado. E o outro jogo hoje da Libertadores é Palmeiras e LDU 7 da noite.
0: Já chegou aqui, ó. O James mandou, tá machucado.
1: Tá machucado. De novo?
0: Pra variar, né? Pô,
1: tu não vai ser convocado então, cara. Tá de boa. No, então a sorte não vai convocar. Apesar de que ele levou pra Copa machucado, né?
0: É.
1: É, então. Detalhe. Palmeiras e LDU hoje, 7 da noite.
0: Palmeiras e LDU? Aí, Palmeiras. É. LDU faz o crime.
1: E Estudiantes e Corinthians, 9:30 da noite. Lá na Argentina. São os jogos
0: Estudiantes,
1: de hoje. Tá?
0: Estudiantes vai fazer o dever.
1: Entendi, dever de casa. No caso, porque eu jogo lá na Argentina, dever de casa.
0: Isso.
1: E só pra fechar aqui os jogos de ontem, é uma boa pedida aqui, ó. Pra quem acreditou no Juventude, né? Venceu o Criciúma 2-0 lá no Heriberto Wilson.
0: No Ju.
1: É, e hoje na Série B tem Fortaleza e Avaí. 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
0: É divertimento.
1: É.
0: Não vai ser tanso de fazer besteira aí, tá bom? 11h38, hoje tem futsal pra você aqui na CBN Joinville, tá? A partir das 8h30 da noite, transmissão aberta. 9 da noite, 21 horas a bola rola pra Jack Futsal e Smack. Do Pará.
1: Mac.
0: Era o time Mac, né? O ex-Mac.
1: Mac. Smack.
0: Entendeu?
1: Cara, Smack. Não, entendi, mas eu queria seguir, né? Pra deixar tu passando... Mas, ô...
0: Ah.
1: Eu vi um vídeo do Rodrigo Capita falando sobre o ex-Mac.
0: É,
1: o time que levou 9 gols em 2 jogos.
0: Tomou 4 na estreia, 5 ontem, né? Do Atlético Piauiense. Falei... A conta é muito básica, Luiz Antunes. O Jack... Fez 4 no Atlético.
1: Certo.
0: O Atlético fez 5 no Smack.
1: Certo.
0: Logo, hoje é Jack e Smack, vai ser?
1: 9?
0: 9.
1: Essa foi a conta que tu
0: 9 pra cima, pô.
1: Tá bom, então.
0: Menos de 9 é crise no Joinville Esporte Clube.
1: Tá bom, tá bom.
0: Sem pressão.
1: Imagina tu fazendo conta aí.
0: Sem pressão.
1: Calculadora.
0: É, não, ferveu a cabeça mesmo sem.
1: Mariana me ajuda.
0: É, bem mais fácil, ela tira de letra. Então, assim, ó. É, cara, o Smack é o time semi-profissional, cara. Tem a galera, e aí também, né, eu tava vendo esse vídeo do Rodrigo aí, falava, né? Galera é boa, tem a técnica, é boleiro, time boleiro.
1: Sim.
0: Só que joga o semi-profissional, né? Daí é outra parada.
1: É.
0: Então, assim, a responsabilidade é toda do Joinville pra esse jogo de hoje. O Smack é assim, o Bregafó também lá do Pará também é assim. Porque o futsal local lá no Pará, ele é muito é semi-amador.
1: Sim.
0: Então, assim, a galera tem algumas atividades e pratica o tal do futsal lá em determinados momentos e vai como representante da Federação do Pará para essa Taça Brasil. Mas não quer dizer que o time seja ruim. Não, os caras são do esporte, jogam bola, mas praticar o futsal do alto nível, aí é uma outra pedida.
1: E a gente viu os gols, né? Muitas falhas defensivas, muito espaço, né, pro time adversário.
0: O goleiro nunca estava no gol, é isso?
1: Nunca estava no gol, o goleiro do
0: SMAC. Não tem jeito, cara.
1: Se tu olhar lá os gols do Atlético Piauiense, o goleiro não estava lá, o Kleber Grabowska. Vou pegar o microfone aqui.
2: Eu vim aqui só para fazer uma reclamação.
0: Lá vem.
2: Jota, reparou que a Federação Catarinense mudou o layout do site?
0: Não vi ainda.
2: Me dá uma olhadinha.
0: Ficou ruim?
2: Não. Só olha o que aconteceu.
0: fcf.com.br.
1: Tá bom, então, né?
0: Tô já acessando
1: uma
0: aqui.
1: Uma denúncia ao vivo?
0: Tá novo.
2: Tá legal?
0: FCF.
2: Acessa competições ali.
0: Competições?
2: Uhum.
1: Meu Deus do céu.
0: Tá.
2: Agora, olha onde é que tá Copa Santa Catarina.
0: Profissionais aqui, Copa Santa Catarina.
1: Profissionais.
0: Copa Santa Catarina. Não, onde que você quer chegar, Cleber Grabowska?
2: Não, onde é que tá a Copa Santa Catarina?
0: Tá aqui.
2: Onde?
0: Tá aqui, pô.
2: Ah, apareceu então. Valeu a denúncia. Então.
1: Não, é o Cleber, tem que clicar aqui, ó. Tem um.
0: Tem que achar.
1: Selecione o campeonato.
2: Sim,
1: aí.
2: Exatamente. E não tava na lista. Tem 700 competições, a Copa Santa Catarina.
1: Tá acima ali da Copa Sul-Sudeste e abaixo, cara, da Copa
2: apareceu,
1: Interligas.
2: Tá bom.
0: Tá ali, cara.
2: Tá ótimo.
0: É. Aí. Conhece alguém que tem dificuldade com internet, ou
2: não? Não é
0: internet.
2: Dificuldade.
0: Com informática?
2: Não é dificuldade com internet. Eu mostrei pro André Pereira. André, me mostra onde é que tá a Copa Santa. Isso ontem, né? É. Aí eu fui lá e mandei mensagem. O pessoal, não tem Copa Santa Catarina.
1: Não, mas cara, você bem sincero contigo. Ontem eu abri e tinha.
0: Bom, aí,
1: então o pessoal derrubou durante
2: pode
1: o dia.
2: Ser, pode
0: durante
2: ser.
0: O dia, pra ajustar. Exato,
1: uma atualização, né? Pode ser também.
2: Eu vou ver se eu recebi resposta, pelo menos. Eu vou boca aberta, tá lá.
0: Vai que, né? Vai que.
1: Eles mandam um print da tela.
2: Ah, eu sei o que é que eu fui fazer.
0: Tô acessando agora.
2: Eu fui procurar os gols de Marcílio e... Ercílio, não, Marcílio e Coisinha.
0: E Marcílio e Coisinha.
1: O Cleber, Metropolitano, a gente tá falando aqui dos times...
0: O João Vitor Pereira, que sabe de tudo, mandou aqui, ó. Ontem tava sem, voltou hoje, tabela.
1: Ah, mas eu vi ontem, já derrubar o João
0: se
1: Vitor Pereira.
0: Acertei.
1: Mas o Cleber...
2: então o João Vitor tá... pode ser meu testemunha.
0: Tá.
2: Tá, obrigado, pode. João.
1: Pronto, agora...
0: Do nada.
1: Mas o Marcílio... O Metropolitano levou, né, 9 gols em 2 jogos. Né?
0: Aí não tem,
1: é um como... smack da Copa Santa Catarina.
2: É isso, tu concorda comigo, né? Aquilo que eu falei durante o Notícia da Manhã, né? Ganhar do Blumenau, ganhar do Nação e ganhar do Metropolitano é obrigação. E aí quem se classifica entre esses 5 aí, né? O Ercílio, Marcílio, Figueirense, Barra e Joinville.
1: Né?
2: É quem perder ponto aí vai ficar pra trás.
1: Mas aí que tá, né? O Nação, por exemplo, a gente fala, é obrigação ganhar do Nação, mas o Nação, por exemplo, empatou com Santa Catarina, né? Já foi um resultado que chamou a atenção, assim, porque se a gente não colocar o Nação como candidato, já tirou ponto de quem tá brigando ali na frente com o Joinville.
0: Mas também é um jogo só.
1: É um jogo só, mas
0: calma. Empatou. Calma. Vai perder o gás já.
1: É, e tem esse jogo contra o Ercílio que pra mim é o... Aí, tem uma enquete lá, Kleber. Qual que é o ataque ideal do Joinville do próximo jogo? E aí?
2: Olha, eu iria com Cássio.
0: Cássio!
2: Júlio César e Rolim.
1: E Rolim na esquerda lá. E o Kennedy aí...
2: Kennedy espera.
1: Espera.
2: Acho que tem que aproveitar o bom momento do Cássio, que tá com estrela, né? O cara decidiu um jogo, então vamos aproveitar no cara que tá ok. O Jupi... 2 jogos insuficientes, troca, né, bota um outro centroavante, que tem que ter um cara que faça gol, e o Joinville passou sufoco sábado passado, que não conseguiu fazer o segundo gol. E o Ian Rolim, ele foi muito melhor fazendo esse corredor da esquerda, esse lado da esquerda no jogo contra o Marcílio, do que sendo o cara colado no centroavante no jogo contra o Blumenau. Então acho que é um conserto. E tu reforça o meio campo, né? Eu gostei bastante do Rolim no segundo jogo. E o Bessa é um cara que tem uma cadência de jogo, é um cara interessante. Ficou muito sacrificado no jogo de estreia e talvez possa ter um encaixe melhor nessa segunda partida. Eu acho que o jogo contra o Ercílio ele vai ser bem complicadinho.
0: Vai ser carne de pescoço aí, né? Pra tentar tirar alguma coisa Mas é um jogo que pode dar muita moral também, né?
1: É.
0: Com esse nível de exigência aí, de embate que a gente está prevendo, pode ser que seja uma boa partida para dar moral e para alavancar ainda mais para essa sequência da Copa Santa Catarina.
2: E aí, esperando também o crescimento do trabalho do Diego Souza, né? Que de um jogo para outro já mostrou, né, uma evolução. Isso é interessante.
1: Principalmente defensivamente, né?
0: Time mais equilibrado. No sábado, a gente já vai estar no ar a partir da 1h, direto lá do estádio João Marcato, em Jaraguá. E às 3h tem bola rolando para Jack e Ercílio Luz. A gente falava aqui antes do Kleber chegar a esculhambar o roteiro, né, Isel?
1: Ah.
0: Que hoje tem futsal aqui na CBN, né? A partir das 8h30 da noite, às 9h tem bola rolando.
1: 9h.
0: Né, pela Taça Brasil de Futsal.
1: Contra o ESMAC.
0: Lá tem a tabela na cbfs.com.br.
1: Tá onde?
0: Tá, cbfs.com.br.
1: Tá lá.
0: Tá tudo lá.
1: Deve estar.
0: Tá tudo lá, cara. E o duelo hoje é contra a Associação Atlética Escola Superior Madre Celeste, que é o ESMAC.
1: Do Pará.
0: Do Pará.
2: Madre Celeste.
0: Conheces a Ananindeua, Kleber Granado?
2: Ananindeua? É. Não. Muito longe, cara.
0: Nunca não fui pra lá.
2: Tá louco.
0: Um abraço pra toda a nossa audiência que veio de Ananindeua pra
1: quem
0: cá.
1: Nasce...
0: Tá nos acompanhando.
1: Lá?
0: Em Ananindeua?
1: É
0: povo feliz, né? Não é essa a resposta que você
1: queria? Boa resposta.
0: Pô, a gente conversou, conversei.
2: Feliz e orgulhoso.
0: Feliz e orgulhoso. Conversei hoje pela manhã, porque assim, é tiro curto, né? O Jack folgou ontem, agora, se der tudo certo, tem jogo quarta, quinta, sexta, sábado e domingo, se der tudo certo. Esperamos que dê. Aí eu conversei com o nosso simpático Davi Cardoso, preparador físico do Jack. Falou um pouquinho como é que tem sido essa elaboração da lista dos relacionados aí, para não deixar ninguém estourar. Davi Cardoso com a gente. Bom dia, Davi.
3: Bom dia, Jota. Todos estão na mesa aí, também aos ouvintes que estão, né, da CBN. Com relação à parte física, né, a gente, na verdade, é o que a gente fala sempre, a gente já vem trabalhando, né, o tempo anterior, tudo que a gente vem fazendo no nosso dia a dia, para exatamente esse momento a gente chegar e só fazer controles, né? Então, é o que a gente tem feito aqui, muitas avaliações, continuar o nosso controle de carga, né? Pensando também em outras questões importantes, como a questão dos cartões também, então isso também entra nas nossas contas quando a gente vai fazer a questão da divisão das cargas e que atleta ou vai jogar ou não. Então tudo isso a gente leva em consideração, mas é aquilo, o nosso trabalho na verdade vem sendo feito dia a dia, né? E agora é mais a questão mesmo do controle, jogo a jogo, dia a dia, para que a gente possa entender o que, a partida traz de demanda para os nossos atletas. Então a partir do que aquilo que é proposto do jogo, a gente vai determinando se a gente vai segurar um atleta ou não, ou se todos vão jogar, e a gente vai decidindo a cada partida o que nós vamos fazer no próximo passo.
0: Tá aí, portanto, esse Davi Cardoso, preparador físico da equipe do Jack Futsal, aquilo que a gente fala, não dá para querer fazer milagre, chegar agora e tentar cuidar agora, é justamente o trabalho de manutenção aí. E ele falou, tem até o controle de cartões aí pra gente ir mesclando, sabendo quem vai pro jogo e quem não vai. E hoje, José Antunes, quem é que fica de fora e quem é que entra na lista?
1: Então, a lista dos relacionados para hoje. O Matheus e o Nando, os dois goleiros. Aí temos o Guilherme, o Luizinho e o Kevin. Também estão relacionados o Henrique, o Brian e o Pinheiro. O Fernando, o Rafael Remy, o Pedro Rei, o Jacaré, o Lucas e o Dieguinho. Então estão fora aqui, ó, o Xuxa. Quem mais?
0: Alves.
1: E entram o Brian e o Lucas. São essas duas trocas, então.
0: Isso aí.
1: É isso, né?
0: Ô, Kleber, menos de 9 hoje é crise?
2: Não tem crise, né?
0: Não?
2: Tem crise, mas acho que vai ter 9. E interessante, né? O Xuxa teve uma intensidade muito grande, uma boa participação no jogo de estreia. E o Alves, ele já estava menos utilizado, né?
0: E tem o tal do calor também, que os caras devem sofrer.
1: E eu acho que hoje o jogo, o calor, acho que não vai ser tão forte como foi na estreia, né?
0: Agora, 35 graus, pô, lá tá em São louco. João do Jaguaribe. A bola vai rolar às 9 da noite? Misericórdia. Às 9 da noite, 27 graus.
1: O cara é quente, hein? Meu Deus, cara.
2: Os jogadores vão ter que usar aquela malha por baixo, né? Pra dar um aquecimento.
1: Então, como o Joinville folgou no segundo dia, o desgaste do Joinville vai ser muito grande quando chegar numa reta final de competição. Porque daí tu vai... não folga mais, né? Até domingo. Pensando numa final, né? Não folga mais até domingo. Então, um jogo atrás do outro. Vai ter que fazer realmente um controle de carga muito importante.
0: Não para mais.
1: Não.
0: Ontem, por esse grupo do JEC, tivemos a vitória, né, do Minas para cima do Russas Futsal lá do Ceará, 2-0. E o Atlético
2: Só dois.
0: E o Atlético Piauiense fazendo 5-0 no SMAC do Pará, o adversário do JEC de hoje.
2: O Russas estreou?
0: O Russas estreou ontem, no caso. Ontem foi o primeiro jogo do Russas. O Minas é líder nesse momento, 6 pontos. O JEC tem 3, o Atlético Piauiense tem 3 e o Russas tem 0. Lembrando que o JEC vai fazer o segundo jogo hoje, portanto, para assumir essa liderança aí diante da equipe do Minas, para tirar, né, a liderança do Minas, o duelo de hoje contra a equipe do SMAC do Pará. No outro, na outra chave lá, só
1: para a gente ficar de olho. Quem é que folga hoje do grupo do Joinville? Tu tem aí?
0: Hoje nós temos...
2: O Atlético?
0: O Atlético pegando o Russas.
1: Ah, então o Minas folga.
0: E o JEC pegando o SMAC, o Minas é o time que folga.
1: Então hoje, por tabela, o Joinville deve assumir a liderança. Né? É. Vai passar o Minas nos critérios.
0: Ontem tivemos o IAP do Maranhão tomando 11-0 do Carlos Barbosa. 11-0.
1: Cara, é bastante. Hein?
0: É pro JEC fazer isso aqui hoje, cara. Repito, menos de 9 é crise.
1: A CBF é o principal adversário do Joinville.
0: Tá com cara, né?
2: O outro grupo é Traipu, Pato e a CBF. Né? E pelo que a gente viu, até pela exigência da liga, né? A tendência é Pato e a CBF se classificarem.
0: Só vamos definir quem passa em primeiro e quem passa em segundo, mas acho que de ser os quatro da liga aí é tranquilo.
2: Né? É, o time da casa perdeu já os dois jogos, não chega mais, né?
0: Perdeu pro Traipu por 2-1 e ontem perdeu pro Pato Futsal por 2-0.
2: Duas derrotas decentes.
0: Pior do que o nosso IAP aí, que tomou 11 ontem, né? 11h51, fazer um rápido intervalo por aqui no nosso CBN Joga nas 11, rapidinho mesmo, tá? Na volta a gente fecha o nosso programa por aqui com as últimas do Joinville. Aguenta aí, voltamos já. Tem novidade do JEC, hein? A gente volta já, peraí.
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0: Horas e 54 minutos de volta por aqui com o nosso CBN Joga nas 11 nessa manhã de quarta-feira. Lá no YouTube da CBN rolou a enquete, né? Qual o melhor ataque para o Joinville, o ataque do Joinville para o próximo jogo? O Márcio Zimmer foi pro entretenimento aqui. O ataque ideal é o Jupi. Pá, calma aí, cara. Vai ser titular o nosso Jupi do sábado, Kleber Grabowski?
2: Acho que já não mais, né? É? Acho que já está na hora de trocar. Se o Júlio César precisar um pouquinho mais de condicionamento, já tem 2 semanas. Né? Aí, e o Diego sempre diz, ó, o Jupi está nos ajudando, não é centroavante. Né? Então,
0: o James comentou aqui, é Diego Souza e mais um, o ataque do Jack.
1: É. Tem áudio?
0: Tem áudio! Quero ouvir a moçada.
10: Bom dia Israel, bom dia Jota. Ei, esses dias eu estava comentando aí no programa... Que a última alegria em campo que o Jack deu para a torcida foi a gente eliminar o Criciúma 2 vezes nos pênaltis, né?
0: Aí, ó.
10: Acho que foi em 24 e 25, né? Faz tanto tempo, né? Como a gente está carente de alegria, né, pro Jack, né? Quem sabe a gente não pode ser campeão dessa Copa Santa Catarina, né? Essa para nós é acreditar. Quem sabe o time se encaixa e a gente... Seja campeão aí, conquista a vaga para a Série D do ano que vem. Um abraço, André, aqui de Biguaçu.
0: Valeu, André. Um abraço para você.
1: Torcedor é isso aí mesmo.
0: Demais,
1: né? Ganha um jogo, o time, né, já se empolga.
0: Pô, eu vi aqui o post do Jack, né, da venda de ingressos. Aí o Jack meteu uma temática... Old school, né, para relembrar.
1: Ali nos anos 80, né?
2: Tá na onda dos 80s.
1: Mas ali eu acho que não, né? O Nokia...
0: O celular, um Nokia... É, um tijolão saindo do bolso ali pra matar a saudade. Aí eu fui ver os comentários, né? Aí o primeiro comentário: celular usado no último título catarinense. Outro comentário: montagem em homenagem à época que o time era sério. Meu Deus. Outro comentário: relembrando a época de grandes vitórias. Outro: quando era esse Nokia, quando esse Nokia existia, o Jack tinha time, acertou em cheio. Pessoal, acho que, pô, vocês também criticam tudo, né, cara?
2: Jota, não dá pra fazer um...
1: Torcedor, ele não perde a piada. Não tá nem aí. Ele não empata a mão.
2: Não dá pra botar esse Nokia pra funcionar de novo?
0: Numa dessa, né?
2: Sim, funcionava, hein?
0: Numa dessa, sensacional, cara.
2: Wanderson fica liberado pelo departamento médico. Só 2 jogadores lesionados, Filipinho e o Bruno Camilo, que não vai jogar a taça.
1: Ó, Filipinho vai pro jogo, hein?
2: Bessa e o Kennedy deverão ficar à disposição.
1: Então, ô Kleber, com o Bessa à disposição, será que ele... o esquema deve ser aquele, então.
2: Da estreia?
1: Da estreia. O meio campo. Com Bessa, Ronei e tá um pouco cara. Mais atrás o Nuno. Luiz Otávio ainda não, né? Acho que o Nuno tem que perder
2: o
1: a vaga.
2: O Luiz Otávio treinou ontem, né? No jogo treino contra o Manchester, né? Mas a primeira apresentação dele mostrou um jogador muito afoito, né?
0: Será que não era isso mesmo? O nervosismo da estreia? E...
2: Tomara que seja.
0: Até porque assim, vamos lá, né? É o Diego Souza que tá no banco, né? Acho que todo mundo fica meio, né? Perninha treme ali dos caras. Será que não? Mostrar não trabalho sei. Pro treinador e tal.
1: Ele chegou durante a semana também, né?
0: Pois é, pegou o bonde andando.
1: Né? Pressionado, porque pô, o Nuno jogou bola.
2: Mas você tiraria o Nuno?
1: Não, só porque é uma opção, né? Porque justamente o Diego Souza falou que ele não tem um volante, né? Dessa função. O Nuno tá improvisado. E se chegou um volante dessa posição, né?
2: É, mas eu acho assim, aquela troca que quando o Nuno sair, ficar lesionado, ser suspenso, aí vai ter a troca.
0: Aí precisa.
2: E aí fica definido.

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0: Quarta-feira, 9 de setembro de 2026. Ministros do Supremo avaliam que o presidente da Corte, Edson Fachin, precisa se posicionar e assumir a condução da crise. Na visão dos magistrados, André Mendonça e Flávio Dino deveriam ter aguardado uma manifestação de Fachin antes de adotar medidas relacionadas aos relatórios da Polícia Federal e ao pedido de Alexandre de Moraes para investigar Mendonça. O presidente do STF já havia sinalizado a intenção de centralizar a análise do caso, embora assessores afirmem que ele pretende agir no momento que considerar adequado. A pressão aumentou depois de Dino reintegrar Andrei Rodrigues ao comando da Polícia Federal, um dia depois de Mendonça determinar o afastamento. A Comissão de Valores Mobiliários condenou por unanimidade o banqueiro Daniel Vorcaro, o Banco Master e empresas do grupo por operação fraudulenta no mercado de capitais. O colegiado concluiu que o fundo imobiliário foi estruturado com base em ativos superavaliados por meio de laudos falsificados. Em um dos casos, um imóvel de R$7 milhões foi inserido na carteira com valor inflado de R$70 milhões. Foram condenadas 7 pessoas físicas e 9 empresas ligadas à família Vorcaro. Documentos oficiais apontam que o presidente dos Estados Unidos, Donald Trump, entregou $45 mil em espécie à assessora Natalie Harp e a outras 2 funcionárias da Casa Branca. O valor equivalente a cerca de R$229 mil foi registrado como presente e corresponde a quase um terço do salário anual das assessoras. O pagamento pode ter violado uma lei federal que proíbe a complementação do salário de funcionários federais. A Casa Branca diz que o dinheiro foi um bônus de Natal dado pessoalmente por Trump. No horário de Brasília, 12:33.
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3: Uma ótima tarde para você que acompanha o CBN Brasil nesta quarta-feira, 9 de setembro de 2026. Uma ótima tarde para você também, Nadeja Calado, conosco até as 14h.
0: Ótima tarde para você, Cássia, e para os ouvintes do CBN Brasil.
3: Ouvintes do CBN Brasil, do Dial, ouvintes do Digital, todos conosco acompanhando os principais destaques do dia de hoje. Entre eles, a determinação do ministro Flávio Dino, do Supremo, que afirmou que deve ser realizada, foi uma determinação, a imediata reintegração de Andrei Rodrigues ao cargo de diretor-geral da Polícia Federal e de Leandro Almada da Costa, a chefia da Diretoria de Inteligência da Corporação. Quem está acompanhando esse caso já tem informação ao vivo aqui para a gente, é o Felipe Igreja. Boa tarde para você novamente, Felipe.
4: Boa tarde, Cássia. Boa tarde a todos que nos acompanham. Andrei Rodrigues, que retomou as atividades aqui na Polícia Federal hoje por volta das 11h30 da manhã, quando chegou ao edifício sede da corporação aqui em Brasília, cumprindo, portanto, essa ordem do ministro Flávio Dino de reintegração imediata ao cargo de diretor-geral da Polícia Federal, uma decisão tomada pelo ministro Flávio Dino, que acaba, contrariando frontalmente a determinação do também ministro do Supremo, André Mendonça, que ontem havia determinado o afastamento dos 2 delegados da corporação. Flávio Dino, no entanto, disse que existem problemas processuais graves no afastamento que foi determinado pelo colega e, por isso, estava reintegrando Andrei Rodrigues e Leandro Almada à Polícia Federal. Essa decisão liminar do ministro Flávio Dino foi tomada em um pedido feito pelo próprio diretor-geral da PF, Andrei Rodrigues. Segundo Dino, Andrei cita as apurações do filme Dark Horse e alega que o afastamento do cargo de diretor-geral iria interferir na organização da equipe responsável pelas investigações do caso, retardar o acesso ao material que foi disponibilizado e comprometer a atuação célere da PF nessa investigação. O caso apura o repasse de recursos via emendas parlamentares federais destinadas a empresas que supostamente também seriam as responsáveis pelo filme Dark Horse, sobre a história do ex-presidente Jair Bolsonaro. Flávio Dino argumenta ainda na sua decisão que o Partido Novo, legenda que fez essa solicitação de afastamento de Andrei Rodrigues, não teria legitimidade para pedir o afastamento cautelar dos delegados em uma investigação criminal. Segundo Flávio Dino, apenas as próprias partes, autoridade policial ou Ministério Público poderiam fazer esse tipo de solicitação. Partidos políticos não são legitimados. Dino também afirma que essa questão deveria ser analisada pelo plenário do STF e não por uma decisão monocrática, porque o presidente da corte, o ministro Edson Fachin, já havia inclusive instaurado um procedimento para que o plenário examinasse os relatórios de inteligência da PF relacionados a esse caso. Para Dino, Mendonça estaria envolvido também diretamente nessa controvérsia e não poderia, na prática, atuar como parte e juiz da própria questão. O ministro também afirma que essa decisão de André Mendonça, ao suspender as atividades de inteligência da PF, iria prejudicar investigações em andamento. Segundo Dino, a inteligência policial é essencial para diversas apurações e a paralisação poderia afetar trabalhos conduzidos por outros ministros e órgãos judiciais. Flávio Dino remeteu o caso para análise da PGR, pediu uma solicitação, uma manifestação do Procurador-Geral da República e disse que a decisão depois ficará submetida ao plenário do Supremo Tribunal Federal, mas ainda não há data para que o plenário da Corte analise essa decisão de Flávio Dino. Cássia.
3: Muito obrigada, Felipe Igreja. E o presidente Lula se manifestou sobre o assunto, falando inclusive sobre o fato de estarmos em momento de campanha eleitoral no meio dessa crise. Rani Veloso traz as informações em Brasília.
5: É isso mesmo, Nadédia. O presidente Lula pediu a quebra completa do sigilo das investigações de todos os envolvidos do caso Master, o qual ele se referiu como o maior crime financeiro da história do país. Lula se manifestou pela primeira vez após o ministro do Supremo Tribunal Federal, André Mendonça, determinar o afastamento do diretor-geral da Polícia Federal, Andrei Rodrigues, e o ministro Flávio Dino hoje restabelecer o posto. Em meio ao ponto mais agudo da crise no STF, Lula cobrou explicações e medidas imediatas contra o que classificou como uma crise institucional que tomou conta do Poder Judiciário. Na declaração, o presidente também criticou o uso de vazamentos seletivos que, segundo ele, interferem na disputa eleitoral e defendeu mais transparência. De acordo com fontes do governo ouvidas pela CBN, o presidente vai aguardar a resolução da crise pelas vias institucionais. A tensão teve início na semana passada, quando o ministro André Mendonça, relator do caso Master, tornou público o relatório da PF com as 52 mensagens trocadas entre o colega de corte Alexandre de Moraes e o ex-banqueiro do Master, Daniel Vorcaro, nas quais Vorcaro pede proteção da PF, PGR e pergunta se deveria fugir do país. E se agravou após Moraes pedir investigação contra Mendonça por crime de responsabilidade, usando um relatório de inteligência apócrifo. E já nessa semana, com as decisões monocráticas de Mendonça e Dino envolvendo o chefe da Polícia Federal. Aliados do presidente já haviam defendendo a quebra total do sigilo das investigações com o objetivo de chegar a provas contra o principal adversário de Lula, Flávio Bolsonaro. Eles dizem que a crise no Supremo vira instrumento para proteger o candidato da oposição, alegando intromissão nas eleições e parcialidade do relator Mendonça. Flávio Bolsonaro, hoje em agenda, criticou a decisão de Dino, classificando como canetada sem precedentes. A gente tem mais uma apuração, Nadédia, é que a campanha do presidente Lula, diante desse desgaste no Supremo, que também tem consequências sobre a corrida ao Palácio do Planalto, dizem, né, que tentam usar o ato de campanha marcado para hoje à noite no Piauí para tentar mostrar a força do presidente Lula no Nordeste. A meta é transformar o ato no maior até agora nesta campanha. A expectativa é que eles reúnam 50 mil pessoas. Nadédia.
3: Boa, obrigada. Rani Veloso em Brasília. E depois de Brasília, vamos ao Rio de Janeiro. Rani Veloso trouxe a manifestação do presidente Lula, candidato à reeleição. E nós temos agora a manifestação do candidato do PL, Flávio Bolsonaro. Quem está conosco é a Júlia Viana. Boa tarde para você, Júlia.
6: Oi, Cássia. Boa tarde para você e para a Naded. O candidato do PL à presidência, Flávio Bolsonaro, classificou como canetada ao arrepio da Constituição a decisão do ministro do Supremo Tribunal Federal, Flávio Dino, que determinou a volta de Andrei Rodrigues à direção-geral da Polícia Federal. A declaração foi feita durante uma agenda de campanha em Juiz de Fora, em Minas Gerais, onde o senador participa de uma motossiata. O ato deve seguir até o local onde o ex-presidente Jair Bolsonaro foi esfaqueado em 2018. Flávio também prestou apoio ao ministro André Mendonça e afirmou que um grupo especial de Lula na PF tinha sido desmascarado oficialmente.
7: Indica seu ex-ministro da Justiça e seu próprio advogado para armarem uma farsa contra Bolsonaro e agora estão promovendo todo esse caos aí, dando canetada completamente ao arrepio de da Constituição e do que diz a lei. Eu espero, sinceramente, que o presidente do Supremo, Edson Fachin, imediatamente, hoje ainda, tome alguma decisão, começando por suspender essa liminar dada por Flávio Dino e convoque imediatamente uma sessão plenária para que se decida sobre essas questões que estão em aberto, de forma pública, aberta, transparente.
6: O candidato do PL chamou ainda Andrei Rodrigues de pau-mandado de Lula e disse que esperar que a PF volte a ter autonomia para ir atrás de bandidos e não de adversários políticos do PT. A agenda, no entanto, começou com atraso. No início da manhã, o voo de Flávio Bolsonaro foi desviado de Juiz de Fora para a cidade vizinha de Goianá por causa das chuvas intensas. Em 17 de agosto, Flávio já havia cancelado uma agenda no município, também por conta do mau tempo. O senador afirmou que a visita a Juiz de Fora é uma forma de mostrar que a família enfrentou o trauma associado à facada que o pai levou durante a campanha há 8 anos.
7: Eu possa completar o trajeto que meu pai não conseguiu completar. Eu pretendo passar pelo mesmo local, mas diferente do meu pai, conseguir chegar até o final e poder me dirigir ao povo mineiro e ao povo de Juiz de Fora em agradecimento.
6: O comício conta com a participação de lideranças do PL em Minas Gerais, como o deputado Nicolas Ferreira e o candidato ao governo do estado pela sigla Flávio Roscoe. Depois de Minas Gerais, a campanha deve voltar parte da atenção para o Nordeste, região onde Lula mantém sua maior vantagem. Cássia e Nadédia.
3: Muito obrigada. Essa foi a Júlia Viana.
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0: Boa tarde, Merval.
1: Boa tarde, Cássia. Boa tarde, Nadeja. Boa tarde, ouvinte.
0: Boa tarde, Merval. Merval, no capítulo de hoje da novela das decisões monocráticas no STF, tivemos a determinação do ministro Flávio Dino, que determinou a volta do Andrei Rodrigues à direção-geral da Polícia Federal depois da decisão de André Mendonça. E também o retorno à Polícia Federal do diretor de inteligência da corporação, o Leandro Almada. Merval, queria ouvir a sua avaliação sobre esses momentos que nós estamos vivendo no Supremo e especialmente sobre essa determinação de hoje do ministro Flávio Dino.
1: Olha, Cássia, essa determinação do ministro Dino tem falhas, porque o julgamento sobre a decisão do ministro André Mendonça ainda está aberto. O ministro Gilmar Mendes pediu vista. Já tem maioria a favor do Mendonça, mas o julgamento não terminou, porque o ministro Gilmar Mendes pediu vista. Portanto, o Dino não pode decidir sobre uma questão que está em julgamento, que já começou o julgamento. Então, ele realmente fez isso por conta própria, para especialmente, eu acho que atingiu o presidente do Supremo, o Edson Fachin, porque ele já vem fazendo críticas indiretas ao Fachin desde o primeiro momento dessa crise. E agora, fazendo isso, ele está desmoralizando completamente o Fachin. O Fachin está numa situação que, ou ele agora suspendeu a reunião de hoje, né? Uhum. Ou ele toma uma providência enérgica, ou ele perde totalmente a credibilidade diante dos seus pares. Porque os seus pares estão brigando entre eles sem prestar atenção do Fachin. Sem prestar atenção no que o Fachin pediu 5 dias de prazo para um, para outro, para se explicar. E eles não estão ligando para isso, eles estão simplesmente continuando a luta, né? A briga. Então, eu acho que além de ser ilegal o que o ministro Dino fez, é uma atitude bastante agressiva contra o Fachin. Sem contar com o Mendonça, que já é inimigo dos dois. Tá? Mas acho que a questão maior aí é a perda da credibilidade, da autoridade do presidente Supremo, Edson Fachin.
0: Isso vem sendo muito lembrado por nossos colunistas como você e também por especialistas, né? Muita expectativa em relação ao que pode ser feito a partir de agora por Edson Fachin. A gente vai continuar acompanhando todos esses desdobramentos, sempre contando com a sua ajuda e com a sua análise aqui, Merval. Muito obrigada e até amanhã.
1: Até amanhã, obrigado.
0: Meio-dia 47.
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11: Já reparou que alguns restaurantes estão sempre lotados, mesmo sem fazer promoções? Muitas vezes o motivo não está no cardápio, está na experiência. Cada vez mais as pessoas escolhem lugares que oferecem algo além da comida. Um evento temático, música ao vivo, uma harmonização, qualquer experiência que torne aquele momento diferente. E sabe o que acontece? O cliente não só volta, como também recomenda o lugar para outras pessoas. Em um mercado cada vez mais competitivo, proporcionar uma boa experiência pode ser um diferencial tão importante quanto um bom cardápio. Quer descobrir tendências do seu segmento para atrair mais clientes? Acesse negóciossc.com.br.
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0: Vitão gravou o comentário de hoje, que nós vamos ouvir agora.
1: Boa tarde, Cássia. Boa tarde, Nadédia. Boa tarde, ouvintes da CBN. O petróleo voltando a 100 dólares é mais uma complicação na já muito complicada conjuntura econômica do país e do mundo nesse ano de 2026, né? Essa guerra realmente tem provocado muita oscilação da situação do país mesmo, né? Porque teve a guerra lá e quem paga a conta é o consumidor brasileiro no aumento da gasolina ou em vários outros preços, né? A inflação foi muito impactada pela guerra. Quando o petróleo cedeu, isso teve um efeito ruim para a Petrobras, porque a Petrobras tem menos lucro, né? Mas tem um efeito bom para o resto do país, que a inflação reduz e isso ajuda o consumidor, ajuda o país, e, enfim, reduz mais rapidamente os juros. Agora, nessa última tensão, mais uma onda de tensão, o petróleo voltou a 100. E ele volta a 100 exatamente no momento em que o Lula tem que assinar, o presidente Lula, o decreto que reduz os tributos. A solução do governo é desonerar em parte a gasolina para que ela não fique tão alta. Lembra que tinha, Nadédia e Cássia, tinha uma subvenção do combustível, aquela medida provisória que perde a validade hoje. Perde a validade hoje, mas o Congresso já aprovou o PLP de 114, que foi convertido em lei complementar 235 e que permite ao governo aproveitar a arrecadação extra com a alta do petróleo para desonerar os combustíveis, sem compensar com a alta de outros tributos. Então, o que a lei de responsabilidade fiscal diz assim: se você tira um imposto, tem que saber qual que você vai aumentar para compensar essa renúncia fiscal. E a aprovação desse projeto permitiu é que o governo possa usar uma arrecadação extra que está tendo a Petrobras, que está tendo todos os exportadores de petróleo, todas as empresas, elas estão tendo uma receita extra, né? Além do que imaginavam, além do que tinham programado, essa receita extra provocada por esse aumento circunstancial do petróleo é usada em parte para o que eles pagam para o governo, né? Dos lucros. Aumenta a participação do governo. Então, ele pode pegar esse dinheiro e fazer esse subsídio direto ao combustível fóssil. É claro que a gente tem sempre que lembrar, Cássia Nadédia, que qualquer política de subsidiar um combustível fóssil é uma contradição enorme nesse momento de mudança climática. Você está querendo eliminar o combustível fóssil da matriz ou reduzir o combustível fóssil. E o governo está nessa emergência subsidiando o uso da gasolina, do diesel, tem feito isso para que a inflação não suba tanto, não tenha tanto impacto para o consumidor. Então, vai entrar em vigor vai cair a medida provisória hoje, né? Deixa de existir, mas o governo já conseguiu aprovação na semana passada desse projeto que permite o uso da receita extra do petróleo. Então, essa operação vai ser feita hoje. Está se esperando... hoje de manhã estava se esperando que o presidente Lula assinasse esse decreto antes da viagem. E aí fica elas por elas, quer dizer, cai a subvenção, que era o dinheiro direto para os produtos.

0: 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Próximas semanas eu vou trazer mais conteúdos sobre esse assunto, inteligência artificial. Até lá!
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2: Quarta-feira, 9 de setembro de 2026. O ministro do Supremo Tribunal Federal, Flávio Dino, afirmou que o afastamento de Andrei Rodrigues da direção da Polícia Federal prejudicou diretamente as investigações sobre o financiamento do filme Dark Horse, cinebiografia do ex-presidente Jair Bolsonaro. A operação mira o uso de emendas parlamentares destinadas a empresas suspeitas de financiar o longa. Segundo Dino, a saída da cúpula da Polícia Federal atrasou o acesso a materiais apreendidos, o que na prática favoreceu os alvos da investigação. Esse foi um dos argumentos usados para determinar a reintegração de Andrei Rodrigues e de Leandro Almada às funções na PF. O candidato a deputado federal pelo Cidadania e presidente da Câmara Municipal de Sumaré, Hélio Silva, foi preso temporariamente numa operação que investiga tráfico de drogas na região. O esquema envolveria financiamento para compra, armazenamento e distribuição dos entorpecentes em pontos de venda de Sumaré. A operação cumpre duas prisões temporárias e 10 mandados de busca em cidades de São Paulo e Minas Gerais. O premier de Israel, Benjamin Netanyahu, afirmou que o regime do Irã está à beira do colapso. Durante uma visita a tropas israelenses na Síria, o primeiro-ministro voltou a rejeitar uma saída diplomática para o conflito. Há 2 semanas, ele já havia afirmado que não acredita ser possível chegar a um acordo com os atuais governantes iranianos. A declaração ocorre em meio à nova escalada da guerra entre Estados Unidos e Irã, com uma onda de ataques a embarcações dos dois lados no Estreito de Hormuz. No horário de Brasília, 1h03.
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4: Você tem um negócio que depende exclusivamente da alta temporada? Esse é um desafio para muitas empresas, principalmente no turismo. Mas a sazonalidade não precisa ser uma sentença para o seu negócio. As empresas que conseguem manter bons resultados ao longo do ano criam motivos para o cliente comprar, visitar ou voltar, mesmo fora dos períodos de maior demanda. Isso pode acontecer por meio de promoções, eventos, novos produtos e uma comunicação constante com o público. No fim das contas, marketing não serve apenas para vender mais quando o mercado está aquecido. Ele também ajuda a manter o seu negócio relevante quando a demanda diminui. Descubra outras estratégias para fazer a sua empresa crescer o ano inteiro. Acesse negóciossc.com.br.
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14: Boa tarde, Alexandre Schwartzman.
15: Oi, tudo bom, Cássia? Tudo bom, Nadeja?
14: Tudo bem, Alex. Boa tarde. Alex, hoje você nos traz um tema dos mais pertinentes. Nós estamos falando a todo momento sobre essa crise na mais alta corte do país. Hoje, inclusive, com mais um capítulo dessa crise, a decisão do ministro Flávio Dino derrubando uma decisão anterior de outro ministro, André Mendonça. E você nos conta, Alex, quais podem ser as implicações econômicas de uma crise como essa? Conta pra gente.
15: Ah, pois é, vou começar aqui um relato pessoal. Ontem esgotaram os meus adjetivos para tratar dessa crise. Confesso, assim, ontem eu já não encontrava nada que pudesse adjetivar. Aí veio essa hoje, eu realmente, assim, acabou. Eu não tenho mais o que falar, assim, em termos de degradação que a gente tem visto. Mas a minha leitura disso, Cássio, assim, ele é sério, é um problema, obviamente, com implicações complicadas. Eu acho que é um sintoma, né, de uma degradação institucional muito profunda pela qual o país tem passado. E não é uma coisa de hoje, é um processo que, na verdade, vem de muito tempo. A gente é um país que não é muito afeito a regras, né? Vamos começar a colocar dessa forma. A gente já está consagrado na literatura. Sérgio Buarque de Holanda, Raimundo Fauro, falava da questão das dificuldades que a gente tem de impor um conjunto de regras que seja comum a todos, né? E, enfim, houve alguns esforços reformistas no passado que a gente tenta mais ou menos colocar algumas regras só para verem elas serem, de alguma maneira, contornadas, né? Então, lembrar como a origem dessa crise, pelo menos da manifestação mais recente dessa crise, que é, obviamente, a questão do Banco Master, as ligações. O pessoal fala pouco republicanas. Eu não acho que é pouco republicana, não. Ela é bem republicana, desde que você adicione banana, né, no republicano aqui nesse caso. Essas ligações, quer dizer, mostram que a principal maneira que existe hoje de enriquecer no Brasil não é uma maneira que leva ao conjunto do bem comum, mas que é uma coisa que está muito estabelecida em economia, vem ali desde o Adam Smith, a ideia de cada um buscando, né, o lucro acaba fazendo com que o país prospere. Isso é verdade desde que você tenha um ambiente institucional em que essa busca pelo lucro se traduza, na verdade, numa luta concorrencial por aumento de produtividade, novos produtos, novos mercados, enfim, é assim que essas economias crescem. Estados Unidos pode não ser o menor exemplo disso hoje, no sentido de que tem bagunça lá, mas até recentemente era isso. Quem é que fica rico? É quem cria coisas novas, quem avança em inteligência artificial, quem cria o iPhone, quem criou o automóvel, enfim, tudo isso. No Brasil, e acho que esse é o ponto que eu queria trazer, na verdade, assim, quem fica rico é aquele que se aproxima do poder público. É uma briga, na verdade, para que o poder público acabe atuando como um árbitro e beneficiando um ou outro jogador, né? Não é um árbitro exatamente imparcial, pelo contrário, né? Tem uma briga, na verdade, é para ver quem é que consegue trazer o árbitro para si. E o que a gente está vendo hoje no Supremo Tribunal Federal, acho que é simplesmente mais uma instância desse fenômeno, né? De diferentes grupos tentando enriquecer e que vão cada um trazendo ali as suas peças para dentro do tabuleiro, mas o enriquecimento de um não se dá através do enriquecimento da sociedade como um todo. Ele tipicamente é tirar um roubamonte. Você tira de um e pega para outro. Eu acho que é isso. Essa crise no Supremo, na verdade, eu hesito em falar que é o cume, que é o pico dessa forma de enriquecimento, porque no Brasil a gente sempre descobre que tem alguma coisa a mais, né, que as pessoas vão tentar fazer nesse sentido, mas é isso, é uma briga basicamente para extrair dinheiro do resto da sociedade, tendo como árbitro o poder público. E o resultado dessa história toda é o seguinte: está todo mundo brigando para roubar um monte um do outro, e ninguém está preocupado em inovar, ninguém está preocupado em fazer coisas novas, em criar produtos novos, em explorar novos mercados, enfim. E o resultado econômico dessa história toda é um país no qual o crescimento da produtividade tem sido pífio, né? Acabei de atualizar, a gente teve o número do PIB ali na semana passada. Quer dizer, o crescimento da produtividade por hora no Brasil, de 2012 para cá, foi de 0,2% ao ano. Vai tentar crescer com
14: apenas
15: isso.
14: Apenas 0,2% ao ano?
15: 0,2% ao ano. Se a gente pegar ali o produto por hora no ano completo de 2012, pegar o produto por hora nos 12 meses encerrados em junho de 2026, é isso, o produto por hora trabalhada no Brasil cresce 0,2% ao ano. E 0,2% eu estou sendo generoso, porque é um arredondamento de uma coisa um pouquinho menor do que 0,2. Então, assim, como é que você vai crescer com um crescimento de produtividade, uma expansão de produtividade dessa ordem de magnitude? Veja, a população e idade de trabalhar, entre crescimento populacional e envelhecimento, está crescendo ali em torno de 1% ao ano. Tem 1% a mais de gente para trabalhar a cada ano, crescimento de produtividade 0,2, você não vai muito longe com isso, né? E a estagnação do Brasil, eu acho que é um reflexo desse processo todo. Obviamente não é a crise do STF que leva a isso, ela é só uma manifestação a mais desse modelo de crescimento, o modelo de enriquecimento, não é de crescimento, é um modelo de estagnação, mas um modelo de enriquecimento em que as pessoas basicamente tentam extrair renda do resto da sociedade para si. E é essa tristeza, você olha para isso, é para desanimar mesmo, não é para faltar adjetivo.
14: Alexandre Schwartzman, muito obrigada pela análise, bom restinho de semana para você, até a semana que vem.
15: Até a semana que vem, grande abraço. Tchau, tchau, Nadeja.
14: Tchau, tchau. 1:16.
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4: Será que a comunicação da sua marca está ignorando o público que mais cresce no Brasil? Hoje, toda marca quer a atenção da geração Z, mas muitas acabam ignorando o consumidor maduro. Pessoas acima dos 50 anos movimentam mais de R$1,5 trilhão de reais por ano na economia brasileira. São consumidores ativos, conectados e com alto poder de compra. Mas quando esse público não se vê representado pelas marcas, a conexão simplesmente não acontece. Por isso, antes de definir a próxima campanha, vale uma reflexão. A sua comunicação conversa com quem realmente compra o seu produto? Quer entender melhor o comportamento do consumidor e tomar decisões de marketing mais estratégicas? 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

0: Ana Letícia Lobac, editora de celulares do Tec Tudo, já está conosco, hoje falando direto dos nossos estúdios no Rio de Janeiro. Ana Letícia, boa tarde para você.
1: Boa tarde, Cássia. Boa tarde, Nadédia, e para todo mundo que está acompanhando a gente.
0: Boa tarde. Ana Letícia, muita expectativa para o lançamento do iPhone 18. Acontece oficialmente daqui a pouquinho, a partir das 14h. E aí, o que a gente pode esperar?
1: Exatamente. O evento começa daqui a pouquinho, se chama Surpreendente e Brilhante. Esse nome não me comunica muita coisa, mas os nomes dos eventos da Apple sempre são assim, são tanto quanto misteriosos. Mas, segundo os rumores veiculados pela imprensa internacional, a gente pode esperar novos relógios inteligentes, os Apple Watches, novos fones de ouvidos, AirPods, mas a expectativa fica, é claro, para os celulares, para a linha iPhone 18 Pro e, principalmente, para um possível iPhone dobrável, que a imprensa está chamando ora de iPhone Ultra, ora de iPhone Duo. E esse dobrável, ele marcaria a estreia da Apple nesse segmento e com um formato um pouco diferente do que a gente estava acostumado a ver até então no mercado, né? Um formato que a gente chama de passaporte. Para quem está nos assistindo, é tipo esse aqui que eu estou segurando. Ele é um pouquinho mais compacto na tela externa e a tela interna fica um pouquinho mais larga, como se fosse um tablet, uma espécie de mini tablet. Esse modelo aqui especificamente é o modelo da Samsung, mas segundo os rumores que são veiculados, as especificações do iPhone Ultra ou iPhone Duo, elas apontam para uma tela externa de 5,3 a 5,5 polegadas, uma tela interna que pode variar aí de 7,6 a 7,8 polegadas. O design também, segundo os rumores, seria bem fininho, teria só 4,5 milímetros quando aberto. E a gente teria duas câmeras traseiras de 48 megapixels. E assim, é interessante acompanhar todas essas especulações, porque a Apple, se de fato esse celular for lançado, ela entra um pouco tarde nesse mercado de dobráveis. E isso tem alguns motivos, né? O primeiro deles é que hoje a gente está num momento de maior maturidade dessa tecnologia, né? A Samsung, por exemplo, que é uma das principais concorrentes da Apple, está desde 2019 lançando o celular dobrável. Então, está aí investindo em pesquisa, em desenvolvimento, para tornar o vinco, que é aquela marca que fica ali na região da dobradiça da tela, mais suave, investindo também para tornar o mecanismo de abertura e de fechamento um pouco menos rígido. Enfim, aperfeiçoando, testando o produto, e enquanto isso a Apple está lá, quietinha, observando as boas práticas dos concorrentes, né, o que eles fizeram de errado também. E eu citei a Samsung só porque é, de fato, a principal concorrente, mas existem outras fabricantes chinesas investindo em dobráveis também. E o segundo motivo é que a gente está num momento mais estratégico de mercado. Eu sei que aqui no Brasil ainda é muito pouco incomum a gente ver alguém com um celular dobrável na rua, mas globalmente esse mercado está bem aquecido. Segundo dados da Counterpoint Research, que é uma consultoria especializada no mercado de smartphones, as remessas globais de smartphones dobráveis, elas devem crescer 21% em 2026, esse ano, em comparação com 2025. Então, de fato, é um mercado que está bem aquecido. E a Apple nunca teve essa filosofia de ser pioneira a qualquer custo, né? Ela sempre esperou um pouco mais para conseguir colocar um produto mais maduro no mercado. E pode ser que a gente veja isso nesse celular dobrável. Um outro dado interessante também, de uma outra consultoria, a IDC, é que existe uma projeção de que com a entrada do iPhone Ultra, a Apple possa abocanhar cerca de 40% do mercado global de dobráveis até 2027. Porque eu já vi nas redes sociais muita gente falando coisas do tipo, eu até queria testar um smartphone dobrável, porque é uma tecnologia diferente, mas eu não gosto de Android. E até agora a gente só tem dobrável com Android, né? Então, existe uma parcela aí da população, dos consumidores de tecnologia, que estão só aguardando um dobrável mesmo da Apple para poder experimentar essa tecnologia nova.
0: Então, vamos acompanhar daqui a pouquinho esses lançamentos da Apple. Ana Letícia Lobac, muito obrigada pela participação. Até a próxima.
1: Até.
0: Ana Letícia, que é editora de celulares do Tec Tudo. Você fica agora com notícias da sua região.
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10: Já reparou que alguns restaurantes estão sempre lotados, mesmo sem fazer promoções? Muitas vezes o motivo não está no cardápio, está na experiência. Cada vez mais as pessoas escolhem lugares que oferecem algo além da comida. Um evento temático, música ao vivo, uma harmonização, qualquer experiência que torne aquele momento diferente. E sabe o que acontece? O cliente não só volta, como também recomenda o lugar para outras pessoas. Em um mercado cada vez mais competitivo, proporcionar uma boa experiência pode ser um diferencial tão importante quanto um bom cardápio. Quer descobrir tendências do seu segmento para atrair mais clientes? 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
10: Você tem um negócio que depende exclusivamente da alta temporada? Esse é um desafio para muitas empresas, principalmente no turismo. Mas a sazonalidade não precisa ser uma sentença para o seu negócio. As empresas que conseguem manter bons resultados ao longo do ano criam motivos para o cliente comprar, visitar ou voltar, mesmo fora dos períodos de maior demanda. Isso pode acontecer por meio de promoções, eventos, novos produtos e uma comunicação constante com o público. No fim das contas, marketing não serve apenas para vender mais quando o mercado está aquecido. Ele também ajuda a manter o seu negócio relevante quando a demanda diminui. Descubra outras estratégias para fazer a sua empresa crescer o ano inteiro. 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

0: Quarta-feira, 9 de setembro de 2026. O candidato à presidência Flávio Bolsonaro do PL acusou o ministro do Supremo Flávio Dino de interferir nas eleições ao reintegrar Andrei Rodrigues ao comando da Polícia Federal. Em agenda em Minas Gerais, o candidato afirmou que Dino, enquanto ex-ministro do governo Lula, teria uma causa para defender e não um processo para julgar. Flávio ainda disse que o país virou uma várzea e acusou integrantes do Supremo de tomarem decisões para se proteger. O candidato também afirmou que o Brasil está sem comando e sem presidente. 12 países, entre eles Reino Unido, França, Espanha e Canadá, anunciaram sanções contra produtos e serviços ligados a assentamentos israelenses na Cisjordânia. As restrições também atingem pessoas acusadas de promover a violência dos colonos extremistas, incluindo 2 ministros israelenses. Israel reagiu com o fechamento do consulado britânico em Jerusalém e proibiu a entrada de parlamentares do Reino Unido. Segundo a ONU, a Cisjordânia registrou 1.400 ataques de colonos nesse ano, com 18 mortos e mais de 41 mil pessoas deslocadas. A seleção brasileira feminina de vôlei estreou com vitória por 3-0 sobre a Venezuela no Campeonato Sul-Americano no Maracanãzinho. A competição vale vaga nos Jogos Olímpicos de Los Angeles em 2028. O time comandado pelo técnico José Roberto Guimarães volta à quadra hoje às 8 horas da noite contra o Peru, em jogo válido pela segunda rodada no torneio. No horário de Brasília, 1h35.
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3: Boa tarde, Vera.
4: Oi, Cássia. Boa tarde para você e para a Nadédia. Boa tarde para os ouvintes, também para quem nos assiste.
3: Boa tarde, Vera. Vera, todo dia tem uma novidade no Supremo. Novidade de hoje, determinação do ministro Flávio Dino, colocando entraves em relação à determinação anterior de outro ministro, o ministro André Mendonça. Vera, tem um limite para isso? Onde que a gente vai parar?
4: Quem tem que impor o limite é o presidente Luiz Edson Fachin, Cássia, e ele está demorando demais para fazer isso. Já deveria ter feito isso na semana passada, mas veio com aquela falação de que o tempo seria conduzido com sobriedade, sei lá o quê, e desde então os demais ministros não pararam de testar os limites, né? E de avançar e alargar nesses mesmos limites. O ministro Flávio Dino usou um cavalo de Troia para entrar nessa treta, porque ele pegou aquela ação relativa ao compartilhamento de provas do caso Dark Horse, lá da Polícia Civil de São Paulo, para despachar e ordenar a reintegração do Andrei Rodrigues ao comando da PF e também a do diretor de inteligência, Leandro Almada, tomando para si um assunto que não lhe concerne. Aliás, já tenho muitas dúvidas se concernem ao próprio ministro André Mendonça. Por tudo isso, parece que os ministros estão brincando, como aquela criança: fez isso, então você vai ver o que eu vou fazer agora de volta. E aí você vai lá e faz uma bizarrice maior que a do coleguinha. Então, não tem cabimento eles se portarem dessa maneira, como crianças, e não tem cabimento o ministro Edson Fachin assistir a isso, quieto e esperando não se sabe o quê. Não se sabe se ele está esperando Godot, se ele está esperando a instituição que ele preside implodir de uma vez. Consta que ele vai ter uma reunião agora, hoje ainda, com o ministro Alexandre de Moraes, um dos pivôs dessa crise, e a Mariana Muniz no Globo informou que o próprio André Mendonça ligou para o Fachin e falou para ele dar um jeito que a coisa está fugindo do controle. Ele já teve várias possibilidades de convocar uma reunião do plenário para resolver isso. O ministro Gilmar Mendes, ontem, quando pediu vista de tudo, sugeriu que ele fizesse isso. Quando a Advocacia Geral da União recorreu do afastamento do Andrei, ela o fez pedindo a suspensão da liminar, que é algo que joga também a bola para ele avocar para o plenário essa questão. Então, ele só não fez até agora porque parece não saber como agir. Parece não saber o que e quem ele vai contrariar. E a presidência do Supremo é um cargo muito pesado, mas exige que quem está à frente dessa cadeira tenha a capacidade de entender esse papel e de se portar de acordo com as exigências dos tempos. E ele não está sabendo fazer isso. Pacífico demais, cordato demais, deixando a coisa correr frouxa, e isso já está influenciando o resultado da eleição. Agora, a gente acabou de ouvir no Repórter CBN o Flávio Bolsonaro com a maior cara de pau do mundo cobrar ali que isso pode estar influenciando o resultado da eleição, quando a gente sabe que ele tem muita coisa a explicar, não explicou nada, e que o André Mendonça está sendo acusado da mesma coisa pelo lado de lá. Portanto, é uma tremenda cara de pau por parte dele, mas o fato é, as eleições já estão totalmente condicionadas por esse fato, ainda mais quando os candidatos principais, ele e o Lula, se recusam a ir a debates, aí que não se avança para nenhuma discussão realmente de futuro do país. A gente só fica remexendo esse lixo, revirando esse lixo.
0: Uma questão de temperamento do Fachin, Vera, porque estratégico não é a demora, né? A gente está num momento em que esperar não está esfriando as coisas, está esquentando.
4: É, mas o temperamento dele, que realmente é cordato e não tão espalhafatoso quanto dos colegas na Dédia, não pode ser pretexto para ele perder o pulso do Supremo, não nesse momento. Qualquer vacilo, e ele já vacilou bastante, pode significar jogar a própria instituição numa crise sem fim. Porque a depender do que sair do resultado das urnas, a vingança contra o Supremo, a revanche contra o Supremo vai ser o assunto principal do país em 2027. Isso quando a gente está também à beira do precipício de dívida pública, de um fiscal totalmente bagunçado, a gente vai deixar de olhar para esses assuntos para ficar discutindo o impeachment de ministros do Supremo. Então, ele precisa agir agora, não ficar dando 72 horas, mais 72 horas, que quando for ver, a crise já fugiu ao controle. Eu acho que agora ela já está quase fugindo. Mais 72 horas, eu não sei se o país aguenta. Ele não conseguiu realizar nem a sessão plenária normal do Supremo, teve que cancelar. Então, um vexame atrás do outro.
3: Agora, entre as possibilidades práticas do Fachin agora, Vera, uma seria, por exemplo, mandar tudo para o plenário decidir em relação a essas determinações de um ministro no dia, outro ministro outro dia, levantar sigilo geral. O que daria para começar a fazer a partir de agora na sua avaliação?
4: Eu acho que a primeira coisa que ele tem de fazer é extinguir administrativamente o inquérito do fim do mundo. Chega.
3: Acabou.
4: Cumpriu
3: o inquérito
4: seu
3: das
4: papel.
3: Fake news, né?
4: É, chega disso. Inquérito das fake news já fez aniversário 7 anos, tempo demais para qualquer inquérito, então acabou isso aí. Não pode ser um cavalo de Troia aberto eternamente em que você vai enfiando tudo que dá na sua cabeça e na sua veneta lá dentro. Acabou. Isso aí já está totalmente desmoralizado e desvirtuado. Segunda coisa, eu acho que ele também pode dizer para o ministro André Mendonça que, por mais que ele tenha tido razões para tomar as atitudes que ele tomou, isso levou o Supremo a uma crise inaudita e que, portanto, ele está pedindo a ele que abra mão da relatoria dos inquéritos que ele está relatando. E aí, redistribuir tanto do INSS quanto o do caso Master. E, sei lá, tem pouca gente que pode pegar isso ainda depois de tudo que a gente viu. E, por fim, colocar para investigar o ministro Alexandre de Moraes e colocar para investigar se houve algum tipo de furada da linha do ministro André. E aí, não tem outro jeito, tem que abrir inquérito contra os dois. E aí, isso sim, vai ter que ser votado em plenário. Os alinhamentos provavelmente vão ditar o resultado. Mas vai ser muito feio se, por causa de compadrio, o Supremo acobertar o ministro Alexandre quando ele não deu nenhuma explicação para suas relações com o Daniel Vorkal.
3: E também futuras conversas que eventualmente aconteçam sobre a situação do ministro Alexandre de Moraes, que aconteçam de forma pública, que não seja algo parecido com o que houve lá com o Toffoli, né?
4: Pelo jeito, hoje já tem uma conversa entre quatro paredes, porque eles vão se reunir. mas ele demorou já para tornar esse assunto um assunto de plenário e, portanto, público em sessão televisionada pela TV Justiça, Cássio.
3: É isso, Vera Magalhães, não vai faltar assunto para você hoje no Viva Voz Especial Eleições, hein?
4: Exatamente, 7 horas da noite a gente tem esse encontro, vamos falar disso, vamos falar da pesquisa ideia e do que mais acontecer aí, se é que essa crise vai deixar a gente discutir algum assunto de interesse do país.
3: Obrigada, Vera, até mais.
4: Tchau, até mais, gente.
3: 1h43.
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0: Boa tarde, Teco Medina.
1: Oi, Cássia, boa tarde, Nadédia, boa tarde aos ouvintes, tudo bem?
2: Tudo bem, Teco, boa tarde.
0: Teco, hoje nós temos a pergunta aqui do nosso ouvinte Ulisses Cruz, o que ele quer saber?
1: Ele quer saber se está todo mundo agora interessado, Cássia, em saber se é uma oportunidade ou o que, que faz com o dinheiro na época das eleições, né? E tem um fetiche especial com a Petrobras, né? Todo mundo acha que a Petrobras vai melhorar ou piorar muito, a depender de quem vai ser o novo presidente. E isso é curioso, porque tem fatos que justificam essa crença popular, mas a maioria do tempo não, né? A Petrobras, enfim, é uma grande empresa, tem uma especificidade muito grande, ela é muito boa no que faz, ela é uma ganhadora de dinheiro e ela, se bem gerida, ela, enfim, costuma dar muito bom resultado, né? A questão é que a gente precisa saber quem vai ser o presidente eleito, o que ele pretende fazer com a empresa, quem vai ser o presidente da empresa, os conselheiros, os diretores. Tem um monte de coisa que vai um pouco além de se o presidente é A ou B, de direita ou de esquerda, né? E só para ilustrar isso, né, a Petrobras foi muito mal no governo Dilma. Ela tinha ido muito bem, as ações da Petrobras, né, tinham ido muito bem no governo Lula no começo, depois muito mal no governo Dilma. E quando a gente estava ali no último ano do governo Bolsonaro, que já tinha ali uma canseira com o governo anterior e vinha o Lula pela frente, muita gente se assustou, muita gente falou que a Petrobras ia acabar. E no fim das contas, as ações da Petrobras subiram 300% nesse período, né? Contrariando esse senso de que quando ganha A é ruim, quando ganha B é bom. Então, evidentemente, tem um fundamento de prestar atenção no presidente, o que, que ele pretende fazer com as estatais, mas acho que vale a pena ir além do presidente e ver quais são os planos e qual vai ser o presidente, os diretores, as diretrizes para a empresa, né? Isso não é só um presidente ser eleito que a mágica é feita, né?
0: É isso. Teco Medina, muito obrigada. A gente volta a conversar amanhã. Até lá.
1: Até lá. Tchau, tchau.
2: E agora vamos ao Rio de Janeiro, mais um dia de sabatinas com os candidatos ao governo do estado. Fala Pedro Bandenberger, boa tarde.
3: Nadédia, boa tarde a você. Cássia, aos ouvintes, o William Siri, do PSOL, candidato ao governo do Rio, foi o entrevistado de hoje. Ele prometeu reverter a privatização da SEDAI e restatizar a operação dos trens. Ele também admitiu que o partido errou ao votar pela reeleição de Rodrigo Bacelar à presidência da Alerge. Declarações dadas hoje na série de sabatinas promovida pela Rádio CBN e pelos jornais O Globo, Extra e Valor Econômico. A última pesquisa Quest, divulgada ontem, apontou um encolhimento nas intenções de voto de Siri de 3 para 1%. O candidato responsabilizou a falta de estrutura financeira e uma confusão no eleitor causada pelo apoio de Lula a Eduardo Paes aqui no Rio de Janeiro. Questionado sobre por que os deputados do PSOL votaram a favor da reeleição de Rodrigo Bacelar à Alerge, o William Siri admitiu que o partido errou, mas disse que foi uma conjuntura política da época. Ele ainda prometeu continuar os cortes de comissionados e de contratos suspeitos iniciados pelo governador em exercício, Ricardo Couto. O William Siri foi o segundo entrevistado da sabatina. Amanhã, Antony Garotinho, do Republicanos, será ouvido aqui no CBN Rio. Nadédia.
2: Muito obrigada, Pedro Bandenberger, falando ao vivo do Rio.
0: E agora, Nadédia Calado?
2: Agora o intervalo.
0: E já voltamos.
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11: Você tem um negócio que depende exclusivamente da alta temporada? Esse é um desafio para muitas empresas, principalmente no turismo. Mas a sazonalidade não precisa ser uma sentença para o seu negócio. As empresas que conseguem manter bons resultados ao longo do ano criam motivos para o cliente comprar, visitar ou voltar, mesmo fora dos períodos de maior demanda. Isso pode acontecer por meio de promoções, eventos, novos produtos e uma comunicação constante com o público. No fim das contas, marketing não serve apenas para vender mais quando o mercado está aquecido. Ele também ajuda a manter o seu negócio relevante quando a demanda diminui. Descubra outras estratégias para fazer a sua empresa crescer o ano inteiro. 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

0: Deja Calado, CBN Brasil de hoje, vai ficando por aqui. Contamos com a produção de
1: Ana Luísa Lessa.
0: E nos trabalhos técnicos,
1: a Débora Gonçalves.
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1: Boa tarde, boa quarta-feira.
0: Uma ótima quarta-feira a todos, voltamos amanhã. Já te espero no Jornal da CBN a partir das 6. Até lá.

0: Quarta-feira, 9 de setembro de 2026. O presidente Lula defendeu a quebra completa do sigilo das investigações sobre o caso Banco Master e afirmou que todos os envolvidos devem ser expostos, doa a quem doer. Em publicação nas redes sociais, Lula disse que o país vive uma crise institucional no judiciário e o maior crime financeiro da história do Brasil. O presidente também criticou o que chamou de vazamentos seletivos com impacto na disputa eleitoral. Lula não citou nominalmente nenhum dos ministros e investigados envolvidos. O candidato do PSOL ao governo do Rio de Janeiro, William Siri, atribuiu baixo desempenho nas pesquisas ao apoio do PT a Eduardo Paes, do PSD. Ele chamou o posicionamento do partido de uma confusão no campo progressista. A declaração foi dada em sabatina realizada por CBN, o Globo, Valor Econômico e Extra. Siri também atacou Douglas Ruas, do PL, por tentar se afastar do ex-governador Cláudio Castro e reconheceu que o PSOL errou ao apoiar a reeleição de Rodrigo Bacelar à presidência da Alerj. O rei Harald V da Noruega foi sepultado nessa quarta-feira em Oslo, depois de 13 dias de luto nacional. Harald morreu aos 89 anos, no fim de agosto, depois de mais de 3 décadas no trono. O funeral reuniu milhares de pessoas, além de integrantes de famílias reais e autoridades estrangeiras. Entre os presentes estavam o príncipe William do Reino Unido, os reis da Espanha, Suécia, Dinamarca, Bélgica e Holanda, além do presidente da Ucrânia, Vladimir Zelensky. No horário de Brasília, 2:02.
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7: Sim, meus amigos, vamos lá, tá chegando Conversas Cruzadas. Hoje, mais um dia aqui com vocês, participando, né, conosco sempre pelo 95.

0: 5.3 do seu rádio e também lá no youtube.com, onde temos a nossa live com imagens, onde o pessoal pode comentar também, mandar sua mensagem no chat, né? E dar uma olhada aqui nas nossas câmeras, diretamente aqui do estúdio da CBN Joinville, hoje 9 de setembro de 2026, quarta-feira. Hoje vamos falar da PPP da Vertente Leste e os impactos para o saneamento básico de Joinville. Leandro Ferreira, boa tarde.
1: Muito boa tarde, exatamente, um tema importante para a nossa região, né? Sabe que a produção da CBN ficou interessada no assunto porque nessa semana tinha uma reunião prevista na região leste de Joinville para tratar desse tema. E quando a gente fala de fazer uma concessão de um serviço público que é a instalação do saneamento básico e esgoto em uma região que tem mais de 100 mil pessoas, Aventureiro, Iririú, Jardim Iririú, por 30 anos, é um tema por si só muito importante, né? Então a gente trouxe bons excelentes convidados para tratar do tema por essa próxima uma hora, e o ouvinte é sempre nosso convidado para tirar dúvidas e participar do programa.
0: É isso, um projeto então de saneamento básico, né, que passou por consulta e audiência pública, e nesse momento contribuições estão sendo analisadas antes da elaboração do edital de licitação. Portanto, ainda não há uma empresa contratada, nem uma decisão final, né, sobre a realização dessa parceria público-privada, né? Inclusive, a Prefeitura de Joinville foi convidada para ocupar o espaço, apresentar esclarecimentos, né, debater, conversar conosco sobre esse assunto, mas nesse momento preferiu não participar. Hoje nós recebemos aqui no estúdio da CBN o Edson da Silva, presidente do Sintraed, que é o Sindicato dos Trabalhadores e Empresas de Serviços de Água e Esgotos Sanitários de Joinville. Boa tarde. E o Wellington Laufer, diretor do Sinseg, o Sindicato dos Servidores Públicos Municipais, de Joinville e região, para tratar sobre esse assunto. Então, boa tarde, pessoal. Obrigado por estarem aqui conosco. Quem quiser começar falando, pode já pegar a palavra. Eu queria primeiro saber qual a posição de vocês quanto a esse projeto, quanto a essa PPP aí que vai impactar, né, diversos bairros, né, Aventureiro, Iririú, Jardim Iririú e Comasa também, e prevê cerca de 650 milhões de reais em investimentos, plantação de aproximadamente 250 quilômetros de rede coletora.
2: Isso mesmo. Para nós, né, desde 2023, a gente vinha acompanhando toda essa situação. Quando o presidente da companhia, hoje o Sidney, e também o diretor César, foram numa reunião do Conselho Municipal do Saneamento de Joinville, e lá eles já levaram essa notícia da necessidade de buscar parceria público-privada. Uhum. Ou seja, em nenhum momento, né, se viu a necessidade de ir buscar por meios públicos o dinheiro necessário. Aliás, a própria companhia Águas de Joinville, todo o patrimônio que nós temos na cidade de Joinville, a partir da companhia Águas de Joinville, foi feito com muito dinheiro público. Dinheiro a fundo perdido, dinheiro da Caixa Econômica, principalmente da Caixa Econômica. Inclusive, esse ano veio mais de 200 milhões da Caixa Econômica para a companhia Águas de Joinville para fazer o esgotamento sanitário na região sul. Então, para nós foi uma situação bem chocante, né, diante da situação de querer assim, ó, poxa, nós criamos uma empresa pública lá em 2005 para ela fazer todo o trabalho, né, de rede de água, de tratamento de esgoto, e de repente eles vêm com essa de que, ah, para atender o marco do saneamento, que é um marco privatista, de entrega dos serviços públicos, de prejudicar mesmo os serviços públicos, de acabar com os serviços públicos, né, de água e esgoto no país, e a gente vê a companhia se rendendo a isso, juntamente com a prefeitura. Porque lembremos que a companhia Águas de Joinville, desde 2019, ela é 100% do município de Joinville. E aí a gente vê muitas vezes uma falta de compromisso do prefeito, dos deputados, dos vereadores, das autoridades da cidade de Joinville, e não ir buscar os recursos necessários. E que tem recursos. Tem recursos no estado, por exemplo, o governador do estado, Jorginho, ele se comprometeu com Jaraguá do Sul de dar dinheiro para Jaraguá. E por que não para Joinville? Sabe? Aí a gente vê uma isenção fiscal de 30 bilhões no estado de Santa Catarina. Dinheiro suficiente para fazer a vertente leste são 650 milhões. Uhum. Então daria para tirar muito dinheiro daí dessa isenção. A nível nacional, só de 2019 a 2022, foram mais de 30 bilhões do BNDES para as empresas privadas. A gente fala que o S de social do BNDES, nos últimos tempos, está mais sendo um S de privatização, né? Então, quer dizer, né, mudou o foco. Em vez de investir nas empresas públicas, na verdade, está investindo nas empresas privadas. E aí nós vemos que é uma região extremamente lucrativa, uma região mais fácil de fazer rede e tudo mais, e que segue para entrega para a empresa privada, simplesmente assim, e não garantir os recursos para a empresa pública. É essa a realidade que a gente vê, e é por isso que a gente está organizando desde lá de trás, 2023, 2024, em outubro, 1º de outubro de 2024, nós já fizemos uma ação, né, com a comunidade na vertente leste, porque lembremos que a companhia fez agora uma audiência pública e levou para a região sul para fazer essa audiência pública lá no Senai Sul, não fez nem na região. Nós, o sindicato, ao contrário, uma quantidade grande de ações na comunidade, inclusive na região, fizemos essa atividade em 2024, fizemos agora novamente no dia 7 de setembro, né, agora segunda-feira, e continuamos fazendo uma série de ações contra a privatização. E PPP é privatização. Pode ter um nome diferentezinho ali, mas é a mesma coisa que qualquer concessão.
1: O Edson, eu vi aqui os dados que a prefeitura, né, ela fez a consulta pública sobre esse tema, mas até para o ouvinte se localizar aqui, a gente está falando da... E aí a gente já passa a palavra para o Wellington também. A gente está falando da implementação do saneamento básico, infraestrutura de esgoto no bairro Aventureiro, Iririú, Jardim Iririú, o que já é uma vergonha completa e absoluta. A gente está em 2026 discutindo isso, discutindo de que forma vai ser contratada a obra, porque eu achei até que essa obra já estava para começar, né? Então, eu que sou morador daquela região, inclusive, estou espantado com essas informações. Mas a audiência pública que era para tratar desse tema foi feita na Zona Sul. Isso mesmo que aconteceu?
2: Isso mesmo que ocorreu. Um absurdo, né? A empresa, juntamente com a prefeitura, porque não dá para desligar uma coisa da outra, né? A diretoria da CAGE e a direção da prefeitura hoje são quem comandam a empresa e que tomam essas decisões. Aliás, a gente fala que a privatização em Joinville é uma vontade política. Ou seja, poderia ter uma política diferente de manter a empresa pública, fazer pela empresa pública. E, pasmem, né, colocaram audiência pública para a região sul. Inclusive, no dia da audiência, lá no dia 18 de agosto, teve lá um líder comunitário que falou assim, nós vamos contestar isso, porque deveria fazer pelo menos na região, né?
1: Uhum. É isso. Acho que o Wellington também, então, o Wellington representando o Sindicato dos Servidores Públicos, né? Wellington, como é que o Sinsege, eu vi que o Sinsege participou da organização desse encontro que aconteceu na segunda-feira, aí sim na região leste, para tratar do tema, né? Como é que o Sinsege, por que que o Sinsege se envolve no assunto e como é que acompanha essa discussão?
3: Boa tarde, Leandro. Boa tarde, André. Toda a audiência aí da Rádio CBN. A gente tem que olhar, né, esse projeto da PPP, da Vertente Leste, como parte de um projeto assim, mais amplo, né, da Prefeitura de entrega dos serviços públicos para a iniciativa privada, né? Então, a gente tem esse projeto aí para Águas de Joinville, né? Mas nós temos também vários outros projetos em diversas áreas, seja na educação, na saúde, na própria assistência, de serviços que são essenciais, né? Muito importantes para a população e que aos poucos vão sendo entregues, seja aos poucos ou, como aí da Vertente Leste, né, totalmente entregues para a iniciativa privada, né? A gente tem, por exemplo, na educação, né, uma PPP também que vai destinar aí cerca de 4 bilhões, né, em 25 anos para a construção e administração de 27 escolas, né? Já foi aprovado aí pela Câmara de Vereadores. A gente também tem o projeto de estadualização do Hospital São José, que também tem um grande risco de ser entregue para uma Organização Social da Saúde, né, que também é uma forma de terceirização do serviço.
0: Que,
3: né,
0: já está mais à frente já no todo o processo.
3: Sim,
0: né?
3: Com certeza. E foi o que a gente viu lá em Balneário, por exemplo, com o Hospital Ruth Cardoso lá. Foi entregue a uma Organização Social da Saúde, um hospital que era municipal, E agora a população está tendo uma série de problemas para ter acesso, né, a um atendimento de qualidade. Então nós, junto com os trabalhadores da Águas de Joinville, né, os trabalhadores da Águas de Esgoto, a gente vem aqui para defender principalmente, né, um serviço público de qualidade, feito aí por trabalhadores que sejam, né, contratados pelo concurso, com direitos, com salários dignos, justamente para poder oferecer o melhor serviço possível para a população.
1: Eu acho que o Edson, né, representante daí do Sindicato dos Trabalhadores, empresa de serviços de água e esgoto, até comentava com ele antes de começar o programa, é o sindicato que representa os trabalhadores da Companhia Águas de Joinville, basicamente, eu imagino.
2: É uma categoria de 1.200 trabalhadores, porque assim, a companhia tem mais de 200 empresas terceirizadas, né? Ela não realiza o trabalho todo interno, portanto. Nós temos 500 trabalhadores, 550 trabalhadores internos, e o restante da categoria, que chega a 1.200, são todos de trabalhadores terceirizados, onde a gente vê uma precarização do trabalho, aumento de acidentes, né? E a gente vê a falta até de compromisso, muitas vezes, que é o que acontece. Quando tem privatização, terceirização, deixa de ter o trabalhador público mesmo, concursado, aquele compromisso forte com a população, ele falta. E, inclusive, os trabalhadores técnicos necessários, né, para realizar as atividades.
1: No caso, o sindicato que o senhor é o presidente, ele acaba englobando tanto os funcionários internos quanto os externos, desde que atue na área de esgoto e saneamento, é isso?
2: Isso, ou esgoto e água.
1: Esgoto e água.
2: Porque o saneamento são quatro, né? Drenagem também e lixo urbano. Aliás, nós temos uma companhia que poderia crescer cada vez mais e ter, inclusive para essa parte de drenagem, né? Se discute. Poderia, por exemplo, na cidade de Joinville, se pensar numa companhia Águas de Joinville, não mais como empresa pública, mas como uma autarquia, por exemplo. Né? Porque aí qual seria o tamanho da companhia? Seria o tamanho da prefeitura. Uhum. Porque hoje se fala, não se tem dinheiro para investimento. Não se tem porque o município não coloca dinheiro no orçamento, porque poderia a empresa do município...
0: fosse uma autarquia.
2: E como uma autarquia, ela teria o tamanho da prefeitura. Uhum. Né? Também seria a situação.
1: Uma coisa que chamou a atenção, até você falou na sua fala aí, de que a Águas de Joinville, ela captou recentemente vários recursos, acho, ligados a agências de fomento, né? Inclusive o governo federal, sim, o BID também.
2: BID, AFD.
1: AFD, então, no acompanhamento que a gente faz da Águas de Joinville e da prefeitura, as informações que nós temos é de que ela tem recurso suficiente para investir e dentro do desafio dela, que é alcançar a meta de 90%. Então, tudo levava a crer que ela mesmo faria essa expansão. E eu queria te perguntar, Edson, o que vocês têm observado de expansão em Joinville de rede de saneamento? Como que a Águas Joinville tem trabalhado até aqui? Tem evoluído de uma maneira... suficiente.
0: Pelo que a gente sabe, o Joinville é uma referência na questão do saneamento básico, né? Até em comparação com o resto do país, que a gente vê que não tem muito interesse, mesmo com o marco, né, do Trata Brasil, enfim, mesmo com esse marco, não tem tanto interesse em, como o pessoal fala, enterrar o tubo, né? Porque normalmente a população não vê muito esse trabalho, que é muito importante, né? Como é que vocês veem essa questão da Águas de Joinville? Acho que...
1: Eu queria entender isso, assim, na expansão que a Águas vem realizando nos últimos tempos, como que ela tem feito? Ela tem terceirizado, as empresas têm entregue, como é que vocês têm observado? A gente percebeu que o percentual subiu um pouco, a gente está um pouco acima 50%, de 50%, uhum,
2: 56%. Mas
1: 56%. E como que isso foi feito? É a contento? Uhum. É dentro do que o sindicato, por exemplo, espera?
2: Uhum. Existem números, né, nacionais, se você olhar, de 2019 até os dias atuais, a companhia, ela subiu mais do que o que nacionalmente se fez em termos de esgoto. Então, nós estamos bem em termos do que a gente está recuperando diante desse passivo, né, que a gente tem. A companhia Águas de Joinville investiu no ano passado 293,5 milhões em obras. Aí eles falam de um contrato de 4 bilhões, que vai dar 1 bilhão e meio para essa empresa na PPP, quando, na verdade, se tivesse dinheiro dentro da companhia, a companhia em 30 anos tem possibilidade de investir 8,8 bilhões com esse nível de investimento que ela veio fazendo, por exemplo, aí nos últimos tempos, né? Inclusive em 2025, de 293,5 milhões de investimento. Aliás, a nível nacional, se pede um investimento de pouco mais de R$ 225 por habitante, né? Em cada região do país, se pede, então, esse investimento de R$ 225. A companhia, em 2024, investiu R$ 235 por habitante e agora, em 2025, R$ 441 por habitante, Jair. É muito dinheiro sendo investido, mostra a capacidade dessa empresa de fazer, né? E aí o que falta é comprometimento político e querer, de fato, manter a empresa pública. É essa a situação só. Então, existe a capacidade.
1: Entendi a tua resposta, que é interessante. E nesses valores ali que você comentou, o que me deixa um pouco intrigado, eu queria tentar entender também, se a gente está atrasado, em termos de... A gente sabe que estamos atrasados, quem mora no Aventureiro sabe do que a gente está falando e nos bairros que a gente acabou de falar também. Se a Água de Joinville está fazendo consulta pública neste momento, isso não é um flagrante caso de falta de planejamento? Se você está atrasado, bota atrasado nisso, né, em termos de percentual. E você ainda está pensando o que fazer, porque me parece que ela está fazendo consulta pública, está pensando o que fazer. Ela já não deveria estar executando essas obras?
2: Uhum. Sim, a questão é que falta o dinheiro necessário, né? Ou seja, os entes públicos ali que estão envolvidos, né, principalmente a Câmara de Vereadores, deputados, senadores, porque assim, ó, pode vir dinheiro por emenda parlamentar, por exemplo, e não se vê nada para a companhia. A não ser do governo federal, né, fundo perdido lá atrás, mas não o suficiente. Então, o dinheiro existe, como a gente falou, dessa questão aí dos 30 bilhões do Estado. A nível nacional é 800 bilhões que vai para essa questão fiscal também, de entrega para empresas privadas. A dívida pública nacional de 1,3 trilhão. Então, tem muito dinheiro. O próprio BNDES, que é um banco público, deveria estar garantindo dinheiro para as empresas públicas. Ah, mas a companhia Águas de Joinville já chegou a 60% do seu nível lá, né? Do que ela pode investir, então ela não pode mais. Uhum. Mas como prefeitura, colocando no orçamento, a coisa muda. Poderia, por exemplo. Né? Então, a gente falou, é vontade política. Todo mundo que passou lá pela prefeitura até hoje, né? Se não antes do Adriano Silva, não tinha esse interesse de vender a companhia, parte da companhia. O ano passado, inclusive, nós fizemos uma ação imensa, porque eles queriam entregar 50% da companhia para privatização. E aí nós fizemos uma ação em toda a cidade e voltaram atrás. E aí, não, agora vamos manter só o outro projeto da PPP. Mas é uma decisão política de querer manter ou não a empresa pública. Aliás, a nível nacional, é importante dizer que não se conseguiu, desde o marco do saneamento de 2020, lá a lei 14.026, de julho de 2020, não se conseguiu nem a metade do valor que precisa para a universalização. Existe um projeto no Congresso Nacional para estender esse prazo para 2040, uhum. E aí estão entregando a companhia Águas de Joinville de forma sumária, sabe? Sem olhar essa situação para frente. Então, o investimento existe, o dinheiro existe, a questão é vontade política de buscar e pressionar para que venha o dinheiro necessário.
0: 2h23, você participa conosco, manda sua mensagem aí pelo nosso WhatsApp, pelo 479-9972-3493, ou lá no chat do youtube.com também. Ô Wellington, a gente está falando, né, da falta de vontade política, mas imagino que seja também uma visão, né, da prefeitura, enfim, do executivo. Como é que vocês enxergam isso? Porque a gente está falando da Água Joinville, mas a gente já falou da PPP das escolas, já falou do Hospital São José. Então, me parece que essa vontade política é justamente para fazer essas parcerias público-privadas, ou, como o Edson falou, essas privatizações.
3: Exato, André. Veja bem, né? Você faz os estudos, né, para viabilizar qualquer um desses projetos, e para a prefeitura nunca tem outra alternativa, né? Nunca tem, essa é uma questão colocada como se fosse uma questão técnica, né? E é isso que a gente veio apontar aqui, que não, que é uma questão política, né? Justamente porque quando a gente fala em concurso público, muitas pessoas podem perguntar, mas qual que é a grande diferença entre uma pessoa que é um servidor público, um trabalhador público de carreira e alguém terceirizado, né? A diferença está principalmente aí na continuidade do trabalho. Então, quando você tem outras formas de contratação, o trabalhador vai ser sempre substituído, né? Seja a cada 2 anos por contrato, ou seja entre os terceirizados, que também a rotatividade é bem mais alta. Então, a gente, como serviço público, perde muito em qualidade, né? Então, aquela experiência acumulada, que você vai lá no CI, o professor lá do teu filho tem 15, 20 anos de experiência.
0: Professor do meu filho, foi meu professor, professor então, da minha mãe.
3: Então, a gente vê aí que essa qualificação, ela não existe entre o trabalhador terceirizado, infelizmente, né? Muita gente até fala, mas vocês estão contra o trabalhador terceirizado? Muito pelo contrário. A gente quer que esses trabalhadores, todos os trabalhadores, tenham realmente os seus direitos garantidos, tenham um salário digno para fazer um serviço tão importante, né, como é o serviço público, seja na educação, seja na saúde, na assistência, em todos os serviços aí que a gente acompanha, né?
1: A gente teve, né, recentes PPPs adotadas pela Prefeitura de Joinville, e aí até queria ouvir o Wellington, como que o Sinseg observa, né, essas recentes modificações. A gente teve essa PPP das escolas, ainda não teve vencedor, né? Ou já teve?
3: Não, ainda está em processo.
1: Está em processo, né? Que vai fazer a parte administrativa e predial. Sim. Das escolas. Mas a gente teve uma escola, acho que na região leste, que ela se passou a operar com a administração por concessão, por PPP, né?
3: Sim.
1: Queria que você falasse um pouco disso. E também na parte da infraestrutura, a gente tem uma PPP longa também, na parte de iluminação pública. Já foi possível avaliar um pouco desses serviços? Há um diálogo com os trabalhadores dessas unidades? Como é que está a situação em Joinville?
3: Sim, já, como você disse, né, já existe, né, alguns CIs que estão aí, bem dizer, privatizados, né, não tem nenhum servidor público dentro, então são empresas que administram, existe um no Comasa, um no Vila Nova e acho que um na Vila Cubatão também, que já estão operando nesse modelo, né, que é o modelo onde é contratada uma empresa e essa empresa faz a contratação dos funcionários, faz a administração da estrutura do prédio. Isso, né, na nossa visão, tanto do Sinseg como do Sintraeg, é uma visão... É que a gente perde muito como serviço público, como população, justamente por isso, né? Porque a gente vai perdendo essa experiência acumulada e também no processo de transparência mesmo do serviço, né? Porque assim, com o servidor público, a gente sabe que o controle social é muito maior. Já quando tem uma empresa ali que é administrada por uma empresa privada, a transparência já fica mais comprometida. Então, se você tem uma denúncia do mau atendimento, essa denúncia não pode se perder ali pelo caminho, né? Fora isso, também tem a questão, né, que o dinheiro público deve servir principalmente ao interesse público, não a garantir lucros, né, para uma minoria, né? Então, quando a gente tem uma empresa privada, né, administrando um serviço público, a gente sabe que uma parte daquele dinheiro público investido vai acabar parando nas mãos de poucos que vão lucrar, né? E não é esse o intuito do próprio financiamento público, né? É garantir um serviço de qualidade aí para a maior quantidade de pessoas possível, né?
1: A gente está no finalzinho do primeiro bloco, né, André? Não sei se você vai querer fazer um intervalo ou a gente faz mais uma pergunta aqui para o Wellington.
0: Vamos. Que horas são? 12h28. Vamos chamar a nossa. Pode fazer mais uma. Vai mais uma, Helena.
1: Wellington, eu queria te. Na questão
0: um minuto.
1: Na questão da saúde, a gente sempre tem a comparação. Vocês estão preocupados com a estadualização ou a possível OS? Uma organização social no São José, e aí sempre vem a comparação com o hospital infantil. É correto fazer essa comparação para o nosso ouvinte, ou não?
3: Eu acho que não cabe essa comparação, porque assim, o São José é um hospital, né, municipal aqui de Joinville, ele tem 120 anos de história, né? É uma situação bem diferente do hospital infantil, né? Que foi construído e, bem dizer, já foi privatizado logo em seguida, né? Do Hospital São José, não, né? Nós temos ali 1.800 funcionários, bem dizer, que são a maioria concursados, né? São funcionários de carreira, com experiência, e que podem correr o risco tanto de perder seu posto de trabalho, como na hora que esse profissional for se aposentar ou sair do seu posto de trabalho por outros motivos, colocar um profissional contratado, sem experiência, sem essa formação no lugar. Então, essa é a nossa preocupação, principalmente para o atendimento. Né?
0: Muito bem, Edson Silva e o Wellington Laufer aqui conosco. Vamos para o intervalo, tem repórter CBN, daqui a pouquinho estamos de volta.

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1: Do ex-procurador-geral do INSS, Virgílio Antônio Ribeiro de Oliveira Filho. Ele é um dos indiciados pela Polícia Federal pelo esquema de desvios de aposentadorias. Mendonça determinou o uso de tornozeleira eletrônica e outras restrições impostas pela Justiça. As investigações apontam que o ex-procurador recebeu cerca de 12 milhões de reais de empresas ligadas a associações investigadas por descontos irregulares em benefícios. A Polícia Federal deflagrou uma operação contra um esquema de desvio de encomendas postadas nos Correios. Segundo as investigações, a quadrilha falsificava documentos para retirar encomendas em nome dos verdadeiros destinatários. Agentes da PF cumpriram 3 mandados de prisão preventiva e 8 de busca e apreensão em endereços do Rio de Janeiro e São Paulo. Os investigados poderão responder por furto qualificado mediante fraude e organização criminosa. O chanceler alemão Friedrich Merz cancelou uma ligação telefônica planejada para hoje com o presidente dos Estados Unidos, Donald Trump. A atitude aconteceu horas depois de o republicano ter comemorado publicamente a vitória do partido de extrema-direita Alternativa para a Alemanha, a AfD, nas eleições locais. A legenda recebeu cerca de 44% dos votos. O governo alemão se recusou a justificar o cancelamento do telefonema. O técnico da seleção brasileira, Carlo Ancelotti, anuncia daqui a pouco, às 15h, a primeira convocação depois da Copa do Mundo. O Brasil fará 2 amistosos contra a Austrália nos dias 25 e 29 de setembro e depois enfrenta a Índia no dia 3 de outubro. Entre os nomes que apareceram na pré-lista estão André e Breno Bidon, do Corinthians, Pedro e Samuel Lino, do Flamengo, e Gabriel Bontempo, do Santos. No horário de Brasília, 2h32.
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8: Vamos lá de volta com Conversas Cruzadas nesse 9 de 9 de 2026, quarta-feira, de tempo nublado aqui na maior cidade de Santa Catarina. Você vê aí nas nossas imagens. Tá vendo as imagens, Giovana? Tá vendo nas imagens agora. Tempo fechadíssimo aqui, tá? Fechado. Prometendo chuva, inclusive, e muita chuva, principalmente para amanhã. A gente traz as informações aqui, né, amanhã no Notícia na Manhã, Daqui a pouquinho no CBN Total também, toda a programação da CBN te informando da melhor forma possível, tá bom? Conversas Cruzadas vai até às 3 horas da tarde comigo, com o Leandro Ferreira, com o Edson da Silva, presidente do Sintraege, e com o Elton Laufer, diretor do Sinsege, hoje falando sobre a PPP da Vertente Leste, né, que uma parceria público-privada para fazer o sistema de esgotamento sanitário, sistema de esgoto nos bairros Aventureiro, Iririú, Jardim Iririú e Comasa. Mais uma vez, a gente faz aqui só a ressalva, a Prefeitura de Joinville foi convidada para ocupar o seu espaço, né, debater, conversar aqui conosco, apresentar seus esclarecimentos, informações e a posição oficial sobre a proposta, mas neste momento preferiu não participar, né, disse que ainda estão na parte da consulta pública, não há uma definição, nem cronograma e nenhum horizonte, então não teriam como participar. Tá bom, Leandro Ferreira?
6: O que a gente lamenta, né?
8: Sempre.
6: Porque até o assunto é tão importante de interesse público que às vezes até...
8: Mesmo que esteja numa consulta pública, né? Mesmo que esteja ainda
6: A consulta
8: ainda
6: pública,
8: no,
6: na verdade, está encerrada, né? Pelo que eu acessei o site aqui.
8: No momento inicial, vamos lá, né? Uhum. No momento inicial, acho que é sempre importante...
6: Ela se encerrou no dia 27 de agosto, a consulta pública. 27 de agosto, então, então já foi. Então, nem isso... A audiência pública também já foi feita, então...
8: Estão contabilizando os dados, então, provavelmente, as respostas ali da consulta.
6: A gente lamenta até porque o microfone é para Águas de Joinville, a Prefeitura de Joinville, falarem com o ouvinte que mora nessa região. E eu até queria detalhar a importância desse tema ainda mais, porque quem mora no Aventureiro, Iririú, Jardim Iririú e Comasa, que é uma população aí de 125 mil pessoas...
8: Sim, maior bairro de Joinville, né? Aventureiro.
6: Toda essa população vive sem saneamento básico, André. Isso aí quer dizer o quê? Quer dizer, mais proliferação de doenças, saúde pública precarizada, rios poluídos. É uma série de... Aliás, até queria entender qual que é o papel do Ministério Público nesse assunto, porque é uma série de irregularidades diante de uma companhia que tem um bom caixa, que conseguiu conseguiu recursos públicos agora, financiamentos, que não fecha essa conta. Então, assim, a companhia tem que ser cobrada, mas ela não está aqui para falar. Então, a gente vai falar com quem veio. Mas eu queria só detalhar para o público o que isso significa. Significa um problema de saúde pública. Hoje tem gente que comemora o fato do seguinte: aqui no meu bairro não tem saneamento básico, então eu não pago, né, aquela taxa a mais na conta. Só que ele está pagando com remédio quatro que ele está comprando. Ele, pagando com a saúde pública, ele fica doente, tem que ir no PA... E está pagando com o rio poluído do lado da casa dele, está poluindo a Baía da Babitonga, que é ali, fica ligado direto a esses bairros. Então, assim, é um tema de extrema importância. E aí eu queria conectar com o Edson, que é assim, a vocação da Águas de Joinville é cuidar da água e cuidar do esgoto. E o que ela está fazendo aqui nessa concessão que ela está estudando, me parece mudar ou atravessar ou terceirizar a função pela qual ela foi criada. E eu queria saber se o entendimento dos trabalhadores é esse, porque é o seguinte: ela está propondo pagar aí mais de 600 milhões para a empresa que for expandir a rede, né, implantar a rede que não tem hoje, tubo de esgoto, construir as estações de tratamento de esgoto, mas não só isso, ela está propondo que depois disso a empresa siga operando a estação. Então, como é que vocês, trabalhadores, estão encarando a Águas de Joinville mudando a forma de atuar ou contratando outras empresas para fazer o que ela deveria fazer?
7: Para nós é um problema, assim, né? Porque a gente desde sempre defende serviço público, defende a empresa pública, defende os trabalhadores públicos que têm comprometimento com a população, com o serviço para a população, e defende o patrimônio público. A nível nacional, se nós olharmos por onde está passando a privatização, há uma deterioração do patrimônio público, ou seja, uma perda, né, e não uma continuidade, uma melhora desse patrimônio. Há uma perda do serviço para a população, buscam somente as áreas mais lucrativas e deixam a população mais periférica, mais pobre, a ver navios. Tem a questão da área rural também, que não é atendida. Então, nós não queremos isso para Joinville. A Companhia Águas de Joinville ela é uma empresa... E por que estão buscando a privatização? Porque a Companhia Águas de Joinville é uma empresa maravilhosa. Ela tem toda a condição de fazer, né? E ela mostrou o potencial que ela tem de investir, o potencial técnico que ela tem, mas ninguém quer privatizar algo que é ruim. Quer privatizar aquilo que é bom, né? E nós estamos falando de um investimento de 650 milhões, que, por exemplo, a prefeitura fez uma reforma administrativa que vai 100 milhões por ano, né? Uma reforma administrativa para dar dinheiro para a gestão, para os gestores ali da prefeitura, né? Para uma para a gestão da prefeitura, e esse dinheiro poderia ter ido para a companhia Águas Joinville em 6 anos, se faria a universalização nessa região da vertente leste. Então, é uma vontade política que falta. E pasmem, a lucratividade para essa empresa privada é de 1,3 bilhões, já está colocado no orçamento de garantia. Uhum. Então, esse dinheiro, se viesse para a companhia, é garantido, porque assim, ó, a cada um real que eu invisto em saneamento, eu tenho retorno de, no mínimo, R$4 em saúde. Então, é todo o dinheiro que a prefeitura investiria, que o Estado investiria, ele tem ganho. Nos hospitais estaduais, no hospital municipal e assim por diante. Então, é vontade política que falta.
6: Ah, tem alguma dificuldade para executar esse trabalho? Vamos dizer, quando tem que construir as redes de esgoto onde não existe, ou depois que tem que construir a estação de tratamento, operar a estação de tratamento, há alguma dificuldade técnica ou de mão de obra que pudesse justificar essa mudança de forma de trabalhar em Joinville?
7: Uma estação de tratamento, né, ela sempre vem com equipamentos técnicos. Aí, às vezes, você precisa daquela equipe técnica que vendeu o equipamento para fazer a pré-operação por um período. Isso é normal. Mas depois a continuidade é pela companhia. Né? Nós temos aí, por exemplo, entrou em operação agora o Jardim Paraíso, né? A estação de tratamento, pela Companhia Águas de Joinville. O Vila Nova está para ser entregue, a estação do Vila Nova está para ser entregue também para a companhia, para os trabalhadores da companhia tocar. Então, nós não temos problema nenhum de pessoal técnico de conseguir fazer o trabalho para o qual a companhia foi criada. Né? Então, é uma vontade mesmo de querer manter essa empresa pública e com toda a condição que ela tem.
9: Ô Edson, e por que o Sintraeg acredita que seja o motivo da prefeitura, ou da Águas de Joinville, na verdade, né? Mudar a forma que está sendo feita. Toda a vida foi sendo feita dessa forma, agora, ou pelo menos nesse tipo de serviço, eles querem fazer essa parceria público-privada.
7: Infelizmente, essa tentativa de privatização de PPP em Joinville, na Águas de Joinville, ela não é nova. Em 2012 tentaram. E aí os trabalhadores foram lá para a Câmara de Vereadores, né? Tinha a época Adilson Mariano também como vereador, que fez um combate junto. E toda a população foi lá e jogaram para frente. E aí faltava também lei das PPPs adequada para fazer em Joinville, né? Uhum. Que foi a versão correta, melhor, né? Para eles fazerem, chegar nessa situação agora de quererem fazer, é de 2021 agora. Uhum. Em 2018, quiseram aumentar de 80%, que é o esgoto hoje em Joinville, o quanto que é cobrado, né? A cada R$100 em água, se cobra 80% de esgoto. Uhum. Queriam colocar para 100%. Também não conseguiram. Aí parece que assim, eu não consigo isso, então agora vai, toma privatização. Tentaram metade da empresa o ano passado e agora com o PPP, né? Então, parece uma coisa de querer eliminar a empresa pública. Mas a gente sabe que também por trás tem muito interesse das empresas privadas de querer ficar com a companhia mesmo, né? Imagine, olha o tamanho dela, a capacidade que ela tem de investimento, né? E é isso que leva à vontade de privatizar.
6: Colocando novamente o Wellington na conversa, ele comentava um pouco sobre a realidade de São Paulo, sobre o quão pode ser, o quanto a população precisa acompanhar, né, esses temas.
9: Relação ao ANEEL.
6: A Sabesp, ele Sabesp falava. É porque alguns...
9: São Paulo são vários exemplos também, né?
6: E alguns temas são, alguns assuntos que você faz a concessão são áreas muito, são áreas essenciais, né? A gente está falando aqui de água e esgoto, né? Ou especialmente de esgoto. Mas a gente teve alguns exemplos, vou citar um pequeno, em que no ano, foi esse ano ainda, no ano passado, a gente teve um problema numa cozinha do Hospital São José, quando a empresa teve um problema e os funcionários ficaram a ver navios ali. Como é que o sindicato encara essa situação? Assim, por algum momento pode acontecer a concessão, mas se der um problema com a empresa, eles acabam procurando, às vezes ninguém, ou às vezes o sindicato aparece ali como para socorrer, né? Como é que vocês enxergam essa situação?
10: Leandro, assim, o exemplo que você trouxe assim, é um exemplo bem claro, né, do que acontece, né? Porque ali no Hospital São José, por exemplo, a gente teve o que aconteceu na cozinha, né, do hospital. Simplesmente a empresa, quando viu que o lucro não estava garantido, o lucro que ela esperava, a rentabilidade mesmo do negócio, como um negócio, ela simplesmente abandonou e deixou um hospital inteiro, né, com pacientes aí acamados, com profissionais, né, que trabalham ali em escalas, às vezes até de 24, 36 horas, sem alimentação, né? Deixou eles assim, ó, numa situação calamitosa nessa questão da alimentação. E quem conseguiu salvar ali, naquele momento assim, de mais dificuldade, foram os servidores públicos, né? Então se chamou servidoras que eram copeiras, que eram cozinheiras, de várias outras unidades, para salvar ali e conseguir fazer com que todo mundo fosse alimentado, né? Ninguém passou nem uma hora sem receber alimentação, porque os servidores públicos correram garantir a continuidade do serviço. Como eu disse antes, né? Por isso que a gente vê a importância, né, de ter profissionais de carreira. Porque a gente que é servidor público, né, o Edson está aqui também, pode corroborar o que eu estou falando, a gente tem um amor à camiseta muito grande pelo que a gente faz, né? Porque a gente faz aquilo ali pela nossa vida toda, né? Por toda a nossa carreira. Às vezes a pessoa começa a trabalhar no serviço público muito jovem e vai até a sua aposentadoria dentro da mesma função, né? Então a gente acha que isso valoriza muito, né, o serviço que é prestado. E esse exemplo aí do São José é um exemplo muito claro, né? De que quando a empresa não vê ali a lucratividade que ela espera, ela deixa mesmo o serviço abandonado. Né?
7: Abandona o contrato.
10: Isso.
6: E como é que ocorre essa ligação entre os sindicatos, né? Nós estamos aqui com o representante do Sindicato dos Servidores Públicos e o Sindicato dos Trabalhadores da Água e Saneamento. Como é que aconteceu, como é que ocorre essa aproximação? Vocês acabam defendendo funcionários que são... Que são concursados, né? Uhum. Como é que vocês estão? Como é que ocorreu essa aproximação nesse caso específico da Vertente Leste?
10: Eu acho que pela própria característica, né, desses projetos, né, que são projetos de privatização, são projetos de terceirização, que seguem, bem dizer, a mesma política, né? Que são de entrega do serviço público para outros entes que são considerados mais eficientes, né? Então, quando a gente faz a pergunta, mais eficiência para quem, né? Porque eficiência para quem está lá na ponta, para a população, é um serviço público de qualidade. Mas para
7: quem quer lucro,
10: cara, um contratante, um contratado ali da empresa terceirizada, da privatizada, a eficiência para ele significa outra coisa. Significa lucrar, significa fazer as coisas com o menos custo possível. Né?
7: Precarizar o trabalho,
10: precarizar direitos, né? Tudo isso a gente vê como consequência aí.
6: Pode ser uma preocupação para a Água de Joinville, né? Saber que uma outra empresa pode ser mais eficiente que ela, sendo que ela,
9: em teoria, sim,
6: nasceu para fazer esse tipo de trabalho.
9: Uhum. Eu acho até que vocês devem lutar uma luta bem complicada aqui, pensando em Joinville, né? Uma cidade que tem um pensamento mais, mais liberal, né? Nessa mais... voltado para a questão até da vertente da direita, enfim. Como é que vocês, como representantes de sindicato, sentem isso na cidade, assim?
7: Olha, eu quero dizer uma coisa para vocês. Nós queremos chamar toda a população de Joinville, todos os representantes de qualquer que seja, né, o partido, o movimento que participe, a defender a Companhia Águas de Joinville, a defender os recursos necessários para o saneamento. É essa a nossa luta. Defender a companhia pública que nós criamos para Joinville e que tem feito o trabalho que faz técnico, né, e de manter o serviço mais essencial para a população. A água na torneira né, das casas das pessoas. Então, é que nem a gente falou, em outros anos tentaram, mas a vontade política não era tanto quanto é agora, né, porque o Partido Novo em Joinville, infelizmente, o seu projeto é de privatização dos serviços públicos. É na água, é na saúde, é na educação. São serviços básicos para a população que querem acabar, né? Mas então a gente chama toda a população, os trabalhadores, e quem está aí na política, ano de eleição, né? Peguem essa bandeira da companhia pública, dos serviços públicos, e levem para frente e falem a verdade para a população. Que trabalhador público, que servidor público tem comprometimento com o serviço público para a população. Isso se faz com empreendimentos públicos, de fato, com empresa pública, né, com toda a estrutura sendo pública, portanto.
6: O Miguel, que sempre nos acompanha por aqui, mandou mensagem na live do YouTube. Ele está fazendo uma denúncia, na verdade, acho que as autoridades que nos acompanham aqui podem verificar, que ele diz que no rio que passa do lado da estação de tratamento de esgoto do Vila Nova, ele chama de esgoto sendo despejado, porque ele percebe uma diferença da coloração da água. A gente sabe que essa questão da coloração é muito subjetiva, né? Mas, de qualquer forma, ele faz uma observação aqui que a gente sabe que a prefeitura sempre está acompanhando o nosso programa, pode verificá-la, ou a Águas de Joinville, essa denúncia do Miguel. Uma outra questão que eu ia fazer para vocês, teve um encontro, né, na segunda-feira no bairro Aventureiro, em que a população foi convidada para participar dessa discussão. Onde ocorreu? Acho que foi no céu do Aventureiro. É no céu, né? Do Aventureiro. Como é que foi a conversa por lá? O que, que foi discutido? O que, que ficou de encaminhamento?
7: Nós vamos continuar fazendo várias ações de panfletagem com toda a população, outros eventos do mesmo tipo, né, onde a gente chama toda a população para participar. Vamos participar também de discussão com os movimentos sociais, né, com como diz, os grupos de moradores constituídos, e continuar levando a defesa dos serviços públicos, porque a campanha do Sintraege e o Sinsege não é somente a Companhia Águas de Joinville, né? Que nem foi falado aqui. Uhum. É o SAMU que está sendo entregue, isso. É o Hospital São José, é a parte básica da educação, né, sendo entregue. Então, nós vamos juntar todo esse escopo e continuar fazendo combate em todos os bairros. Então, terão tantas outras atividades aí, conforme a gente tiver perna, né? E para a gente ter mais perna e chegar mais longe, fazer um combate muito maior, a gente precisa que a população entenda que esse tipo de ação de privatização, ela existe a vida inteira nossa, na vida inteira da gente. Uhum. Em qualquer lugar que a gente vá, mas é no combate dos trabalhadores, da população trabalhadora, que faz reverter a situação.
6: Exato. O Hélio, quer comentar também sobre o encontro?
10: Assim, muito importante, né, a gente fazer essas atividades nos bairros, justamente atingidos aí por esse projeto. E a gente chama, né, todos os trabalhadores de qualquer área, né, a lutar pela defesa do serviço público feito de qualidade, justamente por isso, porque, de certa forma, um serviço público é um salário indireto do trabalhador, né? Porque se o trabalhador tem uma escola de qualidade, um posto de saúde lá que atende às suas necessidades, né, consegue fazer suas consultas, tirar suas medicações, ele economiza um dinheiro do seu salário, né? E se a gente não tem esses serviços de qualidade, a gente tem que tirar do próprio bolso para pagar. Então, a todos os trabalhadores aqui de Joinville, Joinville é uma cidade feita de operários, de trabalhadores, em sua maioria, aí a gente chama justamente para estar defendendo o que é nosso, né? A Águas de Joinville não é do Edson, assim como a prefeitura não é não é minha, dos trabalhadores que trabalham na prefeitura. Isso é um patrimônio que é de todos, né? E cabe a todos nós defendermos justamente um serviço de qualidade, né?
6: Chamou atenção, vocês falaram que existe um estudo para PPP também do serviço do SAMU. Isso já tem uma coisa avançada sobre isso ou está no início essa conversa? Não,
10: do SAMU, na verdade, já está o pregão, o edital já está publicado. O pregão foi prorrogado, parece que para o dia 17, mas é para contratação das ambulâncias já com o motorista, tá? Então, ali eu tenho um condutor, o condutor das ambulâncias do SAMU, ele não é apenas um motorista, né, que vai dirigir. Ele faz parte do socorro, ele tem que participar do socorro, ele tem que ter um conhecimento para dirigir a ambulância, que é um veículo, né, especial, uhum, que tem que chegar rápido. Então, ele precisa de ter uma formação, um conhecimento muito específico.
11: Pode ser qualquer motorista. Pode ser qualquer
10: não,
11: motorista.
10: Não, tem que ser agora, né, no final do ano passado, foi colocada uma lei federal para adequar justamente a questão dos motoristas de ambulância como condutores socorristas. Uhum. Então, é uma nova nomenclatura, né? O que aqui a gente já tem na prática, a gente já tem isso garantido aqui na cidade, porque os motoristas de ambulância do SAMU, a maioria tem 10, 15 anos de experiência, então já fazem muito bem o seu trabalho. O que a prefeitura está querendo fazer agora é transferir esses motoristas que têm toda essa experiência para outros serviços e contratar a ambulância já com o motorista pela empresa terceirizada, dizendo que isso vai economizar dinheiro em manutenção, né? Mas vai economizar para nós ou para a empresa?
11: Que vontade de terceirizar... As coisas, né, Leandro?
10: Sim, não, são 16 motoristas.
11: Estou até com medo aqui, um pouco
6: terceirizar. Não, por isso, mas essa ambulância vem com robô já?
10: Se tiver como aqui. Se fosse uma peça, né, atrás do volante, assim, né, que dá para trocar qualquer hora, né?
6: Mas bom, isso, ainda sobre o saneamento, a gente está chegando à reta final aqui do programa, mas a gente viu esse grande projeto da Vertente Leste, né, que está ainda em debate aí. Mas e nas outras áreas da cidade, Edson? Vai ser necessário alguma coisa nesse sentido? Joinville está fechando o cerco do saneamento.
9: Pois
6: como é que é a tua avaliação?
9: E com essa vertente leste chega, você sabe mais ou menos em quanto que chega a porcentagem? Falou em 56% que estamos agora, né? Chegaria em quanto? 60%, 70%?
7: Hoje, com os recursos que a companhia tem, é para ela chegar aos 75% de saneamento. Aí, com a junção da vertente leste, chegaria aos 90%. Mas não é nada certo, porque, assim, existe uma população que cresce.
9: Claro.
7: E a gente volta a dizer, né? A companhia ela tem a capacidade de fazer, a gente já mostrou aqui, né? Com os 290 milhões que ela faz por ano de investimento, se tiver o recurso necessário, a companhia pode fazer, né? Então é essa a grande briga, né? Porque é importante dizer que universalização não é 90% ou 99%, é 100%, certo? Então existe uma... E no Brasil não se chegou nem a metade do valor necessário. Se arrecadou 300 bilhões, é muito dinheiro. Mas precisa 900 bilhões em 2033 para a universalização. Então, falta muito dinheiro, né? E como a gente sabe que a condição é garantida, né? O retorno é garantido a partir da questão da saúde, por exemplo.
9: Sim.
7: O investimento ali...
9: Não só na saúde, mas da taxa também, né? Porque sim, a população vai pagar.
7: Sim, e pagar uma lucratividade alta, desnecessária, quando poderia estar pagando... Quando tudo que você paga na empresa pública, né? Ou para os serviços públicos da prefeitura, você não tem ali uma retirada
9: uma
7: desse dinheiro.
9: De...
7: Ele tem só retorno e mais serviço.
6: Fica aqui a grande pergunta, né? No que essa empresa vai conseguir economizar que a Água Joinville não conseguiria? Porque vai ser o quê? Na mão de obra?
7: Geralmente é precarização do trabalho,
6: aí,
7: tarifas altas.
6: E o joinvilense quer isso? Porque o joinvilense é o próprio joinvilense que é trabalha. A mão de obra, né? Então são perguntas que vão ficar, porque a gente realmente não teve um convidado importante hoje aqui, que seria a Água Joinville.
9: Mas segue aberto,
6: a gente vai seguir acompanhando o assunto.
9: E
6: porque...
9: segue aberto aí o espaço também, né? No momento que quiserem falar. Há umas duas, três semanas a gente fez o programa com Águas de Joinville,
6: sim,
9: né,
6: falamos,
9: Leandro?
6: Bastante sobre a questão da água, né?
9: Questão do flúor.
6: Isso.
9: E tal, né?
6: Do abastecimento,
9: pessoal.
6: Modernização. A gente está sempre em contato com a Águas de Joinville. Infelizmente foi nesse programa de hoje que eles não enviaram representante para a gente poder... debater esse tema. Você sabe, Edson, você tem essa informação, certo, se essa concessão acontecer, o prazo que a empresa teria para implantar essa rede, imagino que seja 4 anos, por conta do marco do saneamento?
7: Ela pode chegar lá 2031, né? Em torno de 6 anos ali para ficar pronto e ter 100% da operação até final de 2033, né? Até dezembro de 2033. Mas existe um cronograma ali, né? Mas esse mesmo cronograma, como volto a dizer, poderia ser feito pela companhia desde que tivesse o recurso necessário.
9: Muito bem, pessoal. Agradecer vocês aí pela presença. São sempre convidados para estar conosco aqui.
10: Certo. Obrigado. A gente que agradece.
7: Obrigado.
9: É isso. Só vocês terem nas redes sociais também, o Sinsege, a gente sabe que é bem atuante ali. O Sintraege também está por
7: também,
9: lá?
7: Também tem rede social, tudo certinho.
9: Fechou, então. Se o pessoal quiser daqui a pouco, né, saber mais, ter mais informações, redes sociais aí do Sinsege e do Sintraege. Agradecer vocês, agradecer Leandro, nossos ouvintes que estiveram participando também. E Conversas Cruzadas vai ficando por aqui. Amanhã, quinta-feira, mais um debate, mais uma discussão por aqui, né? Mais um debate, uma discussão que movimenta Joinville e o norte de Santa Catarina. Falou, Leandro.
6: Fechamos, obrigado. Até mais.
9: É isso, tá chegando o Carlos Bicho, Melhor da Vida. Ficamos por aqui. Tchau, tchau.
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0: Quarta-feira, 9 de setembro de 2026. Os estados do Paraná, São Paulo e Mato Grosso do Sul têm risco de tornado a partir de amanhã. De acordo com o IMET, as regiões estão entre as áreas com maior potencial para tempestades, com possibilidade de granizo e rajadas de vento. Esse cenário está associado à formação de um ciclone extratropical que deve trazer também uma mudança brusca na temperatura. De acordo com os especialistas, São Paulo e Paraná são os estados de maior atenção. No sul do país, são esperados temporais com ventos que podem passar dos 85 km por hora em algumas localidades. A OAB do Distrito Federal defendeu a abertura de processos de impeachment contra os ministros do Supremo Tribunal Federal Alexandre de Moraes e Dias Toffoli por supostos crimes de responsabilidade. O posicionamento será levado ao Conselho Federal da Ordem. A seccional também pede investigações sobre possíveis irregularidades no arquivamento e divulgação do inquérito das fake news, além de questionar o que chamou de levantamento seletivo de sigilo nas investigações ligadas ao Banco Master. A Coreia do Norte está na reta final da construção de uma ponte que liga o país à China. A inauguração deve ocorrer em breve, após 12 anos de atraso. A China concluiu sua parte da estrutura em 2014, mas a obra permaneceu inacabada do lado norte-coreano devido a impasses políticos e a falta de infraestrutura alfandegária. O projeto foi retomado após uma reaproximação diplomática entre os dois países. No início desta semana, a Coreia do Norte inaugurou outra ponte com a Rússia. As duas obras consolidam novas redes de transporte e comércio do país com o continente asiático. No horário de Brasília, 3 e 4.
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2: Boa tarde, Joinville. Boa tarde, Santa e Bela Catarina. Hoje o nosso convidado é o Dr. Alexandre Gaioso Neves Maia de Oliveira, médico cardiologista. Seja bem-vindo.
3: Obrigado, Bis.

0: prazer estar aqui.
1: Obrigado, doutor. Doutor, agora, quando falamos de Instituto Atenas, que eu tive a oportunidade de conhecer recentemente, eu não imaginava a grandiosidade do Instituto, que fica muito bem localizado ali, é Rua Camboriú, né?
0: Isso.
1: Muitos conhecem também como Marquês de Olinda.
0: Marquês de Olinda, exato.
1: Agora, o Instituto ali, ele é muito completo, né? Para quem ainda não teve essa oportunidade de conhecer o Instituto, o que ele é como um todo?
0: Então, o Instituto Atenas tem como objetivo, né, tratar as pessoas, né, restabelecer a prática funcional. Ou seja, ele não quer só que a pessoa se cure muitas vezes de uma doença ou resolva um problema. Ele quer que ela tenha uma vida plena, né, e de volta aqueles sonhos, desejos que ela sempre quis praticar, né, realizar. Muitas vezes pode ser simplesmente voltar a ter uma independência de caminhar até o banheiro, até a cozinha, ou muitas vezes um resultado esportivo, ter um pódio, né, ter uma medalha e por assim em diante, né? Então nós somos uma equipe, a gente já fala que é multidisciplinar, a gente diz que a gente é interdisciplinar, que a gente trabalha todo mundo em conjunto, né? Nosso objetivo tem que ser sempre o mesmo. Então nós costumamos até fazer reuniões multidisciplinares com várias especialidades, não só médicas, né? Temos fisioterapeutas, psicólogos, nutricionistas, né? Com o intuito de bolarmos um plano terapêutico, um tratamento para essa pessoa, né? Como um todo. Não só, eu só vou ver o coração, só vou ver a parte da dieta. Não, a gente vai ver ele como um todo, né? E poder aí sim alcançar esses objetivos, que quem vai determinar, quem vai escolher, muitas vezes é o paciente, né? A gente está ali para assessorar e poder realizar da melhor maneira.
1: Mas tem uma solução como um todo, então.
0: Exatamente, como um todo.
1: Você, como médico cardiologista, é um dos sócios do Instituto.
0: Certo, exato, né? Hoje somos dois sócios, né? Eu, o Dr. Alexandre e o Dr. André Vilela, ele é ortopedista, né? Nós dois temos área de atuação também na medicina esportiva, até foi dali que a gente se conheceu, né? Trabalhando com o esporte, trabalhando na época era o Joinville Esporte Clube, nós atuamos juntos com o clube, né? E dali cresceu uma amizade, o plano foi amadurecendo e desde 2019 também junto.
1: Mas então é um atendimento também para os atletas, aí é uma medicina do exercício, do esporte?
0: Exatamente, então eu gosto muito dessa área da medicina, né, pouco conhecida, que é a medicina do exercício e do esporte. Muita gente associa exclusivamente ao esporte, à competição, ao alto desempenho, né, a gente traz alguns atletas de alto desempenho, atletas olímpicos, inclusive, né, mas também o exercício faz parte, né, quem não está aí sedentário, né, quem consegue hoje realizar o mínimo que é 150 minutos de atividade física semanal, né, então restabelecer o exercício como uma forma terapêutica é muito importante. Isso, as evidências científicas estão ali, é tratamento para pressão alta, para depressão, auxilia no tratamento para câncer e colesterol alto e tantas outras doenças, a gente consegue tratar sem necessariamente um medicamento, né? Com uma mudança de estilo de vida, com exercício, alimentação, regularização do sono também.
1: É um conjunto.
0: Exatamente.
1: Doutor Alexandre, agora você comentou que 1h50 é o tempo mínimo necessário de exercícios por semana?
0: 150 minutos por semana.
1: 150 minutos, desculpa.
0: Dá uma média de 30 minutos 5 vezes por semana.
1: Certo.
0: Então, de segunda a sexta, meia horinha por dia.
1: Alguns comentam assim, a questão do malhar depende muito de cada ser humano. Alguns preferem de manhã, outros gostam mais à noite, depende muito de cada ser. Você acha que tem uma hora exata para malhar?
0: Não, não tem exata, né? Eu sempre falo que o melhor horário é aquele que tu mais vai conseguir fazer ao longo de um ano, né? Se eu falar que às 3 horas da manhã, por questão de ciclo circadiano, seja lá qual foi a questão fisiológica, mas tu tem muita preguiça às 3 da manhã, ou não tem academia que abra de madrugada, eu já tô botando uma dificuldade. Então, faça exercício a hora que der, né?
1: E a disciplina, né? A rotina.
0: Exatamente. O importante, né, é ter a rotina. O exercício, fazer parte dessa rotina. Assim como te escova o dente, faz as refeições, vai trabalhar, o exercício tem que fazer parte dessa rotina. Tem que ser uma das prioridades.
1: E a importância, então, é 5 vezes na semana, 30 minutos.
0: Pelo menos.
1: Pelo menos.
0: A partir disso.
1: O mínimo.
0: O mínimo, exato.
1: Perfeito. Quando você fala no atendimento a atletas, é um outro perfil, um outro estilo. Eles são competitivos, eles são alguns até olímpicos, todos esses têm esse atendimento do Instituto Atenas. Já é uma outra modalidade de atendimento.
0: É uma outra modalidade, né? O atleta, a gente quase fala que é um bicho diferente, né? Não é a mesma coisa de seres humanos meros mortais, né? Eles realmente levam o corpo dele, tanto físico quanto mental, né, ao limite. E é todo dia praticamente no limite. Então, estão sempre quebrando, né, limites, superando barreiras e por aí vai. Então, tem que ter um trabalho muito global com eles, porque a parte mental deteriora muito, a parte social fica para trás, muitas vezes não consegue equilibrar tudo, né? Então, tem a parte de alimentação, treino, sono, vida social, competição, patrocínios, né? Que tem que ter uma renda no esporte, né? Não é só competir, né? Muitas vezes as competições, as premiações não arcam com o custo, né, de uma vida de atleta. Então, tem que ter outros ganha-pães, outras formas de conseguir se manter no esporte. Então, equilibrar tudo isso é muito complexo, né? Então, o médico está aí para entrar como maestro dessa equipe, que vai ter que ter o treinador, preparador físico, nutricionista, psicólogo e tudo mais, para orquestrar isso tudo e não deixar, no momento decisivo, acontecer alguma fatalidade, né?
1: Doutor Alexandre, quando a gente entra no Instituto Atenas, é muito interessante, a gente observa, ele tem uma prancha de surf, tem uma bicicleta, tem alguns componentes de esportes e até de atletas.
0: Exato. Então, a gente é bem apegado ao esporte, né? Tanto eu quanto o doutor Vilela, e a gente trouxe um pouquinho do que nós gostamos, nós estamos inseridos para a nossa parte da decoração, né? Então, nós temos ali duas pranchas de surf, uma do Gabriel Medina, outra do Adriano de Souza, né? Nós temos uma boa... Eu surfo, eu tenho uma boa relação com um dos grandes fabricantes, quem faz a prancha desses atletas, então consegui através deles aí pranchas com autógrafo, dedicação para o Instituto. Eu e o André jogamos golfe, então temos lá um joguinho de tacos, né? Ciclismo nunca muito, muito forte, mas usei durante muitos anos como método de transporte. Então, na pandemia, fiquei 3 anos sem carro, só de bicicleta. Foi um dos melhores anos da minha vida, por assim dizer, que a gente consegue viver a vida um pouco mais lenta, sabe?
1: Diferente.
0: Não tão acelerada. É muito bom voltar a andar de bicicleta e a pé, sabe?
1: Sentiu muita diferença depois quando voltou a andar de carro?
0: Senti. É, até assim, como eu chego pro trabalho de manhã cedo, é melhor quando eu vou de bicicleta. Mas que eu moro muito perto, tá? Parece assim, eu moro a 2 quadras da clínica. Mas ir de bicicleta já ativa, já pega um arzinho, já interage um pouco mais com as pessoas na rua. No carro a gente entra num casulo, bota uma música ou já vai ali focado, prestando atenção, sinal, pessoas, bicicletas elétricas, hoje é um perigo, né? Tem bastante, então a gente vai muito concentrar o nosso mundinho. Quando está indo de bicicleta ou a pé, tu tem mais tempo de interagir e estar mais atento ao meio, né? Então...
1: É. Doutor, como é a sua visão em relação a isso, né? Muitas vezes a gente está mal acostumado, pega o carro para ir a tão pouco tempo e até uma distância tão pequena. Que a gente pode ir a pé, de bicicleta, né? Caminhando, né? Andando de uma bike. Agora o ser humano, ele quer praticidade, ele quer estacionar na porta. O joinvilense gosta muito de estacionar. Nossa, o quanto mais perto da porta. O Instituto Atenas tem um diferencial, um grande estacionamento. Como é que você vê toda essa questão do ser humano que pode muitas vezes ser mais ágil e deixa de ser, né, pela praticidade de entrar num carro e ir?
0: Olha, é bem complicado, né? Um dos nossos focos ali era ter um estacionamento, que a gente sabe que tem essa limitação. O joinvilense realmente gosta de estacionar na porta, a gente não está habituado, né, a ter que parar uma quadra, um estacionamento distante. Até o serviço de valet não tem muito aqui em Joinville, porque geralmente tem vagas disponíveis, né? Então lá na clínica tem vaga para quase 100 carros, então esse conforto, mas mais olhando para o lado empresarial, porque se fosse para instigar o lado do esporte, seria o ideal não ter vagas e meio que tentar induzir as pessoas a caminhar. É, eu acho que assim, realmente a preguiça, por assim dizer, ganha muitas vezes, né? Muita gente vai na padaria, vai até um local, pede, né, pelo aplicativo, ao invés de se locomover, né? 2 quadrinhas, 1 quadrinha, faz uma diferença tremenda. Muitas vezes só ir dar uma passeada com o cachorro.
1: Já dá uma desopilada, né?
0: Exatamente. Muitas vezes faz um bem pra gente, respira fundo, caminha, passeia, às vezes interage com alguém, às vezes até brinca com o cachorrinho, ele já dá uma desestressada, tira um pensamento ruim da cabeça, dá uma mudança nos ares.
1: Doutor Alexandre, para mais informações do Instituto Atenas, como eu posso obter, de repente, seguir na rede social?
0: Isso, pode seguir a gente na rede social, né? É IAtenas, nosso no Instagram. Temos também nosso site, Instituto Atenas. Né? E também pode entrar em contato diretamente com a clínica, né? Tem um telefone de contato. É, pode passar?
1: Claro, fica à vontade.
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1: A recepção, então, ela tem esse telefone fixo, que é o WhatsApp.
0: É o WhatsApp também, exato.
1: Perfeito. Vamos repetir?
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1: 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Hoje o nosso convidado é o médico cardiologista Alexandre Gaioso Neves Maia de Oliveira. Nós vamos para um breve intervalo comercial e já retornamos logo após os nossos patrocinadores.
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1: Olá, Joinville, boa tarde, região norte do estado de Santa Catarina. Nosso convidado, médico cardiologista Alexandre Gaioso Neves Maia de Oliveira. Doutor Alexandre, o Instituto Atena tem alguns diferenciais. Quais são esses?
2: Olha, o principal é que a gente, além de uma consulta médica, né, direcionada, dirigida, que vai ouvir bem esse paciente, a gente tende a fazer todo o tratamento multidisciplinar, interdisciplinar, lá na clínica mesmo, né? No único local, exatamente. Então, isso dá uma praticidade, né? A gente sabe hoje como é complexo se locomover e ter tempo na nossa agenda. Então, consegue centralizar tudo num local só e vai ser coordenado por essa equipe, né? Então, temos pilates, temos fisioterapia, musculação terapêutica, tem fisioterapia vestibular, liberação miofascial, consulta de psicólogo, nutricionista, médicos, né? Endócrino, cardio, orto, neuro, neurocirurgião, psiquiatra. Então, tem um hall de profissionais aí bem completo para atender.
1: A grande maioria das especialidades.
2: Exatamente.
1: Doutor Alexandre, o ser humano está doente?
2: Olha, eu diria que sim, sabe? Eu acho que a saúde mental é o que vem cometendo mais, né? Eu acho que ansiedade, depressão, né? E uma hiperatividade cerebral, a gente não desconecta, né? Então a gente acorda de manhã já conectado com o mundo e com nossos microciclos, né? De trabalho, de família, de amigos, e não consegue mais desconectar, não consegue mais sair, né? Dessa hiperatividade. Sem contar o sedentarismo, né? Hoje das grandes doenças aí que tem um risco cardiovascular elevado, eu acho que o sedentarismo é o mais predominante, né?
1: Como o celular está na nossa mão e se tornou a primeira tela, antigamente a televisão era a primeira tela, sim, mas você precisaria parar para ver. Hoje a informação está na sua mão, é só você acessar. Isso cria uma ansiedade, isso cria até um certo... Assim, a pessoa fica acessando as redes sociais, acompanhando reels e vai querendo ver mais e mais. O tempo passa, as pessoas nem notam e cria assim aquele desejo, ah, isso aqui eu quero, isso aqui eu gostaria de ter. Isso tudo cria na pessoa uma certa, digamos assim, ebulição dos seus, como é que a gente fala, dopamina?
2: Tem. Então, a questão dos nossos neuroreceptores, né, ficam saturados, né? Então, para conseguir mais, a gente tem que fazer cada vez mais. Então, cada vez comprar mais, cada vez ficar mais tempo lá, ou cada vez postar e ter mais likes, mais curtidas, mais interações, né? Então, cada vez a gente fica dependente, né? E simplesmente o fato de ter tido um dia pacato, né? Um dia como hoje, meio nublado, um pouquinho de chuva, se estiver ali, trabalhou, fez suas coisinhas, um café da manhãzinho simples, não teve uma foto bonita para postar, para ter likes, talvez a gente sente que não foi um dia perdido, né? E não foi, foi um dia bem aproveitado, com leveza, com calma, né? Que fez suas coisas com exatidão, mas a gente não tem essa gratificação toda, né? Por conta de esperar algo a mais.
1: Tem que ter uma inteligência emocional envolvida com uma resiliência para poder dar conta disso tudo, né?
2: Com certeza. E aí, eu acho que é a espiritualidade que entra como um dos carro-chefes para a gente manter esse pezinho no chão, assim, sabe? Manter ali no nosso dia a dia. Exatamente. Então, independente da religião, né? Todas têm os seus dogmas, né? Os seus ritos, né? Mas esses ritos, esses dogmas, esses procedimentos têm um objetivo, né? Então, quem reza um terço tem um objetivo a mais, além da própria parte da oração. Quem vai numa missa, né? Tem um objetivo a mais, além de ir lá e consagrar, né? Então, tem uma parte de reflexão, né? De fazer uma autocrítica, né? De ser grato, né? Então, tudo isso é uma parte da espiritualidade que faz muito bem a gente. Inclusive, está nas diretrizes, né? Então, hoje, quando for ler, né? Estudar, tem uma pressão alta. Está lá na diretriz brasileira de cardiologia, né? Que o médico tem a obrigação de abordar a espiritualidade com o paciente, como um... com evidências, né, como um fator que modifica a doença. Então, tu poderia tratar, ter uma boa abordagem espiritual.
1: Essa importância da espiritualidade, da religiosidade, né? Ser religioso.
2: Exatamente, independente de qual seja.
1: Doutora, sua especialidade é cardiologia, mas se eu lhe perguntar quais são as doenças hoje que mais matam?
2: Olha, a minha área ainda está dominando, tá a cardiologia ainda está na pole position ali, está em primeiro lugar, né, as doenças cardiovasculares, que seriam, a grosso modo, o infarto e o AVC, né, o derrame, né?
1: É o que mais mata.
2: É o que mais mata ainda hoje na população, não só no Brasil, como no mundo, ainda é prioridade.
1: Perfeito. Agora, quando a gente fala de um câncer, Uhum. Como é que está esses índices?
2: Olha, os índices têm melhorado bastante, né? Tanto pelo diagnóstico precoce, então a conscientização, né? Os exames preventivos, o maior acesso a médicos, a exames, o menor número de pessoas nas filas para os exames tem feito o diagnóstico mais precoce. E com isso, com tratamentos direcionados, a gente consegue ter muitas vezes a cura, se não o prolongamento da doença, né? Então, antigamente, uma doença que ia ter uma expectativa de 6 meses, 8 meses, estão passando para 8, 12, 15 anos, né? Com uma sobrevida com qualidade também.
1: Em relação às doenças sexualmente transmissíveis, até o HIV, a AIDS, uhum. A gente está quase achando a cura da doença, né?
2: Sim, então o HIV, né, a doença do HIV, tem, a AIDS em si, tem avançado muito. Hoje o tratamento é excepcional, são poucos medicamentos, baixos efeitos colaterais e uma excelente resposta. A maioria dos pacientes em poucos meses consegue, né, a carga viral zerada, o vírus não mais detectável. Só que tudo que é bom tem sempre um ladinho ruim, né? Com essa tranquilidade relacionada ao HIV, tem tido um aumento dos casos de outras DST, né? Então, sífilis, gonorreia, tudo que vão desde aquele princípio de não usar o preservativo, né? Que é a principal barreira tanto para o HIV quanto para essas outras DSTs curáveis, né? Então, é muito bom, com certeza, mas tem um ladinho ali obscuro que com essa baixa letalidade, maior tratabilidade, as pessoas também estão mais negligentes com o uso de preservativos e cuidados da região íntima.
1: E até a terceira idade, né?
2: Com certeza. O pessoal aí não é porque tá velhinho que as coisas acabaram, né? Então hoje tem tantos medicamentos, né, que estimulam a ereção e tudo mais, quanto também na parte feminina, né? Cada vez mais as mulheres têm usado reposição hormonal e tudo mais, que aumentam a libido, o desejo e tudo mais. Então isso na terceira idade também tem tido bastante aumento o número de casos aí de DSTs.
1: Doutor Alexandre, alguma doença que eu não lhe perguntei que está nesse ranking?
2: Olha, eu acho que elas não entrariam diretamente, né, mas as doenças neuropsiquiátricas, né, como depressão e ansiedade, elas estão cada vez mais prevalentes e preocupantes, né? Eu acho que a curva tem sido uma ascendente muito grande das doenças relacionadas, inclusive complicações, né, relacionados à depressão e ansiedade, né? Atualmente tem um caso bem grave lá nos Estados Unidos, né, de uma mãe que matou os próprios filhos, né, 3 filhos, associam um quadro de depressão, pós-parto e outras doenças, mas cada vez mais a gente vê esses casos, né, de doenças mentais causadas por estresse, por fadiga, por burnout e tantos mais que podem gerar uma consequência grave, tanto para a pessoa quanto para pessoas próximas.
1: Conversando com um amigo meu que é psiquiatra no estado do Paraná, na cidade de Curitiba, ele comentou comigo que a faixa etária de 30 a 40 é a mais preocupante no momento.
2: É uma faixa etária complicada, né? Porque ela sai de uma transição, né, de um estilo de vida para um mundo mais moderno, né, e com muitas responsabilidades agora. Uma população que demorou mais para ter filhos, para casar e tudo mais, e agora está tudo culminando ao mesmo tempo, né? Então, uma economia mais difícil nos últimos anos, tendo filho, tendo trabalho, custos elevados, né? E tendo que ainda estar atento a toda essa modernidade, né? Então, as pessoas de 30, 40 anos foi quem que cresceu junto com a internet, né? Viu a internet discada, viu a internet banda larga, depois no celular, o 3G, 4G, e está acompanhando. E é difícil acompanhar, né? É 5G, muita coisa e muito rápido.
1: É a nossa faixa etária, né?
2: Exatamente.
1: Doutor Alexandre, para mais informações do Instituto Atenas, vamos ressaltar a rede social e o contato?
2: Sim, podemos entrar em contato com a gente diretamente pelo site, né? O Instituto Atenas, pelo nosso Instagram, IAtenas, né? E também temos nosso WhatsApp, né, que é o 3026-4532.
1: Todos os nossos convidados respondem a pergunta para o Dr. Alexandre: o que é o melhor da vida?
2: Olha, o melhor da vida para mim é estar com a minha família, tenho 2 meninos, uma esposa maravilhosa, então para mim estar com eles é o melhor da vida. Se puder ser na praia e surfando, aí fechou com chave de ouro, aí é o completo.
1: Bom, obrigado por ter aceito o nosso convite e até breve.
2: Obrigado.
1: Nós vamos agora para o Repórter CBN e voltamos para a próxima meia hora do programa O Melhor da Vida.

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0: Quarta-feira, 9 de setembro de 2026. Os estados do Paraná, São Paulo e Mato Grosso do Sul têm risco de tornado a partir de amanhã. De acordo com o IMET, as regiões estão entre as áreas com maior potencial para tempestades, com possibilidade de granizo e rajadas de vento. Esse cenário está associado à formação de um ciclone extratropical que deve trazer também uma mudança brusca de temperatura. De acordo com especialistas, São Paulo e Paraná são os estados com a maior atenção. No sul do país, são esperados temporais com ventos que podem passar de 85 km por hora em algumas localidades. O presidente do Supremo Tribunal Federal, Edson Fachin, cancelou a sessão plenária desta quarta-feira em meio à escalada da crise interna na corte. O STF ainda não informou o motivo da decisão, nem se haverá uma reunião reservada entre os ministros. A sessão teria julgamentos sobre Fundo de Assistência ao Trabalhador Rural, créditos de ICMS e acesso a informações sigilosas em investigações. O cancelamento ocorre horas depois que Flávio Dino determinou a reintegração de Andrei Rodrigues ao comando da Polícia Federal, revertendo o afastamento imposto por André Mendonça. Os Correios suspenderam o contrato com a Safe Consig, empresa que gerenciava empréstimos consignados dos funcionários da estatal. A decisão foi anunciada em meio às ações da Polícia Federal, que investiga se a lobista Roberta Luxinger, amiga do empresário Lulinha, filho do presidente Lula, intermediou o negócio entre a empresa de tecnologia e a estatal. Os Correios dizem não ter conhecimento de irregularidades relacionadas ao contrato. Documentos oficiais apontam que o presidente dos Estados Unidos, Donald Trump, entregou $45 mil em espécie à assessora Natalie Harpe e outras duas funcionárias da Casa Branca. O valor, equivalente a cerca de R$ 229 mil, foi registrado como presente e corresponde a quase um terço do salário anual das assessoras. O pagamento pode ter violado uma lei federal que proíbe a complementação do salário de funcionários federais. A Casa Branca diz que o dinheiro foi um bônus de Natal, dado pessoalmente por Trump. No horário de Brasília, 3h35.
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1: Olá, Joinville, boa tarde, seja bem-vindo. 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Nossas convidadas do bloco de agora, Daniele Correia Ripper, que é organizadora do 4º Encontro de Gêmeos. Seja bem-vinda à CBN.
2: Obrigada pela oportunidade.
1: E também presente aqui conosco a médica ginecologista do Hospital Dona Helena, Caroline Prado da Roda. Seja bem-vinda.
3: Obrigada.
1: Bom, o encontro vai acontecer dia 25. E sim, nós estamos aqui para divulgar, porque é o 4º Encontro de Gêmeos.
2: Sim, o 4º Encontro de Gêmeos.
1: Será aqui na Casa do Capitão?
2: Sim, na Casa do Capitão, dia 25 de setembro, às 20 horas.
1: Perfeito. Agora, para realizar o Encontro de Gêmeos, o que a gente precisa é de ter irmãos gêmeos. Normalmente são dois?
2: Dois, já nos outros eventos, nas outras edições, teve trio, teve quatro gêmeos, quíntuplos, teve bastante gêmeos.
1: E você, como uma organizadora, o objetivo principal, então, também é convidar eles para esse momento, mas principalmente a população da cidade de Joinville está convidada.
2: Sim, toda a população de Joinville está convidada para o evento.
1: Perfeito. E o que vai ter como atrativo?
2: Então, nós vamos ter show de prêmios, né? Vamos fazer sorteio de brinde para os gêmeos, né? Deixar bem frisado que vai ser os prêmios, né? O sorteio vai ser para os gêmeos, que são as estrelas do momento, né? Porque o evento é para eles. É, como eu tinha comentado, que a comunidade de Joinville está convidada a participar, né? Os familiares, toda a comunidade em geral está convidada. Vai ter um jantar, né? Dançante, e o que vai fechar a noite, a estrela da noite, vai ser uma banda de gêmeos que vai tocar. A banda G4 vai tocar no evento, vai ser um jantar dançante, vai ter bastante atrações, a gente vai ter sorteio em dinheiro também, vai ter premiações em dinheiro para os gêmeos. E é mais assim, um encontro para a gente reunir as pessoas, conversar, trocar ideias, né? Trocar histórias, porque nós gêmeos, né? Eu também sou gêmea, né? Minha gêmea tá trabalhando no momento. Beijo, mana.
1: E... Você nasceu primeiro?
2: Sim.
1: Dez minutos. Então você é a mais velha.
2: Sim, eu sou a mais velha.
1: Por dez minutos.
2: e assim, todos os gêmeos têm uma história, né? E assim, eu e a minha irmã, a gente sempre tem, tipo assim, uma coisa que aconteceu com a gente, o que o gêmeo sente, o que o gêmeo não sente, um centímetro a mais de altura, um quilo a mais, as histórias, assim, engraçadas que a gente tem, a gente compartilha nesse evento, né? Conhece outras pessoas de várias idades, a gente tem amigos que a gente fez desde o primeiro encontro de gêmeos.
1: Perfeito.
2: Com os gêmeos.
1: E para também complementar a nossa entrevista de hoje, a gente convidou a médica do Hospital Dona Helena, Caroline, que pode nos retratar um pouco mais sobre a questão de ser gêmeos, né? Como sai essa, como é essa oportunidade, né? Na verdade, normalmente existe na família já ou não. Como a gente pode embasar mais?
3: A gestação gemelar, ela tem muita curiosidade, né? Quando a gente fala de gestação de gêmeo, todo mundo fica empolgado, acha que é uma coisa muito mágica. Mas, basicamente, nós temos dois tipos de gêmeos, que são gêmeos que nascem de dois óvulos, porque a mulher teve uma dupla ovulação, que são os dizigóticos ali, que eles são gêmeos fraternos, eles não são gêmeos idênticos. E tem os gêmeos que são idênticos, que é os que, do mesmo óvulo, formaram dois embriões, né? Que provavelmente é você e a sua irmã, né?
2: Sim.
3: Que elas são idênticas. Então, na gestação gemelar, o que diferencia muito é o número de placenta e o número de bolsinha que os bebês estão. Então, a partir daí, a gente consegue fazer todo um acompanhamento diferenciado daí, para saber qual que é o tipo de gêmeos, porque são gestações totalmente diferentes, né? Elas requerem muito mais cuidado, acompanhamento muito mais rigoroso, porque são gestações que podem ter um potencial do risco de ter uma complicação maior do que a gestação que só tem um único feto.
1: Doutora, a cidade de Joinville, ela tem uma característica de ter muitos gêmeos, trigêmeos, quadrigêmeos, a região norte do estado, como é?
3: Então, Joinville, ela se baseia mais ou menos na taxa nacional mesmo. No Brasil, a gente tem uma quantidade menor do que, por exemplo, a África. As pessoas que são descendentes de africanos ou são africanas, elas têm uma taxa muito maior. Chega a ser até 40% por conta de dupla ovulação, gêmeos fraternos. Quando a gente fala da Ásia, ali, Japão, é uma taxa muito menor. Então, a nossa taxa ela é bem parecida com os Estados Unidos, assim. Então, dá mais ou menos uma a cada 80 a 100 pessoas, a gente pode ter uma gestação gemelar. Mas muito mais a taxa maior é dos gêmeos fraternos, que de dupla ovulação. A menor taxa, que é de 20% ali, é dos gêmeos que é do mesmo óvulo, que são gêmeos idênticos. Então, quando a gente fala de gêmeos, a gente acha que é... Sempre vão ser sempre idênticos, mas não, a maioria das vezes são pessoas diferentes que foram gestadas no mesmo momento, mas são duas pessoas diferentes, que são gêmeos dizigóticos, o diamniótico ali, que são duas bolsinhas e duas placentas.
1: Uma curiosidade, um comunicador, eu sempre, quando criança, achava assim, gêmeos muito legal, mas eu achava mais legal ainda quando era um menino e uma menina. Como isso. É isso? Pela ciência?
3: Pela ciência, é quando a mulher ela tem uma dupla ovulação. Algumas mulheres elas têm uma predisposição genética a ovular duas vezes naquele mês. Ou no mesmo momento, ela libera dois óvulos. E daí vem o espermatozoide, um espermatozoide diferente, vai num óvulo, outro no outro. E a mulher ela engravida no mesmo momento, mas de dois fetos diferentes. Aí por isso que a gente tem dois fetos que são gerados no mesmo momento, mas eles são totalmente diferentes. Eles têm o DNA diferente, características diferentes, por isso que muitas vezes têm sexos diferentes. Não é, eles não têm nada igual, né? Eles não vão ter aparência igual, a genética é diferente. Falando de DNA, não tem o mesmo DNA.
1: Mas é por causa da fecundação de óvulos diferentes.
3: Isso, óvulos diferentes. Então por isso que é um menino e uma menina. Pode ser às vezes o mesmo sexo, mas uma coisa de coincidência, entendeu? Não obrigatoriamente o mesmo sexo, é diferente.
1: Doutora, você já adquiriu o seu ingresso para ir dia 25 na festa dos gêmeos?
3: Ainda não, mas vou adquirir. Na verdade eu vou estar de plantão.
1: Vai estar de plantão.
2: Vai ser verdade. Bem legal esse evento.
1: Agora, quando a gente fala festa de gêmeos, tem mais gêmeos do que um público, digamos, comum, assim?
2: Sim.
1: Tem uma boa adesão de gêmeos?
2: Sim, no último encontro, a gente conseguiu reunir ali na Casa do Capitão, no terceiro encontro, 60 pares de gêmeos.
1: 60.
2: E o curioso, assim, ó, teve um... Como ela estava falando ali dos gêmeos, teve uma senhora que ela era gêmea com a outra, ela teve... Filhos gêmeos e netos gêmeos. Tá até na foto oficial ali. Então, três gestações na mesma família.
1: Em seguida?
2: Em seguida.
1: Que acontece, né, doutora, de não ser em seguida, né?
3: Sim.
1: Até pula uma geração, né?
3: É, isso é bem interessante, porque geralmente quem pode passar o risco é a mulher, né? Principalmente porque ela pode ter essa predisposição genética de liberar dois óvulos no mesmo momento. Então, por exemplo, se a minha mãe tem gêmeos e eu automaticamente sou uma mulher, eu sim tenho mais risco. Se eu sou um homem, eu não tenho risco. A minha esposa não vai ter risco de ter ovular duplamente se ela não tiver uma predisposição genética. Então, o risco vai ter para a minha filha. Por exemplo, para a neta daquela que teve gêmeos. A minha filha pode ter gêmeos se eu sou homem. Minha filha pode ter gêmeos porque eu posso ter passado a genética para ela. Mas não a minha esposa, por exemplo. Por isso que fala de pular às vezes geração. Então, a minha mãe teve gêmeos. A minha filha pode ter gêmeos se eu sou o homem da relação.
1: Entendi.
3: Se eu sou a mulher, eu ainda provavelmente deve ter sido uma menina que teve gêmeos.
2: Sim.
3: Então, a avó, a filha e a neta.
2: Isso.
3: Por isso que elas devem ovular ali, liberaram dois óvulos. Por isso que aconteceu isso.
2: Sim.
1: Perfeito. Daniela, eu quero que você faça um convite para os nossos ouvintes da Rádio CBN Joinville, para quem nos acompanha na live, para o espectador da CBN, já agendar para o dia 25.
2: Sim, a comunidade em geral e os gêmeos estão convidados para o dia 25 de setembro, aqui na Casa do Capitão, né? Para quem não conhece, na subida do Mirante aqui. Vai ser um evento muito legal, um jantar dançante. O valor do ingresso, R$ 80,00 por pessoa. Crianças de 0 a 6 anos não pagam, né? É gratuito. De 7 a 10 anos paga meia. E restante aí paga inteira, né? Mas vai ser um jantar com banda, vai ter telão, vai ter show de prêmios, vai ter prêmio em dinheiro e um encontro legal, né? Pra unir os gêmeos e a comunidade, né?
1: Perfeito.
2: Que gosta de ver gêmeos, vai estar todo mundo reunido num só lugar.
1: Doutora Caroline Brando, da Roda, o que é o melhor da vida para você?
3: Para mim, o melhor da vida acho que é poder transformar, cuidar e ajudar as pessoas através do carinho, do amor, levar informação, que é o que muda a vida das pessoas atualmente, né?
1: Perfeito. Daniela Correia Ripper, o que é o melhor da vida?
2: O melhor da vida, né, é ser gêmea, ter uma parceira, ter a minha família, meu marido, meus filhos.
1: Perfeito. Eu agradeço com, né, vocês terem aceito o convite e estado aqui conosco nesta tarde.
3: Obrigada.
2: Obrigada.
1: Vamos agora para o intervalo comercial e a gente já retorna.

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1: Olá, Jandiri. Boa tarde, região norte do estado de Santa Catarina. Nossa segunda meia hora do programa O Melhor da Vida aqui na CBN. Nossa convidada, que é uma honra recebê-la, Jaque Simoneia, empresária de Wellness e Bem-Estar. Seja bem-vinda.
2: Obrigada, Carlos. Sempre uma alegria estar aqui com você, desfrutando desse ambiente lindo que você está. Isso aqui já é Wellness.
1: Já é Wellness. E essa nova pegada da Jaque, do grupo Jaque Simoneia, vocês estão oferecendo ao mercado norte catarinense uma nova oportunidade. Como é que surgiu essa ideia? Porque sempre no ramo da beleza, né, do bem-estar, você, sua mãe, sua família sempre estiveram envolvidos. Mas agora um novo momento.
2: É um novo momento, Carlos. Começou por uma necessidade. Eu passei assim um bom tempo com a minha respiração ofegante, muito trabalho, uma agenda, né, super comprometida. Eu comecei a perceber a minha respiração, o sono, né? Claro, tudo também o fator da idade, né? A mulher 40, 50, ela vai tendo modificações bem significativas no seu corpo, no seu emocional, mas era algo além. Né? O sono, irritabilidade e uma agenda muito complexa, e eu comecei a observar então para o estilo de vida, né? Então meu estilo de vida, ele não estava coerente com aquilo que eu gostaria, né? De estar inclusive promovendo para as minhas clientes. Então eu precisei primeiro me curar, me tratar, entrar para esse movimento, estudar mais sobre ele, e aí eu me apaixonei porque eu vi resultado em mim. Faz parte inclusive dessa desconstrução da imagem que eu há tantos anos, né, Carlos? Você já me conhece lá naquela época que eu tinha a lente azul. Eu usei lente azul 34 anos. Não condeno quem usa, mas ela ali, ela estava como um acessório até de blindagem, de proteção, né? Por questões de autoestima que eu tive que ir trabalhando ao longo dos anos.
1: Tudo é um desenvolvimento.
2: Tudo
1: é um
2: desenvolvimento,
1: um
2: crescimento. Então, assim, a mulher, ela não é a mesma, né? A mulher de 20, de 30, de 40, de 50, enfim. Essa mulher, ela passa por ciclos. E o wellness, ele também promove bem-estar para esta mulher que está em seus ciclos. Então, o que é para mim não é para aquela mulher de 30, né? O que é para mulher de 30 não é para mulher de 50. Então, ela vai se adaptar no wellness, dentro daquele universo que ela necessita naquele momento e que vai fazer bem.
1: Nesse conhecimento, você cria um posicionamento, você se torna uma mentora, porque você já está fazendo um movimento e trazendo mais mulheres para essa oportunidade de wellness.
2: E o principal, Carlos, é o estilo de vida, né? Eu estive no Spa Lapinha, justamente por conhecer, querer conhecer um pouco mais desse universo, e lá eles estão muito focados no desacelerar. Então, você chega lá, você já não tem um cafezinho, né? Você tem que dormir cedo, você não tem bebida alcoólica. E ali você já tem a própria alimentação, uma alimentação com os shots amargos para fazer o detox, o kefir, a comida racionada, né? Você janta às 7 da noite, você tem que dormir cedo. Então, eu vi, nossa, tá tudo desregulado mesmo, tá tudo errado. E também um detox da questão do excesso de estímulo. Né? Então, essa luz azul, ela prejudica demais, né, o teu relaxamento.
1: A luz da tela, né?
2: A luz da tela.
1: E você criou, então, um material que é um cardápio wellness.
2: Exato.
1: Quando você fala um cardápio wellness, no grupo Simoneia, você possui duas unidades na cidade de Joinville, vocês estão oferecendo às clientes e também às futuras clientes uma oportunidade.
2: Sim, porque hoje, Carlos, não, a venda em si, novo comportamento de consumo do cliente, ele busca por lugares de pertencimento, lugares onde inconscientemente ele quer um calm. Então, nas segundas-feiras, agora a partir de outubro, a gente vai abrir o Calm Day. Naquele dia vai ser o som mais baixo, menos estímulos, o aroma mais suave, a massagem no ombro. E esse cardápio, o que ele tem de inovação? O sound healing, que é um banho de sons. Você já fez essa experiência?
1: Não.
2: O banho de sons, através das frequências da vibração, elas te levam a um relaxamento profundo que ele equivale a 8 horas de sono. Então, ele traz um bem-estar maravilhoso. E você relaxado, você emagrece. Você relaxado, você tem uma mente mais aberta para inovação, para trazer resultados nos negócios. A parte de longevidade capilar, hoje as pessoas têm muita queixa devido ao estresse, né, o burnout, tantas coisas, a queda. Então, tem a questão do tratamento capilar, tem a yoga solo, que é uma yoga que essa que me trouxe equilíbrio, a parte respiratória, a postura, os movimentos, o alongamento. Então, hoje, longevidade e wellness também é um músculo forte, né? Você se alimentar bem, você ter boas escolhas. Não é só você ter uma agenda de cuidados, mas sim um cuidado no estilo de vida. Porque já existe, inclusive, o burnout do wellness.
1: Ah, meu Deus.
2: Por causa da perfeição. As pessoas estão fugindo do perfeccionismo, Carlos. Tanto excesso, tanta coisa que você tem que ser e fazer. Então, hoje o que, que é? Silêncio, cuidado, respiração, sabe?
1: Essa paz espiritual.
2: Essa paz.
1: Também tem um momento com a Ruth Duarte.
2: A Ruth é maravilhosa. A Ruth, ela é uma profissional, ela é nutricionista e ela é integrativa. E ela faz toda essa parte de motion terapia, né? Ela faz a massagem, a drenagem. Agora a gente está com os tratamentos de pele coreano. Quem não quer ter um glow, mas skin glow, né? Toda... tratada, luminosa. Então, o wellness, ele veio, não é uma tendência, ele veio para permanecer.
1: Ele veio para ficar.
2: Para ficar. Tanto é que agora até o shopping vai ter um grande movimento, né?
1: E você é uma das palestrantes.
2: Exato. Eu vou estar lá falando sobre essa mudança de estilo na minha vida e da comunidade que eu criei. Eu criei uma comunidade Fitwell, onde os eventos acontecem na minha casa, ao ar livre. Eu, no sítio, eu fiz um bosque, então a gente pode caminhar ali descalço, respiração, escutar a natureza. Essa comunidade, devido à chuva, eu levei para dentro do negócio do salão. Então a gente criou uma aula também diferente ali, que é o Aerobical Wellness. Então foi uma aula anos 80, as mulheres tudo com a roupa. Por quê? Também tem um estudo que a gente precisa criar cápsulas de alegria, né? Então empresas, movimentos que criem cápsulas de alegria para as pessoas vão ter um crescimento, porque as pessoas inconscientemente têm buscado esse relaxamento,
1: esse bem-estar. Já que eu gostaria que você deixasse um contato para quem está nos ouvindo, nos vendo através da live.
2: Sim.
1: Buscar mais informações com você, com a sua equipe, com o grupo Simone.
2: Ok. 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Vou te mandar os vídeos, o cardápio para você participar desse universo.
1: Posso acessar alguma rede social?
2: @jacque, JACK. Simoneia, Jaque Simoneia ou @ Grupo Simoneia.
1: Grupo Simoneia ou Jaque Simoneia. Acho que já deu tempo para as pessoas pegarem uma caneta ou celular para anotar. Eu gostaria que você repetisse, por favor, o telefone, porque esse é um WhatsApp direto?
2: É direto.
1: Uhum. Direto com você?
2: Direto com o nosso salão.
1: Perfeito. Aí, elas têm
2: também
1: todas as
2: Exato.
1: Informações. Então, vamos repetir o telefone?
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1: Já que você trouxe algum chás aqui que...
2: Sim,
1: ao
2: essa
1: chegar,
2: é outra paixão.
1: Né, no, na Jaque Simoneia... Nos dois endereços, elas estão ali na recepção, né?
2: Exato. Esse aqui também, ele veio para me curar, né? A gente já tá há mais de um ano com os blends. Um blend é o Regenerar, que é isso. O que o Carlos vai ganhar de presente. Ele preferiu, que é o que relaxa. E tem o blend Despertar, que ele contém cardamomo, então ele traz um estímulo, é aromaterapia. E faça o ritual do chá. Ele é um ritual que vai te promover bem-estar e você inconscientemente está fazendo assim, eu estou me nutrindo, me percebendo, me cuidando. Então, e a gente vai ter um evento agora, dia 14 de outubro, tá? 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Vai ter uma mesa wellness, vai ter vários ativos. E ali a gente vai viver essa experiência sensorial de criar o seu blend. Olha que incrível, Carlos, você poder criar o teu aroma, o teu chá para você levar para casa.
1: E também tem uma vela.
2: Tem, que também faz parte do sensorial. A gente hoje tem todo esse movimento sensorial dos cinco sentidos para a cliente degustar, sentir o cheiro, a automassagem.
1: Perfeito. Já que eu quero que você faça um convite para quem se interessou, para quem diz, não, gente, eu preciso fazer.
2: Tá.
1: Né? Como eu começo?
2: Ok.
1: Fica à vontade.
2: Começa primeiro você se escolhendo. Né? Você diz, não, eu preciso, eu me desarmo, eu me coloco em prioridade e um dia a conta chega. Se você não parar...

0: né? Filho, o que você quer ser quando crescer? E ela falou, quero ser eu. Então, o melhor da vida para mim é ser eu, como Deus sonhou, e que eu possa cumprir os meus propósitos aqui nessa terra.
1: Muito obrigado por ter aceito o nosso convite e até breve.
0: Eu que agradeço, Carlos.
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5: Saldanha e a natureza das coisas invisíveis, de Rafaela Camelo. A lista obrigatoriamente considera obras que estrearam em salas de cinema entre outubro de 2025 e setembro deste ano. A comissão da Academia volta a se reunir na semana que vem para anunciar o filme finalista. O Oscar 2027 acontece em 14 de março. No horário de Brasília, 4 e 3.
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5: Agora, 4h08, 4h08, começando o nosso CBN Total dessa quarta-feira. Uma boa tarde para você. Seja sempre bem-vindo aqui ao nosso programa. A partir de agora, vamos juntos até as 5 da tarde, com uma hora de muita informação aqui na CBN Joinville. Os principais fatos do dia, as notícias que são destaque em Joinville e em toda Santa Catarina. Muito obrigado a você que está com a gente, acompanhando aqui a programação da CBN Joinville. A gente sempre fica muito feliz em ter você aí do outro lado, no rádio em 95.3 FM, ou então conectado com a gente também pelo YouTube da CBN Joinville, acompanhando a programação da CBN ao vivo e com imagens. Vamos então aos destaques de hoje aqui no CBN Total. A Defesa Civil de Joinville emitiu um alerta para a possibilidade de chuva forte e vento forte. Entre hoje e sexta-feira, há também possibilidade de maré alta, que acaba aumentando a preocupação com os alagamentos. No Planalto Norte, mais de 100 pessoas já precisaram sair de casa. Muitas delas estão em abrigos, depois que os rios começaram a subir em 3 barras. Há já pontos de inundação, mesmo sem chuva forte nos últimos dias no município. Isso por conta da chuva que cai em outras cidades do estado e também no Paraná. Uma mega operação da polícia mirou hoje um grupo suspeito de aplicar golpes eletrônicos envolvendo a renegociação de dívidas e financiamentos aqui no estado. A polícia também prendeu hoje 4 pessoas suspeitas de roubar cerca de R$1,5 milhão de reais em produtos de uma empresa em Jaraguá do Sul. Em Joinville, a Câmara de Vereadores aprovou o projeto que responsabiliza tutores de animais que deixam os cães soltos nas ruas da cidade. Um acidente grave complicou bastante o trânsito na BR-280. Uma carreta tombou e a carga ficou espalhada pela pista. Vamos trazer também informações de um programa lançado hoje aqui em Joinville para incentivar todo o trade turístico, principalmente com a divulgação dos empreendimentos, mas também ajudando os empreendedores a desenvolver os seus negócios. E quais são as 10 ruas de Joinville, muitas delas aqui na região central, que vão receber asfalto nos próximos meses? A Prefeitura divulgou a relação das ruas que serão asfaltadas. Estamos chegando então com uma hora de muita informação para você. Todas as notícias dessa quarta-feira a partir de agora. De olho também no JEC Futsal, que joga hoje pela segunda rodada da Taça Brasil de Clubes. Comigo nessa quarta-feira, Roberto Casagrande. Tudo bem, Casa? Boa tarde para você.
6: Muito boa tarde, Rafa. Boa tarde a todos que nos acompanham aqui na CBN Joinville. 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

0: A gente começa o programa de hoje com informações do tempo, até porque, como eu disse na abertura, a Defesa Civil aqui de Joinville já emitiu um alerta para a possibilidade de chuva forte, vento forte, maré alta, aquele combo que causa muita preocupação, isso até sexta-feira. Já já a gente vai falar desse assunto, porque antes a situação já está bem grave lá no Planalto Norte, município de Três Barras, com mais de 100 pessoas em abrigos, mesmo sem chuva forte nos últimos dias na cidade. A gente vai conversar agora com o coordenador da Defesa Civil Municipal de Três Barras, Sargento Gerson Araújo, que vai trazer os detalhes para a gente. Sargento, boa tarde, bem-vindo aqui à CBN Joinville. Eu sei que é um dia de muito trabalho para todos aí em Três Barras, mas eu queria que o senhor começasse explicando por que, mesmo sem chuva forte nos últimos dias, nós temos esse cenário tão grave aí em Três Barras nesse momento.
1: Boa tarde, amigos. Boa tarde aos ouvintes da CBN Joinville. Então, a situação se agravou por conta de chuvas nas cidades vizinhas aqui, né, em outras regiões. Mesmo Três Barras estando com alguns dias sem chuvas, o Rio Negro acabou subindo bastante. O Rio Canoinhas também acabou elevando seu nível e tivemos alguns atingimentos já na sexta-feira, atrás aí, dia 4 de setembro. Ele fez as primeiras remoções na sexta-feira, dia 4, já finalzinho da tarde. Ativamos o primeiro abrigo e temos hoje uma situação atual de 108 pessoas acolhidas pelo município e com 3 abrigos já em atividade para acolher a nossa população.
0: Nesse momento, os rios continuam subindo. Qual é o cenário aí em Três Barras?
1: Então, o Rio Canoinhas, ele subiu de ontem para hoje 1 centímetro e meio. O Rio Negro já está com 8 metros, né, acima da sua cota. E a situação para nós aqui, ela se agrava um pouquinho por conta da previsão. Hoje, quarta-feira, começou a chover na região. Inclusive, nesse exato momento, a gente está com chuva aqui. Então, por isso que estamos aí monitorando todas as nossas áreas de risco e na iminência de outros atingimentos para a gente acolher essas famílias aí da nossa comunidade.
0: Essa preocupação ela está mais para os próximos dias, então, com essa chuva que pode cair mais forte por aí também, é isso? Nesse momento, o cenário dos rios está relativamente controlado, seria essa a condição, é isso?
1: Sim, a gente já tem esses abrigos aí aguardando, né, possíveis retiradas, mas a situação do Rio Canoinhas, ele já está com a cota de inundação extrapolada, nós estamos em estado de atenção e alerta. E o Rio Negro também, que é a divisa aqui de Três Barras com São Mateus do Sul, Paraná, ele também encontra-se bastante elevado na situação de nível e a gente tem algumas situações, 3 ou 4 ali sendo monitoradas também para possíveis retiradas aí nas próximas horas.
0: Para a gente que não está aí tão perto, Sargento, essas inundações elas são em trechos de bairros específicos, né? Não é algo que se espalhe por toda a cidade nesse momento, né?
1: Não, nós temos casos isolados. Aí a situação do distrito de São Cristóvão, que é a mais grave no momento, né, por ser bem colado ao Rio Canoinhas aqui. E também temos aí a nossa área central, bairro Jardim Rio Negro, o bairro Zilda Pacheco e o bairro João Paulo II. Por conta não só do Rio Negro, mas também do Rio Barra Grande, que corta a nossa área central. Ele também já por conta da elevação do nível dos rios maiores, ele encontra-se também bastante cheio e com a propensão aí de alguns atingimentos.
0: Sargento, eu agradeço a sua participação conosco. Eu sei que tem muito trabalho aí em Três Barras para acolher todas as famílias que possam precisar. E a gente deseja aí que a situação, na verdade, não piore, né? Que ao longo das próximas horas essa chuva prevista não cause mais transtornos para vocês por aí. Muito obrigado, viu, pela sua entrevista.
1: Obrigado, meu amigo. A gente também torce que a situação volte para o normal o mais rápido possível. Deus abençoe a todos.
0: Muito obrigado. Conversamos então com o coordenador da Defesa Civil Municipal de Três Barras, Sargento Gerson Araújo, trazendo aqui para a gente um panorama de como é que está a situação na cidade nesse momento. Hoje, inclusive, nós mostramos, né, no Jornal do Almoço a água que realmente já invadiu muitas casas lá em Três Barras e que nossa torcida, né, para que a chuva que está prevista não agrave ainda mais essa situação. Aqui em Joinville, como eu disse, a Defesa Civil emitiu um alerta para chuva forte, possibilidade até de vento forte e alguns períodos de maré alta. Vamos saber os detalhes com o Maico Richter, diretor da Defesa Civil de Joinville, que está com a gente mais uma vez aqui pelo telefone. Maico, boa tarde. Qual é o grau de preocupação com o que está vindo por aí nos próximos dias?
2: Boa tarde, Rafael. Boa tarde, os ouvintes. Então, a Defesa Civil, né, acompanhando os alertas emitidos pela Defesa Civil Estadual, então emitimos ontem já, né, um alerta para a possibilidade de temporais com chuva intensa, né, se iniciando hoje, né, mas um maior risco aí associado para a quinta e a sexta-feira, né. Então, podem ter aí períodos de temporais, né, com chuva intensa, acompanhados aí de vento, e também não se descarta aí a possibilidade de granizo, pelo menos aí até a próxima sexta-feira.
0: O volume de chuva é um volume expressivo, Maico, porque a gente já viveu um cenário parecido. Eu lembro da gente, inclusive, ter conversado aqui na semana passada, quando havia um alerta de chuva mais forte. A gente está falando de situações parecidas ou, nesse caso, é algo um pouco menor?
2: Hoje, o que mostram os modelos, né, é menos do que a gente vivenciou aí há 10 dias atrás, uma semana atrás, né? Uhum. O que se espera aí para os 3 dias, né? Para 72 horas, é um acumulado entre 70 e 90 milímetros, né?
0: Ah,
2: okay. Claro que essas projeções, elas são atualizadas, né? De períodos em períodos, então a gente tem que acompanhar, mas, né, a última rodada de modelos, inclusive agora em reunião com tanto a Defesa Civil do Estado como a Defesa Civil Nacional, é para que a região de Joinville, né, esse acumulado aí entre 70 e 100 milímetros até a próxima sexta-feira, sendo o pior período aí, principalmente a quinta-feira, né?
0: Entendi. Ô, Maico, todas as previsões que eu tenho visto aí ao longo do dia de hoje alertam para uma possibilidade de vento forte, né? De algum vento mais forte, digamos assim, né? Isso também está no radar, né?
2: Isso, o que demonstra é que, principalmente amanhã, né, a partir de amanhã, essa chuva, ela chega, né, em formas de pancadas, característica de temporais, né, então, e aí a gente está falando, né, além da chuva intensa, rajadas de vento, né, possibilidade aí também de granizo, então o vento que se comenta é justamente associado a esses momentos de trovoadas e pancadas mais fortes.
0: Entendi. E para fechar, Maico, a gente tem pelo menos uma previsão de maré alta para amanhã à tarde, é isso?
2: Isso, nós estamos aí passando novamente aí por um período de maré alta, né? Então, ele vai se intensificando aí durante os próximos dias, né? Então, tanto para essa. Agora tivemos agora às 3 horas, né? Então, um pico de maré, e isso vai se mantendo durante os próximos dias. Então, chama muita atenção para amanhã também, no mesmo horário, 3h30, né? Para quase 2 metros de maré, e também isso se repetindo na sexta-feira, né, uma maré de 2 metros aí para as 16 horas. Então, a gente também chama atenção para que, na coincidência, muitas vezes, de chuvas mais intensas com esses horários, né, pode favorecer aí a ocorrência de alagamentos no município.
0: Essa é sempre a preocupação, né, quando as duas coisas acontecem simultaneamente. Tomara que não seja nada muito grave, a gente possa passar por mais esse período sem grandes consequências. Obrigado, viu, Maico, pelas informações. Bom trabalho a todos aí na Defesa Civil. Boa tarde.
2: Muito obrigado. Ficamos à disposição.
0: Muito obrigado. Conversamos aqui com o Maico Richter, diretor da Defesa Civil de Joinville, trazendo então o alerta, né, para que todo mundo já esteja aí acompanhando também essas condições do tempo. Ainda hoje, no encerramento do programa, a gente traz a previsão do tempo, então, em detalhes, direto da Central de Meteorologia da Ipagre, Cira. Um dia de ações importantes da polícia aqui na região. A gente começa trazendo para você os detalhes de uma operação contra um grupo suspeito de aplicar golpes eletrônicos envolvendo dívidas e renegociação de financiamentos. Aqui no estado, esses mandados foram cumpridos em Guaramirim. O André Pereira tem os detalhes.
3: Pois é, Rafa. Essa operação realizada pelo GAECO, né, no Ministério Público de Santa Catarina, com o objetivo de identificar esse grupo suspeito de aplicar golpes eletrônicos de renegociação de dívidas. Essa ação cumpriu mandados de busca e apreensão em Guaramirim, aqui no norte do estado, e em Santa Maria, no Rio Grande do Sul. Segundo as investigações, esses suspeitos usavam sites falsos para aplicar os golpes. Nesses sites, eles reproduziam a identidade visual de empresas para conseguir convencer essas vítimas que estariam em contato com o canal oficial. Eles usavam anúncios personalizados e mantinham os canais de atendimento para dar mais credibilidade a esse site e assim emitiam boletos falsos. Ainda de acordo com a investigação, esse grupo era dividido por funções, como criação, manutenção e a divulgação desses sites. Durante o cumprimento dos mandados, foram apreendidos equipamentos, documentos e outros elementos que vão servir para avançar nessa investigação. Com a apreensão realizada, as equipes vão dar continuidade agora a essas investigações e, claro, a gente segue acompanhando, mas chama muita atenção, né, Rafa? Toda essa profissionalização, né, desses golpes também da forma online.
0: É isso, André, e serve de alerta, né? Serve de alerta para todo mundo, porque realmente o golpe está aí, né? O golpe está aí e a gente precisa estar realmente bem atento. Uma outra ação, dessa vez da Polícia Civil, prendeu 4 integrantes de uma quadrilha especializada em furtos a centros de distribuição de empresas. Essas prisões foram em São Paulo e Carapicuíba, mas a partir de um caso que aconteceu aqui na região, o furto de uma carga avaliada em R$1,5 milhão de uma empresa em Jaraguá do Sul. Segundo as investigações, esse crime foi praticado em outubro de 2025, quando os criminosos furtaram então essa carga de uma empresa de cosméticos, direto do centro de distribuição dessa empresa de cosméticos. Ao longo da investigação, a polícia apurou que o grupo é uma organização criminosa estruturada, que atua a partir do estado de São Paulo e já vinha praticando outros tipos de crime em Minas Gerais e no Espírito Santo. Dos 7 autores identificados, 4 foram presos hoje, outros 3 seguem foragidos. Os presos foram encaminhados ao sistema prisional e vão permanecer agora à disposição da justiça. Tivemos um acidente grave aqui na região. Uma carreta se envolveu numa batida com um carro e a carga acabou tombando, ficando sobre a pista na BR-280. A Giovana Marques tem os detalhes.
4: Boa tarde, Rafa, e a todos que nos acompanham aqui na CBN Joinville. Um acidente envolvendo uma carreta e um carro espalhou uma carga de soja na pista e bloqueou a BR-280 no trecho que passa por Mafra. Essa colisão aconteceu no fim da manhã de hoje e por volta das 2h30 da tarde essa pista já estava liberada. O acidente aconteceu no quilômetro 150 da Rodovia Federal, na localidade de Rio da Areia. Imagens de motoristas que passaram pelo local mostraram que parte da carreta estava tombada na pista e um carro, inclusive, estava ali às margens da pista com a parte frontal danificada. A carga, que acabou espalhada e dificulta a passagem de veículos, então, foi identificada como soja. E por conta desse acidente, como eu falei, a rodovia foi totalmente bloqueada, de acordo com a Polícia Rodoviária Federal, que lá pelas 2h30 da tarde atualizou essa situação e falou que o trânsito já estava fluindo normalmente. Também, segundo a Polícia Rodoviária Federal, não houve nenhum ferido nesse acidente. As fotos e também o vídeo dessa ocorrência, os nossos ouvintes podem encontrar lá no nsctotal.com.br. Rafa.
0: Muito obrigado a Giovana Marques. Esse acidente que aconteceu na BR-280 em Mafra, né? Na cidade de Mafra, complicando o trânsito ao longo do dia de hoje. Nós tivemos um outro acidente no início da manhã aqui na Serra de Curitiba. Um caminhão que tombou e aí complicou o trânsito para quem vinha do Paraná, né? No principal acesso do Paraná a Santa Catarina, mas também no fim da manhã a rodovia já foi liberada. Câmara de Vereadores de Joinville aprovou um projeto de lei que responsabiliza os tutores de animais que deixam os cães soltos nas ruas da cidade. A Poliana Rodrigues tem os detalhes.
5: Esse projeto, ele altera um projeto de lei de proteção animal do município do ano de 2011, que já trata das proibições de soltura e abandono de animais em vias públicas. E essa proposta é de autoria da vereadora Liliane da Frada, do Podemos. De acordo com essa nova lei, passa a ser enquadrado como infração de maus tratos o tutor que permitir que seu cão fique solto ou desacompanhado em espaços públicos. são aquelas famosas saidinhas sujeitas a várias situações, desde um acidente envolvendo esse animal até um ataque provocado pelo próprio animal. Sendo assim, a partir de agora, o dono do cão, né, o tutor, vai ter que arcar com as consequências, já que a lei também prevê que os infratores sejam obrigados a pagar integralmente por todas as despesas decorrentes que possam surgir, desde o resgate, transporte, acolhimento, hospedagem, alimentação e atendimento veterinário dos animais vítimas de maus tratos, mesmo quando esses serviços forem prestados pela rede pública municipal. Caso o infrator não pague as taxas e os custos de manutenção do animal, a inadimplência acarreta que a prefeitura inscreva o débito em dívida ativa. Essa norma também foi incluída no programa de proteção animal, que regulamenta as taxas municipais da área. E a Josiane Cunha, ela que é presidente da FRADA, que é a principal entidade de proteção animal aqui da nossa cidade, falou sobre a importância dessa lei e os impactos que ela tem na nossa comunidade. Vamos acompanhar o que ela tem a dizer?
6: O que muda com a lei das voltinhas é que muitos dos animais que estão na rua não são castrados. E com isso gera mais animais abandonados. Uns vão cruzar com outros que não são castrados, vão gerar uma grande população de animais abandonados, perdidos na rua, e os tutores desses animais não vão assumir os animais. A questão de acidentes também, muitos geram quedas de motoqueiros, ciclistas, até acidentes de carro, e quem que vai ressarcir, vai arcar com esses custos? Porque a maioria dos tutores não arcam, não tem condições, e fora as doenças também, zoonoses que trazem para humanos, para as crianças, para outros animais que estão dentro das casas. Então, tudo isso gera gastos para o município, e porque os tutores muitas vezes não querem arcar com esses custos, né?
5: Pois é, e a única exceção dessa lei é para os cães comunitários, que normalmente, né, já vivem nas ruas e são cuidados aí por algumas pessoas da comunidade. Esse projeto ele vai passar por uma segunda votação, essa segunda votação acontece na próxima segunda-feira e depois irá direto para a sanção ou veto da prefeita Rejane Gambin, e a gente segue acompanhando. Rafa.
0: Muito obrigado a Poliana Rodrigues. Vou fazer o seguinte, vamos para um intervalo rápido e volto já já com mais notícias dessa quarta-feira para você.
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0: Quarta-feira, 9 de setembro de 2026. O presidente Lula anunciou um decreto que amplia o subsídio da gasolina de 44 centavos por litro para 63 centavos. Além disso, haverá uma redução de 19 centavos por litro de etanol. Ele assinou ainda uma medida provisória para conceder um pagamento direto de R$ 1 por litro de diesel. Hoje, o subsídio é de R$ 1,12. A subvenção à gasolina se encerrava nesta quarta-feira. No lugar, o governo decidiu reduzir os impostos sobre o combustível, que já será ainda maior que o pagamento direto aos produtores e importadores. O Supremo Tribunal Federal arquivou a ação que contrariava o uso de carros particulares no exame de direção para obter a CNH. Para a ministra Carmen Lúcia, que analisou o caso, seria preciso verificar se a resolução está de acordo com outras leis que tratam do trânsito. Assim, a corte entendeu que não cabia analisar o pedido naquele processo e arquivou a ação. Com isso, segue valendo o uso de veículos particulares durante o processo de formação de condutores. A medida faz parte de uma série de mudanças promovidas pelo CONTRAN, com o fim da obrigatoriedade de cumprir todas as aulas práticas em autoescolas. O Irã afirmou que atacou 10 navios perto do Estreito de Hormuz depois que os Estados Unidos afundaram 5 petroleiros iranianos. Essa foi a maior onda declarada de ataques recíprocos contra a navegação marítima por ambas as partes desde o início da guerra, que já dura 6 meses. As hostilidades ocorreram um dia depois de uma escalada nos combates entre a Arábia Saudita e os Houthis no Iêmen, aliados de Teerã. A OpenAI afirmou que o sistema de inteligência artificial solucionou um problema matemático em aberto há cerca de 90 anos. Segundo a empresa, cerca de 10 mil agentes de IA trabalharam simultaneamente e chegaram ao resultado em 88 horas. A solução pode ser aplicada na aviação em previsões do tempo. No horário de Brasília, 4h34.
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0: Agora são 4 horas 35 minutos, 4h35, estamos de volta com o CBN Total dessa quarta-feira. Você que está com a gente pelo YouTube da CBN Joinville, está vendo a imagem de como é que está a situação nesse momento aqui em Joinville. Fechou o tempo, né? Uma nebulosidade que cobre a maior cidade do estado desde o início do dia, mas nesse momento bastante nuvens realmente. Está chovendo aqui, até tem uma outra imagem lá do acesso a 15 de novembro. Não, né? Nesse ponto aparentemente sem chuva, né? Mas é aquele chove e para, né? Chove e para, que está ao longo do dia de hoje. Temperatura também segue baixa, na casa dos 20, 21 graus. Ainda hoje é a previsão do tempo. Em detalhes para você, já antecipamos aqui, teremos chuva forte, vento forte, até a possibilidade de maré alta nos próximos dias. A Prefeitura de Joinville anunciou que 10 ruas importantes da região central da cidade, alguns bairros aqui do entorno do centro, serão pavimentadas com asfalto. São mais de 3 quilômetros de ruas que vão receber a pavimentação. E o Reginaldo de Castro está chegando com os detalhes, então, e com a lista dessas ruas. Tudo bem, Reginaldo? Boa tarde.
1: Olá, uma ótima tarde a todos. 10 ruas de Joinville, que ainda tem pavimentação com paralelepípedos, vão receber uma camada de asfalto. A licitação para execução das obras já foi homologada pela Prefeitura e agora falta a liberação da ordem de serviço. A partir da autorização, a empresa terá 8 meses para concluir os trabalhos, que vão alcançar cerca de 3 quilômetros e 400 metros de vias, com investimento de aproximadamente 4 milhões e meio de reais. Entre as ruas contempladas estão a Desembargador Nelson Nunes Guimarães, General Plácido Gomes, Eugênio Moreira e General Sampaio. Parte das vias fica nos acessos ou nas proximidades do Hospital São José, da Maternidade Darcy Vargas e do Hospital de Olhos Sadala Minganem. A maior parte será na rua Desembargador Nelson Nunes Guimarães, com 720 metros entre as ruas Visconde de Toné e Eusébio de Queiroz. O asfalto será aplicado sobre o paralelepípedo, depois de uma etapa de reperfilagem. Segundo a matéria, o procedimento é semelhante ao realizado no entorno do Hospital Infantil. Reginaldo de Castro para a CBN Joinville.
0: Muito obrigado, Reginaldo. Obrigado pelas informações. Outra informação importante para quem está aqui em Joinville, a Torre do Mirante, aqui do Morro do Boa Vista, vai ficar fechada temporariamente para visitação entre os dias 14 e 17 desse mês, né? Semana que vem, né? A partir de segunda-feira, segunda a quinta. Vamos explicar aqui direitinho. Entre segunda e quinta-feira, das 8 da manhã até as 4 horas da tarde. A interdição é em função da manutenção em uma torre de transmissão localizada próxima à estrutura, e para garantir a segurança dos visitantes é preciso fechar então o acesso à Torre do Mirante. Apenas a torre estará fechada. Aqui a subida no Morro do Mirante continua liberada. No período das 5 da manhã até as 8 horas e das 4 da tarde até as 10 da noite, o acesso à torre estará liberado. Durante os horários de interdição, não será permitido o acesso à torre, aos banheiros e aos bebedouros. Já a subida no Mirante, como eu disse, no Morro do Mirante, tanto para pedestres como para ciclistas, segue liberada. Também será possível realizar o passeio ali na trilha do deck, que fica no alto do morro. A interdição temporária da Torre do Mirante não impacta também as atividades do Parque Zoobotânico. Então, esse recado é somente para quem costuma usar ali ou e vai visitar a torre, né? Lá no topo. Quem, aliás, não é nem desculpa para quem sobe o mirante. Ah, não vou poder subir. Vai poder subir. Chega lá em cima. Casa Grande tá rindo, que ele sobe todo dia. Ele, mentiroso. É, sai do trabalho e vai lá, né? Não é o que se vê.
2: Não tem como desmentir, né?
0: Mas a torre, reforçando então, a partir de segunda a quinta, das 8 da manhã até as 4 horas da tarde. 4h40, Giovana Franco está chegando por aqui. Nós tivemos também hoje uma informação divulgada pela Prefeitura, Giovana, com relação àquele empreendimento, né, do programa Minha Casa Minha Vida, A gente chegou até a falar dele quando havia um cadastro para as famílias interessadas, né, em concorrer a uma dessas unidades habitacionais. E agora, então, a Prefeitura divulgou a lista das famílias pré-selecionadas. É isso? Boa tarde, Giovana.
2: Isso mesmo. Boa tarde, Rafa, você e a todos que nos acompanham. Como o Rafa disse, a gente já divulgou recentemente aí esse cadastro e agora saiu a lista de famílias pré-selecionadas. Foram 144 famílias pré-selecionadas para esse residencial chamado Areia Branca, que vai ficar no bairro Jardim Iriú. Foi publicada ontem essa lista, então. Então, para essas famílias que foram pré-selecionadas, a partir dos próximos dias aí, a Secretaria de Habitação vai estar entrando em contato com as famílias pelos dados informados nesse cadastro que foi feito anteriormente. E os pré-selecionados, eles serão chamados para atendimento presencial e devem apresentar a documentação que é necessária, né, para comprovar as informações utilizadas na seleção. Então, ali o cadastro foi todo enviado, toda uma documentação, vai ter que levar presencialmente quando for chamado aí para apresentar e realmente checar todas essas documentações aí. Então, depois dessa análise, de 144, 72 famílias serão selecionadas para a etapa de validação junto à Caixa Econômica Federal. Então, para quem não sabe, esse residencial ele terá 72 apartamentos de aproximadamente 55 metros quadrados, vai ficar lá no Jardim Iriú, aí com alguns detalhes também, biblioteca, playground, também dá para acessar o site da Prefeitura para conferir mais detalhes. As famílias que não forem selecionadas para essas unidades vão ficar em lista de espera e essa construção ocorre em um terreno doado pela Prefeitura com recursos do programa Minha Casa Minha Vida. Para participar, é necessário estar dentro do limite de renda bruta familiar de R$ 3.200, correspondente à faixa 1 do Minha Casa Minha Vida. A seleção também vai considerar os critérios aí, principais, né, justamente para poder escolher as famílias que se encaixam nessa faixa, Rafa.
0: É uma etapa importante, né? A gente sabe uma grande carência, né, habitacional que existe em Joinville, uma fila enorme, né, de pessoas que estão nos programas habitacionais. E agora, então, 144 unidades, né? Essa é a informação que foi divulgada pela Prefeitura. Obrigado, viu, Giovana, pelas informações. 4h43, um exame de DNA feito a partir de um vestígio deixado na cena do crime ajudou a polícia e a justiça a comprovar a participação de uma dupla em um roubo violento no bairro Saguaçu, aqui em Joinville. A Fernanda Silva tem os detalhes.
3: Boa tarde. Uma série de provas, incluindo o exame de DNA coletado em vestígio deixado na cena do crime, denunciou a participação de uma dupla em um roubo com extrema violência em Joinville. Os criminosos chegaram a amarrar vítimas com cadarços e cintas e fizeram ameaças com facas e armas. Segundo o processo, o crime foi cometido na casa de uma família moradora do bairro Saguaçu e durou cerca de 45 minutos. A data da ocorrência não foi divulgada. Os assaltantes arrombaram a porta principal do imóvel e renderam os moradores. Durante 45 minutos, as vítimas foram mantidas amarradas com cadarços e cintas sob constantes ameaças com facas e armas. Os invasores reviraram a casa, recolheram joias, relógios, valores em espécie, um fuzil do proprietário e tentaram realizar transferências bancárias via Pix. Conforme o processo, a violência atingiu o ápice quando os criminosos ameaçaram iniciar uma sessão de tortura com as vítimas. Só que ao perceber a aproximação da polícia militar, um dos moradores se jogou de uma sacada para pedir socorro, o que provocou a fuga dos assaltantes e que fugiram em um carro com placas adulteradas por fita adesiva. Durante o processo, o Ministério Público apresentou provas de comprovação da autoria e da materialidade dos crimes. Ao fundamentar a decisão, um magistrado destacou a participação que foi comprovada por um conjunto de provas que incluiu laudo pericial de DNA coletado em vestígio deixado na cena do crime, depoimento das vítimas e mensagens trocadas por aplicativo. A partir disso, o juiz entendeu que sim, essa dupla esteve no local do crime e participou do roubo. Um dos réus foi condenado à pena de 14 anos de prisão pelos crimes de adulteração de sinal identificador e roubo, e o outro réu apenas pela adulteração de sinal identificador do veículo, e ele acabou sendo condenado a 3 anos de reclusão em regime aberto. A responsabilidade de outros dois envolvidos está sob análise em uma ação diferente. O processo tramita em segredo de justiça. Aqui é Fernanda Silva para a CBN.
0: Muito obrigado, Fernanda, pelas informações. Gente, uma operação que aconteceu aqui no estado hoje teve como alvo um influenciador digital catarinense. O influenciador César Rincon foi alvo de um mandado de busca e apreensão em seu rancho, na cidade de Araranguá, no sul do estado. Durante a fiscalização, os policiais apreenderam 329 cartuchos de munição. A Polícia Civil informou que ele não possui registro de arma de fogo e, por isso, também não poderia ter munições, mesmo sendo de uso permitido. O influenciador pagou fiança de R$10 mil e vai responder ao procedimento em liberdade. A ordem judicial foi solicitada após cerca de 60 dias de investigações sobre a suspeita de posse irregular de armas e munições no imóvel do influenciador. Apenas munições foram localizadas hoje no local. O influenciador César Rincon, conhecido no meio do agronegócio e que ganhou destaque ao divulgar o abate de dezenas de javalis nos últimos meses, compartilhou imagens da operação e publicou uma nota de esclarecimento nas redes sociais. Ele disse: "Hoje pela manhã, a Polícia Civil esteve na minha residência para cumprir um mandado judicial expedido após uma denúncia recebida pelas autoridades. Independentemente da procedência ou não do que foi denunciado, a partir do momento em que existe uma ordem judicial, os policiais têm o dever de cumprir e realizar as verificações necessárias." O influenciador disse ainda que: "Quero destacar que durante todo o procedimento, a equipe agiu com muita educação, respeito e profissionalismo comigo e com todos que estavam no local. Eles estavam simplesmente exercendo o trabalho deles e cumprindo a determinação da justiça. De minha parte, tudo que foi solicitado foi esclarecido e estou à disposição para que qualquer situação seja resolvida de forma correta e dentro da lei." Essa foi então a mensagem de César Rincon depois desta operação da Polícia Civil na casa dele em Araranguá. Doze para as 5, vou para o último intervalo, volto já já com mais notícias dessa quarta para você.
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0: Agora, 4 horas e 51 minutos. Na verdade, o Joinville, a cidade como um todo, né, passa a contar com um programa de incentivo ao turismo receptivo para fortalecer a oferta turística e ampliar oportunidades para o setor. A gente vai conversar agora com o João Paulo Novakoski, que é gestor de projetos do Sebrae Norte. João, boa tarde, bem-vindo aqui à CBN. Esse programa foi lançado hoje e me chamou muita atenção porque é uma iniciativa que pode ajudar muito os empreendedores desse segmento tão importante que é o turismo aqui na cidade. Em que frentes, né, que o Sebrae vai atuar junto aos empreendedores?
1: Olá, boa tarde, Rafael. Boa tarde a todos os ouvintes da CBN Joinville. É isso mesmo, hoje demos um pontapé inicial a uma parceria, né, entre o Sebrae, né, a Secult, né, a Prefeitura Municipal de Joinville, o Convention Bureau aqui da nossa região também, para ampliar a integração da nossa cadeia turística. Então, nós vamos trabalhar em dois eixos, né, o eixo do turismo rural, para fortalecer os empreendimentos, né, do setor rural, e também um eixo para trabalhar as empresas, as agências de turismo receptivo da nossa cidade e região.
0: A gente tem visto, né, nessas duas frentes, um crescimento, né, João, de empreendimentos, de iniciativas, mas em algumas que vão surgindo, muitas vezes assim, sem uma orientação profissional, que vão dando certo, é verdade, mas um trabalho como esse ajuda a profissionalizar, mas também ajuda a incrementar essa atividade, né, a movimentar ainda mais essas atividades aqui na cidade, né?
1: Isso mesmo, nós temos, né, hoje o turismo como uma dos elos da maior propulsora da economia do nosso país, né, e ainda mais com a nova reforma tributária. Então o turismo vai trazer muitas divisas e muitos benefícios se os municípios, se os locais tiverem essa visão, né, da importância do turismo. E aí o Sebrae, alinhado a isso, né, traz para esta parceria toda a gama de capacitações voltadas a esses dois públicos, para trabalhar esses dois eixos.
0: Quem que pode efetivamente participar dessas capacitações, João?
1: Isso mesmo, nós temos as inscrições, né, nós tivemos o lançamento hoje de manhã, as inscrições já abriram, estão no site da Prefeitura, né? Nós teremos 40 vagas, 20 são destinadas as agências, né, a este público, agências, guias e outros empreendimentos turísticos, para trabalhar um eixo, né, que é a parte estratégica da capacitação desse público, e 20 vagas também para os empreendimentos rurais, para trabalhar as capacitações em marketing digital, economia da experiência, capacitação financeira, como se tornar um videomaker, oficina de fotos e vídeos, toda uma gama desse trabalho, dessa capacitação profissional.
0: É bem importante, a gente sabe que tem muita gente nesse segmento. Queria que você reforçasse, então, você já mencionou, no site da Prefeitura, mas tem algum caminho? Essas vagas são limitadas também, né?
1: Isso mesmo, são vagas limitadas, o acesso, o caminho é o site mesmo da Prefeitura, lá no portal da Prefeitura, é o caminho para se fazer a inscrição. Tá? Qualquer dúvida também pode acessar as redes sociais do próprio Sebrae, perguntar, e a gente tem o caminho, o link para essa inscrição. As vagas são limitadas.
0: A partir de quando essas capacitações começam, João?
1: As capacitações começam já nas próximas semanas. Já temos tanto do eixo para os empreendedores rurais, né, as capacitações começam na semana do dia 20, e para o eixo das agências receptivas, né, dos agências e guias, já é na próxima semana, já temos o primeiro encontro.
0: Maravilha, uma boa dica, né, para todo mundo, para a grande quantidade de pessoas que trabalham com esse segmento aqui em Joinville, segmento que cresce no mundo inteiro. Que bom que Joinville está olhando e atenta para isso também. Obrigado, viu, João, pela sua participação conosco aqui na CBN. João Paulo Novakoski, gestor de projetos do Sebrae Norte. Obrigado, João, boa tarde.
1: Obrigado, boa tarde a todos.
0: 4h55.

0: É sempre uma oportunidade interessante de capacitação em qualquer segmento, mas no caso do turismo, né, que tem muitos empreendimentos surgindo aqui em Joinville, chama atenção que realmente pode ajudar muito, né? Pode ajudar muito. Gente, um homem suspeito de matar uma mulher com um fio de carregador de celular foi preso em Criciúma. Esse crime teria acontecido depois de uma discussão. Caroline Borges tem os detalhes.
1: Um homem de 25 anos, suspeito de ter matado Luana Mendes Darella, de 29 anos, foi preso em Criciúma ontem, terça-feira, dia 8. A Polícia Civil acredita que o assassinato seja um latrocínio, que é roubo seguido de morte, já que pertences da mulher foram encontrados com ele. Luana foi assassinada no dia 16 de agosto. Ela tinha dois filhos, uma menina de 7 anos e um menino de 4 meses, que foram encaminhados à avó materna. A prisão, que é temporária, ocorreu no bairro Boa Vista. O delegado Túlio Magalhães Falcão informou que o homem conhecia a vítima, mas não foram divulgados detalhes. Durante a investigação, a Polícia Civil solicitou ao Poder Judiciário mandados para deter o suspeito. Eles foram cumpridos em residências ligadas a ele. Além do bairro Boa Vista, os policiais também estiveram em imóveis no bairro Laranjinha. Com os mandados de busca, os agentes apreenderam objetos e roupas usadas pelo investigado no momento do crime. Apesar dos pertences da vítima terem sido encontrados com o suspeito, a motivação do assassinato ainda está em investigação. O homem foi encaminhado ao Presídio Regional de Criciúma. Com informações do G1 para a CBN, Caroline Borges.
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0: A previsão do tempo chegando aqui na CBN com Marcelo Martins, direto da Central de Meteorologia da Ipagre-Sira.
3: A Ipagre-Sira informa as condições do tempo para a rádio CBN. Teremos uma tarde e noite de quarta-feira de aumento rápido de nebulosidade. Teremos condições de pancadas de chuvas com trovoadas. Ainda está calor, isso misturado com a umidade é o combustível para que tenham pancadas de chuvas e trovoadas. Não somente na tarde e noite desta quarta-feira, mas quinta e sexta são dias mais encobertos, mais estável, com risco de temporal localizado, ou seja, além de ventania, ele vem com chuva forte. No curto intervalo de tempo, pode vir com raios e até mesmo a queda de granizo, além do volume mais elevado de chuva. Claro, com isso a temperatura acaba não subindo muito, o vento continua soprando de nordeste, várias rajadas ao longo do dia. Dois dias pela frente, bastante tempestuosos. A boa notícia é que melhora um pouco no decorrer do sábado, afastamento da frente fria junto com o ciclone, porém da proximidade desse ciclone tropical, ele traz bastante vento e mar agitado na região. Marcelo Martins, meteorologista da Ipagre-Sira, com a condição do tempo para a rádio CBN.
0: Muito obrigado ao Marcelo, quase terminando nosso programa, mas antes um convite importante aqui, né, Casa Grande, daqui a pouco temos futsal ao vivo aqui na CBN.
4: Ao vivo, a CBN Joinville é a única emissora de Joinville junto do Jack Futsal em todos os jogos da temporada. Hoje tem Taça Brasil, o segundo jogo do Jack na competição, enfrentando o SMAC do Pará, um time semiprofissional, né? Um time de extra, digamos assim, jogadores que costumam jogar o amador por lá. Vai ser um choque de realidades um tanto quanto diferente. E é claro, o Jack tem todo o favoritismo. 8h30 a gente entra ao vivo por aqui com o JD Champs, Kleber Grabowska, para trazer todos os detalhes desse jogo, que é o segundo jogo do Jack na competição, né? Buscando aí o pentacampeonato da Taça Brasil.
0: Que horas a bola rola?
4: 9h.
0: 9h. 8h30 começa a transmissão. 9h tem bola rolando ao vivo com a melhor equipe do rádio Joinville aqui na CBN. Assim a gente, obrigado ao Casa Grande, assim a gente encerra então CBN Total de hoje. Obrigado a você também que esteve com a gente. Amanhã a gente se vê no Jornal do Almoço. Eu espero você às 16h aqui na CBN Joinville. Até amanhã.
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6: No risco do surgimento de células cancerígenas. A pesquisa foi publicada no Jornal Internacional do Câncer. O estudo se baseia na análise do consumo de bebidas quentes por quase 980 mil pessoas no Reino Unido. O tenista brasileiro Guto Miguel, de 17 anos, avançou às quartas de final do Aberto dos Estados Unidos Juvenil, após vencer um atleta de Hong Kong. Em junho desse ano, o atleta brasileiro foi campeão do torneio juvenil de Roland Garros, se confirmado como o número 1 do mundo na categoria. No horário de Brasília, 5 horas, 1 minuto.
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7: Cinco e um.

0: Carolina Moran, boa tarde, tudo bem?
1: Oi, Débora, boa tarde para você e para os ouvintes. Boa quarta, vamos nessa.
0: Bom, está difícil até de acompanhar a situação do STF, porque cada mergulho é um flash, cada dia é uma história. Samantha Klein tem mais informações ao vivo de Brasília, de uma decisão tomada pelo ministro André Mendonça em relação a uma delação premiada. Oi, Samantha, boa tarde.
2: Oi, Débora, Carol, boa tarde. O ministro André Mendonça homologou agora à tarde o acordo de delação premiada do empresário Antônio Carlos Freixo Júnior. Ele é conhecido como Mineiro. Esse empresário é dono da Entre Investimentos, que é uma empresa que fez repasses para o filme Dark Horse sobre a vida do ex-presidente Jair Bolsonaro. Os depósitos foram feitos a mando do banqueiro Daniel Vorcaro para o fundo Heaven Gate, administrado pelo advogado Paulo Calisto, muito próximo do ex-deputado Eduardo Bolsonaro. Isso não quer dizer que haja ilegalidades com relação ao financiamento do filme, mas este doleiro, o Mineiro, ele fazia repasses, segundo a delação dele, também para pagar propinas. Lembrando aí que a relação do filme acabou ganhando bastante repercussão e contornos políticos depois que foi revelada a relação do senador Flávio Bolsonaro com Vorcaro. O candidato à presidência justificou que pediu dinheiro, sim, mas exclusivamente para financiar a vida, o filme sobre a vida do pai. Ontem, Mineiro e seus advogados estiveram no STF, numa reunião com integrantes do gabinete do ministro André Mendonça, justamente para avaliar,
0: Samantha,
2: o acordo de delação.
0: Sim. Desculpa te interromper, mas é só porque eu abri falando da treta do STF e acabou de sair aqui uma informação de que o ministro Edson Fachin suspendeu a decisão do ministro André Mendonça de afastar o diretor-geral da Polícia Federal, Andrei Rodrigues, e o diretor de inteligência, Leandro Almada. Só que o ministro Flávio Dino também já tinha suspendido essa decisão numa outra ação. Só para trazer isso aqui, mas daqui a pouco a gente vai trazer mais detalhes e vai explicar essa situação. Então, por favor, eu só queria registrar isso, mas, por favor, continue para falar dessa questão da delação, porque também está numa ação que faz parte das investigações do Banco Master, né?
2: Está tudo relacionado e, de fato, a prioridade, breaking news, é a prioridade, né, Débora? Bom, só para a gente finalizar aqui rapidinho, ontem os advogados do empresário, o Mineiro, então esse Antônio Carlos Freixo Júnior, que é um doleiro e que fazia repasses a mando de Daniel Vorcaro, esteve no gabinete do ministro André Mendonça para justamente avaliar o acordo fechado com a PGR, a Procuradoria-Geral da República, em agosto, no mês passado. Segundo informações do G1, o doleiro disse na sua colaboração premiada que era responsável por gerar o dinheiro vivo para a equipe de Vorcaro. E aí esse dinheiro era entregue em malas e, segundo o empresário, seria utilizado para pagamentos de propina. Repetindo aqui que este é o homem, o empresário, que fez repasses também para o Heaven Gate, aquele fundo que fez, então, o financiamento, pagamentos para o filme Dark Horse, mas isso não quer dizer que haja ilegalidades, mas está tudo nesse mesmo bojo aí, envolvendo o caso Master e as relações com diversos políticos. Com vocês.
0: Pois é, inclusive a campanha do presidente Lula entrou com um pedido no STF para o fim do sigilo dessa parte da ação, porque a gente tem aí várias ações compondo as investigações do Banco Master. Algumas dessas ações, o sigilo foi levantado, em outras não. Nesse caso específico, envolvendo o filme Dark Horse, a campanha do presidente Lula pediu ao STF o fim do sigilo, mas ainda não se tem resposta. Obrigada, viu, Samantha Klein, pelas informações.
1: Débora, e a Isis Tassiarini está justamente acompanhando toda essa movimentação no Supremo, né? O ministro Edson Fachin passou o dia em conversas com colegas do tribunal, teve reunião com os ministros Alexandre de Moraes e Flávio Dino, e agora saiu essa decisão, como você adiantou, né, Débora, do Fachin, de suspender a decisão do ministro André Mendonça, que tinha afastado o diretor-geral da Polícia Federal, Andrei Rodrigues, A Isa Estaciaria.

0: Ine tem todos os detalhes para nós. Oi, Isa, boa tarde.
1: Oi, Carol, boa tarde a você, a Débora e aos ouvintes. Pois é, eu vou começar com essa atualização, né, mais recente, essa decisão do presidente do STF, o ministro Edson Fachin, de suspender aquela decisão individual do ministro André Mendonça, que afastou o diretor-geral da Polícia Federal, Andrei Rodrigues, e também o diretor de inteligência da PF, Leandro Almada. E por que que Fachin fez isso só agora? Porque havia uma avaliação de que o presidente do STF estaria sendo sistematicamente desautorizado e que precisaria tomar uma posição mais firme. Isso porque a gente lembra, né, Carol, que hoje mais cedo o ministro Flávio Dino deu a decisão para que Andrei Rodrigues voltasse ao cargo à frente da Polícia Federal. Isso depois que o próprio diretor-geral entrou com uma ação ainda ontem à noite, depois dessa decisão da suspensão. Portanto, a avaliação é que estava havendo uma guerra de liminares. Foi exatamente essa expressão que eu ouvi aqui dentro. E que, por isso, o Fachin estava sendo cobrado a tomar uma medida para estancar essa crise, a maior delas que o Supremo Tribunal Federal enfrenta. E havia uma análise de que, sem ter adotado até agora uma postura mais dura, essas duas alas de ministros estaria se enfrentando com decisões liminares para lá e para cá, enquanto o Fachin mantinha ainda uma postura de neutralidade para evitar uma indisposição de um lado ou de outro. Agora, o que a gente está tentando apurar ainda, Carol e Débora, é se essa decisão do presidente do STF acaba sendo sem efeito. Isso porque o ministro, como eu comentei, Flávio Dino, pela manhã, já tinha dado uma determinação para que Andrei Rodrigues voltasse ao cargo de diretor-geral da Polícia Federal. Fato é que hoje, durante toda manhã e início da tarde, Fachin chamou individualmente cada um dos ministros alvos aí desse pivô da tensão no Supremo Tribunal Federal. Pela manhã, ele se reuniu com o ministro Alexandre de Moraes no gabinete aqui da presidência, no terceiro andar do prédio do Supremo Tribunal Federal, e falou também com Mendonça por telefone. Mendonça, inclusive, reclamou da decisão do ministro Flávio Dino, porque considerou que Dino acabou entrando nessa seara sem ter uma competência para atuar nesse processo, porque não é o relator de nenhum dos casos que estão sob o guarda-chuva de André Mendonça. E hoje à tarde, no início da tarde, o ministro Flávio Dino chegou aqui ao STF e subiu direto para o gabinete da presidência, também se reuniu com o Fachin. Portanto, essa decisão agora de suspender a determinação anterior, né, de Mendonça, que afastou Andrei Rodrigues e também o diretor de inteligência, foi tomada após essas conversas que Fachin teve com cada um desses ministros. Nessa decisão, Fachin escreveu que o quadro em que decisões de ministros são tomadas é grave, que passam a ser desafiadas horizontalmente e que tanto o julgamento em curso no âmbito da segunda turma do STF quanto o pedido de suspensão de liminar se encontram sob a apreciação da presidência do Supremo Tribunal Federal. Portanto, uma resposta agora tomada pelo presidente do STF, mas que não estanca a crise, até porque Flávio Dino já tinha dado uma decisão mais cedo também nesse sentido. Carol e Débora.
0: Agora, Isa, já está claro, você sabe dizer se essa decisão vai ainda ser referendada pelo plenário? Porque o ministro Flávio Dino mais cedo tinha dado aquela decisão de reconduzir o André Rodrigues ao cargo, mas tinha defendido que o caso fosse analisado pelo conjunto de ministros do Supremo. Agora a gente tem uma decisão no mesmo sentido do presidente Edson Fachin. Lembrando que tinha dois recursos, né? Tinha um recurso da AGU, na própria ação do André Mendonça, e o André Rodrigues entrou com uma ação própria, contratou um advogado particular para apresentar esse outro recurso que foi apresentado pelo ministro Flávio Dino. A gente já sabe o que acontece a partir de agora?
1: Exatamente, Carol. É isso que eu falei anteriormente na minha entrada. O que a gente está tentando entender agora é qual decisão que vale. A do ministro Flávio Dino ou essa agora do presidente do Supremo Tribunal Federal, Edson Fachin? O que a gente está tentando entender é se alguma decisão do presidente ela é soberana por ter um cargo ali de presidência do tribunal, do Supremo Tribunal Federal. Mas isso ainda não está claro. Inclusive, eu estou aqui no Supremo Tribunal Federal tentando entender os próximos passos. E aí, isso que você alegou, de dois recursos, um da Advocacia Geral da União e o outro individualmente de André Rodrigues, foi o que André Mendonça reclamou hoje na conversa por telefone com Fachin, que o ministro Flávio Dino acabou invadindo uma competência que não seria dele, inclusive seria do presidente Edson Fachin, porque a AGU entrou com recurso e que isso já estava sob o guarda-chuva da presidência do STF. Portanto, a gente não sabe ainda, Carol, quais vão ser os desdobramentos do próximo passo. Estou aqui no Supremo justamente apurando quais vão ser os próximos capítulos dessa decisão e dessa crise toda que atinge o STF. Fato é que essa decisão apenas não é aquilo que os ministros cobravam nos bastidores de uma postura mais firme e mais enérgica do presidente Edson Fachin.
2: Agora, Isa, é importante que você nos ajude com essa apuração, porque, sim, o negócio está uma confusão danada. O ouvinte que me perdoe, mas é o poste fazendo suas necessidades no cachorro, entendeu? Porque a decisão do ministro Flávio Dino não atropelou só o ministro André Mendonça, que é seu par, atropelou o ministro Edson Fachin também, que é o presidente da corte. Agora, o ministro Edson Fachin traz uma decisão e a dele não vai valer, porque é do subordinado, digamos assim, nem sei se essa seria a palavra, mas enfim, o presidente da casa, o presidente da corte, ele está ali numa posição de chefia, não é?
1: Meninas, olha, Débora, acaba de cair aqui a decisão, eu estou com ela na íntegra, as 10 páginas, e aqui o ministro Edson Fachin convoca sessão plenária extraordinária para o dia 15 de setembro, portanto, hoje é dia 9, 15 de setembro, na
2: terça-feira que vem, uma semana
1: às
2: praticamente.
1: Às 10 horas da manhã. Isso, às 10. Exatamente. Uma semana praticamente, a gente está na quarta-feira, para. Deixa eu ver, eu estou com a decisão aqui aberta.
2: Se você quiser, Isa, analisar, entender e voltar daqui a pouquinho, não tem problema. Mas eu acho que a informação mais importante você já trouxe, né? Respondendo a pergunta da Carol. Então, o ministro Edson Fachin convocou uma sessão plenária para discutir esse tema, sistemas, no dia 15 de setembro, ou seja, praticamente daqui uma semana. O país nem está pegando fogo para esperar tudo isso, mas deve ter processos sedimentais que exijam. Então, depois que você conseguir analisar, você volta para trazer com mais detalhes essas informações. Por enquanto, obrigada, viu, Isa Stassarini, pelo seu esforço aí de trazer a quente, no momento que a decisão saiu, trazer as informações mais importantes. O Igor Cardim tem mais detalhes aqui. Eu disse há pouco que a campanha do presidente Lula havia solicitado ao STF a quebra do sigilo da ação do caso Massa envolvendo a situação do filme Dark Horse, o caso Dark Horse. O presidente Lula se pronunciou sobre o assunto, Igor. Boa tarde.
3: Oi, Débora. Se pronunciou sim. Boa tarde para você, boa tarde para os nossos ouvintes. O presidente Lula, então, pediu a quebra completa do sigilo das investigações de todos os envolvidos do Master para que sejam expostos, abre aspas, seja quem for, doa quem doer, fecha aspas. Ele se referiu ao caso como o maior crime financeiro da história do país. Lula se manifestou, então, pela primeira vez, após o ministro do Supremo Tribunal Federal, André Mendonça, determinar o afastamento do diretor-geral da Polícia Federal, Andrei Rodrigues, do ministro Flávio Dino restabelecer o posto hoje e também desta decisão do ministro Fachin anulando, então, esta decisão do ministro André Mendonça. Em meio ao ponto mais agudo dessa crise do Supremo Tribunal Federal, o presidente Lula cobrou explicações e medidas imediatas contra o que classificou como uma crise institucional que tomou conta do Poder Judiciário. Na declaração, Lula também criticou o uso de vazamentos seletivos que, segundo ele, interferem na disputa eleitoral e defendeu mais transparência. Para o presidente, a condução da operação spoofing pelo ex-ministro Ricardo Lewandowski é o exemplo de divulgação da verdade a ser seguido. De acordo com algumas fontes ligadas ao governo, ouvidas pela CBN, o presidente vai aguardar a resolução da crise pelas vias institucionais do próprio Supremo Tribunal Federal. A tensão teve início, como a gente tem elaborado aqui ao longo dos últimos dias, na semana passada, quando o ministro André Mendonça, relator do caso Master, tornou público um relatório da Polícia Federal com 52 mensagens trocadas entre o colega de corte, ministro Alexandre de Moraes, e o ex-banqueiro do Master, Daniel Vorcaro, nas quais Vorcaro pede a proteção da PF e também da PGR e pergunta se deveria sair do país. E aí se agravou depois de Moraes pedir a investigação contra Mendonça por crime de responsabilidade usando um relatório de inteligência apócrifo. E já nessa semana, com as decisões monocráticas então de Mendonça e Dino envolvendo o chefe da PF. Débora.
2: Obrigada, Igor, pelas informações. A gente faz agora uma pausa, você fica com o noticiário local. Já já a gente volta com mais informações sobre essa confusão no STF, sobre a agenda dos presidenciáveis, sobre outros assuntos que são notícia no Brasil e no mundo.

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18: Já reparou que alguns restaurantes estão sempre lotados, mesmo sem fazer promoções? Muitas vezes o motivo não está no cardápio, está na experiência. Cada vez mais as pessoas escolhem lugares que oferecem algo além da comida. Um evento temático, música ao vivo, uma harmonização, qualquer experiência que torne aquele momento diferente. E sabe o que acontece? O cliente não só volta, como também recomenda o lugar para outras pessoas. Em um mercado cada vez mais competitivo, proporcionar uma boa experiência pode ser um diferencial tão importante quanto um bom cardápio. Quer descobrir tendências do seu segmento para atrair mais clientes? Acesse negóciossc.com.br.
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1: Débora, ainda atualizando aqui as decisões do ministro Edson Fachin, a gente já trouxe a informação da decisão dele de anular o afastamento do Andrei Rodrigues do comando da Polícia Federal. O ministro Fachin também assumiu hoje a relatoria do inquérito das fake news, aquele inquérito que foi aberto pelo Supremo Tribunal Federal lá em 2019. A relatoria era do ministro Alexandre de Moraes, originalmente era um inquérito para apurar a existência de notícias fraudulentas, denúncias caluniosas, ameaças e outros ataques contra o Supremo, mas depois acabou virando um inquérito, enfim, com várias frentes. Era um inquérito já bastante criticado, né, por ser muito antigo e nunca chegar ao fim, e foi nesse inquérito, no inquérito das fake news, que o ministro Alexandre de Moraes... foi esse inquérito que ele utilizou para pedir a investigação contra o colega André Mendonça, né? Então, agora, mais uma decisão do ministro Edson Fachin de assumir ele mesmo a relatoria do inquérito das fake news.
2: A Isa Stassarini está terminando de ler aqui a decisão, cheia de números, juridiquês, mas já a Isa vai conectar para trazer para a gente essas informações com detalhes. Aliás, ela já conectou. Para dizer para a gente, então, além do que ela já tinha trazido sobre a suspensão das decisões de Mendonça e Dino em relação ao diretor-geral da Polícia Federal, o afastamento que você acabou de trazer do ministro Alexandre de Moraes, do inquérito das fake news, ela vai detalhar para a gente isso e contar o que mais a decisão traz. Oi, Isa.
3: Oi, Débora. Vamos lá, o presidente do STF, ministro Edson Fachin, portanto, toma três decisões diferentes. Vamos lá, ele acabou retirando o ministro Alexandre de Moraes do inquérito das fake news, portanto, o Moraes acaba deixando a relatoria desse inquérito aberto em 2019, portanto, que já tramita há 7 anos. Essa mudança vale só a partir de hoje, ou seja, tudo aquilo que o ministro Alexandre de Moraes fez enquanto era o relator continua valendo. O que muda é a partir de agora. E outras duas decisões que ele toma, primeiro, é suspender aquela liminar de ontem do ministro André Mendonça, que afastou o diretor-geral da Polícia Federal justamente para paralisar essa guerra de decisões liminares, e também suspendeu a decisão de hoje do ministro Flávio Dino, que mandou Andrei Rodrigues ser reintegrado à frente da Polícia Federal. E aí marca essa sessão plenária para daqui praticamente uma semana, dia 15 de setembro, para avaliar ou não o retorno de Andrei Rodrigues à frente da Direção-Geral da Polícia Federal. Portanto, cai o efeito da decisão de hoje mais cedo do ministro Flávio Dino, que mandou Andrei retornar para a Polícia Federal. Ele suspende as duas decisões, tanto de André Mendonça quanto de Flávio Dino, e marca a sessão plenária para o dia 15 de setembro. E outra decisão importante, retira Alexandre de Moraes à frente do inquérito das fake news, Débora.
2: E é o pleno que vai decidir, então, se André Rodrigues permanece ou não à frente da PF, certo?
3: Isso, é o plenário que vai decidir, sessão essa marcada
2: para o dia 15.
3: Às 10 horas da manhã da próxima terça-feira.
2: Obrigada, Isa, pelas informações.
1: Voltamos à estaca zero, então. Débora, rapidinho, antes do repórter CBN, a gente tem informação do Igor Cardim, porque a Advocacia Geral da União se manifestou. Igor, boa tarde.
4: É isso, Carol. Boa tarde. A Advocacia Geral da União disse que recebe com satisfação, respeito e esperança a decisão do presidente do STF, ministro Edson Fachin, que acolheu o pedido liminar formulado ontem pela AGU na suspensão dos efeitos da decisão monocrática no âmbito da investigação que trata ali do Andrei Rodrigues na presença como diretor-geral da Polícia Federal. A nota diz que a decisão restaura a ordem pública e administrativa e, sobretudo, reafirma a prerrogativa constitucional privativa do presidente da República para prover e desprover os cargos de direção da Polícia Federal. Com isso, segundo a nota, também são restabelecidas as condições necessárias ao regular o funcionamento das atividades da Polícia Federal, instituição essencial à segurança pública e ao Estado Democrático de Direito. Diz ainda que, para além da solução do caso concreto, a decisão do ministro Edson Fachin contribui para restaurar a institucionalidade no âmbito do STF e fortalecer a confiança da sociedade no Poder Judiciário. Diz que também milita em favor da harmonia entre os poderes ao reafirmar e respeitar as competências que a Constituição Federal atribui a cada um deles. E diz, em última análise, que contribui para a preservação da paz social e da estabilidade institucional, que a decisão do ministro reconhece sóbria e prudentemente demonstra ainda o acerto da estratégia processual adotada pela Advocacia Geral da União. Carol.
1: Obrigada, Igor. Agora 5h31.
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0: Quarta-feira, 9 de setembro de 2026. O presidente Lula defendeu a quebra completa do sigilo das investigações sobre o caso Banco Master e afirmou que todos os envolvidos devem ser expostos, doa a quem doer. Em publicação nas redes sociais, Lula disse que o país vive uma crise institucional no judiciário e o maior crime financeiro da história do país. O presidente também criticou o que chamou de vazamentos seletivos com impacto na disputa eleitoral. Lula não citou nominalmente nenhum dos ministros e investigados envolvidos. A Polícia Civil do Paraná deflagrou uma operação contra um grupo especializado em furto de gado. De acordo com as investigações, desde 2019, os criminosos furtaram mais de 2 mil animais, causando um prejuízo estimado de 10 milhões de reais. No total, os agentes cumpriram 17 mandados de prisão e 47 mandados de busca e apreensão em 16 cidades do estado. Até o momento, 7 pessoas foram presas em flagrante. A Agência Internacional de Energia Atômica da ONU acusou o Irã de violar suas obrigações para impedir a proliferação de armas nucleares. A denúncia foi aprovada por 23 países e levada ao Conselho de Segurança da ONU. A tensão aumentou após novos ataques entre Irã e Estados Unidos. As Forças Armadas iranianas afirmaram ter atacado 10 navios perto do Estreito de Hormuz após o governo americano afundar petroleiros iranianos. A Apple apresentou o iPhone Duo, seu primeiro celular dobrável com duas telas. De acordo com a empresa, o novo modelo poderá custar até 30 mil reais no Brasil. Ele entrará em pré-venda no país na semana que vem e será entregue a partir de 23 de outubro. O modelo tem duas câmeras de 48 megapixels e pode ser usado como um despertador, porta-retrato ou uma tela com previsão do tempo, por exemplo. A Apple lançou ainda os novos iPhone 18 Pro e Pro Max. Horário de Brasília, 5h34.
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2: Pouco mais de 3% ficaram acima dos $100 por barril no maior nível desde maio. Resultado, as perspectivas de altas de juros no mundo todo voltaram a se acirrar, inclusive no Brasil, onde a média dos negociantes tem sonhado com uma política fiscal capaz de permitir cortes maiores na Selic. Mas aí falta combinar com os Estados Unidos, né? Em meio à escalada de rendimento dos títulos públicos lá nos Estados Unidos, o Tesouro americano anunciou uma nova intervenção, vai recomprar mais alguns bilhões de dólares em papéis. A tentativa de acalmar o mercado, no entanto, saiu pela culatra. O mercado global se estressou ainda mais depois desse anúncio, passando a prever ainda mais juros no curto prazo por causa da escalada dos preços de combustíveis, que aqui no Brasil, aliás, já forçou a desoneração anunciada hoje. No longo prazo americano, entra na conta o risco fiscal agravado pelos gastos com guerras. Resumindo, a ópera do dia. Ações da Petrobras aqui no Brasil subiram quase 1%, acompanhando o petróleo, mas sem evitar a queda de quase 1% do Ibovespa, principal índice da Bolsa do Brasil. O dólar fechou o dia 0,5% mais caro, foi aos R$5,11.
3: Gustavo Ferreira, muitíssimo obrigada e até amanhã.
2: Eu que agradeço, até amanhã, como sempre, convidando a acessarem o valorinvest.com.
3: Tchau, tchau. São 5 horas e 43 minutos, você fica com o noticiário da sua região. Já já a gente volta para falar mais sobre a crise no STF.

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1: Faltam 10 minutos para 6, a Isis Tassarini está de volta com mais detalhes sobre essa última decisão do ministro Edson Fachin. Oi, Isa.
2: Débora, olha, ao retirar o ministro Alexandre de Moraes da relatoria do inquérito das fake news, o presidente do STF, o ministro Edson Fachin, acaba assumindo a partir de hoje toda essa investigação aberta há 7 anos. Agora, é bom frisar que todos os atos, decisões, determinações feitas pelo ministro Alexandre de Moraes desde 2019 continua valendo. O que muda é daqui para frente. E ao suspender a decisão de André Mendonça, né, que determinou o afastamento do diretor-geral da Polícia Federal, e hoje a decisão do ministro Flávio Dino de reintegrá-lo à frente do cargo, Fachin acaba, portanto, voltando à estaca zero, ou seja, mantendo o diretor-geral da Polícia Federal à frente da instituição, porque a princípio ele também cancela aquela decisão do ministro André Mendonça de ontem, que determinou a saída de Andrei Rodrigues do cargo. E aí o que o Fachin decidiu? Deu prazo de 48 horas para que o diretor-geral possa se manifestar e manteve ontem, né, aquela decisão de determinar 72 horas para uma posição do ministro André Mendonça. E aí a sessão plenária da próxima terça-feira, do dia 15 de setembro, vai analisar aquele relatório da Polícia Federal que revelou conversas entre o banqueiro Daniel Vorcaro e o ministro Alexandre de Moraes. O que o Supremo vai analisar nessa sessão plenária de forma bem objetiva, Débora? Primeiro, a validade do relatório da Polícia Federal. Segundo, o pedido de investigação contra o ministro Alexandre de Moraes. E terceiro, a manifestação da Procuradoria-Geral da República, que se manifestou pela nulidade, ou seja, da investigação contra Alexandre de Moraes. E aí eles vão analisar se esse pedido de investigação contra Moraes deve ser aberto ou arquivado. Então, portanto, 3 decisões tratando de diferentes temas, mas que tudo está relacionado aí à crise do Supremo Tribunal Federal, Débora.
1: Obrigada, Isa, pelas informações por enquanto.
3: Débora, e tem manifestação também do Ministério da Justiça. Igor Cardim, conta pra gente.
4: Carol, o Ministério da Justiça e Segurança Pública divulgou uma nota agora há pouco, reafirmando a confiança nas instituições republicanas e na Constituição e destacando o prestígio e a credibilidade da Polícia Federal perante a sociedade brasileira. A pasta afirma que a PF continuará cumprindo suas missões institucionais com dedicação e compromisso, envolvendo todos os integrantes da corporação, da direção aos servidores. O Ministério também reforçou em nota que todas as instituições devem prosseguir com absoluta independência, rigor técnico e respeito à lei, alcançando todos os fatos envolvidos, sem exceções. Segundo a nota, a autonomia investigativa da PF é uma garantia do Estado Democrático de Direito. O Ministério afirma ainda que nenhuma circunstância poderá comprometer a continuidade, a profundidade ou a integralidade das apurações que devem buscar o esclarecimento dos fatos e a responsabilização de quem tiver cometido irregularidades. Carol.
3: Obrigada, Igor.
1: E eu gostaria de convidar você, ouvinte, a ficar com a gente, porque daqui a pouquinho, logo depois do repórter CBN das 6, nós vamos conversar sobre esse tema. A gente vai pedir ajuda, na verdade, né, Carol, de um especialista, do professor de Direito Constitucional da UFMG, Emílio Peluso Meyer, para ajudar a gente a entender toda essa confusão de decisões que se sobrepõe a outras e o que esperar dessa sessão plenária do dia 15. Então, fica com a gente.

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6: Já reparou que alguns restaurantes estão sempre lotados, mesmo sem fazer promoções? Muitas vezes o motivo não está no cardápio, está na experiência. Cada vez mais as pessoas escolhem lugares que oferecem algo além da comida. Um evento temático, música ao vivo, uma harmonização, qualquer experiência que torne aquele momento diferente. E sabe o que acontece? O cliente não só volta, como também recomenda o lugar para outras pessoas. Em um mercado cada vez mais competitivo, proporcionar uma boa experiência pode ser um diferencial tão importante quanto um bom cardápio. Quer descobrir tendências do seu segmento para atrair mais clientes? Acesse negóciossc.com.br.
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6: Será que a comunicação da sua marca está ignorando o público que mais cresce no Brasil? Hoje, toda marca quer a atenção da geração Z, mas muitas acabam ignorando o consumidor maduro. Pessoas acima dos 50 anos movimentam mais de R$1,5 trilhão de reais por ano na economia brasileira. São consumidores ativos, conectados e com alto poder de compra. Mas quando esse público não se vê representado pelas marcas, a conexão simplesmente não acontece. Por isso, antes de definir a próxima campanha, vale uma reflexão. A sua comunicação conversa com quem realmente compra o seu produto? Quer entender melhor o comportamento do consumidor e tomar decisões de marketing mais estratégicas? Acesse negóciossc.com.br.
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Boa tarde, Débora. Boa tarde, Carol. Boa tarde, ouvintes. O Guilherme pergunta o que são ações defensivas e se a aplicação pode render mais do que o Ibovespa. Guilherme, ações defensivas são papéis de emissão de companhias que atuam em setores já consolidados da economia. Por exemplo, considere uma empresa de energia elétrica. Para atuar nesse setor, a empresa tem que fazer investimentos iniciais muito altos. Precisa construir a planta para a geração de energia, investir nas linhas de transmissão e na rede para levar a eletricidade até os consumidores. Mas depois que os investimentos foram feitos, os custos e as receitas são aproximadamente constantes. Portanto, o lucro da companhia depende da eficiência operacional. Fatores externos que podem afetar a economia e as demais empresas tendem a ter impacto reduzido no resultado financeiro. Portanto, as ações defensivas são uma boa alternativa para os investidores que buscam uma aplicação com resultados mais previsíveis. O investimento pode render mais ou menos do que o Ibovespa, dependendo do momento do mercado.

0: Quarta-feira, 9 de setembro de 2026. O ministro Edson Fachin, do Supremo Tribunal Federal, suspendeu as decisões de André Mendonça e Flávio Dino e manteve Andrei Rodrigues no posto de diretor-geral da Polícia Federal. A crise no STF, envolvendo os ministros André Mendonça e Alexandre de Moraes, começou a partir de decisões relacionadas às investigações sobre o Banco Master. Fachin também assumiu a relatoria de investigações do inquérito das fake news, que estava sob comando do ministro Alexandre de Moraes, e suspendeu as investigações sobre integrantes do STF. Além disso, também foi suspensa a apuração da Procuradoria-Geral da República sobre uma possível interferência na produção do relatório da Polícia Federal, que apontou uma relação entre Moraes e o banqueiro Daniel Vorcaro. A Polícia Federal no Maranhão recebeu um pedido para incluir os irmãos Agatha e Alan, desaparecidos há 8 meses, num alerta da Interpol. Agatha Isabelle, de 6 anos, e Alan Michael, de 4, foram vistos pela última vez em janeiro deste ano em uma comunidade quilombola. A mãe das crianças apresentou um pedido para que os nomes delas sejam incluídos na difusão amarela, que é um mecanismo utilizado pela Interpol para auxiliar na localização de pessoas desaparecidas, inclusive fora do país. O chanceler alemão Friedrich Merz cancelou uma ligação telefônica planejada para hoje com o presidente dos Estados Unidos, Donald Trump. A atitude aconteceu horas depois do republicano ter comemorado publicamente a vitória do partido de extrema-direita Alternativa para a Alemanha em uma eleição local. A legenda recebeu cerca de 44% dos votos. O governo alemão se recusou a justificar o cancelamento do telefonema. A Bolsa de Valores de São Paulo fechou em queda de 0,93%, com 185.629 pontos. O dólar comercial fechou em alta de 0,51%, cotado a R$ 5,11. O euro fechou a R$ 5,94, alta de 0,57%. No horário de Brasília, 6h05.
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1: Seja muito bem-vindo, seja muito bem-vinda você que chegou agora. Já estamos na segunda e última hora do Ponto Final CBN desta quarta-feira, 9 de setembro de 2026. E você está acompanhando desde o início da nossa programação as decisões e os desdobramentos em torno de temas relacionados ao caso Master. O presidente do STF, o ministro Edson Fachin, marcou um julgamento, uma sessão plenária para o dia 15 de setembro, na próxima semana, de julgamento de investigação de Alexandre de Moraes, no caso Master, e também assumiu o inquérito das fake news. Então é muita coisa numa única decisão que, de certa forma, foram tomadas pelo ministro Edson Fachin para tentar debelar a crise instaurada hoje no STF. Para conversar sobre esse assunto e nos ajudar a entender melhor tudo o que está acontecendo, nós convidamos aqui o professor de Direito Constitucional da UFMG, Emílio Peluso Néder Meyer. Muito boa noite ao senhor, seja bem-vindo.
2: Boa noite, Débora, Carolina, os ouvintes.
3: Boa noite.
1: Professor, essa decisão, essas decisões, né, tomadas pelo ministro Edson Fachin, demorou para que ele tomasse essas decisões e elas são realmente o caminho para que essa crise se encaminhe para o fim?
2: Na perspectiva das análises que a gente vinha fazendo ao longo do dia de ontem e de hoje, né, a decisão do ministro Fachin parecia que estava, de fato, demorando demais, né? Mas eu creio que talvez o ministro estivesse tentando encontrar um momento mais apropriado ou não se deixar levar pelo calor das disputas que estavam ocorrendo e tomar uma decisão que pudesse, de fato, envolver todos os aspectos mais relevantes dessa controvérsia, que é imensa, né? Na verdade, ela envolve qual decisão deve prevalecer, né, de um determinado ministro relator no Supremo, se essa decisão poderia se sobrepor

0: sobrepor, né, decisão, por exemplo, do ministro Flávio Dino, se ela poderia se sobrepor à decisão do ministro André Mendonça, chancelada pela turma, que é um órgão colegiado. E acho que, ao final, o ministro Edson Fachin conseguiu tomar uma decisão que foi uma decisão, sim, importante num momento, sim, que era um momento que correspondia ao que seria necessário para aplacar um pouco da crise, né? Dificilmente a gente vai ter uma decisão que se oponha a essa decisão tomada pelo ministro, já que se trata de uma decisão tomada no que se chama de suspensão de liminar, que é um procedimento específico que já havia sido protocolado ontem pela Advocacia-Geral da União. E nesse procedimento, então, ele já procura circunstanciar a suspensão da decisão do ministro André Mendonça, ao mesmo tempo em que ele toma uma outra decisão, num procedimento específico que visava verificar eventuais irregularidades na condução do inquérito do Banco Márcia pelo ministro André Mendonça, e ele acaba também por suspender as duas decisões, ao final, tanto do André Mendonça quanto do ministro Flávio Dino. Como você bem colocou, ao mesmo tempo, ele atende também às demandas por dar um fim ao inquérito das fake news, né, ou pelo menos uma destinação mais próxima do final, ao trazer para si a condução dessa relatoria.
1: Agora, professor, essa decisão de hoje do ministro Edson Fachin não ataca a origem do problema, né? Porque são tantas camadas. A gente hoje está discutindo a destituição ou não do diretor-geral da Polícia Federal, o Andrei Rodrigues. Mas a origem do problema é uma troca ali de acusações entre ministros, de um lado, suspeitas em relação ao ministro Alexandre de Moraes por suas relações ali com Daniel Vorkari com o Banco Master, e de outro, suspeitas em relação ao ministro André Mendonça por um possível abuso de autoridade ou por beneficiar grupos políticos em investigações importantes, INSS e caso do Banco Master. Como é que ficam essas duas suspeitas sobre dois ministros da corte? Essa decisão do ministro Fachin não ataca a origem da crise, né?
0: Não ataca, Carolina, e talvez não devesse atacar de fato, né? Essa é uma questão que diz respeito a uma tentativa do ministro, como presidente da corte, de preservar a institucionalidade da corte. A gente tinha um conflito claro estabelecido entre os ministros André Mendonça e Alexandre de Moraes, e a esse conflito se somou a participação também do ministro Flávio Dino. O ministro, como presidente, isso ele destaca em uma das suas decisões, né, que ele cumpre uma função regimental prevista no artigo 13 do Regimento Interno do Supremo, de preservar não só a ordem do tribunal, mas a incolumidade no funcionamento da própria corte. E essa incolumidade, esse funcionamento, estava sendo, de certa forma, assim, comprometido por essas decisões contraditórias. O que ele está tentando fazer é, de fato, deixar que o plenário resolva essas questões. Ele, nessas decisões, ele destaca para o dia 15 de setembro, né, às 10 horas da manhã, a ocorrência, então, de uma sessão plenária para discutir apenas aquela petição relativa a uma das questões que têm sido levantadas, que é a condução do próprio inquérito pelo ministro André Mendonça. Mas, ao longo de toda a decisão, ele expõe que há critérios do que a gente chama no direito de conexão e continência, que vão juntar todas essas questões e que vão acabar trazendo também para julgamento, eu imagino, né, na próxima sessão plenária, alguns dos outros pontos que envolvem justamente a condução do inquérito pelo ministro André Mendonça e as eventuais acusações e a necessidade de investigação em relação à própria relação do ministro Alexandre de Moraes com Daniel Vorkado.
2: Isso vai ser analisado, sim, professor, no plenário de terça-feira que vem. Esse processo, esse relatório que tem as mensagens de Daniel Vorkaro e o ministro Alexandre de Moraes, ele vai ser analisado. A gente lembra que o sigilo foi retirado desse processo pelo ministro André Mendonça. Se esse relatório, esse processo for aceito, isso significaria imediatamente uma investigação aberta contra Alexandre de Moraes?
0: O que vai acontecer é o Supremo decidir de fato se aqueles elementos que aparecem naquela discussão, que é uma petição específica, a petição 16662, a gente até se confunde em relação a todos os procedimentos que foram aparecendo de ontem para hoje, mas nessa petição específica a discussão é sobre se há elementos básicos ali que possam fazer com que seja necessária a condução de uma investigação pelo Supremo Tribunal Federal. E aí o plenário precisa discutir, olha, é possível sim, há indícios de autoria e materialidade, a gente pode abrir de fato uma investigação, como será feita a condução dessa supervisão judicial da investigação que ainda terá lugar, né? A Polícia Federal vai conduzir essa investigação sob supervisão de qual ministro, vai haver um sorteio e de que forma isso vai acontecer. Isso tudo precisa ser resolvido, é a primeira coisa que precisa ser resolvida, até para uma ordem, vamos colocar assim, de antiguidade, foi a primeira questão que foi levantada desde o início, né? Justamente pelo ministro André Mendonça, e deve ser boa parte do que vai ocupar a discussão no próximo, na próxima semana, na sessão plenária do Supremo Tribunal Federal, né? Há uma discussão paralela a essa, que é aquela levantada pelo Procurador-Geral da República, de uma suposta nulidade do feito conduzido pelo ministro André Mendonça no que concerne a essa questão relativa ao ministro Alexandre de Moraes, e tenho ideia de que, de fato, essa discussão vai acontecer também no plenário do Supremo.
1: Agora, professor, se de fato a gente tiver uma investigação aí contra um ou dois ministros do Supremo Tribunal Federal, né, algo sem precedentes, o que aconteceria na prática? Enquanto as investigações estão em andamento, os ministros continuariam, atuando normalmente? Tem previsão de algum tipo de, suspensão? Como é que isso se dá na prática?
0: Eu imagino que a gente teria como consequência o afastamento do ministro investigado para questões que seriam relativas àquele processo em específico, né? Não há uma determinação clara no sentido de um afastamento geral da atuação do ministro, né? A não ser que a corte decida que essa é um ponto central para que a condução da investigação possa acontecer de forma mais efetiva e ela possa estabelecer, por uma decisão de cautela do plenário, né, que o ministro deixe de cumprir suas funções até que as investigações tenham fim, né? Eu imagino que a gente tenha nessas circunstâncias uma dimensão e um efeito político do que possa vir a acontecer, como você bem colocou, Carolina. Seria a primeira vez que isso teria lugar no Supremo Tribunal Federal. Imagino que a gente possa ter outros desdobramentos, como eventual discussão sobre se o ministro permaneceria como ministro do Supremo, sobre se ele eventualmente deveria renunciar. Não é o que a gente espera em relação ao ministro Alexandre de Moraes, pela posição contundente com que ele exerce a sua função jurisdicional, mas essas questões ainda vão ser objeto de decisão por parte do plenário.
2: Professor, eu fiquei com uma dúvida em relação à retirada dos sigilos, né? Então, queria pedir só para o senhor explicar novamente. E tem uma crítica em relação a vazamentos seletivos. O que justificaria a retirada ampla do sigilo de tudo que envolve o Banco Master? E quem poderia fazer isso? Só o ministro André Mendonça ou isso poderia ser levado para o Pleno? Ou o ministro Edson Fachin poderia tomar essa decisão?
0: A princípio, essa decisão caberia de fato sim ao ministro André Mendonça, né? Eu sou da posição que, na verdade, diante do momento extremamente sensível com o qual nós estamos nos deparando, que é o momento pré-eleições, é que, na verdade, esse sigilo deveria ter sido resguardado desde o início, né? A gente está envolvido e a questão toda se iniciou justamente quando ele levantou o sigilo para colocar o problema em relação diretamente ao ministro Alexandre de Moraes. A gente sempre sabe que o princípio republicano, que a transparência no exercício das funções públicas é o que a gente tem que prezar, o padrão tem que ser justamente nesse sentido, mas a gente sabe que a gente está num momento que é um momento, sim, importante, que é um momento delicado. A corte ainda pode decidir sobre essa questão, mas, de fato, quem conduz e supervisiona o inquérito aqui nesse caso é o ministro André Mendonça. Mas eu imagino que também a corte, também o plenário do Supremo, vá querer debater essa questão em meio ao que vai se discutir no dia 15 de setembro, né? O que a gente tem que pensar que talvez, né, seja um ponto que a gente deva ter como melhor, né? A gente está chegando talvez a alguma solução para a questão quando a gente está vendo que a presidência está dizendo, olha, quem resolve isso ou quem vai ter que resolver essa principal questão inicial é o plenário, né? E como deveria ser talvez em grande parte das questões que têm que ser resolvidas por um tribunal e não apenas por um ministro, né?
2: Mas aí, professor, enfim, sobre a sua posição em relação a isso, né? Porque ao tirar o sigilo, a sociedade teve acesso, ao suspender o sigilo de parte das ações, a sociedade teve acesso a uma situação muito grave, que é uma troca de mensagens entre um ministro do STF e um banqueiro envolvido numa série de problemas, né? De crimes. Inclusive, uma pessoa que está presa antes dele ser preso, mas, enfim, em situações nada republicanas. Já que foi retirado o sigilo, desta parte do processo, por que não retirar do restante do processo para que a sociedade, então, tenha acesso a tudo que envolve esse, o caso Master?
0: É uma posição possível, mas basta pensar, Débora, no impacto do poder econômico desenvolvido pela pessoa que está sendo a principal acusada em relação a isso, né? Ela conseguiu, de fato, atingir quase que a gama da a esfera política de uma forma geral, ou qualquer políticos e pessoas, né, deputados, senadores, ou pessoas envolvidas com vários flancos da esfera política. Ela conseguiu atingir e chegar também em ministros do próprio Supremo Tribunal Federal, né? Então, há outros pontos sensíveis que são pontos que devem ser discutidos sobre a necessidade ou não de abertura do sigilo, né? Eu não acho que uma investigação funcione da melhor forma possível, que direitos sejam devidamente preservados, se a gente pura e simplesmente botar como regra geral de que, tudo tem que acontecer de forma aberta, de forma pública em relação a todos os aspectos da investigação. Nesse ponto, eu acho que tem que se pensar, sim, na segurança daquilo que está sendo discutido e investigado, e aí, sim, depois de um determinado momento em que se puder apurar devidamente o que seja necessário nesse processo, a gente possa, sim, pensar em levantar o sigilo.
2: Professor, muito obrigada pelas contribuições, pela conversa conosco aqui. Uma boa noite. Boa noite ao senhor.
0: Eu que agradeço pelo convite.
2: Nós conversamos com o professor de Direito Constitucional da UFMG, Emílio Peluso Nedermeyer. Você fica agora com o noticiário da sua região.

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23: Tudo bem, Débora? Tudo bem, Carol? Tô aqui no Nubank Park, onde já começa Palmeiras e LDU, jogo de ida das quartas de final da Libertadores. As quartas de final começaram ontem com Fluminense 2, Platense 0. Fluminense encaminhou a classificação, porque no último ano inteiro o Platense ganhou só um jogo de 2 gols de diferença e foi do Corinthians em Itaquera. Quer dizer, em casa não ganhou nenhuma vez. Hoje o Palmeiras se preocupa com uma chuva forte o dia inteiro em São Paulo, chuva vai, chuva vem, gramado molhado. O Palmeiras se preocupa com o clima e se preocupa com o adversário, que no ano passado, na semifinal da Libertadores, ganhou de 3-0 do Palmeiras lá em Quito e obrigou o Palmeiras a fazer 4-0 no jogo de volta para se classificar. Para não ter problemas na semana que vem em Quito, estarei lá. O Palmeiras precisa ganhar de 2 gols de diferença, 3 gols de diferença, porque nas 2 vezes em que jogou na capital do Equador contra a LDU, pela Libertadores, perdeu as duas, 4-2 em 2009 e 3-0 no ano passado. Daqui a pouco também Estudiantes e Corinthians em La Plata. O Memphis, que reclamou do cansaço no domingo depois do jogo da derrota para Chapecoense, teve só treinos leves de lá para cá, mais descansou do que treinou, justamente para estar em forma física ideal e jogar bem. O entendimento no Corinthians é de que a concentração do elenco é muito maior nos jogos das Copas, da Copa Libertadores, que é a prioridade do time no ano, do que no Brasileirão, então confia. A direção confia que o Corinthians vai jogar bem contra os Estudiantes. O ano passado, o Estudiantes foi complicado para o Flamengo ganhou só nos pênaltis. Ganhou no Maracanã, perdeu em La Plata e ganhou só nos pênaltis nas quartas de final do ano passado. E o Flamengo foi o último campeão da Libertadores. A campanha do Flamengo do ano passado indica que pode haver dificuldade hoje para o Corinthians também. Daqui a pouquinho, também 19h, em Santos, aí pela Copa Sul-Americana, Santos e Atlético. O Atlético Mineiro segura, sustenta o Meia Coelho, que teve proposta do CSKA de Moscou. Não deve haver a transferência. A tendência é a permanência dele, porque o Atlético julgou a proposta baixa, então ele deve ficar. Neymar não joga pelo Santos, Everson, goleiro, não joga pelo Atlético. São os dois grandes desfalques da equipe. O Atlético tem tido problemas historicamente na Vila Belmiro, então o Santos tem chance de conquistar a vitória. O Santos que anunciou Everton Cebolinha, 21ª contratação. Eu ia dizer reforço, mas não é reforço necessariamente, que o Santos não tem tido muito reforço. 21ª contratação, diferença de reforço é que reforço reforça. E as contratações do Santos não estão reforçando o time, não. Embora o time esteja nas quartas de final da Copa Sul-Americana. Everton Cebolinha, 21ª contratação do Santos em um ano e 3 meses de Alexandre Matos. 21 contratações e o Santos ainda não passou do 13º lugar no Campeonato Brasileiro. Mas está nas quartas de final da Copa Sul-Americana, que disputa já contra o Atlético na Vila Belmiro. Boa noite, Débora. Boa noite, Carol.
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0: Quarta-feira, 9 de setembro de 2026. O presidente do Supremo Tribunal Federal, Edson Fachin, marcou uma sessão no plenário para a próxima terça-feira para analisar um relatório da Polícia Federal que menciona o ministro Alexandre de Moraes nas investigações sobre o caso Master. A decisão faz parte de uma série de medidas adotadas por Fachin para organizar os conflitos entre os magistrados do STF. Ele também suspendeu todas as investigações de ministros do Supremo e determinou que esses casos sejam enviados primeiramente à presidência do tribunal. O candidato do PSOL ao governo do Rio de Janeiro, William Siri, atribuiu o baixo desempenho nas pesquisas ao apoio do PT a Eduardo Paes, do PSD. Ele chamou o posicionamento do partido de uma confusão no campo progressista. A declaração foi dada em sabatina, realizada pela CBN, junto com os jornais O Globo, Valor Econômico e Extra. Siri também atacou Douglas Ruas, do PL, por tentar se afastar do ex-governador Cláudio Castro e disse que o PSOL errou ao apoiar a reeleição de Rodrigo Bacelar à presidência da Alerj. O governo do presidente Donald Trump vai proibir, a partir de 29 de setembro, a importação de uma nova lista de produtos do Canadá, incluindo laticínios, bebidas alcoólicas e motocicletas. Em julho, Washington havia imposto tarifas de 50% sob a alegação de que o Canadá discrimina produtos americanos. Em resposta, o governo canadense anunciou taxas de até 50% sobre produtos dos Estados Unidos. O Brasil retomou, no início do mês, as negociações com a Casa Branca. Nas conversas, o governo brasileiro é pessimista quanto ao fim definitivo das tarifas e busca a redução das taxas de até 37,5% ou ampliação das listas da lista de produtos isentos. No foco estão itens como etanol, açúcar e fertilizantes. No horário de Brasília, 6h31.
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1: Muito boa noite para você ligado aqui na CBN Joinville. Agora são 6 horas e 39 minutos, 18h39. Começando mais uma edição do Atualidade Esportiva, para a gente fazer aquele release do esporte por Joinville, por Santa Catarina e pelo planeta Terra. Nesse momento fazem 19 graus na cidade de Joinville e chovendo. Chove neste momento com trovoadas e tudo mais. Temos um alerta da Defesa Civil, então você que está em casa aí nos acompanhando, você que está no trabalho e tudo mais, toma muito cuidado e caso dê algum problema pelas vias por aí, não se arrisque, tá? Tome a decisão mais lúcida e tenha a rota mais tranquila possível, tá? A gente tende aí a ter alguns probleminhas nas próximas horas, mas claro, com muita precaução e com muita sabedoria, a gente sai tranquilo dessa. 6h40, então, a gente tem muita coisa para comentar por hoje. Temos Jack para falar, porque temos ingressos disponíveis para venda. Temos Jack daqui a pouquinho aqui na CBN Joinville. Você vai acompanhar todos os detalhes comigo, com o Kleber Grabowska e com JD Champs. E também, claro, seleção brasileira. Tivemos a primeira convocação pós-Copa do Mundo hoje do técnico Carlo Ancelotti. Além, claro, das informações dos jogos de hoje, das agendinhas de jogos de hoje e mais algumas notícias do mercado da bola. Tem time grande anunciando jogador hoje. Daqui a pouquinho a gente passa por aqui no Atualidade Esportiva. Bora começar a falar de Jack então, porque temos ingressos à venda para a partida contra o Ercílio Luz na Arena Joinville, no João Marcato, no próximo sábado. A bola rola 3 horas, mas a CBN Joinville vai dar o recado a partir das 13 horas. 13 horas, então a CBN vai dar o recado para Jack e Ercílio com ingressos à venda, tá? Teremos ingresso solidário, meia entrada solidária para essa partida. Vai ser assim, tá? Arquibancada descoberta, a meia entrada solidária vai ser R$20 mais 1 kg de alimento não perecível. Então, arquibancada descoberta, 20 pila mais 1 kg de alimento não perecível. Arquibancada coberta vai ser 30 pila, R$10 a mais, mais 1 kg de alimento não perecível. E para visitante, a inteira é 40 e a meia pode ser R$20 mais 1 kg de alimento não perecível, tá? A meia entrada será solidária. Para ter direito ao ingresso com valor de meia entrada, o torcedor deverá apresentar 1 kg de alimento não perecível no acesso ao estádio João Marcato. Os alimentos arrecadados serão doados para instituições de caridade. Sócio mais um, o sócio torcedor ativo não precisa levar o alimento e tem direito a um convidado. O acompanhante precisa doar 1 kg de alimento não perecível para ter acesso ao estádio. Mas é claro que você que é sócio do Jack e quiser levar 1 kg de alimentos, ele vai ser muito bem aceito. Então não custa nada, né, gente? 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

Hora de falar de Jack Futsal então, porque o Jack daqui a pouquinho entra em quadra. A bola rola às 9, mas 8h30 a CBN Joinville já estará ao vivo para trazer todos os detalhes desse grande jogo para vocês. Smack e Jack, Jack e Smack, é a terceira rodada do grupo do Jack nessa Taça Brasil, mas é o segundo jogo do Jack na competição. Para a partida, o Davi Mendonça relacionou os seguintes jogadores, tá? Matheus e Nando no gol. Guilherme, Luizinho, Kevin, Henrique, Brian, Pinheiro, Fernando, Rafael Remy, Pedro Rei, Jacaré, Lucas e Dieguinho são os jogadores relacionados. Para a partida de hoje, os alas Alves e Xuxa foram cortados, vão ser aí preservados. Então, Brian e Lucas, que foram cortados da primeira relação, estarão disponíveis para a partida de hoje. Jack e Smack, o Smack é um time semi-profissional lá do Pará, e vai ser um jogo interessantinho entre as duas equipes. São escolas diferentes, né? Uma escola que é semi-amadora e outra que é profissional. Vai ser aí um embate interessante. O Jack é o grande favorito, é o franco favorito, mas coisas podem acontecer nesse jogo de hoje, tá? O futsal, ele é a arte do impossível. Ah, essa segunda rodada, né? Os jogos que tivemos, o Traipu vencendo o IAP do futsal por 6-0. O Carlos Barbosa acabou de bater o São João por 3-2. Temos daqui a pouquinho Russas Futsal e Atlético Piauiense. E às 9 horas, Jack e Smack. Então é isso, fica ligado, fica aqui na CBN Joinville, porque daqui a pouquinho a gente vai então acompanhar todos os detalhes desse jogo. Jack e Smack, terceira rodada da Taça Brasil, segundo jogo do Jack na competição. 8h30, transmissão aberta, microfones abertos aqui na CBN Joinville. Agora, 6h45.

0: Bora falar agora de seleção brasileira então, porque mais cedo tivemos a convocação para os próximos 3 amistosos que o Brasil vai ter. É, só puxar por aqui rapidinho. Serão os primeiros 3 testes do técnico Carlo Ancelotti. Serão amistosos contra a Austrália, né? Vão ser 2 contra a Austrália e 1 contra a Índia. E o técnico Carlo Ancelotti convocou os seguintes jogadores, tá? No gol, Hugo Souza, Pedro Morisco e Otávio, tá? Hugo Souza do Corinthians, Pedro Morisco do Coritiba e Otávio do Cruzeiro. Defensores, Arthur Dias do Atlético Paranaense, Douglas Santos do Zenit de São Petersburgo, Gabriel Magalhães do Arsenal, Jair do Nottingham Forest, Marquinhos do Paris Saint-Germain, Mateuzinho do Corinthians, Mauro Júnior do PSV, Vitor Reis do Manchester City e Wesley da Roma. Os meio-campistas são Andrei Santos do Manchester United, Breno Bidon do Corinthians, Bruno Guimarães do Arsenal, Danilo Santos do Botafogo, Douglas Luiz da Juventus e Gabriel Bontempo do Santos. No ataque, Endrick do Real Madrid, Estevão do Chelsea, João Pedro do Chelsea, Pedro do Flamengo, Rafinha do Barcelona, Rayan do Bournemouth, Samuel Lino do Flamengo e Vini Júnior do Real Madrid. Após a lista, né? O técnico Carlo Ancelotti falou com a imprensa. Falou com nossos colegas de imprensa. Vamos ouvi-lo por aqui então. A começar, Ancelotti, falando sobre esse equilíbrio na lista, né? Temos muitos jogadores jovens, temos alguns experientes. O porquê desse equilíbrio, Carleto?
1: Bom, eu acho que esta é uma lista equilibrada. Temos jogadores que estiveram na Copa do Mundo que. Eu acho que vão ser importantes para a próxima geração da Copa do Mundo. Temos jovens que têm idade, têm qualidade para representar o futuro da seleção nos próximos anos. E temos também jogadores que agora estão atuando muito bem no campeonato brasileiro e temos jogadores que têm idade olímpica, porque temos que o trabalho que estamos fazendo agora lo estamos compartilhando com o treinador da sub-17 e da sub-20, porque é óbvio que nesse momento precisamos priorizar os jovens que têm qualidade para estar para estar na próxima Copa do Mundo ou como primeiro objetivo na próxima Copa América.
0: Tá, então o Carleto falando sobre esses jogadores, né? Esse equilíbrio de lista que temos para essa primeira convocação pós-Copa do Mundo. Um fato que chamou atenção, me chamou atenção também, foi a total renovação no gol, né? Repetindo, foram convocados Hugo Souza, o Pedro Morisco e o Otávio. E, cara, sim, os 3 jogando no Brasil, né? E um sendo do Coritiba. Vamos ver o que o técnico Carlo Ancelotti falou sobre esses 3 nomes.
1: Bom, isto lo dello goleiro vale o mesmo que dos outros jogadores. Claudio Taffarella está avaliando todos os goleiros jovens que estão atuando agora e nos parece que há outros também, não só no campeonato brasileiro, mas em Europa, jovens que estão atuando. Escolhemos estes jovens porque me parece que Otávio está atuando muito bem com Cruzeiro e também Pedro Morisco. Hugo Souza já conhecemos. Isto não significa que os outros estão excluídos. Alisson conhecemos muito bem e quando chegará a competição, a próxima Copa América, se Alisson sigue sendo o melhor goleiro do Brasil, vai jogar Alisson. Pero eu acho que agora temos que priorizar isto, mirar aos novos.
0: Olhar os novos, olhar os mais jovens, né? Bacana essa fala do Carleto. E justamente, o Carlo Ancelotti, já que você falou dos mais jovens, vamos ouvir agora sobre os 30 a mais, os jogadores mais velhos, mais experientes. O Carlo Ancelotti fala sobre um fim de ciclo para algum desses jogadores. Vamos ouvi-lo.
1: Primeiro, agradecer aos jogadores que já tomaram a decisão de não estar com a seleção para o futuro. Agradecer eles para o compromisso que eles tiveram com nós quando estiveram assim. E por todos os outros, não há porta fechada. A porta está aberta para todos. É óbvio que agora eu prefiro focalizar meu trabalho sobre os jovens e acompanhar os jovens na progressão. Eu acho também que é importante dizer que, às vezes, o objetivo dos clubes não é o objetivo da solução, da seleção. Temos jogadores que podem, pensamos, vão a representar o futuro da seleção que não estão jogando. E nós temos que acompanhar esses jogadores. Também, se eles não jogam, temos que chamar e dar-lhe a oportunidade de jogar e progressar.
0: Dar a oportunidade de jogar. O Ancelotti também falou sobre o futebol brasileiro nessa lista. Foram pelo menos 10 jogadores atuando no futebol brasileiro que estão na lista do técnico Carlo Ancelotti. Não me lembro de uma lista recente com tantos nomes assim do nosso futebol por aqui. É claro que ele foi questionado sobre isso e é claro que ele respondeu. Vamos ouvir então, Carleto.
1: Não, a verdade é que estamos mirando todos os campeonatos e todos os jogadores brasileiros. A verdade é que agora pode ser que o jogador brasileiro está em uma condição física melhor porque a liga do campeonato brasileiro é mais adiantada que outras ligas, mas não é que priorizamos o jogador que está jogando no Brasil. Eu acho que estes jogadores que chamei do campeonato brasileiro estão atuando muito bem e podem aportar à seleção. Também jogadores, como disse, jovens que não conheço, que têm potencial, que precisamos mirar e dizer a eles que estamos mirando, porque miramos a mudar e preparar uma nova geração de jogadores para a seleção.
0: E por último, para a gente fechar por aqui esse assunto de seleção brasileira, o técnico Carlo Ancelotti falou sobre a última Copa, a avaliação que ele fez e por que que foi uma decepção, né? Vamos ouvi-lo.
1: Eu acho que a Copa do Mundo foi uma decepção para nós, para mim. É óbvio, eu creio que não tivemos a possibilidade de chegar a lo que esperávamos. Creio que a eliminação contra a Noruega decepcionou muito. Lamentamos muito isso, porque eu acho que até o minuto 60 desse jogo, creio que o equipo atuou bem, tivemos dificuldade no primeiro, óbvio, na primeira parte, mas depois, a pouco, o equipo melhorou. E a derrota contra a Noruega foi uma surpresa nesse aspecto, porque ninguém pensava que de ser eliminado, mas o deporte é assim. Então, e depois há a reação de tudo isto, a nível pessoal foi bastante complicado reaccionar, porque não como em um clube, tu tens a possibilidade de reaccionar bastante cedo, porque tem outro jogo, tem outra competição. Aqui é muito mais complicado, o período de dificuldade, a derrota, a tristeza da derrota, se queda um pouco mais no coração. Então, mas agora temos a motivação que temos o tempo para preparar um novo ciclo e para ser mais preparado para as próximas competições que chegarão. Eu acho que as qualidades do jogador brasileiro nos podem permitir de preparar um bom grupo para as próximas competições.
0: Tá aí então o técnico Carlo Ancelotti falando com a imprensa hoje. O Brasil então, que em breve vai enfrentar a Austrália por duas oportunidades e a Índia em data FIFA, claro, com transmissão aqui do Futebol Globo CBN. 5 para 7, gente, rápida parada por aqui e já voltamos com mais atualidade esportiva para vocês, tá? Fica aí.
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0: De volta por aqui com a atualidade esportiva, pra gente falar primeiro sobre os jogos que aconteceram hoje à tarde pela UEFA Champions League. Tivemos 6 jogos acontecendo na tarde de hoje, entre eles o Stuttgart batendo o Viking por 3-1 com um hat-trick do Demirovic, atacante centroavantão da equipe do Stuttgart. Hat-trick dele, 3-1 então do Stuttgart contra o Viking. Também tivemos hoje o Sporting vencendo o Galatasaray por 3-1. O Liverpool de virada venceu o Atleti por 2-1 lá em Anfield Road. O Arsenal bateu o Napoli por 1-0 também fora de casa, gol do Odegaard. E aí vamos para as goleadas, né? Primeiro o Barcelona, que venceu o Feyenoord por 5-1. Destaque para Gabriel Jesus, que entrou na partida e já fez o seu primeiro gol com a camisa do Barcelona. Então, Barça 5, Feyenoord 1. E também, o Paris Saint-Germain bateu a equipe do Slovan Bratislava por 6-1. Destaque para Ferran Torres, que fez um hat-trick. 3 gols do atacante espanhol, que fez o gol do título do Mundial da Espanha nesta Copa do Mundo. 6-1, então, do PSG contra o Slovan Bratislava. Temos também a Copa Sul-Americana, Sula Miranda, daqui a pouquinho a bola rola, um minutinho, para Santos e Atlético Mineiro. E às 7 horas também temos Copa Libertadores, Palmeiras e LDU, o Palmeiras que vai a campo com Carlos Miguel, Barbosa, Gomes e Murilo, Giai, Lucas Evangelista, Marlon Freitas e Piquerez, Arias, Flaco Lopes e Vitor Roque. Esse é o 11 inicial do Palmeiras. Mais tarde também temos Estudiantes de La Plata contra o Corinthians às 9:30 da noite, jogo que acontece lá no Jorge Luiz Hirsch, na Argentina. Temos também Série B do Campeonato Brasileiro, e o que interessa aqui para os catarinenses são os seguintes jogos, tá? Primeiro, Fortaleza e Avaí lá no Castelão, e Atlético Goianiense e Ceará. O Avaí tem que vencer o Fortaleza e o Ceará perder ou minimamente empatar para o Avaí poder daí sim sair dessa zona incômoda, a zona do rebaixamento. 7 horas da noite, vamos ficando por aqui então. Você fica agora em rede com a CBN e daqui a pouquinho a gente volta, tá? Daqui a pouquinho voltamos então para a jornada esportiva da CBN com Jack Smack, Taça Brasil de Clubes, 8h30 da noite, os microfones abertos. Está comigo, com Kleber Grabowska e com J.D. Champs. A você que esteve conosco, muito obrigado, tá? E até daqui a pouco. Tchau.

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1: Quarta-feira, 9 de setembro de 2026. O ministro André Mendonça, do Supremo Tribunal Federal, homologou o acordo de delação premiada do empresário Antônio Carlos Freixo Júnior, conhecido como Mineiro. O empresário é dono da Entre Investimentos, empresa que fez repasses para o filme Dark Horse, cinebiografia do ex-presidente Jair Bolsonaro. Sob o comando do banqueiro Daniel Vorkar, os depósitos foram feitos para o fundo Heaven Gate, sediado nos Estados Unidos e administrado pelo advogado Paulo Calisto, próximo do ex-deputado federal Eduardo Bolsonaro. Em depoimento à Procuradoria-Geral da República, Freixo Júnior confirmou que o dinheiro era entregue em malas e seria usado para pagamentos de propina. Ao longo do ano passado, foram feitas 7 transferências bancárias que totalizaram mais de 12 milhões de dólares, o equivalente a cerca de 70 milhões de reais na época. Os Correios suspenderam o contrato com a Safe Consig, empresa que gerenciava empréstimos consignados dos funcionários da estatal. A decisão foi anunciada em meio às ações da Polícia Federal, que investiga se a lobista Roberta Luxinger, amiga do empresário Lulinha, filho do presidente Lula, intermediou o negócio entre a empresa

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2: Olá, boa noite, são 7h04. Sejam bem-vindos e bem-vindas ao Viva Voz Especial Eleições. Hoje comigo, Bruno Caraza, nosso comentarista das quartas-feiras, professor associado de economia da Fundação Dom Cabral. Oi, Bruno, boa noite para você.
3: Oi, Vera, prazer estar aqui de volta com você e com a Sila.
2: É isso, essa dobradinha que a gente já fez há algumas semanas e repete agora, porque está comigo aqui no estúdio em São Paulo, a Sila Schumann, CEO do IDEA. Boa noite, Sila.
4: Boa noite, Bruno. Boa noite, Vera. Boa noite a todos.
2: É isso. Hoje a gente vai ter um mix aqui no Viva Voz da crise da semana, das semanas envolvendo o Supremo Tribunal Federal, a nova pesquisa feita pelo IDEA para o Meio, que captou ali, colheu a quente, como essa crise impacta as eleições. E a gente vai falar um pouquinho também de quais temas importantes para o Brasil a gente está deixando de tratar por ter sido todos nós, opinião pública, jornalistas, eleitores, enredados por essa crise. Mas vamos começar pelo Supremo, porque hoje houve pelo menos dois capítulos importantes para a gente tratar. Logo de manhã, o ministro Flávio Dino, usando uma ação alheia ao caso Mastra, uma ação em que ele relata emendas, casos relativos a emendas, ele decidiu sustar a decisão da véspera do seu colega André Mendonça, que havia tirado Andrei Rodrigues do comando da Polícia Federal. Ele reintegrou Rodrigues ao comando da Polícia Federal por meio dessa ação, que é uma terceira ação que não era a própria relatoria do caso Mastra. O ministro Luiz Edson Fachin, agora no fim da tarde, tendendo a clamores diversos para que tomasse alguma iniciativa, tomou logo três. Tirou o inquérito das fake news das mãos do ministro Alexandre de Moraes, assumiu ele próprio a relatoria, marcou o julgamento sobre as mensagens que mostram Alexandre de Moraes falando com Daniel Vorcaro para o dia 15, agora de setembro, e também sustou as duas decisões, a do André Mendonça e a do Flávio Dino, concernentes ao diretor-geral da PF, disse que vai ser ele que vai decidir, depois de ouvir Andrei Rodrigues, se ele continua ou não à frente da Polícia Federal. Bruno, demorou, mas ele tomou as iniciativas que se cobrava da parte do presidente da corte e parece ter retomado ali o comando do Supremo, né? Mas talvez um pouco tarde demais, né?
3: Já não era sem tempo, né, Vera? Depois que essa crise escalou, às vésperas do período eleitoral, com um potencial muito grande de influenciar os resultados para um lado e por o outro, né? Várias ações correndo aí no Supremo sobre investigações que podem afetar diretamente, né, os dois lados, né? Tanto o lado do Flávio Bolsonaro quanto o lado do Lula, né? E com esse superpoder que os ministros do Supremo têm, né, de afetar o jogo e usar várias manobras, como você citou, né, nem o processo específico, usam processos alheios ao principal para tomar medidas que afrontam o outro. Então, tudo isso é muito ruim para o nosso processo eleitoral, para a nossa democracia, e não passava, já não era sem tempo que o presidente do Supremo chamasse para si a responsabilidade e arbitrasse essa disputa. Mas, sem dúvida nenhuma, a gente vai ter vários outros capítulos aí até a eleição e além, né?
2: Oscila, a pesquisa do Meio do Ideia foi a primeira que desceu a fundo nessa questão do Supremo. E tem uma série de perguntas encadeadas que tentam captar o quanto o eleitor está informado a respeito desse assunto, tanto no que concerne ao ministro Alexandre de Moraes, quanto em relação ao STF, Dark

0: Horse, envolvendo o candidato Flávio Bolsonaro, e também tenta medir quem é mais afetado, né? Se Lula ou Flávio Bolsonaro com essa pororoca de crises. O que que os dados nos mostram?
1: É verdade, Vera. A gente saiu a campo exatamente quando teve a decisão ali do André Mendonça com relação às mensagens do Daniel Vorcaro para o Alexandre de Moraes. Elas vieram a público. Em primeiro lugar, mais de 75% das pessoas tomaram conhecimento desse caso, assim como o mesmo número, um número muito parecido, tomou conhecimento do caso Dark Horse do Flávio Bolsonaro. O que mais me chamou a atenção nos dados é uma pergunta que a gente faz ali sobre como é que as pessoas veem o STF hoje, os ministros do STF. E quase 52% das pessoas dizem que os ministros eles estão ali para trabalhar em prol deles mesmos e não pela lei. Então, esse é um número muito
0: Muito grande.
1: alto, muito grande. Quando a gente olha para a confiança do STF, a gente vê ali apenas 7% das pessoas confia muito no tribunal hoje. Quando a gente pergunta se essa questão do Alexandre de Moraes com o Daniel Vorcaro é uma questão apenas do ministro, não é. É uma questão do tribunal ou de ambos. Né? Eu tenho mais de 60% das pessoas que concordam com isso. Portanto, eu acho que essa é uma crise diferente das outras, porque veja. O STF ele está exposto ali desde o mensalão, né? Quando ele começa a atuar, digamos, mais politicamente, né? Com críticas, mas o que a gente via antes era uma movimentação de crítica a ministros. Hoje você tem uma crítica generalizada ao tribunal. Então, acho que isso é bastante preocupante o que a gente enxergou na pesquisa nesse sentido.
0: Bruno, vocês na Fundação Dom Cabral estão fazendo uma série de episódios de um podcast que tenta entender ali caminhos para o Brasil, projetar ideias de um novo Brasil. E um dos episódios que eu vim ouvindo hoje para a CBN é um em que você e o Sérgio Fausto, que esteve conosco aqui ontem, discutem justamente o que precisa ser feito para que as instituições da República se renovem, ofereçam ali para o cidadão, soluções e a sensação de que ele é contemplado e de que ele tem os seus direitos preservados. Um grau de corrosão desse tamanho, da imagem da cúpula do Poder Judiciário, tem o risco de provocar mais corrosão na nossa democracia, que já sofreu abalos recentes bem graves, né?
2: Sim, Vera, nós estamos preocupados, né, com essa corrosão do ambiente institucional brasileiro, que ele se manifesta em várias frentes e com o Poder Judiciário não é diferente. Então, tenho conversado com vários especialistas, então a ideia é a gente promover esses debates, né, essa conversa com o Sérgio Fausto foi o primeiro episódio. E o Supremo ele tá diretamente relacionado a esse problema de que a Sila acabou de apontar, né? E várias outras pesquisas corroboram de crise de confiança nas instituições brasileiras. O Supremo ele se tornou muito poderoso ao longo desde a Constituição, e isso em função da própria Constituição, que estabeleceu o Supremo, né, um papel de ser árbitro de disputas e importante para promover políticas públicas. Isso tudo faz parte do jogo, é necessário, acontece nos vários países do mundo, mas aqui no Supremo, nos últimos tempos, as figuras dos ministros do Supremo nos últimos anos, elas chamaram para si um protagonismo, uma responsabilidade. E usaram de mecanismos para interferir no jogo político e econômico, que acabou gerando um círculo vicioso no Brasil. Então, você tem ministros se colocando muito poderosos, manobrando os processos com pedidos de vistas, com liminares, e isso, obviamente, atrai o interesse de grandes empresários que veem no Supremo esse órgão tão poderoso, nos ministros do Supremo. Então, eles se aproximam do Supremo para tentar obter vantagens, como foi o caso do Daniel Vorcaro, e aí os próprios ministros do Supremo se enrolam em processos, né, com fartas evidências de corrupção, de conflitos de interesses, E a sociedade está acompanhando isso, e a sociedade está vendo que o Supremo não está se afastando do seu papel clássico, né, de ser neutro, de ser imparcial, né, de julgar com parcimônia, né, fora dos holofotes. Então, é uma crise muito ruim e que vem agora sendo explorada ainda de forma mais intensa nesse período eleitoral.
0: Agora, se lá na pesquisa não tem quase uma instituição que escape, né? Porque vocês também perguntam Polícia Federal, PGR, perguntam da imprensa, que também se sai bem mal, e do Congresso Nacional. Então, é uma sensação ali de que existe um pessimismo generalizado desse eleitor que está há menos de um mês de ir para a urna, né?
1: É bem isso que a gente sente nessa pesquisa, Vera, acho que você colocou muito bem. É uma desconfiança, né? Uma desconfiança em todas as instituições, uma desconfiança nos candidatos, né? Você não tem os eleitores, quando a gente aprofunda a conversa com eles, não tem uma confiança de fato. Os eleitores estão votando naquela clássica, quero votar nesse para que o outro não ganhe, né? A gente já está entrando nessa fase da campanha, nesse momento, com essa polarização. E essa questão da desconfiança a gente vê em todas as instituições. E quando a gente olha, por exemplo, rejeição, que a gente pergunta qual é o maior motivo de rejeição nos dois candidatos. O maior motivo de rejeição disparado é a corrupção. Mas ambos os eleitores, os grupos de eleitores, consideram que o outro é corrupto. Então, eu não voto no outro porque ele é corrupto, né? Então, é uma troca de tiro.
0: É que nem aquele meme do Homem-Aranha que um está atirando no outro.
1: Exatamente. Então, quando me perguntam, mas você acha que corrupção vai definir a eleição? Na minha visão, não. Porque todo mundo está achando todo mundo corrupto nesse momento, ou o outro mais corrupto do que eu. O que tem diferença entre Lula e Flávio nessa pesquisa que eu achei importante é que denúncias de corrupção, como a do filme do Dark Horse, aquele áudio Daniel Vorcaro e Flávio Bolsonaro, diminui a vontade de votar no candidato para quase 50%. É um número bastante alto, mais de 40%. Quando você olha para o presidente Lula, o eleitorado dele, a minha hipótese é que o eleitorado dele acha que ele está sendo perseguido pelo caso do filho dele.
0: Entendi.
1: Então, é um eleitorado que acho que já está muito acostumado também a questões de corrupção
0: ligadas
1: ao PT, e aí o presidente Lula fica talvez mais blindado nesse caso. Não é bom para ele também, veja, não estou dizendo que seja bom para ele, mas tem uma diferença importante, porque de resto é tudo igual, um acha que o outro é corrupto.
0: E hoje o Lula claramente resolveu sair do corner nesse caso, e aí fez uma fala ali exigindo a quebra de sigilo geral de todos os casos que estão em investigação no STF, o do Dark Horse, todo o caso do Master, o caso do INSS e os derivados dele, que, portanto, atingem também o Lulinha. Eu acho que ele fez isso muito a partir do fato de que o Flávio Bolsonaro, com uma cara de pau tremenda, vinha se sentindo a cavalheiro para cobrar, para dizer que o Alexandre de Moraes não tem mais condições de estar no Supremo, que ele precisa sair, etc., quando ele não deu uma mísera explicação para o que foi feito com o dinheiro transferido efetivamente pelo Daniel Vorcaro para um fundo no exterior e que não se sabe se foi usado para custear realmente o filme ou para outras despesas, inclusive do Eduardo Bolsonaro, do sócio do Eduardo Bolsonaro, que era ligado a esse filme, a esse fundo, aliás. Então, ainda tem muito a ser esclarecido. E ele achou que isso é passado. Ele vem dizendo que isso aí faz parte do passado, que a imprensa está vivendo do passado e que só quem deve explicações é o Alexandre de Moraes. Então, parece que o Lula adotou uma postura um pouco menos defensiva, um pouco mais agressiva. Bruno, resta saber se dá tempo e se o fato dele ter se valido do Supremo muito nos últimos anos não faz com que a associação entre ele e o Alexandre de Moraes seja mais difícil do que isso de romper, né, aos olhos do eleitor.
2: Vera, esse dado que a Sila acabou de citar também me chamou muita atenção quando eu li a pesquisa, né? O fato de que o Flávio Bolsonaro, ele se mostra mais vulnerável às denúncias de corrupção do que o Lula, né? E isso, o Lula, então, tem que aproveitar esse momento, caso ele queira nessa reta final, né, e subir nas pesquisas, porque há muito ainda a ser esclarecido nessas relações entre Vorkaro e Flávio Bolsonaro. De uma forma geral, né, tem o episódio do PT da Bahia ligado, né, que está ali na origem do caso Master, mas mais do que isso, as relações de Daniel Vorkaro estão muito mais ligadas à direita do que à esquerda. E esse caso do Dark Horse, todos os desdobramentos, né, por também ter muitas evidências de que ele também tem a família se beneficia, né, o Eduardo Bolsonaro, que está morando nos Estados Unidos, né, sem, não é mais parlamentar, ele não é mais servidor da Polícia Federal, né, sem renda fixa, tudo isso gera uma série de dúvidas. Não é página virada, como o Flávio Bolsonaro tem insistido. Isso precisa ser investigado, e aí o Lula tem esse trunfo aí, numa eleição tão disputada, ele tem esse trunfo, né? Conta com esse trunfo de um maior envolvimento e uma desidratação na reta final da candidatura do Flávio Bolsonaro.
0: Eu não queria também deixar de eu mesma comentar a decisão do Fachin, porque eu venho cobrando na coluna, cobrei hoje mais cedo no Viva Voz que ele tomasse pé da situação, tomasse à frente das decisões. Então, solta aí só uma música que eu acho que é alusiva a esse momento.
1: Virar.
0: Obrigada, Henrique, pode tirar. Finalmente, tomou a decisão parcialmente correta e num tempo um pouco demorado demais. Eu acho que o ministro tinha que ter feito isso já na semana passada, porque aí não teria deixado, por exemplo, o ministro Flávio Dino achando que ele poderia também pôr o carrinho dele nessa rodovia e tomar uma decisão. Também quero brincar, não é assim. O Supremo Tribunal Federal não pode ser uma casa em que cada um acha que está jogando ali aquele jogo do supertrunfo ou War, e aí vai pôr a sua carta. Não é desse jeito que as coisas funcionam. Eu acho que ele ainda precisa extinguir o inquérito das fake news, que ele avocou para ele agora é o relator, mas ele dá pistas na decisão dele de que ele vai fazer isso, que ele vai extinguir esse inquérito que já está aberto há 7 anos. Ele também poderia ter analisado e não o fez, se o ministro André ainda reunir as condições de ser relator dos casos rumorosos que ele está relatando, até por uma questão de paridade de armas. Se ele tirou o inquérito das fake news da mão de um, poderia ter tirado o outro da relatoria, mas me parece que ele entendeu que isso não pode ser uma decisão administrativa, porque o inquérito das fake news foi criado de ofício pelo Dias Toffoli, quando estava na presidência. Esses outros não, foram sorteados. O André Mendonça virou relator por sorteio, então acho que ele entendeu que ele não podia administrativamente removê-lo. Mas, a partir das próximas investigações, pode ser que ele tome outras medidas. Então, vamos aguardar. Só para a gente fechar esse bloco, eu queria ouvir vocês dois, começando pela Sila, porque vocês dois transitam aí muito no mundo de negócios, empresarial, e o Bruno, como economista, está sempre lidando com dados. Como que esse ambiente interfere no ambiente de negócios? Sila, o que que você tem ouvido, de empresários, de banqueiros, a respeito da segurança para investir no Brasil, por exemplo?
1: Olha, atrapalha muito, né? A questão da segurança jurídica já é um dado, importante. Não que o investidor estrangeiro, infelizmente, espere muito mais do Brasil, também temos isso, né? Quer dizer, o investidor estrangeiro, ele já está convivendo com essa insegurança há bastante tempo, ele já passou ali pela Lava Jato, né? Que foi a última. Né, o último momento que a gente teve de tensão desse tipo, né, que a gente tinha notícia o tempo inteiro, mas não ajuda em nada e não ajuda também o presidente, no caso, porque ele está no poder, né? Então, quando você está no poder, isso acaba sendo da sua
0: No
1: responsabilidade.
0: caso, o Lula, você
1: No
0: diz.
1: caso, o Lula,
0: Tá.
1: não
0: Não o
1: ajuda.
0: Fachin.
1: Não,
0: Não,
1: não, estou
0: te
1: falando
0: entendi.
1: do Lula, não, estou falando do Lula, não ajuda o Lula nem eleitoralmente, nem como sendo o presidente de um país que espera, né, trazer investimento, trazer negócio, trazer seriedade para cá. Isso atrapalha bastante.
0: Bruno, a gente fala sempre de custo Brasil. Vocês economistas têm essa variável aí quando vocês fazem as análises de risco, etc. E a questão da insegurança jurídica é sempre um dos fatores mais citados, né?
2: É, sim, sem dúvida, né? Mudança de regra quando um investidor, não só estrangeiro, né? Um investidor aqui, um empresário, vai fazer um investimento aqui ou vai entrar numa PPP, numa concessão, você faz um cálculo, né? De um plano de negócios que leva em conta a estabilidade das regras, né? E se a gente vive num país em que as regras mudam o tempo todo e que você tem algumas figuras como o ministro do Supremo que altera uma regra, que suspende uma regra, que declara, pede vistas de um processo, de uma disputa, sei lá, tributária, regulatória, certamente você vai repensar se você vai fazer o investimento ou se você vai investir o quanto poderia investir para aproveitar as oportunidades do país. Então, isso impacta muito. E quando a gente tem ainda uma crise política, como é esse caso, a situação é pior ainda mais, né? E a gente viu isso, né? Não é à toa que a maior e mais longa recessão, a mais longa e mais profunda recessão que a gente teve foi essa combinação entre uma crise econômica e a crise, uma crise política que foi ali, o período de impeachment combinado com a recessão pós-Dilma, combinado com o Lava Jato.
0: Sim. Gente, a gente vai fazer um intervalo, mas deixa eu reiterar um convite aqui, que faz tempo que eu não faço, para vocês participarem, mandarem mensagens para a gente no 11 9911 999 11 9981. E aí a gente vai ler aqui, tentar responder com o Bruno, com a Sila, o Ender Starles vai nos ajudar a trazer as mensagens de vocês. Vamos para o intervalo, a gente volta já já. Muitos nomes.
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33: Federal, aliás, quarta-feira, 9 de setembro de 2026. A Polícia Federal intimou o atual presidente do Banco Central, Gabriel Galípolo, o ex-presidente da instituição, Roberto Campos Neto, e o dono do BTG Pactual, André Esteves, a prestarem depoimento sobre a fiscalização do Banco Master na condição de testemunhas. Os depoimentos serão realizados no âmbito do inquérito que investiga a relação do ex-banqueiro Daniel Vorcaro com dois servidores do Banco Central, suspeitos de receber vantagens indevidas e de atuar em favor do Banco Master. A Polícia Federal deflagrou uma operação contra um esquema de desvio de encomendas postadas nos Correios. Segundo as investigações, a quadrilha falsificava documentos para retirar encomendas em nome dos verdadeiros destinatários. Agentes da PF cumpriram 3 mandados de prisão preventiva e 8 de busca e apreensão em endereços no Rio de Janeiro e São Paulo. Os investigados poderão responder por furto qualificado mediante fraude e organização criminosa. A Academia Brasileira de Cinema anunciou as 6 produções nacionais finalistas para representar o Brasil na corrida por uma indicação ao Oscar de melhor filme internacional em 2027. Entre os escolhidos estão 100 dias, do diretor Carlos Saldanha, e A Natureza das Coisas Invisíveis, de Rafaela Camelo. A lista, obrigatoriamente, considera obras que estrearam em salas de cinema entre outubro de 2025 e setembro deste ano. A comissão da Academia volta a se reunir na semana que vem para anunciar o filme finalista. O Oscar 2027 acontece em 14 de março. No horário de Brasília, 7h34.
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3: Viva Voz está de volta hoje com o Bruno Carazzi, recebendo a Sila Schumann. Agora a gente vai entrar mais na parte eleitoral, justamente, da pesquisa Meio Ideia, Sila, porque vocês mostram um empate rigoroso ali entre Lula e Flávio Bolsonaro no segundo turno, com um avanço do candidato do PL também no primeiro turno, né?
4: Sim, acho que tivemos muitas mudanças aí depois, entre uma pesquisa e a outra. Especialmente o Flávio Bolsonaro, ele passou por uma série de crises, né? A crise do áudio, depois a crise com o Michele, em que ele teve perda de votos. E aí ele vem se recuperando e, especialmente, ele vem herdando os votos de Jair Bolsonaro. A gente vê isso muito claramente na espontânea. Hoje ele está estatisticamente empatado com o presidente Lula na espontânea, que é uma pergunta muito importante, que mostra o engajamento do eleitor. Então, ele cresceu ali, Jair Bolsonaro desaparece da espontânea, né? Porque até pouco tempo tinha gente ainda querendo votar em Jair Bolsonaro. Então, agora se convenceu de que Flávio é o candidato. Mas, mais do que isso, o presidente Lula, ele não tem conseguido melhorar a avaliação, a aprovação dele, o merece continuar dele. Todos os presidentes nessa época tiveram já essa melhora. É claro que a gente tem uma campanha muito curta. Eu estava ali ouvindo o Bruno falando de reta final. A gente está ainda no começo da campanha, porque a campanha tem 35 dias.
3: São a mesma.
4: Ainda falta 25 dias, né? Então, a inicial e a final são a mesma, né? Mas, assim, o eleitor, ele está começando a escolher e a tomar conhecimento da campanha agora, depois que entrou o horário eleitoral, que foi semana passada. Então, o Flávio, ele vai se colocando justamente como eleitor, como candidato antipetista. O eleitor vai olhando ele como a opção que eu tenho para tirar o presidente Lula, se eu não aprovo esse governo. E, como eu falava, o desafio do presidente é ainda passar o que ele tem de avaliação positiva para a intenção de voto. Ele tem ali uns 6 pontos de diferença entre uma coisa e a outra para ainda fazer, mas está indo bastante devagar ali na campanha do presidente Lula. No entanto, ele é sólido, né? Ele é sólido e está sozinho no campo dele. Então, a gente não vê grandes quedas, nem grandes mudanças, nem solavancos. É uma campanha bastante flat entre esses dois candidatos que têm nomes muito conhecidos, né? Bolsonaro e Lula são nomes que estão aí na mente do eleitor, para o bem e para o mal. Eles estão empatados, inclusive, em rejeição. A rejeição deles é do tamanho do voto deles também, né? Então, a gente tem aí um país um pouco imobilizado entre essas duas opções. E aí, quando a gente faz outro tipo de pergunta, a gente vê um eleitor quase que desolado diante das opções. Não é uma campanha em que o eleitor está muito animado, até porque não está se discutindo muita coisa, né? E com essas, né, quando a gente olha para o bloco anterior, com todas essas operações e crise no STF, isso está tomando conta do noticiário. Os candidatos não estão indo a debate, então você não tem uma movimentação de fato na campanha presidencial como a gente teve em outras.
3: Em outras. Agora, Bruno, quando a gente olha de novo para os dados concernentes à educação, saúde, principalmente à economia, também aparece essa coisa meio desolada por parte do eleitor. E o Lula ficou sem aquela que era a sua bala de prata agora nessa reta final, porque ele esperava contar com a aprovação do fim da escala 6-1 no Senado para acenar com algum futuro em matéria econômica. Nesse arsenal com o qual ele conta, do que ele fez, parece um pouco insuficiente para mudar essa avaliação do governo dele a essa altura, né?
5: Pois é, nessa reta final, né, Silvia? É porque, na verdade, a gente já está há tanto tempo, né, nesse país polarizado, né, com Lula de um lado e os bolsonarados de outro, né? A gente parece que a gente está nesse clima já há muito tempo. E aí, quando a gente vislumbra que a gente está aí há 3 semanas e meia aí da eleição, a gente imagina, é a reta final. E aí, nesse momento, é o momento em que... para além de todas do que ainda pode acontecer, né, das investigações, dos casos de corrupção, né, do STF aí entrando na jogada, mas do ponto de vista das campanhas, né, do ponto de vista do Lula, é um momento de tentar convencer o eleitor das entregas que ele fez, né? E aí, nesse sentido, a gente vê clivagens muito, muito consolidadas, né, Sila, nessa eleição, né? Então também esse imobilismo tem a ver com isso, né? Um voto de mulheres muito mais forte para o Lula do que para o Flávio Bolsonaro, mas do outro lado tem um percentual de votos de evangélicos muito maior para o Flávio Bolsonaro do que para o Lula. Em termos de renda, né, Vera, que é o que você me perguntou, né, a pesquisa Meio Ideia, ela é bem clara, né, a faixa que vota no Lula é a faixa de até um salário mínimo, e a partir daí todas as outras faixas de renda é o contrário, né, preferem Flávio a Lula.
3: E uma avaliação da economia muito negativa mesmo, né? Ótimo é só 10%, sim. Bom 22%, regular 28%, ruim 10%, e para 27% a economia é péssima, né? O governo Lula na economia é péssimo.
4: É, e de fato, então, né, Bruno, o presidente Lula ficou só com os muito pobres, né? Não é nem mais com os pobres, é com os pobres, né? É.
5: E num país tão desigual quanto o nosso e pobre, né? É a maioria, né, da população. Então, isso acaba também influenciando. Então, acho que nesse momento agora, o Lula vai tentar bater na tecla do desemprego baixo, da renda que realmente cresceu, da inflação que está sob controle. Mas aí, do outro lado, o Flávio Bolsonaro vai usar o argumento contrário, né? Vai usar a questão da inadimplência, das dívidas, do poder de compra que realmente caiu, que é a inflação acumulada no período. Então, vamos ter aí um acerramento dessa discussão do ponto de vista das entregas econômicas do governo Lula.
3: E a maioria acha que a 6x1 deveria ser votada agora, neste ano. Portanto, estranha também o Lula não fazer uma pressão maior em cima do Alcolumbre, né?
4: Eu acho que a 6x1 ela tiraria votos se ela não for aprovada. As pessoas já estão dando como alguma coisa que vai, de fato, acontecer. O que me chama a atenção é também nesse público aí de 2 a 5 salários mínimos, né, que a gente está falando desse contingente de eleitores, é que o governo, ao contrário de outras eleições, em que a economia sempre foi o mais importante, né, exceto 2018 com Jair Bolsonaro, Lava Jato e Collor ali com Caçador de Marajás, porque a gente vivia uma hiperinflação, mas todo mundo era contra, né. As outras, né, Fernando Henrique, Plano Real, Lula 1, Lula 2, mesmo Lula 3, né, quando Lula entra, tinha um movimento de tirar Bolsonaro por causa da administração da pandemia e a consequente crise econômica que a gente já estava vivendo naquele momento. E havia ali uma memória afetiva de Lula 1, Lula 2, uhum, com todos os seus programas sociais estruturantes mesmo, né? Agora, o governo ele tem só paliativos para entregar, né? Então, ele não tem. Você tem um desenrola, você tem programas que não, as pessoas não veem que vai mudar a vida delas, né? Então, elas estão com muita pouca confiança nisso. E, de outro lado, né, pegando o gancho do que o Bruno estava falando, o candidato de oposição tem sido bastante eficiente em apontar esse problema, né? Ele entra no horário eleitoral ali mostrando o carrinho do supermercado, a caixa de chocolate com menos chocolate, não estou fazendo piada, mas é sobre isso que de fato está acontecendo. Mas ele não está dando uma solução para isso também. Qual é a solução que o Flávio Bolsonaro está dando para todos esses problemas? O eleitor ainda não sabe.
3: E, pelo jeito, não vai saber porque não vai ter debate, né, Bruno, no primeiro turno, aparentemente. Os dois se esquivando de participar de debates a qualquer custo, né?
5: Isso empobrece muito, né, essa campanha, né? Aliado a isso, a falta de opções, né, Vera e Sila, né? Porque Lula é a única opção à esquerda e todas as outras opções são à direita, né? Houve até esse balão de ensaio aí de crescimento do Cury, mas é um candidato muito fraco, né, de propostas, de ideias, né? Então, isso também torna essa cristalização aí da polarização Bolsonaro, Flávio Bolsonaro, Lula forte, porque não tem um candidato aí que seja algo que realmente represente uma alternativa a esses dois.
3: Acho que o eleitor até jogou a toalha. Vocês têm lá uma pergunta: o que de melhor pode acontecer? E ter um candidato moderado é só a terceira resposta. Então, o eleitor já nem conta com essa possibilidade.
4: Exatamente. Isso também é bastante
3: significativo
4: na pesquisa. Boa lembrança, Vera.
3: A gente vai para um rápido intervalo e volta já já. Já sei que tem uma mensagem, a gente responde na volta. Até já.
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3: Estamos de volta com Viva Voz. Antes de eu fazer minha última rodada aqui com o Bruno Caraz e a Sila Schumann, Wander Stalles, os ouvintes mandam uma pergunta, é isso?
35: É isso. Boa noite para você, Vera, para quem nos acompanha. Dois ouvintes fizeram uma pergunta bem parecida. O Anderson Brasil, aqui de Ribeirão Preto, no interior de São Paulo, e o Carlos Almeida, de Fortaleza. Eles ficaram na dúvida sobre o que é o inquérito das fake news, que o presidente do STF, o ministro Edson Fachin, assumiu hoje a relatoria. E por que esse inquérito já dura há tanto tempo, Vera?
3: Essa é a pergunta que não quer calar. Realmente é difícil de explicar o inquérito ficar em vigor 7 anos. É o inquérito 4781. Ele foi criado em 2019 pelo então presidente do STF, ministro Dias Toffoli, que nomeou de ofício o Alexandre de Moraes como relator. Na época era para apurar supostas ameaças a ministros do STF e suas famílias. Depois ele foi validado pelo MP, que a princípio não foi ouvido, mas depois foi validado pelo plenário da corte. Mas ele foi se desmembrando, ele foi ganhando tentáculos e várias outras investigações foram sendo agregadas. Hoje ele é uma investigação aí multitentacular, tanto é que já tem várias condenações no bojo dele, outras ações penais derivadas dele, tem algumas que ainda têm denúncias para ser oferecidas. Então, o ministro Fachin deu a entender que vai extingui-lo quando todas as outras investigações que estão atreladas a ele forem concluídas. Mas, de agora em diante, é ele o relator. Ele disse que as ações seguem o rito processual em curso até denúncia ou arquivamento. Então, ele já deu um spoiler de que ele pode arquivar. Eu tinha combinado de falar com vocês nesse bloco do que a gente não está falando em razão da crise do STF. Sila, você está acompanhando muito grupo de pesquisa qualitativa, os chamados grupos focais. Que Brasil real que aparece nessas conversas e que está passando ao largo dessa campanha, que é tão curta, como a gente diz, que está capturada por essa crise do Supremo?
4: É capturada pela crise do Supremo e pela falta de proposta de todos os lados, né, Vera? A gente acabou de fazer uma pesquisa muito grande sobre educação, né? E nessa pesquisa a gente ouviu 20 mil pessoas no Brasil inteiro, estado por estado. E aí a demanda do eleitor é que os governantes falem de educação. A educação é muito importante e os eleitores sabem muito bem o que eles querem da educação. A gente percebe ali na pesquisa que é valorização dos professores, qualidade de ensino, alfabetização, ensino profissionalizante, escola integral, questões muito objetivas e que podem fazer toda a diferença para um país, né, para qualquer país, mas especialmente nesse momento do Brasil. Os eleitores estão falando muito de segurança, um nível de insegurança muito alto. Os eleitores estão falando muito de dívida, os eleitores estão falando muito de bets e de endividamento por bets, inclusive as mulheres, né? A gente também fez uma pesquisa muito grande sobre esse tema e descobriu que as mulheres estão usando as bets para pagar contas da casa, não por entretenimento, não é um esporte, não é uma diversão, é para pagar a conta da casa.
3: Tendo a sorte.
4: Exatamente. Então, a gente está aí num Brasil real com muita demanda, demandas muito objetivas na questão da economia. É o supermercado, é o mês que não acaba, né? A renda vem, o mês não acaba. É o tempo ali na escala 6x1. É liberdade e estabilidade no trabalho. Então, olha, eu posso passar aqui 8 programas falando do que o eleitor quer, Vera.
3: Agora, em macroeconomia, Bruno, a gente vai vendo sinais de desaceleração de um ciclo econômico que foi de crescimento nos últimos 4 anos, mas que no último trimestre o PIB já começa a mostrar sinais de desaceleração. Por outro lado, a dívida pública explodindo, a relação dívida-PIB, e no ranking do valor aí, né, do valor mil, a gente vê uma preocupação muito grande dos setores da economia com a implementação da reforma tributária o ano que vem e também com esse ajuste fiscal que vai precisar ser feito. Nada disso está sendo devidamente endereçado, né?
5: Não, infelizmente não, as propostas são muito fracas, né? Você lê os programas de governo, eles são muito vagos a respeito, né, do que vai fazer, mesmo dos candidatos de oposição, né? É muito mais uma acusação, né, da situação econômica do país do que a apresentação de propostas concretas para lidar com esses problemas, né? A economia está desacelerando. Um ano atrás a gente estava crescendo ao ritmo de 3,5% do PIB, agora saiu o dado do PIB na semana passada, 1,9%, então né, um ritmo de crescimento mais lento. O endividamento público também subiu mais de 10 pontos percentuais nesse mandato do Lula, então o governo não consegue pagar as contas do mês, tem que se endividar cada vez mais, com taxas de juros cada vez mais altas, né? E esse endividamento, ele se reflete também no orçamento das famílias, né? E gera esse ciclo vicioso aí que a Sila mencionou, captou nas pesquisas, né? As pessoas estão com dívidas altas, as taxas de juros são muito altas, então a pessoa tem que fazer aquele famoso rodízio de boleto, né? Que não consegue pagar as contas do mês, então sempre fica uma ou duas contas para trás, com taxas de juros muito altas. E aí as pessoas vão de forma desesperada para as bets para tentarem obter uma renda extra e, obviamente, é um jogo de azar, piora mais a situação. E você olha os candidatos, né? Eu fiz essa pesquisa, né? Joguei endividamento nos programas de governo de todos os candidatos para captar o fiscal e o endividamento pessoal. Assim, são só menções vagas e pouquíssimas. Então, é um debate muito pobre, né? E com os candidatos também se recusando até a irem aos debates, aí fica mais difícil ainda.
3: E essa questão que a Sila falou, Bruno, a gente só tem mais um minutinho, da educação, também no quadro macro não é bom, né, o cenário, porque o Brasil até se aproximou dos países da OCDE, mas porque esses países recuaram muito. Então, a gente tem um problema global aí de um mundo que parece estar ficando menos informado, menos inteligente, e isso tem um custo, né?
5: Pois, saiu ontem, né, uma pesquisa da OCDE, né, que o Brasil está envolvido na pesquisa, relativa a 2025, e a gente está estagnado praticamente há uma década. Todas essas questões que a Sila mencionou, elas são fundamentais para melhorar a qualidade da educação brasileira, e a gente está ficando para trás, inclusive a faixa de renda, o nível educacional da faixa de renda mais alta no Brasil está tendo uma performance pior do que países em desenvolvimento, como Vietnã, por exemplo, né? Então, é uma situação muito preocupante a educação brasileira, que é uma situação, né, que não é só o governo federal, mas é o governo federal que regula, né? Então, também governos estaduais e municipais, e, novamente, o debate eleitoral não está permitindo a busca, debate de soluções para essa situação.
3: É isso, os candidatos ficam olhando o IDEB, vendendo pequenos ganhos aqui e ali dos seus governos, mas no quadro, na grande fotografia, o Brasil está mal. Obrigada por hoje, Sila. Volta sempre, é sempre um prazer te receber aqui.
4: Obrigada, muito bom estar com vocês, obrigada.
3: Obrigada, Bruno, até quarta que vem.
5: Até, pessoal, sempre um prazer, um abraço para todo mundo.
3: E obrigada a todos que participaram, que nos ouviram. O Viva Voz fica disponível em todas as plataformas de podcasts, vocês já sabem. Então, dá para acompanhar como um podcast, porque as nossas discussões são perenes e são profundas. A produção de hoje foi do Ender Stalles e os trabalhos técnicos do Henrique Dias. Eu volto amanhã com o Thiago Bronzato e sempre um convidado para falar dos grandes temas. Os candidatos não falam, mas o Viva Voz fala. Até lá.

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0: 8 e 2. Leonardo Dai. Muito boa noite para você que a partir de agora se liga em uma super quarta-feira de Libertadores e Sul-Americana, também pelo radinho em FM 90.5 e em várias emissoras da rede CBN espalhadas pelo Brasil. Já temos intervalo de jogo, quartas de final, jogo de ida no Nubank Park.
1: Palmeiras
0: 1,
1: LDU
0: 0. O Palmeiras à frente no placar com um gol do Vitor Roque. Com gol do Giai, participação importante do Vitor Roque, mas gol do Giai aos 25 minutos do primeiro tempo. Na Vila Belmiro, Sul-Americana, jogo de ida, quartas de final.
1: Santos
0: 1,
1: Atlético.
0: Atlético Mineiro 0, primeiro jogo das quartas de final da Sul-Americana. Já já o Rodrigo Bittar vem aí pro segundo tempo de Palmeiras e LDU. Bruno Faria, rapidinho as escalações dos dois times no Nubank Park, Bruno.
2: O Palmeiras e Carlos Miguel, Giai, Murilo, Gustavo Gomes, Alexander Barbosa e Piquerez, Marlon Freitas, Lucas Evangelista, John Arias, Vitor Roque, Flaco Lopes, já LDU de Gonçalo Vale, Wigan, também o Jean Franco Alala, Ricardo Adê, Luiz Segovia, Quinones, Pretel, Cornejo, Lucas Rodrigues, Michel Estrada e Janer Corosso. A LDU, todo mundo já de volta para o segundo tempo e a LDU vai mudar.
0: Antes do Bruno Faria com a mexida e do Rodrigo Bittar, Lari Menegatti acompanha Santos 1, Atlético Mineiro 0. Já começou o segundo tempo na Vila, Lari. Quem foi o autor do gol do Santos? Quais são as escalações? Conta tudo, Lari.
3: Tudo bem, Léo. Boa noite aos ouvintes do Futebol Globo CBN. Ainda não voltou, ou melhor, voltaram Santos e Atlético Mineiro ao campo, mas não começou o segundo tempo. Santos, que está escalado com Brazão, Rodinei, William Arão, Luan Pérez, Escobar, Gustavinho, Cristian Oliva, Gabriel Bontempo, Roleisser, Tassiano e Gabriel Barbosa. O gol foi de William Arão. O Galo, que está escalado com Gabriel Delfim, Alan Franco, Lianco, Vitor Hugo, Preciado, Castanho, Maicon, Fred...

0: 67 ou 67, como queira. É, e aí quem sai? Quinones, 23.
1: Calma aí, né? 67, do Zia. Foi boa. E ele fez o gesto também, legal.
2: Começou.
3: Lado esquerdo do gramado, vem escanteio aí pro time do Palmeiras para fazer a cobrança. Chance da bola parada pro time do Verdão. Lado esquerdo do campo, é escanteio nesse comecinho de segunda etapa. Um minuto da segunda etapa. O árbitro conversando ali com os jogadores na área. John Arias vem ali para fazer a cobrança. Pertinho dele tem também por ali o Lucas Evangelista. Vem na bola John Arias. Autorizado. Será que vem cobrança curta ou cobrança na área? Cobrança para trás. A bola passou pelo Evangelista. Chegou no Piquerez. Cruzamento na área. E ela passa por todo mundo, vai fora. Não chegou para desviar o Gustavo Gomes. É só tiro de meta. Gustavo Gomes, que para quem está acompanhando agora a nossa transmissão, né, Bruno Faria? Tomou amarelo no primeiro tempo. Está fora do jogo de volta, Bruno.
0: Exato, não vai enfrentar a LDU quarta-feira, semana que vem, em Quito, 7 horas da noite. Palmeiras vence aqui, por enquanto, 1-0.
3: 1-0 para o time do Palmeiras, com marcado por Arcos Xingiai no primeiro tempo. Time da LDU que sai jogando com o Lucas Rodrigues, tem entregação direta, a bola para no meio do caminho, chega de novo no Giai. Giai virou lado direito, fez o toque à frente, a bola fica viva.
2: Começou.
3: Com o Lopes, ganha da marcação, escapa da falta, vem o Flaco Lopes, lado esquerdo, Piquerez pediu, recebeu, olhou para a área, ameaçou o cruzamento, voltou, Flaco Lopes ajeitou o corpo, segurou, não cruzou a batida, fica no meio do caminho, tem sobra agora com o Piquerez, cruzou na área, John Arias mandou por cima do gol! Bola pela linha de fundo, é só tiro de meta para a LDU, Bruno!
0: O cruzamento do Flaco Lopes não deu certo, voltou no pé do Piquerez, que levantou a cabeça, o Uruguai encontrou dentro da grande área, mas do outro lado, o John Arias, que pegou de primeira, a bola passou rente ao travessão, subiu, saiu, tiro de meta!
3: Tiro de meta para a equipe da LDU, já cobrado pelo Gonçalo Valle. Lançamento na frente, a bola bate, rebate, sobra mais uma vez ali no meio do caminho com o Cornejo. Ele tem entregação direta, volta. Lucas Evangelista para retomar para o time do Palmeiras. Lançamento pelo lado esquerdo, o campo chega no Vitor Roque, é falta. Foi empurrado pela marcação do Alala, é falta marcada para o Palmeiras. Tempo e placar de jogo, Vila Belmiro, Lani Minegatti.
2: 3 minutos desta segunda etapa. Santos 1, gol de William Arão, Atlético Mineiro 0.
3: Gabriel Dudziak, para quem chegou e se ligou conosco ali agora, aqui agora, né, no segundo tempo de jogo, 1-0 para o Palmeiras, um resumão de como foi essa primeira etapa do Dudziak.
1: Tudo bem, Betar? Ótima noite para quem chega agora na nossa transmissão. O resumo é o seguinte: o Palmeiras começou muito bem o jogo, tá jogando com velocidade, tá jogando pelos lados do campo, sobretudo o lado direito, criou duas boas oportunidades, não fez, e depois, com boa participação do Vitor Roque, abriu o placar. Ele deu meio que se perdeu no jogo, Palmeiras não conseguiu ampliar.
3: Palmeiras que chega, Piquerez de fora, bate bem, batida pro gol, passe vai pela linha de fundo, vai fora. A torcida aplaude, gosta da finalização, mas essa foi para fora, Bruno.
0: É, mas mesmo assim veio a finalização do Palmeiras, que tem o quarto melhor ataque dessa Copa Libertadores com o gol de hoje, chegou a 13 e está atrás do Independiente Rivadavia, que já foi eliminado com 16, Del Valle com 15, Flamengo com 14, o Palmeiras tem 13 gols até aqui. Daqui a pouco a LDU vai mudar, vem aí Juan Rodrigues, camisa número 31.
3: Palmeiras que vem pelo lado esquerdo do campo, tentativa ali do Piquerez para cima da marcação, colocou a bola pela linha de lado, é só um arremesso lateral para o time equatoriano fazer a cobrança pelo lado direito do campo. 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
3: Parte Vitor Roque para cima da marcação, levou para a linha de fundo, fez o break, traz a bola para o pé direito, ele está pelo lado esquerdo do campo, fez a inversão do lance, Giai de peito, ele ajeita a jogada para Marlon Freitas, lado direito do gramado, tem por aquele setor agora o Murilo, Murilo traz a jogada por dentro, fez o toque para Flaco Lopes, devolveu, Marlon Freitas estica, lado direito do gramado, Murilo, cruzamento na área, antes do Evangelista, a defesa tirou, voltou Vitor Roque, mandou por cima do gol, bola pela linha de fundo, sai em tiro de meta para a equipe da LDU, Bruno.
0: Aí agora o Vitor Roque foi afobado, porque a bola sobrou para ele, estava até que limpa na entrada da grande área, ele tentou bater de primeira, porque o domínio não foi bom, e aí isolou. Mexe a LDU, segunda vez na partida, foi embora mais um jogador que tinha amarelo. Se no intervalo o Quinones não voltou, agora foi o Fernando Cornejo. 31, como eu disse há pouco, Juan Rodrigues.
3: Juan Rodrigues, que também é volante, Gabriel Dudziak. Menos de 6 minutos desse primeiro tempo.

0: E o treinador Gustavo Álvares já muda a equipe da LDU, do Diaquê.
1: É, a gente pode pensar em algum problema físico, né? Porque senão não faria muito sentido fazer uma mexida no intervalo e outra com 6 minutos. De qualquer maneira, também pode ser assim, ó, estamos voltando, hein? Estamos voltando do intervalo, você faz tal coisa. 2, 3 lances, não, você não vai fazer tal coisa que eu pedi, então sai, mas acho que não.
2: Vitar,
0: diga.
2: Não, eu lembrei agora, o Fernando Cornejo, ele teve uma dividida no meio de campo, logo no começo do segundo tempo, com o Lucas Evangelista, e ele já tinha cartão amarelo. O Evangelista levantou e ficou pedindo o segundo, o árbitro não deu. Pode ter sido isso.
0: Lado direito do gramado, o time do Palmeiras vem mais uma vez agora com João Arias, dele para Mano Freitas, recebeu, voltou, João Arias, lado direito no bico da área, por dentro o Flaco Lopes recebeu, não conseguiu fazer a passe, chegar no Mano Freitas, ainda tá viva a bola, tira bem a defesa, aparece no meio do caminho, consegue fazer o corte ali, o Pretel, manda pela linha de lado, sai em arremesso, lateral não, o time do Palmeiras retoma, lado direito do campo, recebeu, João Arias, do da área, caiu, queria pênalti, o árbitro falou que não. Gabriel Dudziak, essa daí chegou, hein, Dudziak?
1: Olha, Vitar, eu acho que foi uma trombada ali do jogo, né? Acho que o Arias trombou com o zagueiro da LBU. Acho que não é nada, não.
0: E aí, Bruno?
2: É, e agora o árbitro pede para esperar. Obviamente, está conversando com o árbitro de vídeo. O que mais me chamou a atenção? João Arias, que não é aquele jogador de reclamar muito dos lances, ele se levanta e fica incrédulo com o que o árbitro não marcou. Coloca as duas mãos na cabeça, reclama muito, pede o pênalti. E o Abel Ferreira, obviamente, aqui da cabine do pai da matéria do Osmar Santos, eu olhei para baixo e dei uma olhadinha no Abel. O Abel saiu da área técnica, foi para cima do quarto árbitro, reclamou e o árbitro não marcou nada. Vai seguir. E a reclamação segue no Nubank Park.
0: Mandou jogar o árbitro da partida, só o tiro de meta já cobrado pelo goleiro Gonçalo Vale. O cronômetro não para e a CBN marca. 8 minutos, segundo tempo de partida no Nubank Park.
3: Palmeiras.
0: Um gol marcado pelo Giai.
3: LDU.
0: Zero para LDU. Central da bola já com Leonardo Dai. Antes, informações da Vila Belmiro, Lari Minegatti.
4: 8 minutos do segundo tempo. Santos está na frente. Gol de William Arão. 1 para cima do Atlético Mineiro, que tem 0.
0: Vem Palmeiras, Flaco Lopes, lado esquerdo, bateu em cima na marcação, bola pela linha de fundo, é escanteio. E daqui a pouco na Argentina tem Estudiantes e Corinthians, fala Guilherme Pradella.
5: O tetracampeão da Libertadores da América, o Estudiantes, recebe logo mais o campeão de 2012, o Corinthians. A bola rola em La Plata às 21h30.
0: Central da bola, Leonardo Dai.
6: Ontem na Libertadores, Fluminense 2, Platense 0. Amanhã, 21h30, Del Valle e Flamengo, quartas de final, jogos de ida.
0: Lado esquerdo do campo, vem por ali agora o time do Palmeiras, cruzamento na área, toque de cabeça do Gustavo Gomes, a bola foi pela linha de fundo, é só tiro de meta. Mais uma chance pro Verdão aí, hein, Bruno?
2: Mais uma bola alçada na grande área e aí, pelo alto, o Palmeiras vai muito bem. Gustavo Gomes estava por lá, cabeceou, mas foi pela última linha. Tiro de meta, 1-0, vence o Palmeiras.
0: Pro Gonçalo Pereira, foi pênalti pro time do Palmeiras. Thiago Soria também participando conosco. O Guitotti Alcântara também está ligado aqui na nossa transmissão. Ryan Silva, Mauro Rubinato, dizendo Verdão sempre campeão. Toda essa galera está ligada aqui com a gente. A CBN está ligada em você.
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0: São dois jogadores caídos ali no gramado. Alala do lado da LDU e Vitor Roque do lado do Palmeiras, Bruno.
2: E o Alala foi o primeiro a cair depois de uma dividida com o Vitor Roque. Ele ficou caído no gramado, olhou para o árbitro, o Igante, que estava com a bola dominada pelo lado direito. Olhou e falou, professor, a gente quer a falta. E o árbitro disse que não foi nada. Vitor Roque em pé, Igante também.
0: Vitor, lado direito no campo de defesa, o time da LDU sai jogando por ali agora com o Egan, fez a jogada para frente, tentativa agora com o Lucas Rodrigues, ele perde a posse da bola, mas toma falta, é falta marcada para a LDU. Diga, Gabriel Dudziak.
1: Não, e acho que o Vitor Roque ali caiu de propósito para o jogador da LDU ser atendido, né, ou ganhar uma atenção do árbitro, porque o árbitro ia mandar jogar, né. O Vitor Roque foi solidário ao colega de profissão, nem acho que era o caso, mas que ele foi
0: 10 minutos e meio desse segundo tempo de partida, o placar é de 1-0 para o time do Palmeiras. Tempo e placar de jogo, Vila Belmiro, Lari.
4: 10 minutos desse segundo tempo, Santos 1, Atlético Mineiro 0.
0: Aqui escapa o time da LDU, o Corozo, lado direito do campo. Tira bem a defesa do Palmeiras, não bate, rebate, a bola sobra com o Lucas Rodrigues.
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0: Ali com o John Arias, aí os dois não se entenderam nada. O Flaco tentou cruzamento, jogou em cima do John Arias. Diga, Bruno.
2: O LDU, daqui a pouco, número 5, vai você.
0: Tentativa de bola esticada ali pro Giai. A bola foi pela linha de fundo, é só tiro de meta. Fala, Bruno.
2: Número 5, Sebastião Gonçalves. E número 10, Alexander Alvarado. Número 5, Sebastião Gonçalves. E camisa número 10 para Alexander Alvarado. Serão as duas próximas mudanças na LDU. Agora, o primeiro jogador a deixar o gramado é o camisa número 7, Lucas Rodrigues. Então, número 10, Alvarado no lugar dele. E também o camisa número 5, o Sebastião Gonçalves no lugar do Pretel. É, quatro mudanças.
0: São mais duas no time da LDU, Gabriel Dodziak, Gonçalves, Camilo Campista, o Alvarado, que é um jogador mais de frente, tá tentando algo diferente aí na partida, o técnico Gustavo Álvares. Resta uma, a ver se essa daí vai sobrar pro Daverson, viu, Dodziak?
1: E poderia chegar sim o Daverson. O fato é o seguinte, a LDU não consegue nem ficar com a bola, nem sair com ela mais longa para tirar o Palmeiras de perto do próprio gol. Troca mais um volante para ver se com pegada ali no meio tem a capacidade, né, de roubar, de tirar o Palmeiras dali, de armar algum contragolpe, e põe o Alvarado para ver se consegue pisar na bola um pouquinho, né? Algo que o Rodrigues não conseguiu fazer ao longo da partida toda que ele teve aí em campo.
0: 16 minutos e meio jogados desse segundo tempo de partida aqui no Nubank Park. Segue 1-0 para o time do Palmeiras. Alvarado prefere fazer a jogada pelo lado esquerdo do campo. Chega por ali no Carabalí. Carabalí fez o toque à frente mais uma vez para Alvarado. Vem buscar o jogo, escapa da marcação do Murilo. Ele volta pelo lado esquerdo do campo. Fez a tabela por ali o Gonçalves. Deixando mais uma vez justamente com o Juan Rodrigues. Lado esquerdo do campo, Carabalí. Carabalí para Juan Rodrigues. Ele volta da linha central. Deixa com Segovia, que distribui no campo de defesa com AD. 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
0: Lado direito do campo, chegando o time da LDU na linha de fundo, brecou por ali Gonçalves, tira bem Barbosa, aparece no meio do caminho para fazer o corte para o time do Palmeiras, só que volta Juan Rodrigues, inverte o jogo, a bola pelo lado esquerdo do campo, passando ali pelos pés mais uma vez do Segovia. Segovia bem aberto, tem a jogada com camisa número 10, que é o Alvarado. Alvarado com Carabalí para cima da marcação, escapou, vem cruzamento na área, o desvio de cabeça, e a bola vai pela linha de fundo, toque do Coruso, é só tiro de meta para Carlos Miguel fazer a cobrança. Tempo e placar de jogo na Vila Belmiro, Mari.
3: 18 minutos deste segundo tempo. Santos 1, gol de William Arão, Atlético Mineiro 0.
0: Aqui temos 18 minutos dessa segunda etapa de partida. Segue 1-0 para o time do Palmeiras. 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
0: Lembrando que daqui a pouco aqui no Futebol Globo CBN tem decisão também pela Libertadores da América. Estudiantes e Corinthians daqui a pouco. Os caronites naques de jogo aqui no Futebol Globo CBN ao lado do Rafael Prates, do Guilherme Pradella, do Leonardo Dai. A LDU sai de forma equivocada, Deco, Barbosa jogou, John Marias, Flac Lopes, limpou bonito, bateu em cima da defesa! A Lala salva a equipe da LDU. Impressionante, Bruno!
2: Impressionante como o Flaco Lopes demorou uma vida, uma eternidade para chutar a bola. Se ele fosse um pouquinho mais rápido, estaria 2-0 para o Palmeiras no placar.
0: Só que o Palmeiras vem de novo pelo corredor central ali agora com Marlon Freitas. Lado direito do campo tem Murilo. Murilo para Giai. Mano a mano contra a marcação e não encara por ali. O Carabalí prefere fazer o toque atrás. Volta para Murilo. Murilo fez o toque à frente. O Carabalí apareceu, ficou caído no gramado. Queria falta. O árbitro falou que não. É o time do Palmeiras chegando. Lado direito do campo vem por ali agora Giai. Giai trabalha por dentro com Marlon Freitas. Marlon Freitas inverte o jogo. Da direita para a esquerda. Barbosa tenta o toque de primeira, erra no meio do caminho. Vem contra-ataque agora para a LDU. Coroso recebeu, ameaçou a ligação direta, lançamento à frente, bola muito forte para o Weigand, chega bem na cobertura. Marlon Freitas no meio do caminho, chega e tira. Último toque foi de quem? Foi do Marlon Freitas, bola para a LDU, Bruno.
2: E o Weigand foi até a última linha, conseguiu disputar, deu um carrinho na bola e o Marlon Freitas estava esperando o toque dele para receber a falta, não teve nada. Lateral LDU, campo de ataque, lado direito.
0: Já cobrado pelo Weigan, jogando por dentro. Boa bola ali pro Gonçalves. Weigan de novo. Lado direito do gramado, volta para Gonçalves. Assim trabalha pro time da LDU pelo corredor central. O cronômetro não para e a CBN marca. 20 minutos, segundo tempo de partida no Nubank Park. O Palmeiras vem, lado esquerdo do campo, John Marias recebeu, distribuiu, Flac Lopes, cruzamento na área, tira equivocadamente a equipe da LDU com o Carabalí. O passe do Flaco não foi legal. Palmeiras perde de novo uma grande chance, Bruno.
2: Ah, mas o passe agora foi horroroso do Flaco Lopes. No pé do defensor, do Segovia, que deu um bicão e afastou. Palmeiras perde mais uma boa chance de chegar ao goleiro Vale.
0: Evangelista, bico da área, rolou. Flaco Lopes recebeu, ajeitou, linha de fundo, cruzamento. Na área, pega no Alala, vai fora, mas já não valia mais nada. Impedimento marcado. Aqui no Nubank Park, temos 21 desse segundo tempo de partida. E o placar da CBN está marcando assim, ó.
4: Palmeiras
0: 1, gol marcado pelo Giai.
4: LDU
0: 0 para LDU. Na Vila Belmiro, como é que tá? Tempo e placar de jogo, Lari.
3: 21 minutos deste segundo tempo. Santos 1, gol de William Arão. Atlético Mineiro 0. Tanto o Gustavinho quanto o Gabriel Barbosa perderam duas chances que pararam no goleiro Gabriel Delfim.
0: Daqui a pouco, na Argentina, tem Estudiantes e Corinthians. Fala, Guilherme Pratela.
5: Fala, Rodrigo Bittar, timão já escalado. Hugo Souza, Mateuzinho, Gabriel Paulista e Gustavo Henrique. Bidu fechando a linha defensiva. Alan Carrijo, Biton e Garro. Caio César e Memphis Depay. 9:30 da noite, em La Plata, tem Estudiantes e Corinthians.
0: Os carolices dão um recado aqui no Futebol Globo CBN, narra esse jogaço para você logo na sequência. Corinthians e Estudiantes, Estudiantes e Corinthians, jogo de hoje na Argentina. Semana que vem a volta da Neoquímica Arena. Central da bola, Leonardo Dai.
6: Jogos de volta das quartas de final da Libertadores. Terça-feira que vem, 7 horas, Platense e Fluminense. Quarta-feira, 7 horas, LDU e Palmeiras. Quarta, 9:30, Corinthians e Estudiantes. Quinta-feira que vem, 9:30, Flamengo e Independiente Del Valle.
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0: 22 minutos, 22 jogados desse segundo tempo, vem a LDU, Estrada de primeira, ajeitou para fazer o gol, a chance do Carabali, perde uma chance inacreditável. A jogada do Alvarado, teve a chance, ele não bateu pro gol, fez o cruzamento, Carabali chegou na segunda trave e perdeu uma grande chance para a LDU, Bruno.
2: É, e aí o Estrada, ele tava na meia lua da grande área, ele faz aquele pivô e aí ajeita dentro da grande área para o Alvarado. Ele bate cruzado na segunda trave e o Carabali divide. A bola sai pela última linha, tiro de meta para o Palmeiras. Mas espera um pouquinho, hein? O árbitro tá conversando. Nada! Tiro de meta, 1-0.
3: Gol!
0: 1-0 pro time do Palmeiras. Temos 23 minutos. Gol na Vila Belmiro. Lari Menegatti.
3: E é gol do Santos. 22 minutos do segundo tempo. Christian Oliva amplia o placar pro Peixe na Vila Belmiro. Repito, 22 minutos desse segundo tempo. Santos 2, Atlético Mineiro 0.
0: Lá 2-0 pro Peixe, aqui no Nubank Park, 1-0 pro time do Palmeiras contra a LDU. Verdão vai levando a vantagem do empate pra semana que vem, jogando na altitude de Quito. Aqui com 23 minutos e meio, o jogo tá paralisado para a hidratação dos jogadores. 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
1: E aí, torcedor, tudo certo, tudo lindo? Forte abraço para você que se liga no somzão da CBN Joinville. Seja muito bem-vindo, seja muito bem-vinda. Quarta-feira, 9 de setembro de 2026. A partir de agora, o timaço da CBN Joinville invade a quadra do seu rádio para mais uma rodada da 53ª edição da Taça Brasil de Futsal. Compromisso importante do Jack Futsal lá em São João do Jaguaribe, no interior do Ceará. Jogo válido pela terceira rodada. Rodada 3 da primeira fase da Taça Brasil de Futsal. Segundo compromisso do Jack depois da folga de ontem. O tricolor voltando às atividades hoje para enfrentar a equipe do SMAC do Pará. É o segundo compromisso do tricolor nessa primeira fase. É a terceira rodada da Taça Brasil de Clubes no seu grupo B. Depois da estreia com goleada para cima do Atlético Piauiense, o Jack Futsal enfrenta a equipe do SMAC do Pará em busca de mais uma vitória para encaminhar essa vaga para a próxima fase da Taça Brasil de Futsal. A partir das 21h, a bola rola e a CBN dá o recado para você com todo o nosso timaço. Seja muito bem-vindo, seja muito bem-vinda. É muito bom ter a sua companhia nessa noite de quarta-feira aqui na CBN Joinville em 95.3 FM, no aplicativo CBN Joinville ou ainda no nosso canal do YouTube. 19 graus aqui em Joinville, lá em São João do Jaguaribe, 27 graus, uma noite quente, uma noite abafada. E daqui a pouquinho a bola rola no ginásio Júlio Irineu Costa em São João do Jaguaribe. A CBN dá um recado pra você. 21h, Jack Futsal e SMAC lá do Pará. Mais uma rodada da Taça Brasil somente na CBN Joinville, a única emissora de Joinville presente em todos os jogos do Jack Futsal na temporada em mais um ano seguido. Vamos juntos! Aumente o volume, porque a bola rola e a emoção não para!

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1: São 8 horas e mais 36 minutinhos, 8 e 36. Daqui a pouquinho, a partir das 9 da noite, a bola vai rolar pelo segundo compromisso do Jack Futsal nessa Taça Brasil. E a CBN dá um recado pra você. Você nos acompanhando em 95.3 FM no aplicativo CBN Joinville para todos os celulares ou ainda no nosso canal do YouTube. Seja muito bem-vindo, seja muito bem-vinda. É muito bom ter a sua companhia nessa noite de futsal ao vivo pra você aqui na CBN Joinville. 8 horas e 36 minutos, a CBN Joinville, que vai trabalhar nessa noite com as reportagens e a operação do Roberto Casagrande. Os comentários e a coordenação da CBN Joinville a cargo de Kleber Grabowska. A CBN em Santa Catarina, que tem a coordenação de Jean Manrichi e a gerência geral de esportes da NSC, de Luciano Calheiros. Em nome desse timaço, J. Deschamps por aqui. Abraça e agradece você, torcedor, pelo carinho da sua audiência e da sua companhia. Vamos juntos, noite de futsal para você aqui na CBN Joinville. Bora saber os primeiros destaques, as primeiras informações do Jack Futsal, chegando com ele, Roberto Casagrande. E aí, Casa, boa noite!
2: Muito boa noite, Jota, boa noite, Kleber, a todos que nos acompanham aqui na CBN Joinville. É o segundo jogo do Jack Futsal nessa Taça Brasil e hoje o técnico Davi Mendonça roda o elenco. Fora do jogo de hoje, Alves e Xuxa, e tendo a sua primeira atuação nessa Taça Brasil, o Lucas e o Brian, Jota.
1: É esse Joinville modificado para esse segundo compromisso na Taça Brasil de Futsal. E do outro lado, as informações da Associação Atlética Escola Superior Madre Teresa, o SMAC do Pará, Casagrande.
2: O SMAC, que já tomou 9 gols nessa Taça Brasil, quer mostrar uma imagem diferente para o futsal brasileiro. É uma escola semi-amadora, é um time que não está muito presente no cenário profissional, mas pretende cometer o crime hoje, já tá?
1: Vai com tudo em busca desse resultado que seria histórico para a equipe do SMAC, lá de Ananindeua, no Pará. São 8 horas e 38 minutinhos, é hora de opinião aqui no microfone da CBN Joinville. A opinião CBN é com ele, o comentarista da palavra inteligente, ele é Kleber Grabowska. E aí, Kleber, boa noite!
3: Boa noite, Jota, boa noite para todo mundo que nos acompanha. O Joinville vai para o seu segundo jogo e vai encaminhando aí uma classificação. O mais difícil foi estrear e estrear com vitória. E o Joinville estreou com vitória, estreou com uma bela apresentação, nível lá em cima. A tendência é que o Joinville passe sem maiores dificuldades pelo SMAC. Mas eu acho que o Joinville tem duas coisas para administrar. O jogo em si, né, e esse grupo. A gente está com a temperatura lá em cima. O Joinville hoje beneficiado em pegar o último horário dessa terceira rodada. Vai ser assim também na sexta-feira. E o Joinville vai cumprindo a sua missão. Ganhou do Atlético Piauiense, uma estreia. Vai pegar o SMAC, que praticamente se despede hoje da competição. Ainda vai ter mais um jogo, mas para disputar a quarta colocação nesse grupo. Depois tem o Russas para carimbar a classificação e na última rodada vai pegar o Minas para definir se é primeiro ou segundo. E até chegar esse jogo com o Minas, o Joinville vai ter que ter grupo inteirinho, né? Vai ter que ter um rodízio, né? Uma análise aí de carga, de cansaço, quem é que tá inteiro, porque aí tem sábado e domingo, semifinal e domingo. Aí não dá para falhar, tem que colocar a pilha toda, né? Já que a pilha é um elemento muito importante para as coisas acontecerem, né? O Joinville vai ter que ter essa inteligência de administrar o grupo. Mas antes de administrar o grupo, antes de pensar na semifinal e final, no desgaste, o negócio é bola na rede e o Joinville tem a obrigação de passar pelo SMAC. A tendência é de uma goleada do Joinville.
1: Às 8 horas e 40 minutos, faltando 20 minutinhos para a bola começar a rolar lá no ginásio. Júlio Irineu Costa é o segundo compromisso do Jack na Taça Brasil de Futsal, que você acompanha na CBN com a força da Deller. 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Fazer uma rápida parada aqui no futsal da CBN Joinville com todo o nosso time apresentado. Você faz parte disso também. Participe conosco. O nosso WhatsApp está online para você. É o 479-9972-3493, 479-9972-3493, ou ainda pelo nosso chat do YouTube da CBN Joinville, assim como o Igor Keller já está mandando por ali. Vamos, Tricolor! Valeu, Igor! Um abraço para você. Gilberto Garcia, dali, Jack. Valeu, Giba. Um abraço pra você. Edenilson Vargas, pra cima, Jack. É o Vargas, tá lá nos Estados Unidos. Audiência internacional da CBN Joinville. Valeu, Vargas. Um abraço pra você. Obrigado pela companhia. Vai deixando também o seu comentário e vai deixando aquele like maroto. Vai curtindo aí a nossa live no YouTube, porque assim você vai educando o seu algoritmo, né? Vai ensinando pra ele que o conteúdo da CBN é bacana e assim o conteúdo vai sendo espalhado pra cada vez mais pessoas. 8h42. Intervalo rápido, a gente já volta. 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

0: São 8 horas e 46 minutinhos, 8 e 46 de volta aqui no futsal da CBN Joinville. Tá chegando a hora, tá? A partir das 9 horas da noite, a bola vai rolar para Jack Futsal Smack, lá do Pará. Lá de Ananindeua, no Pará, como diz aqui o Eduardo Maurício Júnior do nosso canal do YouTube. Ananindeua, região metropolitana de Belém do Pará. Conheces Belém do Pará?
1: Não.
0: Conhece Ananindeua?
1: Não, nem não.
0: Nada?
1: Muito longe.
0: Nada naquela
1: muito
0: região lá. Entendi. Ananindeua, cidade com mais de 500 mil habitantes, né, na região metropolitana lá, fica a cerca de 19 quilômetros da capital paraense, segunda maior economia do Pará, destacando-se aí no setor de serviços e pelo seu polo industrial, comunidade desenvolvida aí às margens do rio Maguariaçu, e cresceu a partir da antiga estrada de ferro de Bragança e da rodovia BR-010. Conheces o Pará, ô Roberto Casagrande?
2: Nunca fui na vida.
0: Joelma, já ouvistes?
2: Ah, quem nunca na vida, né?
0: Calypso.
2: De lá, sinto saudades do Marcinho, meio atacante.
0: Paysandu.
2: Ah, faz falta, né? Entendi. Baita jogador.
0: Caberias agora no Joinville?
2: Meu Deus do céu, é 10 faixas e dava a coroa pra ele.
0: Que isso, cara. O cara acaba de admitir que daria a coroa pro Marcinho.
2: Que isso, cara?
0: Oi, tu falou.
2: Eu falei?
0: Tu não falou isso agora?
2: Tem como provar?
0: Tem, o assessor tá aqui. Só voltar no YouTube ali, só voltar um pouquinho pra trás que...
2: Não, o Marcinho é craque. Fez um gol Puskas essa semana aí, hein? Se é o Drinkwater lá do Chelsea da vida, era Puskas. Como é o Marcinho do Paysandu, ninguém vai falar nada dele, né?
0: O cara se perde, cara. O cara se perde. 8 horas e 48 minutinhos. Daqui a pouquinho, às 9 horas, a bola rola pra Jack Futsal e Smack. Quero saber do Roberto Casagrande a agendinha desse dia 3 de Taça Brasil de Futsal. Com o Jack jogando aí no período noturno, o Kleber acabou de falar, né? O Jack foi beneficiado, entre aspas, aí com essa tabela de hoje. Tá jogando um pouquinho mais tarde, né? Estreou na segunda às 5 horas da tarde no horário de Brasília, lá com a temperatura batendo os 35 graus na última segunda-feira. Ontem o Jack folgou, né? São 5 times por grupo, então cada rodada um time folga. Hoje a gente bateu 36 graus ao longo do dia lá em São João do Jaguaribe, agora são 27 graus nos termômetros lá no interior do Ceará. Então é um pouquinho menos calor do que foi o primeiro jogo do Jack. Mas essa agendinha teve alguns jogos hoje, né, ô Casagrande?
2: Tivemos alguns jogos interessantes. O dia começou com o Traipu batendo o IAP Futsal por 6-0. 6-0 pro Traipu, então. O segundo jogo do dia, que foi às 5 da tarde, um jogo disputado, o Carlos Barbosa venceu o São João Futsal, que é o time da casa, por 3-2. Um jogo muito pegado, com o goleiro lindo do São João até o último segundo por ali, mas não conseguiu o empate. O dia continuou com o Atlético Piauiense agora há pouco, batendo o Russas Futsal por 4-0. E esse dia vai finalizar com o Jack e Smack Futsal. O grupo A dessa Taça Brasil, que tem a CBF líder com 7 pontos, seguido do Traipu com 6 e em terceiro o Pato com 4. Quarto colocado é o São João com nenhum ponto marcado e o quinto também é o IAP com nenhum ponto marcado. O grupo B temos o Minas líder com 6, em seguida temos o Atlético Piauiense também com 6. O Minas com 2 jogos e o Atlético Piauiense com 3. O terceiro colocado é o Jack Crona com apenas 1 jogo e 3 pontos. E aí Russas e Smack ambos com nenhum ponto marcado, já tá.
0: Kleber Grabowski, olhando pro lado de lá, para esse grupo A da Taça Brasil de Futsal, o que dá para projetar aí no caminho do Jack ali um pouquinho mais para frente?
3: Olha, a tendência é a CBF e Pato, que já empataram na largada, ficarem com as duas vagas. A não ser que o Traipu apronte, né? O Traipu vai jogar amanhã com a CBF. A CBF hoje passou com um placar magrinho, né? 3-2. Aliás, o time da casa tá fazendo uma campanha bem decente. Não marcou nenhum pontinho, mas não fez feio nos confrontos, né? 2-1, perdeu na estreia por 2-1, perdeu o segundo jogo por 2-0 pro Pato, né? E hoje só perdeu pra CBF por 3-2. Acredito que o Pato termine em primeiro, né, e a CBF em segundo, mas o Traipu correndo por fora. É mais ou menos essa situação do outro grupo, né? Tem 3 times para 2 vagas, né? O Minas, o Joinville e o Atlético Piauiense. E no grupo daqui, amanhã tem uma grande definição, né? O jogo que fecha a rodada é justamente Minas e Atlético Piauiense. Joinville joga antes, né, e vai ficar de camarote observando os dois se enfrentarem.
0: 8 horas e 51 minutinhos, as definições vão acontecendo, lembrando, os dois melhores de cada chave avançam aí para fazerem os confrontos de semifinais.
3: E um detalhe, saldo de gols, né? Isso é importante também a gente destacar, o CBF tocou 11 no IAP, né? E o Traipu, que é candidato à classificação, só fez 6.
0: É isso, cara. Então, todo detalhe conta, lembrando que até mesmo os gols sofridos aí, né, pelo tal do gol average. Então, todo detalhe conta aí, em caso de muita igualdade, tem até a questão dos cartões. São 8 horas e 52 minutos, é o Futsal na CBN Joinville para Deller. 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Ganhou as redes sociais aí, né, da bolha do futsal nas últimas horas, ao longo de todo o dia, aliás, desde ontem já, a discussão entre o futsal profissional e o futsal extra profissional. O que é o extra, né? A galera que vai jogar o famoso peladão. Não sem roupas. O peladão, futsal alternativo.
2: Remunerado, né?
0: Nada de remuneração fixa, mas contratado por jornadas, por campeonatos, por torneios, que é a realidade de 99% desses jogadores do SMAC. Tava até dando uma olhada por aqui. Hoje é aniversário do Vandinho, que é um dos líderes desse grupo aí, é o capitão, inclusive, do time do SMAC. O Vandinho tava jogando até no fim de semana aí pelo Mizuno Futsal, lá de Bragança, outra cidade lá no interior do Pará, um campeonato chamado Semana da Pátria. Tá na... já tem mais de 2-3 décadas já esse torneio aí, que reúne esses times aí de interior, times de empresas, times de amigos que vão metendo grana e vão fazendo seleções. Então é o time da galera que joga por amor, joga por instinto, não é aquele time profissional, não é o time que tem rotina de treinos, não é o time que tem comissão técnica, nada disso. É os caras que se escoram no talento, e tem muito talento, diga-se de passagem. Só que na hora do frigir dos ovos, na hora do vamos ver realmente, o profissional vai para um lado, o extra vai para o outro. Isso aí tem ganhado muita discussão na bolha do futsal nas redes sociais, depois até que o Rodrigo Capita trouxe luz, falou um pouquinho sobre isso, destacou um pouquinho as diferenças, né, do profissional pro extra. Inclusive, ele destacou nas redes sociais que tentou trazer alguns já, o Casagrande, pro profissional, mas a galera recusa, porque no extra faz muito mais grana, né?
2: É um dos relatos dele por lá. Isso há algum tempo já a gente vê, até não só no região norte, nordeste, o Jota, mas também aqui na nossa região também. A gente vê o futebol amador de campo, mas também no futsal, jogadores que num final de semana tiram mais do que um mês de salário num time profissional. Então, pra gente ter um pouco mais de ciência desse tipo de situação, a gente ouviu o técnico Elcio Souza falando pra página Momento Futsal sobre essa situação, sobre esse caso, né, do jogador que transita entre profissional ou amador, ou que prefere ficar apenas no amador. Vamos ouvi-lo.
4: Hoje o futebol parece estar num momento difícil, pelo excesso de extras. Os extras estão deixando nossos atletas sem treinamento e apenas jogando. E com isso, diminui a qualidade de jogo, muita transpiração, mas pouca organização. E estamos sofrendo. O SMAC praticamente não treinou para essa competição. Não houve tempo. Os atletas estavam todos imbuídos no interior. 2 meses praticamente sem treinamento. E é muito difícil jogar contra equipes profissionais. E hoje em dia o seu estado não consegue manter, né, os jogadores numa condição favorável para treinamento. E eles procuram o extra, que é onde eles mantêm as famílias, né, deles. Então, felizmente, é o momento que estamos vivendo. Mas vamos mais um jogo, com toda a dificuldade que tem, mas nós temos que jogar, fazer o nosso melhor, né? Nós sempre tivemos participações boas na Taça Brasil, já estamos há algum tempo na especial e vamos em busca de se manter no primeiro momento e, quem sabe, galgar uma classificação para a semi.
0: Aí, portanto, o simpático Elcio Souza, comandante da equipe do SMAC, falando um pouquinho sobre o tal do extra aí que acaba tirando um pouquinho do foco. O SMAC, inclusive, em outro momento, já foi semifinalista de Taça Brasil, fazendo jogo duro, perdendo na prorrogação apenas para o Praia Clube, mostrando ao Kleber que talento os caras têm. Quando consegue organizar todo mundo antes, com um período antes, para pelo menos treinar focado na competição, o SMAC sempre faz jogos duros, especialmente na Taça Brasil, está aí há muitos anos disputando Taça Brasil. Agora, nessa atual temporada, chegou desfalcado, sem alguns dos principais jogadores, e com a galera vinda toda de outros torneios aí, semanas a fio. Então, é realmente difícil querer competir e colocar na mesma prateleira.
3: São, digamos assim, os vários tipos de futsal.
0: É isso.
3: Né? Não é à toa que a Liga Nacional praticamente não tem time acima do Sudeste, né? Ano passado, acho que a gente teve Brasília, né? E mais uma tentativa de buscar times de outros estados para ser realmente uma liga nacional, né? Porque o investimento, as grandes empresas estão aqui. Mas isso não quer dizer, né, Jota, que não tem um talento surgindo lá. Se você for pesquisar o futsal do Ceará, por exemplo, Sumóvel é um time que ficou para a história como uma das melhores equipes, né, do futsal. E quantos jogadores que jogam nos grandes times do Brasil são oriundos do futsal do Nordeste. Tem um campeonato brasileiro que tem muito mais participação de times, principalmente do Nordeste, né? Mas a gente percebe lá a questão de investimento, até mesmo um time que veio jogar aqui ano passado, que tinha feito uma tremenda campanha, acho que Fortaleza, se eu não me engano, né? De um ano para o outro já teve um balanço, não sei se a gente vai manter o departamento de futsal, veio aqui para cumprir tabela, já não era o mesmo time, foi facilmente batido. Então essa é uma realidade de inconstância, né? E a gente está vendo até mesmo no SMAC, nessa forma, né, semi-profissional ou quase amadora de montar um time, ter essa oportunidade. Lógico que é o momento de brilhar. Daqui a pouquinho um grande time coloca foco no jogador, consegue convencê-lo a deixar essa vida meio que cigana do futsal para se tornar um profissional. A gente tava, né, você estava relatando há pouco que o Capita até tentou fazer isso, mas não obteve sucesso, porque esse é um meio de sobrevivência do jogador que joga nesses times. E só para completar, aqui no futebol de Santa Catarina tem algo parecido, né? Santa Catarina, ano passado, foi buscar na várzea do futebol aqueles jogadores que fazem esse mesmo tipo de movimento. Não que os jogadores sejam amadores. Eles foram formados na base, mas aí por questão de vencimento, de rendimento, eles preferiram não jogar o campeonato profissional regular para jogar a várzea, fazer um pezinho de meia, né? Lá onde tem valorização, e depois, né, firmar um contrato para um campeonato curto.
0: Às 8 horas e 59 minutinhos, equipes terminando agora o seu trabalho de aquecimento, voltando ali agora para os vestiários do ginásio Júlio Irineu Costa. Daqui a pouquinho a bola vai rolar para esse jogo entre Jack e Smack.
3: Vai, Casa.
2: Fala, Casa Grande. Série B do Campeonato Brasileiro, Mailton abre o placar para Fortaleza. Fortaleza 1, Avaí 0, Avaí na zona de rebaixamento para a Série C, Jota.
0: Informação aí da Central com o Roberto Casagrande. Diga, Kleber Grabowska.
3: Há pouco tempo a gente teve um impasse, né, uma queda de braço, que é a questão da profissionalização dos times, né, do futsal.
2: Teve isso, pro registro e tal.
3: Olha só, se isso acontecesse, o Smack não estava na competição, né?
0: Não tem como. E isso mostra muito também a natureza, a realidade da federação lá do Pará, né? O Smack vive essa situação, o Bregafó também do Pará, também, toda a federação paraense de